0: amarelo do Sander aí, de repente ele toma um e a gente vai dizer, por que ele não deu outro? Mas é uma falta. É do meio da rua, para a cobrança, Jean Carlos, autorizado, o mágico, uma pancadaça, passa para o alto, para fora. Mas ela fez uma curva sensacional, seria no alto da meta do Jordi Aldinei.
1: Bateu bem o Jean Carlos, foi bem no centro, mas a bola subiu um pouquinho demais e passou raspando travessão da meta defendida pelo Jordi. Posse de bola para o Novo Horizontino, que vence por 2-0.
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2: Oi Alexandre, 24 minutos do segundo tempo na Arena Castelão, Ceará 0, Criciúma também 0, ontem pela Série B, CRB 3, Atlético Goianiense 1.
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0: Alexandre Costa. 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Pelo menos está testando aí, viu, Raldinei?
1: Pelo lado direito de ataque, o Borazzi ajeitou para a perna esquerda e tentou o chute. A bola acabou subindo demais, não foi na direção certa. Tiro de meta para o Novo Horizontino.
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0: Ralf de Carvalho, a impressão minha, o jogo ficou meio chato aí. O Náutico até está testando, né, de fora da grande área. Só que o Novo Horizontino também ficou um pouquinho retraído e vence por 2-0 aí, Ralf.
5: Olha, diminuiu o ritmo do jogo. Mas o Náutico melhorou um pouco, porque o Jean Carlos está jogando melhor. Está tendo até mais espaço para poder trabalhar a bola. Quer dizer, isso faz com que ele municie. Mas o Náutico está chutando tudo de fora da área. Ainda não teve uma bola boa.
0: Está mexendo o Náutico aí. Pois não, Raldinei.
1: O meio-campista Pato Nunes entra com a camisa 22 no lugar do volante Samuel, que sai com a 41.
0: É, o Náutico até coloca aqui na escalação Patrício Nunes. Mas todo mundo conhece ele lá do Amazonas como Pato Nunes, né, Ralf?
1: Exatamente. Mas chame como você preferir, os dois estão certos.
0: É, Patrício Nunes, Pato Nunes. Bola dominada aqui pela direita para o time do Náutico. Avança para o campo de ataque, bola colocada para Jean. Balançou, trabalhou no ataque, rolou a bola na grande área para a meta do goleiro Jordi. O Cauã Maranhão aguardava ali a bola. O Jean fez o passe errado. Colocou a bola de graça para a defesa do Novo Horizontino. 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
0: A ver o Pato Nunes. Está aqui pela direita no campo de ataque. Fez o passe na lateral da gramada. Vem escapando aqui na marcação para Borazzi. A bola já saiu. Foi embora. Passe errado, ela foi embora lá para a lateral. Está marcado, portanto, jogo que favorece ao time do Novo Horizontino. Saiu não, né? Ele marcou ali a irregularidade lá pela direita no comando de ataque. Pertence ao time do Novo Horizontino. Vem para a cobrança. Lado esquerdo na sua defesa já para a batida. Rolou a bola aqui na intermediária. Sai jogando o time do Novo Horizontino. Vem agora para Luiz Oyama. Balançou, trabalhou o Luiz Oyama. Coloca a bola de volta aqui na intermediária. Vem pela direita, abre jogada para Carlinhos. Colocando a bola de volta aqui na lateral do gramado. Solta a bola rápida aqui pela esquerda. Vai sair do jogo para o time do Novo Horizontino. Tenta a jogada lá pela esquerda para Sander. Vai embora. Ele vem para campo de ataque colocando a bola mais à frente para Leonaldi, né? O Laudi fez o passe aqui na direita, tenta passar na marcação, pedir a bola no comando de ataque, o Hélio Borges, tocou duas vezes na bola o Hélio Borges, gente, duas vezes, sai jogando o time do Novo Horizontino. Aqui na lateral, bola tirada agora de graça, vem para arremesso pertencendo ao time do Náutico, já para a batida. Quase 25 minutos da etapa complementar. Igor Fernandes vai colocar essa bola para dentro da grande área. Solta a bola curtinha aqui pela esquerda para Vinícius, tentou a devolução para campo de ataque, ele vem agora para Cauã, Cauã colocando para Vinícius. Vinícius é acossado pelo Carlão, perdeu a posse de bola, recupera o time do Novo Horizontino. Na lateral, saiu jogando errado, ela voltou brigando pela posse de bola. Igor Fernandes voltou para Carlão, fez uma tabela pela direita para a chegada do... ali pela direita para Hélio Borges, perdeu a posse de bola, recuperou o time do Náutico, vai para lá, para lateral, trabalhou, dominou, vem agora para Wanderson, Wanderson rolou a bola curtinha, vem para Jean, Jean Carlos, tá no campo de ataque, o Mágico desvencilhou-se na marcação, foi puxado, é falta, é para amarelo, foi puxado aí na frente do árbitro, o Sávio Pereira Sampaio, não deu porque não quis. Lá vem o Náutico, de novo para o ataque. Betão para o Wenderson. Wenderson dominou por dentro, vem pela direita para Pato Nunes. Olha para a grande área, o Pato balançou para lá, para cá, tentou colocar a bola no ataque. Ele volta, o jogo para Wanderson. 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Estão pedindo um pênalti. O Vinícius diz que o jogador do Novo Horizontino cortou com o braço. O árbitro está dizendo que não. O Sávio está dizendo que não houve. O Vinícius está lá contestando, abrindo os braços. Sávio está parado. Vai esperar a consulta do VAR.
5: A impressão é que bateu no braço esquerdo do zagueiro. E o Vinícius reclamou por isso. Eu vou esperar aqui uma imagem de confirmação. Agora, o Náutico melhorou em razão das mudanças
0: já
5: também.
0: Já disse que não. Disse que não, viu, Ralf?
5: Bateu na coxa. Estou vendo agora. Bateu na coxa. Então, agora, teve um momento em que a bola ficou encoberta e os dois ficaram cara a cara. Eu estou vendo uma câmera por trás agora. Vamos ver se bateu. Não bateu. Não bateu na mão. A câmera não mostra.
0: Tá certo, Ralf. 26, agora 27 decorridos. Giro do placar. Alô, Marcelo. Aqui o Náutico não tem nada. O Novo Horizontino tem dois. Nicolas Careca e Rômulo de pênalti, Marcelo.
2: Oi, Alexandre, na Arena Castelão. Ceará e Criciúma vão empatando por 0-0. O Náutico permanece com 42 pontos na 13ª posição.
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0: Alexandre Costa. Bem, eu vou agora querer entender o que o Pivete está fazendo. Entra o Paulo Sérgio, está saindo lateral, é isso, Raul?
1: Exatamente. Entra um atacante no lugar do lateral direito. Sai Arnaldo com a camisa 2 para a entrada de Paulo Sérgio com a 9.
0: E aí, Raul, o que é que ele está tentando aí? Quem vai para a lateral agora?
5: Ele deve cobrir a lateral, porque o time do Novo Horizontino, ele não tem um ponta. Ele não tem, porque o Nicolas Careca saiu. Então ele colocou o Maico Jesus, que é um lateral. Então eu acho que por isso ele está colocando o Paulo Sérgio, porque o Arnaldo não tem um ponta para marcar. É essa a razão. E o time do Novo Horizontino, ele caiu um pouco também. Depois das mudanças, já não tem aquela presença ofensiva do primeiro tempo. Vamos ver com o Paulo Sérgio agora. O time do Náutico cresce, porque botou Cauã, botou Borazzi e o ataque ainda não respondeu.
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0: São 28 decorridos da etapa complementar. Caminhando aqui para a reta final do jogo, nos aflitos, Náutico no 0. Novo Horizontino tem 2. Nicolas Careca e Rômulo. 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
0: 29 decorridos, este é o segundo tempo, placar de Náutico 0, Novo Horizontino tem 2. Recolhe a bola, time do Novo Horizontino pela esquerda, na sua intermediária, deu uma tapinha, bola agora para Sander, manobrou agora para Neo, Léo Naldi, vai tentar partir para o ataque, já foi travado, perdeu a posse de bola, voltou pela direita, ela vem agora para Borazzi, Borazzi saiu contra a marcação, uma bola chutada em cima do Borazzi, pegou no rosto dele, recuperada pelo time do Novo Horizontino, vem para Hélio Borges, atirou contra a marcação do Igor Fernandes, a bola vai para escanteio. Escanteio pro time do Anderson Moreira. 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
0: Tomando posição para a batida agora, Rômulo. É da direita para a esquerda, vai colocar essa bola no pedaço de grande área. Vem ele autorizado para a batida. Placar marca nos aflitos. Náutico 0, Novo Horizontino 2. Partiu para a bola, Rômulo colocou na boca do gol. Viajou na entrada da pequena área, sobrou. Afasta, Muriel! Chute no Carlão. Ainda está na pequena área, tira de qualquer maneira. Está jogando aqui pela esquerda, Vinícius. Salvou no milagre aí, viu, Wallace?
6: Defesaça do Muriel. Carlão no mini voleio, queima-roupa. Que defesa do arqueiro Alves Rubro, viu? Grande defesa do Muriel, impedindo aquele que seria o terceiro gol da equipe do Novo Horizontino.
0: Roubada de bola do Novo Horizontino, invadiu a grande área, vai tentar o terceiro, bateu travado, afasta, safou-se o time do Náutico. Bola dominada aqui pela esquerda, sai jogando pela lateral do gramado, Betão colocando a bola para Vinícius, ele vem avançando para o setor de ataque, coloca a bola no Paulo Sérgio, bate em cima do marcador. Rômulo na contenção, chegou para conter o avanço, rasga a bola para a linha lateral, está marcado o arremesso. Arremesso pela esquerda, bola colocada, Igor Fernandes rolando a bola de volta aqui na sua intermediária, vem para o Anderson. Rolou a bola para a ponta direita, ela vem colocada lá na lateral do gramado. Benjamin Borazzi amorteceu, trabalhou, tentou se desvencilhar do marcador. Ele opta pela volta de bola aqui para a intermediária. Wanderson largando para o Anderson. Anderson dominou, fez a bola de volta aqui pela esquerda. Ela vem solta agora para a lateral do gramado. Betão atirando para Pato Nunes. Pato Nunes colocou para Paulo Sérgio, voltou para Pato Nunes. Está habilitado no campo de ataque, vai colocar lá na grande área. Tentativa do giro, colocou aqui na esquerda agora para Igor. Igor colocou no pedaço de ataque, bola bateu na pequena área, sobrou, afasta, tira a defesa. Passou lá no sapato do Cauã Maranhão, perdeu a grande chance na entrada da pequena área. 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

0: 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Série B, 32ª rodada. Náutico não tem nada. O time do Novo Horizontino tem 2. Nicolas Careca e Rômulo de pênalti. O que é que você fala pra gente aí, Marcelo Araújo?
1: Oi, Alexandre, vamos falar da Arena Castelão. 36 minutos do segundo tempo, Ceará e Criciúma 0-0. E tem gol na Vila Belmiro, é gol do Santos. Santos 1, Flamengo 2. 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
0: Rômulo vai para o campo de ataque na direita, ele vai cruzar essa bola para a grande área, colocou na ponta esquerda, afasta, vem para tirar lá atrás, chegou para conter o avanço, tirando a bola da defesa, o Virrubra, rebote no bola, se oferece pela direita, ela quer aqui na intermediária para o time do Novo Horizontino, organiza o toque bola pela sua intermediária, ali na esquerda, Sander coloca a bola de volta na esquerda, agora para Patrick, rolou a bola para o setor de meio, Leonardo protegendo, trabalhando, coloca a bola pela direita, ela vem solta agora para a chegada do Madson, Madson inverteu na direita para Leonardo, coloca a bola de volta agora no pedaço de ataque, Rômulo bateu contra marcação do Igor Fernandes, travou, rebote na bola, se oferece pela direita, ela vem solta aqui na intermediária, coloca a bola mais atrás, recomeça o lance pela sua defesa, está jogando o Matson na intermediária, futebol é na Jornal.
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0: 33 decorridos da reta final do jogo, Náutico 0, Novo Horizontino 2, Nicolas Careca e Rômulo. Náutico havia feito 2 jogos bons, né? Venceu o Sport aqui nos Aflitos, até surpreendentemente com a chegada do Bruno Pivetti. Empatou com o Fortaleza em plena Arena Castelão e agora vai tomando 2-0 do Novo Horizontino no Eladio Barros Carvalho.
3: Não me sai da cabeça que os episódios atrapalharam. O começo do Náutico foi muito ruim. O time não sabia como jogar. Agora, as mudanças feitas no Novo Horizontino estão ajudando o Náutico, porque o Nicolas Careca saiu, o Robson saiu, jogadores que estavam infernizando a defesa do Náutico. Agora o Náutico pode até sair jogando, já não tem a mesma marcação alta. E o time do Novo Horizontino diminuiu o ritmo, mas tem um cara que está comandando tudo aí, que é o 10, é o Rômulo. Agora, segundo tempo do Náutico, Jean Carlos cresceu no jogo, o jogo começou a melhorar. Só está faltando o ataque dar o ar da graça, aparecer no jogo.
0: Essa charanga tá animada aí, né, Haldirinho? O time tomando 2-0 e os caras pra cima no carnaval aí, né, Haldirinho?
4: É desproporcional com o que a gente tá vendo em campo.
3: Era chamada de apaga-vaia.
0: É, os caras estão animados aí, ó, carnaval danado, fora de época aqui nos Aflitos.
4: A turma não para desde que começou o jogo.
0: E agora que tá alto, viu, agora que eles apertaram mesmo o motor. 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
0: Mas o Náutico tentou sair jogando mais uma vez aqui, se atrapalhou todo na sua defesa. Sorte que o Muriel tava ligadaço ali. 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Campeonato Brasileiro, 32ª rodada da Série B. Náutico 0, Novo Horizontino 2. Marcelo.
1: Oi, Alexandre. 40 do segundo tempo na Arena Castelão. Ceará e Criciúma 0-0. Daqui a 12 minutinhos a bola vai rolar no Maracanã para Fluminense e Coritiba na Série A.
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6: Alexandre Costa.
0: Bora ver o Náutico no ataque. Bola colocada para Betão. Betão escorando a jogada para o Anderson. Anderson devolve a bola aqui pelo meio. Vai tentar o toque de bola lá na lateral. Solta a bola para Wanderson. Wanderson habilitou-se no pedaço de ataque. Ele vem para evolução. Solta a bola rápido agora para a ponta direita para Benjamin Borazzi. Borazzi tenta passar a marcação. Opta pelo toque de volta para Wanderson. Wanderson gira o jogo para Pato Nunes. Colocando a bola junto ao círculo central. Abre jogada pela esquerda. Ela vem colocada para o Anderson. Anderson rolou a bola na lateral do gramado para Igor Fernandes. Olhou para a grande área para quem tocar. Achou Vinícius no meio da viagem. Vinícius para Igor Fernandes mais uma vez. Olha para a grande área, para lá, para cá, balançou, tentou trabalhar, puxou contra si o marcador, devolve a bola para Vinícius aqui na lateral, é travado pelo Madson, afasta, põe o sapato na bola, desviando aqui para a lateral, arremesso lado esquerdo de ataque, pertence ao time do Náutico, vem para a cobrança, Igor Fernandes colocando a bola para Paulo Sérgio, tocou poucas vezes na bola o Paulo Sérgio, já rolou, na esquerda ela vinha para o Vinícius, perdeu, recuperou o Paulo Sérgio mais atrás, rola a bola de volta aqui na intermediária, vem para Betão, colocando para Pato Nunes pela direita, Pato Nunes avançou para o ataque, dá uma tapa na bola aqui para a entrada da grande área, Jean foi atropelado, pediu uma falta, o árbitro diz que não, bola volta aqui na intermediária, vem para o time do Náutico, recomeçando o lance pela sua defesa, olha o Betão, atirou a bola longa lá pela direita para Borazzi, antes que ele venha a defesa, fecha a porta, rasga mais com Jesus, coloca a bola para a lateral do gramado, está marcado o arremesso, pela direita no campo de ataque, vem para a cobrança, Borazzi já na batida, solta a bola rápida aqui na linha lateral de entrada da grande área, vem para a proteção, está jogando o time do Novo Horizontino, fecha a porta na sua intermediária, voltou, Náutico recuperou a bola no pedaço de ataque, ela vem solta agora tabelando para a entrada da grande área, Cauã Maranhão perdeu o compasso e perdeu a bola. Perdeu tudo ali na entrada da grande área. Recupera seu time do Novo Horizontino. E num bate-rebate danado, o Náutico recupera. Vem pela direita, ela vem colocada para Jean Carlos. Armou para bater, serviu o comando de ataque. Vinícius tabelou para Jean. Jean rolou a bola pela esquerda. Vai tentar na grande área. Opa! Despencou o Igor Fernandes. O árbitro mandou seguir. Foi na bola isso aí, Rondinei.
4: Pois é, na bola. O Igor Fernandes até ficou caído, ficou reclamando de pênalti ou falta, né? Acredito que estava na entrada da grande área, mas o árbitro com convicção disse que foi na bola, mandou o jogo seguir. É escanteio para o Náutico no lado esquerdo de ataque, Jean Carlos na cobrança.
0: Ele marca muito convicto, né? Já marcou lá que não foi nada. E no escanteio, Jean colocou na boca do gol, afasta, tira dali a defesa com Carlinhos, rebotando a bola para Jean, devolveu na grande área, bola de volta, Carlinhos fecha a porta lá atrás, ela se oferece aqui na intermediária, vem para Borazzi, Borazzi colocando a bola mais atrás, vem pela sua defesa, abrindo jogada para Wenderson, levou aquela vaia, né, que devolveu a bola para a defesa, Pato Nunes atirou para a grande área, desviada na defesa do Novo Horizontino, de graça para Jordi. Agarra, desfaz a trama ao Virrubra. 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
0: É difícil, Ralf. O Náutico até tenta, mas o Novo Horizontino fechou-se todo, tem os bloqueios ali, coloca um cadeado. Tá difícil aí para o time do Náutico, viu, Ralf?
3: Olha, o Novo Horizontino, ele perdeu um pouco a força ofensiva, mas ganhou a força defensiva. O time está com dois laterais, dobrou, está se defendendo bem. Agora, não está mais tendo aquela chance que teve no primeiro tempo. E baixou um pouco as linhas, porque não está mais marcando alto. Uma vez ou outra é que vai lá encontrar a saída de bola do Náutico. Mas o Náutico está com mais folga no segundo tempo. Só que não está jogando um bom futebol. Está se esforçando para isso.
0: 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Série B do Brasileiro, 32ª rodada, o Náutico não tem nada, o Novo Horizontino tem 2. Nicolas Careca abriu o placar e Rômulo ampliou de pênalti. Alô, Marcelo Araújo.
1: Alô, Alexandre Costa, 46 do segundo tempo na Vila Belmiro e o novo empate do Santos. Novamente de pênalti, novamente Neymar. Flamengo com um a menos, agora Santos 2, Flamengo também 2. 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
0: Um detalhe aí no Brasileirão, né, Marcelo? O Santos tá escapando da zona de rebaixamento aí um tempinho aí, né, Marcelo?
1: Tá, já chega a 8ª colocação, Xande.
0: É, falavam que o Santos iria cair, né?
1: Exatamente, mas...
0: Escapou aí da zona de degola.
1: Se recuperou.
0: É verdade. 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
0: Também vou te dizer uma coisa, viu, Marcelo? você não escapar da zona de rebaixamento, né? Ah. Devendo só um jogador 60 milhões, aí tá de brincadeira, né?
1: Ah, é surreal, né, amigo?
0: Só o Neymar 60 milhões. Vamos ver o time do Náutico. Tá perdendo aqui por 2-0. Xande. Eu organizo o toque de bola pela sua intermediária, vem pra direita. Pois não, diga lá.
6: Uma informação referente ao acesso, caso se concretize, da equipe do Novo Horizontino. Já tem valor estipulado, 5 milhões para elenco.
0: Que maravilha, né? Nunca é ruim esse dinheiro aí, né, Wallace?
3: Vale a volta para a primeira, né?
0: É, a primeira vez do Novo Horizontino, né? E vem o Novo Horizontino, tá no ataque, Hélio Borges invadiu a grande área, vai pintar o terceiro, afasta Muriel! Criou coragem em cima do Hélio Borges, fechou a porta, afasta, tira a bola da grande área. A vem o Náutico, tentando a diminuição do placar. Vinícius pela esquerda, ele vem para campo de ataque, largando pela direita. A bola seria lá para a lateral, para o Paulo Sérgio. Seria pelo meio, perdeu a posse de bola, recuperando aqui pela sua intermediária. Vem colocada para Muriel, largando a bola curtinha aqui na sua defesa. Anderson colocando para o Anderson. O Anderson recolheu, trabalhou, tentou passar o marcador, driblou para lá, para cá. Driblou não, né? Fez o passe da esquerda. Betão colocando para Igor Fernandes. Este tenta passar na marcação, levantamento de bola para a grande área. De graça para Jordi. Tá tranquilo o Jordi neste jogo. Não fez uma defesa difícil, né? 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
0: 43. Reta final do jogo nos aflitos. Já tem Alvirrubro e Alvirrubra indo embora. Ah, tem gente indo embora,
3: o Alexandre,
0: né? Vai descansar porque amanhã é um novo dia. Dia de trabalho é sexta-feira, mas é para trabalhar. Você... É o último dia da semana, mas tem que trabalhar. Diga aí, Ralf.
3: Você vê, a defesa do Náutico não passa confiança. Agora você disse aí, pode acontecer o terceiro gol. Foi a falha de Betão na saída de jogo. Deixou a bola com o atacante do Novo Horizontino. Quer dizer, aí é difícil. O time não se garante para sair. O jogador, ele vai, mas não acredita que possa passar, acaba deixando a bola.
0: É verdade. Só corrigir aqui, que eu falei a sexta-feira, o último dia da semana, é o sábado, né? Semana começa no domingo, viu, gente? Sábado tem muita gente que trabalha ainda. E lá vem o Náutico, tá na direita, no campo de ataque, na direita, na tentativa de evolução lá pra grande área, bate, travada em cima da defesa do Novo Horizontino. Bola foi embora ali pra lateral, arremessou, vem para a cobrança, era o Cauã Maranhão que brigava pela posse de bola, lá na ponta direita. Arremesso cobrado, vem agora pra Pato Nunes, rolou pra Borazzi, ele volta aqui na direita, Borazzi tenta escapar o marcador, coloca a bola de volta aqui na sua intermediária, vem pra Wanderson, Wanderson colocando a bola curtinha pela esquerda, ela vem pra Betão, Betão tá todo no ataque o time do Náutico. Aí tenta Igor Fernandes, tá aqui na lateral do gramado, balançou, trabalhou, rodou, tentou passar, tá muito marcado, pra cima dele vem o Rômulo fechando ali, o Hélio Borges tá marcando ali, cerrado pra cima dele, já fez o passe, Wanderson esticou, jogada lá pra ponta direita, muito longa, nem com uma turbina o Borazzi acompanhava essa bola aí. 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
0: 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Subiu a placa. 5 minutos de acréscimos aqui nos aflitos. Campeonato Brasileiro, 32ª rodada da Série B. 45, vamos até os 50. 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Náutico 0, Novo Horizontino 2. Nicolas Careca e Rômulo fizeram os gols do time de Novo Horizonte. Alô, Marcelo.
1: Alô, Alexandre Costa. Finalzinho de jogo na Arena Castelão, tem gol do Ceará. Ceará abre o placar, Ceará 1, Criciúma 0. Ontem, também pela Série B, América Mineiro rebaixado 0, Fortaleza 1.
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0: Alexandre Costa. Detalhe, né, Marcelo? Esse América foi a queda livre, né? Que ele sai da A pra B e pra C, não é isso?
1: Exatamente. Há 4 anos ele tava na Libertadores, né?
0: Meu Deus do céu.
1: Pois é, imagine.
0: Diga aí, rapaz, como é o futebol, né?
1: Essa é a ladeira, amigo.
0: É. Meu Deus do céu. É difícil. 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
0: 47 minutos decorridos. Náutico atacando ainda na entrada da grande área. Afasta, tira de lá, vem para a proteção. Patrick junto com o Carlinhos. É botando a bola, se oferece pela direita. Ela vem para o time do Náutico aqui na peça intermediária. Bola de volta aqui no campo de defesa. Tem mais 3 minutinhos para tentar pelo menos
3: vai marcar. Vai terminar o jogo e o Cauã não chuta uma bola. Nem Paulo
0: Pensou,
3: Sérgio.
0: Rapaz. E nem o Paulo Sérgio, né, Ralf?
3: Incrível isso.
0: Incrível
3: é
0: a
3: Náutico
0: palavra
3: de hoje. Não está jogando nada. É apenas trocando passes.
0: Ah, rapaz, é interessante, sabe o quê? Quando a gente fala alguma situação de bastidor, né? Que os caras não concentraram e tal. Tem gente que acha ruim, né? Vocês estão querendo tumultuar. O ambiente é bom. Não é, né, gente? Jogo desses aqui é lamentável, né? Você vê aí que o pessoal tá afetado. Não fez um jogo competitivo. Pelo contrário. Aqueles dois jogos lá, Sport, Vitória aqui no Clássico, de forma maiúscula. Pegando Fortaleza na Arena Castelão. Fortaleza favorito, Náutico empatou, olha aí. Ó. Aqui tá 2-0 pro Novo Horizontino. Tá tentando ainda, né? Um escanteio cobrado, a bola resvalou lá na grande área, mas ninguém aproveitou. Faltando 2 minutos para terminar a partida. Náutico no ataque. Wenderson atirando para pedaço aqui na linha de entrada da grande área. Bola desviada de cabeça, de graça para a meta do Jordi. Tá pedindo uma falta o time do Náutico. O árbitro diz que não. Diz que é um choque normal, entendeu ali. Do time do Náutico, tá seguindo o lance no placar que marca Náutico 0, Novo Horizontino 2:48. 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É aquela bola do time do Náutico pela esquerda, ela vem para Betão. Falta está marcada aqui na intermediária. Vem para a cobrança, 49, vai terminar o jogo nos aflitos. Wanderson para Betão, Betão troca passes aqui na intermediária, vem para Pato Nunes, Pato colocando a bola pela esquerda, ela vem agora para Jean, atirou para a entrada da grande área, seria para o Paulo Sérgio, afasta, vem a defesa na proteção, voltou, Náutico está recuperando a posse de bola pela esquerda da grande área, Pato Nunes brigou pela posse de bola, perdeu na sequência, ela voltou, Jean Carlos está ali para lá, para cá, chegou atingindo o adversário, é falta. Tentaram dar um drible daquele da vaca, né? Joga de um lado para pegar no outro no Jean. O Jean não aceitou, parou o lance na falta. Tá parado o jogo aqui nos aflitos. E vai terminar, hein? O Sávio Pereira Sampaio tá tomando pressão ali, tá apontando falta, mandando cobrar os jogadores do Novo Horizontino, pedindo o cartão amarelo. Foi em cima do Rômulo essa falta. Vem pra falta, pertencendo ao time do Novo Horizontino. 50. Já consultou o eletrônico, vai acabar. O Náutico não conseguiu sequer a diminuição do placar aqui nos aflitos. 32ª rodada da Série B. Apita o árbitro, acabou o jogo. Náutico 0, Novo Horizontino 2. Nicolas Careca e Rômulo de pênalti. E os jogadores do Novo Horizontino ainda foram reclamar lá com o Sávio Pereira Sampaio. Uma vitória por 2-0. Tem que todo mundo se calar e levar a vitória, né? Lá para Novo Horizonte. E tá tudo certo. Náutico teria que reclamar aí. Mas enfim, muitas reclamações aqui da torcida você já ouve no nosso microfone ambiente. Vamos para o gramado. Destaques do gramado com o Raldinei Alves e o Alex Santos.
4: Olha, Alexandre, o Náutico não vai ter entrevistas de saída de campo, tá? A gente não vai captar as palavras dos jogadores.
0: É uma greve de fala também,
4: é? É uma decisão dos atletas.
3: E uma greve de bola também.
4: Estão com salários atrasados, já há 3 meses, né, de direito de imagem. e todos estão passando de forma direta para os vestiários. Ninguém vai parar para falar com a imprensa, não estão falando com nós, repórteres de rádio, e também não estão falando com a reportagem da transmissão. Nem a TV que transmite o jogo vai ouvir os atletas do Náutico. É realmente uma greve, como vocês estão trazendo, Wallace.
6: Bom, a gente vai tentar ouvir então jogadores da equipe do Novo
0: Horizontino. Ô, Alex, só um minutinho. Oi. Aí, antes que você fale nessa tentativa de ouvir jogadores aí do Novo Horizontino.
7: Certo.
0: O Pivete vai falar, Raldinei, na coletiva ou tá na greve também?
4: Não, o Pivete sim, até então tá sim. O Pivete falou ontem, né? Deu uma entrevista coletiva pré-jogo.
0: Tava ouvindo aí com vocês,
4: E deve falar hoje normalmente, até por ser o treinador, né? O líder, enfim. Mas os jogadores já não estão falando desde o início da semana. E hoje, no jogo, eles também tomaram essa decisão de não dar entrevistas nem para a TV, nem para a rádio.
0: Nem pra ninguém, interessante, né? Dizer, né, que eles falam não para nós, né, da imprensa, falam para a torcida. Mas como eles não querem se comunicar com a torcida, aí é outra questão, é outro debate. Vai, Wallace.
6: Xande, deixa eu ver aqui por aqui o Carlão. Carlão, bate papo aqui com a gente, pode ser? O tipo de vitória importante que vocês estão levando para casa, né, cara?
8: Sim, é importante, né? Sempre tá pontuando, estamos brigando lá em cima. Jogar fora de casa é muito difícil, né? A equipe do Náutico é uma boa equipe, bem de qualidade. E para nós que estamos brigando, né, pelo acesso, nós... importante sempre tá pontuando, né? E vencendo. É bom sempre vencer, pontuar. Agora falta mais 6 finais aí para nós.
6: Beleza, obrigado. Então, o cara falando com a gente aqui. O Sander, rapaz, é bom rever o Sander por aqui. Passou pelo esporte, vai dar entrevista coletiva, vai conversar com a gente aqui. Vamos ouvir um pouco o jogador do Novo Horizontino falando sobre essa importante vitória 2-0 para cima do Náutico, jogando aqui nos Aflitos. Vamos ouvir.
9: Descolando de um bom adversário nessa disputa pelo acesso.
10: A equipe do Náutico teve aí no começo do jogo um pouco de acredito que algum não entrosamento, né? E nós conseguimos usufruir disso para fazer o nosso resultado. E aí depois a gente conseguiu aplicar alguns detalhes nossos que a gente tem nos nossos treinamentos, que a gente vem aperfeiçoando esses detalhes. Então, a gente esteve perto ali de fazer o terceiro gol, nós não fizemos, por algumas questões de ter um pouquinho de calma, frieza nesse detalhe, né? Mas a equipe do Náutico é bastante, a gente já assistiu alguns jogos deles, eles não são essa equipe que demonstrou hoje. Não sei se tem mais mérito nosso pela nossa questão desses detalhes, a gente se adaptar o mais rápido possível ao gramado e aos detalhes da partida. A gente saiu com resultado já no começo do jogo, isso favorece bastante para uma equipe que tem alguma metodologia do professor bastante na nossa mente, e isso é importante.
6: Sander, me diz uma coisa, vocês estão muito perto de fazer história, é uma vitória importante que reaproxima vocês, vão aproximando ainda mais dessa possibilidade de um acesso. Como é que está a cabeça do grupo?
10: Jogo a jogo, né, cara? Jogo a jogo é uma final, e agora já tem até hoje, à meia-noite, para comemorar, para entender um pouquinho melhor essa comemoração da partida. Já amanhã já é foco no próximo jogo, principalmente já focar nos detalhes da recuperação, da viagem, para a gente chegar lá fazer uns grandes treinamentos, já avisando a próxima equipe, e já como uma final, encarar, ter essa guerra como uma final, né?
6: Bom, então, Sander por aqui, obrigado, Sander, por atender a nossa reportagem. O próximo jogo, viu, Xande, e amigos que estão ouvindo aqui a Rádio Jornal, o próximo compromisso é contra a Ponte Preta dentro de casa. Então, a possibilidade de 3 pontos realmente é real.
0: Oh,
6: agora,
0: rapaz,
6: eu acho interessante uma frase...
0: Nem diga isso, viu, Alex? Vitória na certa. Ponte Preta eu já fui, né?
6: Agora, você observou uma resposta do Sander? Como ele disse, eu não sei se foi o que está acontecendo, nem sei se a vitória foi mais por mérito da gente. Ou seja, já deixando a entender que realmente a questão dos salários atrasados também chegou do lado de lá, né?
3: Mas muita coincidência, o time não jogou nada.
0: Jogou nada.
3: Não jogou nada. A defesa não soube sair com a bola. O que melhorou no segundo tempo, que o time do Novo Horizontino recuou um pouco... E fez troca no meio-campo, deixou o Giancarlo livre. Mas o ataque foi inofensivo.
0: E só um detalhe, né, Ralf? Nos primeiros minutos já foi aquele aperto, que o Novo Horizontino foi para abafa mesmo, né? O Náutico não saía, né? Não teve chance de sair. Então...
3: Foi diferente. Eu digo a vocês que esse movimento que os jogadores fizeram de não aceitar a concentração de ontem para hoje, de chegar 1 da tarde no clube para vir jogar 7 da noite. Esse movimento perturbou os atletas. Foi um jogo atípico. Daqui a pouco eu vou falar do jogo, a parte técnica do jogo. Mas a gente sentiu que alguma coisa aconteceu. Esse time não pode jogar tão mal como jogou, parecendo um time desinteressado.
0: É verdade. O Haldinei chamou. Diga, Haldinei.
4: Não, eu vou me deslocar para a sala de imprensa.
0: Antes que você se desloque, vote no melhor da partida aí na sua visão.
4: Melhor da partida, o Careca.
0: Nicolas Careca. Wallace, e você? Escolheu quem?
7: Rômulo.
0: Rômulo. E, rapaz, gostei do Rômulo também, viu? Joga muito, né? É aquele 10 clássico, viu, Ralf de Carvalho? O Rômulo.
3: É verdade.
0: Ele tá o tempo todo na bola. Ele ficou até o último minuto aqui, correndo atrás da bola. Tentou dar um drible ali bonito para cima do Jean. É o 10, né? Aquele 10 clássico do futebol do Brasil. Tá meio escasso, né? E você, Ralf, gostou de quem?
3: Rapaz, eu vou no Rômulo, mas eu gostei do voto aí do Haldane, porque
0: também,
3: quando o Nicolas Careca saiu, veja que o técnico do Náutico, o Bruno Pivetti, chegou a tirar Arnaldo, o lateral que deveria marcá-lo, e botou Paulo Sérgio, porque ele, o técnico do Novo Horizontino, o Anderson, ele trocou um ponta por um lateral. E o lateral não subiu como o Nicolas Careca estava fazendo. Então deu uma folga ao Náutico. Mas o Náutico não aproveitou e não reagiu. A escolha do Rômulo também é a minha.
0: Muito bem.
4: Alexandre.
0: Voto no Rômulo. Fala aí, Haldinei.
4: Vamos lá, algumas informações. Primeiro, só complementando aquela coisa dos jogadores não falarem, né? O argumento deles... E aí, é um argumento até legítimo, é que o que está em atraso são os direitos de imagem. Direito de imagem está diretamente relacionado com a questão de você dar entrevista, de você aparecer a sua imagem. E são 2 meses de direitos de imagem em atraso. E tem uma informação captada pelo pessoal, até dando o crédito corretamente, o pessoal do Sport TV, que estava na transmissão desse jogo, o Bruno Pivetti, quando foi deixar o campo, deixar o gramado, ele olhou pro assistente dele e disse algo tipo, tá maluco? Na próxima eu vou perguntar quem quer jogar e só vai jogar quem quiser.
0: Ih, rapaz. Esse é um tema...
4: Essa frase é forte.
3: Não, aí, né? Aí o técnico tá dando o atestado daquilo que nós estamos falando aqui. O time não quis jogar. Ou seja...
0: E isso, né, Ralf? Em outros momentos já derrubou até treinador aqui no futebol pernambucano, né, Ralf?
3: Já, mas esse time derrubou o Hélio dos Anjos. Agora, não acredito que esteja derrubando o
0: Não é o caso do Pivete, mas eu disse assim, ele já derrubou o treinador em outras oportunidades, né?
3: É verdade. Não, o Hélio caiu com esse time. Esse time não queria mais o Hélio. Então, esse time é cheio de gostinho também. E agora, esse time está agindo contra Bruno Pivete.
0: Porque
3: ele é o treinador.
0: Seguinte,
3: e aí vai se refletir no outro Bruno, o Bruno Becker.
0: É verdade.
3: Porque não pagou.
0: É verdade. Deixa eu dar uma passadinha com o Marcelão, que eu vou dialogar com o Marcelão muito rápido aqui e vou voltar pra gente fechar nossa participação, porque daqui a pouquinho tem entrevista coletiva. Eu tô curioso para ouvir o Bruno Pivetti, o que é que ele vai dizer e explicar pra torcida alvirrubra essa derrota aqui por 2-0 com o Náutico sem nenhuma reação. Nenhuma reação. Aceitou os 2-0 e quase tomou um terceiro aqui na reta final da partida. Antes eu quero ouvi-lo e volto aqui para fechar minha participação dos aflitos. Tô falando dele, essa voz bonita, um cara legal, do bem.
7: Olha aí.
0: É o nosso professor!
11: Marcelo Araújo!
7: Você, meu amigo, aí, Alexandre teacher. Costa. Tamo junto, explosão.
0: Tem
7: vamos nessa.
0: Música, né, Marcelo? Hey, teacher, né?
7: É, exatamente.
0: Isso aí é...
7: Vamos lá no Pink Floyd. Tem outra também lá do Van Halen, Hot for Teacher, lá das antigas.
0: Sim, é verdade. Exato. Tem essa música também do Van Halen, muito bem.
7: Galera...
0: Ô Marcelão, vamos lá, vamos falar aqui dessa 32ª rodada, que eu tava observando aqui a classificação, e é o seguinte, o Náutico não tá tão distante da zona de rebaixamento, porque o Avaí deu uma leve reagida. O Avaí fica 9 pontos, não é isso, Marcelo?
7: Exatamente, Andy, 9 pontos, e é o seguinte, já vou começar por aí, por onde você iniciou. O 16º colocado hoje é o Botafogo de Ribeirão Preto. O Botafogo venceu seu jogo na rodada, derrotou o Operário por 2-1. Então o que é que aconteceu? Elevou um pouco o ponto de corte. O percentual de aproveitamento do Botafogo é 39,6. Quando você projeta para diante, vai ficar um pouquinho acima da média histórica, que é de 45. Vai ficar 45,14. Então, se arredonda para 46. Só que quem está com dificuldade hoje de chegar a esses 46 é justamente o Avaí, que é 17º lugar com 33. Por aí você tira. O Avaí tem 5 pontos de distância para o Botafogo Paulista. E o Londrina, que é 18º com 28, tem 10 pontos de distância. Então, acredito que no andar da carruagem, o Náutico, pelo menos por 2-3 rodadas, deve pelo menos estar um pouco tranquilo. Agora, uma emendada de 2-3 rodadas com derrotas e empate, aí torna-se perigoso, mas você está correto.
0: O jogo, né? Você fazia a diferença era hoje aqui, né?
7: Exato.
0: Aliás, tem mais um aí, né, Marcelo? Que ele pode vencer o time do Vila. De repente, ele vai dar uma alavancada aí para tentar sair dessa pontuação que ainda é perigosa, né, Marcelo?
7: Eu vou aproveitar e passar para você os próximos jogos. Tem Vamos o Vila, lá. Que é no domingo, né, o Vila. Lembrando, o Náutico tem 6 jogos a serem realizados. São 18 pontos em disputa. Tem o Vila domingo em casa.
0: Você vai estar aqui, viu, Marcelo?
7: Vamos nessa, vamos lá.
0: Preparando aí o gogó, porque o Náutico vai vencer o Vila, viu, Marcelo?
7: Vamos embora, vou fazer um gargarejo de cuscuz para ficar legal. Ô, Xande, aí é o seguinte, depois tem 2 partidas fora de casa. O Goiás, lá na Serrinha, e o Juventude, que é um dos candidatos aí a garantir o acesso direto, hoje é o líder, o Juventude com 59, também fora de casa. Em seguida, no sábado, dia 31, volta para os aflitos, encara o Avaí, e tomara que não seja mais confronto direto, né? Tomara. Porque para ser confronto direto, teria que o Avaí subir muito e o Náutico descer bastante. Hoje, são 9 pontos de distância, conforme você sinalizou. Aí, na penúltima rodada, recebe o CRB nos aflitos, possivelmente o CRB lutando pelo G6 ou dentro do G6, enfim. E na última rodada, tem o Londrina fora de casa. Hoje o Londrina está lá embaixo, mergulhado na tabela, né?
0: Sim.
7: Mas tem chance ainda de se recuperar.
0: Deixa eu passar. É verdade. Né? Pela pontuação aqui, observando, tem equipes que têm chances.
7: Tem.
0: Porque restam 6 rodadas.
7: Exato. São 18 pontos, né? São 18.
0: Exatamente.
7: Londrina hoje tem uma distância de 10 para o Botafogo. Vai ficar na forca se o Botafogo começar a ganhar mais partidas. Deixa eu dar uma passada para você no G6, Xande, como é que tá? Juventude líder, 59 pontos. Segundo lugar, o Vila Nova, 58. Ponto de corte hoje para o acesso é de 68,85. Você arredonda para 69. Isso para chegar entre os dois primeiros. Pode subir, pode descer. Como exemplo, nessa rodada, o ponto de corte para o G6 baixou um pouco.
0: E é interessante, né, Marcelo, que a gente vai estar fazendo essa soma entre... o tempo todo, né? A gente vai estar fazendo esse cálculo aí o tempo todo.
7: Jogo a jogo.
0: Jogo a jogo, porque até o ponto de corte muda também com essa pontuação.
3: Mas o ponto de corte vai acabar no fim entre 61 e 63 para entrar no G6. Não é para subir ainda, não. É para disputar entre o terceiro e o sexto. Deve ser entre 61 e 63. Por que isso? Porque já aconteceu em várias competições depois que foi estabelecido o modelo de pontos corridos. Então, essa conta que o Marcelo está fazendo é conta para subir, né, Marcelo? Eu estou fazendo a conta para entrar no G6.
7: É porque eu ainda estou no segundo lugar, Ralf. Eu vou descer um pouquinho. Estou no primeiro, segundo. Aí, me parece que o Halden chamou. É isso, Halden?
4: Sim, eu estou aqui já na sala de imprensa e até complementando aquela informação, a frase que o Pivete teria dito, né, captada pelo pessoal da transmissão da TV Globo, foi a seguinte: se não quiser, me fala que eu não boto para jogar, eu boto sub-20. É uma informação da repórter Sara Porto.
0: Como é, Raulder? Repete, por favor.
4: A frase é a seguinte: se não quiser, me fala que eu não boto para jogar, eu boto sub-20.
0: Veja como são as coisas, viu, Ralf? Daqui a pouco vou voltar com o Marcelo. O Ralf vai comentar sobre isso aqui, eu vou trazer como debate amanhã também na nossa programação. Isso já fica um clima ruim, quando ele diz um negócio desses, e o grupo já fica contra o treinador. Aí você veja que situação, que clima para se trabalhar, né? É muito triste isso. Já tem gente aí, Raul, ou ainda não? Não tem, né?
4: Não, ainda não. Daqui a pouco o Pivete chega, eu chamo vocês e a gente escuta o treinador do Náutico.
0: Vamos lá, Marcelo. Vamos complementar aí essa matemática na reta final da Série B, Marcelo.
7: Vamos nessa. Vou chegar lá, viu, Ralf? Vou chegar lá. O segundo tá nesse ponto de corte, 69. O terceiro, Novo Horizontino, com 57 pontos. O quarto, Fortaleza, 56. O quinto, Criciúma, 53. O sexto, Atlético Goianiense. E aí, por que é que baixou novamente o ponto de corte? O Atlético perdeu pro CRB. Aí o percentual dele é 54,2, você arredonda, adianta o ponto de corte para 61,72, arredonde para 62. Aí está dentro da margem que o Ralf falou. A sua é 61 a 64, né, Ralf?
0: Ele falou 62, né?
7: Foi 62 a 64. Pronto, foi. Então está dentro. 62.
0: O Ralf deve estar produzindo aí o trabalho para as redes,
7: exato,
0: viu, Marcelo?
7: Exato, é as notas. Exato. Eu fico ansioso também para apreciar essas notas. Sétimo lugar, o CRB com 51. E aí veja, Xande, como ficou a escadinha.
0: Sim.
7: Quinto, Criciúma, 53. Sexto, Atlético, 52. Sétimo, CRB, 51. Oitavo, Sport com 50. Nono, Operário, com 48. Décimo, Cuiabá, 47. Décimo primeiro, Goiás, 45. Décimo segundo, São Bernardo, 45. Décimo terceiro, o Náutico, 42. Olhando para cima, o Náutico fica a 10 pontos do G6. 10.
0: Não é 9 não, Marcelo?
7: Não é 10 porque o Náutico tem 42 e o Atlético tem 52, Alexandre.
0: Ah, do G6, perdão.
7: Do G6, eu fui para cima agora, né?
0: Eu puxei para baixo, Marcelo, desculpa.
7: Não, mas tranquilo, para baixo
0: foi 9. Eu fiz a comparação com o Avaí, que tá 9, né? Isso. A 10 do G6 e a 9 da zona de rebaixamento. Sabe o que se chama isso aí, Marcelo, no momento?
7: Hã?
0: Metade da tabela, né?
7: Exatamente.
0: É isso aí.
7: E é interessante, né? Porque dá uma tranquilidade, uma certa tranquilidade em relação a não ser alcançado, mas fica muito complexo de chegar lá em cima, porque só tem 6 jogos para serem realizados.
0: Tem que vencer,
7: né?
0: Tudo e torcer para um monte perder também.
7: Perfeitamente.
0: Né?
7: Imagine,
0: essa é a matemática fácil.
7: Se o torcedor do Sport está fazendo conta a 2 pontos do G6, imagina o Náutico a 10 pontos, né?
0: É verdade.
7: Ele quer pelo menos que o time não perca.
0: Só que eu falei aqui, metade da tabela seria da décima colocação. Perdão, né? A campanha que bota mais para a zona de rebaixamento do que propriamente para o G6.
7: Mas eu entendi. Você falou numericamente, né?
0: Numericamente, exatamente. Mas metade seria a décima colocação que ele ainda não atingiu, Marcelo. Isso. Mas prossiga, por favor.
7: Agora, quem comemorou muito hoje, Xande, foi a torcida do Ceará, que voltou a vencer. Derrotou o Criciúma com gol no finalzinho por 1-0. Ceará encosta no Náutico. Veja como são diferentes as coisas, né? Torcedor do Náutico saiu na bronca, está na bronca. Torcedor do Ceará está comemorando porque estava vendo a proximidade do rebaixamento. Chega 42 o Ceará. 15º, Atlético, 42. E aí vem o perigo total das próximas rodadas. Botafogo com 38, é a primeira equipe fora da zona de rebaixamento. E aí vamos fazer o ponto de corte do Botafogo. 39,6. Você projetando para diante, dá 45,14. Falamos aqui, né? 46, o ponto de corte. Então, torcedor alvirrubro, mais uns 4 pontinhos, garante a permanência. Aí, Xande, 17º, Avaí com 33.
0: Sim.
7: 18º, Londrina com 28. 19º, América com 17.
0: Não, aí eu
7: já
0: eu
7: foi,
0: me,
7: né,
0: recuso a ouvir, Marcelo.
7: Tocou, né, amigo?
0: Tocou, Marcelo.
7: América com 17, Marcelo, a Ponte com 13.
0: Você está concluindo aí na classificação. É que o América e Ponte Preta já foram oficialmente rebaixados, né?
7: Exato.
0: Para a Série C do ano que vem. Campanhas pífias, ridículas, horríveis e outros nomes mais que a gente não pode citar aqui, mas horríveis, né?
7: Uhum.
0: A Ponte Preta, atual campeã da Série C, né?
7: Isso.
0: Subiu para a Série B tranquilamente, aí chega na Série B uma campanha
7: vexaminosa.
0: Não, essa daí foi um pecado, né? Você fala um negócio desse. Uma campanha horrível. E o América Mineiro, que foi da A para B e para C, pela fé, viu? Que castigo.
7: E aí, deixa eu passar para você a próxima rodada.
0: Sim.
7: Estamos chegando à reta final, né? São 6 jogos para cada um. Domingo que vem, 16h, no Alfredo Jaconi, Juventude e São Bernardo. 16h10, no Antônio Ascioli, com Haroldo Costa, tem Atlético Goianiense e Sport. Confronto direto ali, disputa, distância de 2 pontinhos, de um para o outro. Às 17h30, estaremos nos Aflitos, com Náutico e Vila Nova. 18h30, no Germano Krieger, outro jogo bom. Meio de tabela ali, Operário e Goiás. O Operário está mais próximo do Atlético do que o Goiás. Às 18h30 do domingo, Arena Pantanal, tem Cuiabá e Avaí. Segunda-feira, 16h, dia 12, exatamente. No feriadão, dia 12, dia de Nossa Senhora de Aparecida, Na Arena Castelão tem Fortaleza e CRB. 19h. Em Novo Horizonte, Novo Horizontino e Ponte Preta. Olha só, o Novo Horizonte brigando ali para chegar no segundo lugar.
12: Que maravilha.
7: Recebe
12: a rebaixada. É um presente, né? Para quem pega na reta final, precisando chegar lá nas primeiras cabeças.
7: É.
12: Aí você pega um time rebaixado.
7: Exato, exato.
12: Quase na certa, 3 pontos.
7: Às 19h30, Xande, da segunda-feira, né, Heriberto Wilson, tem Criciúma e América. Outro presente aí pro Criciúma, né? 21h, em Ribeirão Preto, Botafogo e Ceará. E aí, fechando a rodada, na terça-feira, em São João del Rei, Atlético e Londrina, Alexandre Costa.
12: Valeu, Marcelo. Passar a bola para você. Muito obrigado aí pelas informações, cálculos. Você vai continuar no resumo final. Até, Marcelo, hoje.
7: Até às 11.
12: Obrigado, Marcelo. 11 da noite. Até às 11 horas você está aqui informando, com a sua voz bonita, emprestando aqui para nós.
7: Como diz o Alex, pronto e querendo, viu?
12: É.
7: Pronto e querendo, né?
12: E eu vou ficar lhe ouvindo, Marcelo.
7: Vou ficar lhe acompanhando aqui. Aí, amigo.
12: É uma satisfação enorme. Grande Marcelo, que vai estar domingo aqui. Deixa eu só falar dos jogos aí do fim de semana e me despeço de momento. Domingo, sábado, lá no Almeidão, em João Pessoa, na capital paraibana, a bola rola para Botafogo e Santa Cruz, ao lado do Igor Moura, Sócrates da Silva e Marcelo Araújo. Domingo, a bola rola para Atlético Goianiense Sport, 4h10 no Antônio Ascioli, Haroldo Costa, Igor Moura, o Alei Santos e João Vitor, e às 5h30 aqui mesmo nos Aflitos tem Náutico e Vila Nova, com a voz do Marcelo Araújo, Ralf de Carvalho, Raldinei Alves, Ricardo Luiz e Leonardo Boris. Obrigado aqui aos nossos operadores, Rafael Moreira com Everton do Carmo. Temos aqui também as presenças de Aldo Leite e Emílio Bezerra, piloto e copiloto na nave mãe da Jornal, na noite desta quinta-feira. E eu agradeço aqui pela audiência, pela amizade, você que sempre ouve aqui a Rádio Jornal, o seu escrete de ouro, que é esta marca líder no rádio esportivo do Brasil. Placar final, Náutico 0, Novo Horizontino 2, Nicolas Careca e Rômulo de pênalti. Daqui a pouquinho o Bruno Pivetti vai falar, fiquem atentos porque certamente tem alguma declaração do Bruno Pivetti. Tenham todos uma ótima noite, né? Um fim de noite de quinta-feira, uma sexta-feira agradabilíssima, com muita saúde, muita paz na sua vida. Para quem vai trabalhar, bom trabalho na madrugada da sexta-feira, que Deus abençoe a todos e a todas. Para quem vai descansar, bom descanso, um sono reparador, a gente se encontra aqui na programação da Rádio Jornal. Anunciando, na sequência, mais um campeão de audiência no campo do rádio, resumo final. Ele volta esta fera, comanda até às 11 da noite. O nosso professor, boa noite!
11: Marcelo Araújo!
7: Alexandre Costa, um grande abraço, bom descanso. Alexandre Costa é o narrador explosão do Escrete de Ouro que trouxe as emoções de Náutico 0, Novo Horizontino 2. Jogo válido pela 32ª rodada do Campeonato Brasileiro da Série B. 32ª rodada. Nosso querido Alexandre Costa apresenta amanhã, às 12h35, o assunto é futebol primeiro tempo e também o assunto é futebol segundo tempo, junto com Haroldo Costa e Igor Moura. E é Alexandre quem narra o último jogo da segunda fase da Série C, quadrangular final no Almeidão, sábado que vem, 17h, Botafogo, Paraibano e Santa Cruz. Alexandre junto com Sócrates da Silva, Igor Moura, e estaremos juntos aqui no Plantão Esportivo e resumo final. Deixa eu ver se nosso Ralf já deixou as notas lá no sistema.
3: Sim.
7: Já, né, Ralf? Duas coisas. A primeira, estava acompanhando aqui, aquele seu ponto de corte que você falou,

0: Então, é que a gente está vendo. O Náutico também, o que está dentro da realidade dele, que é 45, que são os 45 pontos que poderão salvá-lo do rebaixamento. Porque ainda está correndo risco, né, Marcelo?
1: Isso, hoje está, Ralf. Hoje está 45,14. Aí pode acontecer de disputar em número de vitórias, saldo de gols. Hoje o melhor é 46. Agora pode baixar. Aumentou porque o Botafogo ganhou na última partida. Ganhou nessa rodada, né? Aí esse ponto de corte aumentou. Deixa eu ver até com quem ele joga, Ralf. O Náutico tem o Vila Nova, que não é jogo fácil, né? O Botafogo recebe o Ceará em casa, viu?
0: O Náutico,
1: Terça-feira,
0: depois do
1: segunda.
0: Vila Nova, pega uma sequência fora, né?
1: Tem Goiás e Juventude. E
0: Eu
1: aí.
0: vou falando aqui, você me dá
1: Tá.
0: os pontos. Vila Nova tá com quantos pontos?
1: Vila Nova é o segundo, com 58.
0: Segundo,
1: Com 58.
0: 58.
1: Aí.
0: O Goiás.
1: Goiás é o 11º com 45. 11º.
0: Certo. Juventude.
1: Juventude tá lá em cima, é o líder, 59.
0: 59 pontos, primeiro. Havaí.
1: Aí ele volta para casa, joga com o Havaí. Hoje o Havaí é 17º com 33. Tá no
0: O Havaí
1: Z4.
0: está na zona do rebaixamento.
1: Tá. Aí.
0: CRB também está, né?
1: CRB, Ralf, tá na briga com o Sport e com o Atlético. O CRB é 7º com 51. CRB tá a um ponto do Atlético.
0: Londrina.
1: Londrina é Z4, é 18º com 28.
0: Era Londrina que eu queria falar, falei do CRB. É o
1: É.
0: Londrina que está
1: Tá lá embaixo.
0: na 18ª com quanto?
1: Com 28.
0: Bom, então o Náutico não pega pato morto. Vila Nova, segundo colocado. Goiás é fora, é lá em Goiânia. Vai enfrentar o Goiás, que está aí no meio da tabela. Vai enfrentar fora de casa o primeiro colocado, que é o Juventude.
1: Exato.
0: Não tem vida boa. Aí o Náutico volta para casa, né, para jogar.
1: Havaí
0: Aí
1: desesperado, né?
0: pega um pato morto, o Havaí. E pega depois o CRB, que já é do top, e pega o Londrina, que está de pato morto também nessa história. Mas quando o Náutico vier pegar esses times, já está no final da competição. O que o Náutico precisava agora era de uma vitória para ter 3 pontos e exorcizar essa ideia de rebaixamento. 3 pontos mais. 3 pontos equivale a uma vitória. É o que nós precisa. Será que consegue um Vila Nova, Goiás, Juventude pela proa?
1: Ralf, enquanto você estava levando as notas para o sistema, Haldner passou a informação. Eu não sei se você chegou a ouvir lá debaixo do técnico do Bruno Pivetti, de alguém que ouviu. Eu vou até ver se o Haldner tá conectado, se pode
2: Oi.
1: falar. Oi, Haldner. Eu queria que você repetisse, porque Ralf estava passando as notas dos jogadores para o sistema, e eu queria que você repetisse o que é que você ouviu, o que é que alguém ouviu e passou para você aí. Do Bruno Pivetti, Haldner.
2: A fala foi captada pela Sara Porto, da Globo,
1: Sim.
2: e a frase é a seguinte: se não quiser, me fala que eu não boto para jogar, eu boto sub-20.
1: E aí, Ralf, qual a dimensão dessa fala do Bruno Pivetti direto para os jogadores? Sem câmera e sem microfone?
0: A leitura é que ele, antes do jogo, tinha dado declaração para a TV dizendo que o movimento não tiraria o foco nem o comprometimento dos jogadores dentro de campo.
2: Só para complementar, deixar claro,
0: Sim, sim.
2: essa fala ele disse para o auxiliar, tá?
1: Ah, para
0: Sim,
1: auxiliar.
0: é em
2: Não
0: off.
2: foi numa entrevista.
0: É em
2: Ele
0: off.
2: disse para o auxiliar em off e o pessoal conseguiu captar porque ele disse isso lá no campo.
0: E na entrevista que todos eles fazem com a geradora, ele disse que não acreditava que o movimento por dinheiro fosse interferir, que os jogadores não iriam fazer protesto dentro de campo, que eles tinham mantido o foco, consequentemente a responsabilidade, coisa do tipo que ele certamente estava acreditando. E aí, no andamento do jogo, ele deve ter se decepcionado e, por isso, ele, em off, falou com o auxiliar, não foi? Foi o auxiliar dele, né? Então, ele trocou esse papo aí, porque viu que o time não estava jogando, ou não estava querendo. Porque o importante aí, uma coisa é você jogar mal, mas não ter nenhuma intenção de jogar mal. Jogou mal porque o adversário jogou melhor, o adversário neutralizou os

0: pontos fortes do Náutico, tudo bem. E outra coisa é dizer que o time não quis jogar. Aí há um propósito. E o propósito é o dinheiro, não tem como escapar. Eu só conheço em futebol aquele caso da Ponte Preta o ano passado. Foi uma coisa estranha.
1: É.
0: Com 5 meses de salário, a Ponte Preta ganhar o acesso e depois o título. Quer dizer, coisa que não aconteceu nunca com ninguém. Então, hoje, quando eu vi o movimento do Náutico, me veio na mente isso. Dificilmente o jogador mal satisfeito, ele joga como devia jogar. Então, lamenta-se isso, mas hoje o jogo do Náutico teve essa conotação, gente. Pode ser que não tenha sido proposital, mas o Náutico jogou mal demais, mal demais.
1: Vamos para a abertura do programa, tem Ralf de Carvalho, Haldinei Alves vai trazer a entrevista do Bruno Pivetti, estamos começando às 10 horas e 3 minutos.
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1: Ao lado de Aldo Leite, também Emílio Bezerra, Guga Laruso nos trabalhos técnicos, José Roberto na redação, o nosso querido Rafael Moreira na técnica de externas aí no estádio dos Aflitos. Nós temos o Haldinei Alves, tem alguma previsão, projeção de quando chegará o Bruno Pivetti? Não, né? Nenhuma, né, amigo?
5: Não, direto e reto, não.
1: É, então, muito bem, muito legal. Foi bom porque você poupou o tempo, nós vamos também poupar o tempo, porque nós temos até às 11 da noite, 11 tem a Agência Nacional Voz do Brasil. Então, Ralf, já podemos antecipar, né? Qualquer coisa o Ralf nele chama, não é isso?
0: Vamos embora.
1: Vamos nessa, então. Ripa na chulipa, né, Ralf? Ripa na chulipa. 22 horas e 4 minutos e a partir de agora, a análise completa de Náutico 0. Chateado, né, torcedor alvirrubro? Náutico 0, Novo Horizontino 2, o Bola de Ouro que diz todas as verdades e haja verdade para ele dizer hoje, hein?
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0: Minha gente, na verdade, aquilo que a gente já vem falando aí, o time do Náutico entrou totalmente desestabilizado, porque marcação alta, o Náutico já sofreu antes. Agora, o time do Novo Horizontino joga muito organizado e os jogadores, eles cumprem taticamente o que o técnico treinou e que desenhou para a partida. A marcação alta do Novo Horizontino, quando o jogo começou, era perfeita e até o goleiro teve marcação, teve jogador caminhando para cima de Muriel para evitar que a bola voltasse para ele e que tivesse a saída facilitada. Então, foi dessa maneira, sufocante. E aí a gente viu, se não foi uma coisa proposital, a gente pode dizer que viu as limitações, mais uma vez, da defesa do Clube Náutico Capibaribe, porque o time não conseguia sair com a bola. Tinha que fazer lançamento longo. O time do Náutico, no primeiro tempo, precisou até que o Jean Carlos voltasse, jogasse quase colado na defesa, como um volante, para poder ficar ali esperando a bola dos zagueiros para fazer o jogo do meio campo para frente. E nem com o Jean Carlos estava conseguindo ligar. Quando a bola chegava em Jean Carlos, ele também muito marcado, cercado, porque foi uma marcação incrível. O preparo físico do Novo Horizontino é algo a se destacar, porque corria um e dois outros chegavam pelo lado daquele jogador do Náutico que tinha bola. Então, era difícil realmente do Náutico se movimentar pela marcação do Novo Horizontino. E também pela falta de mobilidade do Náutico. O time entrou instável. Como eu falei, com 6 minutos de jogo, o Nicolas Careca chutou uma bola de fora da área. O Nicolas, ele é jogou pela ponta esquerda, mas nesse momento do gol, ele puxou para dentro e deu a sinalização que ia chutar, ia bater na bola. E não chegaram os devidos marcadores. Primeiro, os dois volantes, Samuel e o Anderson, deveriam ajudar ao Betão e ao Léo Índio, mas ficaram esperando para ver o que o atacante ia fazer com a bola. E ele aí chutou. Uma bola rasteira e a bola passou, porque foi no canto, não deu para o goleiro Muriel pegar. Então, primeiro gol aos 6 minutos. E aos 13, o pênalti que gerou o segundo gol. Em 13 minutos, o Novo Horizontino fez o marcador que saiu do jogo com ele. 2-0. O segundo gol foi um gol de pênalti. Uma bola em que o Nicolas Careca queria, estava dentro da área, mas pelo lado esquerdo do ataque, lá no campo do Náutico. Então ele tentou, essa bola poderia sair pela linha de fundo, ele pegou e tentou dar aquela raquetada para dentro da área, para ali, para a marca do pênalti, para a pequena área. E aí atravessou na frente dele o Léo Índio com os braços abertos. Alguém chamou, não?
5: Fui eu que chamei. Sim. O Bruno Pivetti, técnico do Náutico, já chegou aqui na sala de imprensa.
0: Que bom.
5: E a gente vai começar a entrevista coletiva com o comandante Alvirrubro depois dessa derrota contra o Novo Horizontino.
0: Pronto, eu volto em seguida. Vamos lá.
6: Professor, prazer falar com o senhor novamente. Queria que você, se me permitisse, falasse um pouco sobre como foi essa reta final do Náutico de preparação para esse jogo de hoje. A gente sabe que teve um problema lá, os jogadores, inclusive, não estão falando com a imprensa, por isso que eu estou te perguntando isso. Então, queria que você comentasse como foi essa reta final e sua análise, sua avaliação sobre o resultado, sobre a partida de hoje.
7: Boa noite a todos os presentes. Felicitar a todos também pelo nordestino, né? Parabéns a todos que são dessa região. Em relação à semana de preparação, quando a gente visualiza o treinamento, os jogadores fizeram todas as atividades com muita intensidade, né? A gente se dedicou bastante no estudo do adversário, nas correções daquilo que a gente precisava para ser um time mais competitivo do que foi em Fortaleza. E realmente é público, né, que o clube tem hoje atrasos salariais. Agora, o Náutico não é o único clube do Brasil, infelizmente, né, que está passando por dificuldades financeiras. Eu vejo a diretoria correndo atrás, tentando achar recurso para poder quitar. E a gente entende também o lado dos jogadores. Muitos deles, quando vieram para o Náutico, já tinham salários atrasados do clube anterior. Então, é uma situação que gera instabilidade, mas em relação a treinamento, eu não tenho nenhuma reclamação a fazer dos jogadores. Agora, o jogo de hoje, sem dúvida nenhuma, que foi abaixo daquilo que a gente demonstrou, tanto quanto Fortaleza, como também contra o Sport, né? A gente fez a opção, até de uma maneira coerente e lógica, de manter a espinha dorsal da equipe. Afinal, a gente conquistou um excelente resultado contra o Sport, conseguiu competir bem contra o Fortaleza. A gente sabe as dificuldades que é jogar no Castelão. Como eu estou aqui há 2 semanas, resolvi manter a equipe, porque nós tivemos o devido tempo de recuperação também. E depois nós fizemos as trocas para poder buscar o resultado, porque entramos desatento, tomamos um gol no início, e eu passei isso para os jogadores. O Novo Horizontino é um dos melhores ataques da competição e tem um índice muito grande de bom aproveitamento, principalmente no início das partidas. Isso foi passado, a gente estava desatento, tomou o primeiro gol, depois tomou o segundo de um pênalti sofrido e criamos muito pouco, principalmente no primeiro tempo. Não conseguimos chegar na baliza do adversário, talvez umas 2, 3 chegadas. No segundo tempo a gente aumentou o volume de jogo, mas não teve contundência, né, para poder criar oportunidades de gol. Então, aquilo que concerne ao treinador, eu tentei fazer as trocas para tornar a equipe cada vez mais ofensiva, né? Até abdiquei de um lateral direito para ter ali o Paulo Sérgio em campo, para ter o Cauã Maranhão, para ter o Vinícius, para ter o Jean, para ter o Borazzi. Só que não surtiu efeito, nós não conseguimos agredir ofensivamente o adversário. Saímos com uma derrota muito doída e eu, assim, não sei perder, não quero aprender a perder. E nós precisamos remobilizar a equipe para ter condições melhores de competir no domingo.
8: Bruno, boa noite. Coincidentemente, ou não sei, esse foi o pior desempenho do time, né, sob seu comando, justamente nos dias em que tudo isso está acontecendo no extracampo, essa questão financeira, jogadores não estão falando, teve essa coisa da concentração também. E isso se agrava, porque tem uma informação até da transmissão da Globo, você já deve ter visto que isso se tornou público, que você teria dito ao seu auxiliar, o Ricardo Pagani, a seguinte frase: se não quiser, me fala que eu não boto para jogar, eu boto sub-20. Eu queria que você explicasse essa frase e também respondesse até que ponto essa crise externa financeira do clube atrapalhou o desempenho em campo hoje.
7: Essa é uma conversa privada e é normal no calor do momento, né, a gente fazer essa comunicação. Mas realmente, assim, em alguns momentos que a gente tem a oportunidade de jogar a bola para frente, não joga, joga para trás, isso me deixa extremamente consternado no momento. Mas a gente sabe da qualidade do grupo, eu confio em todos os jogadores, mas também confio na base do Náutico, né? Não à toa hoje nós tivemos ali o Samuel à disposição, tivemos o Cauã Maranhão, nós temos uma base de qualidade, fizemos um grande jogo contra o Sergipe. Mas confio no grupo, não é possível que a gente desaprendeu em uma semana, porque nós tivemos muito bem contra o Sport, tivemos bem contra o Fortaleza e vamos fazer tudo aquilo que tiver a nosso alcance para poder ter um desempenho melhor contra o Vila Nova.
9: Professor, boa noite. Arthur Lins, Mosaico Esportivo. O Júnior Todinho teve uma partida um pouco complicada. Ele saiu ainda no primeiro tempo e foi direto para o vestiário. Ele sentiu alguma lesão ou foi algo mais técnico que fez ele sair do jogo? Muito obrigado.
7: De nada. O Todinho, eu sei que é um profissional que tem bastante questionamentos, né, por parte da torcida, uma parte da imprensa. A gente entende, agora taticamente fez um trabalho que nos ajudou muito, tanto no jogo do Sport contra o Fortaleza. Por isso a manutenção dele, é um jogador que eu confio. Mas o fato dele ter ido direto para o vestiário é porque ele tomou uma pancada na cabeça, né? Realmente, assim, não estava no seu melhor dia e também isso foi agravado quando ele tomou uma pancada na cabeça e por isso ele saiu e foi direto para o vestiário.
10: Ô Bruno, você falou na primeira resposta remobilizar o grupo. Você acredita que tem margem para isso, mesmo com essa situação adversa de atraso salarial, com essa oscilação do Náutico? Porque até com o Hélio dos Anjos, o Náutico contra o Operário no início do jogo foi muito bem, depois caiu, o Náutico oscila muito, contra o Fortaleza também oscilou no jogo. Tem margem para o time ainda decolar nessa reta final da competição?
7: Claro, eu confio nos jogadores, na qualidade, no talento deles. Esse grupo já demonstrou que pode ter um espírito muito forte, foi assim contra o Sport, foi assim contra o Fortaleza. E são jogadores profissionais, essa remobilização ela é normal quando vem um resultado adverso. Nós precisamos, até mentalmente, poder demonstrar aquilo que a gente precisa corrigir para ter um nível competitivo maior no domingo, mas a confiança no grupo ela é total. Tenho certeza que vamos fazer de tudo para poder tirar essa imagem que ficou dessa última partida, que realmente ficou aquém. Agora, em relação àquilo que aconteceu antes da minha chegada, fica complicado eu comentar. Eu procuro analisar do dia que eu cheguei para cá e tenho certeza que os jogadores vão buscar, do aspecto físico, tático, técnico e principalmente mental, ter essa remobilização para poder ter um rendimento melhor no domingo.
11: Bruno, os dois primeiros jogos, o Náutico conseguiu uma gordura para se afastar um pouco da zona de rebaixamento, tanto que está a 9 pontos, apesar da derrota de hoje. Você acredita qual é a margem necessária? Quantos pontos ainda precisa fazer para o clube conseguir se livrar de vez desse Z4?
7: Então, eu costumo não fazer conta, sabe? Eu trabalho jogo a jogo, eu fiz tudo aquilo que estava ao meu alcance para chegar aqui e ganhar o jogo do Novo Horizontino. Acredito que pela qualidade do elenco era algo factível de se fazer, de chegar aqui e ter o rendimento contra o Sport, o rendimento contra o Fortaleza, ou quem sabe até superar esses rendimentos, ter um rendimento ainda melhor e vencer o jogo. Já que não venceu, nós vamos fazer tudo que tiver à nossa disposição para poder buscar os 3 pontos contra o Vila Nova. E depois, lá no final da tabela, trabalhando jogo a jogo, a gente vai verificar em que posição vamos estar na tabela. Mas, de novo, nós temos que trabalhar jogo a jogo, porque a gente viu que o rendimento que nós tivemos contra o Sport, o rendimento que tivemos contra o Fortaleza, depois de uma semana, a gente realmente oscilou para baixo e perdemos o jogo aqui de 2-0. E agora é buscar as melhores condições para render bem contra o Vila Nova e ganhar os 3 pontos.
12: Boa noite, Bruno. Na partida de hoje, eu percebi que ocorreu muita reclamação em relação à arbitragem, os jogadores, principalmente no primeiro tempo. Eu queria saber a tua avaliação sobre a arbitragem e se a arbitragem de hoje interferiu em algum momento específico do jogo. Obrigada.
7: Eu não gostei da arbitragem, eu sou um cara bem sincero. Gostei muito da arbitragem do jogo contra o Sport, contra o Fortaleza. É claro que alguns erros ou outros a gente sempre vai verificar, mas a arbitragem de hoje eu não gostei, principalmente dos critérios. Mas eu busco não transferir responsabilidade, né? A responsabilidade do resultado é nossa, né? Eu, como comandante principal, tenho que assumir, mas, na minha opinião, eu não gostei da arbitragem de hoje.
13: Boa noite, Bruno. Luiz de Fazanaro, da Betocast TV. Bom, o Náutico, na noite de hoje, rendeu muito abaixo do que poderia render. Praticamente irreconhecível do jogo contra o Sport, o clássico que saiu vitorioso por 3-1, irreconhecível do confronto contra o Fortaleza, que empatou em 1-1. Então, também teve a questão polêmica de atrasos salariais, os jogadores terem se recusado a concentrar. Na sua visão, esses fatores influenciaram no resultado de hoje? É algo psicológico entre os jogadores, uma conversa que você precisa resolucionar no elenco?
7: Existem 3 resultados no futebol e a gente sempre tem que batalhar e fazer o possível para ter a máxima chance de ter êxito, de ter sucesso. A partir desse momento, qualquer agente externo vai influenciar no rendimento, mas como somos profissionais, nós temos que deixar isso de lado. Não é fácil, porque ainda são seres humanos e a gente entende as necessidades e as dores de cada jogador, de cada funcionário que está envolvido, mas nós trabalhamos com esporte de alto rendimento. E para render na máxima exigência, a gente precisa da devida recuperação, do devido esforço, do devido estado mental, do espírito, isso tudo conta, né? Quando tem algum agente ali para atrapalhar, é claro que isso pode influenciar no resultado final. Eu, assim, vi um primeiro tempo que até conversei com os jogadores no intervalo. Um primeiro tempo muito aquém. O segundo até a gente conseguiu melhorar, ter um pouco mais de volume, mas não teve contundência ofensiva para gerar grandes oportunidades. E, na minha visão, o problema não é perder. Ninguém trabalha para perder. Todo mundo trabalha para ganhar. Mas, às vezes, quando o resultado não vem, é como se perde. E é isso que me gera insatisfação, e tenho certeza que os jogadores também estão insatisfeitos, porque são seres competitivos que trabalham com alto rendimento. Nós vamos fazer o possível para ter uma outra postura, um outro preparo, principalmente na questão mental, para poder fazer um papel melhor no próximo domingo.
5: Muito bem, palavras do Bruno Pivetti, essa foi a entrevista coletiva dele. Volto com você, Ralf de Carvalho.
0: Marcelo.
1: Opa, Ralf, 10:21.
0: Dá um tempinho aí.
1: Ok, tudo bem, Ralf. 10:21. Deixa eu dar uma passada aqui em alguns resultados. Intervalo de jogo na Série A: Palmeiras 1, Bahia 0, Fluminense 1, Coritiba 0. Logo cedo, Atlético Paranaense e Atlético Mineiro empataram. Santos e Flamengo também empataram, os dois placares 2-2. Interessante, né? Santos 2, Flamengo 2, Atlético Paranaense e Mineiro 2-2. Palmeiras 1, Bahia 0, intervalo, Fluminense 1, Coritiba 0. Vamos ao intervalo, okay. É muito rápido. Dá só uma seguradinha, Ralf. Um intervalo bem rápido e Ralf de Carvalho já volta com o seu comentário. 10:21.
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1: 22 horas e 26 minutos, nós vamos apenas continuar, né, Ralf? Vamos continuar, né?
0: Vamos continuar.
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0: Vamos falar dessa derrota para o Náutico. Vamos considerar que tenha sido um dia ruim. A gente sentiu, nas palavras do treinador também, uma dificuldade de explicar o momento. Se o time do Náutico não queria dar um recado, deu. Se não queria, se aconteceu, quer dizer, a revelia da vontade dos jogadores, foi uma péssima partida jogada pelo time inteiro. Como eu disse, o time do Novo Horizontino se estruturou para fazer uma marcação alta, marcava com intensidade. O time teve no meio-campo, no primeiro tempo, um ponto forte porque dominou o meio-campo do Náutico e porque colocou a bola no ataque o tempo todo. O time do Novo Horizontino, ele fez um gol com o Nicolas Careca aos 6 minutos e fez um gol de pênalti cometido por Léo Índio, batido pelo Rômulo, o melhor jogador em campo. E aí, com 13 minutos, estava lá o placar de 2-0. A impressão que passava é que o Náutico iria reagir, porque todo time procura de uma forma ou de outra. Mas o time do Náutico não conseguia mostrar um leve traço desta reação, porque continuou errando na saída de bola, porque o Novo Horizontino, ele trabalhou pelo terceiro gol o tempo todo. Então o Novo Horizontino esteve mais perto do terceiro gol do que no primeiro tempo o Náutico do chamado gol de honra. Ou tentar diminuir o marcador, porque àquela altura, quem mete um gol, e se no primeiro tempo saísse 2-1, havia grande probabilidade até de virar o jogo e não só empatar. Só que o time do Náutico, ele foi inferior tecnicamente ao time do Novo Horizontino. O Novo Horizontino, ele foi bem do início ao fim da partida. E o Náutico foi mal do início ao fim da partida. Então, o resultado, ele é justo demais. Os 2-0, o placar poderia ser maior. Eu fiquei observando aí o seguinte, era para se esperar uma reação do Náutico, mas as dificuldades continuaram. Então, a gente ficou só anotando aqui a possibilidade do adversário. Eu falei aqui que o Rômulo, com 28 minutos, o segundo gol foi aos 13, o Novo Horizontino continuou com o domínio da partida. Aos 28, pegou uma saída errada, e aí envolvendo o goleiro Muriel, mas de toda a defesa do Náutico, e a bola chegou para o Rômulo, que recolheu, puxou para dentro e bateu querendo o ângulo esquerdo de Muriel. Muriel foi feliz porque ainda pôde voltar para pegar essa bola, mas a gente estava vendo que tudo era desacerto. Essa bola para sair da defesa do Náutico era uma dificuldade. Aos 30 minutos, o primeiro ataque do Náutico iria se consumar, porque teve a pressão, o zagueiro colocou a bola escanteio, Jean Carlos foi bater o escanteio. Aí, quando ele bate, bateu pela ponta direita, quando chega no segundo pau, o goleiro vai pegar a bola. Ele tinha condição de pegar, mas ele tocou na bola e soltou. Não pegou com firmeza o goleiro do Novo Horizontino, o Jordi. Aí a bola caiu para o Derek, que estava no segundo pau. Ele, ao invés de puxar a bola para fora, puxou para dentro, onde estava mais congestionado, não teve como chutar, bateu a bola para cima, quer dizer, de frente para o gol, é para dar um toquinho para a bola entrar. Mas como o goleiro estava cobrindo o canto direito, ele poderia ter tentado por baixo do goleiro, colocar do outro lado, mas ele entrou afobado na bola, pegou mal e a bola subiu. E aí, perdeu-se uma chance. Depois teve um lance de Vinícius, que eu vou relatar, porque deve ter ficado na mente do torcedor que foi no estádio. Uma bola pela ponta esquerda no ataque do Náutico, e que foi uma bola lançada em que o zagueiro tentou cortar. O zagueiro plantado dentro da área. A jogada foi dentro da área. O Vinícius entrou na área e quis aproveitar também para cortar de cabeça. Só que o Vinícius ficou plantado e esperou ver se a bola sobrava. Mas aí o Madison subiu, cabeceou muito acima do Vinícius e cortou a bola, tirou a bola da área. Agora, ele subiu. Na volta, ele raspa o corpo dele no de Vinícius, se chocam, porque pularam na mesma bola, pelo mesmo espaço. E aí houve a queda de Vinícius, mas foi uma jogada considerada normal. O árbitro acertou, mas o Vinícius saiu atrás dele, querendo que marcasse o pênalti. O time do Náutico se mobilizou naquela hora, mas não foi pênalti. Foi uma jogada de disputa de uma bola aérea. Aí teve o lance de Todinho, uma bola fraca de fora da área, uma oportunidade numa bola que o Náutico não estava controlando. E estava bola perdendo, recuperava. O Todinho pegou uma de fora da área e ele tentou cruzar. É difícil certas bolas na diagonal, se o cara quer de fato chutar ou cruzar. Mas como a bola foi fraca, eu tenho a impressão que ele queria colocar aquela bola, tipo uma cavadinha na área, ali na zona do agrião. Só que o goleiro Jordi se antecipou e simplesmente tirou essa bola de Todinho. Em seguida, foi o Derek. Ele pegou uma bola que veio do lado esquerdo, uma bola que tinha sido trabalhada pelo Vinícius na ponta esquerda. O Vinícius recebeu uma forte marcação e empurrou a bola para Igor Fernandes, que apoiava ali por trás do Vinícius. Aí o Igor pegou, se virou para a grande área e meteu essa bola em direção ao gol, para que alguém aproveitasse o ataque do Náutico. Tinha o Derek, tinha o Vinícius, estava na jogada, tinha o Todinho e tinha o Jean Carlos chegando. Então ele fez o cruzamento da bola, chegou para o Derek. Agora, o Derek, do jeito que a bola veio, tentou bater para o gol, não teve a tranquilidade para tentar ajeitar e simplesmente chutou mal e meteu a bola para fora. Quer dizer, uma provável oportunidade, porque não chegou a ser uma bola de gol. E no primeiro tempo, teve aos 39, uma defesa do Náutico, uma bola na defesa do Náutico, aquela bola chutada e pingada. A bola veio do meio campo para o ataque da equipe do Novo Horizontino. Ia pingar na área do Náutico. Haviam três zagueiros, dois zagueiros e um volante. Volante fora da área, dois zagueiros dentro da área do Náutico. Eles ficaram esperando a bola que vinha pelo alto, parecia até em câmera lenta, morosamente cair na área. Só que ficaram olhando a bola. Nisso, dispara o jogador que para pegar essa bola foi o Nicola Careca. Foi o Careca, o cara que deu trabalho. O Careca partiu em busca da bola e não deixou a bola cair. Chegou antes dos zagueiros. Por quê? Os zagueiros estavam lá. Esperaram a bola bater no chão para eles limparem. E aí quase sai o terceiro gol. Estávamos aos 39 minutos do primeiro tempo. Então, a defesa do Náutico estava desse jeito no jogo de hoje. Contemplativa. E aqui foi uma sorte ele ter finalizado mal. O Nicola Careca, Nicolas com S Careca. Teve também, antes do primeiro tempo acabar, uma saída errada. O Carlão pegou a bola, o Carlão já tinha entrado, que houve substituição, vou falar nas substituições do primeiro tempo. O Carlão entrou no lugar de Robson, jogador, o centroavante, que estava jogando muito bem. A equipe do Novo Horizontino perdeu o jogador por contusão. E o Carlão entrou aos 34 do primeiro tempo. Também no primeiro tempo, o Matheus Bianchi se contundiu. E entrou o Léo Naldi aos 31. Então esses dois jogadores foram substituídos, Matheus Bianchi e o Robson, ainda no primeiro tempo. O Náutico fez uma substituição de primeiro tempo, que foi a de Todinho. Mas foi aos 36 minutos do primeiro tempo, Todinho se contundiu e entrou Borazzi. Então nós já estávamos aos 40 minutos, encerrando o primeiro tempo, o placar de 2-0, como ficou o tempo todo. E aí o Náutico perpetua uma nova saída errada. A saída errada acabou sendo a bola recolhida pelo Carlão, que simplesmente ele estava dentro da área do Náutico, mais próximo da linha de fundo. Ele deu voltando para o Rômulo que vinha chegando. O Rômulo entrou na área e deu um chute para o gol perigosamente. Ele perdeu o gol. porque a bola acabou saindo. Então ele perdeu o gol. Não bateu com tranquilidade. Sorte do Náutico, porque virou para o segundo tempo, tendo a probabilidade de fazer um gol e mudar o curso da partida. Aí, no intervalo do jogo, o técnico Bruno Pivetti, porque é o primeiro tempo do Náutico, ele foi tétrico. O segundo tempo não foi bom, mas foi um pouco melhor que o primeiro, porque alguns jogadores cresceram no segundo tempo, até pelas mudanças do Novo Horizontino. Então, no primeiro tempo, o time foi muito mal. Na saída de jogo, na marcação, no controle da bola, porque o meio-campo perdeu para o meio-campo da equipe do Novo Horizontino, não tinha controle de bola. O Jean Carlos estava chutando bola longa também, não estava conseguindo articular o jogo e, por conseguindo o ataque, recebeu essas bolas que eu citei, que o Derek perdeu uma oportunidade ali, esse tipo de jogo que não foi aproveitado. Então, o Bruno Pivetti fez duas mudanças no intervalo. O Novo Horizontino fez uma. O Novo Horizontino tirou o Redinei e colocou o Hélio Borges. Acho que piorou. Hélio Borges fez um segundo tempo muito lento, sem velocidade. Aí o Náutico, este é que precisava de fato mudar. O técnico tirou Léo Índio, estava mal demais, cometeu pênalti, estava um jogador descompensado dentro da área do Náutico. Aí o técnico botou o Wanderson no lugar dele no intervalo. A defesa ficou com Muriel, Arnaldo, Betão, Wanderson e Igor Fernandes. Ela viria a sofrer no segundo tempo nova modificação. No meio campo, aliás, no ataque, o Bruno Pivetti tirou o Derek e colocou Cauã no intervalo do jogo. Cauã para função de centroavante. E aí, como o Boraz estava em campo, entrou no lugar de Todinho, o ataque ficou formado por Boraz na ponta direita, Cauã como centroavante e Vinícius como ponta esquerda. Só que foi o ataque mais inoperante do que as falhas do primeiro tempo, esse ataque do segundo tempo do Náutico. Mas a bola rolou. Aí vamos para o segundo tempo de partida. A gente espera o Náutico reagindo. E não aconteceu do Náutico reagir. Aquele mesmo jogo do primeiro tempo. Saída rifada, a zaga não tendo a capacidade de conduzir a bola e de trocar passes para se livrar daquela marcação que continua alto no início do segundo tempo. Lá na frente estava o Robson, no segundo tempo Carlão. Carlão, Nicolas Careca ainda e o jogador Hélio Borges, marcando a saída de jogo. Daqui a pouco, o técnico Enderson Moreira tirou de campo o Matheus Bianchi e colocou o Leonardo. Tirou de campo também o jogador Gabriel Bahia, porque o Gabriel Bahia teve um choque de cabeça e no segundo tempo ele foi substituído aos 14 minutos por Carlinhos, que é um zagueiro direito também, como Gabriel. Então, trocou na defesa, trocou na cabeça de área. Matheus Bianchi, que fez um primeiro tempo muito bom, jogador que combate bem, que articula, ele saiu para a entrada do Leonardo. Acho que aqui, no meio-campo, o time do Novo Horizontino já mostrou uma queda, apesar de ter o Rômulo, que ali o Rômulo passou a fazer tudo. Era um meia de ligação e um finalizador. E o ataque, no segundo tempo, ficou com Hélio Borges. O Reidinei saiu. Houve uma queda no plano ofensivo. O Robson já tinha saído para entrar Carlão. E depois saiu também com 14 do segundo tempo o Nicolas Careca. E aí entrou um lateral esquerdo, o Maicon Jesus. O técnico do Novo Horizontino fez uma dobra no lado esquerdo. Por que isso? Porque o placar estava 2-0, não estava saindo o terceiro gol assim tão fácil, tão rápido. Então, eu acho que o Enderson Moreira quis se precaver em alguns setores. E aí, esse time baixou um pouco as linhas, mas pouco, porque vez por outra marcava alto, sempre tinha um contra-ataque do Novo Horizontino. Foi um time que continuou melhor no jogo e perigoso. E mesmo no segundo tempo, foi quem de fato teve melhor chance de fazer o terceiro gol do que o Náutico de fazer um gol para começar uma provável virada. Então, segundo tempo, as duas bolas do início do jogo, escanteio que o Rômulo bateu, a bola acabou sendo colocada de novo pela defesa do Náutico para escanteio, o Rômulo bateu de novo e aí o Hélio Borges pegou de cabeça e quase faz o terceiro gol. A bola saiu, foi para fora. Mas foi muito perigoso. O escanteio geralmente propicia essa bola rasante, que se o atacante pega ou um jogador pega e bate de frente de cabeça, é um risco. O Hélio Borges bateu de cabeça, mas a bola foi para fora. Aí em seguida, a gente viu que Betão foi tentar sair jogando. Não teve como sair. Era como se tivesse uma muralha na frente dele, com a marcação do Novo Horizontino. Isso é falta de recurso. Ou porque não estava afim de fazer mais. O fato é que Betão, dali, de dentro da área do Náutico, chutou para frente. A bola foi tão forte que ele rifou, que quem pegou a bola do outro lado foi o goleiro, Jordi, foi dar na área. Isso não é jogo. O Náutico não estava jogando, estava se defendendo. Aí o que é que acontece? Aos 19 minutos, tem uma falta na intermediária, Jean Carlos foi encarregado de cobrar. Ficou todo mundo na expectativa, acho que o torcedor do Náutico, de que o Náutico fizesse um gol de bola parada. O Jean Carlos bate bem mesmo, mas essa, ele bateu por cima, raspou, tirou um do estádio. Raspou, é uma bola perigosíssima, mas foi para fora. O Borazzi, no segundo tempo, ele teve também uma chance. Ele de canhota, ele estava do lado direito, de canhota, puxou a bola e bateu em direção ao gol, mas a bola subiu e saiu. Aí não tem risco, perigo de gol. 26 minutos, foi Vinícius que fez a bola, pediu um toque de mão. Ele entrou na área, foi disputar com o zagueiro Patrick, o camisa 4 da equipe do Novo Horizontino. E aí os dois ficaram frente a frente. E o Vinícius achou que ele usou a mão para poder tirar a bola do alcance de Vinícius. Os dois estavam assim de frente um para o outro. E a bola no meio, que ele teria empurrado a bola com a mão. Chamou a atenção do juiz, saiu inclusive da jogada para pedir o pênalti. E não houve o pênalti. Depois eu estive vendo o lance por trás. A bola não bateu na mão do cara, bateu na coxa esquerda. O jogador Patrick tirou com a coxa esquerda. A bola mais que bateu na coxa esquerda do que ele próprio tentou tirar com a coxa esquerda. Então o lance não deu em nada, mas como o Náutico estava precisando do gol, ficou a choradeira. Mas não houve a penalidade máxima. E aos 29 teve um escanteio que o Rômulo bateu, o Carlão chutou contra Muriel, mas olha, esta foi a bola do gol, do terceiro gol. Esta aí foi mais forte que todas as outras. Escanteio cobrado, no primeiro pau, o Carlão pega a bola e bate para o gol. A queima-roupa, o Muriel saiu do centro da meta, chegou no canto direito, botou o corpo na frente e usando as mãos, ele fez uma defesaça, a queima-roupa. Valeu o ingresso, como se diz, essa bola. Esta era a bola do terceiro gol da equipe do Novo Horizontino, que estava trabalhando para isso. E o Náutico, eu estou falando aqui do Novo Horizontino, falando muito pouco do Náutico. Aos 40 minutos, o Pato, que tinha entrado aos 23 do segundo tempo no lugar de Samuel. O Pato Nunes, o Patrício Nunes, como é o nome dele. O Pato já estava jogando ali pelo meio, puxou uma bola para a ponta esquerda e caminhou. Não chegou aí lá na ponta, lá no fundo. Quando ele chegou na quina da grande área da equipe do Novo Horizontino, ele bateu, mudou de pé, puxou para a direita e bateu para o gol. A bola resvalou no Madison, o lateral direito, bateu no Madison, amaciou para o goleiro pegar. Aí o Jordi chegou, pegou o Pato, pelo menos, chutou uma bola na direção do gol. Aos 43, uma falha de Betão na saída de bola, perdeu a bola para Hélio Borges, que chutou contra o Muriel, no corpo de Muriel, em cima dele. Não fora isso, seria o terceiro gol. E isto mostra apenas, porque tanto faz perder por dois, como perder por três, mas mostra que o adversário mandou no jogo e teve perto do terceiro gol, e o Náutico não. É isso aqui que ficou incrível, porque no segundo tempo houve uma hora, com essas mudanças que eu citei, o ataque da equipe do Novo Horizontino já não marcava alto o tempo todo, já não ia na frente o tempo todo, procurava controlar mais a bola. O jogo do Novo Horizontino caiu a velocidade, a cadência passou a ser outra, era um jogo que estava aproveitando as oportunidades, mas não tinha a mesma intensidade do primeiro tempo. Então, a gente viu que neste momento seria oportunidade se o Náutico tivesse se encontrado, se o futebol do Náutico tivesse ressurgido no primeiro tempo. Aí o Náutico poderia, obviamente, ali tentar alguma coisa. Mas esse futebol coletivo não apareceu. A gente viu uma briga pela bola de Jean Carlos, a gente viu Vinícius ainda brigando pela bola, mas aparentemente nervoso. Eu citei, inclusive, uma jogada que o Vinícius recebeu a bola do lateral esquerdo, Igor Fernandes, e aí a marcação veio sobre ele. Ele estava lá perto da área do Novo Horizontino. Foi no primeiro tempo. Ali, e aí ele sentiu que a marcação estava em cima. Impressionante que o Novo Horizontino marca com dois, três. Nunca um jogador só vai para tentar tirar a bola. Então é muito difícil não tirar a bola. O Vinícius sabia que ele ia perder a bola, então ele tentou dar para o Igor Fernandes e botou a bola para fora. Aí eu fiquei imaginando, olha, Igor Fernandes estava tão perto que isso aí mostra que o Vinícius também está desestabilizado, está nervoso. O time está nervoso e não consegue acertar. Teria sido em razão dos dois gols rapidinhos, porque aos 13 minutos do primeiro tempo o placar já estava 2-0. E a última bola foi o escanteio cobrado por Jean. E ali ele meteu na área, o Jordi tirou de soco e a defesa limpou. E acabou o jogo sem que o Cauã tivesse chutado em gol. E Paulo Sérgio, que entrou aos 28 do segundo tempo no lugar de Arnaldo, também não chutou. Então, isso significa duas coisas. A primeira, o time não produziu, não fez jogada, não teve criatividade no meio campo, nem através dos laterais, quando apoiam, para que a bola chegasse no ataque. E o próprio ataque, ele parecia esmurecido. Não tinha, porque o jogador de ataque, quando a bola não chega, ele se aborrece, vai buscar a bola, ele cria um jeito do time fazer uma blitz e vir para cima. Isso não aconteceu nesse jogo. Então, Cauã, Borazzi, Paulo Sérgio, o Borazzi ainda chutou, mas Cauã e Paulo Sérgio, dois centroavantes que estavam no jogo, não conseguiram fazer a finalização sequer que era esperada. O Paulo Sérgio entrou no lugar de Arnaldo. Muita gente ficou pensando, vai desguarnecer o sistema defensivo? O técnico tirou Arnaldo, porque o Novo Horizontino, ele jogava com dois pontas agudos, quebrando a última linha em cima dos laterais. Como é que vai tirar um lateral? Mas foi explicado, porque o Enderson Moreira, no Novo Horizontino, fez uma dobra no lado esquerdo. Já tinha Sander de lateral esquerdo, ele tirou o ponto esquerdo, Careca, e botou outro lateral esquerdo, que foi o Maicon Jesus. O Maicon Jesus ficou mais protegendo ali a defesa e não fazia incursão ao ataque. Então não estava tendo problema com a lateral. Aí o técnico tirou o lateral, botou o Paulo Sérgio e o jogador Borazzi passou a fazer a marcação quando alguém do Novo Horizontino subia pela ponta esquerda. O Borazzi voltava para tentar combater. Foi uma estratégia tática para poder botar Paulo Sérgio, porque tinha tirado o Todinho, que não finalizava. Botou no lugar de Todinho o Borazzi. Perdeu a chance que teve. Tirou Derek e botou Cauã. Outro centroavante não chutava. O técnico botou Paulo Sérgio, que também não chutou. Acabou o time do Náutico com uma partida muito fraca, muito ruim em todos os aspectos. No aspecto tático, a montagem do time, como no aspecto técnico, o desempenho individual de cada jogador. E aí resultou na falta de futebol coletivo, aquele toque de envolvimento, o Náutico não teve. Então, o que é que fez o Náutico? Correu atrás do Novo Horizontino. O que fez o Náutico? Jogou errado, não se encontrou no seu futebol e acabou sendo uma vitória absolutamente justa do time do Novo Horizontino, que ganhou o jogo com Jordi, Madison. Olha o Madison aí. O Matos jogou um partidaço hoje. E no esporte, ninguém achava que ele jogava bola. Está jogando aqui no Novo Horizontino, que agora é terceiro colocado. Voltou à terceira posição, encostou no segundo colocado, porque o Novo Horizontino tem bola e está lutando para ser um dos dois primeiros para subir direto. Então, ganhou com Jordi no gol, Madison numa boa partida, o Gabriel Bahia, que saiu no segundo tempo para a entrada de Carlinhos. O Carlinhos terminou o jogo. Patrick e Sander. Uma defesa bem postada, uma defesa que sabe marcar, se antecipar, inclusive uma coisa importante naquelas bolas longas do Náutico. Praticamente ninguém no ataque do Náutico pegava essas bolas pela antecipação dessa defesa. O meio-campo, Luiz Oyama, Matheus Bianchi e Rômulo. Meio campo que dominou o jogo. No segundo tempo, o Matheus saiu, entrou o Leonardo. Jogou um pouco menos que ele, mas também esteve bem no jogo. O ataque é Reidinei, depois Hélio Borges. Aqui eu acho que Hélio Borges não entregou o que se viu no primeiro tempo na ponta direita do Novo Horizontino. Ele foi lá para ter o esforço dele no jogo, mas houve uma queda, ele entrou no intervalo. O Robson saiu por contusão, entrou Carlão no primeiro tempo no lugar dele. Se ele tem ficado, provavelmente o Novo Horizontino teria achado o terceiro gol. Então entrou Carlão no lugar dele, ainda chutou uma bola, mas trabalhou mais, servindo, botando bola para trás, como se for um pivô para o Rômulo chegar finalizando o Carlão. E o Nicolas Careca, que fez uma partida muito boa, ele saiu para a entrada do lateral esquerdo, Michael Jesus. Isto aos 14 do segundo tempo. Esse ataque caiu, mas deixou a ideia de que esses jogadores, Rômulo, Nicolas Careca, foram os dois melhores em campo. Os outros foram bem, mas eles estiveram acima dos demais. E o Rômulo foi escolhido pelo Screte de Ouro, o melhor jogador da partida. O time do Náutico, gente, deixa eu pegar as notas aqui, porque eu já vou falando da individualidade e dando as notas. O time do Náutico, Muriel fez uma defesa, umas duas ou três defesas espetaculares, impedindo o terceiro gol. Mas o Muriel também fez parte de uma lambança no primeiro tempo, que eu já falei sobre ela, de todo o sistema defensivo. Muriel, nota 5. Arnaldo, nota 3. Betão, nota 3. Abaixo de 5, não é boa nota. Então, Arnaldo, 3. Betão, nota 3. No lugar de Arnaldo entrou Paulo Sérgio. Mas não pense que Paulo Sérgio hoje foi bem cotado, não. Paulo Sérgio ficou na média do time. Nota 4 para ele, porque também não produziu nada de positivo no ataque hoje. Betão, nota 3. Léo Índio, nota 2. Léo Índio foi terrível hoje, viu? Substituído pelo Wanderson, que jogou melhor. Nota 4 para o Wanderson. Igor Fernandes, nota 3. Você observe que não teve nenhuma nota alta na defesa, porque os zagueiros tiveram dificuldade na saída de bola. Entregaram o ouro várias vezes. Então, não se pode considerar para dar uma nota maior do que essas aqui. O meio-campo, Samuel, nota 4. Acho que no primeiro gol faltou a presença dele, do Samuel, do Wenderson, como de Betão e Léo Índio, naquela bola que foi chutada com tranquilidade de fora da área pelo Nicolas Careca. Samuel, nota 4. Pato Nunes entrou no lugar dele, nota 4. Jogou menos e tem a mesma nota, porque não jogou bem, mas pelo menos demonstrou uma vontade de finalizar. O Wenderson,

0: Giancarlo também estava trabalhando com a bola longa e às vezes a bola se perdia sem destino, acabava saindo pela linha de fundo, bola saindo dos pés dele, o que não é normal. Por isso que eu disse que o jogo de hoje foi atípico. O ataque, Derek, nota 4. Cauã entrou no lugar dele, nota 3, jogou menos. Júnior Todinho, nota 3, foi substituído pelo Borazzi, que foi melhor que ele, nota 4. Vinícius, a melhor nota do ataque, nota 5. E não foi um grande jogo de ninguém, e não foi um grande jogo de Vinícius também. O técnico Bruno Pivetti sai desse jogo com a nota 7, porque, a priori, você mede o treinador pelas substituições. O time estava mal. Não vamos culpar o treinador por o time ter ficado nervoso com a greve que fez e entrou desestabilizado emocionalmente. Não vamos culpar o treinador. Mas as substituições, elas não produziram absolutamente nada. As substituições feitas por ele. Então, o treinador não pode ter uma nota máxima. Bruno Pivetti, nota 7. Árbitro do jogo, Sávio Pereira Sampaio, do Distrito Federal. É o trunca-jogo da CBF. Nota 6, porque ele foi mal. Ele deu o pênalti que tinha que dar, deixou de dar dois pênaltis pedidos pelo Vinícius, porque não foram pênaltis. Quer dizer, ele não errou nos pênaltis. Onde ele errava era naquela bola que, cortada pelo zagueiro, foi para a linha de fundo. Ao invés de dar o escanteio, o Náutico se queixou disso. E ele prejudicou o Náutico nesse aspecto. Aí, ao invés de dar o escanteio para o Náutico, ele mandava bater o tiro de meta. Quer dizer, um erro que não tem cabimento. Outra coisa, a falta no meio de campo era um sorteio para quem ele ia dar a falta. Inverteu muita falta, muitas faltas, e deixou de dar algumas. Então, é uma arbitragem que fraciona o jogo e não cumpre as 17 regras. Então, Sávio Pereira Sampaio tem a nota 7. Agora, nota 8 para o primeiro assistente, que também é do Distrito Federal, Lucas Sexta Modesto. É o primeiro assistente. O segundo bandeira, Wesley Regisson dos Santos, é do Amazonas, nota 8 também para ele. Então, os dois bandeiras, 8, o árbitro, 6. O quarto árbitro, apenas para citar, Hugo Soares Dias Figueiredo, do Ceará. O VAR, Carlos Eduardo Nunes Braga, do Rio de Janeiro. A VAR, o auxiliar do VAR, Antônio Adriano de Oliveira, do Maranhão. Quer dizer, é um passeio, né? Tem gente do país todo aqui. E, finalizando, dizendo que o público foi de 6.773 torcedores para uma renda de R$ 167.551,75. Náutico 0, Novo Horizontino 2. O Náutico vai jogar agora contra quem, Marcelo? Vila Nova, né?
1: Vila Nova. Domingo.
0: Ainda é em casa. É a chance de fazer os 45 pontos, porque basta uma vitória para o Náutico conseguir esta âncora, o ponto de corte de 45. Com 45 ninguém cai. Então tem o Vila Nova, mas o Vila Nova é osso duro, assim como foi hoje a equipe do Novo Horizontino. É o segundo colocado, está lá em cima para subir direto e tem 58 pontos. Outra pedreira que o Náutico vai pegar. Mas se o Náutico joga bola, porque hoje não jogou, se o Náutico joga bola, ele vai ter chance, vai ter a chance de conquistar esses 3 pontos. Minha gente, fique com Deus. Ponha Jesus Cristo no seu coração para ter uma vida plenamente feliz. A palavra volta para ele, que é bom no que faz, narrando como âncora, ele, sem dúvida, é o melhor do Brasil.

0: parado. Quem é ele?
1: Obrigado, Ralph de Carvalho. Um grande abraço, bom descanso. Ralph de Carvalho é o Bola de Ouro que diz todas as verdades e trouxe a análise de Náutico 0, Novo Horizontino 2, jogo da 32ª rodada da Série B. 11 horas e 3 minutos.
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3: Agora, 11 horas e 8 minutos. Olha, eu tenho aqui, recebi aqui um card com um pedido. E aí, dos nossos queridos amigos Edinaldo Santos e Rui Sarinho, que é doação de sangue para Lídia Muniz Vanderlei Pinto. Lídia é a esposa do cantor, do forrozeiro Toninho Vanderlei, nosso grande querido Toninho Vanderlei, já participou muitas vezes do movimento, tanto comigo quanto com o Edinaldo. E aí a dona Lídia Muniz Vanderlei Pinto, ela está precisando de doação de sangue. Ela está internada no Hospital Memorial Jaboatão, mas você se dirige para o IN, tá? Ao chegar, você informa que a doação é destinada à paciente Lídia Muniz Vanderlei Pinto. Lídia Muniz Vanderlei Pinto, que tudo dê certo, né? Que as pessoas possam doar, que esse sangue chegue e que ela possa recuperar a sua vitalidade, a sua saúde. Um grande abraço ao nosso querido Toninho Vanderlei. E melhoras, né, para dona Lídia. Agora 11 horas e 9 minutos, Série B do Campeonato Brasileiro de Futebol, o final da 32ª rodada, que começou na terça-feira, com Sport 2, São Bernardo 1, Goiás 2, Atlético 1, Ponte Preta 0, Juventude 2. Ontem, Operário 1, Botafogo 2, Avaí 2, Londrina 1, América Mineiro 0, Fortaleza 1, CRB 3, Atlético Goianiense 1, Vila Nova e Cuiabá 0-0. E hoje à noite, Ceará 1, Criciúma 0, além de Náutico 0, Novo Horizontino 2. Jogo que você acompanhou com Haroldo Costa, Ralf de Carvalho, Raldinei Alves e Wallace Santos. Nicolas Careca aos 6 e Rômulo aos 13 do primeiro tempo fizeram os gols dos paulistas. Público 6.773, renda R$ 167.551,75. Juventude líder 59, Vila Nova segundo 58, terceiro Novo Horizontino 57, quarto Fortaleza 56, quinto Criciúma 53, sexto Atlético Goianiense 52, sétimo CRB 51, oitavo Sport 50, nono Operário 48, décimo Cuiabá 47, décimo primeiro Goiás 45, décimo segundo São Bernardo 45, Náutico 13º 42, 14º Ceará 42, 15º Atlético 42, 16º Botafogo 38 e aí o Z4. Avaí com 33, Londrina 28, América Mineiro 17, Ponte Preta 13 pontos ganhos. Os pernambucanos entram em campo no próximo domingo, 4:10 da tarde, Atlético Goianiense Sport. João Vitor Amorim faz a abertura da jornada às 15 horas. Haroldo Costa narra o jogo, comentários Igor Moura, reportagens Wallace Santos. E aí, às 17:30, estaremos nos aflitos para Náutico e Vila Nova, com os comentários de Ralf de Carvalho, reportagens Raldinei Alves e Wallace Santos, plantão esportivo e resumo final, Leonardo Boris. 11 horas e 11 minutos agora.
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2: Agora 11 horas e 15 minutos. 29ª rodada da Série A do Campeonato Brasileiro. Terça-feira, Bragantino 1, Mirassol 1. Inter 2, Corinthians 1. Caiu Fernando Diniz. Clube do Remo 1, Grêmio também 1. Vitória 4, Chapecoense 0. Aliás, esses jogos foram ontem, né? Ontem. Botafogo 1, Vasco da Gama 2, Cruzeiro 2, São Paulo 0. Na Vila Belmiro, hoje, Santos e Flamengo empataram por 2-2. Atlético Paranaense e Atlético Mineiro terminou também no 2-2. O Fluminense vai vencendo o Coritiba no Maracanã 3-0. E o Palmeiras vencendo o Bahia por 1-0. Flamengo líder 61, Palmeiras segundo 60, terceiro Fluminense 51. Quarto, Atlético Paranaense, 50. Quinto, o Cruzeiro, 48. 48, o Cruzeiro. Sexto, Bahia, 46. Sétimo, Atlético Mineiro, 44. Oitavo, Santos, 42. Nono, Coritiba, 38. Décimo, Bragantino, 37. Décimo primeiro, São Paulo, 36. O Vitória tem 36, é 12º. 13º, Botafogo, 35. 14º, Vasco da Gama, 34. 15º, Mirassol, 33. 16º, Corinthians, 32. 17º, Internacional, 31. 18º, Grêmio, com 30. 19º, Chapecoense, o Remo. Remo, com 24. Chapecoense é o último lugar, com 18 pontos ganhos. Obrigado, Aldo Leite e Emílio Bezerro, Guga Laruso, nos trabalhos técnicos. Na redação, José Roberto e Adúlcio Lucena. Escrete de ouro do rádio, a equipe esportiva, que tem a coordenação do maior gol do mundo, Haroldo Costa. Você fica com a Agência Nacional Voz do Brasil. Em seguida, Leonardo Boris comanda a Madrugada Amiga e o Rei Convida. Grande abraço, um ótimo final de noite. Desse dia 8 de outubro, dia do nordestino. Parabéns a todos e todas nordestinas.
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0: 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As notícias do governo federal que movimentaram o país no dia de hoje.
4: Olá, boa noite.
5: Boa noite para você que nos acompanha em todo o país.
4: Quinta-feira, 8 de outubro de 2026.
5: Vamos aos destaques do dia.
4: Falta um mês para o primeiro dia do Exame Nacional do Ensino Médio.
5: Estudantes de todo o país se preparam para conquistar uma vaga no ensino superior. Luana Karen.
6: Os inscritos devem conferir o local de prova com antecedência e organizar os itens necessários para o exame, como documento oficial com foto e caneta esferográfica preta.
4: Flagrantes de trabalho em condição análoga à escravidão atingem setores como pecuária, construção civil e serviços domésticos.
5: Ministério do Trabalho e Emprego atualiza cadastro de empregadores autuados no país. Gabriela Noronha.
7: Os 82 registros estão distribuídos por 21 unidades da Federação. Minas Gerais concentra o maior número de ocorrências.
4: proteção às mulheres.
5: Vítimas de violência doméstica têm direito ao afastamento remunerado do trabalho por até 6 meses.
4: A decisão garante a estabilidade financeira para romper o ciclo de violência. Thaís de Araújo.
8: A mulher afastada não precisa cumprir período de carência. Também não há desconto de contribuição previdenciária. E o período é computado como tempo de contribuição para a aposentadoria.
5: Na apresentação da Voz do Brasil, Luciano Seixas e Mariana Júnior.
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5: Mais de 500 trabalhadores foram resgatados em situação de exploração extrema e trabalho análogo à escravidão em 21 estados brasileiros.
4: O Ministério do Trabalho atualizou a chamada Lista Suja, cadastro que reúne empregadores responsabilizados por submeter trabalhadores a condições análogas à escravidão.
5: Nesta nova atualização foram incluídos 82 nomes entre pessoas físicas e empresas. Os casos foram identificados em fiscalizações realizadas entre 2024 e 2026.
9: 82 novos nomes foram incluídos na chamada Lista Suja, cadastro que reúne empregadores flagrados submetendo trabalhadores a condições análogas à escravidão. Desse total, 54 são pessoas físicas e 28 são empresas. A atualização do documento foi publicada pelo Ministério do Trabalho e incluiu casos identificados pela Inspeção do Trabalho entre 2024 e 2026. A Coordenadora-Geral de Fiscalização para a Erradicação do Trabalho Análogo ao de Escravizado e Tráfico de Pessoas, Shakti Prates Borella, explica que os registros entram no cadastro somente após o encerramento do processo administrativo, quando existe decisão definitiva pela procedência da autuação.
10: O empregador tem o direito à defesa, ele vai fazer sua defesa e tem um julgamento administrativo que vai constatar que, de fato, aquela infração existiu. Quando não tem mais recurso administrativo, essa empresa vai entrar na lista, vai entrar no cadastro de empregadores.
9: Ainda segundo o cadastro, os 82 registros estão distribuídos por 21 unidades da federação. Minas Gerais concentra o maior número de ocorrências, com 19 casos, seguido pela Bahia, com 8. Entre as atividades econômicas com maior número de inclusões nesta atualização estão a criação de bovinos para corte, os serviços domésticos, a produção de carvão vegetal, a produção de café e a construção de edifícios. Os novos casos incluídos no cadastro resultaram no resgate de mais de 500 trabalhadores em situações de exploração e de trabalho análogo à escravidão. A coordenadora Shakti Prates fala sobre a importância da denúncia.
10: Nós temos dois principais canais de denúncia. Um é o sistema IP, que você encontra na internet, e o outro é o Disque 100, que você consegue via telefone. Quem faz a denúncia pode colocar seu nome, seu telefone, porque isso facilita muito para a gente conseguir mais informações e garantir que o Estado chegue a essas pessoas, garantir que essa política de Estado seja executada.
9: As ações de combate ao trabalho análogo à escravidão são coordenadas pela Auditoria Fiscal do Trabalho. As operações contam, em geral, com a participação da Polícia Federal, do Ministério Público do Trabalho, do Ministério Público Federal e da Defensoria Pública da União. Reportagem Gabriela Noronha.
4: Mulheres vítimas de violência doméstica que precisarem deixar o trabalho para se proteger, agora têm direito a um afastamento remunerado por até 6 meses.
5: O governo federal seguiu o parecer da Advocacia Geral da União após o entendimento do Supremo Tribunal Federal sobre a Lei Maria da Penha.
4: A medida não exige tempo mínimo de contribuição e o período de afastamento continua contando para a aposentadoria.
8: Mulheres vítimas de violência doméstica terão direito a afastamento remunerado de até 6 meses mediante determinação judicial. A medida, prevista na Lei Maria da Penha, cumpre decisão do Supremo Tribunal Federal para garantir segurança financeira às mulheres que precisam se afastar do trabalho para preservar a própria integridade e romper o ciclo da violência doméstica. A medida protetiva judicial, que determina o afastamento, será suficiente para viabilizar o pagamento, como explica a presidente do Instituto Nacional do Seguro Social, o INSS, Ana Cristina Silveira.
11: Então, denunciando e tendo uma medida protetiva do juiz criminal, ela consegue solicitar o benefício pelo aplicativo Meu INSS, pelo 135, ou pessoalmente nas agências do INSS. Ela consegue passar 6 meses longe do trabalho para poder refazer sua vida em outro local, caso necessário.
8: A mulher afastada não precisa cumprir período de carência para receber o benefício. Também não há desconto de contribuição previdenciária sobre o valor recebido. E o período é computado como tempo de contribuição para a aposentadoria. A secretária executiva do Ministério das Mulheres, Eutália Barbosa, fala sobre a importância do benefício.
12: A principal função dele é justamente garantir segurança, né? Para que a mulher não tenha que escolher entre a segurança da sua vida e a sua autonomia financeira ou acesso ao seu salário.
8: A presidente do INSS, Ana Cristina Silveira, explica que o órgão também poderá cobrar do agressor, por meio de ação regressiva, os valores pagos à vítima.
11: O parecer determina que vai haver ação regressiva para rever do agressor os valores que foram pagos pela Previdência. Então é uma medida muito positiva, porque além de acolher as mulheres, a gente faz com que os agressores eles paguem pelos seus atos, também financeiramente.
8: Para as mulheres que não são seguradas da Previdência, o benefício tem natureza assistencial. Neste caso, o pagamento será feito pelo Estado, pelo Distrito Federal ou pelo município indicado pelo juiz. Com locução de Thaís de Araújo, reportagem Cleide Lopes.
5: Novas oportunidades para o setor industrial, estratégias de competitividade, inovação e os impactos do Acordo Mercosul-União Europeia.
4: O encontro Conexões Produtivas, promovido pela Apex Brasil, a Agência Brasileira de Promoção de Exportações e Investimentos, mostrou aos empresários a importância da abertura de novos mercados para produtos brasileiros.
5: O evento é voltado para grandes, médias e pequenas indústrias.
13: O Conexões Produtivas apresenta aos estados oportunidades para o desenvolvimento da indústria, com atenção às vocações locais para exportações a partir do Acordo Mercosul-União Europeia. Segundo a Apex Brasil, o mercado europeu reúne 27 países, com potencial de alcance de 780 milhões de consumidores. O encontro também debateu a estratégia do Brasil para expandir mercados e fortalecer a indústria diante do novo cenário internacional. O ministro do Desenvolvimento, Indústria, Comércio e Serviços, Márcio Elias Rosa, destacou a importância do país conquistar novos mercados.
14: Buscar a diversificação de mercados significa buscar oportunidades para a nossa atividade industrial comercializar fora do país, né? Para além da questão simplesmente do agronegócio, que já vende muito bem, nós estamos celebrando nesse ano a abertura de mais de 700 novos mercados para o agro, para a pecuária. Agora, para o setor industrial, para a indústria de transformação, para a indústria de manufatura, que é muito relevante, nós devemos buscar diversificação.
13: O evento também discutiu caminhos para ampliar a presença de empresas do Rio de Janeiro no mercado internacional. O presidente da Apex Brasil, Laudemir Miller, destacou o potencial do Estado nas exportações.
15: E o Estado do Rio de Janeiro tem uma diversificação da indústria muito forte. Tem uma indústria de óleo e gás muito forte, tem uma indústria da moda muito forte, uma indústria metal-mecânica muito forte, uma indústria automobilística muito forte. A gente está aqui para apoiar o empresário e a empresária do Estado do Rio, principalmente os pequenos e os médios empresários, também os grandes.
13: Um levantamento identificou 602 produtos no Estado com oportunidades de exportação. Em 2025, o Rio de Janeiro exportou mais de 48 bilhões de dólares para o mundo. Desse total, 20% das exportações do Estado foram para a União Europeia.

0: Reportagem Márcia Fernandes.
1: A financiadora de estudos e projetos, a FINEP, lançou a seleção pública do Programa Nacional de Incubadoras Tecnológicas de Cooperativas Populares.
2: Até 14 de janeiro, instituições de pesquisa podem apresentar projetos para desenvolver ou adaptar tecnologias voltadas à economia solidária.
1: As propostas devem ser feitas em parcerias com cooperativas, associações, organizações sociais ou redes de cooperação popular.
3: A chamada pública PRONINC 2026 da FINEP, a financiadora de estudos e projetos, disponibiliza até 100 milhões de reais em recursos não reembolsáveis do FNDCT, o Fundo Nacional de Desenvolvimento Científico e Tecnológico. A proposta é transformar conhecimento e inovação em soluções para problemas concretos dos empreendimentos, como explica o secretário nacional de Economia Popular e Solidária, substituto do Ministério do Trabalho, Sérgio Godoy.
4: Tecnologias sociais que apoiam o combate à fome. São essas tecnologias que a gente está buscando.
3: As propostas devem estar diretamente ligadas à economia solidária e ser construídas de forma participativa. O gerente do Departamento de Infraestrutura e Tecnologias Sociais da FINEP, Guilherme Tulli, destaca o caráter obrigatório dessas parcerias.
4: Então precisa ter uma cooperativa, uma associação, uma organização da sociedade civil. Se não houver a inclusão dessas cooperativas populares, o projeto sequer é habilitado.
3: As propostas podem ser enviadas até 14 de janeiro de 2027. As regras completas estão no edital da chamada pública PRONINC 2026, no endereço finep.gov.br. Reportagem Pablo Muniz.
2: Chegar na escola, entrar na sala de aula e estudar. Essa é a rotina diária de milhões de estudantes brasileiros.
1: Daqui a um mês, estudantes de todo o país farão a primeira prova do Exame Nacional do Ensino Médio, o Enem.
2: E cruzar os portões da escola onde vão realizar a avaliação pode representar algo bem maior, o passaporte para a entrada no ensino superior.
1: A preparação se intensifica entre os candidatos nessa reta final.
5: Há 2 anos, a estudante Isabelle Carvalho se prepara para o Exame Nacional do Ensino Médio. Ela quer fazer medicina e dedica todo o tempo que tem aos estudos, inclusive quando está no transporte público.
6: E às vezes me incomoda um pouco, porque parece que eu estou perdendo tempo no ônibus, aí eu coloco umas videoaulas para rodar, mas é a videoaula que eu já estou acostumada, eu meio que já revejo o conteúdo.
5: Com a condição rara de saúde, o estudante Miqueia José de Almeida Gomes vai buscar uma vaga em medicina. Ele quer ajudar pessoas que vivem em situação semelhante.
7: Eu tenho muito incentivo, não só da minha mãe, dos meus familiares, e também da médica, o qual faz o meu tratamento médico. Esse curso de medicina, para que eu também possa alcançar outras vidas que possuem a condição rara, que é a trombastenia de Glanzmann.
5: Daqui a um mês, milhões de estudantes como Isabelle e Miqueias realizam a prova do Enem. São 2 dias de avaliação, 8 e 15 de novembro. No primeiro domingo, os estudantes respondem a 45 questões de linguagens e códigos e 45 de ciências humanas, além da redação. Já no segundo dia de prova, são 45 questões de ciência da natureza e mais 45 de matemática. Professor de cursinho preparatório há 10 anos, Rubenilson Cerqueira, dá dicas para essa reta final.
8: Estejam nesse momento de preparo, fazer muitas questões para poder fixar o conteúdo, mas é importante que tenha um momento de descanso, porque existe um equilíbrio ali entre você ter o conhecimento, mas se não tiver com a mente descansada, você não consegue colocar isso em prática.
5: Até lá, os inscritos devem ficar atentos às orientações oficiais, conferir o local de prova com antecedência e organizar os itens necessários para o exame, como documento oficial com foto e caneta esferográfica preta. Ricardo Cardoso, presidente substituto do INEP, lembra que até o fim do mês, todos os estudantes poderão conferir o cartão de inscrição.
9: Nós teremos, na última semana de outubro, a divulgação do cartão de confirmação de inscrição. A maioria dos estudantes concluindo a escola pública já tiveram acesso, né, vão fazer o Enem na sua própria escola. Mas é importante acessar o sistema de inscrição para você ver com calma, com tranquilidade.
5: O Enem é uma das principais portas de entrada para a educação superior no Brasil. As notas do exame são utilizadas para a seleção de estudantes por meio do SISU e do ProUni e também servem de requisito para o Fundo de Financiamento Estudantil. Para mais informações sobre o exame, o MEC disponibiliza o Guia do Enem, que pode ser acessado em gov.br/MEC. Reportagem Luana Karen.
2: E o Ministério da Educação oferece ferramentas digitais gratuitas para essa preparação. O aplicativo MEC Enem traz simulados e dicas de redação.
1: Tem também o MEC Idiomas para inglês e espanhol. E o MEC Livros com mais de 25 mil obras.
2: E estão abertas as inscrições para a edição do Enem voltada para pessoas privadas de liberdade e jovens que cumprem medidas socioeducativas.
1: As inscrições devem ser feitas de forma exclusiva pelo responsável pedagógico de cada unidade.
2: Caso o participante precise de algum tipo de atendimento especializado, o pedido deve ser feito pelo responsável pedagógico no momento da inscrição.
1: Para mais informações, acesse gov.br/inep.
2: Escolas situadas em fronteiras com outros países podem aderir ao programa Escolas Interculturais.
1: A intenção é promover o enriquecimento linguístico e cultural de estudantes que moram nessas regiões e que convivem com culturas diferentes.
10: O Brasil faz fronteira com 10 nações e as escolas situadas nessas regiões enfrentam desafios relacionados à inclusão, diversidade linguística e integração cultural. E como forma de promover a educação que atende imigrantes e refugiados, o Brasil criou o programa Escolas Interculturais e de Fronteira. A diretora da escola, Silveira Martins, em Santana do Livramento, no Rio Grande do Sul, que faz fronteira com o Uruguai, Elisângela Dornelles, fala sobre a experiência com o programa.
11: Os nossos alunos convivem com as duas culturas. A partir disso, nós realizamos visitas às escolas, intercâmbios, encontros, participando de seminários, viagens internacionais, atividades culturais.
10: A iniciativa prevê apoio financeiro para projetos pedagógicos desenvolvidos em cooperação com escolas de países vizinhos. A coordenadora-geral da Secretaria de Articulação Intersetorial do Ministério da Educação, Jesuína Leclerc, explica como as escolas podem participar.
12: A partir da indicação de suas respectivas secretarias de educação, realizar o seu plano de atendimento. A escola passará a receber R$ 25 mil para poder dar início às suas atividades ou dar continuidade.
10: As cerca de 70 escolas de fronteira interessadas em fazer adesão ao programa devem acessar a página do Ministério da Educação em gov.br/MEC. Reportagem Cleide Lopes.
2: A previsão é que os programas interculturais sejam desenvolvidos a partir de novembro deste ano.
1: Professores e instituições de ensino de todo o país têm até o dia 12 de outubro para se inscreverem na primeira edição do Prêmio Brasil de Ensino de Matemática.
2: O concurso vai premiar até 20 iniciativas que se destacam por melhorar o aprendizado da disciplina nas salas de aula.
13: É a primeira edição do Prêmio Brasil de Ensino de Matemática na Educação Básica. A iniciativa busca valorizar experiências que contribuam para a aprendizagem e para a equidade na educação básica. O diretor-geral do Instituto de Matemática Pura e Aplicada, Marcelo Viana, explica que a premiação deve produzir subsídios técnicos para políticas educacionais.
14: Existem práticas que são realizadas aqui e lá por um professor, uma professora, que são exitosos e indicam caminhos. Mas para isso é preciso que esses bons exemplos sejam conhecidos e sejam divulgados.
13: O prêmio vai contemplar duas categorias: docentes e instituições. Sumaia Almeida Ramos é professora de matemática em Petrolina, Pernambuco. Para ela, mais que reconhecimento, o prêmio representa a valorização do trabalho docente.
15: A partir do momento em que eu começo a mostrar que estamos vendo, estamos buscando esses profissionais, isso pode incentivar para os professores que possivelmente estejam desestimulados a quererem desenvolver projetos também.
13: As propostas selecionadas integrarão o Caderno Nacional de Práticas Exitosas, que contribuirá para a disseminação de práticas de referência no ensino de matemática. As inscrições estão abertas até 12 de outubro pelo endereço candidaturas.impa.br. Reportagem Luciana Colares de Holanda.
1: O cultivo de flores é uma atividade que requer cuidado, experiência e atenção às condições climáticas.
2: E um projeto da Universidade Federal de Santa Maria está levando conhecimento científico e capacitação gratuita para quem quer empreender nesse ramo.
1: A iniciativa já alcançou mais de 500 famílias do Rio Grande do Sul. Confira os detalhes no quadro Ciência na Prática.
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17: Transferir conhecimento científico e técnicas de produção para aumentar a sustentabilidade e o lucro no campo. Essa é a missão do Projeto Flores para Todos, uma iniciativa da equipe Fenogled do Programa de Pós-Graduação em Agronomia da Universidade Federal de Santa Maria, no Rio Grande do Sul.
18: Para todos, ele tem por objetivo formar novos produtores profissionais de flores. Nós passamos dessa fase de as flores ser uma alternativa e sim uma fonte principal de renda dentro da propriedade.
17: As espécies cultivadas pelo projeto são adaptadas para o plantio a céu aberto durante todo o ano. Isso reduz os custos de produção e aproveita o alto potencial de lucro que o mercado de flores oferece, até mesmo para pequenas propriedades.
18: As flores são parte do setor da horticultura e a principal característica desse setor é uma alta rentabilidade por metro quadrado. E por isso que se encaixa perfeitamente na pequena propriedade, onde às vezes em 30 metros quadrados a família tira um faturamento muito bom.
17: Além de movimentar o agroturismo, a iniciativa oferece consultoria gratuita que ensina o produtor a vender o seu produto, garantindo renda e reduzindo um problema antigo das comunidades rurais, a permanência da juventude no campo.
18: A gente fornece as sementes ou as batatinhas sem custo e a partir daí dá todas as orientações, desde o plantio até a colheita, pós-colheita e orientações de venda. E isso está fazendo a diferença na sucessão familiar do campo. O jovem só fica atraído se tiver renda. E a partir dali ele compra novas sementes, novas batatinhas de alta qualidade genética para dar seguimento de forma independente.
17: Acompanhe os resultados do projeto Flores para Todos na página da Universidade Federal de Santa Maria. E esse foi o Ciência na Prática. Esse episódio contou com a produção de Raquel Mariano e edição de Edinaldo Júnior. E nosso encontro com o Saber Científico volta na próxima semana. Até lá.
2: Quem trabalha na educação infantil já pode consultar os livros que poderão chegar às escolas.
1: O Guia do Programa Nacional do Livro Didático está disponível e reúne obras para o ensino e materiais de apoio aos professores.
2: Agora, escolas e professores podem se preparar para escolher os livros que vão usar nos próximos anos.
19: O Ministério da Educação divulgou o resultado final da avaliação das obras do PNLD, o Programa Nacional do Livro e do Material Didático para os anos iniciais do ensino fundamental. As obras têm o objetivo de apoiar a formação continuada e o trabalho pedagógico dos professores, principalmente em temas ligados à alfabetização. Elas fazem parte do acervo da Biblioteca do Professor e reúnem produções atualizadas sobre formação docente, além de exemplos de práticas pedagógicas em diferentes contextos. Com a divulgação do resultado final, o processo segue agora para as etapas de aquisição e distribuição, conduzidas pelo FNDE, o Fundo Nacional de Desenvolvimento da Educação. O Programa Nacional do Livro e do Material Didático é responsável pela avaliação, seleção e aquisição de livros e materiais didáticos para as escolas públicas. Após a aquisição dos materiais pelo FNDE, as obras selecionadas poderão ser disponibilizadas aos professores por meio do endereço pnlddigital.fnde.gov.br. Reportagem Thalita Albuquerque.
1: E atenção, candidatos do primeiro concurso público nacional unificado.
2: Foi publicada a terceira convocação dos aprovados em lista de espera para vagas temporárias no Ministério do Trabalho e Emprego.
1: Agora, os convocados precisam cumprir a etapa documental e acompanhar a publicação da lista definitiva, prevista para novembro.
2: A documentação deve ser apresentada pela plataforma sougov.br entre 20 e 27 de outubro.
1: O candidato que não apresentar os documentos exigidos no período estabelecido perde os efeitos da convocação.
2: Para mais informações, acesse gov.br/gestão, sem o tio.
1: E essas foram as notícias do governo federal.
2: Uma realização da Secretaria de Comunicação Social da Presidência da República.
1: Com produção da empresa Brasil de Comunicação.
2: Fique agora com as notícias do Poder Judiciário e do Congresso Nacional. Boa noite.
1: Boa noite, até amanhã.
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21: STF valida lei do Paraná que amplia gratuidade em estacionamentos para pessoas com deficiência.
22: TSE anula votos recebidos por Antony Garotinho na disputa pelo governo do Rio de Janeiro.
21: Furto de carro com chave na ignição enquanto segurada abre a porta de casa não afasta cobertura securitária.
22: Boa noite, eu sou Marcela Luiza.
21: Eu sou Walter Lima.
22: O Supremo Tribunal Federal decidiu que é constitucional uma lei estadual que amplia a gratuidade em estacionamentos para pessoas com deficiência.
21: A decisão foi tomada na sessão plenária desta quinta-feira. Marta Ferreira.
23: No Paraná, as regras sobre estacionamento para pessoas com deficiência são regulamentadas pela Lei Estadual 18.419 de 2015. E pelas normas de trânsito nacionais. Dispositivos dessa norma asseguram às pessoas com deficiência um período de gratuidade equivalente ao dobro do concedido aos demais usuários. Nos estabelecimentos que não prevêem tempo mínimo gratuito, a norma garante ao menos 30 minutos de gratuidade, a fim de facilitar o deslocamento dessas pessoas. A Associação Brasileira de Shopping Centers entrou com ação no Supremo Tribunal Federal pedindo que a lei seja considerada inconstitucional. A alegação é de violação ao direito de propriedade e aos princípios da livre iniciativa e da livre concorrência. O relator é o ministro Nunes Marques. No voto, ele destacou que a finalidade predominante da lei é promover acessibilidade e inclusão social, matérias de competência legislativa concorrente. No mesmo sentido, votaram os demais ministros. O plenário, então, validou a lei do Paraná, entendendo que a norma promove acessibilidade ao garantir o dobro do período gratuito ou, na ausência de gratuidade, 30 minutos sem cobrança.
22: O Tribunal Superior Eleitoral anulou os votos recebidos por Antony Garotinho na disputa pelo governo do Rio de Janeiro.
21: A decisão, por maioria de 5-2, determinou a retotalização dos votos da eleição para governador, Guilherme Firmino.
24: Nessa quinta-feira, o Tribunal Superior Eleitoral rejeitou por unanimidade o pedido de desistência de recurso apresentado por Antony Garotinho. O TSE também manteve um indeferimento do registro de candidatura ao governo do Rio de Janeiro. Segundo o tribunal, Garotinho não tinha as condições de elegibilidade relacionadas à plenitude dos direitos políticos e à filiação partidária. Por 5-2, os ministros determinaram a anulação dos votos recebidos pelo candidato. Com isso, o tribunal determinou a retotalização da votação para governador do Rio de Janeiro.
22: Deixar carro aberto e com a chave na ignição apenas para abrir o portão de casa não afasta direito à indenização do seguro se veículo for furtado.
21: Esse entendimento é do STJ. Fátima Uchoa.
25: Após a seguradora negar a indenização do seguro veicular, a proprietária que teve o carro furtado nessa situação entrou com ação judicial, mas o Tribunal de Justiça de São Paulo negou o pedido. Já no STJ, os ministros entenderam que a conduta da mulher, adotada para guardar o carro em segurança o mais rápido possível, mesmo deixando a chave na ignição enquanto abria o portão de casa, não representa agravamento intencional do risco previsto em contrato que justifique a perda da cobertura do seguro. A relatoria foi do ministro Ricardo Vilas Boas Cueva.
22: O Tribunal Superior do Trabalho manteve uma indenização que uma faculdade terá de pagar a um professor e jornalista de Teresina, no Piauí.
21: A instituição de ensino usou imagens de televisão do professor sem autorização. O TST considerou o uso ilegal. Simone Moura.
26: A faculdade usou essas imagens em outdoors e nas redes sociais sem autorização. Para os ministros da 8ª turma, a campanha teve alcance apenas local e por um período limitado. Foi fixado indenização de R$ 30 mil por danos materiais e R$ 40 mil por danos morais. A decisão foi unânime.
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22: Uma boa noite.
21: E até amanhã.
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3: Eu sou Paula Groba.
4: E eu sou Humberto Pinheiro.
3: E estes são os destaques de hoje do Jornal do Senado, que começa agora.
4: Senado conclui terceira sessão de discussão sobre a proposta que acaba com a escala 6x1.
3: Carros novos poderão ter alerta para evitar que crianças sejam esquecidas no banco de trás.
4: Projeto cria incentivos para startups que desenvolvem soluções de preservação ambiental.
3: Boa noite.
4: Boa noite.
3: O Senado realizou nesta quinta-feira a terceira sessão de discussão da PEC, que acaba com a escala 6x1. São necessárias 5 sessões de discussão antes da votação em primeiro turno. Se for aprovada, a proposta ainda terá de passar por discussões e votação em segundo turno. O texto reduz de 44 para 40 horas semanais a jornada máxima de trabalho sem redução de salário e garante 2 dias de descanso por semana. A mudança, no entanto, será gradual. 2 meses após a promulgação, a jornada passaria para 42 horas semanais, já com 2 dias de descanso. 12 meses depois, o limite chegaria às 40 horas.
4: Durante a terceira sessão, o senador Paulo Paim, do PT do Rio Grande do Sul, defendeu que a redução da jornada, sem diminuição dos salários, pode fortalecer a previdência social. Segundo ele, o fim da escala 6x1 pode estimular a formalização de trabalho e, com mais trabalhadores com carteira assinada, aumentar a arrecadação previdenciária. Paim também afirmou que a mudança pode beneficiar empregadores e empreendedores e defendeu que desenvolvimento econômico, valorização do trabalho, proteção social e políticas humanitárias caminhem juntos.
6: Quando reduzimos a jornada, ampliamos o emprego formal. Mais empregos formais significam mais trabalhadores contribuindo com a Previdência. Mais contribuintes significam mais arrecadação previdenciária.
3: E o Senado deve começar a analisar um projeto que obriga empresas a oferecerem produtos e serviços digitais voltados a pessoas idosas, com linguagem mais simples e recursos que garantam mais segurança nas transações.
4: O texto também prevê a capacitação de idosos para que eles aprendam a identificar fraudes e golpes em operações pela internet. Repórter Alexandre Campos.
7: No caso de produtos financeiros ofertados por instituições bancárias, as aplicações de internet, quando destinadas a pessoas idosas, devem disponibilizar uma espécie de botão de pânico para interromper operações fraudulentas e canal de contestação rápida para minimizar os prejuízos. A autora do projeto, a senadora Damaris Alves, do Republicanos do Distrito Federal, acredita que essas medidas são essenciais para essa parcela da população.
8: Então a gente quer que os aplicativos, especialmente de banco, do INSS, os aplicativos públicos, o do SUS, os aplicativos que a pessoa não vive mais sem eles, sejam mais acessíveis para pessoas idosas.
7: O projeto ainda prevê que essa parcela da população aprenda a identificar fraudes e golpes em operações na internet e torna crime o gerenciamento sem autorização expressa de bens de pessoas idosas e a apropriação de senha, chave criptográfica, token, assinatura digital ou qualquer outra credencial de acesso ou autenticação com o objetivo de auferir vantagem econômica.
3: Uma tecnologia simples pode ajudar a evitar uma tragédia. Um alerta no carro para lembrar pais e mães de que há uma criança no banco de trás.
4: É o que prevê um projeto da senadora Tereza Leitão, que determina a instalação do dispositivo em automóveis novos. Mais informações com a repórter Raíssa Abreu.
9: Um pai ficou de deixar o filho na creche pela manhã antes de ir trabalhar. Em vez disso, ele seguiu direto para o trabalho, estacionou o carro e esqueceu que a criança estava na cadeirinha, no banco traseiro. O bebê ficou trancado no carro fechado por horas e só foi encontrado no final da tarde, em parada cardiorrespiratória e sem sinais vitais. Tragédias como essa que aconteceu em Santa Catarina em 2023, são mais frequentes do que se imagina. Não existem dados consolidados no Brasil, mas estudos feitos nos Estados Unidos indicam que cerca de 40 crianças morrem anualmente por terem sido deixadas em carros fechados sob altas temperaturas. Para a senadora Tereza Leitão, do PT de Pernambuco, uma das causas desse tipo de episódio é a exaustão. E aí, as mulheres, que precisam acumular a vida profissional com a vida doméstica, são também as que mais sofrem.
5: A carga de trabalho doméstico corresponde a 21 horas, mais de 21 horas semanais, enquanto a dos homens é de pouco mais de 11 horas. A exaustão física e mental que recai sobre essas mulheres é muito grande, porque a jornada não termina quando sai do emprego. Começa uma nova jornada.
9: Para prevenir esses acidentes, a senadora apresentou um projeto que obriga as fábricas de carros a instalarem um dispositivo de alerta contra a presença de pessoas e animais esquecidos no interior dos veículos, com sinais sonoros ou luzes de emergência. A mudança valeria apenas para veículos novos, e a indústria automotiva teria 2 anos para adaptação às novas exigências. A proposta vai ser encaminhada às comissões temáticas.
3: E ligações de números desconhecidos podem ganhar um novo filtro nos celulares vendidos no Brasil. Um projeto em análise no Senado prevê que celulares vendidos no país tenham uma função para bloquear, rejeitar ou silenciar chamadas de números que não estão na lista de contatos.
4: A proposta quer dar ao usuário mais controle sobre as ligações que recebe. A reportagem é de Yasmin Rodrigues.
10: O autor do projeto, o senador Stevenson Valentim, do Podemos do Rio Grande do Norte, argumenta que as chamadas indesejadas são um problema frequente para os consumidores e podem estar associadas a práticas abusivas e tentativas de golpe. A medida valeria para aparelhos comercializados no território nacional. A ideia é permitir que o próprio usuário escolha como lidar com números desconhecidos, sem depender exclusivamente de serviços oferecidos pelas operadoras. O senador Laércio Oliveira, do PP de Sergipe, destacou o impacto desse tipo de chamada na rotina dos brasileiros.
11: A gente sofre quase todos os dias com essas empresas de telemarketing, essas companhias de telefonia importunando a vida do cidadão e da cidadã brasileira.
10: O projeto de lei foi apresentado nesta quarta-feira, dia 7 de outubro. Vai passar pelas comissões e plenário do Senado antes de seguir para a Câmara dos Deputados.
3: Um projeto pronto para votação na Comissão de Meio Ambiente do Senado pretende incentivar empresas que desenvolvem soluções para a preservação ambiental.
4: A proposta cria critérios para o reconhecimento das chamadas startups verdes e prevê prioridade no acesso a incentivos e financiamentos. Os detalhes com a repórter Marcela Cunha.
12: Empresas que desenvolvem tecnologias para reduzir a poluição, economizar energia ou reaproveitar resíduos poderão receber incentivos específicos para crescer no Brasil. É o que prevê um projeto que inclui as chamadas startups verdes na legislação brasileira. As startups são empresas jovens, geralmente ligadas à inovação, que desenvolvem novos produtos, serviços ou modelos de negócios. Pela proposta, serão consideradas verdes aquelas que oferecem soluções para problemas ambientais, como a emissão de gases que provocam o aquecimento global, o desperdício de recursos naturais e a geração de lixo. O autor da proposta, senador Fernando Dueire, do PSD de Pernambuco, explicou que a intenção é criar condições para o desenvolvimento dessas empresas.
13: Acreditamos que ao estimularmos essas startups, estamos não apenas criando novos negócios, mas investindo na qualidade de vida das futuras gerações e no fortalecimento de uma economia mais resiliente e sustentável.
12: O projeto prevê prioridade no acesso a programas de apoio técnico e financeiro, benefícios fiscais e editais públicos de inovação e sustentabilidade.
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4: Com edição de Paulo Groba e trabalhos técnicos de Eliseu Caires, o Jornal do Senado fica por aqui. Acompanhe agora as notícias da Câmara dos Deputados. Boa noite.
3: Boa noite.

0: Assinatura digital, o valor de reconhecimento de firma em cartório. A ideia é diminuir a burocracia e facilitar a vida do cidadão, sem perder a segurança nos documentos. Confira os detalhes na reportagem de Fabielle Pires.
1: Já pensou resolver pela internet uma burocracia que exige uma ida ao cartório? Um projeto em análise na Câmara dos Deputados quer facilitar esse processo e permitir que a assinatura digital tenha o mesmo valor do reconhecimento de firma. Antes de entender a proposta, é preciso entender como funciona a assinatura digital. Atualmente, assinaturas digitais são feitas com certificado da Infraestrutura de Chaves Públicas Brasileira, a ICP Brasil, um sistema oficial do país que garante a validade jurídica e a segurança de assinaturas e certificados digitais. Quando uma pessoa assina um documento usando um certificado digital da ICP Brasil, é possível verificar a identidade de quem assinou e a integridade daquele documento. O que ainda não acontece automaticamente, essa assinatura substitui o reconhecimento de firma em cartório nos casos em que ele é exigido. A proposta determina que os documentos assinados eletronicamente sejam equiparados aos documentos com reconhecimento de firma. Segundo o autor, deputado Rafael Prudente, do MDB do Distrito Federal, a assinatura digital diminui a burocracia no dia a dia do cidadão. O projeto que equipara a assinatura com certificado digital da ICP Brasil ao reconhecimento de firma foi aprovado pela Comissão de Ciência, Tecnologia e Inovação da Câmara e agora segue para análise da Comissão de Constituição e Justiça. Para virar lei, precisa ser aprovado pela Câmara e pelo Senado. Da Rádio Câmara de Brasília, Fabielle Pires.
2: Economia. Sóstenes Cavalcante, do PL do Rio de Janeiro, defende proposta para limitar os juros do crédito consignado de aposentados e pensionistas que recebem até 3 salários mínimos, além de beneficiários do BPC. O projeto determina que a taxa não poderá superar o IPCA, índice usado para medir a inflação oficial do país.
0: Sóstenes Cavalcante aponta que refinanciamentos feitos sem autorização aumentam a dívida de quem já tem parte da renda comprometida com os empréstimos. O texto também restringe a concessão desses descontos às instituições autorizadas e aos bancos públicos.
2: Carlos Veras, do PT de Pernambuco, defende o projeto que autoriza a União a criar uma estatal para atuar na distribuição de combustíveis, biocombustíveis e gás de cozinha. Ele explica que a ideia é recompor a presença pública no setor para assegurar a soberania energética.
0: A proposta permite a recomposição estatal por meio da compra de ativos operacionais ou participações em refinarias e bases de distribuição. Para Carlos Veras, o projeto combate aumentos abusivos de preços e garante o abastecimento em regiões remotas e de vulnerabilidade social.
2: Jefferson Campos, do PL de São Paulo, é um dos signatários da proposta de emenda à Constituição que estabelece um teto de gastos para órgãos da administração pública.
0: A proposta fixa limites orçamentários para despesas com publicidade institucional e determina um teto para os gastos do Poder Legislativo e dos Tribunais de Contas. Jefferson Campos entende que a medida contribui para garantir maior responsabilidade fiscal na administração pública.
2: Transportes. A Comissão de Viação e Transportes aprovou um selo para premiar cidades que adotem boas práticas no trânsito. Saiba mais sobre o assunto na reportagem de Agui Pontes.
3: A Câmara dos Deputados debate recompensar municípios que adotem boas práticas na gestão do trânsito. A Comissão de Viação e Transportes aprovou o projeto que institui o selo Município com Mobilidade Segura. O objetivo da medida é premiar as cidades que façam um bom trabalho na prevenção de acidentes. Menos de 40% dos municípios receberiam o selo hoje. O projeto de lei do deputado Amon Mandel, do Republicano do Amazonas, dá justamente um incentivo para as cidades que cumprem as diretrizes da Política Nacional de Mobilidade Urbana. Mas não só, ela estabelece duas exigências: que o município possua um plano de mobilidade urbana e que esteja integrado ao Sistema Nacional de Trânsito previsto no Código de Trânsito Brasileiro. No primeiro caso, que pede a existência de um plano de mobilidade, 1.910 municípios já são obrigados a elaborar e aprovar um plano, mas desses, 79,6% não cumpriram a determinação legal. Para além disso, 63,2% de todos os municípios brasileiros pecam no segundo ponto, que é estar integrado ao Sistema Nacional de Trânsito. Para conseguir o selo, também se exige que programas, ações, campanhas e metas adotadas pelo município estejam alinhadas com o Plano Nacional de Redução de Mortes e Lesões no Trânsito e ao conceito Visão Zero, que busca um contexto em que mais nenhuma morte aconteça no trânsito. Com a implementação do projeto, o Poder Executivo

0: definirá o órgão responsável pela concessão, fiscalização e divulgação dos municípios certificados. Segundo o deputado Amon Mandel, autor do projeto, o selo municipal surge como um instrumento de incentivo e reconhecimento para gestões comprometidas com práticas modernas de segurança. O selo, ainda segundo o deputado, contribui para promover a acessibilidade e prevenir mortes e lesões graves. O projeto será analisado pelas Comissões de Desenvolvimento Urbano e de Constituição e Justiça e de Cidadania. Da Rádio Câmara de Brasília, Agui Pontes.
1: Delegado Caveira, do PL do Pará, apresentou o projeto que proíbe a exigência de vistoria veicular periódica baseada apenas no tempo de uso do automóvel. A proposta busca impedir cobranças recorrentes que penalizem motoristas e proprietários de veículos mais antigos.
2: Atualmente, a lei não estabelece a obrigação da vistoria, mas a proposta inclui a proibição de forma expressa no Código de Trânsito Brasileiro. Delegado Caveira argumenta que defeitos mecânicos representam menos de 7% dos sinistros em rodovias federais.
1: A Câmara analisa projeto que obriga a instalação de temporizadores regressivos em semáforos que tenham fiscalização eletrônica. A autora da matéria, Gleisi Hoffmann, do PT do Paraná, afirma que a medida torna o trânsito mais seguro, evitando frenagens bruscas, acelerações indevidas e decisões de risco nos cruzamentos.
2: Gleisi Hoffmann ressalta ainda que se o temporizador estiver com defeito, dessincronizado ou com baixa visibilidade, não poderá ser aplicada a multa pelo equipamento de fiscalização. A proposta dá aos órgãos de trânsito 60 dias para adequar os semáforos que já possuem fiscalização eletrônica.
3: Segurança Pública.
1: Guilherme Derrite, do PP de São Paulo, quer incluir entre os crimes hediondos as formas mais graves de homicídio, latrocínio e extorsão, cometidas por integrantes de organizações criminosas e milícias. A proposta amplia o tratamento mais rigoroso para crimes praticados nesse contexto.
2: Guilherme Derrite argumenta que esses delitos têm maior potencial de violência e intimidação e, por isso, devem receber o mesmo tratamento dado aos crimes mais graves previstos na legislação. O deputado reitera que a medida reforça o combate ao crime organizado.
1: Tornar imprescritível o crime de trabalho análogo à escravidão é o objetivo de projeto apresentado por Amanda Gentil, do PP do Maranhão. Se a mudança for aprovada, o passar do tempo não poderá impedir a responsabilização de quem cometer esse tipo de crime.
2: Amanda Gentil lembra que a Corte Interamericana de Direitos Humanos já determinou ao Brasil a adoção de medidas para impedir a prescrição desses crimes. A deputada avalia que a mudança pode reduzir a impunidade de casos em que a investigação e a responsabilização demoram a avançar.
1: O projeto de defensor Estélio Denner, do União de Roraima, inclui na Lei Maria da Penha o monitoramento eletrônico do agressor como medida protetiva de urgência em situações de alto risco à mulher. Segundo o deputado, a iniciativa visa conter a escalada do feminicídio no Brasil.
2: Pelo texto do defensor Estélio Denner, o juiz deverá observar novos critérios para conceder a medida protetiva, como casos de ameaça grave, histórico de agressões e perseguição. O texto também prevê a integração da tornozeleira eletrônica com mecanismos de alerta direto à vítima.
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1: Elmar Nascimento, do União da Bahia, defende o respeito às prerrogativas do Congresso e às garantias do devido processo legal na atuação dos órgãos de controle. O deputado reclama de interferências de outros poderes e ressalta a importância do contraditório e da ampla defesa.
2: Elmar Nascimento afirma que decisões sobre orçamento, emendas e mandatos devem respeitar o devido processo legal. Ele também afirma que os órgãos de controle precisam atuar dentro

0: dentro das competências definidas pela Constituição, sem criminalizar a política.
1: Saúde. Fernando Monteiro, do PSD de Pernambuco, sugere a criação do Dia Nacional dos Técnicos e Auxiliares em Saúde Bucal, a ser comemorado em 20 de março. De acordo com o parlamentar, o projeto busca valorizar os mais de 230 mil profissionais da área registrados no país.
0: Fernando Monteiro acredita que a data vai incentivar ações educativas e científicas, além de impulsionar políticas públicas para fortalecer a odontologia no SUS. Ele sustenta que esses profissionais têm papel importante na prevenção de doenças.
1: Educação. Avança na Câmara projeto que reserva recursos de bolsas educacionais para pessoas com deficiência. Os detalhes com a repórter Silvia Munhato.
2: A Comissão de Defesa dos Direitos das Pessoas com Deficiência da Câmara dos Deputados aprovou proposta que destina um percentual dos recursos do FNDE para bolsas e outros tipos de auxílios para estudantes com deficiência. O percentual deverá ser regulado pelo Executivo. Hoje, a legislação permite ao FNDE, o Fundo Nacional de Desenvolvimento da Educação, conceder bolsas de estudo, bolsas de permanência e ressarcimento de despesas a estudantes, mas não prevê reserva para grupos específicos. A versão original do projeto destinava o benefício apenas aos estudantes surdos, mas foi ampliada durante a avaliação pela Comissão de Educação. O relator na Comissão de Defesa dos Direitos das Pessoas com Deficiência, deputado Rodrigo Hollenberg, do PSB do Distrito Federal, fez novo ajuste no texto.
3: Entendemos, porém, que não há motivo para a redação do substitutivo mencionar diretamente apenas as pessoas surdas ou pertencentes ao transtorno do espectro autista. Por essa razão, propomos um substitutivo que unifica a aplicação do dispositivo legal em benefício de todas as pessoas com deficiência por meio de remissão simples à Lei Brasileira de Inclusão das Pessoas com Deficiência.
2: O relator citou dados do Censo da Educação Superior de 2024 que mostram que os maiores grupos de estudantes com deficiência matriculados no ensino superior são pessoas com deficiência física, 30,5%, baixa visão, 22,8% e transtorno do espectro autista, 16,7%. A proposta que reserva recursos de bolsas educacionais para pessoas com deficiência será analisada agora pelas comissões de Finanças e Tributação e de Constituição e Justiça. Da Rádio Câmara de Brasília, Silvia Munhato.
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1: Votação.
0: Os deputados analisam projeto que obriga os postos a detalhar a composição do preço dos combustíveis na nota fiscal. O texto pode ser incluído na pauta de votações, como informa o repórter Antônio Vital.
8: Está pronto para ser votado no plenário da Câmara projeto que obriga os postos de combustíveis a detalhar na nota fiscal todos os componentes do custo da gasolina, do etanol e do diesel para o consumidor. De acordo com a proposta apresentada pelo deputado licenciado Guilherme Boulos, a nota fiscal deverá conter informações como o custo inicial do combustível para o produtor ou importador, o custo do biocombustível adicionado à gasolina, o lucro da distribuidora e do dono do posto, bem como o valor dos tributos federais e estaduais. Produtores, importadores e distribuidores também ficam obrigados a fornecer as mesmas informações em suas notas fiscais. O objetivo, de acordo com o autor, é permitir identificar a composição do custo final, que seria bom para a concorrência e para o consumidor, que poderia assim agir como fiscal em caso de abusos. O projeto ganhou regime de urgência, o que permite que seja votado diretamente no plenário da Câmara, sem passar pela análise das comissões permanentes da Casa. O regime de urgência foi aprovado de maneira simbólica, mas provocou discussão no plenário. Para o deputado Gilson Marques, do Novo de Santa Catarina, não tem como o dono do posto de combustíveis saber todos os componentes do preço.
9: Transparência é sempre positiva, mas a minha preocupação aqui, entre outras, é o seguinte: informe na nota fiscal toda a composição do preço dos combustíveis e do GLP. O posto de combustível não tem essa informação, não tem como ele ter essa informação. toda a composição do custo de cada componente, de cada pessoa, de onde vem a importação. Ele não tem essa informação hoje.
8: Já a bancada aliada ao governo defendeu a proposta, como disse o deputado Tarcísio Mota, do PSOL do Rio de Janeiro.
10: Ele é singelo, ele diz, na nota fiscal da produção da compra do combustível ou do gás, deverá haver discriminado aquilo que é o custo do produto que vem, né, o custo da produção daquela mercadoria, do combustível, e também os custos de impostos e os custos, inclusive o lucro que está vindo das próprias refinarias. Há que se lembrar que o processo de privatização das refinarias no Brasil resultou num processo de encarecimento do combustível.
8: Ainda não há data para votação no plenário da Câmara do projeto que obriga os postos de combustíveis a detalhar na nota fiscal todos os componentes do custo da gasolina, do etanol e do diesel para o consumidor. Da Rádio Câmara de Brasília, Antônio Vital.
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12: Esporte.
1: João Cury, do MDB de São Paulo, defende proposta que estende a imunidade tributária às entidades esportivas sem fins lucrativos. A medida equipara organizações dos movimentos olímpico, paralímpico, clubístico e educacional às instituições de educação e assistência social.
0: A iniciativa, que tem o apoio de João Cury, visa fortalecer o desenvolvimento de atletas e contribuir com a saúde pública. Ele acredita que a imunidade sobre impostos de patrimônio, renda e serviços garante maior estabilidade financeira para as entidades formadoras.
1: Projeto de Saulo Pedroso, do PSD de São Paulo, define quem pode ser considerado representante de uma organização esportiva privada nos casos de corrupção no esporte. Entram nessa definição dirigentes, diretores, administradores e procuradores que exerçam poderes de representação.
0: Saulo Pedroso explica que a medida pretende dar mais clareza à aplicação da lei e evitar interpretações diferentes sobre quem pode responder pelo crime de corrupção privada no esporte. Ele ressalta que o projeto não institui um novo crime nem altera as penas previstas atualmente.
1: Proposta de delegado Éder Mauro, do PL do Pará, estabelece o sexo biológico registrado no nascimento como único critério para definir a categoria de atletas em competições esportivas promovidas pelo poder público.
0: O texto também inclui competições estudantis e prevê a apresentação de documentos para comprovação. Delegado Éder Mauro alerta que atletas que competirem em categoria diferente da correspondente ao sexo de nascimento poderão ser excluídos, perder premiações e sofrer suspensão de até um ano.
1: Márcio Bioc, do MDB do Rio Grande do Sul, defende a aprovação de projeto que institui 8 de novembro como Dia Nacional do Fisioterapeuta Esportivo. Autor da proposta, ele ressalta a importância dos profissionais na prevenção de lesões e na recuperação de quem pratica atividades físicas.
0: Márcio Bioc avalia que a homenagem também pode ampliar conscientização sobre a prática segura de exercícios. O deputado explica que a data escolhida marca a fundação da Sociedade Nacional de Fisioterapia Esportiva e o reconhecimento oficial da especialidade no país.
1: Termina agora o Jornal Câmara dos Deputados, produzido pela Rádio Câmara, com trabalhos técnicos de Everson Urani e apresentação de José Carlos Andrade e Márcio Aquilissardi. Uma boa noite para você.
0: Uma ótima noite. A Voz do Brasil volta amanhã.
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1: Meia-noite, 19 minutos.
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Boa noite, tudo bem? Hoje é sexta, sextou. Sextou para você, sextou para mim também. Mas hoje tem a madrugada da Rádio Jornal. Hoje tem Roberto Carlos e os seus convidados. Hoje tem o Rei Convida. A partir de agora, nesta madrugada de sexta-feira, aqui pela Rádio Jornal 90.3 FM, Caruaru 91.3, Garanhuns 107.5, Pesqueira 90.9, Limoeiro 99.5 e Petrolina 90.5. É a grande rede da Rádio Jornal. Em todo o Brasil, pelo aplicativo, pelo site www.radiojornal.com.br, em todo o mundo. Boa sexta-feira, ótima madrugada. Você comigo, o Rei Convida. Madrugada, amiga, é aqui na Rádio Jornal.

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1: O Rei Convida, Roberto Carlos. Sempre uma música nacional, clássica, clássico. Sempre uma internacional, clássica, clássico. Para você, aqui na madrugada da Rádio Jornal.

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1: Uma excelente madrugada para você, onde quer que você esteja, no trabalho, descansando. Se você estiver em qualquer lugar, permita-me acompanhá-lo aqui pela Rádio Jornal, na Madrugada Amiga, com o Rei Convida.

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1: Meu amigo, minha amiga, que alegria estar na sua companhia. Obrigado pela audiência, produção técnica de Eduardo Silva, de Emílio Bezerra, de Aldo Leite. Valeu, valeu demais, hein? Ótima sexta-feira, sextou. Vem aí o debate, vem aí o Passando a Limpo e vem aí o consultório. Se você ouviu, ouça de novo. Se não ouviu, vai ouvir agora na Rádio Jornal, aqui 90.3 FM, Caruaru 91.3, Garanhuns 107.5, Pesqueira 90.9, Limoeiro 99.5 e Petrolina 90.5. É a grande rede da Rádio Jornal. E na sequência, a voz do povo. Ótima sexta, tchau.
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1: Pernambuco já tem mais de 400 mil microempreendedores individuais ativos. Sabe os MEIs que a gente fala tanto? Esse é o microempreendedor individual. E quando se fala de 400 mil, são 400 mil CNPJs ativos, funcionando em um cenário de crescimento na abertura de MEIs aqui no estado. Esse avanço mostra que cada vez mais os pernambucanos estão buscando renda por conta própria, mas também levanta uma discussão que nós precisamos fazer, que é sobre as transformações do mercado de trabalho. Afinal, o crescimento dos MEIs representa mais oportunidades para empreender ou também reflete a dificuldade de encontrar empregos formais? E qual o direito desse trabalhador, tanto do CLT quanto do MEI? Isso está sendo resguardado, está sendo protegido? São temas que nós vamos abordar aqui no debate de hoje, discutindo o que está por trás desse movimento e os desafios para quem decide abrir o próprio negócio. E para fazer esse debate, eu estou recebendo o Cleto Paixão, que é especialista em finanças e contabilidade do Serviço Brasileiro de Apoio às Micro e Pequenas Empresas, o SEBRAE. Bem-vindo mais uma vez, bom dia.
2: Bom dia a todos da JC, bom dia a você, bom dia aos colegas que estão aqui.
1: Prazer recebê-lo. Também na nossa bancada, Vitor Borba, que é economista, especialista em finanças e gestão empresarial e mestrando em ciências políticas. Prazer recebê-lo também de novo. Bom dia.
3: Alegria toda minha, Natália, ouvinte da Rádio Jornal.
1: Prazer. Bom, também na nossa bancada, o doutor Bruno Félix, que é advogado trabalhista e também vai nos ajudar com esses direitos. Bem-vindo, doutor. Bom dia.
4: Bom dia, Natália. Bom dia, Vitor. Bom dia, Cleto. Bom dia a todos os ouvintes. Vamos lá. Conversar um pouco sobre esse tema tão importante.
1: Olha, o ouvinte que nos acompanha aqui no debate sabe que a gente veiculou na chamada a programação falando sobre a presença do secretário de Desenvolvimento Profissional e Empreendedorismo do Estado, doutor Diogo Alexandre. Ele estaria presente no nosso debate para falar dos números e da geração de empregos. Não foi possível, mas é claro, gente, que esse assunto não termina hoje. A gente até está só começando, mas são temas que nós vamos de pouco a pouco tocando, ampliando com você, ouvinte, entendendo a sua realidade. Você está envolvido nesse universo, você é MEI, saiu do CLT, é MEI, está fazendo essa migração, está pensando em voltar a ser CLT. O que está tocando aí no seu coração e na sua mente? Manda mensagem, participa com a gente, deixa seu recado. Vou só lembrar aqui do nosso WhatsApp, que é o 991478520. 991478520 é o nosso WhatsApp. E estamos também no YouTube, com imagens. Você nos assiste, você nos ouve e participa também do programa. Vitor Borba, me fale da sua visão. O que esses números refletem sobre Pernambuco e o mercado de trabalho?
3: Vamos lá, Natália. A gente tem alguns fatores que contribuem para o aumento do número de MEIs aqui em Pernambuco e no Brasil de forma geral. O primeiro deles... Eu enxergo que essa nova geração de 20 e poucos anos, antes dos 30, ela já tem uma visão diferente de um trabalho CLT. É uma geração que tem um apego maior à liberdade, à flexibilidade de horário, à flexibilidade do modelo de trabalho, não querem muitas vezes ir presencial de segunda a sexta, e a maioria dos empregos CLT demandam essa condição de seus profissionais. Então, o primeiro ponto é uma questão geracional. Eu vejo muito isso acontecer em muitas empresas, independentemente do porte, pequeno, médio ou grande. O segundo fator é que a taxa de desemprego no Brasil, a gente tem a sensação de que diverge dos números apresentados pelo IBGE. Por quê? Porque a gente sempre correlaciona dentro da economia a taxa de desemprego com o crescimento do PIB. E quando a gente olha um crescimento do PIB praticamente estagnado em 1%, 1,5%, 1,8%, dentro dessa variação, e cada vez mais gente entrando no mercado de trabalho por conta da idade, a gente não consegue compreender de forma precisa essa taxa que é divulgada. E é o que a gente vê na rua, as pessoas, muitas delas sem emprego, e acabam partindo para a realização de serviços, os chamados bicos, né? Passa a vender um produto, uma roupa, abre uma lojinha e começa ali a faturar. Esse é o segundo aspecto. E o terceiro, eu acredito que a tecnologia do Pix veio para contribuir para a formalização

0: de pessoas que já faziam unha, já cortava o cabelo, já fazia maquiagem, já vendiam picolé na rua, já vendiam um produto na praia. Então essas pessoas passaram a olhar, eita, o pessoal não está mais andando com dinheiro, então preciso ter uma conta para eu poder ter um Pix e continuar faturando, porque as pessoas não estão mais pagando em dinheiro. E no momento em que elas partem para essa formalização, naturalmente o caminho mais fácil é o MEI, porque a pessoa deixa de receber da pessoa física, passa a ter o seu pequeno negócio, passa a formalizar o seu negócio, passa inclusive a disputar contratos dentro de pequenas empresas, como prestador de serviço. E as empresas exigem naturalmente o mínimo de formalização. Então, esses três fatores somados, acredito que tenham colaborado para o aumento do número de MEIs, não só em Pernambuco, mas no Brasil de forma geral.
1: Cenário, realidade, né, estadual e do país, comportamento, o novo mundo, o novo mercado. E aí eu quero, inclusive, trazer um outro dado aqui, Cleto, que é bem interessante, porque quando a gente fala que Pernambuco tem 400 mil CNPJs ativos para MEIs, são dados, gente, importante destacar, do mapa de empregos do governo federal, dados oficiais, ok? E esses dados apontaram que aqui, Pernambuco, o estado, registrou uma alta de 17%, 17% de abertura de MEIs entre janeiro e julho desse ano, se comparado com o mesmo período do ano passado. Então, 17% de elevação nesse período. Inclusive, o Recife, capital, obviamente, concentra a maior parte desses novos registros, seguido por Jaboatão e Caruaru. A economia aquecida e movimentada também nesses locais. Só que abrir um MEI por abrir um MEI, não é, Cleto? Isso pode ser muitas vezes um perigo para as pessoas. Falta orientação muitas vezes para a pessoa pensar: não, vou lá, vou empreender, vou abrir um MEI. Não sei nem como vai ser, mas quero estar de alguma forma com alguma cobertura social, né? Alguma proteção social. Qual é a orientação que você dá para quem está nos ouvindo agora e pensou: poxa, eu posso talvez buscar isso, mas não sei por onde partir? Qual é a orientação do Sebrae para essa pessoa, para esse ouvinte?
2: A gente tem como orientação, primeiro que ele busque entender o negócio que ele vai abrir, se ele realmente quer abrir um negócio. Então, entender o público-alvo, para que ele vai vender, como ele vai vender, de que forma vai vender, a formação de preço, né, o controle financeiro, a forma de divulgação. Tudo isso a gente faz para ele até uma trilha de conhecimento que envolve capacitações e consultorias, que envolve desde um curso que a gente tem chamado Começando o Seu Negócio do Zero, até a questão do marketing digital. Então, ele passa por como é que ele abre uma empresa, como é que ele forma o preço, como é que ele faz os controles financeiros, para que ele tenha essa noção, tá? Eu queria só complementar
1: Claro,
2: o
1: querido.
2: que Bruno falou. A gente também tem uma visão dessa abertura de empresa em relação à quantidade de pessoas, com mais 60 que estão abrindo empresas, pessoas que querem complementar as suas rendas, mesmo tendo um emprego. E aí sempre pergunta: olha, se eu for demitido, eu vou perder o seguro-desemprego? A gente sempre informa isso para ele. Então a gente, mas tem muitas pessoas que estão nessas condições. E existem hoje plataformas de contratações de MEIs, né? Pedreiro, encanador, eletricista,
1: Como MEI.
2: como MEI, que imputam ele está, ele tem que abrir esse MEI. Então eles têm aberto mais MEIs para poder oferecer esses serviços de uma forma de contratação mais simplificada para o governo federal, para o governo municipal aqui em Recife. Então, essas formas de contratações têm aumentado também essa possibilidade de eu ser MEI, né, para que eu consiga oferecer esses serviços, né, que é um gancho aqui que o Bruno,
1: Evita. Claro, super
2: que o
1: importante.
2: Vitor me deixou. Então,
1: E abrir o MEI é muito fácil, né?
2: isso,
1: Você
2: facilita.
1: senta ali na frente da tela ou pega o smartphone na mão, você abre o MEI.
0: Isso,
2: perfeito.
0: Abre e fecha rápido.
1: Já
0: Isso
1: tá
0: é
1: com
0: uma
1: o número do
0: vantagem.
1: CNPJ na mão em minutos.
2: Isso.
1: Mas entre abrir o MEI e efetivamente saber o que é o MEI, né, Cleto?
2: Isso, porque é uma empresa. Ele tem que entender que aquilo ali é uma empresa e ela tem regras e tem obrigações. Duas delas, que são as principais, é pagar todo mês o DAS, né?
1: Gerar aquela guia de pagamento,
2: E
1: né?
2: todo ano, entre 1º de janeiro e 30 de maio, ele tem que fazer a declaração de faturamento do ano anterior.
1: Sim.
2: Essas obrigações são muito importantes e elas geram problemas se por acaso ele não fizer em tempo.
1: Sabe aquela declaração que a gente faz do imposto de renda, quem precisa fazer a declaração?
2: Isso.
1: Quando você precisa fazer SLT, mas também tem o MEI,
2: Isso.
1: você também precisa fazer do MEI.
2: Perfeito.
1: Tem que fazer as duas, ou só MEI, tem que declarar também o imposto ali no para a Receita Federal. Então são obrigações que, reforçando, né? Você pensar, poxa, o empreendedorismo chegou na minha vida, agora vai resolver tudo. Não. Tem obrigações também para você. Doutor Bruno, tem uma pergunta aqui já, chegando aqui no nosso tema, que é bem interessante, do Marcos de Casa Amarela. Ele diz que é CLT, tem carteira de trabalho, né, assinada numa empresa, mas que tem vontade de fazer renda extra. Aí ele pergunta, eu preciso fazer um CNPJ para isso? Eu não quero sair do CLT, eu não quero deixar a carteira assinada. Porque caso não dê certo, no MEI, no CNPJ, enfim, supostamente, eu estou garantido com o meu CLT. Para ele fazer uma renda extra, obrigatoriamente, ele precisa de abrir um MEI, ele precisa de ter um CNPJ, doutor?
3: Natália, bom dia. Respondendo de maneira objetiva para ele, não. Ele não precisaria ter um CNPJ, ele não precisaria abrir um MEI. Desde que a pessoa que está contratando ele, né, aquele, o contratante ou aquela pessoa para quem ele vai prestar serviço, assim não exija. Muitas empresas, quando vão contratar algum tipo de mão de obra, exigem que necessariamente haja a emissão de uma nota fiscal, uhum, ou até um recibo também de pagamento de autônomo, RPA, como se chama por aí. O grande problema, Natália, que acho válido todos esses argumentos do empreendedor, você tem que diferenciar primeiramente o empreendedorismo de oportunidade e o de necessidade.
1: Isso.
3: Que a maioria no Brasil
1: é,
3: hoje,
1: é a nossa provocação. Mais empreendedores, né? Ou menos empregos?
3: Então,
1: o que está acontecendo?
3: A maior parte, veja, a maioria das pessoas que a gente citou aqui são pessoas que foram, necessariamente elas tinham um emprego formal, não conseguiram um emprego formal e foram lançadas para a informalidade.
1: Uhum.
3: Então, o trabalhador, o ser humano, no intuito, no espírito de sobrevivência dele, ele tem que dar o jeito dele. E como é que ele faz? Ele chega numa empresa e aquela pessoa, aquele contratante, ele diz, só aceito você como um MEI, como você como PJ, vamos dizer assim, a PJização aí. Então, aí você tem funcionária doméstica hoje, PJ, você tem professor PJ, você tem diversas atividades, você trabalha todos os dias subordinado, com carga horária, com chefe, você não pode trocar, mandar outra pessoa no seu lugar,
0: horário para sair.
3: Você tem que, veja, até o ponto, não, eu assinava o ponto lá, doutor, só por conta, para ter um controlezinho da quando eu ia, veja, quando você ia faltar, aí ele descontava, tinha que mandar testar, veja, são tantas coisas, que aquilo ali, ele não é, ele é tudo, menos um PJ, menos um prestador de serviço. Chegou um trabalhador, ilustrando ainda esse aqui, que ele chegou para mim e falou assim, doutor, eu queria ter uma dúvida com o senhor, qual foi? Aí ele falou assim, eu estou sendo assediado moralmente. Eu disse, é mesmo, cadê o contrato de trabalho? Ele disse, eita, doutor, eu não tenho carteira assinada, não. Eu tenho um contrato de PJ. Ele disse, veja, então a gente tem uma barreira. Se você está sendo assediado moralmente, é porque você é um trabalhador. Necessariamente você é funcionário. Uma PJ, ela não pode ser um MEI. Como foi que você abriu isso? Não, para eu ser contratado, eu fui obrigado a abrir um MEI.
1: Doutor, então, deixa eu aproveitar aqui uma observação de um ouvinte, que é sobre o tema, outro ouvinte participando, o seu Cândido Guerra, ele fala o seguinte, ó, tem muitas situações nesse campo que não são empreendedorismo, é fraude na relação trabalhista. E ele denuncia uma barbearia aqui no Recife, em que os barbeiros são todos empresários, entre parênteses, MEIs. Claro que a gente não tem como saber exatamente a situação do local, mas o seu Cândido está fazendo essa denúncia. Então, ok, vamos lá.
0: É mais de uma, tá, Natália? Eu conheço muitos casos de
1: barbeiros. Eu acho que mais
0: barbeiros,
1: do que na encruzilhada também só, né? Em vários lugares. Mas, doutores, vamos lá. Doutor Bruno, o que diferencia esse trabalhador convencional, que a gente já conhece no modelo muito antigo, de um MEI? Porque quando o senhor fala desse assédio, de alguém que vem procurar denunciar, dizer que isso está acontecendo... Que separação é essa? O que o empregador pode pedir? O que ele não pode pedir? O que ele pode solicitar? O que ele não pode solicitar? Que limite é esse nesses modelos de contratação?
3: Se atendo inicialmente a pergunta do ouvinte, Natália, a parte de salão, existe uma lei específica dela,
2: isso,
3: que é a parte do salão parceiro. E a gente já teve demandas nesse sentido. E tem que ser um contrato formal. Existe uma divisão de valores ali, de percentual. O salão ele arca com os custos maiores, você recebe o percentual. Mas o que a gente tem visto efetivamente, uhum, nesses casos, e vou falar do ouvinte diretamente.
1: Claro.
3: Esse trabalhador, ele, por exemplo, se ele vai chegar atrasado, ele tem que fazer uma comunicação. Se ele não tem um controle, por exemplo, da agenda dele, ele obrigatoriamente

0: necessariamente ele não pode trocar por uma outra pessoa. Se você é um prestador de serviço, não necessariamente você não precisa ter a pessoalidade. Se eu, se Vitor, ele presta serviço, ele corta o cabelo, ele pode mandar a pessoa no lugar dele para cortar o cabelo. Então,
1: Não
0: se
1: precisa estar lá no horário X todo dia.
0: Exatamente. Então, você tem toda a liberdade. A CLT tem é muito antigo esse conceito, seria onerosidade, pessoalidade, subordinação. Então, tem vários requisitos ali, objetivamente, que quando você analisa friamente, aquilo, na verdade, ele é um trabalhador comum, que não diferencia aquele trabalhador de quem tem. Quando você olha para aquele trabalhador, se você efetivamente perceber que ele não tem autonomia, ele não tem poder de gestão, ele não tem liberdade nenhuma, a grosso modo, óbvio, claramente que tem requisitos jurídicos aí nesse meio, mas a grosso modo, quando você olha aquele trabalhador e você não consegue identificar naquele trabalhador ali qualquer tipo de liberdade para ele, ele não consegue faltar, ele tem um desconto, ele não consegue mandar outra pessoa no lugar dele, ele tem horário para bater, ele bate ponto, ele manda um atestado. Então, veja, é um trabalhador normal. Aí tu fala assim: e tu é o quê? Ele
1: O
0: disse: eu sou
1: contratante
0: PJ.
1: pode exigir exclusividade de um MEI, por
0: Não,
1: exemplo?
0: não
1: Não
0: pode.
1: pode? Ok. Gente, isso é tão importante porque, vamos lá, muitas vezes, Vitor é economista, está com a gente, o trabalhador se sujeita a esses formatos, por quê? Porque ele tem medo de ficar sem trabalho, medo de não conseguir a renda. Então, essas realidades existem. E aí, mais uma vez, reforçando a nossa pergunta: mais empreendedores ou menos empregos? Inclusive, o Gustavo, que é do bairro do Cordeiro, nosso ouvinte, ele questiona se os salários dos empregos formais não estão pouco atrativos. Se esse também não é um fator que
2: Sim.
1: pode estar impulsionando as pessoas a buscarem ser
2: Sim,
1: MEI, ter o
2: sim.
1: seu CNPJ
2: São
1: e dar um jeito na renda.
2: duas situações, Natália. O primeiro é mais empreendedores ou menos empregos? Na minha opinião, menos empregos. E na minha segunda opinião, menos empregos de qualidade, bem remunerados. A gente vê no Brasil, por exemplo, resgatando o primeiro ponto, no primeiro posicionamento sobre os três principais fatores, na minha opinião, que justificam esse aumento de MEIs. A gente tem, dentro das empresas, uma condição diferente de trabalho. O reajuste dos salários, ele acompanha o IPCA, e a gente já teve várias discussões aqui na Rádio Jornal de que o IPCA, via de regra, ele não reflete o aumento de preços real da economia. Então, na prática, o trabalhador está ficando cada dia mais pobre, porque se o reajuste do salário via IPCA, tem como parâmetro IPCA, e os preços sobem em uma velocidade maior do que o IPCA, o poder de compra está diminuindo. Então as pessoas fazem essa conta e sentem no bolso todo final de mês. Então diz: olha, o meu salário não está dando mais, eu tenho que fazer um complemento, eu tenho que buscar uma outra alternativa. Quando vai para o mercado de trabalho, a metodologia que o IBGE utiliza, a PNAD contínua, etc., ele não enxerga como desempregado a pessoa que deixou de procurar emprego. Imagine uma pessoa que busca emprego 1 mês, 2 meses, 3 meses, 6 meses e não encontra. Aí ela recebe uma ligação do IBGE e pergunta: você está procurando emprego? E a pessoa diz: não, não estou mais, cansei, não consigo. Então aquela pessoa não entra como desempregado na conta do IBGE. Então essa taxa de desemprego é muito maior do que a que o governo publica. Então, claro, menos empregos disponíveis na economia brasileira. Quando a gente olha, sobretudo, para os estados do Nordeste, a maior parte dos estados tem mais dependentes do Bolsa Família do que pessoas com carteira assinada. Então, isso mostra um dado alarmante na nossa região, que é a necessidade por renda. Então, a maior parte das pessoas, mais uma vez, na minha opinião, busca a formalização através do MEI porque não encontra emprego. E quando encontra emprego, são empregos que, via de regra, não sustentam a casa, não são capazes de pagar a conta todo final do mês.
1: Provocação agora para Cleto Paixão do Sebrae. Ser MEI aumenta a renda? Porque, minha gente, você começar a ser de partida, não vai ser um mundo mágico. E o povo procura isso, porque quer
2: Isso.
1: aumentar a renda,
2: Sim.
1: quer conseguir levar mais para casa, ter um pouquinho mais de sossego, um pouco mais de tranquilidade. Ser MEI automaticamente aumenta a renda? A pergunta pode parecer óbvia, mas tem gente que acredita nisso, Cleto.
3: Automaticamente não, né? Por conta de todos esses motivos que a gente discutiu aqui, né? Então, por exemplo, se uma pessoa já tem um negócio informal e ele só foi se pejotizou, né, para poder vender para uma empresa ou vender para outra empresa, talvez aumente, porque ele fez isso para aumentar as vendas dele. Mas se ele abriu um MEI somente para recolher o INSS, porque era mais barato. Se ele perdeu o emprego e abriu uma empresa para ver se conseguia umas condições melhores, não vai aumentar tanto a renda dele assim.

0: Quando você realmente quer abrir porque você quer ser empreendedor, aí sim, você tem uma perspectiva, você tem um futuro, você tem um planejamento.
1: O empreendedor de oportunidade,
0: e,
1: né?
0: Isso, esse de oportunidade, esse sim. Esse vai aumentar a sua renda porque ele tem um objetivo. Mas aquele que abre apenas porque, por outros motivos, por necessidade, simplesmente porque quer contribuir para o INSS de uma forma mais barata, isso a gente não vai
2: aumentar. Ou até pelo desespero mesmo, né?
3: Isso. Só existe empresa, Natália, quem nos ouve, quando existe negócio. Não existe empresa se não existe um negócio.
2: Perfeito.
3: Antes, antes precisa existir um negócio. Qual é o negócio? É cortar cabelo, é fazer unha, é vender picolé, é vender roupa numa lojinha. Então, existir um negócio, pronto, é um ponto de partida para existir uma empresa. E não um caminho inverso, né? Abrir uma empresa para depois ver qual é o negócio.
0: Isso, perfeito.
2: Eu tenho alguns dados aqui, gente, antes de ir para o intervalo, só para a gente aqui ilustrar, já que foi falado da questão do emprego, o desemprego. Dados do segundo trimestre deste ano, colocando os percentuais, né, de desemprego no país. O Amapá lidera com 9,8%. A Bahia em segundo lugar com 9,1% e Pernambuco em terceiro com 8,3%. Bahia e Pernambuco ficavam muito tempo ali, né? Primeiro, segundo. Então, agora é Amapá, Bahia e Pernambuco. Pernambuco 8,3%. Então, é um número, né, um percentual expressivo na população em que a gente precisa tentar entender um pouco dos dados. Pernambuco gerou em agosto 13.428 empregos de carteira assinada, dados do CAGED. 13.428 empregos de carteira assinada gerados em agosto. Doutor Bruno, aproveitar aqui e fazer uma pergunta que deve ser de muita gente e que quem faz é o seu Beto. Ele diz que seu sobrinho trabalha fazendo aplicativo de transporte. Ele quer fazer um MEI ou até pagar o INSS para ter alguma cobertura. Se ele pagar, ele perde algum auxílio, como, por exemplo, o Bolsa Família? Perguntou aqui. Eu sei que talvez não seja muito especificadamente na sua área, mas vamos lá. O motorista aplicativo que faz o MEI para poder trabalhar, ele corre risco de perder algum benefício?
1: Eu vou dizer pela minha área especificamente, Natália. Se aquele das condições que o seguro-desemprego, por exemplo, o trabalhador ele não recebe, é se ele tiver um MEI. Então, provavelmente, se esse trabalhador ele tiver um MEI ativo, acredito eu, posso pesquisar e falar em seguida, acredito que esse trabalhador que ele tiver um MEI, ele não vai conseguir ele não teria direito a receber o Bolsa Família.
2: Tá. Vamos fazer o seguinte, a gente vai no intervalo. Agora, no intervalo, a gente pesquisa com essa exatidão, né, doutor? E aí traz na volta para o ouvinte com mais dúvidas também, tirando e ajudando a todo mundo que está participando. Voltamos já.
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2: Voltamos com o nosso debate aqui na Supermanhã da Rádio Jornal, falando para você sobre esse universo. MEI, mercado de trabalho, geração de emprego, tirando suas dúvidas, até porque o número de MEIs tem aumentado no estado, 17% de aumento entre janeiro e julho, 400 mil CNPJs de MEIs ativos no estado. Que público é esse? Por que está indo por esse caminho? A gente está lhe ajudando a responder. O doutor Bruno Félix, que é advogado trabalhista, a gente foi para o intervalo falando da questão de ser MEI, regularizar motorista de aplicativo e receber benefício social. Como fica essa conta? Cleto, sei que também tem expertise na área, vai nos ajudar. Mas o que a gente conseguiu apurar, doutor Bruno?
1: Que o MEI, efetivamente, né, Cleto, automaticamente, o simples fato de você ter MEI, você não perderia o Bolsa Família. A gente teria que aferir, né? O que a regra diz é que, efetivamente, o critério da renda, o que os mesmos critérios que tem, né? Isso, Cleto? Isso. Então ficaria necessariamente, entraria na conta para saber se você perderia ou não. E mesmo que ultrapasse, durante um período você ainda continuaria recebendo o Bolsa Família, não é isso, Cleto?
0: Isso, você receberia a metade durante 2 anos, e aí ao final desses 2 anos, se a renda tivesse maior do que os 238 mil por pessoa, né, per capita, aí você deixaria de ser. Se não, você, ou por qualquer motivo, você pode voltar a ser o que era, mas tem que cumprir essa questão da renda.
2: É dizer o seguinte para o ouvinte, isso vale também para o CLT, gente. O Bolsa Família teve já há algum tempo, talvez 1 ano, 2 anos, uma alteração, né, Cleto?
0: Isso.
2: Antigamente, não existia a possibilidade de você receber o benefício e ter carteira assinada, ok? Hoje, isso, existe esta possibilidade de você continuar sendo beneficiário do Bolsa Família e ser CLT, ter a carteira assinada. E, inclusive, portanto, também ter o MEI. Desde que, durante um período, a sua renda vai ser analisada. No momento em que você não depender mais do benefício,
0: isso,
2: que você já tem a carteira assinada, né, Cleto?
0: Isso.
2: Já está ali no emprego, perfeito, já tem um tempo, consolidou, aí corta o benefício.
0: Perfeito.
2: Mas não é automaticamente e também não lhe impede de ir para o mercado formal ou de ter um MEI.
1: E fique muito claro, Natália, que o Bolsa Família ou os benefícios sociais é uma passagem. É no momento de maior aperto do cidadão, do trabalhador. Lembre sempre como uma ponte. Você passa pelaquela dificuldade, você conseguiu formalizar, você conseguiu a renda e nada impede que lá na frente você, efetivamente, você volte a ter aquela dificuldade, você volte para o benefício, desde que você efetivamente se encaixe dentro das regras de renda, principalmente, para poder voltar a usufruir o benefício.
2: O objetivo precisa justamente ser esse, né, Vitor Borba, que é economista. Transição, né?
3: Isso, a ideia é essa, né? De dar um suporte para as famílias que necessitam no período que elas necessitam. Essa é a ideia inicial que foi adotada do Bolsa Família no passado. Culturalmente, no Brasil, se adotou um pensamento de que o Bolsa Família ele precisa ser eterno. Mas, na verdade, a política ela foi criada para ajudar as pessoas que estão precisando naquele momento. E, na minha opinião, não pode se transformar em uma bengala vitalícia para que aquela pessoa ela não se acomode, não se acostume com aquele benefício e isso a impeça, por exemplo, de conseguir um emprego formal, de abrir um MEI, de buscar outras alternativas de renda. Então, do ponto de vista cultural, é algo que a gente enxerga com bastante força, sobretudo no Norte, no Nordeste, e é uma mentalidade que a gente precisa trabalhar para que ela sofra alguns tipos de atualização. Claro. Porque a pessoa ela precisa querer crescer, precisa querer estudar, precisa querer produzir mais, para dar dignidade à sua família sem depender do Estado. Mais uma vez, existem muitas pessoas que precisam do benefício, esse benefício precisa existir. A gente não está discutindo isso. A gente está discutindo é quanto tempo aquela pessoa realmente precisa daquele benefício e até que ponto esse benefício está desincentivando ela a buscar outros caminhos.
2: E até por isso a importância, vou aproveitar aqui, senhores, para falar isso, porque sempre é uma dificuldade, e a gente já fez vários programas aqui com CRAS, falando sobre Bolsa Família, manter os dados atualizados. Manter muitas pessoas, às vezes, com medo mesmo da questão de perder a renda e precisar, sim, não atualiza o dado. Sai um integrante da família, um membro, vai morar em outro lugar, aí muda a composição de renda, você não vai no CRAS, você não atualiza.
0: Isso.
2: Ou aumenta a renda, não atualiza. Atualiza os dados, gente. Tem que ser um programa de transição. Para que ele continue, para quem precisa, precisa também que você, usuário, esteja no CRAS, fazendo a atualização, informando os dados corretamente, inclusive como endereço. É uma dificuldade enorme que, por exemplo, a Prefeitura do Recife tem com a localização das pessoas. Muita gente mora sozinha. O cidadão lá do CRAS bate na porta, não tem ninguém. Aí não consegue, está trabalhando, está na rua, está no corre, não consegue atualizar os dados, a renda. Então, essas informações ajudam no aprimoramento do programa. É importante você, usuário, fazer a sua parte. Ô, Cleto, deixa eu perguntar aqui uma questão para você sobre a população 60+.
0: Sim.
2: Você falou antes que muita gente está buscando o MEI como um complemento de renda. O nosso querido ouvinte Silvino de Caruaru fala sobre a dificuldade para conseguir trabalho após 45, 50 anos. E ele diz, a pessoa não consegue, precisa se virar de alguma forma para sobreviver, como a maioria dos ambulantes. Ele conta que tem 50 anos de idade, 20 de experiência em segurança privada. Mas as empresas de segurança e outras áreas não aceitam pessoas nessa idade. Ele está vivendo dificuldades para conseguir voltar ao mercado de trabalho formal. Hoje, vendendo picolés para sobreviver. Eu lhe pergunto, Silvino, que está nos acompanhando em Caruaru, o senhor tem alguma formalização? Tem MEI? Eu imagino que não. Mas ele está nos ouvindo, eu tenho certeza, e vai mandar a mensagem. Nesse caso do ouvinte, Cleto, seria bom que ele tivesse uma regularização, e hoje ele está vendendo picolé para viver, e dignamente. Mas, no caso dele, o que a gente pode falar?
0: Bom, eu tenho uma preocupação em relação à questão da aposentadoria dele, né? Que se ele não estiver pagando, numa forma, ou qualquer questão de ter recursos, talvez um MEI seja uma opção para ele. Mas, como ele tem 50 anos, né? E é uma pessoa ativa, por que não usar esse conhecimento dele nessa área, como consultor, por exemplo? Como preparar pessoas para essa área de segurança? Por que não abrir uma pequena escola de preparar pessoas para trabalharem nessa área, para entenderem como é que faz essa questão? Então, usar essas habilidades que a gente adquiriu ao longo do nosso tempo pode ser uma forma de transformar isso num negócio.
2: Agora, se ele não tiver condição para isso, eu digo até financeira mesmo. E outra estratégia.
0: Sim.
2: Ele pode ir lá em Caruaru procurar o Sebrae e pedir ajuda?
0: Pode sim. Ele pode ir conosco lá na nossa unidade de Caruaru e perguntar, conversar o que é que ele precisa pensar, o que é que ele precisa fazer para estruturar o que ele hoje sabe, esse conhecimento dele todo, e transformar isso num negócio. Né? E talvez um negócio bem mais lucrativo, não desmerecendo, claro. Do que a condição que ele está vendendo só de picolé. Uma condição melhor, com possibilidades maiores. Então, se ele puder ir na nossa unidade lá de Caruaru, é interessante, ele vai conversar com as pessoas e o pessoal vai tentar mostrar para ele e abrir esses horizontes dele aí em outro sentido. Muitas vezes a gente está tanto no problema que a gente não consegue ver o fora.
2: Mergulhado,
1: E Natália, pegando um gancho, Cleto, com o que você me disse, nos procurou uma idosa do nosso, foi ao nosso escritório, e ela informou que trabalhava num determinado estabelecimento, trabalhou por 20 anos e se aposentou. E ela chegou, o empregador dela falou assim: olha, tu tá pagando tanto imposto, você não quer ser PJ não? Ela disse: mas você é PJ? Como assim? E conversaram lá efetivamente e ela virou PJ. Eu disse: você procurou um assessoramento de uma pessoa, do seu sindicato, de um advogado de sua confiança? Não, doutora, ele disse que ia pagar menos imposto e eu aceitei. E foi pra virou PJ. No primeiro mês ela já tomou o primeiro susto. Primeiro ponto, ela e todos os integrantes da família dela estavam no plano de saúde da empresa. Ela já passou a ter o plano de saúde próprio dela, já perdeu a carência do período que ela tinha trabalhado lá, porque ela migrou de plano. Em seguida, o valor que ela descontava de imposto só do plano de saúde, ela já perdeu aí. Aí ela falou assim: e o valor do FGTS? A nota fiscal que eu tenho que emitir. Quando ela fez a conta, ela começou a ganhar menos... do que efetivamente aquele custo, do que a gente estava conversando, aqueles custos indiretos, que você não calculou. Quando ela calculou, efetivamente, Cleto, Natália, ouvinte, ela estava ganhando menos. Então, não é simplesmente quanto eu recebo de salário, quanto é que eu pago de imposto. Existem outros valores agregados ao redor daquela relação de trabalho que, diga-se, não estou aqui criticando, nem estou crucificando, o simples fato de haver um prestador de serviço. O que eu critico, efetivamente, é a relação fraudulenta. Você, efetivamente, criar ou induzir aquele trabalhador, aquele troque daquela situação, porque essa conta, o empregador, ele sabia dessa conta. Ele sabia, efetivamente, quanto é que custava aquele trabalhador para ela com plano de saúde. Será que aquela trabalhadora, ela sabia?
0: Isso.
1: E ela continua trabalhando do mesmo jeito. Ela continua batendo ponto. Ela continua indo todos os dias. Ela, até o e-mail institucional dela é o mesmo. Então... essa relação, quando você efetivamente, não é simplesmente eu vou sair do CLT para um PJ, efetivamente existe um custo ali. Talvez você pague um pouco mais de imposto aqui agora, mas você tem as garantias da Previdência, você tem as garantias sociais, que efetivamente num prestador de serviço, você não tem tanto.
2: Eu queria abrir isso aí com o senhor, doutor, até anotei aqui quais são os direitos. Vamos fazer um comparativo aqui. O direito que o trabalhador CLT tem comparado com o direito os direitos que o MEI tem, assegurados pela Previdência Social.
1: O trabalhador tradicional da CLT, ele teria direito a férias, 13º, recolhimento do FGTS, em caso de demissão ele teria direito ao aviso prévio, ele teria direito a uma multa de 40%, ele teria direito à habilitação no seguro-desemprego. O trabalhador, o prestador de serviço, o PJ ou MEI, ele tem direito a nada, efetivamente, da relação trabalhista. Se ele, assim ele recolher para o INSS, para a Previdência, que deveria recolher, mas na prática a gente sabe que não recolhe, porque é uma grande discussão que tem, por exemplo, em relação a todo esse pessoal que prestação de serviço por aplicativo, que não é um efetivo recolhimento, e aquele trabalhador, quando ele se acidenta, ele vive alguma coisa, tem algum problema, vai para a Previdência. E aquela Previdência, nota, Tatiana, que desde 2017, após a reforma trabalhista, que aumentou a PJização, o número de meses, aumentou os rombos da Previdência, eles só aumentam. Não estou dizendo que é só por conta disso.
2: Certo.
1: Porque não existe trabalhador, tanto trabalhador mais, recolhendo o INSS. Ele é PJ e a PJ efetivamente vão para a realidade prática. Não existe um recolhimento. Esse cara que está vendendo picolé no meio da rua, ele vai tirar todo mês, no final do mês, ele vai tirar 50, 90, 100 reais para pagar? Ele não vai tirar, porque 50 reais para ele já é a alimentação que ele vai comprar ali para a semana. Então, assim, efetivamente, o PJ, o MEI, ele não tem relação nenhuma. Acabou, chegou aqui, o dono da empresa chegou. Ó, não estou satisfeito com você mais não, Vitor, não vem amanhã. Ele sai com a mão na frente e outra atrás. E isso, via de regra, é um público que ele assa de manhã, caça de manhã para comer de noite e assim sucessivamente.
2: Claro.
1: Ele vai virando, fazendo, como você disse, o corre dele do dia. Ele está preocupado com o que ele vai comer amanhã.
2: Ou no
1: ele
2: dia tá, mesmo, né?
1: Literalmente, é o que ele vai comer hoje. Aquele não está preocupado que a Previdência é um tempo muito longe, mas ela vai chegar.
2: Vai.
1: E essa conta ela vai sobrar para alguém. Ela vai sobrar para o Estado, ela vai sobrar para todos. Que hoje, lá na frente, a gente não tem. Mas daqui a 10, 15, 20, 30 anos a gente vai ter. Está aí na porta da gente a Previdência, enfim. É, muito disso também é por ausência de trabalhadores efetivamente formalizados, por ausência de contribuição para o INSS, como deveria acontecer.
2: O Rodolfo mandou uma mensagem para a gente falando que muitas empresas estão pedindo para as pessoas abrirem MEIs para se candidatarem a vagas, a maioria no ramo de cuidadores de idosos. Eu vou já avançar aqui com o Vitor, mas antes com o Dr. Bruno ainda, que é advogado trabalhista. Numa oferta de emprego, o contratante pode dizer para você, não, olha, eu só contrato via MEI. Ele pode exigir que você, caso se interesse pela vaga, você faça, abra um MEI para poder ser contratado pela empresa, ele pode exigir isso?
1: Eu aconselho fortemente a esse contratante não fazer isso, porque isso é uma clara fraude, Natália, nesse tipo de... Não é o simples fato, feito eu falei aqui, de ser... Imagine, numa situação de um cuidador desse, a pessoa trabalha todos os dias tomando conta daquele idoso, tem hora para chegar, hora para sair, viaja com os patrões, ele não presta serviço para outra pessoa, presta serviço único exclusivamente para ele ali. A única diferença é que você não é, diz que ele não é empregado, diz que ele é prestador de serviço. Qual a diferença desse prestador, que eu falei um pouco antes, no começo do nosso debate, qual a diferença desse prestador de serviço para a minha funcionária que está na minha casa, que ela é devidamente registrada, formalizada, com férias, 13º, recolhimento do FGTS e INSS? Qual a diferença? Nenhuma. Não existe diferença. Aí, apenas a diferença é uma fraude. Aí, essa trabalhadora, posteriormente, vai para o judiciário, vai ser reconhecido, vai... um valor alto, foi tentar começando, Vitor, estava começando, dá um valor efetivamente alto, porque você passou anos sem pagar aquele trabalhador.
2: Uhum.
1: E depois o problema vai ser o quê? Da Justiça do Trabalho, da CLT, que não tem que acabar, que não existe isso, que eu contratei, pagava tudo certinho, só não formalizava esse trabalhador. Eu paguei tudo certo, doutor. Ah, qual foi a coisa que você não fez? Eu só não registrei ela. Ele disse, eita, então você errou desde o começo.
3: Principal, né?
1: O principal.
2: Tá certo. A informação não foi mandada para a Previdência.
1: Exato.
2: Né?
1: E, às vezes, efetivamente, não estou dizendo que toda pessoa que faz um anúncio desse, ela deliberadamente ela quer fraudar. Sim. Às vezes é por falta de conhecimento mesmo, ou a orientação jurídica que ocorreu ali de maneira equivocada, mas efetivamente isso cria um passivo para a empresa. Isso vai criar um passivo para aquele empregador, aquela pessoa física.
3: E
1: às vezes uma pessoa
3: casos,
1: que contratou
3: Bruno,
1: um idoso.
3: Existem muitos casos, eu já vi, da pessoa dizer assim, ó, não me contrata a CLT porque eu vou perder meu benefício. Aí eu trabalho aqui como PJ, eu trabalho informal, porque se eu trabalhar assim eu vou perder meu Bolsa Família. Então, aí às vezes a empresa topa para ter aquele funcionário, entre aspas, ajudando aquilo que ele está... solicitando.
1: E que fique claro, Vitor, Cleto, Natália, todos os ouvintes, que fique claro, aquele trabalhador, o simples fato dele estar recebendo benefício e que não se encaixe na regra do benefício, isso não E fique claro, isso não autoriza o empregador a não registrar ele.
2: O auxílio-desemprego.
1: Ele não, ele não autoriza. O fato dele receber o seguro-desemprego não autoriza o empregador a não registrar aquele trabalhador. Que a Justiça do Trabalho, ela reconhece e manda oficiar os órgãos competentes. E aquele trabalhador, ele responda por apropriação indébita previdenciária, por recebimento indevido do benefício, mas isso não autoriza. Tem que acabar com essa cultura no país.
2: Como a gente escuta isso?
3: É demais.
2: Nossa,
1: tem que acabar
3: demais.
1: Com essa cultura no país. Diz, ah, não, ela trabalha aqui na minha casa porque eu precisava, ela pediu para eu não assinar a carteira, eu fui bonzinho. Fui bonzinho não, fui bonzinho com você também, porque você não recolheu os impostos. Uhum. Você não recolheu aquele trabalho, os impostos devido àquele trabalho. O E-Social que tem lá da pregadora doméstica. Você anuiu isso. Você aceitou ser tão culpado. Cada um na sua medida,
3: né?
1: Tão conivente com aquele trabalhador que não recebeu. Não existe culpado, não existe coitado aí.
2: É responsabilidade.
1: Exatamente, cada um assuma a sua responsabilidade. Isso. Aí.
2: Vitor, tem uma questão aqui que lá na abertura você colocou três pontos, colocou motivos para a gente tentar fechar esse quadro, né? Mais empreendedores ou menos empregos, o que está acontecendo para explicar esse aumento de MEIs em Pernambuco e no Brasil. Aí eu fiquei pensando aqui, tendo em vista novos movimentos, a sociedade se modificando. O motorista de aplicativo que não existia no passado. Né? Tantas Isso. atividades que mudaram. O que pode ser um caminho? Olhar para a legislação. Eu estou falando em criação de vagas.
3: Sim.
2: Já que você é especialista também, está fazendo mestrado em ciências políticas, qual seria um caminho para essas gestões? Federais,
3: Existe
2: estaduais?
3: Caminho. Existe caminho.
2: Criar vagas. Criar.
3: Veja, nós estamos no mercado de trabalho, Natália e ouvinte da Rádio Jornal, com a legislação da década de 40. Então, faz quase 90 anos que a legislação que rege a relação trabalhista entre empresa e profissional, colaborador, funcionário, ela existe, que é a CLT. A CLT é o melhor dos mundos? Não. Talvez fosse para 1940, quando foi criada. No governo de Getúlio Vargas. Eu acredito que, tanto para o empregador, tanto para o empregado, é preciso atualizar essa relação, dar mais liberdade ao empregador e ao empregado. Como assim, Vitor? A gente tem, em muitos países, outras formas de legislar esse mercado de trabalho. O pagamento por hora trabalhada, o pagamento por semana trabalhada, o pagamento, o benefício social, as condições de garantia do trabalhador, que no meu entendimento precisam ser mantidos, mas eu acredito que a liberdade dessa relação precisa existir. E naturalmente, quando essa liberdade for ferida, ou o poder de barganha de um lado ou de outro for exacerbado, existe a Justiça do Trabalho para dirimir eventuais dúvidas com relação a isso. Mas eu acredito que a gente olha para países como Coreia do Sul, Singapura, Taiwan, países, China, para falar de um modelo econômico diferente, não falar só de modelos econômicos ocidentais ou tidos como democracias, falar de um regime que inclusive é autoritário, mas países que tinham a maioria da sua população passando fome 50, 60 anos atrás, com controle de natalidade, porque não tinha comida para todo mundo. O que é que aconteceu nesses países para hoje eles serem ícones do ponto de vista econômico para o mundo, independentemente do regime político que eles estejam inseridos? Houve um entendimento dos governos naqueles países que diziam, pessoal, a gente precisa reduzir as regulamentações temporariamente, a gente precisa reduzir impostos temporariamente para permitir que os negócios fluam nos nossos países. Resultado, Coreia do Sul, Singapura, Taiwan, China, hoje tem uma das maiores rendas per capita do planeta. Por quê? Porque as empresas iam lá, tinham liberdade para fazer negócio e, do ponto de vista muito prático, eles tinham uma pessoa que passava fome, não tinha onde trabalhar. Aí a Nike nos Estados Unidos viu, eita, lá na China tem mão de obra, eu vou para lá, vou pagar $1 por hora, um exemplo, tá? Uhum. Então aquela pessoa que passava fome, ela passou a receber $1. Aí a Adidas viu esse movimento e disse, rapaz, a Nike está produzindo barato na China, eu vou botar uma fábrica lá. Aí foi, contratou $1. Daqui a pouco a Puma foi também. Então, dentro de um mercado onde todo mundo aceitava trabalhar por $1, passou-se a disputar a mão de obra. Rapaz, agora vem trabalhar para mim porque não tem mais mão de obra. Eu te pago $2. Aí o outro, eu te pago $3. Eu te pago $4. Eu te pago $5. E assim a economia começou a fluir, isso do ponto de vista econômico. Então, hoje, existe lá um grande polo industrial. A China hoje é a maior produtora do planeta em quase tudo que se consome no mundo. É, mas houve um ponto de partida, e é claro, a gente precisa discutir qual é o momento da gente começar a regular, qual é o momento da gente começar a olhar, observar os fatores sociais, que são muito importantes, tão importantes quanto o aspecto econômico. Mas hoje a China já tem as suas regulamentações precárias, mas existe alguma regulamentação. A gente vê, por exemplo, na Bahia, denúncias de brasileiros e de chineses até sendo escoteados, né, pelas notícias que passam aí na imprensa. Mas é uma discussão que os países precisam ter. A gente está disposto a gerar esse boom econômico, a dar essa liberdade econômica? Estamos. Até que ponto a gente precisa levar essa situação e começar a regulamentar, do ponto de vista social, tributário, esses mercados? Mas sim, existem muitos cases de sucesso de regiões, de países, de estados, de cidades que eram paupérrimas, que não tinham a mínima condição de sustentar a sua população, inclusive com o básico de alimentação, mas que se permitiram, num dado momento, fazer essa experiência de livre mercado, que se chama, e tiveram muito sucesso. Está aí esses cases aí nos últimos 50 anos. É, você pega um avião ou bota no Google como é a China hoje, como é Taiwan, como é Singapura, como são esses países, são cases de sucesso do ponto de vista econômico. É,
2: precisa se analisar de forma, né, muito responsável.
3: Claro.
2: E entender os movimentos, o que hoje é importante para a população, garantir que as pessoas tenham a renda, né? Aumentar a renda. Então tem muitos pontos, gente, para costurar e para trazer aqui para a gente debater sempre. Eu vou fazer o seguinte, eu vou para mais um intervalo bem rápido e já já a gente volta aqui.
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2: Voltando com o nosso debate sobre MEIs, empreendedores, empregos formais, o que está acontecendo para explicar esse cenário de aumento dos MEIs aqui no estado, eu sinto que temos de fazer um programa também para contemplar essa população na faixa de 50, 60 anos, que está com dificuldade em retornar ao mercado de trabalho. O seu Josafá, lá do Cabo, também mandou mensagem para a gente falando sobre isso, dizendo que vai na agência do emprego, agências do trabalho, não consegue vaga, ele tem 50 anos, então está com dificuldade. A gente vai, viu, seu Josafá, ampliar esse tema. Falando ainda dos ouvintes, agradecer a todos que participaram, já vou ir para as considerações finais e permitam-me aqui fazer um parênteses, mandar parabéns para uma querida ouvinte nossa que está todos os dias ligada no debate, que hoje está celebrando aniversário. Nossa querida Juliana Nazário, sempre mandando pergunta, participando hoje, soprando velhinhas. Então, saúde e felicidade para você. É, por essa interação também que a gente está aqui, para desejar que a vida seja boa para todos e para você também. Dito isso, Vitor Borba, economista, obrigada por estar com a gente. Até a próxima.
3: Obrigado, Natália. Obrigado, bancada. Obrigado, ouvinte. Até a próxima.
2: Prazer. Cleto Paixão, que é do Sebrae. Até a próxima. E passa o contato, o endereço para o povo ir lá procurar o Sebrae.
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2: Massa. Olha, eu tenho, gente, aqui uma questão. Eu tenho ainda um minutinho, doutor Bruno. O José diz que pagou 21 anos, contribuiu com a Previdência por 21 anos, pagando dois salários como CLT, agora ele é MEI, para terminar até a aposentadoria. E ele está perguntando, o que eu perdi antes, o que eu paguei antes, eu perdi?
1: Não, não perde não. Ele pode utilizar esse tempo, esse período, vai haver uma soma, vai fazer um cálculo com a contribuição, idade, atividade com o que ele prestou serviço, para levar, calcular o valor final da aposentadoria dele.
2: Então, pode ficar tranquilo e, claro, busque aí ajuda. Doutor Bruno, obrigada, sempre um prazer também recebê-lo.
1: Natália, muito obrigado. É sempre um prazer estar aqui com vocês, com todos aqui da Rádio Jornal, do Sistema Jornal do Comércio. Obrigado à bancada e um prazer. Estou sempre à disposição.
2: Mudando de tema, mas já dando tchau, o TSE tem maioria para anular votos de Antônio Garotinho, com os votos inválidos, Douglas Ruas deve ser considerado eleito em primeiro turno governador do estado do Rio de Janeiro. Julgamento acontecendo, 4-0, TSE formando maioria para anular a votação de Garotinho e Douglas Ruas ser eleito em primeiro turno, porque os votos, ele fica com 50% mais um, gente. A gente vai acompanhar tudo isso ao longo do dia, porque não para, não é? Até amanhã.
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6: 2:51.
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7: Muito bom dia a todos, está começando Passando a Limpo na Rádio Jornal. A gente está com você ligado pelo rádio, pelo aplicativo JCPE, você pode baixar no seu celular, no seu tablet, jc.com.br, e ainda pelo YouTube nos canais JC Play, também nos canais JC Play, Rádio Jornal e TV Jornal SBT. É isso, os três canais você pode acompanhar dentro do YouTube, o Passando a Limpo e toda a programação da Rádio Jornal e do Sistema Jornal do Comércio. Bom dia, Terezinha Nunes, Romualdo de Souza e Ricardo Rodrigues. Tudo bem com vocês? Vou começar falando aqui sobre o incêndio que aconteceu ontem, uma coisa terrível, um incêndio que aconteceu no prédio, é um dos prédios da Universidade Federal de Pernambuco, na cidade universitária, é a Diretoria de Inovação e Empreendedorismo. Só que nessa Diretoria de Inovação e Empreendedorismo, a ideia, inclusive o reitor disse que o prejuízo é de algo em torno de 100 milhões de reais, mas muito mais valioso do que o que você tem lá de tijolo, de estrutura, de maquinário, são as pesquisas que estavam sendo desenvolvidas por lá. Então é um prejuízo muito, muito grande, realmente difícil de você mensurar. Lá estavam projetos que estudam câncer, obesidade, Covid-19, TDAH, autismo, amostras e trabalhos de estudantes e pesquisadores que foram perdidos no fogo. Entre os materiais estavam projetos de iniciação científica, projetos de mestrado, de doutorado, de pós-doutorado, e alguns que são desenvolvidos ao longo de muitos e muitos anos, porque não é, muitas vezes um mestrando, um doutorando, ele chega lá, às vezes tem um projeto novo, mas normalmente, às vezes ele assume um projeto de alguém que já está por lá também, ele entra nesses projetos, e às vezes são projetos que estão há anos lá na Federal, e que infelizmente podem ter se perdido completamente, ou quase que completamente, nesse incêndio. O reitor, o Alfredo Gomes, estimou aí 100 milhões, prejuízos, 100 milhões de prejuízo físico, né, e também estrutural, que pode ter sido provocado por esse incêndio. Não se sabe, está em investigação ainda, tá, para saber o que foi que causou esse incêndio.

0: precisa descobrir ainda o que foi que causou esse incêndio. Os bombeiros só terminaram agora de madrugada, já terminaram o trabalho realmente que eles estavam realizando por lá, e somente na madrugada. Foi um trabalho para a noite inteira, foi muito fogo, realmente. Quem viu as imagens percebeu que a coisa era muito séria. Eu vi que estudantes foram para lá para acompanhar o trabalho, muita gente que foi para lá. Então, realmente, a comunidade acadêmica fica muito abalada com isso. Terezinha acompanhou isso também desde ontem, né, Terezinha?
1: Sim, acompanhei e é realmente lastimável. É uma perda irreparável. Eu não sei como esses estudantes e esses professores vão conseguir continuar seus trabalhos diante dessa tragédia que aconteceu na Universidade Federal. Foi realmente um incêndio de grandes proporções. Agora, o que me preocupou também durante a madrugada foi um debate nas redes sociais, fake news, tudo o que pode acontecer, culpando um, culpando o outro, uma guerra, uma verdadeira guerra nas redes sociais da esquerda e da direita por conta desse incêndio. Essa questão acontecendo no momento de segundo turno, acirramento, realmente é lamentável, porque isso tem que ser visto com responsabilidade, tem que ser investigado pelos órgãos competentes. Sendo uma universidade federal, certamente vai ser a Polícia Federal que vai cuidar dessas investigações. Então, é lastimável também a exploração política desse problema. Isso não tem cabimento, embora a gente esteja atravessando uma dificuldade muito grande de acirramento no país, mas é preciso ter responsabilidade. E nas redes sociais faltou muito isso da madrugada.
0: E, Terezinha, você lembra bem isso, e é o seguinte: faltou responsabilidade, inclusive de quem precisa, todo mundo precisa ter, mas de quem mais precisa ter responsabilidade, que são políticos, pessoas que têm mandato, inclusive gente que foi eleita agora e que não entendeu ainda a responsabilidade, pelo jeito vai entender. Conversei bastante sobre isso ontem aqui em Brasília com algumas pessoas lá na Câmara, mas vai entender, vai acabar entendendo. Mas ainda está com muita dificuldade para entender como é que as coisas funcionam e a responsabilidade que tem. E a responsabilidade que tem vai muito além de conseguir engajamento em rede social. Mas é o seguinte, porque teve outros incêndios na UFPE, isso é muito suspeito. Em 30 de setembro, um laboratório do Departamento de Física também foi atingido por um incêndio. Ninguém ficou ferido, a universidade informou que a suspeita era o quê? Um forno. Então, aí já ficou, mas é muito suspeito, porque veio outros. Teve um incêndio que aconteceu no laboratório de citogenética e evolução vegetal. Esses locais têm muitos equipamentos, e equipamentos que precisam de manutenção, equipamentos que precisam de muito cuidado para serem operados. Então, você aproveitar um momento desse para tentar fazer discurso. Não é nem, eu não gosto de dizer discurso político, que não é discurso político. Esse discurso de lacração é realmente muito lastimável. Só piora a situação. Só piora a situação, que já é muito grave. A gente vai ficar aguardando aqui, porque é o seguinte: o Alfredo Gomes, que é o reitor da Universidade Federal de Pernambuco, Alfredo Gomes, ele vai dar uma entrevista coletiva agora pela manhã, vai falar sobre o assunto. Vamos aguardar ele falar sobre o assunto também. Assim que nós tivermos, está marcado agora para as 8 horas, assim que nós tivermos alguma informação, nós vamos trazer aqui também no Passando a Limpo. O Max já está de sobreaviso aí, já está atento, que assim que tiver alguma novidade sobre o assunto, Max vai trazer aqui para a gente também. O Ricardo Rodrigues queria falar alguma coisa, Ricardo.
2: Não, era basicamente isso. Eu ia levantar essa questão três outros, quer dizer, dois outros incêndios em laboratórios da Universidade Federal de Pernambuco. Isso mereceria talvez a gente trazer alguém aqui da Universidade Federal para conversar conosco sobre o que é que pode estar acontecendo. Eu acho que você levantou muito bem o caso de manutenção, como é que está a questão da manutenção, porque três incêndios em laboratórios num período curto é uma coisa meio complicada.
0: É, precisa.

0: uma postagem. É uma coisa absurda. Chegaram ontem a dizer... Não, olha, é muita coincidência. Você vê como colocam as coisas. Lá, né? Abre aspas. É muita coincidência que tenha tido um ato de estudantes contra Flávio Bolsonaro e no dia seguinte acontece um incêndio na Universidade Federal de Pernambuco. Ah, claro, gente, porque vocês imaginam que tem gente lá... Olha, eles fizeram um ato contra Flávio Bolsonaro. Vamos colocar fogo num prédio da Universidade Federal. O ato foi lá no Rio de Janeiro. Vamos fazer um ato, vamos colocar fogo num prédio da Universidade Federal lá em Pernambuco. Ah, gente, pelo amor de Deus. O Romualdo de Souza, como eu disse, daqui a pouquinho a gente vai tentar ver o que é que fala o reitor da UFPE.
1: Eu entrei em contato com o Ministério
0: Oi,
1: da Educação,
0: Romualdo.
1: Igor. Hoje de manhã eu mandei uma mensagem para o gabinete do ministro Leonardo Barchini, pedindo informações urgentes, do tipo, o ministro vai, mais que ser solidário, porque nota de solidariedade nesse momento não resolve absolutamente nada. O ministro vai ao Recife acompanhar o processo, ser solidário pessoalmente com a reitoria? Esse é um ponto da pergunta. E a outra é com relação a investimentos. Houve cortes de investimento nas áreas de pesquisa recentemente. E a gente sabe que não foi só nesse governo. Esse, no governo anterior, em todos os outros governos no Brasil, sempre há cortes nas verbas das áreas de pesquisa e o sucateamento não é de hoje e não ocorre apenas em um ano. Portanto, as reitorias das universidades federais estiveram em Brasília este ano pedindo investimento não apenas para a área de custeio. Não é só dinheiro para limpar a rua que os estudantes sujam, não. É para limpar as ruas, para comprar equipamento, para investir em pesquisa e, sobretudo, na área de infraestrutura da pesquisa, que é onde esse material é guardado ou desenvolvido. E aí, cadê o dinheiro? O dinheiro não chegou, não sei especificamente o caso da Universidade Federal de Pernambuco, mas as universidades federais em geral estiveram aqui em Brasília, os reitores estiveram aqui em Brasília e literalmente estavam de pires na mão e não houve remanejamento de verbas para essa área que é a mais importante da academia, que é a área de pesquisa.
0: O Romualdo, você está falando aqui de uma coisa que é muito, mas muito importante. Porque, e aí eu volto para o assunto de como estão querendo usar essa questão política, e isso é um absurdo. Durante todos os últimos anos agora, inclusive desde o governo Bolsonaro, tá? Que não é exclusividade do Lula, não. Vem do governo Bolsonaro já esse abandono com as universidades públicas, com as universidades federais, certo? Primeiro você tinha o abandono financeiro, o abandono estrutural e o abandono simbólico também, de não queremos saber das universidades, no governo Bolsonaro. Quando volta o governo Lula, aí é o seguinte, não, nós valorizamos muito a universidade, então o apoio simbólico volta. Não, valorizamos muito, é muito importante a educação, muito importante as universidades, e o PT foi quem mais fez pelas universidades, por aí vai. Beleza, ok, tranquilo. E o dinheiro? Não foi. O dinheiro, os reitores continuaram reclamando durante todos esses últimos anos agora, que o dinheiro, que assim, conversa, muito boa. Valorização de verbo, muito boa. Agora, verba mesmo não chega. Verba mesmo não tem. Dinheiro para manutenção das coisas, não tem. Então, quando acontecem esses incidentes, acontece esse tipo de coisa, aí diz, não, o problema foi um atentado, o problema foi... Gente, pelo amor de Deus... Está faltando é investimento. Falta investimento, falta dinheiro. Não tem. A verdade é essa. E não sou eu que estou dizendo porque eu acho, não. Eu estou dizendo porque a reitora da Universidade Federal Rural de Pernambuco, inclusive, esteve aqui na Rádio Jornal, deu entrevista dizendo, não tem dinheiro. O reitor, o Alfredo, já reclamou várias vezes que não tinha dinheiro. De uns tempos para cá, uns meses para cá, parou-se de reclamar. O pessoal reduziu muito, ninguém fala nada, mas o fato é que o dinheiro não chega. Essa é a verdade. Então, assim, você agora chegar e dizer não, é por causa de um atentado, é porque foi um atentado contra a educação, contra... Ah, gente, pelo amor de Deus, tem que investir na estrutura. Basta você, e olha, você não precisa, se você for estudante, se você for professor, se você tiver no corpo técnico,

0: mesmo da Universidade Federal, que trabalha na Universidade Federal. Você sabe como são as coisas? Como é que está funcionando as coisas por lá? Como é que funcionam as coisas por lá? Então, tem que realmente investigar, tem que descobrir o que é que foi que aconteceu, qual foi a origem do fogo, tudo isso tem que ser muito investigado. Mas, como o professor Ricardo disse, não é normal essa sequência de incêndios. Então, a polícia tem que investigar, inclusive para dizer, olha, é ou não é algo criminoso, tá? Tem que investigar para dizer isso, é ou não é algo criminoso, e não sendo algo criminoso, é o quê? É falta de dinheiro? É falta de manutenção? Foi só uma coincidência de pessoas que procederam mal com alguma coisa ou deixaram alguma coisa? Aconteceu um curto-circuito? Foi o quê? Tem que definir isso. E só depois alguém chegar para dizer ou para fazer acusações ou qualquer coisa do tipo. Tá bom? Vamos lá. Seguindo aqui, Terezinha, como é que está em Pernambuco a mobilização? Tem muita gente, a gente vai falar sobre isso daqui a pouquinho com o professor Felipe Ferreira Lima, mas tem muita gente de ontem para hoje, aliás, essa semana, desde segunda-feira, o assunto de muita gente, tem dois assuntos na política, tá? Um é, ok, como é que vai ser o governo Flávio Bolsonaro, tá? Tem um grupo que já está pensando como é que vai ser o governo Flávio Bolsonaro. Já tem outro grupo pensando como é que ainda dá para o Lula se salvar. Como é que o Lula consegue ainda se salvar. E aí tem toda uma discussão sobre os votos dos ausentes, a abstenção cresceu muito. Aliás, o índice de abstenção é o maior desde 1998, tá? Desde 1998, o maior índice de abstenção que se vê numa eleição de primeiro turno. E essa abstenção aconteceu muito também no Nordeste, e isso também influencia, mas o PT está, olha, se a gente precisa ir atrás da abstenção, a abstenção é um dos fatores, né? Precisa ir atrás de quem não foi votar, para fazer essas pessoas votarem. O problema é que no segundo turno, normalmente a abstenção é maior, só teve um ano, acho que foi só 2022 que a abstenção foi menor. 2022 a abstenção no segundo turno foi menor do que no primeiro. Por incrível que pareça. Mas em todos os outros anos, a abstenção sempre é maior. Então não é algo fácil. E aí, Terezinha? Até influenciadores de Pernambuco, gente de Pernambuco, foi se encontrar com Lula, né? Essa semana.
1: Sim, sim. Olha, foram os de Lula e foram os de Bolsonaro também. Porque o Thiago Medina, que é o novo deputado federal, também estava lá. O próprio Eduardo Moura, né? Encontrando com Flávio Bolsonaro. E, pelo lado da esquerda, o Jones Manuel, que é o grande ás da comunicação na internet, esteve lá também com o presidente Lula. Então, nesse momento, realmente, as duas campanhas estão querendo, através da internet, estimular o máximo que puder os eleitores a ir votar. Agora, no Nordeste, a gente sabe, Iga, a dificuldade que é uma eleição de segundo turno. Por quê? Porque no primeiro turno já se elegeu, e aqui sobretudo que não vai ter segundo turno de governador. Então, quando a governadora está eleita, os deputados federais e estaduais estão eleitos, e só os prefeitos podem fazer esse trabalho de levar e de estimular os eleitores para o dia da eleição. O PT vai ter muita dificuldade em Pernambuco por isso. A não ser que o senador Humberto Costa, que eu acho que ele vai fazer isso, ele tem um apoio muito grande de prefeitos, conseguir convencer os prefeitos a, no dia da eleição e até antes, né, trabalhar para evitar a abstenção. Porque a abstenção foi grande e vai ser maior, é naturalmente maior no segundo turno, como você falou. E a dificuldade é, sem dúvida alguma, estimular esses eleitores, não só no interior, como aqui na região metropolitana, onde a classe D, muita gente deixa de votar no dia da eleição. Agora, claro, aqui é muito mais fácil, porque tem os deputados de esquerda, né, e tem também a estrutura da Prefeitura do Recife. Mas não vai ser fácil. Não vai ser fácil, é um desafio muito grande conseguir levar esses eleitores para votar no segundo turno. Muito difícil.
0: Existe, isso é um dos fatores, né? Porque assim, também tem, ninguém pode ficar dizendo assim, não, o problema, o Lula ficou em segundo, que essa é uma dificuldade, que o PT tem uma dificuldade danada, gente, uma dificuldade danada de dizer, ok, erramos, estamos no caminho errado, vamos corrigir o caminho. O PT tem uma dificuldade danada para isso. Lula tem uma dificuldade danada para isso também. Mas eles dizem, olha, o problema foi a abstenção. Esse foi um dos problemas. Foi um dos problemas. O problema também foi não ouvir os brasileiros durante todos esses anos, foi achar que sabia o que o brasileiro queria sem ouvir o brasileiro, sem parar, sentar realmente para ouvir o brasileiro. O problema foi acreditar que simplesmente você não precisava apresentar coisa nova, que bastava você reeditar tudo que você tinha feito no passado, que estava tudo tranquilo, que estava tudo bem, não está. O problema foi ficar confiando na ajuda dos adversários, porque os adversários ajudaram muito, a popularidade de Lula subiu nesse mandato. Os momentos, se você for procurar lá, os momentos em que a popularidade de Lula sobe, os picos de popularidade, sempre é depois de algum fato da própria oposição. Então, o Eduardo Bolsonaro fala ou faz alguma bobagem, aí a popularidade do Lula sobe, o Trump faz alguma coisa, a popularidade do Lula sobe, o Flávio Bolsonaro faz besteira, a popularidade do Lula sobe, e eles começaram a acreditar que isso ia ser para sempre, que não precisava apresentar nada. E agora fica com essa história de que não, o problema é só a abstenção. O problema não é só a abstenção. Esse é um dos problemas. Agora, Romualdo de Souza, você circulou também ontem pelo Congresso, por tudo. O que foi que você ouviu? Qual foi o clima?
2: O clima foi de barraco na campanha do presidente Lula da Silva. E o clima foi de muita... E aí tem um detalhe que é importante em campanha eleitoral, que é otimismo em excesso. Tinha um pesquisador brasileiro chamado R. O. Dantas, que escreveu um livro chamado Otimismo em Gotas. Aqueles livrinhos que você ouve recados de otimismo. Parece que na campanha de Flávio Bolsonaro, eles leram o livro de trás para frente e estão agora destilando otimismo em excesso. É bom dar uma descida no salto alto, porque, sobretudo, em política e em segundo turno, a gente sabe que, mesmo que as pesquisas, mesmo que historicamente diga que não há virada, não é que nunca vai haver virada. Um dia pode ter virada e pode ser agora. Então, é importante lembrar que na campanha de Flávio Bolsonaro é um otimismo, é um sorriso de canto a canto na boca e o eleitor ainda não decidiu. Agora, no outro lado, teve, um chamamento, botou no canto da parede, a ex-senadora Cátia Abreu. Cátia Abreu, minha gente, foi aquela senadora demonizada por Lula, porque quando ela era do DEM, do Democratas, ela foi a relatora do projeto que acabou com a CPMF. Ela virou o cão chupando manga para o lado dos petistas. Só que era muito amiga de Dilma Rousseff. Quando a presidente Dilma Rousseff assumiu o mandato, ela, Cátia Abreu, deixou o DEM e foi para o MDB e virou ministra de Dilma Rousseff, portanto, mais próxima. Hoje é filiada ao PT e é coordenadora da campanha de Lula no Tocantins, e ontem ela abriu o verbo e disse, a campanha está... Ela usou alguns palavrões que eu não posso dizer aqui, pelo menos nessa hora, mas ela usou alguns palavrões para dizer que a campanha está muito ruim. E disse que a campanha está sendo feita de Brasília para São Paulo, mirando o eleitor de São Paulo e se esquecendo que o Brasil vai além de São Paulo e que é preciso olhar para o norte do país, olhar para outras regiões, inclusive o centro-oeste, de onde eu venho, disse ela, porque ela é natural de Goiás. Ela já foi política, inclusive, em Goiás, antes da criação do estado do Tocantins. Voltando a Cátia Abreu. Então, ela disse o seguinte, é preciso mais responsabilidade na campanha. A campanha tem que ser mais a linguagem de Geraldo Alckmin, o candidato a vice, o atual vice-presidente da República, e menos Janja. Aí ela foi aplaudida, não de pé, mas foi aplaudida, e isso gerou um rebuliço danado, porque a assessoria da primeira-dama se antecipou em divulgar uma nota dizendo que estava mandando uma carta para Cátia Abreu. Até ontem à noite, Cátia Abreu não tinha recebido a carta. E nessa suposta carta, Rosângela Lula da Silva diz que vai continuar na campanha a convite do marido dela, Luiz Inácio Lula da Silva, do PT. Portanto, esse é o clima. Agora, Flávio Bolsonaro está nadando de braçadas, pelo menos nos apoios que recebe, porque muitos partidos já se chegaram, como, por exemplo, o PP, o Partido Progressista, como, por exemplo, agora tem o Novo, que, embora seja pequeno, mas chegou-se lá, e o Lula precisa fazer alguma coisa para ter algum apoio, que até agora não houve um apoio declarado de nenhuma legenda.
0: Muito bem. Oi, Terezinha.
1: Olha, eu só queria dar uma informação interessante de ontem. Ontem eu vi quando foi publicado o vídeo da Cátia Abreu criticando o Janja e dizendo que ela estava mandando mais do que Alckmin e sugerindo que Alckmin devia ser chamado para o comando da campanha. A Lu Alckmin curtiu esse vídeo de Cátia Abreu. Tá curtido, Léo. Eu tô aqui com print, inclusive, da Lu Alckmin curtindo o vídeo de Cátia Abreu. Da internet.
0: A Lu Alckmin.
1: A esposa do Geraldo Alckmin.
0: Isso, exatamente. Interessante. Boa observação, Terezinha. Mostra que o clima lá dentro não é de amizade, não. É de animosidade. A coisa tá realmente complicada. O Romualdo, agora depois eu vou dar uma conversada. Eu passei a tarde ontem rodando, ontem entre a Câmara e o Senado, andando ali pelos salões, entre um salão e outro. Almocei por lá também. Mas eu fui mais cedo um pouco. Agora, conversei com um bocado de gente e o clima realmente é esse que você falou. É um clima de otimismo que eu acho exagerado nesse momento para o Flávio. Tá? O pessoal tem que botar o pé no chão um pouquinho. E também acho que estava todo mundo muito pessimista com a campanha do Lula. Mas vamos ver. Felipe Ferreira Lima está na linha com a gente agora, cientista político. Felipe Ferreira Lima, muito bom dia para o senhor, tudo bem?
3: Bom dia, Igor. Bom dia, Terezinha, Romualdo, Ricardo. É o ouvinte da Rádio Jornal.
0: O professor, pergunta é, qual... a alternativa, o que é que o Lula ainda pode fazer, a campanha do Lula ainda pode fazer para tentar virar esse jogo? Porque tem pesquisa Datafolha hoje, a gente vai ver como é que vai estar essa pesquisa Datafolha. Essa vai ser a primeira pesquisa desse segundo turno, mas vai ser divulgada somente à noite. E eu quero entender, eu queria que o senhor dissesse, onde é que ainda se pode buscar voto no caso do Lula?
3: Olha, Igor, essa é a pergunta aí que está colocando, digamos assim, o PT, a esquerda e também parte de nós que maquinamos a política no divã, né? Sobretudo o PT. Existe, primeiro, antes de partir para essa busca de votos, uma necessidade de auto, digamos assim, crítica, né? Para buscar as falhas do primeiro turno e, a partir dele, entender aonde são os pontos necessários para buscar esses votos. Né? As pesquisas já indicavam, se a gente forçar a margem de erro, que o Flávio poderia acabar no primeiro turno e que, sobretudo, o voto útil poderia ser antecipado no primeiro turno e migrado para o Flávio. E isso aconteceu, de fato. Né? Nós tivemos, primeiro ponto, uma espécie de autossuficiência, ao meu ver, na campanha de Lula, né? Quando quase que subestimou, digamos assim, a força do adversário e não apresentou pautas novas. Eu acho que acreditaram muito, né? No comparativo com o passado, em colocar algumas questões da gestão atual hoje, né, como trunfos que já não pegam mais. Né, isso gerou, Igor, a falta de empolgação ou de incentivo até mesmo para o próprio eleitorado ir às urnas. Então, por isso, a abstenção recorde, mesmo diante da questão da prova de vida, né, do INSS... Um recorte que existe aí de 33,4 milhões de eleitores que precisa ser resgatado. Então, essa mobilização fraca da abstenção precisa ser digamos, revivida como era no passado. Tanto é que ontem, sintomaticamente, o presidente estava fazendo aí vídeos de selfie, o vice-presidente também, né, para tentar chegar perto do eleitor. E recortar a abstenção significa você entender onde ela foi maior no Brasil inteiro. A campanha certamente vai fazer isso. Não dá para, num tiro curto, Igor, a gente atingir toda a esfera de uma abstenção. É necessário entender, mapear onde é que ela foi mais presente e entender as razões pelas quais ela existiu nessa casa. Eu acho que atacar a abstenção, como já foi colocado aqui por vocês, é importante, mas fazendo esse recorte antes, né? Entender que os resultados do governo não são suficientes para virar voto também é necessário. É necessário apresentar pautas novas, jogos novos, digamos assim, fatos novos, apoios novos. Eu estava ontem comentando, rapaz, aquela propaganda dos artistas apoiando Lula, aquela propaganda do incentivo da classe cultural, a história de vida de Lula, toda a campanha de Lula, aquilo se faz, é um repeteco, desde 1990 e 89. Então, eles fizeram uma campanha replicando o passado, quando a política no Brasil já é totalmente diferente. Então, é necessário também eles remodelarem essa questão da forma de fazer campanha, pensando para frente. Os resultados do governo não viram voto, isso é determinante. Excesso de confiança também nas pesquisas e a subestimação do adversário também deve ser aí outro fator que deve fazer com que Lula e a campanha do PT apostem, sobretudo, na briga de rejeição e que o eleitor conheça mais quem é o adversário de uma maneira mais sensata, menos subestimada, tá? E mais sensata. Eu acho que esses três pontos são fundamentais, tá? E, sobretudo, a busca por um fato novo que na política é interessantíssimo, sobretudo quando se tem um milhão e pouco de votos, apenas de 1% e pouco de diferença, se a gente for forçar isso aí, né? E é o que a gente chama na ciência política de cisne negro, né? Pode aparecer aí diante de um teto de vidro tão avantajado, digamos assim, do Flávio, esse cisne negro que pode ser procurado o tempo todo, tem que ficar farejando isso. Então, basicamente isso que eu vejo por hora, Igor, para acontecer, para que para se arquitetar, na verdade, para que a campanha do presidente Lula possa trazer resultados no segundo turno.
0: O professor, eu tenho aqui, eu estava curioso com uma coisa, que ontem eu estava também nessa ida, eu estava conversando com um amigo, que ele trabalha nessa área da política, vive ali pelo Congresso. Eu conversando com ele, falando sobre essa situação, e eu disse, olha, ele é cientista político, e nessa situação eu disse, olha só, qual é a situação? Você lembra em 2022 quantas personalidades da política, da economia, tudo, apoiaram Lula? Porque entenderam ali, mesmo que tivessem sido adversárias do PT durante a vida toda, entenderam que aquele era um momento em que realmente todo mundo precisava se unir. Aquilo ali aconteceu. Aí eu vim dar uma olhada aqui, olha. Maioria, as notícias da época. Maioria do diretório do PSDB de São Paulo declara apoio a Lula no segundo turno. Aí você tem isso aí 2022, tá? 2022. Aí você tem a lista de ex-presidentes que apoiaram Lula ali naquele momento. José Sarney, Fernando Henrique Cardoso declarou apoio a Lula naquela época. Fernando Henrique Cardoso foi, acho que, um dos presidentes mais atacados pelo PT a vida inteira, atacado de forma injusta, na maioria das vezes, e foi lá e disse, não, tudo bem, a gente precisa apoiar o Lula nesse momento, porque era contra o Jair Bolsonaro e criou-se aquela ideia de que todo mundo... Antônio Delfim Neto está aqui na lista também, certo? Você tem aqui lideranças liberais que apoiaram Lula em 2022 e que depois foram simplesmente abandonados. Você tem gente que foi abandonada. O economista e ex-presidente do Banco Central, Armínio Fraga, ele era um que... ele foi um dos que apoiou o Lula ali naquele momento. E aí depois esse povo foi abandonado. Eles foram usados ali naquele momento. Entenderam que foram usados. E aí agora o Lula e o PT, eles tentam de novo agora criar um clima de olha, todo mundo precisa se unir. Esse povo vai se unir de novo, professor?
3: Pois é, a demonstração de unidade de um palanque, tal como foi em 22, de frente democrática, de fato, hoje está desintegrado pela forma como foi feita a política, né, do governo Lula durante os 4 anos. Né? Por isso ele replica aí uma campanha antiga, ao meu ver, uma campanha desconectada com a realidade e muitos que fizeram essa diferença em 22, né? E aí espaço, digamos assim, essas lideranças que estão aí, que não tem nada a ver, digamos assim, com a história de Lula, para o eleitor deles, né? Teve muito eleitor que nesse primeiro turno, tá, foi ali sem se manifestar para as urnas, não existia efusividade política, não existia lado político, não demonstrou isso e votou o contrário a ele, por essa fadiga, por essa frustração, digamos assim, de um discurso que foi martelado durante esse tempo, que se buscou numa campanha de 22 remodelá-lo, mas que na prática não se viu. Vocês comentaram aí sobre a questão da Cátia Abreu, que é uma liderança que sempre esteve junto deles e que disse verdades ontem, né? Parece que a campanha ela está sendo conduzida por pessoas desconectadas com o que aconteceu ultimamente, sobretudo em 22, como você recortou bem aí, né? Uhum. Falta esse engajamento. E isso, diga-se de passagem, Flávio Bolsonaro tem conseguido. Ele tem conseguido, mesmo diante da fragilidade do seu, do seu perfil, do seu teto de vidro que a gente acabou de colocar aqui, aglutinado pessoas, independentemente de do seu perfil político durante esse tempo e do próprio Bolsonaro. Mesmo diante de tudo, ele tem conseguido costurar isso aí. É importante que se diga, e esse talvez seja um dos motivos do salto alto, digamos assim, que eles estão nesse momento ainda, né, curtindo devido ao resultado de domingo. Mas volto a dizer, Igor, é um cenário aberto e que há tempo de remodelar, o tiro é curto, existem chances tanto de permanência do quadro que está aí, quanto de virada. Né? Uma coisa é certa, estaremos dentro da margem de erro, acredito eu, durante pelo menos esse tempo inicial aí, dessa ressaca pós-eleitoral, e as pesquisas podem confirmar isso.
0: Ô professor, eu vou, antes de passar para os meus colegas aqui, a gente tem pergunta para fazer para o senhor também, mas vou ler um trecho aqui de uma reportagem que foi feita em 2024, que diz o seguinte, Armínio Fraga promoveu um jantar, tinha promovido um jantar para ajudar, chamar os amigos ali, o pessoal mais próximo dele, para dizer, olha, precisamos apoiar o Lula em 2022, né? Isso tinha acontecido lá. E aí em 2024, 2025 quase, já tem o seguinte, aqui nessa reportagem, que é uma reportagem, acho que é da Gazeta do Povo, está aqui. Aí diz assim, além de ter promovido o jantar, Armínio Fraga já havia assinado dias antes com os economistas Pedro Malan, Pércio Arida e Edmar Baixa uma nota conjunta de apoio a Lula. Dizia lá o seguinte, abre aspas, votaremos em Lula, nossa expectativa é de condução responsável da economia, era o que dizia lá. Ok. Passados esses quase 2 anos, em junho de 2024, eles tinham uma opinião muito parecida já sobre o governo Lula, e o Edmar Baixa, ele, que foi um dos que assinou a carta, ele demonstra desilusão em relação ao futuro do país. Ele diz, abre aspas, o Brasil podia decolar, mas o Lula não deixa. Então, fecha aspas, ele simplesmente, eles simplesmente foram abandonados, as ideias deles, todo mundo, na época, todo mundo aceitou. Todo mundo, não, claro, vamos todos aqui, vocês estão certos, a gente vai ter uma condução responsável da economia, fiquem aqui e me apoiem, porque a gente precisa vencer Bolsonaro. Passou a eleição, eles nunca foram nem chamados nem para tomar um café. Terezinha Nunes.
1: Bom dia, Felipe. É. Felipe, a campanha desse ano,
3: bom dia, pelo
1: desenrolar, foi uma campanha que, onde venceu a mudança. A expectativa de mudança foi mais forte do que qualquer discurso político. Eu lhe pergunto, isso vai mudar agora? Porque todo o pessoal do PT que foi candidato, as grandes cabeças do PT que foram candidatas, pelo menos nas outras regiões do país, claro que o Nordeste está fora disso, foram derrotadas na eleição. Foram derrotadas na eleição. Então, essa ideia de mudança vai continuar ou ela vai arrefecer agora no segundo turno?
3: Eu não diria... Excelente pergunta, Terezinha. Eu não diria que ela iria arrefecer. É muito difícil, num prazo curto como esse, depois de uma campanha de primeiro turno intensa, arrefecer. Mas existe uma forma do discurso de mudança, digamos, ser remodelado ou ser... minimamente freado, digamos assim, mostrando, de fato, a rejeição ao candidato adversário e mostrando que essa mudança pode ser uma mudança negativa diante do limite da arena que está posta, né? Diante de quem está se colocando como mudança. Eu acho que é muito mais plausível que a campanha de Lula hoje trabalhe em cima do jogo do medo, da rejeição, não para transformar o sentimento de mudança, porque não dá tempo, mas para tornar esse sentimento de mudança um sentimento de risco para um negativo. Eu acho que é nesse ponto que eles devem colocar em razão do tempo que se existe de campanha. E aí, remodelar isso depende do pano de fundo. E o pano de fundo é justamente isso que a gente está colocando aqui: resgatar esse pessoal de 22, resgatar o nome da unidade, digamos assim, pelo menos aparentemente nesse momento, porque não dá para se fazer uma costura total agora, mas ter como pano de fundo esse palanque de unidade, essa mensagem de unidade para partir para transformar esse sentimento de mudança em um sentimento que pode ser freado pelo tipo de mudança que pode vir, já que agora só tem um candidato, só tem um adversário, e aí, como muitos especialistas vêm colocando, e a gente aqui em muitas oportunidades vem dizendo, né, o jogo do medo, a rejeição, tá, deve ser a pauta do que a gente vai ver agora nessa campanha de segundo turno.
0: Agora esse foi um jogo que já não funcionou no primeiro turno, né, professor? No primeiro turno, tanto o Lula como o Flávio fizeram esse jogo, mas para o Lula não funcionou, pelo menos. A história do
3: Flávio,
0: medo de. Né? Porque,
3: o
0: aliás, eu vi poucas campanhas em que se bateu tanto num candidato como o Lula bateu no Flávio Bolsonaro. E o Flávio Bolsonaro não perdeu votação com isso.
3: a gente tem acompanhado isso agora. A pulverização de candidatos de terceira via, que inclusive foi desidratada para o segundo turno. A gente estava somando aqui ontem a pontuação, né? Eles somavam mais ou menos 14%, 14 a 15%, e terminaram com a soma de 7 a 8%, né? Essa pulverização turvou um pouco a imagem, né? Ela disseminou um pouco esses ataques de jogo do medo inicialmente. Agora se concentra, né? Agora não dá para fazer um cavalo de pau, digamos assim, no sentimento de mudança, acredito eu. Mas dá sim para se trabalhar em cima da rejeição, sobretudo porque a abstenção é grande e existe um número ainda de eleitores que, mesmo diante do jogo que a gente assistiu, permaneceu votando na terceira via.
0: Verdade. Romualdo de Souza.
2: Ei, professor, bom dia. Como vai você? Tudo bem? Uma questão é com relação a palanques no segundo turno. Professor, olhando bem, dos 7 estados, 6 e o Distrito Federal, onde vai haver eleição, e eu ainda coloco um asterisco no Rio de Janeiro, que pode ser que não ocorra a eleição no Rio de Janeiro, e o TSE que vai definir isso hoje, nas sete unidades da federação, não tem nenhum interesse grande assim para o cabra sair de casa para votar. O outro ponto é com relação exatamente a esses apoios, a esses palanques estaduais. O senhor aposta que esses palanques de vencedores, pegando dois exemplos, Cleitinho lá em Minas Gerais, que foi muito bem votado, e o candidato do Republicanos, Tarcísio Gomes de Freitas, em São Paulo, podem ser definitivos esses palanques? Porque se forem definitivos, isso vai pesar muito mais do que os discursos dos influencers que estiveram ontem com o Lula fazendo uma live, uma selfie com o presidente. Isso não vai dar voto, professor.
3: Pois é, esses apoios são importantíssimos, Romualdo, mas a gente precisa entender se eles vão... A prova dos 9, na verdade, vai ser se eles vão, de fato, engajar para isso. Né? Se, no conforto dos seus resultados eleitorais, eles vão buscar, de fato, mergulhar de cabeça nesse segundo turno. Né? Nós temos figuras aí que não dependeram de palanque nacional para se eleger. Né? Pelo contrário, que tem trajetórias locais individuais que sobrepuseram, digamos assim, a questão nacional, né? E que até pode comprometer a sua trajetória estadual caso tome uma posição agora. Então, conquistar e mobilizar esses governadores e também senadores, né, que tiveram boas votações, né, eleitos, na verdade, tiveram boas votações agora, né, sobretudo esses que estão aí caminhando no centro, né, é um desafio muito grande para a campanha, tanto do Lula quanto do Flávio. Né? E o silêncio deles, muitas vezes, pode ser estratégico também internamente nos estados. A gente sabe que existem alianças que não são alianças visíveis para o eleitor, mas são costuradas internamente, né, que também podem ser feitas, e aí vai depender muito da estratégia de backstage, digamos assim, de cada um dos candidatos do segundo turno.
0: Felipe Ferreira Lima, cientista político, conversando com a gente aqui no Passando a Limpo. Ricardo Rodrigues.
4: Bom dia, Felipe. Bom tê-lo aqui conosco, para ouvi-lo.
3: Bom dia, professor Ricardo, tudo bem?
4: Tudo bem. O seguinte, a gente tem falado muito sobre o fator abstenção como um fator decisivo nesse primeiro turno e, evidentemente, que podendo ser até muito mais decisivo no segundo turno. Mas tem um outro fator que me parece também foi determinante para o resultado no primeiro turno e pode continuar a ser determinante no segundo turno, e esse fator é a economia. Nós temos aí um problema que a Miriam Leitão na Globo chamou de sensação, porque o problema da economia no bolso do cidadão, ele não refletia, segundo a Miriam Leitão, os índices que estavam muito positivos da economia, da conjuntura econômica do Brasil de uma forma geral. Mas o que acontece é o seguinte, o cidadão vai ao supermercado e ele vai comprar um pacote de maisena, pequeno pacote de maisena, uma coisinha simples para fazer uma papa. E esse pacote de maisena custa R$12, minto. R$11,87 por um pacote de maisena. Isso sem falar na ameaça que ronda a economia com, por exemplo, o preço do diesel, que no mundo todo estourou. E aqui só não estourou porque ele está sendo subsidiado a R$ 2,00 para cada litro. Na França, nós vimos o que aconteceu, uma crise com proporções épicas que lembram até as manifestações, os protestos de 1968 lá em Paris. E o que acontece é o seguinte: como a economia, na sua visão, pode afetar esse segundo turno? Se é que pode, se não pode, como você enxerga isso?
3: Muito bem, professor. Excelente pergunta. Veja, muita gente subestimou também a economia como potencial para ou potencializar a candidatura de algum candidato ou, trazer obstáculos para a candidatura de outros, como foi o caso de Lula, né? Muita gente dizia que existem outras pautas hoje, a economia vai ser encoberta, que se mostrou foi o contrário. A economia ela sempre está no pano de fundo, digamos assim, dos temas mais importantes e caros aos brasileiros. Isso não é de agora. Isso é de toda eleição presidencial e de fato, a economia foi determinante em algumas delas. Né? Eu acredito que a campanha do Flávio foi competente desde o início, quando percebeu esse ponto de sensibilidade e começou a jogar isso em suas propagandas eleitorais e também em alguns momentos de sabatina como ponto principal. Né? Eu não vi isso em outros candidatos de terceira via que deixaram a economia mais ou menos como segundo plano de plataforma de embate eleitoral. O Flávio fez isso porque sabia que esse seria o trunfo que encobriria algumas situações e que iria potencializar o seu discurso. E isso foi comprovado durante o tempo. Né? Essa sensação de não realidade dos números macro, né? Do eleitor brasileiro, ela interferiu na hora de decisão. Né? E eu acho que a autossuficiência da campanha de Lula acreditou muito nesses números macros. A economia está bem pelo PIB, a economia está bem porque nós temos tantos de carteira assinada. Eles se colocaram como definidores dos números macros na vida do brasileiro, ao ponto de esquecerem um pouco de tratar da economia. E isso foi fatal, ao meu ver, para esse resultado que está aí. Segundo turno, ele vai ter a economia como algo palpável. Eu acredito que o Flávio pode usar isso, inclusive, como ataque a Lula e subsídio de para debates, tá? Mas, lembrando, a economia não é só o momento. A economia tem uma memória de passado também. E aí onde Lula pode chegar junto. Pandemia, governo Bolsonaro, economia fragilizada em muitos pontos, Paulo Guedes, cortes. Essa questão também pode ser usada como trunfo para contrabalancear esse discurso que o Flávio pode usar. Então, não é uma pauta única da oposição, ela pode ser do governo também, mas certamente, Ricardo, como você colocou, tá, é algo que impreterivelmente estará no debate deste segundo turno.
0: Felipe Ferreira Lima, muito obrigado. Antes de encerrar, professor, só uma coisa que eu lembrei aqui agora. O senhor acha que a desmobilização ela é maior? Ela pode ser maior, até Romualdo falou sobre isso, mas ela pode ser maior no Sul e Sudeste do que no Nordeste, em estados onde a eleição já terminou, onde a eleição estadual, no caso, já acabou? Ou o senhor acha que não tem diferença?
3: Eu acho que inicialmente não há uma diferença, e isso vai depender muito de como vão ser pautadas, vai ser pautada o segundo turno, né, e o que vai aparecer como incentivo para esses eleitores irem às urnas. Eu acredito que o eleitor do Sudeste, do Sul, sobretudo aquele que tende a votar na direita, vendo a movimentação e a oportunidade de tirar o PT do poder, ele pode se mobilizar esse incentivo, né, que pode ver Lula sair do poder, né, pode sentir ameaçado algumas conquistas sociais e buscar ir atrás. Agora, não podemos ser, digamos, superficiais ao ponto de acreditar que a abstenção vai ficar somente nessas pautas. A gente tem outras questões, outros recortes do eleitorado idoso, que já fez a prova de vida dele e que não necessariamente precisa ir no segundo turno. O jovem de 16, 17, né, do voto facultativo, que não necessariamente se engaja em política. Eu acho que existem outros recortes também que vai definir muito esse mapa da abstenção para esse segundo turno, que precisam ser vistos tanto pela campanha de Lula quanto pela campanha do Flávio Bolsonaro.
0: Felipe Ferreira Lima, cientista político. Obrigado, professor. Volto sempre aqui ao Passando a Limpo.
3: Um abraço, Igor. Um abraço, Terezinha, Romualdo, professor Ricardo.
0: A gente vai para o intervalo agora e volta rapidinho. Na volta, a gente já vai trazer aqui a fala do reitor, da UFPE sobre o incêndio que aconteceu lá na noite de ontem. Rapidinho a gente volta. Vamos.
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0: De volta com o Passando a Limpo e o reitor da UFPE, Alfredo Gomes, falou agora há pouco com a imprensa sobre o incêndio de ontem, na universidade. Ele destacou os trabalhos que serão realizados no dia de hoje, análises iniciais de causas e as perdas estimadas. O repórter Bruno Araújo tem mais informações para a gente. Bom dia, Bruno.
7: Olá, bom dia a você, bom dia também aos ouvintes aqui da Rádio Jornal. O incêndio que atingiu o núcleo de pesquisa em inovação terapêutica da Universidade Federal de Pernambuco foi controlado pelo Corpo de Bombeiros ainda no fim da noite de ontem. 8 viaturas foram encaminhadas aqui para o local, não houve vítimas. O prédio guardava materiais de pesquisa desenvolvidas pela UFPE. Nós estamos com o reitor da universidade, o professor Alfredo Gomes, que vai trazer mais detalhes para a gente. Professor, nessa área onde acabou sendo atingida pelo incêndio, pelo fogo, o que é que abrigava nesse prédio? O que é que existia? Que tipo de pesquisa existia nesse local e pode ter sido destruída?
8: Isso, no andar superior do prédio, né? O prédio era um prédio de térreo e um andar, tudo que estava no primeiro andar do prédio nós perdemos, né? Isso envolve equipamentos, envolve amostras de pesquisa, né? Coleções aí de aproximadamente 20 anos, né, de pesquisa que estava, portanto, lá acomodados, né? Então, um prejuízo enorme, um prejuízo irreparável do ponto de vista do desenvolvimento da pesquisa e, como mencionei, antes, né, um prejuízo da ordem de mais de 100 milhões, em termos de equipamentos, né, insumos, tudo que estava lá no andar superior.
7: Sei que as autoridades já foram acionadas, a gente consegue trazer para os nossos ouvintes o que pode ter provocado esse incêndio?
8: Não temos ainda uma conclusão, né, sobre as causas do incêndio, né? Como coloquei aqui, acionamos, portanto, o Corpo de Bombeiro. Eles trabalharam até praticamente 2 horas da manhã, 3 horas da manhã, para debelar toda a questão. Mas não temos ainda o diagnóstico.
7: Professor, como estavam as instalações desse prédio questão de instalações elétricas?
8: Olha, como muitos prédios da Universidade Federal, estava em funcionamento há mais de 10 anos e faz a manutenção com uma certa regularidade, né, de todas as unidades, né?
7: Sabemos que tudo ainda está sendo investigado, que as causas ainda não foram definidas, não foram esclarecidas ainda, mas é importante lembrar para os nossos ouvintes também que no dia 30 do mês passado, no dia 30 de setembro, o laboratório de física da universidade foi atingido também por um incêndio. Logo depois, no domingo, o laboratório de citogenética e evolução vegetal, que fica no Centro de Biociências, também acabou sendo atingido por um fogo, por um incêndio. Já se sabe se esses três incêndios podem estar relacionados?
8: Não, eu não tenho nenhuma uma posição formada, né? O incêndio no Centro de Biociência foi um incêndio controlado. Nós perdemos uma freezer com material importante lá, mas foi algo bastante localizado. Eu não sei e não tenho condições de estabelecer uma conexão entre os três, né? Precisamos fazer a apuração e daí chegar à conclusão necessária, a conclusão baseada em fatos, né, para poder falar adequadamente com a população.
7: Nós conversamos agora com o reitor da UFPE, o professor Alfredo Gomes. Muito obrigado pela participação aqui na Rádio Jornal. E é importante informar também que as atividades aqui na Universidade Federal de Pernambuco continuam mantidas. Inclusive, hoje tem a programação do Expo UFPE 2026, que continua mantida. Esse evento reúne estudantes do ensino médio e também a comunidade em uma feira de profissões que começou às 8 horas da manhã e segue até às 5 horas da tarde na concha acústica aqui da Universidade. Bruno Araújo, Rádio Jornal, Rádio Notícia.
0: Eu quero parabenizar, tá, o posicionamento do reitor, porque o reitor fala o que pessoas em posição de mando, em posição de poder, em posição de gestão, eles precisam ter, que é responsabilidade com aquilo que falam. Ele diz que não tem como dizer nada nesse momento, tem que esperar a investigação, que não tem como fazer nenhuma relação entre os incêndios. Isso é a posição do reitor e está certíssimo. Tem que esperar realmente. A Polícia Federal, inclusive, anunciou que já iniciou a investigação e vai fazer a investigação em cima desse incêndio que aconteceu. Eu só quero destacar uma coisa, que para a gente ficar atento em relação a isso. O Congresso Nacional aprovou no fim de 2025 um corte de 488 milhões, uma redução de 7%, no orçamento discricionário das 69 universidades federais previstos para 2026. Isso foi em 2025 para 2026, baixando o total do custo, né, de 6,9 bilhões para 6,4 bilhões. Então, diminuiu aí quase meio bilhão. Foi cortado no orçamento pelo Congresso Nacional lá em 2025 para 2026. Na época, a Associação Nacional dos Dirigentes das Instituições Federais de Ensino Superior, ANDIFES, alertou que a falta de autonomia financeira real, isso é uma nota, a falta de autonomia financeira real e a incerteza nos fluxos de caixa colocam em risco a manutenção das atividades acadêmicas e administrativas mínimas de grande parte das instituições. Está aí, então, a posição da ANDIF na época, e teve esse corte no orçamento de 488 milhões, quase meio bilhão de reais, no orçamento para as universidades federais. Isso é um ponto que também precisa entrar na conta. Também precisa entrar na conta e precisa fazer parte da investigação também. O Romualdo de Souza, os ministros do STF já mandaram um recado para Flávio Bolsonaro?
2: É importante destacar que o coordenador da campanha de Flávio Bolsonaro esteve com o presidente do STF, o ministro Edson Fachin, e nessa conversa de Fachin com o coordenador da campanha, o coordenador da campanha disse a ele, ao ministro, que não espere de um hipotético governo de Flávio Bolsonaro nenhuma animosidade com relação ao Poder Judiciário. Agora, uma coisa é o poder executivo, ou seja, o governo de Flávio Bolsonaro. A outra coisa é o Senado Federal, onde o PL de Flávio Bolsonaro terá maioria. Então, esse é um aspecto muito importante. E o que o Rogério Marinho contou para algumas pessoas é que já recebeu recados e indiretas do tipo, não mexam com alguns pontos que para nós são importantes. Por exemplo, nós não aceitaremos falar em impeachment de ministro do STF, não aceitaremos mudança na Constituição para alterar de 11 para 15, por exemplo, o número de ministros na corte e por aí afora. Então, isso está fora de cogitação e de qualquer negociação. Agora, é importante destacar que houve um arrefecimento nessa ação beligerante, sobretudo dos ministros Flávio Dino e também do ministro Flávio Dino e também de Gilmar Mendes com relação à campanha eleitoral. Isso houve. No entanto, e aí tem um ponto que é muito importante, é que há uma expectativa hoje, aqui em Brasília, no TSE. O Tribunal Superior Eleitoral vai julgar um requerimento que foi apresentado pela campanha de Antônio Garotinho. O que é o requerimento? O requerimento diz o seguinte: eu, Antônio Garotinho, abro mão daquele pleito que eu tinha feito para manter a minha candidatura e não tornar nulos os votos que eu recebi. Se o TSE acatar esse requerimento de Garotinho, vai recontar os votos, Douglas Ruas, do PL, vai ser eleito no primeiro turno e não vai ter segundo turno contra Eduardo Paes, do PSD. Porém, Eduardo Paes, do PSD, disse que se vier a ser derrotado hoje no Supremo Tribunal Federal, ele vai apelar ainda hoje. Desculpe, se ele vier a ser derrotado no TSE, ele vai apelar ao Supremo Tribunal Federal ainda hoje, porque aí ele está chamando isso de maniqueísmo eleitoral. A eleição do Rio de Janeiro pode parar no Supremo.
0: Nossa, o Rio de Janeiro sempre é muito complicado e sempre arranja um jeito. O Rio de Janeiro é inovador, ele sempre arranja um jeito de ficar mais complicado ainda do que já é. Ô, Ricardo Rodrigues, você está falando da Suprema Corte, da relação com a Suprema Corte também, você queria falar sobre isso, né?
4: É, porque esse ponto que o Romualdo levantou é interessante porque encontra um paralelo histórico nos Estados Unidos. Por exemplo, falar sobre o impeachment, todo mundo conhece, e o Romualdo trouxe agora, meio que de uma forma inédita, essa questão também de aumento no número dos ministros da Suprema Corte. Aconteceu nos Estados Unidos, não o aumento em si, mas a ameaça de aumento. Lá na época do New Deal, Franklin Roosevelt, o Franklin Roosevelt estava meio que enfrentando uma certa ingovernabilidade, porque todos os projetos de lei, todas as leis que ele tentava emplacar, ele não conseguia emplacar porque a corte se posicionava contra. E aí começou a se trabalhar uma reforma constitucional, ou seja, uma emenda constitucional nos Estados Unidos para aumentar o número de ministros. E com isso, o Franklin Roosevelt poder levar adiante o seu programa do New Deal lá nos Estados Unidos. Não foi preciso fazer isso, porque na hora em que ficou muito claro que a proposta do Roosevelt era séria, o que aconteceu foi que um dos ministros, o presidente da Suprema Corte Americana, resolveu se aposentar. Todos eles lá nos Estados Unidos podem se aposentar, porque já são lá é vitalício, não tem idade máxima, não tem teto compulsório para a idade de ministro se aposentar. Então, o que aconteceu é o seguinte: bastou a ameaça para que mudasse a composição na Suprema Corte e as coisas começassem a andar sem problema. Então, essa questão da ameaça sendo real, a ameaça pode, de fato, fazer com que as coisas comecem a andar de forma engrenada, sem grandes problemas. Então, vamos ver se isso vai acontecer, se essas conversas geram, vamos dizer, uma pacificação no que hoje ainda é um problema de muito atrito.
0: Ô, Terezinha, eu fiquei pensando uma coisa agora. Eu vou chamar um intervalo e na volta eu vou querer que a gente converse sobre isso, que você fale sobre isso também, junto com Romualdo e Ricardo. Que é o seguinte, a gente precisa lembrar

0: falando sobre isso, rapidinho.
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0: De volta com o Passando a Limpo, o Terezinha. Como é que vai ser? Vão ser vários ministros do STF que vão se aposentar ao longo dos próximos anos. Agora, nesse próximo, dentro desse próximo mandato do presidente, nós teremos... Eu não sei se é nessa ordem, acho que não é nessa ordem, mas vamos lá. Carmen Lúcia, Luiz Fux e o Gilmar Mendes. Eu acho que é nessa ordem, inclusive. Exatamente nessa ordem, né, Romualdo? Carmen Lúcia, Luiz Fux.
3: Fux primeiro.
0: Ah, Fux primeiro? Então, Fux, Luiz Fux.
3: Carmen Lúcia e Gilmar
0: Carmen
3: Mendes.
0: Lúcia e Gilmar Mendes, pronto. Então, são esses três. Fora a vaga que ainda está em aberto, porque o Lula tentou indicar o Jorge Messias e ele foi recusado. E se o Lula perde a eleição, o Senado não vai aceitar de jeito nenhum que ele coloque ou tente o Jorge Messias de novo colocar. Pode até ter uma negociação para isso, não sei, com o Alcolumbre. Depende muito de como tiver o Brasil se o Lula perde a eleição. Então, o Brasil que eu digo, o Brasil da política. E aí você vai ter três, talvez quatro, pelo menos, para o próximo presidente. É um poder importante, né? Sem falar que... Tem muita gente que diz, apesar dos avisos do STF, tem muita gente que diz que se o Flávio Bolsonaro vencer a eleição com o Senado que foi eleito, do jeito que foi eleito, o Alexandre de Moraes não come, diz que não come o milho do mês de junho de 2027 como ministro do STF. E aí?
4: Exatamente. Ontem então, voltou-se a falar da possibilidade do Alexandre de Moraes renunciar. Se Flávio Bolsonaro for eleito. Porque para evitar um desgaste de um impeachment, ele renunciaria, sairia do Supremo antes do final do ano. Então, realmente, é um poder muito grande que vai ter o próximo presidente. E ontem, o presidente nacional do PT, Edinho Silva, numa entrevista à CNN, ele disse o seguinte, que Lula está pensando em já, ainda esse ano, mudar o sistema de escolha do ministro do Supremo, propor, sei lá, no sentido de que o presidente, tirar do presidente a prerrogativa de indicação.
0: Uhum.
4: Então, já seria, talvez, uma preparação da esquerda para evitar que Flávio indique esses novos ministros do Supremo. De forma que vai ser uma batalha grande isso. E também teve a questão, por exemplo, de um recado, e Romualdo falou, do Supremo para o Flávio, no sentido de que não ia admitir muita coisa, que impeachment, etc., querendo negociar também. Mas o Rogério Marinho, que é o coordenador da bancada, da campanha do Flávio, ele disse que não, que no caso que o Senado não ia baixar a cabeça para ministros que tivessem não tivessem cumprido a Constituição. Então, ele deixou claro que sim, que pode haver impeachment.
0: O Romualdo, você acha que... duas coisas. Primeiro, você acha que o Flávio Bolsonaro, sendo eleito, ele segue nessa de vamos tirar o Alexandre de Moraes e o impeachment ou alguma coisa do tipo? E, segundo, o Lula... Mesmo que o Flávio Bolsonaro seja eleito, se o Flávio Bolsonaro for eleito, o Lula teria força junto ao Congresso ainda esse ano para fazer qualquer tipo de mudança e mudar a forma de indicação do ministro do STF ou qualquer coisa do tipo?
5: Olha, com todo respeito, fazendo uma linguagem comparativa,
3: Se hoje o presidente Lula quisesse mudar o nome...

0: nome da BR-232, porque para mudar o nome de BR tem que passar pelo Senado, Lula não teria votos. Só para o ouvinte ter uma ideia, Lula precisa e deve apoiar, aprovar a PEC 6 por 1, mas ainda assim não tem ninguém fazendo o debate. Portanto, é preciso fazer essa mobilização que ele não está conseguindo. Tem um detalhe que é importante. Daquilo que eu tenho entendido e ouvido e acompanhado, é bom lembrar que em setembro do ano que vem, o ministro Alexandre de Moraes, por tradição, e é só tradição, não é regimental, é tradição, ele se torna presidente do Supremo Tribunal Federal. E por que ele se torna presidente do Supremo Tribunal Federal? Porque seria o mais antigo que ainda não assumiu a presidência. Mas ele, Alexandre de Moraes, pode fazer um gesto, se ele tiver juízo. Se ele tiver juízo, ele faria o seguinte gesto: manda dizer ao PL. E ele tem interlocutores no PL, o seguinte: eu abro mão da presidência do Supremo Tribunal Federal, em setembro eu não assumo, quem assumirá é exatamente Nunes Marques, e aí fica tudo como está e não tem meu impeachment. Esse seria o movimento mais ajuizado de Sua Excelência, o Alexandre de Moraes. Porque Flávio Bolsonaro, se assumir mesmo, o que ele está querendo é dar uma anistia naqueles envolvidos numa suposta tentativa de golpe do 8 de janeiro e tocar o barco, porque ele tem que tocar um barco que está com muita gente e tem que jogar algumas pessoas fora desse barco.
1: E o Cássio Nunes Marques, em que já disse que depois da eleição pode enviar algo para rever a prisão do Jair Bolsonaro. O Jair Bolsonaro seria solto se com Flávio Bolsonaro sendo eleito?
0: Dependendo do tamanho da pena que o plenário do Supremo Tribunal Federal fizer a revisão. Seria uma revisão na decisão tomada pela primeira turma. O Supremo tem 11 ministros, hoje só tem 10, mas são 11 ministros. Desses 11, o presidente não participa de nenhuma turma. Os outros 10 participam de duas turmas. Uma dessas turmas, portanto, cinco ministros, foi aquela turma que decidiu pelo julgamento dos envolvidos no 8 de janeiro. Se o que pode ocorrer, e aí Nunes Marques vai levar esse assunto para o plenário do STF, não seria apenas uma revisão, seria uma reanálise do processo que condenou Jair Messias, o Bolsonaro. E aí, isso pode, se alguém pedir vista, vai ficar para o ano que vem, porque nós já estamos em meados de outubro, o assunto só vai ao plenário em meados de novembro, só tem mais um mês de trabalho, e aí deixa para fevereiro, seria um assunto. Mas ele vai levar esse assunto ao plenário, porque tem que levar, porque está na mão dele. Ele foi sorteado, o relator.
1: O Ricardo Rodrigues, aconteceu um negócio na Rússia que algumas pessoas ficaram preocupadas. Eu já vi aqui que não é nada tão preocupante assim, mas morreu uma técnica de laboratório antipeste da Rússia, de uma pneumonia misteriosa que levou autoridades em todo o mundo a questionar possível vazamento de bactérias do laboratório. E aí ficou muita gente ficou questionando: será que estamos diante de uma nova ameaça biológica, uma nova Covid-19? O que é que já se sabe sobre esse assunto, que a Rússia não é fácil de você ter informação de lá?
2: Pois é, exatamente isso. É o seguinte, que essa morte misteriosa da Daria Shipilova, de 28 anos, técnica de laboratório, e uma morte, uma pneumonia misteriosa, que ninguém sabia explicar, mas só que ela trabalhava num laboratório, que é um instituto de pesquisa antipeste de Irkutsk, na Sibéria. O que acontece é o seguinte: tem um paralelo muito interessante com o laboratório de Wuhan, o Instituto de Wuhan. A questão do Covid começa basicamente do mesmo modo. Então, a forma como isso começou gerou uma preocupação em muitas autoridades de saúde, inclusive a OMS e os Estados Unidos também. Então, o que acontece é o seguinte: por quê? Porque logo em seguida à morte dessa senhora, dessa jovem, de 28 anos, o que é que a Rússia fez? Colocou em quarentena todos os funcionários do instituto. E também colocou em quarentena todos os funcionários do hospital onde ela foi tratada e chegou a falecer. Ou seja, o que se cogita mesmo é que houve um vazamento de bactéria nesse laboratório, bactéria da peste. Nós estamos falando da peste. Aí você diz, a peste bubônica? Exatamente isso, a peste. O bubônico dizia respeito à forma de disseminação, que era o seguinte, era disseminado, principalmente no século XIV, a disseminação ocorreu por pulga de rato. Então, as pulgas de rato mordiam as pessoas e disseminava a peste, que terminou matando um terço da população da Europa no século XIV. Mas é a mesma peste, só que ela pode ser disseminada de forma septicêmica e pode ser disseminada de forma pneumônica, que foi o caso aqui dessa morte. Uhum. Preocupa porque tem falta de detalhes, ou seja, na Rússia ninguém fala nada. Ninguém no mundo ocidental, OMS, Estados Unidos, ninguém está conseguindo detalhes sobre o que aconteceu. E aí vem a preocupação. Agora, tem alguns pontos que eu acho que a gente não deveria se preocupar tanto aqui no Brasil em uma repetição da Covid. Eu acredito que isso não vai acontecer por uma razão. Por duas razões. Primeiro, que a Rússia, ao contrário da China, a Rússia está bem isolada. Está havendo uma guerra, por conta dessa guerra e por conta das sanções, a Rússia não tem quase que contato com ninguém, a não ser quando tem alguma coisa nos BRICS, tal, mas o contato é sempre um contato muito, muito pequeno, que era bem diferente do que acontecia com a China na época da Covid. A China estava presente na Europa, com muitos chineses trabalhando não só no comércio, mas na indústria, lá na Europa, muito contato com os americanos, muito contato com a América do Sul, e esse contato fez com que a pandemia acontecesse. Muito pouca interação com a Rússia. Então, isso daí não tem perigo de acontecer. Trata-se de trabalho de arma biológica? Pode ser, mas isso aí ninguém sabe e possivelmente vai ser difícil de saber, a não ser através de espiões da CIA ou coisa assim. E o fato é, aconteceu uma morte com peste, ou seja, na Sibéria, bem afastado, e isso tem todos os indícios de um vazamento biológico do Instituto. Agora, é para a gente se preocupar? Não, por enquanto.
1: E inclusive o que eu vi sobre o assunto é que, como se trata de uma bactéria, é diferente, não tem a transmissão como tem de um vírus, que quando é um vírus fica ali. E também tem o seguinte, que ele é pesado, né? Ele é pesado, então ele fica no ar, mas ele cai logo, ele vai embora logo. Não fica no ar feito na época da Covid, que você tinha, ele ficava no ar por um tempo, o vírus. Nesse caso, não, é uma bactéria, ela é pesada, não é leve, ela não fica no ar, então a transmissão também não é tão fácil. Então, para virar uma pandemia é algo realmente improvável, muito improvável. Mas a Rússia é cheia de coisas que ninguém sabe direito, né? E ninguém sabe direito o que é que acontece de verdade por lá. Vamos acompanhar. Obrigado, professor. Ô, Romualdo, um minutinho para você dizer o que é que vai ter ainda de hoje para amanhã. Hoje tem pesquisa Datafolha. Mas e Brasília, como é que está hoje ainda? Tem movimento ainda por aqui ou o pessoal já foi embora?
0: Além desse julgamento no TSE, que é muito importante, que pode concluir ou encerrar as eleições no segundo maior colégio eleitoral, tem dois importantes aspectos que são o primeiro deles e que tem a ver ainda com essa movimentação que a gente tem ouvido aqui em Brasília em torno do segundo turno. O primeiro deles, o senador Flávio Bolsonaro vai fazer uma reunião com os senadores eleitos do PL. O que ele quer com isso? Quer definir exatamente o que esse novo colegiado vai fazer. E boa parte dos senadores eleitos não virá Brasília, vai ser uma videoconferência. E o outro ponto é, os líderes, inclusive Tereza Leitão, que é líder do governo no Senado, estão correndo atrás para fazer um requerimento e conseguir apoio da maioria dos líderes dos partidos no Senado. O que dirá esse requerimento? Tem uma palavra jurídica que é interstício, é um tempo entre um julgamento e outro. Acabar com esse tempo, ou seja, teria a votação do primeiro e do segundo turno no mesmo dia, na mesma sessão, no Senado Federal, sobre a PEC que acaba com a escala 6-1. Porque, se não houver isso, não tem como votar nesse primeiro turno, entre o primeiro e o segundo turno, porque já na semana que vem não vai ter nada por aqui. Tereza Leitão está batalhando para conseguir essas importantes assinaturas para encurtar o prazo e aí votar na semana que vem a PEC que acaba com a escala 6-1. Se não conseguir esse requerimento, danos, não tem jeito.
1: Muito bem. Romualdo de Souza, Ricardo Rodrigues e Terezinha Nunes, muito obrigado a vocês. Os trabalhos técnicos de Evandro Chaves e Eduardo Silva, a produção de Max Augusto. Passando a Limpo volta amanhã, às 8 horas da manhã. Um grande abraço. Tchau, tchau.
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4: 4 e 18.
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5: Gente, 8 de outubro é o Dia Mundial da Visão. Essa é uma data para a gente se conscientizar sobre a importância, né, de cuidar da saúde dos olhos, de prevenir problemas, do diagnóstico precoce, do tratamento das doenças oculares. A gente sabe que tem muitos problemas na visão, né? Muitos tipos de problemas. A gente pode ter catarata, glaucoma, descolamento de retina, entre muitos outros, uma infinidade, assim. E também a gente pode ter até cansaço ocular. Você já ouviu falar da fadiga ocular? Sabe identificar se, por exemplo, você está sofrendo disso? É o que a gente vai entender agora no consultório do Rádio Livre. E nós estamos com duas médicas oftalmologistas. A doutora Andrea Sarmento, médica especialista em catarata, lentes de contato e também oftalmopediatra. Doutora Andrea Sarmento, ela tem doutorado em cirurgia. Boa tarde, doutora Andrea, seja muito bem-vinda ao nosso consultório.
6: Boa tarde, Anne. Boa tarde aos ouvintes da Rádio Livre. Para mim é sempre um prazer estar aqui com vocês, principalmente num dia importante como hoje, que é o Dia Mundial da Visão.
5: Pois é, importantíssimo. Obrigada, doutora André, também por conseguir encaixar aí na sua agenda esse tempinho para atender nossos ouvintes. Também estamos com outra médica oftalmologista, a doutora Lorenza. Aí eu vou pedir ajuda dela para saber pronunciar o sobrenome dela. Como é que pronuncia seu sobrenome, doutora?
7: Francais.
5: Francais? Assim? Olha aí.
7: Francais.
5: Lorenza François. Eu vou dizer assim, gente, porque eu não sei falar e a gente sabe que sobrenome e nome, eles são muito nossos, né? Cada um tem a sua pronúncia direitinho, mas a doutora Lorenza está aqui, médica oftalmologista, especialista em córnea e transplante de córnea, especialista também em cirurgia de catarata, tá? Doutora Lorenza, muito boa tarde, seja também bem-vinda.
7: Boa tarde, Anne. Obrigada pelo convite novamente, é um prazer estar aqui. Vamos conversar então para esclarecer os ouvintes sobre as dúvidas que eles têm.
5: Vamos embora, obrigada por também conseguir esse espaço aí na sua agenda. Eu sempre agradeço porque eu sei que a vida de médico também é muito corrida, né? Então, vocês quando conseguem esse espacinho, a gente fica muito feliz para atender aqui os nossos ouvintes. E quero convidar os ouvintes também, se quem quiser participar do consultório, já sabe, só mandar uma mensagem para o nosso WhatsApp. O número é o 99147-8520. 99147-8520. Você manda um áudio, uma mensagem de texto e aí você participa do nosso consultório. Estava vendo uns dados que hoje muita gente trabalha. Veja, todo mundo hoje está com o celular na mão, assim, a maioria dos profissionais estão trabalhando com o celular na mão. Tem gente que o trabalho está todo no celular, tem gente que está muito tempo no computador. E isso pode trazer repercussões para a visão. O que é essa fadiga ocular, doutora Lorenza? Assim, o que, que vai caracterizar que aquela pessoa está com fadiga ocular?
7: Isso tem até um nome, né? Se chama síndrome da visão do computador, que é algo que está realmente relacionado ao nosso dia a dia. Então, essa fadiga, ela está relacionada ao excesso de tempo que a gente passa em telas, seja computador, celular, tablet. Então, isso vai provocar um estresse, uma sobrecarga do nosso músculo, né, ciliar, que faz o foco para perto. Isso pode gerar dor de cabeça, cansaço, peso nos olhos, além de outros sintomas, como, por exemplo, olho seco, que também pode ser desencadeado por essa síndrome. Então, a gente diminui o piscar, diminuindo o piscar, a gente também tem esses sintomas, pode ter lacrimejamento, ardor, coceira nos olhos.
5: Então, quer dizer que a pessoa, por exemplo, tendo muita dor de cabeça, a gente até tem isso, né? Eu estou tendo muita dor de cabeça, acho que pode ser algum problema na visão. Pode ser cansaço na vista, é isso?
7: Pode. Agora sim, a gente sempre tem que descartar os erros refracionais, ou seja, se você não tem algum grau que precisa ser corrigido, né? Porque a maioria das vezes é algum grau que a gente precisa corrigir. Descartando essa parte, aí a gente tem que avaliar como são os seus hábitos no dia a dia. Quanto tempo você passa na tela, qual o ambiente que você está. E existem algumas medidas que a gente pode fazer para minimizar isso. Então, reduzir um pouquinho o tempo de tela, fazer intervalos. Alguns ouvintes já devem ter ouvido falar sobre isso, que é a clássica regra 20-20-20, né, Andréia? Que a gente recomenda. Então, a cada 20 minutos, fazer uma pausa, olhar para longe, que corresponde a mais ou menos 20 pés, ou seja, 6 metros, então olhar para o horizonte e contar até 20. Então, isso ajuda a relaxar o músculo ciliar e também permite que a gente pisque melhor. E a gente tem que lembrar que a gente precisa fazer piscadas também completas, porque muitas vezes, quando a gente está na tela, a gente pisca incompletamente, a gente não fecha completamente o olho. Então, isso leva também a mais sintomas de olho seco.
5: E isso de piscar é fogo, né? Porque a gente nem percebe muitas vezes que a gente está piscando. É tão natural, né? E a gente não sabe se a gente piscou completo ou não. Agora, começar com a doutora Andréa também, com relação a essa coisa da fadiga ocular, desse cansaço na vista e tela. Veja, doutora, é só tela que causa esse cansaço na vista?
8: Não. Como a Lorenza bem falou, às vezes a gente tem um erro refrativo que não está corrigido direito. A gente pode ter uma miopia, um astigmatismo, uma hipermetropia, uma presbiopia, que é a vista cansada, e a gente está ali forçando a musculatura ocular para tentar fazer um foco melhor, e isso leva a um cansaço grande. Às vezes é uma questão da iluminação do ambiente, o ambiente está inadequado, a gente tem uma iluminação ou excessiva ou muito fraca, reflexos que estão na tela, o ar-condicionado que está ligado o dia inteiro, né? Normalmente as telas acompanham o ar-condicionado, e tudo isso pode levar à astenopia, que é a fadiga ocular.
5: Veja, a fadiga ocular, tem algum estágio dela que é considerado normal? Ou se você já está com fadiga ocular, já é um problema que precisa ser corrigido? Por exemplo, se usar óculos.
8: Vê, a gente não costuma classificar a gravidade da fadiga. Se a gente tem fadiga, é porque a gente já está passando do limite, né? Senão a gente não sentiria nenhum desses sintomas. às vezes a gente vai acostumando, né, com achar que o olho vermelho é um olho normal, que a dor de cabeça é uma coisa normal, e a gente vai acostumando com as coisas ruins que a gente vai adquirindo no dia a dia. E às vezes é só uma mudança de hábito no dia a dia da gente que faz toda a diferença. Então, como a Lorenza falou, a regra 20-20-20, virar o olho da tela durante 20 segundos e olhar para o horizonte, que é 20 pés ou 6 metros, usar colírios lubrificantes e evitar mesmo esse excesso de celular que a gente tem hoje em dia. Tudo bem, tem gente que trabalha, mas tem gente que está ali para ver rede social, para assistir Netflix, para assistir o YouTube. Tem muita coisa que a gente pode sair do celular, né?
5: Doutora Lorenza, a gente quando está com fadiga ocular, a gente pode começar a ver um pouco embaçado? Por exemplo, uma situação, você está olhando para o computador ou está olhando para o celular, aí você vai tirar o olho da tela e não vai nem olhar para o horizonte, vai olhar, sei lá, para qualquer outra coisa que você precisa ler e você olha e ali você vê que está um pouquinho embaçado, depois vai voltando, sabe, o foco. Isso pode ser um sintoma de cansaço também na vista?
7: Sim, isso pode ser um reflexo realmente do tempo excessivo que você está passando usando a sua visão de perto. Então, o seu músculo fica contraído ali muito tempo, e aí quando você tira o olho da leitura de perto e olha para longe, embaça, porque cria como se fosse uma falsa miopia. Então, o míope é aquela pessoa que enxerga mal de longe. Uhum. Então, aquele músculo fica tanto tempo contraído que quando olha para longe, fica tudo embaçado. Muitas vezes isso vai regredindo aos pouquinhos, melhora. Outras pessoas podem ter o que a gente chama de espasmo de acomodação. Aquele músculo fica tão contraído que não relaxa mais. E aí a gente, às vezes, muitas vezes, precisa até tratar, né, crianças ou até adultos, né, com colírios para dilatar a pupila para conseguir reverter essa situação.
5: Doutora Andréa,
7: e o embaçamento...
5: Pode falar, não? Pode falar.
7: O embaçamento também pode ser pelo olho seco também, né, Andréa?
8: O próprio olho seco. A lágrima, gente, é a primeira camada que a gente tem no olho que faz a gente enxergar. Então, eu digo que ela é sempre a primeira lente que a gente tem no olho. E quando essa lágrima está instável, ela evapora e o olho da gente fica seco, a gente passa a ter essa instabilidade, que é a dificuldade da gente achar o foco perfeito e achar que a imagem está nítida.
5: Quando vocês identificam, doutora Andréa, que aquele paciente ele está com fadiga ocular, necessariamente a pessoa vai ter que usar óculos, assim, principalmente quando estiver na tela?
8: Não necessariamente ela precisa usar óculos. Ela pode não ter nenhum erro refrativo, que são as doenças que precisam de óculos, e precisar ter um descanso da musculatura. Então, a gente vai tentar conversar com ela sobre o tempo de tela, vai ajustar, procurar saber como é o ambiente que ela trabalha, o ambiente que ela passa a maior parte do tempo, vai conversar sobre a iluminação, sobre a ergonomia, posição do monitor, posição das telas que ela está. Às vezes, a fadiga ocular causa, inclusive, dor de cabeça, dor no pescoço, por causa da posição que as pessoas se colocam para tentar reverter esse cansaço. E, aí, claro que precisa indicar uma consulta oftalmológica, usar o lubrificante corretamente, mas é uma conversa longa. A gente precisa entender o dia a dia e o ambiente de trabalho.
5: Bem, isso é importante porque tem gente que pode estar ouvindo a gente assim, mas o que é que eu vou fazer, né? Se eu tenho que estar no computador, se eu tenho que estar no celular. Tem gente que diz assim, será que eu tenho que usar um óculos para descanso? Aí eu vou perguntar, doutora Lorenza, existe isso? Óculos para descansar a vista?
7: Isso é uma dúvida muito comum, né? Então, muitas vezes o paciente, a gente diz assim, olha, você não precisa de óculos, a sua visão é ótima, mas o paciente, mas eu sinto cansaço, às vezes tem 0,25, 0,50 de um astigmatismo, uma hipermetropia pequena. Então, se o paciente, assim, tem muita queixa, a gente até prescreve, no meu caso, eu até prescrevo um grauzinho pequeno para ele ver se realmente vai dar uma amenizada naqueles sintomas, né? Muitos pacientes acham ótimo, gostam, inclusive impedem óculos assim, com proteção com luz azul, antirreflexo para usar no computador. Então, assim, hoje a gente já foram feitos estudos que mostram que realmente assim, a luz azul ela não é prejudicial para a retina, para a visão, e também não tem nenhuma comprovação científica que isso realmente melhora o cansaço visual. Mas tem pacientes que já usam, e quando a gente tira, eles relatam que realmente estão mais cansados, que preferiam o óculos, né, com a proteção luz azul. Então, isso é muito individualizado.
5: Doutora Andréa, a fadiga ocular, esse cansaço, se a pessoa não mudar os hábitos, por exemplo, né? Vocês vão estar lá diagnosticando, vai conversar com esse paciente, vai dizer o que precisa ser feito. Vamos dizer que a pessoa não faça.

0: o passar do tempo, esse cansaço pode trazer outros problemas para a visão da pessoa?
1: Ele vai trazer um olho seco cada vez mais grave, uma contração muscular cada vez mais grave. E aí ele pode, sim, ter problemas de córnea, ter ceratites, ter outras lesões que vão atacar a nossa córnea ou a nossa conjuntiva, ter um pterígio, né, carnosidades, exatamente porque ele não seguiu as regras e não tentou modificar a vida. E aí começa a complicar a situação da vida do cidadão, né?
0: Você só falou dessa questão de carnosidade no olho. Tem muita gente também que tem carnosidade no olho. E já que a senhora tocou nesse ponto, sempre que a pessoa tem carnosidade, tem que operar?
1: Não, de jeito nenhum. A gente precisa examinar com muito cuidado e, na verdade, na maioria das vezes, a gente não indica a cirurgia. A cirurgia dessas carnosidades, ela está indicada quando você tem algum comprometimento funcional, quando eu tenho uma perturbação da qualidade de visão. Porque essas carnosidades, elas tendem a recidivar, ou seja, a voltar para o olho depois que a gente tira, e normalmente elas tendem a voltar incomodando mais do que incomodavam antes. Então, a gente tenta ser o mais conservador possível para que a pessoa não tenha essas consequências.
0: Doutora Lorenza, esse cansaço ocular, nessa fadiga ocular, é só para quem enxerga, só quando você vai olhar para longe? Ou até mesmo, que eu disse até o exemplo, né? Quando a gente está olhando para o computador, às vezes a gente olha para uma coisa longe, não consegue ler, está meio desfocado, depois volta. Ou para quem está no computador, às vezes também vai ficar aqui com problema de enxergar. Assim, é só para a visão de longe, um dos sintomas, ou para a visão de perto também?
2: Na visão de perto também, na maioria das vezes é na visão de perto mesmo, né? Então, outra situação que acontece é aquele paciente que está entrando na presbiopia, né? Que está precisando já, está chegando ali perto dos 40 anos, então já não tem mais aquela acomodação como era quando era jovem, e aí tenta adiar o óculos para perto, né? Para compensar, e acaba forçando e geralmente vai gerando mais desconforto, vai tendo mais dificuldade. Então, presbiopia é uma das causas realmente de vista cansada que precisa ser corrigido com óculos.
0: Então, quer dizer que aquela pessoa que está pegando o celular e aumentando bastante a letra para poder enxergar,
2: sim,
0: já pode estar sofrendo desse cansaço
2: isso,
0: também.
2: Isso, uma consulta oftalmológica.
0: Eu ri quando ela falou, passou dos 40, eu disse, opa, sou eu? Então, vamos lá, vamos saber, né? Não, mas ainda, não cheguei ainda nessa fase, mas daqui a pouco eu vou estar nela. Bem, eu vou deixar aqui aberto o WhatsApp para todo mundo. O número é o 99147-8520, número do nosso WhatsApp, para você participar com a gente aqui do consultório. Hoje a gente falando sobre a importância de cuidar da visão. É o Dia Mundial da Visão e a gente trouxe primeiro aqui esse tema do cansaço ocular, né? Que muita gente pode estar sofrendo e nem sabe que pode mudar hábitos e melhorar bastante. Então, 99147-8520, número do WhatsApp da Rádio Jornal, para você participar do consultório. Daqui a pouco a gente volta com as doutoras e também com os nossos ouvintes. Até já.
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0: Consultório do Rádio Livre hoje está falando sobre os cuidados com a visão. A gente está trazendo alguns problemas nos olhos, como o cansaço, a fadiga ocular. Estamos conversando com duas médicas oftalmologistas, doutora Lorenza Francé e também a doutora Andréa Sarmento. E tem ouvinte conosco.

0: Ele mandou um áudio para a gente, vamos escutar.
1: Anne Barreto, boa tarde. Pergunta à doutora, às doutoras, aliás. Eu tenho 64 anos, certo? Eu tenho uma carnosidade do olho direito, mas nunca me incomodou, certo? Eu enxergo bem, não uso óculos, entendeu? Para perto, para longe, até o momento estou enxergando bem. Pergunto para ela se tem necessidade de eu tirar essa carnosidade ou não, né? Eu continuo do mesmo jeito, porque não está me incomodando, né? Se no futuro vai me fazer alguma coisa de mal, entendeu? Obrigado e boa tarde.
0: Obrigada também. Ele não se identificou, mas viu a energia, né? Alguma coisa de mal, sei o quê. Tá certo. Doutora Andréa, a senhora acabou de falar sobre carnosidade, né? E muita gente tem mesmo carnosidade, mas ele disse que não tá incomodado, assim. Ele precisa fazer alguma coisa agora?
2: Ele precisa usar colírios lubrificantes, se proteger da radiação ultravioleta, tipo usar óculos escuros com lentes que bloqueiem a radiação ultravioleta, não é qualquer lente escura, para prevenir o crescimento dessas carnosidades. A gente mora num lugar que a incidência de radiação ultravioleta é muito grande, e é essa radiação que faz com que essas carnosidades sigam aumentando. Então, a gente precisa ter só esse cuidadozinho.
0: Boa, agora tem aqui o Pedro de Paulista. Ele diz assim, ó, e doutora Lorenza, a senhora falou do pessoal 40 mais? Pronto, Pedro é 40 mais. Aí ele disse assim: tenho 45 anos, mas ainda não uso óculos. Recentemente comprei um óculos, ele botou um óculos barra lupa. Não sei o que é isso, viu? Mas ele disse assim: um óculos lupa numa determinada farmácia e eventualmente eu uso, sobretudo no trabalho. Até me ajuda quando preciso. Isso pode ser prejudicial quando eu vou no oftalmo todo ano. O médico diz que eu até precisaria dos óculos, mas com a lente leve. Então, doutora, essa coisa dessa. Eu não sei se a senhora sabe o que é esse óculos lupa, que ele comprou na farmácia mesmo. Ele pergunta se pode ser prejudicial.
3: Eu acredito que ele está se referindo àqueles óculos mesmo que a gente encontra em farmácia, que tem um grau fixo. Então, começa com mais 1,25, mais 1,5, deve ser isso. Então, se ele já está precisando desses óculos para o trabalho, para ler de perto, realmente ele já tem presbiopia, que é aquilo que a gente estava comentando, né? Ele já tem um grauzinho para perto e realmente precisa passar pela avaliação do oftalmologista para ele prescrever o grau certo para ele. Porque às vezes pode ter também, o grau nem sempre é igual nos dois olhos. Então, às vezes a gente tem variações leves de um olho para o outro, que é o normal. Variações muito grandes é difícil, mas geralmente tem uma variação pequena, pode ter associação de astigmatismo também. Então, ele pode estar usando um óculos que realmente não é adequado para o caso dele. Está resolvendo momentaneamente, mas pode levar realmente a desconforto ao longo do tempo.
0: Tá certo. Então tá aí para o nosso ouvinte, que tá o Pedro, né, de Paulista, que já tá sentindo um pouquinho essa visão diferente, né, Pedro? Então já vai ver direitinho isso. Não fica só com esse óculos de farmácia, não, tá? Tem outro ouvinte aqui que é o Adeilson do Barro, e ele diz assim: eu queria saber por que que quando eu vou atravessar uma rua à noite e vem um carro com o farol aceso, eu não consigo saber se ele está perto ou longe. Às vezes ele está longe e eu não passo pensando que ele está perto. Eu acho, doutor André, que ele perde um pouco, né, da noção, assim, por causa da luminosidade. Talvez incomode ele a luminosidade. Isso pode ser um problema na visão, doutor André?
2: Isso pode ser um problema na visão, sim. Pode ser que ele tenha um astigmatismo, que interfere muito nessas percepções da luminosidade. Pode ser que ele tenha um problema de catarata no olho dele, não sei qual é a idade dele, não falou, né?
0: Não.
2: Mas, assim, era bem interessante por uma questão de segurança que ele procurasse o oftalmologista para entender por que que ele tem essa dificuldade de perceber a profundidade, né? As distâncias.
0: É, até porque está dirigindo, né? E às vezes tem que dirigir à noite. Então, para o Adeilson do
2: Isso.
0: Barro, vai no oftalmologista e conta exatamente o que você sente, porque aí ele vai fazer o exame já com essa história, né? Eu acho que é importante, sim. Marcos Cinema de Jaboatão dos Guararapes também está com a gente. Ele mandou um áudio. Vamos ouvir o que ele pergunta.
4: Boa tarde, Anne Barreto, e boa tarde às doutoras oftalmologistas. Meu nome é Marcos Cinema, daqui de Jaboatão dos Guararapes. Eu estive ultimamente na Fundação Altino Ventura e fiz uma limpeza do cristalino, mas nas pálpebras da minha visão surgiu umas verrugas. Tem alguma coisa a ver com o cristalino? Obrigado, Rádio Jornal.
0: Obrigada também, Marcos. Doutora Lorenza.
3: Olá, boa tarde, Marcos. Não, essas lesões que apareceram na sua pálpebra não têm nenhuma relação com a cirurgia que você fez, nem com essa limpeza, né? Essa limpeza que a gente fala do cristalino, na verdade, é um laser que é feito após a cirurgia da catarata, quando o saco que suporta essa lente, que é onde a gente coloca a lente, né? Ela opacifica com o tempo, né? Isso depende muito de paciente para paciente, da lente que foi colocada. Então, a gente faz essa limpeza para devolver a transparência e melhorar a qualidade de visão do paciente. Mas essas lesões que apareceram na sua pele, realmente você precisa passar por uma avaliação para ver o que são.
0: Bem, então tá respondido aí para o Marcos. Vai também investigar essa questão das verrugas aí, né, Marcos? Essa é a orientação. Gente, eu estou vendo que estão chegando aqui muitas perguntas de ouvintes. Então, deixa eu fazer mais uma pausa rapidinha. Quem quiser participar, ainda dá tempo, manda sua pergunta pelo WhatsApp. Pode ser em áudio, pode ser escrita, não tem problema que a gente passa aqui para a doutora André e também doutora Lorenza, tá? Daqui a pouco a gente volta com mais participação de ouvinte e vou falar também de glaucoma e catarata. Pode deixar daqui a pouquinho. Até já.
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0: Consultório do Rádio Livre hoje está falando sobre os cuidados com a visão. 8 de outubro é o Dia Mundial da Visão, uma data de conscientização sobre a importância de você prevenir problemas, doenças. Você ter o diagnóstico precoce também e tratar as doenças oculares, né? A gente está conversando com duas médicas oftalmologistas, doutora Lorenza Francé e também doutora Andréa Sarmento. Tem muitos ouvintes participando. Eu vou aqui colocar agora o áudio do seu Marcos. Vamos ouvir o que ele pergunta.
7: Boa tarde, Anne Barreto. Aqui é Marcos de Toritama. Anne, quando eu olho para o horizonte, a minha vista fica como se estivesse passando uma mancha na frente, como se fossem uns galhozinhos. É necessidade de operar? Pergunta aí os doutores, por favor.
0: Doutora Andréa.
2: Então, Marcos, o que é que acontece? Dentro do olho da gente tem uma geleia que dá essa consistência molinha ao nosso olho, que se chama vítreo. E essa geleinha, ela tem uns bolinhas de proteína dentro do olho. E aí a gente, às vezes, começa a perceber essas bolinhas se mexendo. A gente vê as sombrinhas passando na frente e, na verdade, a gente está vendo o que está acontecendo lá dentro do olho, que não é nada demais, é totalmente normal. Precisa, claro, fazer o acompanhamento oftalmológico todo ano e na consulta com o oftalmologista para poder olhar o fundo de olho e ver que se tua retina e teu vítreo estão normais. Mas, pelo que você relata, não temos nenhum problema grave.
0: Olha aí, então, seu Marcos pode ficar tranquilo pelo seu relato, mas não deixa de ir para o médico oftalmologista, tá? Tem o professor Barros com a gente também, vamos ouvir.
8: Boa tarde, Anne Barreto. É professor Barros. Professor Barros está perguntando às doutoras aí, que distância a gente pode assistir a televisão? Porque eu estou assistindo televisão de noite, né? Estou vendo que meu olho, eu estou cansado, meu olho está cansado e fica meio adormecido, o olho fica meio, né, coçando, entendeu? É isso aí. Obrigado, Ana. Boa tarde, professor Barros.
0: Obrigada, professor Barros. Doutora Lorenza.
3: Olá, professor Barros, boa tarde. Então, A distância, o ideal é não ficar muito perto da TV, né? Hoje em dia a gente adora assistir TV em telas enormes, perto, mas não tem realmente essa necessidade. O que pode estar acontecendo, você tem que ver. Você falou que você está assistindo TV à noite, então pode ser questão da iluminação, né? Tem que ver se você não está assistindo no escuro, né? Então o brilho da tela pode estar incomodando. É, tempo também de tela, de TV, pode estar ressecando seus olhos, você está piscando menos, então pode dar esse ardor, esse desconforto que você está sentindo. Então, usar um lubrificante, lembrar de piscar, não passar muitas horas na TV e deixar o ambiente com a luz ligada. Vai melhorar os sintomas.
0: Doutora Lorenza, pegando aqui um pouco da fala do professor Barros, quando ele diz assim, olha, meus olhos estão cansados, eu sinto isso, ficam até coçando. Esse hábito de coçar os olhos... Vocês oftalmologistas dizem que para a gente não fazer isso, né? Então, o que que a pessoa faz quando os olhos estão coçando muito, assim?
3: Então, tem que ver qual a causa da coceira, né? Então, quando está relacionado a um olho seco, a lubrificação realmente deve resolver. Uhum. E aí você pode até fazer uma lubrificação com colírio gelado, que dá um alívio maior, pode fazer uma compressa gelada... Agora, se a coceira estiver relacionada a uma alergia, então você tem que tratar a alergia. E a gente tem colírios específicos antialérgicos que são destinados para esse fim. Então, às vezes a gente tem um sintoma que pode ser comum a várias doenças. Então, uhum. A gente precisa de uma avaliação para saber realmente o que está causando aquela coceira, né? Mas, no caso dele, eu acredito que possa ser realmente o olho seco.
0: Sim. Doutora Andréa, por que é tão perigoso coçar os olhos?
2: Que a gente mexe todas as estruturas. Imagina assim, um saquinho de água que você aperta e passa a mão, tudo que está ali dentro fica balançando, né? Então, quando a gente passa essa mão assim, a gente está mexendo lá com o vítreo, a gente pode ter, inclusive, descolamento de retina quando a gente coça o olho muito vigorosamente. E se a gente coça repetidamente esse olho, a gente pode alterar a forma da córnea e levar a uma doença chamada ceratocone.
0: Uhum. Bem, também tem ouvinte aqui perguntando, não se identificou, mas como vocês falaram muito de colírios lubrificantes, esse ouvinte perguntou assim, qual colírio que eu devo usar para lubrificar os olhos? Eu tenho 64 anos. Eu não sei se vocês podem falar assim, de algum tipo específico, mas pelo menos dá uma orientação, o que a gente deve observar na hora de comprar um colírio lubrificante, doutora Andréa?
2: Então, a gente vai ter diversos colírios lubrificantes. Eu não vou dar nenhuma marca de colírio aqui, até porque a gente precisa ver a indicação.
0: Uhum.
2: Os componentes dos colírios, eles variam e cada tipo de olho seco vai precisar de um colírio específico. Uhum. Então, a gente vai ter drogas como carmelose, polietileno glicol, o hialuronato, que são componentes desses colírios e que vão ajudar... A recuperar o filme lacrimal, mas eu não indico essa automedicação, a gente sempre precisa passar pelo médico e não pelo farmacêutico antes de comprar o lubrificante.
0: Doutora Lorenza, falamos muito sobre o cansaço ocular, o cansaço da vista e falamos também que depois dos 40 isso pode aparecer com mais frequência, né, e tudo mais. Aí o Maurício Vieira disse assim, pergunta para a doutora Lorenza, se é só porque a gente passa muitas horas olhando para a tela, celular, computador, que aí vem essa fadiga ocular, ou se também é um processo natural do envelhecimento que vai acontecer independentemente do uso de tela.
3: Sim, tem a questão, né, que a gente tinha comentado da presbiopia, né, que vem com a idade, uhum. né, por volta dos 40, às vezes pode vir um pouquinho antes ou um pouquinho depois. Então, você continuar usando a sua visão para fazer atividade de perto sem a correção adequada, você vai estar forçando realmente, provocando um cansaço visual maior. Mas claro que isso pode estar associado também àquilo que a gente já conversou, né, sobre o tempo que a gente fica na tela, a questão da convergência excessiva dos olhos, do uso excessivo do músculo ciliar, né, que fica contraído e pode gerar dor de cabeça, peso nos olhos. Então, quando a gente tem uma pessoa acima dos 40 anos que não usa óculos e já tem indicação e passa muito tempo em tela, realmente os sintomas vão ser mais exacerbados.
0: Bem, então está respondido para o nosso ouvinte, o Maurício, né, que tinha perguntado isso sobre essa questão do envelhecimento também. Falando em envelhecimento, tem uma doença, a catarata, que é muito associada ao envelhecimento, né, doutora Andréa? Mas assim, não tem como a gente prevenir catarata?
2: Infelizmente, não. A catarata, eu brinco muito com meus pacientes, dizendo que é mais ou menos como cabelo branco. Vai ter gente que tem muito cedo, vai ter gente que tem muito tarde, vai ter gente que tem pouquinho, vai ter gente que fica com a cabeça toda branca. Então, a catarata, ela é a perda de transparência do cristalino que vai acontecendo desde o momento que a gente nasce. Então, ela vai criando... As proteínas vão deixando de ser transparentes, a gente vai começando a ter uma visão mais turva. Tem gente que nem percebe essa turbidez porque vai acontecendo muito lentamente e tem gente que vai ter bruscamente a chegada da catarata e vai sentir essa dificuldade visual.
0: Uhum. Catarata tem que operar.
2: Catarata tem que operar e é uma das causas preveníveis de cegueira, porque a catarata não tratada, ela pode levar à cegueira. O que eu sempre oriento, Anne, é que a gente não deixa essa catarata ficar tão desenvolvida, tão grande. Porque quanto maior a catarata, mais risco a gente vai ter no momento de fazer a cirurgia. Mais risco de complicações.
0: Uhum. Doutora Lorenza, como eu sei que a senhora também é especialista em catarata, cirurgia de catarata, dá para operar os dois olhos de uma vez só?
3: Veja, poder pode. Não é nossa prática aqui no Brasil. Alguns países fora realmente têm essa prática de operar os dois olhos. Por que a gente escolhe não operar ao mesmo tempo? Para a gente diminuir realmente o risco de infecção intraocular, que a gente chama de endoftalmite. Porque se a gente tiver um quadro de endoftalmite em um olho e operar o outro no mesmo dia, a probabilidade de você ter infecção no outro olho é grande. E a endoftalmite é uma condição devastadora para a visão. Então, a infecção, que é muito diferente de uma infecção de pé.
0: A gente deu um problema agora com a conexão da doutora Lorenza. Eu vou pedir para a doutora Andréa complementar. Não é uma prática,
2: pois
0: né?
2: Não é uma prática nossa no Brasil fazer essa cirurgia dos dois olhos ao mesmo tempo, pelo risco que a gente vai ter aumentado de infecção. Não que a gente tenha infecção com muita frequência, mas a gente se previne dessa forma. Se eu opero um olho e tenho infecção, é muito alta a chance de eu ter infecção também no outro olho. Uhum. Então, a gente faz isso por precaução.
0: Agora, doutora, glaucoma, também tem muita gente que tem esse problema, e a gente sabe que o glaucoma pode levar a cegueira irreversível. Tem algum sinal que o glaucoma dá, assim, para que as pessoas possam ficarem alerta ou não tem nenhum mesmo quando vê já está instalado?
2: Olha, infelizmente, o glaucoma ele não dá sintoma. Então, o glaucoma ele é uma doença silenciosa e é por isso que é tão importante a investigação. Então, a gente sempre pergunta se existem casos de glaucoma na família, essa pessoa já sabe que vai ter 6 vezes mais chance de desenvolver o glaucoma do que uma pessoa que não tem ninguém na família com glaucoma. Se a gente tem sinais de fundo do olho, com uma escavação aumentada e pressões que variam, a gente também fica prestando atenção nesse surgimento do glaucoma. Mas não tem como a gente prevenir glaucoma, só buscando ativamente. A gente busca ativamente nas consultas, examinando o fundo de olho e medindo a pressão ocular.
0: Bem, agora a gente vai ouvir o Cláudio, ele mandou um áudio.
9: Boa tarde, Anne. Boa tarde, doutores. Tudo bem? Espero que vocês estejam todas bem, viu? Dizer que o programa está muito bom. E eu tenho uma dúvida, Anne. Quem está falando aqui é Cláudio Nascimento. Sou aqui da terra do nosso amigo Bassan. Um grande abraço, Bassan. Anne, é o seguinte: eu tenho os olhos azuis e às vezes me dá uma agonia, uma vontade de fechar os olhos. Isso aí, mas quando eu estou dirigindo, tá? Eu fico numa situação que eu tenho às vezes que parar, lavar o rosto, senão os olhos fecham e não consigo mais abrir. Será que eu me enquadro nesse cansaço aí que vocês estão falando agora? Obrigado, até mais.
0: Obrigada também, Cláudio. Ele mandou outro áudio falando também que tem dor de cabeça muitas vezes, enfim. Doutora Lorenza.
3: Então, ele falou que comentou que tem olhos claros e dirige, né? Então, assim, a pessoa que tem olhos claros, ela tem menos pigmento na íris, então a luz passa mais, pode ter mais sensibilidade, né? Um grau não corrigido também pode ter relação, né, com essa sensibilidade maior que ele tem, então o astigmatismo. E o fato de estar nesse ambiente de direção, eu não sei se ele dirige com a janela aberta, o vento pode estar batendo no olho e também pode estar ressecando o olho, ou até mesmo dirigir muito tempo no ar-condicionado, com o vento do ar-condicionado batendo no olho, também pode levar a esses sintomas. Então, por isso que a
0: Então,
3: gente tem que sempre que analisar o conjunto, né? Conversar com o paciente, ver a queixa, ver o que é que está associado, para a gente realmente identificar qual a causa.
0: agora é o seu Geraldo que mandou um áudio para a gente. Ele não falou a idade nesse áudio, mas depois ele mandou uma mensagem. Ele tem 63 anos. Vamos ouvir.
10: Boa tarde, Anne. Boa tarde, doutoras. Meu nome é Geraldo, sou de Amaragi. Fiz cirurgia de descolamento de retina há 10 dias atrás e vejo como se fosse um círculo no meu olho e algumas bolhas, como se fosse bolha d'água, pingo d'água, umas duas ou três pequenas e umas duas ou três grandes. Isso é normal?
0: Doutor André?
2: Então, Cláudio, precisa primeiro entender a técnica que foi utilizada na tua cirurgia de retina. Muitas vezes, quando a gente opera a retina, a gente precisa colocar dentro do olho substâncias como gás, como óleo, para que mantenha essa retina colada. E é natural que você perceba bolhas e tenha essa percepção de que existe uma alteração para enxergar nesse momento inicial pós-cirurgia.
0: Então, seu Geraldo vai saber direitinho o que foi que, como é que foi feita essa cirurgia para ver se foi por causa disso. Agora, tem uma pergunta aqui de um ouvinte, ele não se identificou, mas ele diz assim, ó, tenho diabetes e recebi um laser no olho esquerdo. Ele fez um tratamento a laser no olho esquerdo. A doutora falou que foram 1.000 disparos, mas sinto que não ficou bem. Ele não diz qual é o problema, não sei se é uma retinopatia diabética, não sei o que que é, doutora Lorenza. Mas ele diz assim, que não ficou bem da visão e que tem medo de operar. Esse procedimento com laser é um procedimento eficiente e depois que você faz, você começa a enxergar melhor?
3: Então, ele provavelmente tem retinopatia diabética, né? E aí, uma retinopatia diabética mais avançada, que pode ser até proliferativa, que é quando a gente indica o laser chamado panfotocoagulação. Então, são feitas várias sessões, né, para poder diminuir o risco de neovascularização, né, e isquemia daquela retina. E esses lasers que são aplicados em áreas assim mais periféricas e podem provocar realmente cicatrizes na retina, e isso provoca uma sombra. Então, existe uma perda, né, por um lado, mas por outro, a gente vai ter a chance realmente de manter essa visão central, né, funcionante e preservada desse paciente, para que a retinopatia não evolua. Que realmente retinopatia diabética pode levar à cegueira também. Por isso que é tão importante o acompanhamento de pacientes diabéticos, né? Ter esse controle glicêmico e principalmente após cerca de 8, 10 anos é que aumenta o risco da retinopatia diabética.
0: Bem, a gente está chegando ao fim do consultório. Esse consultório hoje foi todo dedicado à saúde dos olhos. É o Dia Mundial da Visão, mas a gente precisa lembrar disso todo dia, tá? Que os nossos olhos, assim, precisam ser bem cuidados. Então, você deve ir ao oftalmologista com frequência, pelo menos uma vez ao ano, para fazer essa prevenção de doenças e, se tiver algum problema, já fazer o diagnóstico precoce e já começar o tratamento. Quero agradecer muito às doutoras com a gente. Doutora Lorenza Francé, muito obrigada por estar com a gente aqui. A senhora médica oftalmologista, especialista em córnea, cirurgia de catarata, transplante de córnea também. Deixe um contato de onde a senhora atende, uma rede social. Fica à vontade, doutora.
3: Então, eu atendo no IOR, atendo no Oftalmo também, Zona Norte, com minha sócia aqui, Andreia. E vocês podem me seguir no meu Instagram, é @doutoralorenzafrancais, né? Sem o cedilha, tudo junto.
0: Tá certo, muito obrigada por estar aqui com a gente. Doutora Andréa Sarmento também, muito obrigada por mais um consultório conosco. Doutora Andréa, médica oftalmologista, especialista em catarata, lentes de contato e oftalmopediatria. Deixe também um contato em uma rede social, doutora.
2: 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Nossa central de agendamento é através do 2102-0999, telefone e WhatsApp. E minha rede social é andreasarmento.oftalmologista. E sigam lá, que eu estou sempre discutindo essas coisas por lá.
0: Tá certo. Obrigada, doutoras. Obrigada aos ouvintes. Esse foi o consultório de hoje. Rádio Livre fica por aqui. A produção foi de Gabriela Bento. Trabalhos técnicos de Big Alves, Edilson Lima e João Alves. Na coordenação de jornalismo, Vitor Tavares.
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1: Agora são 5 horas e 2 minutos no Recife.
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2: Bom dia.
1: Sextou, gente boa brasileira. E continue encarando todos os seus desafios, olhos nos olhos. Não desanime e siga correndo atrás de tudo aquilo que acredita e lhe faz feliz. Use a sua fé como força para enfrentar as dificuldades. Faça uma limpeza em tudo aquilo que possa estar negativando sua vida. Mas também se esforce, porque não existem promessas para os que ficam parados esperando que tudo seja fácil e caia do céu. Sendo assim, segure nas mãos de Deus, que Ele lhe ajuda a conseguir os seus objetivos. Tenha esperança que Deus está preparando dias melhores. Creia e seja abençoado e guardado o seu coração. E muito bom dia.
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1: E que linda família brasileira, bom dia, boa tarde, boa noite, onde você estiver. Sextou, minha gente, dia 9 de outubro de 2026. Já se passaram 282 dias do ano, faltando 83 para o ano acabar. Hoje é o Dia Mundial dos Correios, Dia do Analista de Suporte e o Dia do Profissional de Consórcio, olha aí. E o santo do dia é São Abraão, com trabalhos técnicos de Eduardo Silva.
3: Bom dia!
1: Aí, Eduardo, bom dia! E produção de Cristiano Bassan, em rede pela Rádio Jornal Recife, Limoeiro, Caruaru, Garanhuns, Pesqueira e Petrolina. Estamos começando mais um programa A Voz do Povo.
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1: Paciência, paciência, Lenine.

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0: Uma batida de coco, a nossa gastronomia pra você. De Limoeiro, 99.5 FM. Obrigado pelo carinho da audiência. Tem pra você de Caruaru, 91.3 FM. Cidade de grandes artistas. Aí a criançada, já se preparando para a grande festa. Já estamos aí no feriadão, começando hoje. Para muita gente, já viaja hoje, né? Então, felicidade. Olha a estrada, toma cuidado. Garanhuns, 107.5 FM. Aí no Agreste Meridional. E a expectativa da duplicação chegando, chegando mais forte. Também vai agora até Arco Verde. Ela começa em São Gaetano. Vai para Arco Verde também agora. Tá pegada, tá pegada. Sabe lá o que é isso, você de Pesqueira? 90.9 FM. Obrigado pelo carinho. É a cidade da graça. Petrolina, as margens do rio São Francisco. Cuida dele, cuida dele.
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0: Um abraço pra vocês. Sextou nos bares e restaurantes. Olha o bar do Oião, meu amigo. Irmão Luiz, felicidade. Tudo prontinho, tudo prontinho. Aí também abraçando o grande carnavalesco. Pessoal da Ótica Perla, meus amigos queridos Antônio. Vamos lá, vamos lá. Olha o bar do Paulo San Martín. Saúde pra você, saúde. Aí na Chessi e o Caldinho do Neném. Conversa boa, tudo pronto. Tudo pronto com Ciro Bezerra. Meus amigos queridos de Caruaru, bares e restaurantes, vocês aí já se preparando para mais um final de semana? E o que final de semana, hein? Já se preparando para a criançada? Lemonelzinho do bar, aí no Trevo, e Suparia do Gordo, todo esse pessoal, bom e amigo. Vamos cair no passo também, vocês que já estão se preparando nos mercados públicos. Toda essa turma boa, maravilhosa, trabalhando para receber a clientela. Você prestou atenção? Fadiga ocular, viu? Tem que ter moderação, meu amigo. Aí, a visão, a saúde ocular agradece. É claro que você precisa, né? Você precisa da telinha, da telona, mas vai com cuidado. Vai com cuidado, não exagera, porque aí acontece a fadiga ocular. E a dengue, olha os cuidados que você deve ter, hein? Toda a expectativa, dengue. Essa água estagnada que você está deixando aí no vaso, né? Onde quer que esteja, então todo cuidado é pouco. Olha o bicho, o bicho. É o Aedes aegypti. Um trombone de prata, porque isso vale.

0: Sim, vale um abraço para as demais regiões. Aí, do Cais ao Sertão, do Sertão ao Cais. Litoral Norte e Sul, bom dia.
1: Um brilho no olhar, o sonho de um menino.
0: Parece que eu tô vendo um menino. Aí nas zonas da Mata Norte e Sul.
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0: Ontem você foi menino.
1: Valeu.
0: E hoje você é responsável por tudo que acontece com sua família e com a meninada. Hoje é Semana da Criança.
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0: Cuida da terra.
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0: Emoção pra você é aqui na Rádio Jornal, com as primeiras informações. Prestação de serviço, trabalho e pão pra você. Orientação, os médicos, os enfermeiros, a segurança, nossos policiais militares, civis, todos juntos aí na segurança do nosso povo. Parabéns! Olha a viola, olha o instrumento,
1: um
0: engraxate, todas as categorias, o gari cuidando da cidade, da limpeza pública, vale um abraço sim, todos os modais motoristas, todos os ciclistas, motociclistas, cuidado, cuidado. Presta atenção. Fala um abraço. Alô, companheiro, companheira, vocês que escutam a Rádio Jornal. Bom dia, bom dia. Um abraço, tá chegando aí, meu amigo Boi de Pai. Nas sextas-feiras, em frente à Quinta de São José, em São Martim. Bom dia, bom dia, bom dia. Aí, Cachoeirinha, Cidade das Celas, Luciene da Carne de Sol, bom dia. Obrigado pelo carinho da audiência. Aí, Alemão com os Bolinhos Esperança, Dodô e Marcelo com as informações. E para saber do tempo.
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0: E você vai conferir agora com Cristiano Bassan.
3: Oi, Paulo Roberto. Oi. Bom dia para você e aos ouvintes da Voz do Povo da Rádio Jornal. Sextou e vamos à previsão do tempo para esse fim de semana, conforme as informações da Agência Pernambucana de Águas e Clima, a APAC. Na região metropolitana do Recife, o tempo é parcialmente nublado, com chuva rápida com intensidade fraca nas primeiras horas da manhã e noite, de forma isolada. Em Jaboatão dos Guararapes, as temperaturas máximas podem chegar aos 30 graus, enquanto as mínimas previstas em Moreno são de 23 graus. Nas zonas da Mata Norte e Sul, o tempo é parcialmente nublado, com chuva rápida com intensidade fraca no período da madrugada e primeiras horas da manhã, de forma isolada. Em Goiânia, na zona da Mata Norte, a temperatura máxima prevista é de 27 graus. E em Maranhão, na zona da Mata Sul, as mínimas podem chegar aos 20 graus. No Agreste Pernambucano, o céu é parcialmente nublado, com chuva rápida com intensidade fraca no período da manhã, de forma isolada. Em Itaíba, no Agreste Meridional, as máximas podem chegar aos 36 graus. Enquanto em Passira, no Agreste Setentrional, as mínimas são de 20 graus. Por fim, no sertão do estado, tem previsão de céu claro, sem chuva em toda a região ao longo do dia. Em Afogados da Ingazeira, no sertão do Pajeú, as máximas podem chegar aos 35 graus. E as temperaturas mínimas em São José do Belmonte são de 18 graus. Previsão do tempo, Cristiano Bassan, Rádio Jornal, Rádio Notícias.
0: Agora são 5 horas e 18 minutos, 5 e 18.
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0: Jornal do Comércio, a diferença é enorme. Olha a pesquisa, Datafolha, Flávio tem 49% contra 45% de Lula no segundo turno. Primeira pesquisa após primeiro turno mostra senador à frente do petista, mas quadro é de empate técnico, já que a margem de erro é de 2 pontos. Nos votos válidos, 52% a 48% para Flávio. 46% dos eleitores de candidatos de direita migraram para Flávio. Pesquisa aponta que governo Lula mantém desaprovação de 49%. Igor Maciel, para você saber no Jornal do Comércio, Datafolha pressiona Lula e exige cautela de Flávio. MEC anuncia 28 milhões de reais para recuperar prédio da UFPE atingido pelo fogo. Reitor diz que prédio era antigo, mas reforça que manutenção estava em dia. E mais, Náutico sofre 2 gols em 13 minutos e perde para o Novo Horizontino nos aflitos. Eita! Destaque de capa da edição de hoje do seu Jornal do Comércio. Para saber, tem que ler o JC.
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0: Parabéns para você que está aniversariando hoje. Presta atenção, você que é de Libra. Libra, quer saber o que diz a astrologia? Então presta atenção, você que é de Libra. Você pode estar acostumado a se preocupar bastante com o bem-estar de quem está por perto. Mas hoje, experimente inverter essa lógica. Vista a roupa que faz você se sentir bem. Escolha um programa que tenha a sua cara e tome decisões pensando no que faz sentido para hoje. E felicidade para você. Felicidade, parabéns. Muita gente aniversariando hoje com você. Você que é importante igualmente a todos os ouvintes que escutam a Rádio Jornal. Então, vê aí no seu aniversário. Aproveita, faz como você quer, mas com moderação. E no aniversário está aqui, olha, Luiz Helena Trajano, empresária brasileira também, gente importante igual a você. Então, parabéns para todos!
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0: Estou aqui motivando você para mais um belo sextou e dizer o seguinte: polícia apreende arsenal caseiro durante ação policial no sertão de Pernambuco. Não é isso? Edjane Almeida, bom dia!
4: Bom dia, meu querido Paulo Roberto, para você e para todos uma ótima sexta-feira. Uma patrulha de rotina da Polícia Militar de Pernambuco, realizada pela 2ª Companhia Independente de Polícia Militar, nas imediações da BR-248, terminou na prisão de um homem e no recolhimento de um arsenal caseiro, entorpecentes e suprimentos para a fabricação de munição. A ocorrência foi registrada no município de Cabrobó, no sertão. A abordagem inicial ocorreu após os agentes interceptarem um motociclista na rodovia e, durante a revista pessoal, as equipes encontraram um invólucro com cerca de 24 gramas de maconha. Ao ser questionado sobre a posse de mais ilícitos, o suspeito admitiu guardar armamento e sementes da droga próximo à sua residência. No local indicado, os policiais localizaram 3 armas de fogo, uma espingarda calibre 36, uma espingarda artesanal do tipo soca-soca e uma carabina calibre 22. Além do armamento, a operação resultou na apreensão de 566 gramas de sementes de cannabis, 8 cartuchos calibre .40, 13 cartuchos calibre 36, sendo 5 descarregados, e uma munição calibre 22. Também foram recolhidos materiais destinados à confecção de projéteis, incluindo uma caixa de espoletas, 36 gramas de pólvora e 550 gramas de chumbo. O suspeito detido e todo o material foram conduzidos à Delegacia de Polícia Civil de Cabrobó, onde foram adotados os procedimentos legais cabíveis. Elisiane Almeida, Rádio Jornal, Rádio Notícia.
0: E hora certa, são 5 horas e 23 minutos. E aí, meu amigo, você, minha amiga, família pernambucana, tem o que reclamar? Tem problema de transporte público, entre outros? Tem o WhatsApp da Rádio Jornal assim.
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0: E já vem aqui uma reclamação com relação à Zona Azul. Vem comigo.
5: Bom dia a todos aqueles que fazem a Rádio Jornal e aos ouvintes. Só uma pergunta. Meu amigo Paulo Roberto, tem tanta exceção de pagamento para o idoso. Por que não liberar esse pagamento de Zona Azul? Se o idoso muitas vezes vai passar uma hora, duas, talvez a metade de uma manhã, amanhã, nem não é o dia todo, certo? E tem que pagar, porque tem um ponto especial ali. Bom, se não tiver aquele ponto especial, está tudo ocupado e tem uma vaga no estacionamento normal, eu não estou pagando. Aí você vai e estaciona lá. Qual é a diferença? O que é? Não entendi até hoje por que essa especialidade para o idoso, que não tem de especial nada, na minha opinião, não. Entendeu? Mas eu gostaria de obter uma resposta, por gentileza.
0: Pronto, meu amigo, que seja dada essa resposta para você. E tem mais essa aqui. Plenário do TSE deve julgar direitos de resposta até segundo turno. Determinação partiu do ministro Cássio Nunes Marques. Escute aí com Gabriel Brum.
6: Os pedidos de direito de resposta devem ser julgados pelo plenário do Tribunal Superior Eleitoral até 25 de outubro, dia do segundo turno das eleições. Ou seja, decisões monocráticas sobre o mérito das ações estão proibidas. A determinação está numa portaria assinada pelo ministro Cássio Nunes Marques, presidente do TSE. O documento reforça o prazo máximo de 72 horas para a decisão de mérito, contado a partir da apresentação do direito de resposta. Os pedidos apresentados antes da portaria também vão ser afetados pela medida e vão ter mantidos os atos processuais já realizados. Os ministros relatores dos processos devem conduzir a tramitação e os atos correspondentes, como notificações de emissoras de rádio e televisão e de provedores de redes sociais, além da preservação do conteúdo questionado. Pedidos de desistência podem ser homologados pelos relatores.
0: E hora certa, agora são 5 horas e 25 minutos. Olha aí, rapaziada, reta final do Enem. Como unir estratégia e equilíbrio emocional é muito importante ao mês da prova. Você que está se preparando aí, professor junto, você como aluno e você dando a importância que faltam apenas menos de um mês da prova, né? Aí você se prepara e você presta atenção na estratégia e no equilíbrio emocional. Boa sorte para você, você rapaziada que vai enfrentar mais essa reta final do Enem. Agora são 5 horas e 26 minutos, 5h26, é a voz do povo para você. Você, Manuel, Manuel Monteiro de São Lourenço, vem comigo.
7: Bom dia a todos os ouvintes da Rádio Jornal do Comércio. Aqui quem vos fala é Emanuel Monteiro de São Lourenço. Eu queria fazer um apelo às autoridades de trânsito. Por volta das 20, 23 horas de quase todos os dias, um monte de vândalos usando escapamento furado, moto sem escapamento, um barulho tremendo durante a madrugada. Isso é várias ruas de São Lourenço da Mata e não tem nenhuma fiscalização. Já ligamos para a Polícia Militar e nada foi resolvido. Pedimos um apelo aí, porque ninguém está aguentando mais esse barulho dessas pessoas fazendo esse tipo de arruagem, né? Ninguém aguenta mais, ninguém consegue nem dormir. Estão prejudicando o silêncio, o sossego das crianças, de pessoas idosas, até mesmo nós trabalhadores, né, que vamos acordar cedo no dia seguinte para trabalhar. Por favor, nos ajudem aí com relação a isso. Tem que acabar essa situação aqui em São Lourenço. Então eles correm pelas vias locais, pelas avenidas, com um escape barulhento, sem capacete, sem muitas motos, sem placa. Tá o terror aqui em São Lourenço da Mata. Muito obrigado. Bom dia a todos.
0: E hora certa, são 5 horas e 27 minutos. Aqui era um giro para você no futebol e também na eleição, segundo turno. No futebol, Flaco Lopes decide. Palmeiras domina o Bahia e fica a um ponto do Flamengo. Olha aí, ele brilhou. Olha o Neymar, minha gente. Flamengo abre 2-0, mas Neymar entra, brilha e garante empate ao Santos. E tem mais aqui, mais notícias sobre pesquisa Datafolha. Flávio ainda repercutindo, hein? Flávio tem 52% e Lula 48% em votos válidos no segundo turno. Aí ainda está dizendo aqui, olha. Ele tem, olha o que Flávio diz. Ele tem ideias muito parecidas com as minhas, diz Flávio sobre apoio de Cury. E mais, Paz reconhece derrota para ruas no Rio de Janeiro e diz que respeitará decisão da justiça. Enquanto isso, a preocupação de Lula chama tesouraço proposto por Flávio na economia de aberração. Agora são 5 horas e 29 minutos. 5h29 é a voz do povo para você saber muito mais. Nordeste tem alerta laranja por baixa umidade do ar. Índice pode chegar a 12% na região. Não é isso, Sayonara Moreno?
8: Grande parte dos estados nordestinos está com aviso de perigo laranja por causa da baixa umidade do ar. É que na maior parte da Bahia e do Piauí e partes do Ceará e Pernambuco, a umidade do ar fica abaixo dos 20%, podendo descer até os 12%. Segundo a meteorologista do INMET, Ana Luísa Vilk, tudo isso se deve à massa de ar quente e seco nessas regiões.
9: Aquele corredor de umidade que a gente tinha observado nos últimos dias já perdeu força, né? A gente não tem mais aquele aporte de umidade. Então a gente está com uma massa de ar quente e seco atuando, né, nessas regiões. Então essa massa de ar quente e seco, ela colabora para esses índices de umidade bem baixos também.
8: Por ser uma massa quente e seca, o calor também chega nessas áreas, podendo se estender para uma região bem maior. É que a partir deste sábado tem aviso amarelo de perigo potencial para umidades entre 20% e 30% em quase todo o Nordeste, exceto no litoral, e em grandes partes do Tocantins, Goiás, Distrito Federal, norte de Minas Gerais, leste do Mato Grosso e sul do Pará. Segundo o INMET, o calor pode chegar a 42 graus no interior do Nordeste, na divisa entre Amazonas e Pará e entre o Mato Grosso e o Mato Grosso do Sul. As orientações para baixa umidade são evitar atividades físicas, beber bastante líquido, evitar exposição ao sol nas horas mais quentes do dia, usar hidratante na pele e umidificar o ambiente. Seco e quente na maior parte do país, mas as temperaturas ficam amenas na região sul. Por lá, algumas áreas estão com aviso vermelho para temporais e tempestades previsto para esta sexta-feira, como explica a meteorologista Ana Luísa Vilk.
9: Entrou outro sistema meteorológico no sul ontem à tarde, que já está provocando temporais bem severos, já deu vento lá na madrugada, acima de 100 km por hora no oeste do Rio Grande do Sul. A gente está com um aviso laranja para todo o Rio Grande do Sul, um pedaço de Santa Catarina e do Paraná para hoje. Amanhã a gente vai aumentar essas áreas, inclusive já tem um aviso vermelho para amanhã, em função de tempestade mesmo, vento forte, granizo grande, descargas elétricas, é para as áreas do Norte, Nordeste do Rio Grande do Sul, esse aviso vermelho, Oeste, Extremoeste, Santa Catarina e Oeste e Sudoeste do Paraná, as áreas mais críticas.
8: Nesse caso, o INMET orienta que, em caso de rajadas de ventos, não se abrigar debaixo de árvores, não estacionar veículos perto de torres de transmissão e placas de propaganda e, se possível, desligar aparelhos elétricos e quadro geral de energia.
0: Agora são 5 horas e 32 minutos aqui no WhatsApp da Rádio Jornal. Tem meu amigo da, o Jojó, Jojó Iolandense da Vila Iolanda é o quente. Lembra desse slogan? Vó, é meu amigo, Jojó da Vila Iolanda é o quente, informando aos iolandenses que faltam 50 dias para a festa anual da Vila Iolanda. Beleza, parabéns aí para essa turma boa que escuta a Rádio Jornal. Tem também o Washington de Rio Formoso, belo, né? Belo Washington da Bela Rio Formoso, um feriadão feliz e com muita segurança para todos, ele deseja. Muito obrigado. Tem mais aqui. Deixa eu ver quem está na... Ah, está na Vila Rica. Está aqui dizendo, na Vila Rica, está aqui a Rose dizendo o seguinte. Na Vila Rica, a linha Barra de Jangada super lotada. E não fazem nada, é Rose Farias, de Jaboatão dos Guararapes. E a hora certa também para você, são 5 horas e 33 minutos. Tem Sebastião, de Jardim São Paulo, vem comigo.
10: Aqui é Sebastião, do Jardim São Paulo. É sobre uma parada de onda aqui na rua Lorena. Porque o consórcio Grande Recife veio, tirou a coberta... E deixou a parada, mas deixou a coberta, mas tirou a coberta. Só que a coberta, não tem coberta, só tem parada. Aí a gente leva sol, e se for chuva é chuva, se for sol é sol. E ninguém toma conta disso aí, ninguém vem fazer, botar a parada. Em todo caso aqui de São Paulo tem parada nova. Com coberta, com um banquinho para os idosos, Agora fica os idosos em pé, levando chuva, velho levando sol.
0: Agora são 5 horas e 34 minutos. 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Agora são 5 horas e 34 minutos. É a voz do povo para você, onde você estiver. Está aqui o Sebastião de Jardim São Paulo. Vem comigo. O Sebastião já foi? Então a gente vai para outra informação aqui, porque eleições. Agora é o prato do segundo tempo, né? O segundo turno, chamaram até de segundo tempo também, você sabe disso, né? Eleições. Brasil registra 134 casos de violência política no primeiro turno. Ameaças, ofensas e agressões físicas foram os casos mais recorrentes. Escuta aí com Renato Ribeiro.
11: O Brasil registrou um caso de violência política a cada 9 horas durante os 50 dias de campanha do primeiro turno das eleições de 2026. Foram 134 ocorrências entre 16 de agosto e 4 de outubro, número superior aos 121 casos registrados no primeiro turno de 2022. Os dados fazem parte de uma pesquisa das organizações não governamentais Terra de Direitos e Justiça Global. Ameaças, ofensas e agressões físicas foram os casos mais recorrentes. Durante o período, houve 2 assassinatos. Um deles foi um vereador e o outro um secretário municipal, além de 11 atentados. A maior parte dos casos ocorreu durante atividades de campanha ou eventos públicos. Já o ambiente virtual concentrou 31% dos casos. A diretora executiva da Justiça Global, Gláucia Marinho, destaca os efeitos da violência nas eleições.
12: A violência não pode ser tratada como parte natural da disputa eleitoral. Quando as ameaças e os ataques são usados para intimidar candidatura, impedir as atividades de campanha e silenciar propostas, o direito à participação política ele é muito afetado. Então, cabe às instituições garantir que a violência não determine quem vai poder participar ou não do jogo eleitoral, ocupar ou exercer cargos de poder.
11: Nesse primeiro turno, mais de 50% das vítimas eram mulheres. Além disso, 76% dos episódios foram contra candidatos, na maioria também mulheres. Gláucia Marinho comenta os ataques aos grupos mais vulneráveis.
12: Os homens são atacados por sua atuação política. Já as mulheres, as pessoas negras e trans, enfrentam também o racismo, o machismo e a transfobia que estrutura a sociedade brasileira. E quando essas formas de discriminação elas se cruzam, reforçam e ampliam as barreiras que impedem a participação política, tornando ainda mais difícil o acesso e a permanência de grupos historicamente vulnerabilizados aos espaços de poder.
11: Entre os estados, São Paulo, Rio Grande do Norte, Minas Gerais e Rio Grande do Sul tiveram o maior número de ocorrências. No período pré-eleitoral, entre outubro de 2024 e agosto deste ano, foram registrados 354 episódios de violência política.
0: 5 horas e 38 minutos aqui, o Cássio Índio. Olha o nome dele. Cássio Índio, taxista. Vem comigo, vem.
13: Cássio Índio, taxista. Eu tô com meu irmão internado no Hospital da Restauração. Meu irmão já passou pela UPA da PE15, pela UPA da Bezerra de Carvalho, pelo Tricentenário e agora e pelo Hospital APAME de Vitória. E meu irmão está com problema de coluna, esperando uma cirurgia. Já foi marcada 3 vezes essa cirurgia e foi cancelada. Uma vez porque não tinha médico, outra vez porque não tinha UTI para depois colocar ele. E estão adiando. E agora estão querendo transferir meu irmão para o Hospital Pelópidas ou Getúlio Vargas. E todos os exames que ele fez lá em Vitória foi cancelado porque não aceita o exame de outro hospital. Então eu queria que o médico lá, muito bom que tem lá, porque ele tentasse fazer a cirurgia do meu irmão. Meu irmão se encontra no anexo 2 da emergência clínica da restauração. E eu queria saber por que não fazer essa cirurgia lá. Tentei falar com a ouvidoria, não consegui.
0: Olha, minha gente, desde cedinho, logo na abertura do programa, que eu venho falando para você com relação ao cuidado com a visão, a saúde ocular, o exagero, que muita gente não presta atenção às orientações e continua exagerando com relação à visão, né? A visão. Então tá aí, olha, o exagero, porque isso ocasiona fadiga ocular, minha gente. Escute só, Dia Mundial da Visão alerta para doenças oculares. Mais de 2 bilhões de pessoas têm deficiência visual no mundo, não é isso? Tatiana Alves.
14: Celebrado nesta quinta-feira, o Dia Mundial da Visão reforça a importância da conscientização sobre a perda da capacidade visual. Segundo a Organização Mundial da Saúde, cerca de 2 bilhões e 200 milhões de pessoas no mundo vivem com algum grau de deficiência visual. O dado mais alarmante é que em pelo menos 1 bilhão desses casos, o problema poderia ter sido evitado ou ainda não recebeu o tratamento adequado. Entre as principais causas estão problemas bastante conhecidos, como miopia, hipermetropia, astigmatismo e catarata. Também entram nessa lista doenças como glaucoma, retinopatia diabética e degeneração macular, condição mais comum entre idosos. Além de comprometer a saúde, a dificuldade para enxergar afeta a rotina, os estudos, o trabalho e até a economia. Segundo a OMS, a perda de produtividade relacionada à deficiência visual gera um prejuízo de mais de 400 bilhões de dólares por ano em todo o mundo. Muitas doenças oculares evoluem de forma silenciosa e sem sintomas iniciais. Por isso, o diagnóstico precoce e o acompanhamento regular com um especialista são fundamentais. A oftalmologista do CBV, Hospital de Olhos, Núbia Vanessa, enumera hábitos que ajudam a manter a visão saudável.
15: No dia a dia, a gente deve ter cuidado de não usar muita tela, tentar, sempre que usar telas, fazer um repouso olhando para o horizonte, fazendo as atividades em ao ar livre. Qualquer queixa que tenha, o ideal é procurar um médico oftalmologista para poder cuidar da sua saúde visual. E lembrar que anualmente se deve fazer consulta oftalmológica para o controle e também diagnóstico das doenças oculares.
14: Na América Latina e no Caribe, a Organização Pan-Americana da Saúde estima que pelo menos 2/3 dos casos de cegueira e deficiência visual estejam ligados a causas que podem ser tratadas. Controlar doenças como diabetes e hipertensão e usar óculos de proteção quando necessário são atitudes simples que ajudam a preservar a saúde dos olhos.
0: Agora são 5 horas e 42 minutos e o pessoal aí do entorno do canal do Cavoco continua reclamando. Tá tudo bonitinho, né? As obras foram concluídas, mas falta a pintura, falta a marcação para que o pessoal possa, então, ter ali a condição melhor de fazer a sua atividade física e também a ciclofaixa que não foi, que está sendo destinada de uma forma melhor, mas acontece que falta a marcação, né? E o Dia Mundial da Visão, você ouviu aí o alerta que você deve ter, a orientação para você guardar sobre a visão. Então, pega a visão, meu amigo. Agora, são 5 horas e 43 minutos para dizer para você o seguinte, que tem uma turnê que está sendo encerrada aqui hoje. Leonardo e Bruno Marrone apresentam um turnê de despedida no Classy Hall, nesta sexta-feira. E a gente escuta.

0: Isso, olha, tá dizendo aqui, eu gosto, sim, eu gosto da dupla. E quem sabe eu vá também. Tá bom, felicidade. Agora são 5 horas e 44 minutos.
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0: Agora são 5 horas e 45 minutos. E o Jornal do Comércio, as manchetes. 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Datafolha, Flávio tem 49% contra 45% de Lula no segundo turno. Primeira pesquisa após primeiro turno mostra senador à frente do petista, mas quadro é de empate técnico, já que a margem de erro é de 2 pontos. Nos votos válidos, 52% a 48% para Flávio. 46% dos eleitores de candidatos de direita migraram para Flávio. Pesquisa aponta que governo Lula mantém desaprovação de 49%. Igor Maciel diz no Jornal do Comércio, pressiona, Datafolha pressiona Lula e exige cautela de Flávio. MEC anuncia 28 milhões de reais para recuperar prédio da UFPE atingido pelo fogo. Reitor diz que prédio era antigo, mas reforça que manutenção estava em dia. E mais, Náutico sofre 2 gols em 13 minutos e perde para o Novo Horizontino nos aflitos. Destaque de capa da edição de hoje do seu Jornal do Comércio. Para saber, tem que ler o JC.
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0: Acordando e lhe motivando para mais um belo sextou. Obrigado pelo carinho da audiência. 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
0: Que pancada, hein, torcedor? Tem calma, paciência. As informações com Haldinei Alves.
4: Muito bom dia para você e para todo mundo que está nos acompanhando aqui na Rádio Jornal. Ontem, pelo Campeonato Brasileiro da Série B, o Náutico entrou em campo e foi derrotado pelo Novo Horizontino pelo placar de 2-0. Os 2 gols do Novo Horizontino foram marcados já no início da partida. Aos 13 minutos, o Timbu já estava perdendo o jogo. A partida foi acompanhada nos aflitos por um público de 6.773 torcedores e, com esse resultado, o Náutico continua estacionado com 42 pontos na tabela de classificação da Série B do Campeonato Brasileiro. O Timbu é o 13º colocado e no domingo vai enfrentar o Vila Nova, que é o vice-líder da competição. Chamou a atenção o fato dos jogadores não terem entrado em regime de concentração para a partida por causa dos salários atrasados. Os atletas também não estão dando entrevistas para a imprensa como uma forma de protesto até que os salários voltem a ficar em dia. O técnico Bruno Pivetti falou sobre isso e a gente escuta agora aqui no Bola de Primeira.
5: E realmente é público, né, que o clube tem hoje atrasos salariais. Agora, o Náutico não é o único clube do Brasil, infelizmente, né, que está passando por dificuldades financeiras. Eu vejo a diretoria correndo atrás, tentando achar recurso para poder quitar. E a gente entende também o lado dos jogadores. Muitos deles, quando vieram para o Náutico, já tinham salários atrasados do clube anterior. Então, é uma situação que gera instabilidade, mas em relação a treinamento, eu não tenho nenhuma reclamação a fazer dos jogadores. Agora, o jogo de hoje, sem dúvida nenhuma, que foi abaixo daquilo que a gente demonstrou, tanto quanto Fortaleza, como também contra o Sport, né? A gente fez a opção, até de uma maneira coerente e lógica, de manter a espinha dorsal da equipe. Afinal, a gente conquistou um excelente resultado contra o Sport, conseguiu competir bem contra o Fortaleza. A gente sabe as dificuldades que é jogar no Castelão. Como eu estou aqui há 2 semanas... resolvi manter a equipe, porque nós tivemos o devido tempo de recuperação também. E depois nós fizemos as trocas para poder buscar o resultado. Isso foi passado, a gente estava desatento, tomou o primeiro gol, depois tomou o segundo de um pênalti sofrido e criamos muito pouco, principalmente no primeiro tempo. Não conseguimos chegar na baliza do adversário, talvez umas 2, 3 chegadas. No segundo tempo a gente aumentou o volume de jogo, mas não teve contundência, né, para poder criar oportunidades de gol. Então, aquilo que concerne ao treinador, eu tentei fazer as trocas para tornar a equipe cada vez mais ofensiva, né? Até abdiquei de um lateral direito para ter ali o Paulo Sérgio em campo, para ter o Cauã Maranhão, para ter o Vinícius, para ter o Jean, para ter o Borazzi. Só que não surtiu efeito, nós não conseguimos agredir ofensivamente o adversário, saímos com uma derrota muito doída e eu, assim, não sei perder, não quero aprender a perder, e nós precisamos remobilizar a equipe para ter condições melhores de competir no domingo.
4: Palavras do técnico do Náutico, Bruno Pivetti, são os destaques do Timbu aqui no Bola de Primeira.
0: O elenco segue os trabalhos para enfrentar o novo desafio que tem pela frente. É no domingo, o Atlético Goiás. As informações com o Alex Santos.
6: Valeu, muito bom dia para você que está ligado aqui no Bola de Primeira. E com a finalização da 32ª rodada da Série B, uma rodada que foi muito favorável ao Leão da Ilha do Retiro, o Sport terminando na 8ª posição com 50 pontos. Há 2 pontos do G6, justamente do Atlético Goianiense, que é o 6º colocado, que tem 52 pontos conquistados, que inclusive é o próximo adversário do Leão na próxima rodada, domingo que vem, lá no Antônio Ascioli, em Goiás. E para essa partida, o técnico Mariano Sosso deve contar com o retorno dos meias Fernando Sobral e Diego Hernandes. E essa partida, ela pode ser justamente o jogo que o Sport retorna ao G6. Para isso acontecer, basta vencer o Dragão jogando fora de casa e torcer para que o CRB não vença o seu jogo contra a equipe do Fortaleza. Lembrando que esse embate da equipe alagoana contra os cearenses acontece no Castelão na segunda-feira. Então, uma vitória do Fortaleza ou até mesmo um empate e o Sport vencendo o seu jogo contra o Atlético Goianiense, então Leão retornando ao grupo de 6 melhores classificados na tabela de classificação. O volante Biel, depois de cumprir suspensão automática imposta pelo terceiro cartão amarelo, é outro jogador que também fica à disposição do Mariano Sosso. O lateral esquerdo Rai Lopes, esse não, está fora, tem que cumprir a suspensão imposta pelo terceiro amarelo. Mas falando com o técnico Mariano Sosso sobre 2 jogadores que têm entrado e entrado muito bem e dando conta do recado. O atacante Neto Pessoa e o meia Patrick de Paula.
7: Mas Patrick é um jogador que tem uma boa participação na construção do jogo, bem? Eu acho que é muito importante que ele possa fazer essa conexão entre a primeira linha, a última linha, mas... Neto é um jogador que está fazendo sua adaptação, é uma competição forte, uma competência interna necessária para que ninguém sinta titularidade. Acho que é um grupo muito competitivo e muito saudável. E isso para o propósito que temos, é muito importante. Independentemente de quem jogue, as mudanças, mas o time tem que profundizar comportamentos que acho que dão certo e que faz parte do processo.
6: E essa partida contra o Atlético Goianiense no próximo domingo tem um tabu na parada, hein? Há 14 anos que o Sport não vence o Dragão jogando em seus domínios. A última vez que isso aconteceu foi em outubro de 2012. Destaques do Sport para o Bola de Primeira. Bom dia.
0: E a gente volta para você do Santa Cruz, torcedor amigo, depois dos comerciais.
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1: Para você, torcedor, as informações do Santa Cruz com Leonardo Boris.
2: Bom dia para você, amigo. Bom dia para você que está ligado no Bola de Primeira. Jogadores do Santa Cruz treinando hoje pela manhã e depois tem a entrevista com o técnico Christian Souza, técnico do Santa Cruz, que não tem para a partida de amanhã contra o Botafogo, 5 da tarde, no Almeidão. O zagueiro Eurico. A arbitragem fica por conta de Bruno Arleu de Araújo, do Rio de Janeiro. O VAR a cargo de Hilbert Estevam da Silva, de São Paulo. O Botafogo, Belo do Contorno, que tem problemas financeiros para resolver com elenco. Técnico interino Vitor Ferraz ainda não definiu o time para a partida contra o Santa Cruz. O Santa Cruz, só para lembrar, precisa do empate para chegar à final do Campeonato Brasileiro da Série C. E o volante Pedro Favela fala aqui no Bola de Primeira sobre o aproveitamento com bolas de cabeça.
3: Então, essa questão do gol de cabeça é mais uma característica. Como eu já tinha trabalhado com o professor Christian, ele sabia que eu tinha essa característica. Ele chegou para mim, eu trabalhei com ele há 2 anos atrás, ele falou, você evoluiu muito como atleta, suas características, suas valências, e eu preciso que você confie no seu potencial, vá lá, faça. E mais sobre essa virada de chave, são coisas normais do futebol. Um treinador vem, te dá confiança mais, outro talvez não te ponha para jogar, isso é normal do futebol, acontece. Então essa sequência que ele me deu, essa confiança que ele me deu, as coisas acontecem naturalmente. E sobre a questão das fraturas, foi minha decisão. O departamento médico tinha falado comigo, falou que talvez eu teria que fazer uma cirurgia e que eu ficaria uns de 20 a 30 dias fora. Aí eu imediatamente já falei que eu não ia ficar. Pense comigo, você está vivendo seu melhor momento no clube, da carreira, e você vai ficar sem jogar. Então foi um sacrifício que valeu a pena, né? Isso aí eu levo para a minha vida. Acho que a gente já passou da fase da comemoração. Hoje o acesso já ficou para trás, a gente já precisa focar no Botafogo, focar e fazer um ótimo jogo lá, ir para a final e ser campeão. Na vida do atleta, ele não pode se resumir só a um dia, um jogo. Ele tem que sempre pensar no próximo passo. Então, eu acho que assim, o grupo está muito focado. Que tinha que comemorar, a gente já comemorou. Agora é pensar no próximo passo, que é o Botafogo, e ir para a final e ser campeão.
2: Aí a palavra do volante Pedro Favela, falando aqui no Bola de Primeira. Bom dia.
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1: Olá, muito bom dia a todos. Bom dia, Natália Ribeiro.
4: Bom dia, Paulo Roberto.
1: Vamos lá, estamos aí na sexta-feira, é sextou, né, Natália?
4: Verdade.
1: Dia 9 de outubro de 2026.
4: Destaques do

0: Na abertura,
1: campanha Imprima um Sorriso reúne empresas e voluntários dispostos a produzir brinquedos interativos para crianças atendidas por ações sociais.
0: Em menos de 10 minutos, Náutico leva 2 gols nos aflitos, perde para o Novo Horizontino e fica 10 pontos da última vaga no play-off do acesso. Agora são 6:10.
1: 6:02.
0: Há 16 dias das urnas, campanhas de Flávio Bolsonaro e de Lula disputam apoio da governadora reeleita, a pernambuquista, como ela gosta de ser chamada, Raquel Lira, neste segundo turno.
2: Brasília.
1: Romualdo de Souza.
3: A busca por apoios virou uma guerra de nervos em Brasília, tanto no comitê de campanha de Lula da Silva do PT, como no comitê de Flávio Bolsonaro do PL. Flávio Bolsonaro ontem esteve com um grupo de senadores e governadores eleitos do partido dele, o PL, e fez um aceno para governadores de outras legendas, citando inclusive o nome da governadora de Pernambuco, Raquel Lira, dizendo que vai governar para todos, sem exceção, sem levar em conta a cor partidária.
4: O Amapá, o Cleitinho de Minas Gerais, e eu quero falar também para aqueles governadores ou governadora, né, que não nos apoiam, não são do nosso campo político, como a Raquel Lira lá em Pernambuco, só para ficar em um exemplo, que eu vou ser um presidente da República que vou ajudar os cidadãos de cada estado, independente da coloração partidária de quem for governador, independente da coloração partidária de quem for prefeito. A Maria do Carmo no Amazonas também, que está concorrendo. Tem mais algum que eu esqueci, não? Mas enfim, isso é uma demonstração de que o Brasil realmente já mudou. O eleitor brasileiro quer mudança.
3: No comitê de campanha do presidente Lula da Silva, que concorre à reeleição, o nome mais cotado agora é do ex-ministro da Casa Civil e senador Rui Costa, do PT da Bahia, para abrir um diálogo com a governadora de Pernambuco. Rui Costa vai lembrar que quando era chefe da Casa Civil, ele abriu as portas para a Raquel Lira garimpar recursos na esplanada dos ministérios. De Brasília, Romualdo de Souza para a Rádio Jornal, Rádio Notícia.
0: Agora são 6:04.
1: 6:04.
0: Novo prédio que vai receber os laboratórios destruídos por incêndio no campus da Universidade Federal de Pernambuco, no Recife, terá mais que o dobro da área do imóvel atingido.
1: O projeto executivo, orçado em R$28 milhões, já está pronto e serão cerca de 7 mil metros quadrados, com início dos trabalhos previstos para um mês.
0: Outras medidas administrativas foram anunciadas pelo ministro da Educação, Leonardo Barchini, durante visita ao local nesta quinta-feira.
1: O incêndio na noite de quarta-feira destruiu o prédio de 3 pisos, onde funcionava a Diretoria de Inovação e Empreendedorismo da Universidade Federal de Pernambuco.
0: Materiais de laboratórios de fármacos, informática e genética foram perdidos, bem como informações e pesquisas acumuladas durante décadas.
1: O ministro da Educação, Leonardo Barchini, detalha as outras providências para apoiar os estudantes de mestrado e doutorado e a produção de conhecimento.
5: O Ministério da Educação repassará um recurso para a construção de um novo prédio, um prédio muito maior, para que as instalações, os laboratórios que estavam aqui passem já para um novo equipamento, para um novo prédio. Em segundo lugar, todos os equipamentos dos laboratórios serão recomprados aqui também, não haverá nenhum prejuízo para aqueles equipamentos que aqui estavam. Então, na ordem, o levantamento inicial nos mostra que é algo na ordem de R$100 milhões de investimento, e faremos todo esse investimento, reitor. Também já conversei com o Ministério da Saúde, com o Ministério dos Transportes e outros ministérios que também tinham investimentos aqui. Todos eles estão solidários e vão fazer essa recompra dos equipamentos para que as atividades possam ser retomadas. Para os estudantes, falei com a CAPES, que é quem oferta as bolsas de estudo de mestrado, doutorado e pós-doutorado. As bolsas estão interrompidas, ou seja, o estudante não terá neste cômputo, neste prazo, nenhum tipo de prejuízo. Ele continuará com sua bolsa até o prazo que for necessário. Haverá uma extensão dessa bolsa até o prazo que for necessário. Para aqueles pesquisadores, doutorandos, que estão já em fase final de sua tese, no nós abrimos um chamamento especial para o programa que a gente chama de PDSE, que é o Programa de Doutorado de Sanduíche no Exterior. Todos esses pesquisadores, estudantes de doutorado, poderão fazer parte de seus estudos no exterior,

0: em laboratórios na Alemanha, nos Estados Unidos, na França, em países que já se comprometeram a apoiar a Universidade Federal de Pernambuco. Então, esses estudantes não terão prejuízo, manterão suas bolsas, poderão finalizar suas pesquisas. Os estudantes de mestrado também poderão acionar esse programa ou fazer parte da sua pesquisa em outras universidades brasileiras, que também se solidarizaram, e também os professores que queiram, via bolsa de pós-doc, também irem para outras universidades para não parar a pesquisa, ou para outras universidades no Brasil ou no exterior, também terão essa oportunidade.
1: O incêndio em um dos prédios da Universidade Federal de Pernambuco não alterou a rotina das atividades acadêmicas no campus Recife, no bairro da Cidade Universitária.
2: O reitor da UFPE, Alfredo Gomes, explica que as outras ocorrências em laboratórios não têm relação com o que aconteceu anteontem.
3: Os dois incêndios anteriores, né, nós já identificamos as causas. Né? O primeiro foi num laboratório do Departamento de Física e foi resultado de um experimento que estava sendo realizado. Né? Então, foi prontamente contido, nós tivemos os danos no laboratório, né? E o segundo foi no laboratório do Centro de Biociências, né? Aqui, de um curto no ar-condicionado, né, que perdemos uma freeze menos 80 graus, uma freeze muito importante para a pesquisa. Esses casos foram devidamente já esclarecidos, né, para o nosso grupo interno. As razões aqui nós não conhecemos, por isso demandamos, né, à Polícia Federal a devida investigação. A nossa universidade é uma universidade aberta, né, sempre fomos uma universidade aberta, recebemos nossos estudantes em todos os centros, né, desta forma. Orientamos, portanto, a nossa segurança, tanto a institucional quanto a segurança contratada, que é a empresa TKS, né, que ficassem alerta a respeito desse processo. Né. Vocês acompanharam que a Universidade Federal de Pernambuco recebeu um grande ato, né, e essas ameaças seguiram, portanto, a esses atos. Né. Então, aqui é um espaço democrático, um espaço de participação, e a gente vai garantir a autonomia da universidade, né, e a participação ampla da nossa comunidade de se expressar, né, e escolher livremente, né, as atividades políticas, estudantis, que sempre fizeram e continuarão fazendo sob a proteção da autonomia universitária.
1: A Polícia Federal iniciou as investigações com o uso de drone e de robô para encontrar vestígios na origem do incêndio no prédio localizado no campus da UFPE.
2: O delegado regional executivo da Polícia Federal, Rodrigo Bastos, adota cautela ao ser questionado sobre as possibilidades em torno das causas do fogo.
4: Vieram equipes, tanto de perícia quanto de investigação, aqui até a universidade, para iniciar os trabalhos. Então foram colhidas as informações relevantes no local naquele momento e foram iniciados os trabalhos de perícia até o momento em que foi possível avançar, com a utilização inclusive de meios como robô e drone para poder adentrar no ambiente, fazer imagens e fazer um primeiro levantamento sem a entrada dos peritos, que ainda não é possível. Então nós finalizamos essa primeira parte e estamos aguardando uma definição em relação à segurança do prédio para que equipes periciais possam de fato adentrar. Então, a universidade deve fazer um reforço estrutural para que, quando nós tivermos certeza que é seguro entrar, aí então os peritos possam continuar o seu trabalho já na parte de dentro. Nesse momento vai haver sim um reforço de peritos que virão do Instituto Nacional de Criminalística, em Brasília, que são equipes mais especializadas para eventos específicos, que contam com equipamentos próprios também e que vão trabalhar em conjunto com os peritos aqui para tentar dar uma resposta pericial o mais rápido possível. Enquanto isso, seguem as investigações em relação à colheita de oitivas, colheita de informações, porque nesse momento são duas frentes. É tentar identificar o início do incêndio, né, o que deu início ao fogo, e tentar reconstituir a dinâmica dos fatos no local, nos momentos que antecederam esse evento. Então, as diligências estão em andamento nessa forma que eu acabei de dizer.
2: 6:12.
1: 6:12.
2: Cerca de 60 mil passageiros serão impactados a partir de amanhã com a mudança de 12 linhas de ônibus do terminal provisório de Camaragibe para o terminal integrado Cosme Damião.
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1: Germano Rodrigues.
6: A partir do próximo sábado, dia 10 de outubro, o Grande Recife Consórcio de Transporte Metropolitano vai mudar a operação dos ônibus em Camaragibe, que fica na região metropolitana do Recife. As linhas que atualmente funcionam na área do Terminal Integrado de Camaragibe, provisoriamente, serão transferidas para o Terminal Integrado de Cosme e Damião. Como o ramal da Arena de Pernambuco está em fase de finalização, foi necessário viabilizar a conclusão das obras. De acordo com o diretor de operações do Grande Recife, Diogo Teixeira, a transferência foi necessária para garantir a segurança da operação e dos ônibus na área utilizada provisoriamente. E as obras do terminal de Camaragibe devem terminar somente em maio de 2027.
7: A obra do terminal de Camaragibe, ela é uma obra que está sendo feita pela SEDU, assim como a obra do viário do ramal da Arena. E essa transferência do terminal provisório, ela é justamente necessária para que a SEDU finalize essa obra do ramal da Arena, que está na fase final. Então, para isso, essa operação ela vai rodar no Cosme Damião até a entrega do terminal do Camaragibe definitivo, que está previsto para maio de 2027.
6: Apesar da mudança, o atendimento aos passageiros no entorno do antigo terminal vai ser mantido. A linha 2450, terminal Camaragibe, Conde da Boa Vista, vai continuar realizando embarques na região, mas vai passar a iniciar suas viagens no terminal integrado de Cosme Damião. Para isso, será mantido um ponto de embarque exclusivo na área onde funcionava a operação provisória. Com a nova configuração, o destino eletrônico da linha será atualizado para 2450, terminal Cosme Damião, Conde da Boa Vista. Ao todo, 12 linhas terão a operação alterada. A transferência para o terminal Cosme Damião envolve as linhas 2448, Alto Santo Antônio, terminal Camaragibe, 2450, terminal Camaragibe, Conde da Boa Vista, 2456, Viana, terminal Camaragibe, 2467, Xande Cruz, terminal de Camaragibe, 2473, João Paulo II, terminal integrado Camaragibe, 2476, Santa Mônica, terminal Camaragibe. 2477, Santa Terezinha, terminal Camaragibe. 2481, 2486, Penedo, Camaragibe. 2487, Várzea Fria, terminal Camaragibe. 2478, Santana, terminal Camaragibe. E 2459, terminal Cosme Damião, a Caxangá. A transferência das linhas faz parte do processo de reorganização do transporte público na região de Camaragibe, reforçou o diretor de operações do Grande Recife, Diogo Teixeira.
7: Essas 10 linhas que hoje operam lá, que é uma troncal e nova alimentadora, serão transferidas. Para diminuir um pouco essa rota negativa, a linha 2450, que é a linha que carrega quase a metade desse fluxo de usuários diários, ela vai ter um ponto de embarque e desembarque mantido, onde hoje funciona o provisório. Então ajuda aí a esse usuário que utiliza dessa linha 2450, que é a linha Camaragibe quando é Boa Vista, ele tem ali a possibilidade de não ter um deslocamento negativo até Cosme Damião. Mas lembrando que o terminal dessa linha vai ser transferido para Cosme Damião, assim como as outras 9 alimentadoras.
6: Se você quiser tirar dúvidas ou entrar em contato com a CTPM, anote o telefone 0800-081-0158. Vou repetir, 0800-081-0158. De segunda a sexta-feira, das 8 da manhã às 6 da tarde. Ou através do WhatsApp, 819-9488-3999. Vou repetir novamente, 819-9488-3999. Germano Rodrigues, Rádio Jornal, Rádio Notícia.
1: 6:16.
2: 6:16.
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2: Datafolha. Flávio tem 49% contra 45% de Lula no segundo turno.
1: Primeira pesquisa após primeiro turno mostra senador à frente do petista, mas quadro é de empate técnico, já que a margem de erro é de 2 pontos. Nos votos válidos, 52% a 48% para Flávio.
2: 42% dos eleitores de candidatos de direita migraram para Flávio.
1: Pesquisa aponta que governo Lula mantém a desaprovação de 49%.
2: Igor Maciel, Datafolha pressiona Lula e exige cautela de Flávio.
1: MEC anuncia 28 milhões de reais para recuperar prédio da UFPE atingido pelo fogo.
2: Reitor diz que prédio era antigo, mas reforça que a manutenção estava em dia.
1: E mais, Náutico sofre 2 gols em 13 minutos e perde para Novo Horizontino nos aflitos.
2: Esses são os destaques de capa da edição de hoje do seu Jornal do Comércio.
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6: 6 horas 21 minutos.
7: 6h21.
6: Guia eleitoral no rádio e na televisão recomeça hoje com duração de 10 minutos, sendo 5 para cada candidato e com Flávio Bolsonaro na abertura.
7: João Lubambo.
8: O horário eleitoral gratuito no rádio e na televisão será retomado nesta sexta-feira, dia 9 de outubro, para o segundo turno das eleições de 2026. A propaganda segue até o dia 23 de outubro, 2 dias antes da votação, marcada para o domingo, dia 25. Na disputa pela presidência da República estão Flávio Bolsonaro, do PL, e o presidente Lula, do PT. Além da eleição presidencial, 7 unidades federativas terão segundo turno para governador. Distrito Federal, Acre, Amazonas, Espírito Santo, Rio de Janeiro, Rio Grande do Norte e Tocantins. No rádio, a propaganda para presidente será exibida de segunda-feira a sábado, das 7 às 7h10 da manhã e do meio-dia ao meio-dia e 10. Na televisão, os

0: Programas vão ao ar à 1 da tarde e às 20h30, com 10 minutos de duração em cada horário. Nos locais onde haverá segundo turno para governador, a propaganda estadual será exibida logo após a presidencial. No rádio, das 7h10 às 7h20 e do meio-dia e 10 ao meio-dia e 20. Na televisão, da 1h10 à 1h20 da tarde e das 8h40 às 8h50 da noite. Diferentemente do primeiro turno, o tempo de propaganda será dividido igualmente entre os dois candidatos de cada disputa. Na eleição presidencial, cada um terá 10 minutos diários no rádio e 10 minutos na televisão, considerando os dois blocos. O advogado eleitoral Marcílio Cumaru aponta que as demais regras para o guia eleitoral são as mesmas do primeiro turno.
1: As regras que estejam constantes nas eleições, tanto primeiro para o segundo turno, não se diferem. Ou seja, as mesmas cautelas para utilizar os seus espaços para uma eventual ofensa ou de um fato sabidamente inverídico pode ocasionar um direito de resposta, pode ocasionar a perca de tempo. O impulsionamento negativo contra um candidato também faz com que retire aquela propaganda irregular. Os terceiros também podem ser responsabilizados, inclusive tendo até a suspensão das suas redes sociais em caso de reiterar condutas que a Justiça Eleitoral tenha condenado, tenha mandado reiterar. Então as regras continuam as mesmas e os candidatos devem estar atentos a elas para o melhor proveito.
0: A ordem de exibição será definida pela votação do primeiro turno, com alternância nos dias seguintes. Como Flávio Bolsonaro recebeu mais votos na primeira etapa, ele será o primeiro a aparecer no horário eleitoral. Além dos programas e horários fixos, os candidatos terão direito a inserções, que são propagandas de 30 ou 60 segundos, distribuídas ao longo da programação do rádio e da televisão, entre 5 da manhã e meia-noite. Essas inserções também serão exibidas aos domingos. João Lubambo, Rádio Jornal, Rádio Notícia.
2: Agora são 6h24.
3: 6h24.
2: Campanha Imprima um Sorriso reúne empresas e voluntários dispostos a produzir brinquedos interativos para crianças atendidas por ações sociais.
3: Germano Rodrigues.
4: O Dia das Crianças vai ter um significado especial e com a parceria da tecnologia da impressão 3D. A Marker Vita, empresa recifense especializada em impressão 3D, lançou o projeto Imprima um Sorriso. A proposta é reunir pessoas que trabalham com impressão 3D, empresas do setor e voluntários em uma ação coletiva, na qual cada participante contribui com o que tem disponível, seja tempo, conhecimento, materiais ou equipamentos, e assim produzir e doar brinquedos a crianças atendidas por instituições sociais. A campanha conta com 3 formas de participação. De acordo com o idealizador do projeto, André Vita, as empresas podem disponibilizar suas impressoras e produzir as peças definidas pela organização, e tem ainda a possibilidade de contribuir com filamentos, materiais, embalagens e transporte, e os voluntários podem colaborar na modelagem dos brinquedos e também na organização dos kits e nas entregas.
5: A gente está organizando o evento Imprima um Sorriso. É uma ação colaborativa com vários makers aqui da cidade que têm impressoras 3D ou empresas de impressão 3D que se uniram para entregar agora, na Semana da Criança, um brinquedo impresso em 3D para uma criança, para tirar um sorriso do rosto delas.
4: Os kits serão compostos por brinquedos produzidos em impressão 3D, incluindo modelos articulados e sensoriais, selecionados de acordo com a faixa etária das crianças. A organização também estabelece critérios de segurança, qualidade dos materiais e higienização das peças antes da distribuição. Os brinquedos confeccionados serão entregues ao Núcleo de Apoio à Criança com Câncer, o NAC e o Lar de Clara, e entre outras ONGs e abrigos. As entregas estão previstas para a Semana da Criança, em outubro. O número de instituições contempladas e a quantidade de kits distribuídos serão definidos de acordo com o volume de brinquedos produzidos e as contribuições recebidas durante a campanha. Ainda de acordo com André Vita, o projeto Imprima um Sorriso não vai parar. Ele vai seguir produzindo brinquedos para serem doados no Natal.
5: A gente está com 2 instituições que já estão sendo beneficiadas, que é o Lar de Clara e o NAC. Mas olha, ainda tem muita criança que vai querer receber um presente especial nesse dia. Então, se você puder

0: Quero ajudar. A gente vai estar nos dias 10, 11 e 12 lá no Shopping Rio Mar com uma caixa para você colocar o seu brinquedo, conversar com a gente, falar um pouco sobre esse universo de impressão 3D e todas as possibilidades que ele traz. E olha, em primeira mão, já deixa eu falar aqui para vocês. O Imprima um Sorriso vai ser uma ação que vai ficar pelo menos até o final do ano. Então, até o Natal, a gente vai querer garantir vários e vários sorrisos.
1: Germano Rodrigues, Rádio Jornal, Rádio Notícia.
2: 6:28.
3: 6:28.
2: Em menos de 10 minutos, Náutico leva 2 gols nos aflitos, perde para o Novo Horizontino e fica a 10 pontos na última vaga no playoff.
3: Marcelo Araújo, exclusivo do Escrete de Ouro.
4: Campeonato Brasileiro da Série B, 32ª rodada. Tivemos ontem nos aflitos a derrota do Náutico para o Novo Horizontino por 2-0. Nicolas Careca e Rômulo fizeram os 2 gols dos paulistas, um aos 6 e outro aos 13 minutos da primeira etapa. Público 6.773 para uma renda de R$167.551,75. O Náutico fica na 13ª colocação com 42 pontos. O seu adversário, terceiro lugar, agora com 57. O Timbu volta a campo no próximo domingo, 5:30, nos aflitos, contra o Vila Nova. Já o Sport joga também no domingo, às 4:10, no Antônio Ascioli, contra a equipe do Atlético Goianiense. 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
3: O redator de hoje teve produção e edição de Zé Roberto.
2: Além da participação de toda a equipe de produção de notícias da Rádio Jornal.
3: Trabalhos técnicos, Emílio Bezerra e Eduardo Silva.
2: Emissoras de rádio do Sistema Jornal do Comércio de Comunicação.
3: Empresas do Grupo JCPM, orgulho de ser nordestino.
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3: Vem aí o Bandeira 2 com a Dulce Lucena.
2: Bom dia.
3: Muito bom dia, se cuide.
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0: 9 de outubro de 2026, aqui na Rádio Jornal FM 90.3, no Recife 6h31.
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0: De ontem para hoje foram registrados 5 homicídios em Pernambuco, sendo 3 na região metropolitana do Recife e 2 no interior do estado. Crimes de morte foram contabilizados na capital, no Grande Recife, no Agreste e no Sertão Pernambucano. José Luiz Medeiros da Silva, conhecido por Luizinho, um jovem com 20 anos de idade. Ele foi assassinado com disparos de arma de fogo na travessa Doutor Arsênio Tavares, no bairro da Mangueira, zona oeste do Recife. De acordo com informações repassadas pela polícia, o jovem estava no local quando homens armados chegaram em um carro. Os assassinos desembarcaram e atiraram várias vezes contra a vítima, que não teve chance de defesa e morreu na hora. Motivação e autoria do crime ainda são desconhecidas da polícia. Policiais da Força Tarefa de Homicídios do DHPP, comandados pela delegada Cecília Etne, estiveram no local do crime para dar início às investigações. Logo após os trabalhos realizados pelos peritos criminais do Instituto de Criminalística, o corpo da vítima, José Luiz Medeiros da Silva, conhecido por Luizinho, um jovem com 20 anos de idade, foi encaminhado para o Instituto de Medicina Legal. Um comerciante com 32 anos de idade foi vítima de golpes de faca peixeira no bairro de Rio Doce, em Olinda. De acordo com informações repassadas pela polícia, o rapaz estava trabalhando quando um homem se aproximou e desferiu vários golpes contra a vítima, que foi atingida e conseguiu sair correndo e escapar do agressor. Segundo a vítima, o agressor não teve nenhum motivo para atacá-la. A polícia já tem o nome do principal suspeito, mas não repassou essas informações para não atrapalhar o curso da investigação. Policiais da Força Tarefa de Homicídios do DHPP e os agentes da Divisão Especial de Apuração de Homicídios estiveram no local do crime para dar início às investigações. O comerciante foi medicado, já teve alta e, apesar de tudo, passa bem. Evanilson Santana de Alcântara, com 51 anos de idade. Ele foi assassinado a facadas na feira de troca-troca no Parque 18 de Maio, em Caruaru, cidade do Agreste pernambucano. Segundo informações repassadas por testemunhas à polícia, a vítima, mesmo após levar as facadas, ainda conseguiu caminhar alguns metros até morrer no local. Ao lado do corpo, a polícia encontrou uma faca peixeira manchada de sangue. Policiais militares foram acionados para a ocorrência e isolaram a área até a chegada dos agentes da Polícia Civil. Motivação, dinâmica e autoria do crime ainda são desconhecidas da polícia. Policiais da Delegacia de Homicídios estiveram no local do crime para dar início às investigações. Logo após os trabalhos realizados pelos peritos criminais do Instituto de Criminalística, o corpo da vítima, Evanilson Santana de Alcântara, com 51 anos de idade, foi encaminhado para o Instituto de Medicina Legal, IML, de Caruaru, no Agreste do Estado. Olha só, um jovem foi assassinado por dois homens em uma moto em Santa Cruz do Capibaribe, viu? Na liberação do corpo no ML, o pai da vítima falou com a nossa equipe de reportagem. A reportagem, Josival Ricardo.
3: Um jovem de 26 anos de idade acabou sendo executado a tiros. O crime aconteceu no loteamento Alabama, em Santa Cruz do Capibaribe, por volta das 5 horas da tarde. A vítima, Everton Pereira de Melo Silva, estava em uma garagem quando foi surpreendido pelos suspeitos. Nós estamos aqui com o pai da vítima, Edmilson Melo. Seu Edmilson, quem avisou ao senhor que o seu filho havia sido executado?
4: Foi meu filho, esse que entrou aí para buscar o corpo dele. Eu estava em casa, ele dormiu o sono, né? É que foi 4:30 da tarde, a gente estava tudo bebendo assim, ele recebeu a notícia, disse, olha, nego, mataram teu filho agora mesmo. A gente foi, não, Ninho, foi. Eu disse, poxa, bicho. Aí quando foi 5 horas, já subiu a notícia, que já tinha abrido a porta da garagem, quando abriu a porta da garagem, recebeu os tiros. Aí foi aquele que correu. Aí pronto.
3: Chamaram ele para que ele abrisse a porta ou esperaram ele sair?
4: Ele ia saindo. Tudo que ele abriu a porta ia saindo com o carro. Acabou já esperando lá fora.
3: Ele foi executado dentro do carro mesmo?
4: Fora do carro. É, fora do carro, na garagem, quando ele abriu a porta. Aí quando ele correu, sentou-se. Aí foi naquele que ele caiu, puxando e queimando ele.
3: O Céd Milson, com quantos tiros?
4: 12 tiros, né? Faz 12 tiros, né?
3: De pistola?
4: De pistola, né?
3: Pistola. Foram dois suspeitos?
4: Dois suspeitos, né? Dois suspeitos, eu fui da moto, capuçado, como é, capacete.
3: O seu filho saiu há alguns anos de Ribeirão, onde morava, né? Para trabalhar, morar e trabalhar em Santa Cruz.
4: Ele vinha de Santa Catarina, aí de Santa Catarina foi para Santa Cruz, ele ia voltar para lá de novo, né? Deixa eu fazer a minha vida agora em Santa Cruz. Vou cuidar de doidar do mundo, pagar o que eu devo, pagar carro, pagar minhas contas, pensão dos meninos, tudo que eu tenho. E assim foi vendo, a mãe dele tá doidinha do juiz, chorando.
3: O senhor acha, seu Edmilson, que o que teria motivado o crime? Envolvimento com drogas, tráfico?
4: Meu filho, alguma coisa aconteceu, porque é o seguinte, que ele nunca dizia nada a ninguém. Você vê, a gente tem um filho hoje, ele não diz nada a ninguém. Ele, o seguinte, é o que a vida fez isso. Mas que Deus não fez isso não, Deus fez todo mundo para trabalhar e viver sossegado.
3: Ele andava com pessoas erradas?
4: Ele não andava com pessoas erradas, ele tinha muita amizade com os poucos amigos ali, né, Santa Cruz, né? Sempre que ele vivia sossegado.
3: O senhor chegou um dia a conversar com ele e o chamar para voltar para morar em Ribeirão. O que foi que ele disse?
4: Ele disse, pai, eu não vou não, porque eu não moro perto de família não, porque eu não sei o quê, lá vai. Eu disse, meu filho, faça isso não, meu filho. Eu tenho uma casa aqui, sua mãe também, vai ter uma mãe que mora sozinho. Venha morar com a gente. Isso daqui para longe, pai. Daqui para longe.
3: Esperar que a polícia consiga identificar e prender quem fez isso com seu filho.
4: É, só pode, né? Eu quero justiça, né?
3: 12 tiros de pistola.
4: Eu quero justiça, porque ele foi um menino que morreu inocente. E eu quero justiça aí, eu quero saber qual foi o motivo que ele ficou aqui. Tudo isso está na mão de Deus, né?
3: Muito obrigado, viu, seu Edmilson. Gente, o corpo da vítima encaminhado para o IML aqui de Caruaru. Com informações de Caruaru, Josival Ricardo para o Bandeira 2.
0: Obrigado, Josival. No Recife, 6:39.
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0: Eita, Eduardo, chegou a hora boa, a hora do nosso bom dia de hoje.
5: Bom dia.
0: Bom dia.
5: Bom dia.
0: Bom dia.
5: Bom dia.
0: Bom dia. Meu bom dia para a dona Silvina Lindalva, lá no Cabo de Santo Agostinho, e a filha dela, Nara. Beijo no coração de vocês, muita luz. Gilson do Café da Manhã de Santo Amaro, um abraço, meu irmãozinho. Comissário Chibata, lá no Cabo, no pé do programa, um abraço, irmão. Delegado Sérgio Ricardo, da Força Tarefa do DHPP. Beijo no coração, querido. Obrigado pelo carinho. Lulinha da Sidoca Presentes de Camaragibe, também ligado com a gente. Um abraço, meu irmão. Meu bom dia para José Felipe de Surubim e a família dele. Beijo no coração de vocês. Obrigado pelo carinho. Meu bom dia para Rafael da rua Adolfo Bezerra, lá na Mostardinha. Um abraço, querido. Em Guadalajara, Paudalho. Natanael Soares, Bira Silva, Zé Pedro, Josivaldo Antônio, Zezinho, Israel do Vidro, um abraço para vocês, obrigado pelo carinho. Moça e Zezinho lá no Alto do Vento, em Jaboatão, um abraço. Dogival Pereira de Limoeiro, também ligado com a gente. José dos Santos, do Sítio Cardoso, no bairro da Madalena, um abraço. Meu bom dia para Paulinho do Esporte, no bairro da Ilha do Retiro, um abraço, querido. Dona Rosângela de Almeida Freitas, que trabalha no Hospital da Mulher no Curado, um abraço, querida, beijo no coração. Zé do Peixe, a esposa Cristina, o casal lá do Beco do S, no Pina, o irmão dele, irmão Orlanfo, em Sirinhaém, beijo no coração de vocês. Heron, fiscal da Transportadora Globo, um abraço, meu querido. Parabenizando agora os aniversariantes do dia, tem muita gente soprando velinha hoje, viu? Maiara Arcanjo, Bia, beijo no coração, minha querida, que o Papai do Céu abençoe sempre, viu? O radialista Adeval Barros, um abraço, meu irmão, parabéns. Veleda Moraes, também de idade nova, aniversário de Dona Graça, 81 anos de idade, a festa será na casa dela, na rua Darcy Vargas, no Jardim Jordão, na rua Darcy Vargas, lá no Jardim Jordão, e todo mundo da Rádio Jornal tá convidado, viu? Vamos embora. Parabenizando agora os aniversariantes associados da AMERP, PMBM, cujo presidente é o tenente William Vieira. Parabéns para os pensionistas. Marilene Ramos da Silva Oliveira, parabéns, querida. Itaciana Bezerra, Nápoles de França Santos, também de idade nova, parabéns. E um abraço especial para o pessoal que acompanha a gente pelas redes sociais, pelo YouTube. Que Papai do Céu abençoe todos vocês. Música.

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0: Olha só, empresário sofre golpe ao tentar transformar um galpão em centro logístico, viu, de distribuição. E esse prejuízo passou de R$8.000. A reportagem completa, Emerson Pereira.
2: A vítima foi um empresário. Ele já trabalha há muitos anos com a barraca de praia em Boa Viagem, mas contou que tem um galpão vazio e pensou em utilizar esse espaço para servir como ponto de coleta para clientes que compram na internet e que precisam retirar esses produtos em algum local. Pois bem, ele foi tentar se cadastrar, recebeu um link e ao clicar nesse link, acabou caindo no golpe.
3: Parece muito, tá parecendo muito claro que era algo sério. Então, ele me passou um link, eu cliquei no link, ele falou assim, agora nós vamos carregar o sistema para você, porque antes de você começar o seu novo negócio, a gente tem que carregar o sistema no seu celular. E um detalhe que chamou muita atenção, que fica também de alerta, ele me perguntou se ia trabalhar com um Android ou com um iPhone. E quando eu falei iPhone, ele disse, não, o sistema do iPhone trava, tem que ser Android. E eu liberei o acesso para ele, quando eu cliquei no link, apareceu um aplicativo, né, ponto de coleta, e ele falou, só clicar nesse aplicativo aí que nós vamos carregar o sistema. E quando carregou o sistema, minha tela do celular ficou preta, apareceu um bonequinho carregando, e ele falou assim, ó, apareceu uma digital para você aí, clica. Aí eu cliquei na digital para continuidade, para continuar o carregamento. Quando eu vi na tela Pix enviado para ponto de coleta, aí acendeu a luzinha, caí no golpe. E eu tentei desligar o celular todo momento, o celular não desligava, não dava o boot. Depois de uns 3 minutos, consegui desligar. E quando eu voltei a ligar, apareceu aquele estilo, um carrapatozinho, vírus encontrado, e o celular travou. E assim que ele ligava, não voltava mais nada, nenhuma função, nem restaurar padrão original de fábrica ele conseguiu. E eles conseguiram entrar no meu banco, e resgatou da única conta que eu tinha desprotegida, sem ser do iPhone, R$8.800.
2: Tá aí, o empresário ficou no prejuízo de quase R$9.000. Ele já registrou um boletim de ocorrência na Delegacia de Crimes Cibernéticos da Polícia Civil. Agora também está com o auxílio de um advogado para tentar fazer a negociação com o banco e, de repente, conseguir esse valor de volta. Fica o alerta para você de casa, todo cuidado é pouco ao tentar fazer qualquer cadastro, qualquer negociação pela internet. Emerson Pereira para o Bandeira 2.
0: Obrigado, Emerson. Rapaz, esse tipo de golpe pela internet está cada vez mais comum. Eu bato na tecla aqui, quem acompanha a minha carreira sabe que eu não sou o tipo do cara de ficar em cima do muro, não tem esse negócio não. Eu defendo o que eu acredito e tenho liberdade para isso. Muita gente aí é contra, mas as redes sociais, elas precisam passar por investigação. Precisam ser regulamentadas nesse país. Não é. É terra de ninguém. É golpe o tempo todo. É discurso de ódio o tempo todo. Um dia desse eu vi uma página, viu, Eduardo? Eu vi uma página na internet de discurso de ódio contra a mulher. Não é uma só, nem duas, não. São várias, são dezenas. E isso não é regulamentado, é terra de ninguém, internet, rapaz. E tem gente que é contra. Como é que pode? Se a pessoa agir certinho nas redes sociais, não destilar ódio pra ninguém, não tentar dar golpe em ninguém, não destratar ninguém, não vai ter problema nenhum. Qual é o problema das redes sociais serem regulamentadas nesse país? Porque golpes como esse seriam mais difíceis. Seriam mais difíceis. Não ia impedir, não. Porque bandido parece que dá em pé de árvore aqui, né? Todo canto tem. Mas é um caso a se pensar. É o que a gente tenta esclarecer aqui à população. Não tem sentido a internet ser terra de ninguém. É pedofilia. É tráfico humano. É a desgraça na internet. Virou uma febre isso. Discurso de ódio em todo canto, rapaz. Essas pessoas precisam ser punidas. Porque fora da internet não é punido, a gente não é punido? Não existem regras fora da internet? Tem repartição pública que eu não posso entrar de bermuda. Porque é uma regra. Tem que ser cumprida. E por que na internet é avacalhado desse jeito? Agora o cidadão aí, ó, tentando montar um negócio, provavelmente gerar empregos. E aí? Ficou no prejuízo? Porque um bandido desse instala um vírus, no celular do cara, o cara lá com a boa intenção de montar um negócio dele, que seja investigado, viu? Que seja pelo menos investigado. Olha só, um homem morreu eletrocutado por um fio de alta tensão que estava no meio da rua na comunidade do Juriquiti, em Olinda, viu? Ele tinha acabado de deixar os filhos na escola. A reportagem, Priscila Cavalcante.
1: Segundo testemunhas, Kellyson Barbosa de Lima, de 28 anos, recebeu uma descarga elétrica quando tentava retirar a fiação para passar de moto pela rua. Ele tinha acabado de deixar o filho na escola. A perícia foi acionada e disse que a mão esquerda da vítima ficou carbonizada. Equipes da Neoenergia estiveram no local e desligaram a rede elétrica para evitar novos acidentes. O corpo foi recolhido e levado para o Instituto de Medicina Legal, no Recife.
4: O acidente aconteceu na rua Jeriquiti, no bairro de Peixinhos, em Olinda. Moradores relataram que esse fio solto no meio da rua foi por conta de um intenso tiroteio que aconteceu na noite anterior e a fiação foi atingida.
1: Nas paredes das residências ficaram as marcas dos disparos. Os tiros atingiram também estabelecimentos comerciais. Uma das balas atravessou a estrutura e chegou a acertar até um freezer. Na ocasião, um homem foi morto com vários disparos. No local, a perícia encontrou munições de diferentes calibres, entre elas de fuzil, pistola 9mm e .40. A vítima usava uma capa de colete e uma balaclava. O caso está sendo investigado pela polícia. Priscila Cavalcante para o Bandeira 2.
0: Obrigado, Priscila. O autônomo Antônio Veríssimo Bezerra da Silva, de 57 anos de idade, ele foi assassinado com disparos de arma de fogo dentro da casa onde morava, na rua Vita Brasil, no bairro Maria Auxiliadora, na cidade de Petrolina, sertão pernambucano. De acordo com informações repassadas pela polícia, a vítima estava em casa quando dois homens desconhecidos chegaram em uma moto, pararam na frente da residência e chamaram Antônio pelo nome. Quando o autônomo foi atender, foi surpreendido pelos disparos e morreu no local. Meteram bala nele. Motivação, dinâmica e a autoria do crime estão sendo investigadas pelos policiais da Delegacia de Homicídios. Logo após os trabalhos realizados pelos peritos criminais do Instituto de Criminalística, o corpo da vítima, o autônomo Antônio Veríssimo Bezerra da Silva, 57 anos de idade, foi encaminhado para o Instituto de Medicina Legal. Um jovem com 25 anos de idade foi vítima de uma tentativa de homicídio no bairro São João da Escócia, em Caruaru, cidade do Agreste pernambucano. De acordo com informações repassadas pela polícia, o rapaz trafegava de carro pela localidade quando percebeu que estava sendo seguido por outro veículo. Foi no momento em que a vítima acelerou e os ocupantes do carro atiraram várias vezes. Dois disparos atingiram o automóvel da vítima, que por muita sorte não foi atingida. Motivação, dinâmica e autoria do crime estão sendo investigadas pelos policiais da Delegacia de Homicídios. Apesar de tudo, a vítima, um jovem de 25 anos de idade, passa bem. Um homem com 50 anos de idade foi vítima de uma tentativa de homicídio no centro da cidade de Iati, no Agreste pernambucano. De acordo com a polícia, a vítima estava trabalhando quando o homem chegou ao local alterado, discutiu com a vítima e depois voltou armado com a faca peixeira. Foi no momento em que o criminoso desferiu os golpes contra a vítima, que foi levada ao hospital local e transferida para o hospital de Caruaru. A polícia já tem o nome do principal suspeito, mas não repassou para não atrapalhar as investigações. O estado de saúde da vítima não foi divulgado pela polícia. Olha só, polícia apreende grande quantidade de dinheiro com a organização criminosa que agia em Pernambuco e em outros estados do país. Emerson Pereira.
2: Essa organização criminosa atuava principalmente no município de Paulista, aqui na região metropolitana do Recife. Mas a polícia descobriu que o grupo tinha ramificações também nos estados de Alagoas, Rio Grande do Norte, São Paulo e Mato Grosso do Sul. Além do tráfico de drogas, os criminosos faziam a lavagem de dinheiro. O que é isso? Pegavam o dinheiro proveniente do tráfico e compravam bens, imóveis, várias propriedades. Os policiais saíram para cumprir mandados de busca e apreensão e também mandados de prisão, como detalha o delegado Adir Martins.
5: Nós conseguimos identificar cerca de 20 pessoas, né, que teriam mais movimentações bancárias e que teriam mais periculosidade, né, no sentido de de identificar esses criminosos. Grande quantidade de dinheiro em espécie já foi apreendido, além de outras informações, além de outros dados que vão ser necessários para materializar o crime de lavar dinheiro no inquérito policial, que vai ser encaminhado para o Poder Judiciário. Além disso, nós também estamos bloqueando dinheiro, né, da conta desses criminosos, para que no futuro, né, após o trânsito julgado, ou seja, após a conclusão da investigação, esse dinheiro possa ser revertido ao Estado para que sejam feitas escolas, delegacias, creches, enfim, com o dinheiro apreendido na mão desses criminosos.
2: Tá aí um trabalho importante da polícia, ao todo 5 mandados de prisão e 19 de busca e apreensão, e as investigações continuam, outras pessoas podem ser presas. Emerson Pereira, para o Bandeira 2.
0: Obrigado, Emerson.

Elias Ribeiro da Silva, de 46 anos de idade. Ele foi vítima de disparos de arma de fogo na comunidade Roda de Fogo, no bairro dos Torrões, zona oeste do Recife. De acordo com informações repassadas pela polícia, a vítima estava fechando o estabelecimento quando dois homens se aproximaram em uma moto e atiraram várias vezes contra o comerciante, que foi levado às pressas para a UPA dos Torrões, mas não resistiu à gravidade dos ferimentos. Motivação, dinâmica e a autoria do crime estão sendo investigadas pelos policiais da Força Tarefa de Homicídios do DHPP, que foram até o local sob o comando da delegada Vanessa Muri. Logo após os trabalhos realizados pelos policiais civis, o corpo da vítima, o comerciante dono de um açougue, Evandro Dias Ribeiro da Silva, de 46 anos de idade, foi encaminhado para o Instituto de Medicina.

Ana, com 48 anos de idade. Ele foi assassinado com disparos de arma de fogo na Avenida Castro Alves, em Águas Compridas, Olinda. De acordo com informações repassadas pela polícia, a vítima estava bebendo em um bar com amigos. Quando dois homens chegaram em uma moto, o garupa desceu e efetuou os disparos contra a vítima, que morreu no local. Um homem com 52 anos de idade que estava com a vítima também foi baleado e levado às pressas para a UPA da cidade de Tabajara. Por conta da gravidade dos ferimentos, ele foi transferido para a emergência do Hospital Miguel Arraes e não corre risco de morte, segundo a equipe médica. Motivação e a autoria do crime ainda são desconhecidas da polícia. Policiais da Força Tarefa de Homicídios do DHPP, sob o comando do delegado Felipe Diogo, estiveram no local do crime para dar início às investigações. Logo após os trabalhos realizados pelos peritos criminais do Instituto de Criminalística, o corpo da vítima, Fernando Luiz Santana, 48 anos de idade, foi encaminhado ao IML.

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2: Cheguei e juntos chegamos à sexta-feira. Hoje é 9 de outubro de 2026, Dia Mundial dos Correios. Paulo Roberto, bom dia.
3: Muito bom dia, Natália Ribeiro, e bom dia a todos que nos acompanham.
2: Vamos juntos, já se passaram 282 dias do ano, faltam 83 para o ano terminar. Lua na fase minguante, o santo do dia, São Abraão. No Recife, 7 horas e 12 minutos.
3: 7 e 12.
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2: A cidade e o trânsito circulando com você. Lembrando que nós entramos no guia eleitoral de segundo turno. É por isso que até o dia 23 de outubro, a nossa primeira página vai começar às 7h11 da manhã. Dito isso, vamos circular informação das ruas chegando. Bruno Araújo, bom dia.
4: Oi, Natália. Bom dia a você. Bom dia também aos nossos ouvintes. Uma ótima sexta-feira para vocês. O Estúdio Volante está passando pela Avenida Cruz Cabugá, no bairro de Santo Amaro, onde os dois sentidos estão com fluxo intenso neste momento. A movimentação é bem maior, inclusive com lentidão e engarrafamento em alguns trechos para quem sai de Olinda em direção à área central do Recife. E na Avenida Norte, ainda no trecho de Santo Amaro, o fluxo está livre nos dois sentidos e o movimento é maior no sentido subúrbio-cidade. Já a Avenida Doutor Jaime da Fonte, também em Santo Amaro, o trânsito está livre neste momento nos dois sentidos. 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
2: Obrigada, Bruno, pelas informações. Você que pode acessar as nossas informações e o nosso programa pelo YouTube, Rádio Jornal Recife ao vivo, vai ver que eu estou dividindo tela com o viaduto Capitão Temudo. Uma colisão foi registrada por lá, uma colisão de trânsito. Você fica aí, vai acessando que já já eu lhe explico o que está acontecendo. Acesse o YouTube Rádio Jornal Recife ao vivo. Enquanto isso, eu vou dar uma espiada aqui no nosso WhatsApp. É com você, Zacarias.
5: Bom dia, Natália Ribeiro. Trânsito aqui na BR-101, próxima à Vila do Milagre, no Embura. Nos dois sentidos está um pouco lento. E na Via do Rio, nos dois sentidos, próxima à entrada do Vila do César, está livre, livre.
2: Tá bem, meu amigo, obrigada pelas informações. Bom, agora que você já chegou junto no YouTube com a gente, Rádio Jornal Recife ao vivo, eu tô dividindo tela aqui com imagens do viaduto Capitão Temudo. Nós fizemos contato com a CTTU para entender o que acontece. Tem dois veículos parados na pista central. Uma ambulância que aparentemente parece ser do SAMU também, colocando agora zoom para você, ampliação da imagem. A CTTU está no local e nos avisou que houve uma colisão entre dois veículos. Um, inclusive, está no sentido contrário, né? Durante a colisão, ele acabou virando, está na contramão. Ambos ocupam a pista central. O trânsito, claro, fica um pouco mais demorado no trecho, mas está fluindo, não está congestionado. Viaduto Capitão Temudo, na altura do fórum, sentido Boa Viagem, direção Boa Viagem, zona sul da capital. A gente está atualizando as informações e, claro, vai trazendo aqui para você. Por enquanto, não há um impacto tão grande em termos de congestionamento, mas obviamente que o povo passa mais devagar, passa mais tranquilo, observando o que está acontecendo, e isso vai deixando o trânsito lento no local. Viaduto Capitão Temuto, sentido Boa Viagem, já a gente atualiza essa informação para você. Agora vamos à Petrolina. Edjane Almeida, bom dia.
6: Oi, Natália, bom dia para você, para Paulo Roberto e para todos que acompanham a nossa programação. Fluxo tranquilo neste momento em Petrolina. Quem está no bairro Areia Branca para chegar até o centro, acessando pela Avenida Monsenhor Ângelo Sampaio, levará aproximadamente 8 minutos, ou seja, fluxo super tranquilo. Saindo do bairro Coab Massangano, aproximadamente 11 minutos, seguindo pela Luiz de Souza e pela Avenida Clementino Coelho. A ponte Presidente Dutra também apresenta um fluxo tranquilo neste exato momento, assim como todo o entorno de acesso à ponte e à região central da cidade. 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
3: Recife, 7 horas e 16 minutos.
2: 7 e 16.
3: As manchetes da primeira página.
2: Eleição presidencial.
3: Pesquisa mostra disputa apertada no segundo turno.
2: A primeira pesquisa Datafolha para o segundo turno aponta Flávio Bolsonaro com 49% das intenções de voto.
3: O candidato à reeleição, Luiz Inácio Lula da Silva, aparece com 45%.
9: Apesar da vantagem numérica do senador, os dois estão tecnicamente empatados, porque a diferença está dentro da margem de erro, que é de 2 pontos percentuais. 5% dos entrevistados pretendem votar em branco, anular o voto ou não escolher nenhum dos dois. Outro 1% ainda está indeciso. Quando são considerados apenas os votos válidos, excluindo brancos, nulos e indecisos, Flávio aparece com 52%, contra 48% de Lula. Mesmo neste cálculo, a diferença também fica dentro da margem de erro.

0: A pesquisa também aponta diferenças conforme o perfil do eleitorado. Lula tem 61% das intenções de voto no Nordeste e aparece à frente entre os católicos e os eleitores com renda de até 2 salários mínimos. Flávio, por sua vez, tem maior vantagem entre os evangélicos, com 69%, e na região sul, onde marca 58%. O Datafolha entrevistou 2.520 pessoas com 16 anos ou mais em todo o país, nos dias 6 e 7 de outubro. A pesquisa tem nível de confiança de 95% e a margem de erro é de 2 pontos percentuais, para mais ou para menos. O segundo turno está marcado para o dia 25 de outubro.
1: Apoios no segundo turno.
2: Augusto Cury anuncia apoio ao candidato do PL.
1: O ex-candidato à presidência, escritor Augusto Cury, do Avante, declarou apoio a Flávio Bolsonaro no segundo turno contra Lula.
2: Cury afirmou que não pretende participar do governo e que o apoio está condicionado ao cumprimento de compromissos públicos.
3: Ele também negou qualquer negociação envolvendo cargos ou vantagens pessoais. O documento apresentado por Cury reúne 8 pontos. Entre eles, o fim da reeleição presidencial, a ampliação da telemedicina, a valorização dos professores, a proteção às mulheres e o financiamento de microempresas. O ex-candidato também defende o fortalecimento da agricultura, do cooperativismo e uma política de pacificação nacional e combate à corrupção. Flávio agradeceu o apoio e afirmou que assumiu os compromissos apresentados. O senador disse ainda que o apoio de Cury, assim como de outros aliados, não significa uma autorização para governar sem cobranças. No primeiro turno, Augusto Cury ficou em terceiro lugar, com cerca de 3 milhões e 450 mil votos, o equivalente a 2,89% dos votos válidos. A declaração se soma a outros apoios recebidos por Flávio Bolsonaro, desde o início da disputa do segundo turno, marcado para o dia 25 de outubro.
1: Condenação definitiva.
2: Eduardo Bolsonaro tem prisão decretada.
1: O ministro Alexandre de Moraes, do Supremo Tribunal Federal, expediu um mandado de prisão contra o ex-deputado Eduardo Bolsonaro, que está nos Estados Unidos.
4: Moraes declarou o trânsito em julgado na ação em que Eduardo foi condenado a 4 anos e 2 meses de prisão em regime semiaberto, além de pagamento de multa. O ex-deputado foi julgado por coação no curso do processo. Segundo a condenação, Eduardo articulou sanções dos Estados Unidos contra autoridades brasileiras para influenciar o julgamento do seu pai, Jair Bolsonaro, no STF, em que o ex-presidente foi condenado por comandar uma tentativa de golpe de Estado. Moraes também determinou providências para que Eduardo Bolsonaro perca o cargo de escrivão da Polícia Federal. O ministro do STF também declarou a suspensão dos direitos políticos do ex-deputado enquanto durar a condenação e de cancelar seus passaportes emitidos no Brasil. Eduardo Bolsonaro não apresentou defesa no processo e foi representado pela Defensoria Pública. Ele fugiu para os Estados Unidos em 2025, onde atuou pelas sanções contra o Brasil. Eduardo ainda perdeu seu mandato de parlamentar por faltar às sessões na Câmara dos Deputados.
1: Operação Contenção.
2: Laudos de vítimas e câmeras serão analisados.
1: O ministro Alexandre de Moraes determinou ontem o envio à Procuradoria-Geral da República de laudos sobre a Operação Contenção, realizada no Rio de Janeiro em 2025.
2: O material inclui imagens das câmaras corporais dos policiais e exames cadavéricos das vítimas.
0: A Procuradoria-Geral da República vai analisar laudos sobre a mega operação policial realizada no Rio de Janeiro em 2025, que deixou mais de 120 mortos. Todo o material deverá permanecer sob sigilo durante a análise. A investigação envolve a Operação Contenção, realizada em 2025 nos complexos do Alemão e da Penha, na capital fluminense. A ação terminou com mais de 120 mortos, entre eles, policiais, e passou a ser questionada diante de denúncias de abuso durante a atuação das forças de segurança. O caso está inserido na chamada ADPF das favelas, processo em que o STF estabelece medidas para reduzir a letalidade policial em operações nas comunidades do Rio. A análise dos laudos deve contribuir para o exame das circunstâncias da operação.
1: Eleição para o Senado.
2: TSE adia decisão sobre Deltan Dallagnol.
5: O Tribunal Superior Eleitoral adiou nesta quinta-feira o julgamento sobre a validade da candidatura de Deltan Dallagnol, do Partido Novo, para o Senado. Uma nova data ainda não foi anunciada. Deltan Dallagnol recebeu quase 3 milhões de votos e conquistou a segunda vaga para o Senado pelo Paraná. Caso tenha a candidatura invalidada, os votos são anulados e uma eleição suplementar deve ser realizada somente para este cargo ao Senado, de acordo com a legislação eleitoral. A discussão sobre a candidatura de Dallagnol retoma uma situação em 2021, quando ele pediu exoneração do Ministério Público Federal, enquanto havia processos administrativos correndo contra ele. Em 2023, teve o mandato de deputado federal cassado pelo TSE, porque o tribunal considerou que ele pediu a exoneração para evitar a perda do cargo e assim escapar da lei da ficha limpa. Em setembro deste ano, o Tribunal Regional Eleitoral do Paraná autorizou o registro de candidatura de Dallagnol. Depois, o ministro Floriano de Azevedo Marques, do TSE, suspendeu a campanha, mas a decisão foi derrubada pelo presidente do TSE, Cássio Nunes Marques.
1: Agora, a eleição no Rio de Janeiro.
2: Justiça Eleitoral recalcula o resultado.
4: O Tribunal Regional Eleitoral do Rio de Janeiro vai fazer uma nova totalização de votos para governador do estado neste sábado. O reprocessamento vai ocorrer porque o Tribunal Superior Eleitoral anulou os votos de Antony Garotinho, do Republicanos, nesta quinta-feira, após o indeferimento da candidatura dele. A medida deve confirmar Douglas Ruas, do PL, como vencedor da eleição para governador no primeiro turno. A totalização é quando a Justiça Eleitoral atualiza o resultado de um pleito após decisão judicial que altera a situação jurídica de candidaturas, partidos ou coligações. O TRE afirma que não é uma recontagem de votos. A apuração registrada nas urnas permanece rigorosamente a mesma. O que muda é o cálculo matemático feito para definir quais votos são legalmente válidos para a proclamação do resultado final.
1: Ainda sobre a disputa no Rio de Janeiro.
2: Eduardo Paes tenta garantir segundo turno.
4: O candidato ao governo do Rio de Janeiro, Eduardo Paes, do PSD, disse que vai recorrer ao Supremo Tribunal Federal para reverter a decisão do Tribunal Superior Eleitoral, que invalidou os votos recebidos por Antony Garotinho, do Republicanos, na eleição de domingo. Com a decisão do TSE, o candidato Douglas Ruas, do PL, alcançou mais de 50% dos votos válidos, vencendo a eleição no primeiro turno. Na contagem anterior, Ruas tinha 49,27% dos votos. Paes terminou com 42,76% e Garotinho com 3,17%. Os demais candidatos somaram quase 5% dos votos válidos. Eduardo Paes afirmou que entrará com pedido de medida cautelar para garantir a realização de segundo turno para o governo do Rio de Janeiro. O candidato do PSD explicou que o recurso terá como base os votos divergentes apresentados no julgamento do TSE, que, segundo Paes, defenderam o respeito à soberania popular e a exigência constitucional de maioria absoluta para a eleição.
1: O resumo da violência nas últimas horas em Pernambuco.
2: Adúcio Lucena, o repórter do Bandeira 2.
6: De ontem para hoje foram registrados 5 homicídios em Pernambuco, sendo 3 na região metropolitana do Recife e 2 no interior do estado. Crimes de morte foram contabilizados na capital, no Grande Recife, no Agreste e no Sertão Pernambucano. O destaque do interior vem da cidade de Petrolina, onde um autônomo com 57 anos de idade foi assassinado com disparos de arma de fogo dentro da casa onde morava.
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7: E vamos à previsão do tempo para esse fim de semana, conforme as informações da Agência Pernambucana de Águas e Clima, a APAC. Na região metropolitana do Recife, o tempo é parcialmente nublado, com chuva rápida com intensidade fraca nas primeiras horas da manhã e noite, de forma isolada. Em Jaboatão dos Guararapes, as temperaturas máximas podem chegar aos 30 graus, enquanto as mínimas previstas em Moreno são de 23 graus. Nas zonas da Mata Norte e Sul, o tempo é parcialmente parcialmente nublado, com chuva rápida com intensidade fraca no período da madrugada e primeiras horas da manhã de forma isolada. Em Goiânia, na zona da Mata Norte, a temperatura máxima prevista é de 27 graus. E em Maranhão, na zona da Mata Sul, as mínimas podem chegar aos 20 graus. No Agreste Pernambucano, o céu é parcialmente nublado, com chuva rápida com intensidade fraca no período da manhã, de forma isolada. Em Itaíba, no Agreste Meridional, as máximas podem chegar aos 36 graus. Enquanto em Passira, no Agreste Setentrional, as mínimas são de 20 graus. Por fim, no Sertão do Estado, tem previsão de céu claro, sem chuva em toda a região ao longo do dia. Em Afogados da Ingazeira, no Sertão do Pajeú, as máximas podem chegar aos 35 graus. E as temperaturas mínimas em São José do Belmonte são de 18 graus.
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2: Umidade pode chegar a 12% no Nordeste.
8: Grande parte dos estados nordestinos está com aviso de perigo laranja por causa da baixa umidade do ar. É que na maior parte da Bahia e do Piauí e partes do Ceará e Pernambuco, a umidade do ar fica abaixo dos 20%, podendo descer até os 12%. Segundo a meteorologista do INMET, Ana Luísa Vilk, tudo isso se deve à massa de ar quente e seco nessas regiões.
9: Aquele corredor de umidade que a gente tinha observado nos últimos dias já perdeu força, né? A gente não tem mais aquele aporte de umidade. Então a gente está com uma massa de ar quente e seco atuando, né, nessas regiões. Então essa massa de ar quente e seco, ela colabora para esses índices de umidade bem baixos também.
8: Por ser uma massa quente e seca, o calor também chega nessas áreas, podendo se estender para uma região bem maior. É que a partir deste sábado tem aviso amarelo de perigo potencial para umidades entre 20% e 30% em quase todo o Nordeste, exceto no litoral, e em grandes partes do Tocantins, Goiás, Distrito Federal, norte de Minas Gerais, leste do Mato Grosso e sul do Pará. Segundo o INMET, o calor pode chegar a 42 graus no interior do Nordeste, na divisa entre Amazonas e Pará e entre o Mato Grosso e o Mato Grosso do Sul. As orientações para baixa umidade são evitar atividades físicas, beber bastante líquido, evitar exposição ao sol nas horas mais quentes do dia, usar hidratante na pele e umidificar o ambiente.
1: 7 horas 30 minutos.
2: 7:30.
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1: Germano Rodrigues.
12: Olha, eu vim agora na casa de Dona Cristina Santos Dantas de Menezes, mora aqui no bairro de Campo Grande, no Recife. Ela tem 56 anos e precisa da cadeira de rodas, por quê? Ela teve dois AVCs, o que acaba complicando o ir e vir. Ela tem diabetes, pressão alta. Dona Cristina, a cadeira zerada para a senhora. Vai ajudar agora a senhora no seu dia a dia. Como a senhora recebe essa cadeira de rodas?
13: Ah, eu estou muito feliz mesmo, que vai me ajudar bastante para ir num médico, um postinho e tudo, ela me levar. Vai me ajudar bastante, eu estava precisando mesmo.
12: Porque eu soube que a senhora às vezes queria andar, mas pela dificuldade de se locomover, acaba deixando para depois.
13: Aí eu prefiro não sair, porque não posso andar direito. Não me afirmo em pé, sabe? Então eu sou muito grata a Deus, a minha filha que correu atrás. E a vocês, que Deus continue abençoando, viu, vocês?
12: Mas a gente agradece muito em poder fazer esse bem à senhora, e como a sua filha falou, no caso, a Fabiana, para poder levar a senhora agora, como a senhora também colocou, ao médico, dar uma volta com a senhora, pegar um sol, ver o dia a dia, né?
13: Isso, é, ir numa pracinha que tem aqui e tal, né? Sair mais um pouquinho, porque ficar dentro de casa direto, né? Não é bom.
12: Então tá feliz.
13: Estou muito feliz. Muito obrigado mesmo.
12: A gente que agradece. Então, você que está nos ouvindo aqui da Rádio Jornal, essa ação de entregar cadeira aqui foi graças aos nossos ouvintes e amigos da Rádio Jornal.
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4: 7h35.
5: 7h35.
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4: Vamos circular. Tem mais informação chegando já já, atualização também do sinistro de trânsito no viaduto Capitão Temudo. Você está vendo as imagens aí no YouTube comigo. Já já atualizo para você como está a situação no local. Primeiro é contigo, Bruno Araújo.
6: Natália Ribeiro, o Estúdio Volante agora está circulando pela cidade de Olinda e na Avenida Olinda, no bairro do Varadouro, o trânsito está livre neste momento. Já na Avenida Nordestina, no bairro Vila Popular, está com o trânsito intenso para quem deixa a cidade de Olinda em direção ao Recife. No sentido contrário, o fluxo de veículos está livre. E na Avenida Presidente Kennedy, em Peixinhos, os dois sentidos apresentam o trânsito intenso, mas não há retenções neste momento. 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
4: Muito obrigada, Bruno, pelas informações. Um ótimo trabalho para você. Já já você volta aqui na nossa programação da Rádio Jornal. No nosso WhatsApp, quem pediu passagem foi o Evaldo. Então é com você, Evaldo.
7: Bom dia, Natália.
4: Bom dia, amigo.
7: Eu sou aqui de Engenho Velho, Jaboatão dos Guararapes. E aqui na General Manuel Rabelo, tá normal, no sentido Jaboatão Velho. Tá fluindo tudo bem.
4: Tá bem, meu amigo. Fico feliz, tá certo? Sexta-feira, trânsito tranquilo por aí, bom demais. E o sol brilha também? Vamos juntos, vamos com os amigos que estão no YouTube também. A Vanel chegou por lá. Ô, Vanel, pra você e pra todo mundo que tá no YouTube, quem não pode, mas tá com a gente no rádio, lembrar aqui desse sinistro de trânsito no viaduto Capitão Temudo. Viaduto Capitão Temudo, na altura do fórum, direção Zona Sul, direção Boa Viagem. Dois carros colidiram. Pista do meio está bloqueada, a pista central. Apenas uma pista, na verdade, está liberada. Aliás, duas, né? Duas faixas estão liberadas para o trânsito. Uma faixa está ocupada pelos dois carros que se envolveram no sinistro e a quarta pista bloqueada pela CTTU para conseguir fazer o atendimento. Mais cedo a gente viu uma ambulância do SAMU no local. O SAMU informou que foi chamado para atender a esse sinistro de trânsito envolvendo carros no viaduto Capitão Temudo, na altura, não é, do bairro de Joana Bezerra. SAMU está fazendo atendimento. Agora, a gente consegue ver nas imagens que o SAMU não está mais no local e que o trânsito começa a complicar. O trânsito fica complicado, não está parado, mas flui com um pouco mais de lentidão. Então, para você que está no YouTube, consegue ver, entende melhor o que eu estou falando. O trânsito fluindo com lentidão, por quê? Das quatro faixas, das quatro pistas, apenas duas estão liberadas para a movimentação, a circulação de veículos. A gente está acompanhando e vai atualizando você. Vamos agora para a Petrolina, Edjane Almeida.
8: Ok, Natália, já de volta com mais informações. Por aqui o fluxo continua relativamente tranquilo, com exceção da Avenida de Pedrinhas, que apresenta maior movimentação neste momento, sentido centro da cidade, cidade universitária. A Avenida Honorato Viana também, próximo a Palhinhas. Toda a Avenida Honorato Viana, sentido centro da cidade também, apresentando maior movimentação, mas sem retenção. Como está o fluxo na Ponte Presidente Dutra? Continua tranquilo. 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
4: Obrigada, muito obrigada, Ediane, pelas informações. Hora de saber da Zona da Mata. Ramos Silva, bom dia.
9: Olá, Natália, muito bom dia. Chegamos à sexta-feira e a movimentação de veículos na BR-408 na Zona da Mata Norte de Pernambuco é considerada muito tranquila, inclusive sem registros de acidentes graves, pelo menos nas últimas 24 horas. Agora, continua intenso o trânsito na PE-90 em Carpina, apresentando neste momento alguns trechos com retenções. 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
4: 7:40.
5: 7:40.
4: Calor e gravidez.
5: Crise climática ameaça mães e recém-nascidos.
4: Uma pesquisa da Organização das Nações Unidas aponta aumento de complicações na gravidez associadas às altas temperaturas.
5: Entre os riscos estão partos prematuros, natimortos e problemas de saúde materna.
12: O levantamento, realizado com profissionais de saúde na Austrália, Brasil, Índia, Reino Unido e Zimbábue, aponta que houve aumento nos casos ou complicações relacionadas ao calor nos últimos 5 anos, de acordo com 73% dos entrevistados. Cerca de 81% dos profissionais disseram estar preocupados com o fato de as altas temperaturas estarem colocando cada vez mais em risco a saúde de mães, fetos e recém-nascidos. Além disso, o Secretariado da ONU para Mudanças Climáticas alerta para a ansiedade gerada à medida que os impactos climáticos apresentam novos riscos na vida diária. O médico Rodolfo de Carvalho Pacanella, da Federação Brasileira das Associações de Ginecologia e Obstetrícia, afirma que as mudanças climáticas contribuem para o sofrimento emocional.
13: Existem estudos que mostram que há uma relação entre a falta de condições para se adaptar as mudanças climáticas e uma ansiedade em relação ao que pode vir a acontecer. Isso tem sido demonstrado mais frequentemente em populações com menos capacidade de adaptação às mudanças climáticas, mais vulneráveis.
12: O calor também pode aumentar as condições de estresse social, reforça Rodolfo.
13: Existem estudos mostrando que o calor pode aumentar as exposições a condições de estresse social, busca, porque há uma competição por busca de melhores condições entre aquele grupo social, aumentando inclusive violência naquela condição. Ondas de calor, noites mal dormidas, desconforto físico, insegurança, dificuldade de acesso a locais de melhor condição de temperatura, aumentando tanto a sensação de vulnerabilidade, quanto podem também aumentar o risco a condições de doença mental.
4: 7:42.
5: 7:42.
4: Copa de 2027.
5: A Copa do Mundo Feminina de 2027 que vai ser realizada no Brasil, recebeu mais de 161 mil inscrições para trabalho voluntário vindas de 183 países.
12: O número é recorde e representa mais que o dobro das candidaturas registradas na edição anterior do torneio, disputada em 2023 na Austrália e na Nova Zelândia. A maior parte dos interessados, cerca de 83%, é formada por brasileiros. Entre os candidatos estrangeiros, os destaques são Colômbia, México, Marrocos, Nigéria e Estados Unidos. As mulheres lideram a participação com 58% das inscrições. Os homens representam 39%, enquanto 3% se identificam como não binários ou pertencentes a outro gênero. São Paulo, Rio de Janeiro e Brasília concentram o maior volume de inscrições. Ao todo, cerca de 6 mil voluntários serão escolhidos para atuar nas operações do torneio nas 8 cidades-sede. Nos próximos 2 meses, os candidatos aprovados na primeira fase passarão por entrevistas. Os selecionados poderão trabalhar em mais de 20 áreas, como imprensa, tecnologia, transporte, organização da competição e cerimônias. Durante o Mundial, haverá mais de 30 funções de voluntariado distribuídas entre estádios, aeroportos, centros de treinamento, hotéis e outros espaços ligados ao evento.
4: Feriado de Nossa Senhora Aparecida.
5: Agências fecham na segunda-feira.
14: Na próxima segunda-feira, feriado de Nossa Senhora Aparecida, as agências bancárias de todo o país não terão atendimento presencial. Apesar do fechamento, os canais digitais, o Internet Banking e o Pix funcionam normalmente 24 horas por dia. Contas de consumo com vencimento no feriado, como água, luz e telefone, poderão ser pagas sem acréscimo de juros ou multas na terça-feira, quando o atendimento será retomado normalmente. A Federação Brasileira de Bancos lembra que operações dependentes de compensação, como TEDs e boletos, serão processadas apenas no próximo dia útil. A entidade orienta a antecipação do pagamento de tributos e impostos para evitar multas.
4: Para crianças neurodivergentes, celebrar 12 de outubro requer cuidados especiais.
5: Para a psicopedagoga Cíntia Cardoso, mais importante do que ganhar um celular novo é um brinquedo, e um brinquedo caro é estar presente.
15: Eu acho que o melhor presente nesse momento não é um celular novo, não é um brinquedo caríssimo, esse patinete que ainda está muito em discussão, mas sim a necessidade de pertencimento. O pertencimento, o acolhimento ideal, com a devida estrutura, é o melhor presente. Vamos fazer desse Dia das Crianças um Dia das Crianças diferente, de inclusão, e não esquece que a gente está aqui para ajudar.
16: A psicopedagoga Cíntia Cardoso explica também que os espaços e parques da cidade costumam oferecer uma programação voltada para o Dia das Crianças. Porém, Cíntia alerta para evitar ambientes com muito barulho, calor, agitação ou música alta. Tais aspectos causam estímulos demais às crianças neurodivergentes. Locais assim devem ser evitados, porque causam desconfortos e até uma sobrecarga neurológica desnecessária para as crianças atípicas.
17: Quero chamar a atenção de vocês que, por mais boa vontade que se tenha, os espaços onde vai haver recreação, festividade, eles ainda não estão totalmente preparados para receber essas crianças com essas necessidades especiais. Isso faz com que muitos sejam isoladas. Com esses espaços tipo festividades em Jaqueira, Lindu, Parque 13 de Maio, eles precisam se conscientizar que existem muitas crianças que não querem ficar isoladas no celular e ter a participação. E eu posso garantir que o investimento mínimo, olhar de forma mais carinhosa para essas crianças, que elas precisam também ter o acolhimento.
4: Dos 99 reservatórios monitorados em Pernambuco, 28 estão em colapso. É o que aponta os dados dos volumes acumulados de reservatórios feito pela Agência Pernambucana de Águas e Clima, a APAC.
5: A barragem de Jucazinho em Surubim, por exemplo, a maior do Agreste, está com menos de 4% do volume d'água.
18: Essa estiagem no estado, que vem acompanhada de temperaturas mais altas, traz consequências diretas para um setor muito sensível às condições do clima, a pecuária. Segundo o presidente do Sindicato dos Produtores de Leite de Pernambuco,

0: Pernambuco, Simproleite. Saulo Malta, a pouca chuva afeta principalmente os pequenos produtores.
1: Está afetando principalmente na falta de água. Ali, principalmente nós temos Itaíba, que é o maior produtor de leite do estado. É, alguns lugares do município choveu bastante, juntou água. A maioria do município, a gente vê que não juntou água. Hoje já temos produtor carregando água a mais de 20 quilômetros para dar o gado. Isso o médio e o grande produtor consegue. Tem um caminhão, consegue incluir até nos custos. Mas o pequeno produtor, esse aí é o que mais sofre. Caso de produtor carregando água a 23 quilômetros. E a barragem que ele está carregando já está perto de secar. Ele já está procurando outro canto mais distante para transportar água para essa fazenda mesmo. O cara está transportando para 150 vacas.
0: Saulo Malta destaca que as dificuldades com as águas na região vão muito além da falta de chuva.
1: Nossa Agreste não é uma região rica em água de subsolo. Também tem esse porém, né? Nós não temos rios grandes com barragens. Aquela região de Águas Belas e Itaíba não tem barragem grande ali. Poço, muitas deles têm muito sal. E muitos produtores também não têm acesso à perfuração dos poços, entendeu? Aí o que é que eles estão correndo atrás é comprando água. Transportando, alugando caminhão e transportando água para o rebanho. Você transportar água para gado é a pior coisa que tem. Porque a vaca, depois que bota água, a boca para beber ali, você não tira mais ela. Ela bebe ali 100 litros, 100 e tantos litros d'água por dia.
0: Essa seca na Agreste se explica por conta do fenômeno climático natural El Niño. Esse fenômeno, que já está caracterizado na categoria forte, consiste no aquecimento anormal das águas superficiais do Oceano Pacífico, na faixa equatorial central e oriental. O El Niño afeta todas as regiões do Brasil, o que não é diferente para o Nordeste, principalmente Pernambuco.
2: 7h50.
3: 7h50.
2: Vamos saber agora o que é notícia no mundo dos negócios com o economista Écio Costa.
4: Existe uma falsa dicotomia no debate público de que responsabilidade fiscal seria inimiga do social. A economia demonstra o oposto. O equilíbrio das contas é o alicerce indispensável para um crescimento sustentável, capaz de gerar empregos sem corroer o poder de compra da população com inflação ou asfixiar o setor produtivo com juros altos. Quando o Estado gasta dentro da sua capacidade de arrecadação, ele sinaliza previsibilidade e controle da dívida. A consequência direta é a queda no prêmio de risco do país. Com expectativas ancoradas e inflação dominada, o Banco Central ganha margem para reduzir a taxa Selic de forma estrutural. Os juros da dívida pública também caem. Juros mais baixos barateiam o crédito para o empresário investir, para o governo administrar sua dívida e para as famílias consumirem, destravando a economia. Ajustar as contas não exige sacrificar investimentos essenciais em saúde, educação ou segurança pública. Tampouco significa aumentar a já sufocante carga tributária. O caminho passa por um choque de eficiência. O Brasil gasta muito e gasta mal. É plenamente viável equilibrar o orçamento focando na qualidade do gasto, cortando desperdícios, revisando subsídios ineficientes, modernizando a máquina estatal e focando no combate a fraudes e privilégios. Preservar as áreas vitais é uma questão de gestão e prioridade técnica. O controle fiscal inteligente protege o cidadão de duas formas: garante a oferta dos serviços públicos e bloqueia a inflação, que sempre pune os mais pobres. Responsabilidade com orçamento não é austeridade cega, mas a ferramenta mais poderosa de desenvolvimento do país.
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15: 7h56.
16: 7h56.
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15: Ernesto Pereira, bom dia.
18: Muito bom dia para você, Natália Ribeiro, bom dia, Paulo Roberto e, claro, bom dia aos ouvintes ligados na Rádio Jornal. Natália, o destaque da capa do Jornal do Comércio desta sexta-feira 9 trazem as seguintes manchetes. Datafolha, Flávio tem 49% contra 45% de Lula no segundo turno. Primeira pesquisa após primeiro turno mostra senador à frente do petista, mas quadra de empate técnico, já que a margem de erro é de 2 pontos. Outro destaque é MEC anuncia R$ 28 milhões de reais para recuperar prédio da UFPE, atingido pelo fogo. E para finalizar, Natália, agora na parte dos esportes, Náutico sofre 2 gols em 13 minutos e perde para Novo Horizontino nos aflitos.
15: Tá certo, obrigada, Ernesto. Até mais.
18: Até mais.
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16: 7h57.
15: 7h57.
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15: 7h58, sexta-feira, passando a limpo, tá chegando. Igor Maciel, bom dia.
2: Muito bom dia, Natália. Bom dia aos ouvintes da Rádio Jornal. Estamos chegando com Passando a Limpo agora aqui para vocês. E daqui a pouquinho a gente vai ter Fernando Castilho, Romualdo de Souza. Vamos estar com eles aqui participando da nossa bancada e falando sobre pesquisa Datafolha, que saiu ontem. Primeira pesquisa Datafolha desse segundo turno. Tem números que a gente vai avaliar aqui, a gente vai conversar aqui sobre eles. E tem coisas acontecendo em relação aos apoios desse segundo turno também, quem apoia quem nesse momento. Vamos falar sobre tudo isso, entre outros assuntos que vão entrar aqui também, muitos.
15: Muito bem.
2: E temos?
15: Temos. Dica?
2: Vamos lá?
15: Queres minha dica? Vamos embora.
2: Você que... Vamos lá,
15: dica? Igor, hoje vai aqui numa dica caseira, mas tem explicação, tem um motivo. Olha, a gente está assistindo tudo que... E rapidinho para também não avançar muito tempo. Mas a gente está assistindo tudo que aconteceu na UFPE, o incêndio, né? A investigação, mas principalmente lamentando demais também o fato de tanto tempo de pesquisa ter sido perdido, né, no incêndio essa semana. E nós hoje vamos aqui no Sistema Jornal do Comércio veicular o videocast Uma por Uma, que é um videocast quinzenal em que a gente fala sobre as mulheres. E a nossa proposta nessa semana, Igor, por uma coincidência, é os caminhos das mulheres na produção de conhecimento, as mulheres na ciência. Nós gravamos esse videocast durante a semana falando dos desafios de produzir ciência, investimento, bolsas, oportunidades, o que os governos podem fazer para melhorar isso, o acesso, especialmente das mulheres. E aí depois acontece esse incêndio, então eu quero deixar essa dica do nosso Quem Faz Ciência, os caminhos para as mulheres na produção de conhecimento, Uma por Uma, videocast hoje, 19h, no YouTube de JC Play. E que a gente vai refletir sobre a produção de ciência em Pernambuco e no Brasil. E aqui também como uma forma de demonstrar a nossa solidariedade, né? A tudo que a UFPE está enfrentando e também a todo mundo que perdeu pesquisa, enfim. Uma forma também de levantar esse tema.
2: Muito bem, ótimo. Ótimo tema. Muito boa dica. Obrigado, Natália.
15: Tá certo. Tá bom. Valeu. Dica dada, excelente programa. Igor, para você e para todos. Está chegando agora o Dinheiro com o João Carneiro.
3: O Ibovespa fechou o último pregão em alta de 0,94% aos 206.220 pontos. Nos Estados Unidos, Dow Jones avançou 0,10%, enquanto o S&P 500 recuou 0,47%. E Nasdaq caiu 1,25%. Na Europa, as bolsas de Frankfurt, na Alemanha, e Paris, na França, registraram altas de 1,10% e 0,92%, respectivamente. Na Ásia, o índice Nikkei caiu 0,02%, enquanto a bolsa de Xangai subiu 0,05%. No mercado de câmbio, o dólar comercial recuou 0,16%, cotado a R$ 5,01. Já o euro subiu 0,17%, a R$ 5,63. A moeda criptografada Bitcoin está cotada a R$ 413.884,43. A população rende hoje 0,65% ao mês e o grama do ouro é vendido a R$ 662,08. A Bolsa de Valores de São Paulo inicia as negociações às 10 horas da manhã.
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0: pelo YouTube, três canais, Rádio Jornal, JC Play e também no TV Jornal SBT e ainda pelo jc.com.br, que você acompanha tudo também do Sistema Jornal do Comércio e Comunicação. Você acompanha, inclusive, um dos assuntos que a gente vai tratar muito aqui, né, que é a pesquisa que saiu ontem, Datafolha, a primeira pesquisa Datafolha deste segundo turno. A gente tem lá, inclusive, já tem o texto da minha coluna, que está lá agora, se você entrar agora, jc.com.br, você já vê, está lá, Datafolha pressiona Lula e exige cautela de Flávio Bolsonaro. Uma coisa que está acontecendo bastante aqui nesses últimos momentos, nesses últimos dias, desde que acabou o primeiro turno, é algumas pessoas acusando o Flávio Bolsonaro de salto alto. Olha, já está loteando o governo, já está tudo encaminhando tudo, tem que ir com calma e tal. Então, isso é um lado. Do outro lado, o PT e a campanha do Lula buscando tirar essa diferença que ficou marcada mais uma vez no Datafolha de ontem. Então, no Datafolha de ontem ficou marcada mais uma vez essa pesquisa. Ela mostrou uma vantagem para o Flávio Bolsonaro, ali com 52,48, a margem de erro é de 2 pontos percentuais, para cima e para baixo. Então, quando você faz o cálculo, dá um empate técnico no limite ali da margem de erro. Tá? Mas são 4 pontos de diferença, de qualquer forma. Quando você vai para os votos totais, é 49,45. Quando você vai para os votos válidos, 52,48. Foi o que deu. E aí tem o seguinte, essa pesquisa traz uma preocupação para a campanha do Lula, que é a quantidade de indecisos que tem, o que é apontado ali na pesquisa como indeciso. 1%. Só tem 1%. E aí, quando você só tem 1%, você não tem muito onde ir buscar. Então, o Lula tem dito, eu acho que ele chegou a falar ontem, que quando saiu a pesquisa, ele chegou a dizer que não tem milagre, que simplesmente tem que ir buscar voto. Ele vai buscar voto, vai conquistar voto, porque ganha campanha conseguindo mais voto do que o adversário. Ele foi bem pragmático em relação a isso. Agora, o problema é onde ir buscar esses votos, o Fernando Castilho. Onde ir buscar esses votos é isso que não está fácil, realmente, porque não tem onde buscar. Você tem que ter alguma reserva, você tem que ter em algum lugar essa reserva, né? E ele não tem onde ir buscar. Nas abstenções, como foi colocado algumas vezes pela campanha, só indo buscar abstenção, primeiro que é muito difícil, segundo que não resolve a situação.
1: Matematicamente é muito difícil. Você já explicou as razões. Aí quais são os caminhos que matematicamente você podia tentar, porque no fundo, que vai valer o número depositado na urna. Você tem que tentar, no Nordeste, uma ampliação dos eleitores dispostos a votar, e aí a mobilização será muito grande. Lembrando que o Nordeste foi a região que deu vitória a Lula, mas ela também não tem um poder de definir a questão apenas com esses votos. Ele terá que buscar votos de quem não foi votar nas outras regiões. Né? Lembrando que São Paulo é o estado que mais paga a Bolsa Família. Uhum. Né? E essa é uma questão, esse é um desafio. Mobilizar no Nordeste o máximo que for possível para que as pessoas que não foram votar se decidam sair de casa e que as pessoas que já votaram voltem às urnas. Lembrando que no Nordeste, diferentemente da região Sul e na região Sudeste, especialmente nos estados mais abastados, o eleitor depende de transporte. E isso é muito presente no Nordeste, que o candidato a deputado federal, o deputado estadual e o prefeito praticamente vai buscar o eleitor, cria sistemas de ajuda, mesmo com os transportes sendo de graça, né? Então isso é uma questão, isso é um desafio. Na região sul é o contrário. O poder aquisitivo, a condição de vida, né? O cara não depende disso, ele pode estar, até porque a região sul, sudeste, centro-oeste deram vitória a Flávio Bolsonaro, esse eleitor pode estar motivado. Então, a estratégia, Igor, de você buscar o voto de quem não votou, né, no primeiro turno e tentar fazer com que ele vote, como diz a é uma faca de dois gumes. Pode servir bom, mas pode servir para Flávio. Agora,

0: é um esforço que Lula tem que fazer. O espaço é muito pequeno, ele tem aí esse espaço aí de pessoas de que não foram votar, que dá 8% a 9%, é onde ele tem que buscar. E outra coisa, mobilizar sua base para que ela compareça em peso no segundo turno.
1: Que não foram votar dá 21%.
0: É, isso significa que todos os eleitores que votarem em Lula precisam votar, todos os eleitores que ele puder regimentar de que não foram votar para ir lá, né? E aí ele consegue essa para brigar para isso.
1: O problema é que normalmente a abstenção aumenta no segundo turno. Ela não diminui. Só aconteceu em 2022 e aumentar. Diminuir. Mas sim, normalmente ela aumenta. E Romualdo de Souza, enquanto o Lula está aí vendo onde é que pode ir buscar voto e atuando para tentar aumentar a rejeição do Flávio Bolsonaro, que ele tem feito isso, vai fazer isso, e a coisa do medo, né? De, olha, você deveria ter medo de ter o Flávio Bolsonaro como presidente. Esse é o discurso que tem sido feito. Agora, enquanto isso, o Flávio Bolsonaro recebeu apoio dos partidos do Centrão, praticamente todos, e dos outros candidatos, agora de Augusto Cury, né?
2: Pois é. É importante destacar que se esse apoio que Flávio Bolsonaro está recebendo dos partidos e dos candidatos, como por exemplo, ele esteve em Goiânia e Ronaldo Caiado disse que está do lado dele. Ronaldo Caiado vai transferir quanto por cento dos votos que ele recebeu? Da mesma forma, o Cury. Aliás, ontem, o Augusto Cury, do Avante, esteve com Flávio Bolsonaro, ficou com ele mais de uma hora. Quando saiu, a pergunta que eu fiz foi: o senhor conseguiu vender algum livro para ele? Não, eu não vim aqui vender livro. Na verdade, eu vim aqui pegar um termo de assinatura. E quais são os compromissos que o senhor pediu a Flávio Bolsonaro? Educação, saúde, mulheres, microempreendimento e pacificação na política brasileira. Ou seja, não quer um presidente da República, quer um milagreiro. Porque na prática, se houver, de fato, a transferência, ainda que pequena, 3% aqui, 5% acolá, 9% depois, isso pode render votos. Agora, o que Flávio Bolsonaro está tentando é carimbar para que o ouvinte, o leitor e o telespectador saiba que o comitê de campanha dele está muito mais movimentado do que o comitê de campanha de Lula. Na prática, a QI-16, que é a quadra interna do Lago Sul em Brasília, onde fica o comitê de Flávio, tem uma movimentação muito grande. Já a QI-3, onde fica o comitê de campanha de Lula, tem menos movimento. Se isso vai se transformar em voto, eu não sei. Mas já houve uma confusão entre a ex-senadora Cátia Abreu e a primeira-dama Rosângela Lula da Silva. Tem também, que a gente vai falar daqui a pouco com o Manuel, né, sobre o papel desses chamados influencers que, além de darem apoio a Lula, também esparramam mentira à torto e à direito, como, por exemplo, no caso do incêndio da Universidade Federal de Pernambuco. Então, tudo isso tem que ser medida e calculadamente feita uma análise mais profunda do que o oba-oba da fotografia.
1: Você anunciou, o Manuel Fernandes já está conosco, inclusive. Opa. Manuel Fernandes, que é diretor da Bytes, conversa com a gente agora sobre esse assunto. O Manuel é diretor executivo da Bytes, que é uma empresa de análise de dados, que trabalha com análise de dados e acompanha tudo o que acontece de dados nas redes. Me diz uma coisa, Manuel, eu queria começar já com o seguinte, lhe fazendo uma pergunta. Primeiro, bom dia. E é o seguinte, adianta, assim, resolve nesse momento, isso não é algo que deveria ter sido feito desde o início, não, essa aproximação de Lula com os influencers de esquerda, com o pessoal mais jovem ali nas redes sociais. Eu lembro que ele fez isso em 2022, e o normal seria que isso tivesse continuado ao longo do governo. E ele simplesmente, parece que o PT pegou a campanha de 2022, colocou de lado e disse, pronto, agora vamos voltar a 2002. Aqui, vamos voltar a 2002, 2003... e deixa 2022 para lá. Está querendo agora chamar esse pessoal e resolver. Resolve, Manoel. Bom dia. Estou sem o áudio do Manuel. Vamos retomar aqui o áudio do Manuel. Pronto. Não, ainda não. É, a gente... Vamos lá. Daqui a pouquinho, então, Manuel Fernandes... vamos tentar puxar aqui o áudio do Manuel Fernandes daqui a pouquinho, resolver o áudio do Manuel Fernandes e a gente continua. Mas essa questão, a impressão que eu tenho, Castilho, Romualdo, a impressão que eu tenho é que realmente, assim, a gente, o governo Lula, e eu falei isso ontem em relação ao Armínio Fraga, ao Edmar Baixa, que foram convocados para ajudar naquela eleição e tudo, e depois foram abandonados. A impressão que eu tenho é que, para poder ganhar a eleição de 2022, o PT e o próprio Lula, eles disseram, não, nós vamos nos alinhar com a sociedade, com os movimentos mais jovens agora, de redes sociais e tudo, e eles se uniram todos, vamos ganhar a eleição. Ganhou a eleição. E aí se alinharam com o PSDB, com todo mundo na época. Ganhou a eleição? Ok. Agora vocês vão para o lado de vocês, porque a gente vai governar do jeito que a gente governou em 2003. Então, assim, vamos voltar 20 anos... e vamos governar do jeito que a gente governou em 2003, porque o certo era daquele jeito. Vocês estavam errados, foi só para ganhar a eleição. Aí agora que a água subiu, bateu no queixo, agora eles estão preocupados e chamam o pessoal nas redes sociais novamente.
0: Pois é, na partida, né, da definição do ministério, aquele grupo já viu que tinha sido deixado para segundo lugar.
1: Pois é.
0: Para o escanteio. A formação do ministério, né, já cantou a pedra. Assim. Mas muito isso bem. É um perfil do presidente Lula, né, de governar com os seus, né, reforçado porque governar com as pessoas do partido, né, e dividir a parte do poder, né, mesmo quando você espalha 40 ministérios. Você tem 6 que você comanda, né? E os outros 33 ou 32 você espalha ali e vai pulverizando.
1: É, né? Deixa então, o Manuel tá no. Bom, Manuel. Vamos lá, Castilho. Manuel Fernandes, bom dia.
3: Bom dia, estão me ouvindo agora?
1: Agora estamos ouvindo.
3: Ah, bom dia, então, Igor, Castilho, Romualdo. Então, Igor, respondendo a tua pergunta, eu costumo repetir uma frase do Hemingway. Diz o seguinte: como é que você perde alguma coisa na sua vida, gradual e de repente? Então, na verdade, caso venha o presidente não venha vencer essa eleição foi perdida de maneira gradual e de repente. Como você estava bem colocando, ele podia ter recorrido a este grupo, que tem ajudado nas últimas 48 horas ele, mas tem ajudado ele nas últimas 48 horas há mais de 4 anos. Ele tinha à disposição dele a Tabata Amaral, o Boulos, a própria Érica Hilton, o próprio ex-prefeito João Campos, que criou um modelo de se fazer política na internet, e ele não usou esses ativos, né? Ele entendeu que isso não era importante. Só para você ter ideia, um número que eu estava vendo essa semana, impulsionamento no Facebook, o Flávio Bolsonaro gastou no primeiro turno, só no Facebook, 9 milhões de reais. O presidente Lula gastou 2,5. Gastou mais dinheiro em santinho, em evento, do que em impulsionamento no Facebook. Então, assim, você fala assim, dá para reverter? Tudo é possível, né? Então, eu, como devoto de Padre Cícero, acredito em milagre, mas é difícil. É difícil porque todas as pesquisas já estão alinhando numa direção. O noticiário de hoje já não é muito favorável, né? Tem essa matéria da Veja falando que o Vocaro já indica que deu recursos para integrantes do PT. Então, assim, o cenário é um cenário muito adverso para o presidente. E aquilo que eu escrevi, essa geração que está entrando agora, então tem a Anelisa, que é essa deputada de Minas Gerais, o Jones Manuel aí de Pernambuco, que são ativos digitais, mas eles ainda estão em formação, né? A turma do Bolsonaro está nessa atividade há mais de 8 anos, então eles têm uma prática muito melhor do que essa turma que está entrando. Não duvido que vai ter um enfrentamento muito forte entre essa nova geração. Para concluir aqui essa parte, o que está acontecendo neste momento é uma transmissão geracional da direita com a esquerda. Então, o Nicolas vem forte e esse grupo, né, que está apoiando o presidente também vem forte. Mas eu não sei se é suficiente em 17 dias reverter essa situação. Entendeu?
1: Ô, Manuel, eu não sei se você tem, quais são os números que você tem aí. Você sempre tem muitos números aí para a gente de dados das campanhas. Mas eu queria saber o que é que você tem aí sobre essa campanha, essa desvantagem do Lula nos meios digitais nesse primeiro turno. Você tem alguma coisa desse primeiro turno que mostra essa desvantagem realmente? Você falou do Facebook, né, de material impulsionado no Facebook. Mas o que é que você tem mais de primeiro turno, do primeiro turno, que ajuda a explicar a vantagem do Flávio Bolsonaro? E, principalmente, sabe, Manuel, eu acho que ajuda a explicar o susto que o Lula levou de achar que a situação estava tranquila e, de repente, descobrir que não estava e que praticamente estava com a eleição se encaminhando para a derrota.
3: O grande susto que o presidente levou foi acreditar que os modelos clássicos de escuta das demandas da população estavam restritos só às pesquisas. As pesquisas são muito importantes, as pesquisas trazem um retrato, mas existem outros mecanismos, né, que mostram isso. Nos levantamentos que nós fazíamos aqui, qual é a característica da esquerda? A característica da esquerda, de maneira geral, é vender uma utopia de futuro. Então, ele diz o seguinte, ó, o que é que nós estamos projetando para o futuro? Então, isso é o que define a esquerda. O que define a direita é essa utopia de passado. O passado era melhor, vamos construir um futuro parecido com o passado. O presidente perdeu a capacidade, eu acho que houve uma desconexão, de interpretar como é que ele podia projetar para essas pessoas esse futuro. E não conseguiu. Então, se pegar aqui o número do primeiro turno aqui, eu pegando aqui, ó, o Flávio ganhou até o primeiro turno 1,5 milhão de seguidores nos perfis dele nas redes sociais. O presidente Lula ganhou 1 milhão. O Flávio conseguiu 51 milhões de interações, né, de envolvimentos. O presidente Lula conseguiu 68. Tá, são números importantes. Só que a audiência do Flávio é muito mais engajada do que a audiência do Lula. Por exemplo, tem uma métrica que a gente usa aqui, que é interações por post, né? Quanto um post publicado gera engajamento. A média do Flávio foi de 111 mil interações por post. A do Lula, no primeiro turno, foi de 38. Nas últimas 48 horas, essa relação tá favorável ao presidente, mas tem que ser sustentável. Então, a gente percebe já, teve a reunião com jovens influenciadores de esquerda, foram lá, e eu acho que eles podem trazer muitas ideias, só que o que a gente percebe nas últimas horas também é falta de coordenação. Enquanto você tem a deputada eleita, Ana Elisa, de Minas Gerais, dizendo, ó, vou conversar com a direita para tentar converter alguns vozes de direita, tem um Jean Willis esculhambando todo mundo, entendeu? Dizendo que quem vota na direita é burra, o pobre não pode votar em direita. Então, assim, falta um comando, falta um general que chega lá assim, meu amigo, é o seguinte, existe uma ordem, existe um objetivo estratégico, o objetivo estratégico é ganhar a eleição. Todo mundo vai seguir esta ordem. O problema do presidente Lula é exatamente isso, da campanha, que ele mesmo disse numa entrevista que vazou, que foi uma das mais desorganizadas que ele já teve. Então, assim, esses ativos digitais que ele traz são muito relevantes, não podem ser desconsiderados, mas talvez podem ter chegar tarde demais para ele.
1: É, essa coisa da interação, o Manuel tinha mandado para a gente e publicou no Jornal do Comércio, inclusive, isso foi publicado no Jornal do Comércio, essa análise que o Manuel Fernandes fez, e anteontem, né, foi publicado, ontem foi publicado, e eu fiquei aqui com uma coisa, tem um número que me pegou muito, porque tem gente que acha que você precisa apostar muito, tem que postar, e aí chega numa eleição, e aí quem não entende é que pensa isso. Não, chega lá, aí chega para o coordenador da campanha e diz, ó, bota aí um monte de vídeo, bota um monte de postagem, quanto mais você fizer, melhor. Ele acha que volume é resultado, e volume nem sempre é resultado. Aí tem um número que o Manuel Fernandes traz aqui, que é o seguinte, Lula publicou, num determinado período, num período ali determinado, 70 posts, ou seja, foram 70 postagens. Nesse mesmo período, Flávio publicou 13. Olha a diferença. 70 postagens do Lula e 13 postagens do Flávio Bolsonaro. Flávio alcançou 448 mil interações. com essas 13 postagens. Lula alcançou 102 mil. Então, assim, o Flávio postou 6 vezes menos, praticamente 5, 6 vezes menos ali do que o 5 vezes menos do que o Lula, e conseguiu 4 vezes, mais de 4 vezes, quase 5 vezes mais interações. É isso que, às vezes, para quem não está acostumado com isso e não acompanha essas métricas, Manuel, chega numa campanha, orienta mal a campanha e acaba tendo um resultado ruim, né?
3: E você está certíssimo, Igor. Volume não é qualidade, né? Vou pegar aqui um exemplo que está acontecendo, assim. Eu vou pegar do dia 4, de domingo até hoje. Então, o presidente Lula teve até hoje 27 milhões de interações nos posts que ele publicou. O Flávio teve 11 milhões. Tá? Isso aí, vamos soltar o rojão, o presidente Lula está na frente. Mas quando eu olho as interações por post, então, assim, se eu publico muito, eu vou dizer o seguinte: ó, tem isso, tem isso, tem isso, tem isso. Então, não dá nem tempo de distribuir direito. Então, você tem que ter uma estratégia em relação a isso. Se você pegar hoje, a média de interações por post do Flávio Bolsonaro é 262 mil. A do Lula, do presidente Lula, é de 166. O problema é que na frente do presidente Lula está o Augusto Cury, que não é mais candidato. Nesse intervalo de uma semana, o Augusto Cury está com 187 mil interações. Então, assim, por post. Então, não é só produzir, não é só colocar a gente na rua falando, não é só, tem que ter um desenho estratégico que foi desconsiderado, e eu insisto, o presidente tinha excelentes aliados desde 2022, excelentes aliados que poderiam ter ajudado ele numa estratégia digital. Houve um certo salto alto em relação a esse assunto, né? Vou pegar um caso que a gente conhece bem aí. O ex-prefeito João Campos, obviamente ele perdeu a eleição, mas o modelo que ele criou foi um modelo que a gente viu aqui, né, nessa eleição, foi copiado pelo Brasil todo. A própria governadora, né, em algum momento, começou a entender essa gramática e começou a copiar essa gramática. O Eduardo Moura, que foi eleito deputado, também copiou essa gramática do ex-prefeito. Então, você tem um ativo como ele, né, ou um ativo como o Bozo aqui em São Paulo, que você não usa. Eu acho e aí tenta, na reta final, mudar. Mais uma vez, tudo pode acontecer, mas a estatística que a gente coloca aqui é que hoje 80% de chance do Flávio Bolsonaro vencer a eleição.
1: Romualdo de Souza.
4: Manuel Fernandes, como vai? Tudo bem? Olhando essa chamada desconexão da campanha de Lula da Silva com o eleitor e entrevistando essa deputada chamada de influencer de Minas Gerais, que aí eu nem quero entrar no mérito da qualidade do conteúdo que ela tem. É um conteúdo questionável, mas não quero entrar nessa métrica. Quero entrar na métrica do que ela disse à imprensa aqui em Brasília. Que agora é hora do presidente, o presidente Lula, sair de casa e ir para as ruas fazer selfie. Manuel, com todo respeito, com a análise que você tem, o eleitor que está definido, que não quer virar o voto, faria uma selfie com Lula? Ou isso engaja de verdade? Ou é apenas aquilo que o escritor espanhol José Ortega chama de o homem massa, que acha que sabe tudo e, na prática, precisa ser testado esse seu saber?
3: Romualdo, já conversamos aqui diversas vezes ao longo desse período que vocês me agraciaram com a oportunidade de falar aqui para a Rádio Jornal, que a internet não ganha uma eleição. O que ganha eleição é voto. Alguém tem mais voto do que o outro fazendo isso. Mas o que é que a internet ajuda a fazer? Ela ajuda a proporcionar o que a gente chama aqui na empresa o pensamento mágico, essa coisa que algo vai mudar e vai ficar melhor. Então, assim, a internet, as mensagens que são distribuídas na internet têm que embarcar nesse pensamento mágico. Por que o Flávio está na frente? Porque, de alguma forma, o Flávio está proporcionando uma parcela da população, que haverá uma mudança e pode ser uma mudança para melhor. Então, a gente vota, na verdade, no final do dia é uma aposta, né? Você aposta no candidato ou no outro. Eu acredito que você precisa, como diz um amigo meu que é professor da Fundação Getúlio Vargas aqui, de consistência e recorrência. Isso não apareceu na campanha do presidente Lula, do ponto de vista digital. Não houve uma estratégia consistente nem recorrente. ele tem bons aliados, ele tem bons profissionais trabalhando com ele. O problema é que faltou consistência mesmo, e o agente principal, que era ele, né, faltou a ele a capacidade de entender esse novo mundo, essa nova dinâmica de formação, de opinião. Então, eu acho que, assim, sair fazendo selfie vai dar engajamento, a população, os seguidores vão gostar muito, mas existe uma franja que já está decidida, entendeu? Acho que não tem muito o que mudar, a não ser que aconteça um evento extraordinário nas próximas 2 semanas. Mas veja só, a gente, hoje é sexta-feira, o primeiro turno foi domingo passado. O que foi que aconteceu na campanha? Por que o presidente não saiu à rua ainda? Então tem mais 2 semanas para sair à rua. Eu vi uma notícia, não sei se faz sentido, mas é que o Flávio Bolsonaro, domingo ou segunda-feira, vai no Santuário Nossa Senhora Aparecida aqui em São Paulo fazer uma visita. Então, imagina isso. Assim, tudo caminha, as notícias, a dinâmica da eleição vai ser nessa direção. Então, não é a internet que vai virar o jogo para o presidente, é a capacidade de mostrar que ele tem algo a mais a oferecer que o Flávio, que até agora está nesse jogo equilibrado.
1: A gente está conversando com o Manuel Fernandes, que é diretor executivo da Bytes, empresa de análise de dados. Fernando Castilho.
0: Manuel, bom dia. Eu tenho escrito na JC Negócios, Manuel, que o problema dessa questão da comunicação de mídias sociais do PT é geracional. No sentido de que o PT é um partido hoje 60 mais, tem uma enorme resistência, né, em ouvir os jovens, né, e é preciso ter a humildade de se despir de preconceitos, né, para ouvir jovem, é preciso ter muita coragem, né? Não é coragem, mas ter determinação. E aí você traz um dado que é interessante. Como é que você pode usar o exército que você tem de nomes como Sâmia, Hilton, Tabata, né, e a João Campos, que somaria o entorno 48 milhões de seguidores? É um número muito bom. Só que quando você vê o número de nomes da bancada do PL, né, e do Flávio, você tem aqui, pelo que você disse, 210 milhões de seguidores. Foram essas pessoas, esses deputados que têm isso aí, que eu chamo de arrombaram a porta do Congresso Nacional e chegaram. Aí a minha pergunta é: como é que vai ser essa relação? Esse exército de 210 milhões de seguidores vai ser um determinante contra os 48 milhões de seguidores da base de Lula?
3: Castilho, eu acredito que sim, que caso se comprove a vitória do Flávio Bolsonaro, ele vai ter à disposição dele um time treinado, organizado e focado numa mensagem. Então isso vai ser um desafio muito forte para essa geração que está da esquerda, que está assumindo agora, né, que eu incluo todos esses nomes que você colocou. Então, vai ser um desafio muito grande. Eu acredito que há condições dessa geração fazer um enfrentamento com um pessoal desse governo que vem a ser eleito. Mas a gente tem que entender que precisa uma passagem de bastão. Então, alguém precisa dizer, ó, deu, já vou para casa agora fazer isso. Essa questão geracional, a gente precisa ter um certo cuidado, que a gente precisa ter um certo cuidado, porque é o seguinte: lá na empresa, a gente fez um levantamento recente, nós temos 4 gerações na empresa. Eu sou o tiozinho, tá? Eu sou o tiozão da história. Eu que jogo a média de idade da empresa mais para cima. Mas nós somos 4 gerações na empresa, tá? E aí, eu tive uma reunião com um grupo, disse, ó, pessoal, temos que fazer uma aliança. Eu tenho minha experiência, vocês têm um conhecimento desse novo mundo. Então, aqui, na verdade, o foco nosso é uma grande aliança geracional para fazer isso. O que é que faltou ao governo, e eu acho que o Igor expressou isso muito bem, faltou uma grande aliança. Primeiro, uma aliança com aqueles que me apoiaram no segundo turno e montaram uma frente ampla, a primeira coisa. Segundo, uma aliança geracional com essa nova geração de políticos que usavam a rede social de maneira intensa. Então, assim, eu acompanho, por exemplo, muito perto aqui, o trabalho da deputada Tabata Amaral. Eu nunca vi ninguém do governo procurar para perguntar como é que você faz, como é que faz diferente. Não tem, porque essa aliança não foi construída. Essa mentalidade que você colocou do PT, de eu sozinho faço as coisas, é que provocou em parte esse vamos chamar assim, esse colapso no primeiro turno, que é a incapacidade de juntar, de agregar, de fazer isso. Tá? Não estou dizendo que o outro lado não tem essa capacidade, estou dizendo que o outro lado foi beneficiado por essa incapacidade. Tá? É nisso. Então, até então, até agora, o que o Flávio vem acontecendo é jogando parado. Né? Se você perguntar o que é que o Flávio traz de diferente nas propostas, não, na verdade, tá disputando, é uma disputa por rejeição, como foi em 22. Só que agora ficou mais crítico para o presidente. Né?
1: Manuel Fernandes, diretor executivo da Bytes, empresa de análise de dados, conversando aqui com a gente. Obrigado, Manuel. Volto sempre ao Passando a Limpo.
3: Obrigado, eu agradeço a todos.
1: Eu vou para o intervalo rapidinho e a gente volta com a Eliane Cantanhede.
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2: Eliane Cantanhede, bom dia para você.
3: Bom dia, Igor, colegas, ouvintes.
2: Eliane, primeira pesquisa do segundo turno, Datafolha, mantendo Flávio à frente. Uma distância menor do que era esperado pela campanha do Flávio?
3: Pela campanha do Flávio e pela campanha do Lula. A campanha do Lula estava temendo que essa diferença fosse maior, porque o Flávio não apenas chegou na frente no primeiro turno, como ele vem colhendo todos os apoios políticos, né? Os partidos todos daqueles candidatos que perderam a eleição estão indo todos atrás do Flávio. Ontem mesmo foi o Augusto Cury, se encontrou com o Flávio e manifestou apoio a ele. Né? E, inclusive, os partidos do Centrão que estavam com Lula já mudaram de lado, já estão com o Flávio Bolsonaro. Por exemplo, PP, Republicanos, boa parte do MDB. Ou seja, o grande temor na campanha do Lula é que essa primeira pesquisa do segundo turno já viesse com uma diferença bastante expressiva para o Flávio, né, no embalo do primeiro turno e desses apoios. Mas não foi assim, né? Se você considera os votos totais, deu 49 para o Flávio e 45 para o Lula. E se você considera os votos válidos, dá 52 para o Flávio, 48 para o Lula. Ou seja, 4 pontos de diferença dentro do limite da margem de erro. Ou seja, empate técnico dentro do limite da margem de erro. O que isso significa? Que não há motivo para o já ganhou do Flávio Bolsonaro. E também não há mais motivo para o desespero total da campanha do Lula. Ainda tem jogo, mas, dito isso, é preciso frisar que sim, Flávio saiu do primeiro turno no primeiro lugar e na primeira pesquisa do segundo turno ele continua no primeiro lugar e mais, né, desde a redemocratização, nenhum candidato que saiu na frente para o segundo turno perdeu a eleição. Portanto, todas as condições continuam mais favoráveis a Flávio. Mas é aquela história, né? A eleição não acabou.
2: Uhum. Eliane Cantanhede, na Rádio Jornal. Romualdo de Souza.
4: Eliane, bom dia, como vai? Aí você fala que Lula vai fazer uma campanha agora mudando, focando muito o Nordeste, a internet, os jovens. Aí a pergunta é, dá tempo de uma virada? Até porque, não é, Eliane? Parece, pelo menos é o que prometeram as duas campanhas, parece que vai ter debate no rádio e na televisão, pelo menos na televisão. E aí Lula já tinha programado que iria começar apertando o Flávio Bolsonaro sobre o filme do pai de Flávio. Ocorre que a Veja hoje traz uma informação importante, que o filme de Lula para o exterior também recebeu dinheiro do Vorcaro. E aí, qual é a narrativa que vai colar a favor de Lula agora, Eliane?
3: Pois é, o Lula, né, que levou um susto ali ficando em segundo lugar no primeiro turno, o Lula já declarou uma coisa que todo mundo concorda, né? Jornalistas, especialistas em campanha e tal, o Lula disse que essa foi a pior campanha dele desde 1989, a mais desorganizada, né, sem rumo. Então, ele está dando ali um freio de arrumação na campanha e esse freio inclui a trazer os líderes do PT no Nordeste, onde o Lula e o PT são sempre campeões, né? E o Lula está trazendo o senador Camilo Santana, do Ceará, que foi ministro da educação dele, e vai ser o coordenador político. O senador eleito Rui Costa, que é da Bahia, que foi chefe da Casa Civil, vai assumir a coordenação da agenda do Lula. E o Rafael Fonteles, que teve uma bela reviravolta, uma bela votação no Piauí, vai ser o coordenador da comunicação. As mudanças estão prevendo o quê? Né? Mais internet, muito mais internet, mais jovens, né? Mais alegria, mais gente na rua. O Janones, por exemplo, que é o apoio do Lula na internet, ele estava com uma quantidade pequenininha de seguidores na internet e desde o início do segundo turno ele já pulou para 3 milhões de seguidores. Então o Lula aprendeu, a questão é essa, né, Romualdo, se isso dá certo, se dá tempo, inclusive, e se dá certo, porque o Lula começou atrasado, né, é impressionante. E tem aquela frase muito bendita, bendita no sentido de bem dita, né? Que é da Cátia Abreu, uma Cátia Abreu que foi líder do agro muito tempo, que era uma senadora à direita e que ficou amiga da Dilma e passou a apoiar firmemente o PT. E a Cátia Abreu diz que a campanha do Lula precisa mais Geraldo Alckmin e menos Janja. Eu acho que o PT inteiro concorda, porque ela foi aplaudida falar isso no encontro do próprio PT para discutir os erros da campanha. No debate, a questão está sendo muito em cima de economia e cortes de gastos, porque o Lula tem frisado muito que ele não corta no interesse dos mais pobres, etc. E aí o Flávio responde que vai manter as aposentadorias acima da inflação, reajuste acima da inflação. Então está muito isso, né? Enquanto a Faria Lima, o setor produtivo, todo mundo cobra a questão fiscal, né? O controle fiscal, os dois candidatos estão na linha oposta, dizendo que vão fazer sim o controle fiscal, mas tudo que eles falam prevendo mais e mais e mais gastos. Isso pelo menos na campanha, depois vamos ver. Agora, tanto Flávio quanto Lula confirmam que irão sim ao debate tete a tete do segundo turno. E o risco desse debate é ninguém discutir economia, questão fiscal, nem o interesse da população. É ficar jogando lama um no outro o tempo todo e ao vivo. Mas o fato é o seguinte, a campanha está em pleno vapor, né, com vantagem para o Flávio, mas com o Lula brigando aí para tentar ainda o quarto mandato.
2: Eliane Cantanhede, na Rádio Jornal. Fernando Castilho.
5: Eliane, no STF, o Alexandre Moraes dá alguns sinais trocados, né, essa semana, mas o Luiz Fux parece que entrou no jogo de tirar o Bolsonaro da cadeia. Como é que vai ser essa convivência? Essas próximas semanas.
3: Fernando, o STF se atrapalhou todo, né? Se atrapalhou todo lá atrás ao fingir que não tinha acontecido nada no caso do Toffoli, que era evidente, era claro, continuou sendo informações sobre o envolvimento do Toffoli com o Daniel Vorcaro, inclusive de dinheiro no exterior, né? Começou errado aí, depois veio o Alexandre de Moraes, que é indefensável, né, totalmente indefensável, e o Supremo foi se atolando com isso e tomou decisões, o Gilmar Mendes e o Flávio Dino, principalmente, os dois tomaram decisões muito, assim, estridentes, né, com muita visibilidade, muita falação, que eles achavam que seria a favor do Lula e que foram ao contrário, foram contra o Lula, e o próprio Lula já disse que o Supremo foi um adversário dele, né? Os dois fizeram tudo errado, agora o Gilmar Mendes anda quieto, o Flávio Dino também quieto, mas o pau está quebrando. E eu achei muito interessante duas coisas. Primeiro, as decisões do Alexandre de Moraes já durante o segundo turno. E o segundo, o apoio do ex-presidente Michel Temer ao Flávio Bolsonaro. Ok, o Michel Temer tem uma relação muito ruim com o Lula e o PT, porque ele era o vice da Dilma e assumiu a presidência quando a Dilma teve impeachment. Mas a gente não pode esquecer que o Temer foi quem indicou o Alexandre de Moraes para o Supremo. E aí ele faz esse gesto muito evidente de apoio, né? Formalizou o apoio ao Flávio e deixou a sensação de que existe algum tipo de acordão sendo gestado entre o Supremo e a campanha do Flávio e também entre Alexandre de Moraes e o próprio Flávio, porque afinal das contas um pediu 134 milhões no contrato de advocacia, que não é bem assim, e o outro pediu 134 milhões para o filme do pai. E aí ficou essa dúvida. E as decisões do Alexandre de Moraes têm sido assim, é interessante, né? Porque, olha só, ele simplesmente, no segundo turno já, depois do Flávio sair vitorioso no primeiro, o Alexandre de Moraes revê ali a prisão da Débora do Batom, aquela cabeleireira que pichou a estátua da justiça na frente do Supremo, e ela agora, ela que foi condenada a 14 anos, a pena dela foi revista para prisão domiciliar pelo Alexandre de Moraes. O Alexandre também, né, suspendeu, anulou ali as investigações, enfim, todo o processo contra os blogueiros Alan dos Santos e Oswaldo Eustáquio e o senador Duval, né, como é que é o nome dele? Marcos Duval.
2: Marcos Duval.
3: Né, que são todos três super, hiper da linha de frente do bolsonarismo. Depois, também, o Alexandre de Moraes permitiu, consultou a PGR e permitiu a visita do Flávio Bolsonaro ao pai, ao Jair Bolsonaro, que está em prisão domiciliar. Mas, como estava essa sensação de acordão, etc., né, teve algum revertério, possivelmente depois do encontro do Gilmar Mendes com o Flávio Bolsonaro. Por quê? Porque a última decisão do Alexandre de Moraes foi de prisão imediata do Eduardo Bolsonaro, que foi condenado a 4 anos por obstrução de justiça. Então, a sensação é, há uma tentativa de acordo, mas alguma coisa deu errado e o Alexandre de Moraes vai para lá, vai para cá. Como você disse, Fernando, ele dá sinais trocados. Cada sinal dele diz se o acordo está indo em frente ou indo para trás. Vamos ver, né? Porque também no Supremo, só para concluir, né? Sim. O Luiz Fux pediu todos os dados, todas as informações, enfim, o processo completo, tanto da tentativa de golpe, quanto das fake news. Ele pediu, o Luiz Fux, que é aliado agora do bolsonarismo, do Flávio, ele pediu, e a impressão geral é óbvia de que ele está estudando aí o fim da prisão, a liberdade do Jair Bolsonaro, que já tem ali o voto, claro, do Nunes Marques, que quer levar essa questão ao plenário do Supremo.
2: Eliane Cantanhede, o Rio de Janeiro tem um novo governador, né?
3: Pois é, gente. O Eduardo Paes, que foi prefeito do Rio, a gente diz que a história não se repete a não ser como trágica, né, trágica ou cômica. E a história no Rio de Janeiro se repetiu. O Eduardo Paes foi vitorioso o tempo inteiro em 2018 no Rio de Janeiro e foi atropelado pela onda bolsonarista que levou o Wilson Witzel ao governo do Rio. Né, o Witzel, enfim, foi o meteórico, né, porque um ano depois ele teve o impeachment. E agora tudo se repete. É impressionante como o Rio de Janeiro vota, porque o Eduardo Paes, que foi um prefeito super bem avaliado, a minha família do Rio de Janeiro sabe disso, ele passou toda a campanha, exatamente toda a campanha, liderando, e era o franco favorito para ganhar no primeiro turno. E, na verdade, quem ficou em primeiro lugar no primeiro turno foi o Douglas Ruas, do PL, aliado do Flávio, e, portanto, bolsonarista. PL, Flávio, bolsonarismo, né? E aí, o garotinho, Anthony Garotinho, que é do Republicanos, teve votos, mas estava com a candidatura sub judice. E depois da eleição, né, o TSE anulou os votos do garotinho. Com a anulação dos votos, você tem uma nova contagem, porque o que conta para eleger presidente, deputado, senador, governador, é o voto válido, descontado os nulos brancos e as abstenções, claro. E nesse caso, então, com essa nova configuração, sem os votos do garotinho, cresce o percentual do Douglas Ruas, e o Douglas Ruas está virtualmente eleito, e ontem mesmo o Eduardo Paes reconheceu. Portanto, é mais um estado na mão da extrema-direita, na mão do PL, na mão do bolsonarismo.
2: Eliane Cantanhede. Obrigado, Eliane. E vamos ver agora o fim de semana, e semana que vem a gente conversa de novo aqui para ver o que é que vai acontecer daqui para lá.
3: Exatamente. A gente tem uma campanha do segundo turno apertada, com o favoritismo do Flávio, mas sem certezas absolutas. Não tenho, já ganhou. Até segunda-feira, vamos, beijão.
2: Lá. Até segunda-feira, beijão. Eliane Cantanhede com a gente. Na próxima segunda-feira ela está de volta. É o Romualdo de Souza. Eu vou chamar um intervalo, mas eu só para avisar que na volta a gente vai falar aqui sobre essa denúncia da Veja, tá? Apareceu uma denúncia da Veja já com gravação de Ivor Caro contando que liberou dinheiro para filmes sobre Lula por negócios no governo. Você tinha falado sobre isso agora no início da nossa conversa com a Eliane, e a gente vai voltar com esse assunto aqui. Ivor Caro conta que liberou dinheiro para filmes sobre Lula por negócios no governo. Tem áudio e documentos obtidos pela revista Veja, que a gente vai trazer isso daqui a pouquinho, logo após o intervalo.
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2: De volta com o Passando a Limpo, Romualdo de Souza. Vorcaro conta que liberou dinheiro para filmes sobre Lula por negócios no governo. Em áudio e documentos obtidos pela revista Veja, o ex-banqueiro afirma ter pago os recursos em esquema com o ex-tesoureiro do PT e com o ministro Alexandre Padilha. Ministro Alexandre Padilha, que é ministro da Saúde, né? Foi ministro da Saúde, ou é ministro da Saúde, na verdade. E aí, Romualdo?
3: Pois é, essa denúncia da Veja é a partir de um documentário de 90 minutos chamado Lula, editado em 2024 e foi dirigido por um dos mais importantes cineastas de Hollywood, que é Oliver Stone. Só para o ouvinte ter uma ideia, é o mesmo diretor do filme Nascido em 4 de Julho, com Tom Cruise, que rendeu a ele, a Stone, o Oscar. Ele ganhou outros Oscars, mas esse foi o Oscar mais importante da carreira dele. Agora, voltando ao documentário, conta a história e a trajetória política de Lula da Silva. Os documentos que a revista Veja publica diz que foram destinados 30 milhões de reais em dinheiro vivo ao Instituto Lula para financiar esse documentário. A negociação começou lá atrás com o então tesoureiro do PT, João Vaccari Neto, e concluiu com o diretor do Instituto Lula, Paulo Okamoto. A reportagem aponta que a Procuradoria-Geral da República já tinha essas informações, mas preferiu deixar de lado por considerar que não havia provas suficientes. Agora, a pergunta é, e o que Vorcaro ganharia? Em um dos áudios, ele fala que teria acesso a recursos de fundos de pensão de servidores federais, da Caixa, do Banco do Brasil, da Petrobras, dos Correios. Então, seria essa negociação. Te dou 30 milhões e você me dá acesso a recursos, a dinheiro dos fundos de pensão de servidores federais para eu investir. Até agora, pelo menos até 5 minutos atrás, a reportagem da Rádio Jornal ainda não tinha recebido nenhuma informação do comitê de campanha de Lula da Silva, nem do Instituto Lula, e esse é o resumo das 11 páginas da revista Veja sobre essa tratativa de Vorcaro com o tesoureiro do PT e o Instituto Lula para financiar esse documentário sobre o presidente da República.
2: Na reportagem diz aqui que o Vorcaro fez uma confissão depois sobre isso, para poder, naquela história da delação premiada, ele disse na confissão, ele diz que conta que o então ministro da Secretaria de Relações Institucionais da Presidência, o Alexandre Padilha, o então secretário executivo da pasta, o Olavo Nonoleto, e dois operadores ligados à dupla também atuaram no esquema.

0: E não tem o selo, este documentário foi financiado pelo Banco Master. Absolutamente. É dinheiro por fora, até porque 30 milhões de reais é muito dinheiro para você colocar num projeto como esse por dentro. Então, não tem o selo documentário financiado pelo Banco Master. É dinheiro por fora.
1: Entendi. Ele diz aqui que o Master não perdeu tempo ao vislumbrar a oportunidade, já que os agentes do governo estavam ali buscando ele, então ele não perdeu tempo. E ao longo do primeiro semestre de 2024, partiu para a abordagem junto aos presidentes dos fundos estatais, exatamente para poder aproveitar esse contato que tinha sido feito. Aí, notícia, denúncia que sai na Veja, uma notícia que sai na Veja com informação sobre a relação de Vorkaro também com integrantes, com mais integrantes do governo Lula, porque já se sabia, por exemplo, do Jax Wagner, mas agora também com Alexandre Padilha e também com Paulo Okamoto, que é do Instituto Lula, né? Tá aí, então. Vamos fazer o seguinte? Eu vou chamar mais um intervalo, bem rapidinho, e a gente vai voltar com Mendonça Filho na sequência.
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2: Já estamos na linha com o deputado federal Mendonça Filho, que essa semana foi anunciado como coordenador da campanha de Flávio Bolsonaro no segundo turno em Pernambuco. Deputado, seja muito bem-vindo ao Passando a Limpo. Bom dia, tudo bem?
3: Bom dia, Igor. Bom dia, ouvintes. Estou bem, graças a Deus, na paz. Abraço a todos os ouvintes.
2: Deputado, o senhor assume como coordenador dessa campanha do Flávio Bolsonaro em Pernambuco, e eu queria que o senhor dissesse para a gente, um dos grandes desafios do Flávio Bolsonaro nessa campanha de segundo turno é o Nordeste. E aí, qual é o grande desafio, qual é a principal frente de batalha em Pernambuco, por exemplo, para vocês?
3: Algumas, né, Igor? Primeiro, eu acho que

0: que fazer, eu digo, ampliar a mensagem do nosso candidato Flávio Bolsonaro, né, que tem dois grandes eixos aí com relação à população como um todo. Primeiro é melhorar a condição de vida do trabalhador, de quem produz, de quem trabalha, e fazer o dinheiro render no bolso, que está sendo, eu diria, muito sacrificado, tendo em vista dois aspectos. A inflação dos alimentos, que tira o poder de compra do trabalhador, de um lado, e a taxa de juros, que também está fazendo com que famílias inteiras, empresas quebrem, famílias se sacrifiquem. Então, quem chega no final do mês sente o peso de uma política econômica do PT que está realmente matando a economia do Brasil, sacrificando o nosso povo, as nossas empresas. De outra parte, uma outra linha de ação e compromisso de campanha do candidato Flávio, de respeito à questão da segurança pública. Ninguém tem segurança no Brasil. Então, na parada de ônibus, o roubo do celular, bairros inteiros e muitas cidades do Brasil sitiados e dominados pelo crime organizado e pelo tráfico de drogas, que a gente tem que jogar duro contra o crime. E esse é um compromisso do candidato Flávio, do nosso futuro presidente, de fazer com que a segurança pública proteja as famílias de bem. E o bandido, ele possa ser punido e cumprir pena, né? Não ter, acabar com essa história de saidinha, de audiência de custódia, banalizando a prisão. O preso muitas vezes é preso em flagrante, no outro dia está solto, isso revolta a população. Então, economia melhor, mais dinheiro no bolso, taxa de juros menor, mais renda para a população. Preservação dos programas sociais, é importante que a gente diga à população pernambucana, que tem aí uma enxurrada de mentiras propagadas pelo PT, por aliados do PT, dizendo que vai acabar com BPC, que vai acabar com Bolsa Família, é tudo mentira. Quem reajustou o Bolsa Família foi Bolsonaro, pai, e Flávio vai preservar, ampliar, inclusive permitindo a compatibilidade entre o ganho do Bolsa Família, o recebimento do Bolsa Família, também com oportunidade de renda extra, né? E também pé de meia, todos esses programas sociais, Minha Casa Minha Vida. Então a gente tem que desmistificar e desmentir a enxurrada de mentiras que a Clark e a turma do PT têm espalhado por meio das redes sociais, principalmente. Então, essas ações vão ser, eu diria também, recheadas da presença nossa nas ruas, carreatas em vários municípios, e eu quero trazer e devo trazer aqui a Pernambuco ainda nesse segundo turno Nicolas Ferreira, que é um personagem muito forte dentro da direita brasileira, um jovem que realmente fez ele sozinho 16 deputados federais no Brasil, para você ter uma ideia, e uma bancada, eu digo, que se elegeu às custas dos seus votos lá em Minas, ele é o mais votado do Brasil com mais de 3 milhões de votos. E Flávio Bolsonaro já confirmou para mim, junto com Alfredo Gaspar, que virá também a Pernambuco. 3 estados do Nordeste ele deve visitar: Bahia, Pernambuco e Ceará, que são os 3 maiores estados da nossa região. Então, compromisso nosso é trabalhar, focar na nossa região.
1: Ô, deputado, uma preocupação, quando o senhor disse focar na região, isso, o senhor está se referindo ao que exatamente? Qual é o compromisso da campanha do Flávio Bolsonaro com projetos no Nordeste, com projetos estruturadores do Nordeste? O Nordeste tem uma dificuldade muito grande e necessita muito desse investimento, de ter um equilíbrio de investimentos em relação ao Sul e ao Sudeste. E a gente aqui depende muito de subsídio. O senhor sabe muito bem disso, o senhor conhece aqui a nossa realidade. Então, depende muito de subsídio para poder atrair empresa, para poder atrair negócios. E esses subsídios vão acabar com a reforma tributária que tem aí. Esses subsídios não vão poder mais acontecer a partir de 2032. E aí depende muito de investimento estruturante no Nordeste. O que é que tem de concreto realmente nas propostas do Flávio Bolsonaro para o Nordeste, deputado?
0: Bom, Igor, nós já discutimos, até eu com o futuro presidente Flávio, algumas demandas da região. E você toca num problema que afeta todo o Nordeste, que diz respeito à reforma tributária, feita pelo PT e tendo como base a lógica petista, que desprezou a nossa região. Então, empresas que geram empregos, que estão instaladas aqui, indústrias, não terão como sobreviver se, porventura, a gente mantiver as regras tributárias que foram aprovadas com a chancela do PT. E a gente tem que mudar isso. Flávio já anunciou, nosso futuro presidente, que vai suspender por um ano a reforma tributária, o início da aplicação da reforma tributária, para que ele possa adaptar, melhorar e, evidentemente, considerar esses aspectos negativos que afetam negativamente a nossa região e nosso estado especificamente. Então, a gente tem que preservar os empregos e as oportunidades de atração de empresas para a região. Mais do que isso, alguns projetos estratégicos já estão na agenda de Flávio, como, por exemplo, o Arco Metropolitano Sul, que a governadora Raquel já está tocando, ele quer ajudar e apoiar como presidente da República por meio do governo federal, fazer o Arco Norte, ligando para Goiânia e facilitando o escoamento de produção da Jeep em Goiânia e o fluxo para o norte e o norte do nordeste do Brasil. Além disso, explorar melhor a transposição, recuperando perímetros de irrigação como o de Poço da Cruz em Bimirim, fazer o terceiro eixo da transposição, que é o Canal do Sertão, do São Francisco ali, próximo à Petrolina, indo até o Sertão do Araripe, e a Transnordestina, que foi uma promessa do governo Lula de 2006, quando eu era governador de Pernambuco, que eles culpam Bolsonaro, mas tiveram 18 anos de poder e até hoje não tiraram do papel. Então, na verdade, se eles tiveram tanto tempo e não fizeram isso, é necessário um novo governo para tocar essa ação adiante. E, por fim, o metrô que atende o Recife, a região metropolitana, está sucateado, abandonado pelo governo federal, e ele quer investir em transporte público de qualidade para que a população possa se deslocar com conforto e num custo mais barato a partir do metrô, que atende não só o Recife, mas boa parte da região metropolitana da nossa capital.
1: Romualdo de Souza.
2: Deputado Mendonça Filho, como vai o senhor? Muito bom dia para o senhor.
0: Estou bem.
2: Deputado, por gentileza, vamos falar de uma área que o senhor conhece, que é a área de segurança pública, foi relator da PEC. A proposta está lá no Senado e o governo, que tem maioria, ou que poderia dar uma chacoalhada no Senado, não deu prioridade a esse assunto. Qual é a prioridade da proposta apresentada pelo candidato Flávio Bolsonaro para reduzir essa violência no Brasil? Porque, deputado, uma coisa é andar no Lago Sul, em Brasília. Outra coisa é pegar um ônibus no centro de Brasília e ir para a Ceilândia, que você não vai usar o mesmo fone de ouvido que usa no Lago Sul. Então, significa dizer que a violência está em toda parte, deputado.
0: É verdade, Romualdo. E esse é um dos compromissos mais importantes do nosso futuro presidente Flávio Bolsonaro: devolver a tranquilidade ao povo brasileiro. E para isso você tem que fazer com que a lei seja cumprida, né? E se endureça essa legislação penal brasileira. Hoje você tem alguém que comete um crime grave, muitas vezes violento, ele chega na audiência de custódia, com 24 horas ele está solto, em liberdade, já vai cometer outro crime, né? As saidinhas para os presos. Então você precisa melhor controlar o sistema de cumprimento de penas para que quem comete crime violento, por exemplo, feminicídio, na minha proposta do relatório da PEC da Segurança, feminicídio, ele tem que cumprir a totalidade da pena, a integralidade da pena, e não como é hoje, cumprindo 20% da pena, é condenado a 20 anos de cadeia, passa 4, 5, está em liberdade. Não pode ser assim. Um feminicida, um assassino de criança, estuprador de menores, tem que cumprir a pena plenamente. Então tem que ter dureza contra o crime organizado. E as facções criminosas que dominam territórios inteiros. No Rio de Janeiro, você entrar em alguns bairros, você precisa de autorização do tráfico. Para você contratar um serviço de internet, quem vende é o tráfico. Para você comprar gás de cozinha, você paga mais do que um cidadão comum, porque o tráfico também está dominando o comércio de gás de cozinha. Para você ter um comércio numa localidade no Ceará, na Bahia, dependendo do bairro ou da cidade, você tem que pagar taxa a traficante miliciano. Então, esses criminosos serão punidos e evidentemente, você vai ter que ter dureza para proteger o cidadão de bem que tem que circular em liberdade nas ruas do Brasil. Então, a gente tem que libertar o país. O Brasil deu um basta nessa eleição ao lulopetismo, encerrou o ciclo do lulismo, e eu tenho certeza que a gente vai ter um ciclo novo com a presidência de Flávio Bolsonaro, que ganhará as eleições no próximo dia 25.
1: Ô, deputado, deixa eu... o senhor está falando já como algo certo, e uma das coisas que muita gente tem comentado nesse momento agora, nesse início de segundo turno, é que a campanha de Flávio está com salto alto, achando que já está resolvido e que já ganhou a eleição. Vocês estão realmente nesse clima de já ganhou?
0: Não, Igor, de forma alguma. Pé no chão, sandália da humildade, mas a gente também tem leitura, né, de rua, tem leitura de pesquisa. A nova pesquisa que saiu agora do Atlas dá praticamente 6 pontos de vantagem para Flávio. Eu sei que isso é um indicador do momento. O PT joga baixo, joga sujo. Eles criaram fazendas de personagens fakes nas redes sociais, mais de 7 mil identificados, estão espalhando fake news pelo Brasil, que vai acabar com o BPC, vai acabar com o Bolsa Família, vai congelar a aposentadoria, tudo mentira. Aliás, o que o PT sabe fazer bem mesmo no Brasil, há muito tempo, é mentir. E espalhando essas mentiras para criar um clima de terror. E eu sei que para vencer um partido que está no poder há tanto tempo, praticamente há quase 20 anos, é fácil. Agora, o clima hoje é um clima de vitória, né? Inevitável. Flávio tem consciência que até o dia 25 tem que se manter vigilante. A gente vai fazer um grande ato para ele aqui em Pernambuco. Aliás, ele teve no primeiro turno um dos maiores atos de campanha do Nordeste aqui no Recife, no coração da cidade, naquele espaço perto do Marco Zero, que sempre foi território petista. A gente fez isso de propósito e a gente vai fortalecer essa corrente. Como a imprensa, ou parte dela, fica sempre buscando uma forma de, eu digo, equilibrar o jogo, me permita dizer assim, parte da imprensa, não estou falando naturalmente de vocês, são jornalistas muito isentos e equilibrados, aí fica sempre criando esse clima, já ganhou, não tem nada de clima de que já ganhou, ele está focado na eleição, perseverando, consciente que o desafio é enorme. Agora, a gente também tem que vender otimismo, né? Quem não vende otimismo já começa derrotado. Então, ele está vendendo otimismo, está bem, vamos assim, no quadro geral. E quando você conversa com um cidadão de bem do Brasil, um trabalhador, um pequeno empreendedor, um empresário, uma dona de casa, alguém que hoje está afetado com esse clima, sem dinheiro no bolso, juro, comendo dinheiro do povo e os preços dos alimentos subindo, você percebe que o brasileiro quer mudança, e a mudança nesse jogo é Flávio, né? Lula já deu o que tinha de dar, aposentar ele, mandar ele para casa, e vamos ter um novo governo a partir do próximo ano para que a gente possa renovar as esperanças de Pernambuco e de todo o país.
1: Fernando Castilho.
3: Deputado, o senhor listou o kit dos sonhos para Pernambuco, né? Os produtos, os projetos, é aquilo que qualquer lista, né, de sonho de Pernambuco. E eu queria lembrar que o candidato Flávio teve 10 milhões e 400 mil votos no Nordeste. E aí a minha curiosidade é saber o seguinte: Pernambuco tem essa demanda, mas os outros estados, Ceará, Bahia, o Nordeste inteiro, o senhor acha que ele... O senhor acredita num olhar diferenciado dele, mesmo tendo perdido a eleição para Lula aqui?
0: Acredito, Fernando, porque o que Flávio tem dito é que o Nordeste ele não é problema, ele será solução para o Brasil. É impossível a gente ter um país desenvolvido que possa se desenvolver de fato.
3: Opa.
0: Percepção. O Ceará tem suas potencialidades.
1: Está cortando um pouco a ligação.
0: Bahia e...
1: Infelizmente está cortando um pouquinho a ligação. Infelizmente, nesse finalzinho aqui, a gente não consegue o contato. Ficou realmente ruim, cortou. mas deu para entender que a resposta é que sim, viu, Castilho?
3: Atender a demanda dos estados.
1: A demanda dos estados, em relação à demanda nesses estados. Veja, vamos fazer o seguinte, então aqui, a gente já está no finalzinho, vamos para o Passando a Dica, bem rapidinho? Vamos lá. A gente vai Passando a Dica direto.
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1: Muito bem, está aí então, já ainda agradecendo o Mendonça Filho, deputado federal, que é coordenador da campanha do Flávio Bolsonaro em Pernambuco, que conversou com a gente. Infelizmente, no finalzinho a ligação caiu, ficou travando e caiu, mas a gente agradece muito aí pela participação do deputado Mendonça Filho, coordenador da campanha do Flávio Bolsonaro. Trouxe uma informação de que o Nicolas Ferreira deve ir para Pernambuco nesse segundo turno. Eu inclusive confirmei por aqui, está confirmado isso, sim, só não sabe a data ainda vão ver a data, mas está confirmado, o Nicolas Ferreira deve ir a Pernambuco nesse segundo turno para ajudar na campanha do Flávio Bolsonaro. Olha só, deixa eu começar aqui o Passando a Dica por Natália Ribeiro, porque Natália Ribeiro trouxe aqui para a gente uma dica do Uma por Uma. É o videocast dentro do JC Play, você assiste o Uma por Uma, tá? É o JC Play no YouTube, que é uma plataforma, uma das plataformas do Sistema Jornal do Comércio na internet. Você acompanha lá o videocast Uma por Uma. E esse é Os Desafios das Mulheres na Ciência. Ele fala sobre os caminhos das mulheres na produção do conhecimento. Programa interessantíssimo que está disponível, que você pode assistir nesse fim de semana e que chega num momento aí em que muitas mulheres, cientistas inclusive, perderam material nesse incêndio terrível que aconteceu na Universidade Federal de Pernambuco, e perderam muito material de pesquisa, e vai dar muito trabalho para poder recuperar o que foi perdido ali. Então, chega num momento aí importante para a gente. Agora, Romualdo de Souza, sua dica.
2: O Homem que Calculava, esse livro de Malba Tahan, escrito pelo professor de matemática Júlio César de Melo e Souza, conta a história de Berenice Samy, um homem que tem habilidades para fazer cálculos, raciocínio lógico e resolver problemas aparentemente sem solução. Uma história bem importante é que um dia o professor Júlio César chegou na redação de um jornal no Rio de Janeiro e mostrou uns contos. O editor não quis nem ler. Ele voltou para casa, trocou o nome do autor. Em vez de Júlio César, que é o nome dele, botou Malba Tahan. Imediatamente os contos começaram a ser publicados no jornal e aí virou o livro O Homem que Calculava, que vendeu mais de 2 milhões de exemplares. Um detalhe importante, o professor Júlio César de Melo e Souza foi professor de matemática do grande pianista e compositor Tom Jobim, que lhe fez uma música em homenagem à sabedoria do professor. Chama-se Aula de Matemática de Tom Jobim. Então, leia Malba Tahan, O Homem que Calculava, e escute Tom Jobim, Aula de Matemática.
1: Muito bem, coisa boa. Tá vendo aí a dica do o homem que calculava? Muito bom e muito boa história também. O Romualdo de Souza com sua dica. A Cláudia Aguiar deixou uma dica também. Ela indica a série Carrie, a Estranha, que estreou nesta semana no streaming. É uma reinterpretação do livro de Stephen King, que se passa nos dias atuais e explora a vida de Carrie White, uma adolescente criada pela mãe, extremamente religiosa. Pela primeira vez em uma escola, Carrie encontra um ambiente marcado pelo bullying e começa a descobrir poderes telecinéticos. Então, Carrie, a Estranha, baseado no livro do Stephen King, é a dica da Cláudia Aguiar. Fernando Castilho, sua dica.
3: Fazer nada nesse final de semana.
1: Rapaz.
3: Porque as últimas semanas, finais de semana, né, tem sido muito tenso, mesmo na semana passada com as eleições. Então, a minha dica é o seguinte: fazer nada. Praia, sair da cidade, caminhada, visitar o Horto do Recife, o Horto de Dois. O Parque do Recife, né, que está lá no Curado, fazer pequenas trilhas, ir para o bairro do Horto de Dois Irmãos, entrar em contato com a natureza e desconectar, porque realmente está muito um bombardeio de informações. Chegou a hora de dar uma desligada na tomada para voltar segunda-feira para muita gente que não conseguiu ainda se desconectar na questão das eleições.
1: Muito bem. Está precisando mesmo. Eu acho que o fim de semana que muita gente vai descansar é esse agora.
3: Dormir, né?
1: Porque dormir, inclusive. Para você ter uma ideia, eu vim dormir realmente a noite inteira, assim, tranquilo. Eu acho que depois de quinta-feira, eu comecei na quinta-feira sem dormir, por conta do debate e tudo, de toda a cobertura que a gente fez, até o domingo. E aí eu acho que eu vim dormir mesmo a noite inteira, foi na quarta-feira, da terça para quarta. Da terça para quarta foi quando eu realmente consegui dormir a noite inteira. Enfim, fim de semana é que vai dar para descansar de verdade. Mas eu vou trazer aqui uma dica também, que é uma dica do Edgar Leonardo. O Edgar Leonardo fica ligado com a gente, acompanhando sempre aqui, e mandou uma dica também. Quando ele não está aqui na bancada, ele manda a dica dele na sexta-feira. E a dica é um livro que é um clássico, que é 1984, do George Orwell. É um dos romances distópicos mais influentes do mundo, né? Narra a vida de Winston Smith em um regime totalitário opressor controlado pelo Big Brother, pelo Grande Irmão. O partido domina a sociedade, controlando não apenas as ações, mas também o pensamento dos cidadãos através da vigilância constante das teletelas. É uma história clássica, maravilhosa. Você entra realmente no universo do livro e daqui a pouco você começa a se sentir oprimido enquanto você lê o livro. O livro é maravilhoso, mas é a sensação que você tem como se você estivesse naquele regime totalitário, naquele estado ali de controle total, opressor. É bem interessante. O George Orwell, que escreveu 1984, e a dica do Edgar Leonardo. Gente, está chegando já ao finzinho aqui do Passando a Limpo. Eu quero agradecer a todos vocês. Semana corrida, as próximas também serão. Teremos aí o segundo turno inteiro e vamos estar acompanhando tudo aqui no Passando a Limpo, agradecendo Romualdo de Souza, Fernando Castilho, agradecendo também nos trabalhos técnicos o Evandro Chaves, o Eduardo Silva, a produção de Max Augusto, e está chegando Tudo a Notícia com Tiago Raposo. Um grande abraço a todos. Tchau, tchau.
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5: 9h32.
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5: A gente segue com a Super Manhã. A partir de agora, tudo é notícia. A começar pelo trânsito. Região Metropolitana do Recife, primeiro giro, acerta a hora comigo. 9h32, Ernesto Pereira, panorama de momento, Ernesto. E o trânsito, bom dia.
6: Muito bom dia para você, Tiago Raposo. Bom dia também aos ouvintes ligados na Rádio Jornal. E, Tiago, eu falo da Zona Oeste do Recife, onde no bairro da Madalena encontramos trânsito intenso na rua José Bonifácio e parado na rua Professor Trajano de Mendonça. Já na Avenida Beira Rio, trânsito moderado de veículos. Indo agora para o bairro do Cordeiro, encontramos complicações na Avenida Caxangá, no sentido centro. Condutores encontram um trânsito complicado, Tiago, a partir do terminal integrado Getúlio Vargas. O trânsito é parado na rua Gomes Taborda, nas proximidades do cruzamento com a Avenida General San Martín. Agora, na Avenida General San Martín, o fluxo de veículos é tranquilo, Tiago. 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
5: Muito obrigado, Ernesto Pereira. 9h33, 9h33. O ouvinte participa, 99147-8520. 991478520. Manda um zap pra mim, diz aí, como é que tá o trânsito por onde você passa? Chegou Marcos Rocha. Alô, alô, Marcos Rocha. E o trânsito, bom dia.
7: Bom dia, Tiago. Avenida Visconde de Jequitinhonha, numa boa. Avenida Recife, mas já chegando aqui próximo à BR-101, na Justiça Federal. Bem travadinho aqui, mas fluindo.
5: Obrigado, obrigado, Marcos. 9h34. 9h34. Tem mais ouvinte aqui, tem João. João Tricolor, bom dia.
8: Rádio Jornal, bom dia. Informação do trânsito. Aqui na Zona Sul, Avenida Bernardo Vieira de Melo, sentido Curva do S, Piedade, está fluindo normalmente. Já no sentido oposto, Avenida Presidente Castelo Branco, para quem vai para as praias do Litoral Sul, pegando o pedágio do Paiva, nesse momento está um pouco intenso e no decorrer do dia, devido ao feriadão, vai aumentar muito esse fluxo de veículo pegando o pedágio do Paiva para as praias do Litoral Sul.
5: Aê, beleza. É feriadão, né, compadre? Quem pode, pode. Vamos curtir. Não, pois é, segunda-feira estamos aqui no Batente, claro, tanto na TV quanto na Rádio Jornal. A notícia não para e você tem que estar bem informado, nosso ouvinte, nosso amigo. 9h35, vamos até Petrolina. E o trânsito às margens do Rio São Francisco. Edjane Almeida, bom dia.
9: Fala, Raposão, bom dia para você e para todo mundo que está aí acompanhando o Tudo é Notícia. Petrolina apresenta um trânsito tranquilo na manhã desta sexta-feira, toda a região central, nas principais avenidas do centro, a exemplo da Fernando Góes, a Souza Filho, a Rua Souza Júnior, tá tudo ok. Clementino Coelho também nos dois sentidos, bastante tranquila. Subida para a Ponte Presidente Dutra, tranquilo também, assim como toda a extensão da ponte. 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
5: E a hora 9h35.
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11: E a hora, 9h41.
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11: Agora em Pernambuco, destaque local com Max Augusto.
12: O Procon Pernambuco identificou uma diferença de mais de 200% nos preços de presentes para o Dia das Crianças. Ao todo, foram pesquisados 75 itens em 7 estabelecimentos comerciais. Os itens estão distribuídos em diversas categorias, incluindo brinquedos e jogos eletrônicos. Um dos destaques foi o carrinho para passeio infantil, que apresentou o menor preço de R$ 299,78 e o maior preço de R$ 899,99, uma diferença de 200,22% entre os valores encontrados. 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
11: Muito obrigado, Max Augusto. 9h42. O Brasil em destaque, João Carneiro.
13: A inflação oficial do Brasil acelerou em setembro e fechou o mês em 0,82%, depois da deflação de 0,32% registrada em agosto. Segundo dados divulgados pelo IBGE, o resultado é o maior para o mês de setembro desde 2021, quando a alta foi de 1,16%. O principal fator de pressão foi o aumento nas contas de energia elétrica residencial, que subiram 7,98%. A alta é explicada, entre outros fatores, pelo fim do desconto do bônus de Itaipu, aplicado nas faturas de agosto, e também pela manutenção da bandeira tarifária amarela, que gera cobrança adicional pelo consumo. Com o resultado de setembro, o IPCA, índice que mede a inflação oficial do país, acumulou alta de 4,58% em 12 meses. O percentual voltou a ultrapassar o teto da meta de inflação, fixada em 4,5% pelo Conselho Monetário Nacional. O resultado também ficou acima das expectativas do mercado financeiro, que projetavam uma alta de 0,6% para o mês. Rádio Jornal, Rádio Notícia.
11: Obrigado, João. 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

0: O Prêmio Nobel da Paz é o quinto concedido nesta semana, depois dos prêmios de Literatura, Química, Física e Medicina. Na próxima segunda-feira, 12, será anunciado o vencedor na área de Economia. 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
2: 9h44.
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3: E a hora 9h49.
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3: O Rádio do Povo foi ontem até a aldeia de Baixo, em Camaragibe, onde os moradores denunciaram problemas na rua Antônio Guilherme de Lima. Em resposta às reclamações, a Secretaria de Infraestrutura e Serviços Públicos de Camaragibe informa que serão realizadas imediatamente serviços de limpeza e também capinação da via. Além disso, uma equipe técnica também será enviada ao local para avaliar as condições de drenagem na localidade. Muito obrigado, então, pela resposta à assessoria de comunicação da Prefeitura de Camaragibe. E vamos agora para a denúncia do dia. Olinda, bairro de Santa Teresa. Acúmulo de lixo no meio da rua. Cadê a coleta, Prefeitura? Bruno Araújo foi até lá. É o Projeto Rádio do Povo.
4: Oi, Raposão, bom dia também aos ouvintes aqui da Rádio Jornal, uma ótima sexta-feira para vocês. Os moradores aqui dessa rua, que é a Rua Santa Teresa, entre os números 210 e 234, no bairro de Santa Teresa, em Olinda, reclamam de muito lixo acumulado nesse trecho aqui da rua. Hoje, a equipe do projeto Rádio do Povo veio para cá e encontrou ainda muito lixo acumulado na calçada e invadindo, inclusive, a pista. Nós estamos aqui com Nalva Lima Costa, que é a aposentada. Dona Nalva, agora o que chama a atenção é que a área está desse jeito, um dia após uma equipe da prefeitura passar aqui na rua e recolher parte do lixo. Como é que estava antes isso aqui?
5: Horrível, horrível, horrível. Tava na rua já, ué. Aí você vê, ué. Tava aí na rua.
4: Agora hoje o que a gente observa é que mesmo após a equipe tendo vindo aqui, ainda ficou muito lixo espalhado.
5: Demais, demais.
4: E todo esse lixo aqui acumulado, quase em frente à casa da senhora, tem causado quais problemas, quais transtornos?
5: Tudo que não presta. Tudo que não presta de inseto.
4: O mau cheiro chega a invadir
5: horrível,
4: a casa da senhora.
5: Horrível, horrível, horrível. Ninguém aguenta.
4: E esse lixo está acumulado há quanto tempo?
5: Um mês.
4: Um mês. E a coleta não estava passando por aqui?
5: Não, não. Passa só o que a gente bota pendurado, mas aí não.
4: Ou seja, porque ela está explicando para a gente é que os moradores, quando colocam o lixo em frente às residências, a coleta passa e recolhe.
5: É.
4: Mas aquele lixo ali que é despejado de forma irregular...
5: É. Não, não, não, não.
4: Ninguém recolhe?
5: Não, não. Passa tempo aí. Passa tempo. É horrível.
4: E tem causado muitos transtornos aqui para a população, para os moradores que passam por essa rua, que é a Rua Santa Teresa, entre os números 210 e 234, no bairro de Santa Teresa, em Olinda. O problema aqui, Raposão, foi resolvido parcialmente. Depois que os moradores procuraram a equipe da Rádio Jornal, uma equipe da prefeitura veio aqui, recolheu parte do lixo, mas por essa área ainda tem muita sujeira, muito lixo acumulado, muita mosca, vários insetos. A situação aqui está bastante complicada. Bruno Araújo, o rádio tem de ir aonde o povo está.
3: Pois aí, a Prefeitura de Olinda esclarece que tem realizado um trabalho contínuo na Rua Santa Teresa, que tem sido usada como ponto de descarte irregular de resíduos e entulhos. Ainda hoje, uma equipe da limpeza urbana vai ser enviada para completar o trabalho iniciado na quinta-feira, ou seja, começou o trabalho ontem e hoje vai ser finalizado. Para além disso, a Secretaria de Meio Ambiente e a Gestão Urbana analisam uma medida para solucionar de vez a situação para que o ponto deixe de ser um local de descarte irregular. Muito obrigado também à comunicação da Prefeitura de Olinda. A comunidade agradece. Acerta a hora comigo, 9h54.
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3: Neoenergia Pernambuco promove encontro em Petrolina para aproximar serviço da população e melhorar o fornecimento de energia. Os detalhes com Edjane Almeida.
7: A Neoenergia Pernambuco promoveu um encontro em Petrolina com líderes comunitários e representantes da prefeitura para ouvir de perto as demandas da população. Durante a reunião, lideranças do município apresentaram as principais necessidades dos bairros e tiraram dúvidas sobre os serviços de energia elétrica. Equipes técnicas da distribuidora orientaram sobre os canais de atendimento e direcionaram as solicitações para as áreas responsáveis. De acordo com a gerência comercial da Neoenergia, a aproximação com as comunidades é fundamental para identificar falhas e melhorar o serviço na região. Paralelamente aos encontros, a empresa informou que mantém o plano de investimentos para modernizar a rede elétrica em Petrolina, buscando reduzir quedas e oscilações de energia, garantindo maior segurança no fornecimento. Edjane Almeida, Rádio Jornal, Rádio Notícia.
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3: Acerta a hora comigo, 9h55.
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8: 10 horas em ponto.
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8: Mais um giro aqui pela região metropolitana do Recife. Ernesto Pereira. Fabi deixou meu cafezinho, nem vi, esfriou. Mas vou tomar ele frio mesmo. Enquanto você fala do trânsito, eu vou tomar meu cafezinho frio. Vai, Ernesto.
9: Tá certo, Thiago. Falo da área central do Recife, mas especificamente no bairro da Boa Vista, onde encontramos trânsito moderado na Rua do Príncipe, logo após os bombeiros. O cenário é semelhante em toda a extensão da Avenida Conde da Boa Vista. Já na Rua da Aurora, o fluxo de veículos é tranquilo, Thiago. No bairro de Santa Amaro, tudo livre na Rua João Lira, próximo ao Parque 13 de Maio. Agora a situação de trânsito é mais intenso na Rua do Hospício. Tiago, Rádio Jornal no Trânsito.
8: Muito obrigado, Ernesto Pereira. 10 horas, 1 minuto, 10 e 1. O ouvinte participa, 99147-8520. Você já sabe desse número? Se não decorar, anota. 99147-8520, manda um zap pra mim. Diz aí como é que tá o trânsito, por onde você passa. Quem começa? Ela. Nossa amiga, nosso ouvinte, Carol Farias, bom dia.
10: Bom dia, Rádio Jornal, falando aqui da Gamenon Magalhães, na mediação aqui da Praça do Derby. Fluxo de carro intenso para quem vai para Boa Viagem. As duas faixas da Gamenon, a faixa principal e a faixa local, com muitos carros.
8: É, a Gamenon Magalhães, Carol, é fogo na roupa. Muito obrigado, querida. Tem mais ouvinte aqui, seu Isaías Henrique. Dá-lhe, Isaías, bom dia.
11: Bom dia, Tiago Raposo, forte de Pau Varela aqui. Trânsito está fluindo tranquilamente nos dois sentidos, tanto para Paulista como para Olinda.
8: Isso, então que bom, né? Que está fluindo direitinho aí na Avenida Doutor Cláudio Gueiros Leite. É a PE01, sabia disso? Vai lá do Janga até Maria Farinha, coisa e tal. Muito obrigado, seu Isaías. Vamos até Petrolina, 10 horas e 2 minutos. Fala, Edjane!
12: Ok, Tiago, de volta com mais informações. Continua tranquilo, ou seja, uma sexta-feira sem nenhuma intercorrência, sem alterações, sem pontos de retenção, tá tudo ok. Toda a região central, as principais avenidas também, Avenida das Nações, Integração, 7 de Setembro, tá tudo tranquilo. 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
8: 10 horas 3 minutos. Vamos lá.
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8: Conversamos agora com o doutor João Targino, idealizador e coordenador geral da Orquestra Cidadã. Orquestra Criança Cidadã. Tudo bem, doutor João? Como vai o senhor? Será que ele está na escuta? Acho que travou. Vamos tentar refazer a conexão, porque a gente vai falar aqui sobre o primeiro concerto oficial da Orquestra Sinfônica Infantil, que será realizado no próximo dia 12 de outubro, Dia das Crianças, às 5 da tarde, no Teatro Luiz Mendonça, que fica no Parque Dona Lindu, bairro de Boa Viagem, na Orla, zona sul do Recife. Tudo bem, doutor João? Como vai o senhor?
14: Bom dia, Tiago. Tudo bem? Graças a Deus.

0: É, parece que tá ruim, né? Sinal tá. Vamos refazer o contato aí.
1: Perfeitamente, Tiago. Orquestra, crianças.
0: Doutor João, segura um pouquinho. A gente vai refazer o contato, que ficou meio ruim aqui o contato com a internet, mas rapidinho a gente reconecta o doutor João. E então vamos pagar um bloco, enquanto o doutor João, a gente reconecta o doutor João, idealizador da Orquestra Criança Cidadã, tá certo? Olha a hora, 10h05.
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0: 10h06.
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0: Cerca de 50 artesãs com mais de 60 anos de idade participam da sexta edição da Feira de Artesanato 60 Mais em Paulista. Os detalhes com Rodrigo de Luna. Bom dia, Luna.
5: Olá, muito bom dia para todos os ouvintes. Essa é uma iniciativa no mês da pessoa idosa para valorizar o trabalho, a produção de pessoas com 60 mais. Daí o nome da Feira de Artesanato 60 mais. Faz parte da programação do mês da pessoa idosa aqui no município de Paulista. Então, até 6 horas da noite, finalzinho de tarde, ali início de noite, cerca de 50 artesãs da cidade estarão reunidas nessa feira, apresentando, expondo o que fazem de melhor. Tem artesanato de crochê, tem peças em cerâmica, em madeira, tem objetos para enfeitar a casa, tem comidas também deliciosas, ou seja, tem um pouquinho de tudo. Essa iniciativa, gente, acontece aqui na Praça Gamino Magalhães, bem frente à Igreja de Santa Isabel, e é uma feira que promove o envelhecimento ativo, a convivência social, o protagonismo da pessoa idosa e a geração de renda. Encontrei por aqui algumas dessas idosas que estão nessa atividade produtiva, exemplo de Dona Jurene Lins, que tem 76 anos e que produz artesanato de madeira, vou dizer, viu? Um mais lindo que o outro, até miniatura das chaminés características, né, da fábrica dos Lundgrens aqui de Paulista, ela tem para ofertar também. Dona Jurene, algo que muda de fato, transforma a vida da pessoa idosa, né? E no encontro como esse ainda melhor. Muito bom dia, obrigado por conversar conosco.
6: Bom dia, senhor. Olha, nossa atividade funciona como uma terapia, porque o idoso, ele precisa se ocupar para não adoecer. Então, o nosso trabalho, ele funciona como um remédio, é uma terapia, e a gente faz isso para complementar a nossa renda.
5: Quem está aqui também é Dona Maria de Fátima Coutinho, 78 anos de idade, e que está apresentando aqui produtos de crochê. E é uma alegria para a senhora estar nesse momento aqui, minha amiga.
7: Claro, como é emocionante, por motivo de nós, como idosas, não é para ficar em casa, gente. Vamos ocupar nossa mente. Não é obrigado você ir participar de uma feira só para ganhar, não. Não tem seu salário? Eu tenho meu seu salário pequenininho, mas eu venho. É uma terapia ocupacional importantíssima.
5: Muito obrigado a todas vocês que estão aqui expondo esses produtos. Lembrando que hoje é o último dia dessa sexta edição da feira, mas é uma feira que acontece regularmente aqui em Paulista. E, claro, está todo mundo convidado para vir conferir, para participar, para incentivar esse trabalho lindo das pessoas idosas que aqui se reúnem para essa sexta-feira de artesãos 60+ da cidade de Paulista. Rodrigo de

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2: Pronto, agora às 10h09, vamos conversar com o Dr. João Targino, idealizador e coordenador-geral da Orquestra Criança Cidadã. Doutor, bom dia mais uma vez. Como vai o senhor?
3: Bom dia, Tiago. Tudo bem? Graças a Deus. Bom dia especial a você e a todos os seus muitos ouvintes da Rádio Jornal.
2: Muito obrigado. Doutor, vamos lá. Eu perguntava se existe diferença de idade no, na formação das orquestras, porque a gente está aqui hoje para falar sobre a apresentação da Orquestra Sinfônica Infantil, exatamente no Dia das Crianças, né? 12 de outubro, 5 da tarde, Teatro Luiz Mendonça, que fica no Parque Dona Lindu.
3: Perfeitamente. Nós temos na Orquestra Criança Cidadã 3 formações orquestrais. A Orquestra Infantil, que é formada por crianças e jovens e adolescentes entre 7 e 15 anos. Temos a Orquestra B, que é a intermediária, que é a infanto-juvenil, e a orquestra jovem, que é essa que circula, que faz turnês mundiais aí. Então, esse concerto será o primeiro, Tiago, concerto oficial da nossa Orquestra Sinfônica Infantil, primeiro, algo inédito. No total, teremos 175 crianças no palco. Serão 99 alunos da orquestra, que, como já falei, tem entre 7 e 15 anos, além de 76 integrantes do coro e integrantes também da banda do Núcleo Popular. Então, será uma linda apresentação feita por crianças para crianças. Esse evento do próximo dia 12 de outubro, às 17 horas, no Teatro Luiz Mendonça, do Parque Dona Lindu.
2: Perfeitamente. Esse espetáculo, ele foi preparado, então, especialmente para o Dia das Crianças, né?
3: Perfeitamente. É um espetáculo feito, como falei, por crianças, para crianças. Os nossos professores prepararam um lindo repertório. Quem for vai ter a oportunidade de conferir um repertório muito alegre e nostálgico para divertir toda a família, não só as crianças, mas também os pais que irão acompanhando os filhos, os avós, os seus netos. E então serão tocadas músicas que marcaram gerações, como Super Fantástico, do Balão Mágico, Sítio do Pica-Pau, Aquarela e outras canções. Então vai ser um grande espetáculo, Tiago. Eu quero convidar a todos, inclusive a você, se tiver parentes, crianças, para comparecerem todos lá no dia 12 de outubro, Dia da Criança, no Parque Dona Lindu, no Teatro Luiz Mendonça. Vai ser um show dentro do teatro.
2: Maravilha.
3: Não um show externo.
2: Entendi. Ô, doutor João, eu estou vendo aqui no material que atualmente são aproximadamente 450 alunos atendidos em 4 núcleos, não é isso? Coque, no Recife, Camela e Pujuca, Xande Cruz e Igaraçu, e na comunidade Obra de Maria, em São Lourenço da Mata. Como é que faz, assim, uma mãe, um pai, uma pessoa responsável por criança, por jovem, que tenha interesse em ingressar na orquestra?
3: Perfeitamente, Tiago. A procura é sempre muito grande quando são publicados editais para ingresso de alunos na orquestra, em qualquer desses 4 núcleos. Então, os pais ficarem sempre atentos, porque o edital ele é divulgado nas escolas. Todos os alunos da Orquestra Criança Cidadã necessitam ser alunos de escolas públicas, porque nós buscamos os mais pobres dentre os pobres, como dizia a Madre Teresa de Calcutá, para dar oportunidade de ingressar nesse projeto, tornar-se um cidadão e, em seguida, um profissional da música. Então, a divulgação ocorre basicamente nas escolas, que é onde nós recrutamos, onde nós buscamos os nossos futuros alunos quando há quando vagas surgem para o projeto, Thiago.
2: Perfeito. Dr. João Targino, muito obrigado. Fica o convite aqui mais uma vez. 12 de outubro, hein, feriado de Nossa Senhora Aparecida. É um feriado nacional, segunda-feira, a partir das 5 da tarde no Teatro Luiz Mendonça, que fica lá no Parque Dona Lindu. Não é na área externa, é exatamente no teatro que está localizado no Parque Dona Lindu, tá certo? Então é o primeiro concerto oficial da Orquestra Sinfônica Infantil, que faz parte do projeto Orquestra Criança Cidadã. Parabéns, doutor João, muito obrigado. A gente se encontra.
3: Obrigado, obrigado, Tiago. Muito obrigado, sempre à disposição. Espero todos lá no próximo dia 12, no Teatro Luiz Mendonça, às 17 horas.
2: A gente também está sempre à disposição, doutor. Acerta a hora, 10h15.
3: Obrigado.
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2: 10h17.
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2: JC.com.br, para saber tem que ler o JC, Jornal do Comércio, a diferença é enorme. Aqui comigo hoje, Dona Laís Nascimento. Laís Nascimento, jornalista do seu Jornal do Comércio. Tudo bem, Laís? Sextou.
4: Sextou, bom dia,
2: você tá com cara de feliz, um sorriso no rosto.
4: Feriado vindo aí.
2: Ah, é o feriado. Ah, tá vendo o efeito do feriadão. Todo mundo com esse sorriso. É, maravilha, tá bom. Mas muitos de nós vamos trabalhar, né? Segundo, eu tô aqui, tô no batente. E os destaques aqui do JC? O projeto Pretinho da Serra. O projeto do Pretinho da Serra. Me conta.
4: Ele vai trazer esse projeto para Olinda, muito samba, 3 horas de samba.
2: Ah, que beleza. Domingo, e tem mais gente aqui, é?
4: Tem, Marcelo D2 e Itaiguara Borges.
2: É um D2, ih, preste atenção. Eita, essa não pode cantar não, porque tem classificação.
4: É um projeto que, além do samba, ele vai trazer aí outros ritmos. Ele disse que pode acabar cantando frevo e quem quiser participar junto está convidado.
2: Que massa, vai ser aonde?
4: Vai ser lá em Olinda.
2: Tem um local específico?
4: Na Rua do Bonfim. É na Mansão Matuta.
2: Oh,
4: na
2: Rua do Bonfim.
4: Mansão Matuta.
2: Mansão da Matuta. É Mansão da Macuca. Ou é da Matuta?
4: É Matuta mesmo.
2: Matuta
4: é,
2: mesmo,
4: na
2: é?
4: Rua do Bonfim.
2: Então tá bom, Mansão da Matuta. Projeto do Pretinho da Serra, com participação de Taiguara Borges e Marcelo D2. Qual era a banda mesmo do Marcelo antigamente? Era Planet Hemp. É, eu era menino. Tô ficando coroa, tá bom? É, mas eu admiro muito um trabalho muito autoral deles, né? Um estilo que foi criado bem ali pelo Planet Hemp. E o Marcelo D2, um artista muito respeitado. Vamos aqui para a programação do Dia das Crianças.
4: Sim, no domingo já tem programação lá no Teatro Barreto Júnior, lá no Pina. É a peça Pop e o Jardim Secreto, que vai estar em cartaz. É inspirada na narrativa de Alice no País das Maravilhas. E aí traz um conteúdo sobre cuidados de higiene bucal, é um conteúdo educativo e lúdico.
2: Legal, ótimo.
4: Exato. E na segunda-feira, o Instituto Ricardo Brenan também está com a programação, que é o Festival Medieval para Crianças.
2: Eita, deve ser bom.
4: É, tem show do Mundo Bita, tem espetáculo de mágica, tudo voltado para o público infantil.
2: Bom dia, o sol já nasceu lá na...
4: Fazendinha.
2: Tá vendo? Ninguém deixa... Devo colocar no Enem, assim, complete a frase. Bom dia, o sol já nasceu lá na... Todo mundo gritando, na Fazendinha. Chaps, grande Chaps, é o criador do Mundo Bita. Um abraço, Chaps, para você. Ele ganhou o mundo, viu? É isso aí. JC.com.br, quer mais detalhes? Vai ter programação em Olinda, vai ter programação também para o Dia das Crianças. Acessa JC.com.br para saber.
4: Tem que ler o JC.
2: Obrigado, Laís. Obrigada. Bom fim de semana, bom feriadão. Continue com esse sorriso no rosto. 10h20.
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2: Colégio Centenário de Garanhuns lança programação comemorativa. Os detalhes com o Ed Carlos.
5: Garanhuns está vivenciando a programação de aniversário dos 111 anos da fundação de um dos colégios clássicos da cidade. Estamos nos referindo ao Colégio Diocesano de Garanhuns. Esta programação, que começou na última quarta-feira, dia 7, e segue até este dia 12 de outubro, e nós aproveitamos esta ocasião para conversar, para ouvir com o professor Ubirajara Salgado, ele que é coordenador pedagógico e fala desta programação do aniversário do Colégio Diocesano de Garanhuns.
6: Olá, queridos ouvintes da Rádio Jornal. Quero com vocês compartilhar a alegria de estarmos celebrando nestes dias, até a próxima segunda-feira, dia 12 de outubro, os 111 anos do Colégio Diocesano de Garanhuns. E nesse contexto também iniciamos a nossa campanha de matrículas. Campanha de matrículas 2027, que tem como tema Fé que Edifica, Ciência que Impulsiona. Com o lançamento da campanha de matrículas, nós estamos de portas abertas para acolher a todos os pais responsáveis e estudantes, e nesses dias de festa participarem conosco de nossas comemorações, sobretudo na próxima segunda-feira, quando às 8h30 nós teremos o hasteamento das bandeiras aqui em frente ao colégio, em seguida teremos o encontro de bandas e concluindo amanhã teremos a celebração da Santa Santa Missa, presidida por nosso bispo, Dom Aguinaldo, seguido com o corte do bolo comemorativo.
5: Ed Carlos, Rádio Jornal, Rádio Notícia.
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2: 10h22.
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2: Bomba, bomba, bomba, bombou! Finalmente, tava com tanta saudade dela. Natália Ribeiro já chegou. Natália, tô sabendo que você tá começando mais cedo, né? E tal. Então você tá precisando de um tempinho ali pra tirar um descanso. Aí me abandonou.
7: Na verdade, não.
2: Foi que houve,
7: eu estava ocupada nesse horário. Por isso que eu não pude vir. Eu estava fazendo gravações.
2: Aí eu achei que você estava tirando um intervalo.
7: Não estava. Mas estou bem. De volta. Voltei, cheguei.
2: Então vamos embora. Quer vamos que você me traz de bomba? Voltou logo na sexta.
7: Pois é, para a gente cestar, para a gente bombar, Raposão. Sempre bom estar com você. Obrigado, também querido. Gosto igualmente. Aqui do nosso bomba. E a gente vai interagir aqui um pouco. Mas eu quero lhe fazer uma pergunta.
2: Ah, é?
7: Você teve Orkut? Rede social, Orkut.
2: Claro.
7: Gostava de usar?
2: Gostava.
7: Lembra das comunidades?
2: Lembro das comunidades. A gente encontrava algumas pessoas da infância, da juventude, né? Que já não tinha contato. Mas hoje o Zap ainda é mais forte, né? Por exemplo, agora mesmo eu tava aqui com o grupo, ó. Não precisa ler o nome exatamente, não, mas você, né?
7: Sim.
2: Do colégio da infância mesmo e tal.
7: Claro.
2: Aqui é o grupo que mais se movimenta.
7: É,
2: aqui
7: o povo
2: do meu
7: interagindo
2: WhatsApp.
7: É massa, isso. Né? Reencontrar
2: desde
7: as pessoas.
2: Pessoal que a gente estuda assim, desde 3 anos de idade, 2.
7: É, o
2: Raposo. Muito legal. E a gente reencontrou muita gente aqui.
7: É bom.
2: Mas o Orkut era massa.
7: Ó, o Orkut ele foi descontinuado.
2: Agora, se você me chateasse na época, eu bloqueava do Orkut.
7: Rapaz.
2: Tinha até música, né?
7: Tem?
2: Não, essa é do diário. Mas tinha do Orkut. Mas tinha do Orkut também.
7: Olha, o Orkut ele foi descontinuado. Ele saiu do ar em setembro de 2014, Raposo. Tem 12 anos. E o criador do Orkut, que é um engenheiro de software, se não me engano, é indiano. O nome dele é Orkut. É por isso que ele batizou o Orkut de Orkut. Ele fez uma publicação que agitou a internet. Ele lançou uma petição online para os interessados.
2: Certo.
7: Na volta do Orkut. Você gostaria que o Orkut voltasse?
2: Hoje sim, por que não?
7: Rapaz,
2: veja, deixa eu dizer uma coisa bem clara para
7: você. Esse é um dos assuntos, Raposo, que mais bomba em pesquisa na internet nas últimas horas.
2: Bom, eu poderia pensar até em fazer, mas eu acho que eu encerrei, sabe? No Instagram.
7: Assim, Olha, para quem está nos acompanhando, chegou, não lembra bem o que era o Orkut, não tinha ou não é dessa geração. O Orkut, gente, foi uma das primeiras redes sociais com foto. Um estilo muito parecido com o Instagram, mas claro que não tinha tanta propaganda, tanto anúncio. E, Raposo, foi justamente isso que motivou o senhor Orkut a abrir essa petição. Porque ele disse o seguinte, que as plataformas digitais modernas se distanciaram do propósito inicial. Ele diz que hoje em dia é propaganda para tudo que é lado.
2: Concordo plenamente.
7: Retenção de tempo de tela, algoritmos para prender a atenção do usuário, mecanismos de engajamento que geram isolamento e ansiedade. Isso é o que diz o senhor Orkut.
2: Não, eu assino embaixo, senhor Orkut.
7: E aí ele lançou essa petição.
2: É da onde ele que você falou?
7: Se não me engano, ela é indiano.
2: Indiano, tá.
7: Ele lançou uma petição online. Essa petição está aberta. Se você que está nos ouvindo tem interesse em assinar, a petição, gente, é pela volta do Orkut. Se você teria interesse na volta do Orkut, ela está lá disponível no site orkut.com. Eu acabei de acessar, Raposo. Quando eu olhei, tem alguns minutos, tinha 290 mil assinaturas de pessoas de 129 países. Então, 290 mil assinaturas já haviam sido feitas. Será que vai voltar? Não vai, a gente não sabe o número de
2: Inclusive,
7: petições e de assinaturas que ele quer. Mas ele está movimentando a internet.
2: Já foi divulgado uma vez a volta do Orkut, mas não era o oficial.
7: É.
2: Né? Era um ali brasileiro que se utilizou do nome e tal.
7: Quando foi anunciado,
2: acho que nem
7: Raposo,
2: pegou.
7: Foi disponibilizado o site. Foi colocado no ar de novo o site. Esse mesmo é uma tela parada.
2: Tá.
7: Orkut.com, uma tela parada. Lá, inclusive, num canto da tela, você vai ver que tem essa petição para quem quiser assinar. E aí eu lembro que em alguns momentos também foi lançado o seguinte, você poderia voltar à sua página para ver suas fotos, mas sem interação nenhuma.
2: Ô, Natália, vamos criar uma rede social.
7: Bora,
2: aí.
7: De jornalista, será?
2: Mas aí como é que vai ser o nome?
7: Verificação
2: Raposo
7: de
2: ou
7: notícias.
2: Ribeiro?
7: Não,
2: é... Não, porque as pessoas botam o sobrenome, né? Olha, você sabe... Você gosta de corrida de carro igual a minha, assim, Fórmula 1?
7: Você gosta muito mais que eu.
2: Mas você conhece as tradicionais, claro, né? Conheço, por exemplo, conheço. Você conhece a equipe McLaren?
7: Conheço.
2: Que Senna foi tricampeão? Quem foi o fundador?
7: Não sei.
2: Peter McLaren.
7: Eita.
2: Você conhece a equipe William? Que Piquet foi campeão também, que Senna morreu? A equipe Williams?
7: Que tem o William na parada.
2: Frank Williams. Rubinho Barrichello correu na Jordan. Quem foi o fundador da Jordan?
7: Jordan.
2: Ed Jordan. Ah, pô, então a galera
7: coloca. Eu defendo que o nome da rede social seja Raposão.
2: Não.
7: Porque esse nome pega.
2: Mas pode ser Ribeirão.
7: Raposo,
2: Ribeirão.
7: Raposo ou Raposão pega mais. Você já bota lá a foto, a imagem da rede social, uma raposinha.
2: Pois é.
7: Bora patentear essa ideia?
2: Até a Tesla, né? É homenagem ao. Esqueci o primeiro nome do senhor Tesla, mas é uma homenagem a ele que desenvolveu muitas coisas nessa parte elétrica e tal, um grande inventor, né? A Tesla que hoje pertence ao multibilionário
7: Elon Musk. Esse não é Elon Tesla, mas não, ele é Elon Musk.
2: Mas é o nome, quer ver? Deixa eu perguntar aqui ao pai do Google.
7: Lá vai ele, né? Pesquisando. Ó. Tudo acontece ao vivo.
2: Qual o primeiro nome do Tesla e o que danado ele fez?
7: Eita,
2: é assim que eu pergunto.
7: Será que ela
2: eu sou delicado
7: dele?
2: Até com a IA, entendeu?
7: Meu Deus, é um
2: Nicolas Telas. Nikola Tesla foi um dos maiores inventores, engenheiros, eletricistas e cientistas da história
7: da humanidade. É um baú de informação.
2: Então, assim, eu sabia que de fato Tesla era a homenagem ao nome de uma pessoa que tinha relação com essas invenções.
7: Sim.
2: Mas é muito normal. Então quer dizer que o Orkut, mas aí eu não sabia.
7: Uhum.
2: Até porque esse nome Orkut, se for indiano, né, a gente tem um pouco menos de conhecimento. Normalmente é inglês, é alemão, é alguma coisa ali da Europa, né? Orkut pra mim seria algo até mais oriental, coreano ou japonês.
7: Eu tô pesquisando aqui só pra confirmar.
2: Não, pergunte a ela também, faça igual a mim.
7: O criador do Orkut é um engenheiro de software que nasceu na cidade de Konya. Agora Konya, rapaz, fica onde?
2: Aí será eu pergunto do meu jeitinho.
7: Meu Deus,
2: onde é que fica a cidade de Konya? Onde danado fica essa cidade,
7: rapaz,
2: doutora?
7: Rapaz, eu já sei, ele é turco. Eu menti Turquia. Pra todo mundo, ele é turco. E eu quero ver se você desenrola o sobrenome dele aí. Olha o sobrenome dele.
2: Hã?
7: Não tem como falar não, esse sobrenome.
2: Olha, aí tem que perguntar
7: não
2: Rodrigo
7: tem,
2: de Luna.
7: Não tem. É um sobrenome doido.
2: Eu prefiro chamá-lo de senhor Orkut.
7: Senhor,
2: e não é nem o. Assim, diante da nossa cultura brasileira, brasileira,
7: da
2: né?
7: Nossa língua.
2: O nome dele seria o Orkut e o sobrenome seria esse Buiu.
7: É isso aí.
2: Né? Agora eu não sei se eles usam invertido, como é muito comum nos Estados Unidos, né? Tipo assim, Tiago Raposo, nos Estados Unidos é Raposo Tiago. É Raposo Tiago.
7: Ele
2: Raposo
7: é o senhor Orkut.
2: Mas você sabe uma coisa interessante, já que a gente tá conversando mole, pra acabar. Senão eu levo carão. Eu sou Tiago Raposo,
7: certo.
2: Dias Carneiro.
7: Ok.
2: Desde pequeno eu sempre fui Raposo, Raposão, Raposinho, por onde eu passava. Então, adotei o Raposo como sobrenome oficial também na profissão, Raposão, Tiago Raposo. Minha esposa, quando a gente casou, Mari, um beijo pra ela... Ela disse que queria colocar meu sobrenome, Raposo.
7: Certo.
2: E eu nem fazia questão, porque eu acho que hoje em dia isso é uma coisa, né, banal. Mas ela fez questão, então, tradicional. Eu digo, tá certo, bote. Mas nenhuma das minhas irmãs colocou o nome disso. Enfim, eu não fazia. Ela quis botar o Raposo. Botou. Aí é Mariana Lima Leite Raposo. Eu vou parar de falar o nome todo por conta de tem tanto golpe por aí, né? Aí meus filhos são também, né? Raposo. Raposo. Aí quando a gente vai viajar... O padrão de avião, de aeroporto, de passagem é
7: senhor
2: last name, que é o último nome, first name, né? Primeiro nome. Então é Raposo Mariana, Raposo Rafael, Raposo Bruna.
7: Raposo
2: e eu sou Carneiro Tiago.
7: Aí
2: eu viro, aí eles ficam tirando onda
7: ficou
2: da minha
7: pra
2: cara.
7: Trás. Você que é o originário.
2: Já pensou?
7: O Raposo 01.
2: É fogo
7: eu não
2: na roupa.
7: Acredito, meu amigo.
2: Pois tá.
7: Posso contar uma curiosidade minha?
2: Conta.
7: Eu só tenho um nome, só tenho um sobrenome, só tenho isso a oferecer.
2: Você é Natália Ribeiro e só.
7: Só isso.
2: Eu já conheci poucas pessoas assim, mas
7: sou
2: eu já tive essa oportunidade.
7: Eu.
2: E o JC, Natália
7: Jornal
2: Ribeiro?
7: Jornal do Comércio 100% digital e de graça. No JC, você fica por dentro das notícias de Pernambuco, do Brasil e do mundo, sem pagar nada por isso. E Raposão, o destaque lá no JC de hoje, Banco do Brasil, registra 254 milhões de reais em aplicações no Tesouro Reserva. em Pernambuco.
2: Pra gente, reserva é bom, hein?
7: É, entender quem um pouco dinheiro, mais o que é isso. Ó, e o pernambucano está investindo, então.
2: Se
7: tá
2: você tem um
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2: E o que bomba?
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2: Natália Ribeiro, só. Natália Ribeiro, volta às 11 com o debate. Como é, Natália, inteligência artificial?
7: E o mercado de trabalho? Ô, Raposo, sabia que tem empresas que estão utilizando plataformas de IA para selecionar candidato? Ninguém olha mais o seu currículo. Ninguém quer saber se você tem competência ou não. Joga na IA e fala, quem é o melhor?
2: Quem é?
7: Então a gente vai falar sobre isso, os riscos dessa ferramenta.
2: Verdade.
7: Especialmente para quem não está imerso nesse ambiente digital. Pensa você procurando emprego. E você não faz um currículo atrativo utilizando técnicas de IA? Como é que fica esse trabalhador? Quais são os riscos?
2: Rapaz, eu não quero,
7: a gente vai falar sobre isso.
2: Eu não quero mais precisar fazer currículo, não. Eu
7: espero também que não.
2: Deixa eu me aposentar por aqui.
7: Deixa pra lá.
2: Ó, Natália, tu sabe quem é o fundador da equipe Sauber de Fórmula 1?
7: Não.
2: Peter Sauber. Um abraço, Natália.
7: Não tem nenhuma equipe com o Ribeiro, cara. É complicado. Tá certo.
2: Não, mas teve um grande piloto brasileiro, faleceu jovem, uma questão de AVC, André Ribeiro.
7: Eita,
2: um grande
7: que
2: piloto
7: os Ribeiros vão dominar
2: da Fórmula
7: o mundo.
2: Indy. Boa. Tchau, Natália. Beijo pra tu. Até às 11. Acerta a hora, 10h33.
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4: 10 horas 35 minutos. Vamos até Brasília.
3: A opinião de Romualdo de Souza.
5: Eu tenho conversado muito com autoridades da Igreja Católica. E aí eu sou lembrado que na próxima segunda-feira, dia 12, é dia de ver muita gente, entre aspas, convertida, ajoelhada aos pés da Virgem, lá no interior de São Paulo, como se fosse, pelo menos por algumas horas ou alguns instantes, o lugar onde a fé vai estar no coração daquele político. A cidade de Aparecida vai ficar pequena para tantos forasteiros da fé em busca de votos e de flashes para as suas redes sociais. Saindo dali, aí eles voltam a cometer os mais bárbaros pecados. É aquilo que a gente chama de o farisaísmo da época eleitoral, é marcante, minha gente. Por isso, não se iluda. Pratique a sua fé, a sua religiosidade, ou se abstenha dela, sem medo de ir para o inferno. Porque tem muita gente que vai se ajoelhar aos pés da Virgem só para ganhar voto. Pense nisso.
4: Não, eu sempre pensarei junto com o Romualdo. Romualdo tem muito a acrescentar, porque quem tem conhecimento tem o meu respeito, tem a minha atenção. Tá? E se você também, por acaso, precisa de conhecimento, você tem o meu respeito, tem minha atenção. E tem aqui um aliado em busca de que você tenha acesso a conhecimento, porque isso é prestação de serviço, isso é uma obrigação constitucional. 10h37.
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4: Um morto e outro ferido durante tiroteio em Olinda. Assunto para o repórter do Bandeira 2, Atúcio Lucena.
6: Fernando Luiz Santana, de 48 anos de idade, foi assassinado com disparos de arma de fogo na Avenida Castro Alves, em Águas Compridas, Olinda. De acordo com a polícia, a vítima estava bebendo em um bar com amigos. Quando dois homens chegaram em uma moto, o garupa desceu e efetuou os disparos contra a vítima, que morreu no local. Um homem com 52 anos de idade, que estava com a vítima, foi baleado e levado para a UPA da cidade Tabajara. De lá, foi transferido para o Hospital Miguel Arraes, em Paulista, e não corre risco de morte. Motivação e a autoria do crime são desconhecidas da polícia. Policiais da Força-Tarefa do DHPP, sob o comando do delegado Felipe Diogo, já deram início às investigações. Logo após os trabalhos dos peritos criminais do Instituto de Criminalística, o corpo da vítima foi encaminhado ao IML.
4: Tem mais. Comerciante morto a tiros no bairro dos Torrões. Adúcio Lucena tem os detalhes.
6: O comerciante, dono de um açougue, Evandro Dias Ribeiro da Silva, de 46 anos de idade, foi vítima de disparos de arma de fogo na comunidade Roda de Fogo, no bairro dos Torrões, zona oeste do Recife. De acordo com a polícia, a vítima estava fechando o estabelecimento quando dois homens se aproximaram em uma moto e atiraram várias vezes contra o comerciante, que foi levado para a UPA dos Torrões, mas não resistiu. Motivação e a autoria do crime ainda são desconhecidas da polícia. Policiais da Força-Tarefa de Homicídios do DHPP, sob o comando da delegada Vanessa Mori, já deram início às investigações. O corpo da vítima foi encaminhado ao IML, no bairro de Santo Amaro, na área central do Recife.
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4: 10h38.
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2: A certa hora comigo, 10h40.
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0: Olha o Leão da Ilha aí, o esporte, a torcida tá ainda ali, ó, naquela de acreditar. Vamos pra frente, quem sabe dá. O esporte na luta pra ficar no G6. E as notícias do Leão com o Alex Santos.
1: E o Esporte Clube do Recife treina na manhã de hoje. Depois do treino, segue em viagem para Goiás, onde no domingo que vem encara o Atlético Goianiense pela 33ª rodada do Campeonato Brasileiro da Série B. Esse jogo é importante para o Leão, porque pode colocá-lo ou recolocá-lo no grupo dos 6 melhores classificados. Para isso acontecer, tem que vencer o Dragão de Goiânia e torcer para que o CRB não vença o seu jogo contra o Fortaleza. E esse embate da equipe alagoana contra o Fortaleza acontece num Castelão, um dia depois do jogo do Sport. E o técnico Mariano Sosso, para essa partida, pode contar com o retorno de 2 meias que ficaram de fora por questão médica. Os meias Fernando Sobral e Diego Hernandes. O meia Bial também é outro atleta que fica à disposição do Mariano caso queira utilizá-lo. O volante Biel, que cumpriu suspensão imposta pelo terceiro cartão amarelo, está à disposição. O lateral esquerdo Ray Lopes, esse não, esse vai ter que cumprir suspensão automática imposta pelo terceiro cartão amarelo. Então a possibilidade do retorno ao G6 realmente existe nesse próximo domingo. E um detalhe, hein? O Sport tem que quebrar um tabu pela frente. Há 14 anos que não vence o Dragão jogando lá em Goiás. Destaque do Esporte para a Supermanhã. 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
0: Olha o Tibu aí, Nautico. Não é porque eu fiquei triste que eu lembrei, né, do resultado. Enfim, vamos lá. Haldinei Alves.
2: Ontem, pelo Campeonato Brasileiro da Série B, o Náutico entrou em campo e foi derrotado pelo Novo Horizontino pelo placar de 2-0. Os dois gols do Novo Horizontino foram marcados já no início da partida. Aos 13 minutos, o Timbu já estava perdendo o jogo. A partida foi acompanhada nos aflitos por um público de 6.773 torcedores e, com esse resultado, o Náutico continua estacionado com 42 pontos na tabela de classificação da Série B do Campeonato Brasileiro. O Timbu é o 13º colocado e no domingo vai enfrentar o Vila Nova, que é o vice-líder da competição. Chamou a atenção o fato dos jogadores não terem entrado em regime de concentração para a partida por causa dos salários atrasados. Os atletas também não estão dando entrevistas para a imprensa como uma forma de protesto até que os salários voltem a ficar em dia. São os destaques do Náutico aqui na Supermanhã. Você sabendo de tudo.
0: Repúblicas Independentes do Arruda. As notícias do Santa Cruz com Leonardo Boris.
3: Jogadores do Santa Cruz treinando hoje pela manhã e depois tem a entrevista com o técnico Christian Souza. Técnico do Santa Cruz, que não tem para a partida de amanhã contra o Botafogo, 17h, no Almeidão, o zagueiro Eurico. A arbitragem fica por conta de Bruno Arleu.

0: de Araújo, do Rio de Janeiro, o VAR a cargo de Hilbert Estevam da Silva, de São Paulo. O Botafogo, o Belo do Contorno, que tem problemas financeiros para resolver com elenco. Técnico interino Vitor Ferraz ainda não definiu o time para a partida contra o Santa Cruz. O Santa Cruz, só para lembrar, precisa do empate para chegar à final do Campeonato Brasileiro da Série C. Supermanhã, você sabendo de tudo.
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2: 10h45.
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2: Para falar sobre o nosso futebol, hoje eu convido ele, o explosão do Scratch, Alexandre Costa. Bom dia.
6: Bom dia, um abraço para você, Thiago Raposo, para quem acompanha o Bate e Rebate desta sexta-feira. Ontem o Náutico não se ouve bem, perdeu para o time do Novo Horizontino nos aflitos, 2-0. Não jogou o suficiente para sequer fazer um gol. Pelo contrário, o Náutico foi apático, uma partida em que o torcedor alvirrubro menos esperava. Eu digo isso porque ele venceu o clássico com propriedade, foi a Fortaleza e na Arena Castelão um empate contra a difícil equipe do Fortaleza e enfrenta o Novo Horizontino, evidentemente que está brigando para subir, num placar que deixa realmente a torcida chateada. É a quinta derrota do Náutico neste ano na Série B do Brasileiro, jogando nos aflitos. Se ele tivesse vencido os jogos em casa, a pontuação estaria totalmente diferente. Bem, eu vou pegar um trecho da fala do Bruno Pivetti, o técnico do time, que na entrevista coletiva foi questionado pelo nosso repórter Rodney Alves sobre uma declaração que ele teria dado ao término da partida. Quem não quiser jogar, não joga. Eu boto o sub-20. O Bruno Pivetti, ao ser questionado pelo Haldner, respondeu assim.
7: Essa é uma conversa privada e é normal no calor do momento, né? A gente fazer essa comunicação, mas realmente, assim, em alguns momentos que a gente tem a oportunidade de jogar a bola para frente e não joga, joga para trás, isso me deixa extremamente consternado no momento. Mas a gente sabe da qualidade do grupo, eu confio em todos os jogadores, mas também confio na base do Náutico, né? Não à toa hoje nós tivemos ali o Samuel à disposição, tivemos o Cauã Maranhão, nós temos uma base de qualidade, fizemos um grande jogo contra o Sergipe, mas confio no grupo, não é possível que a gente desaprendeu em uma semana, porque nós tivemos muito bem contra o Sport, tivemos bem contra o Fortaleza e vamos fazer tudo aquilo que tiver a nosso alcance para poder ter um desempenho melhor contra o Vila Nova.
6: Ainda nessa entrevista coletiva, até para aliviar um pouquinho o clima que não estava legal, já que ele estava sendo questionado sobre o comportamento do elenco e evidentemente pela declaração, ele fez questão de enaltecer o grupo, falou dos jogos em que o Náutico respondeu, já que é a terceira partida sob o comando do técnico Bruno Pivetti, e você ouve aqui no Bate e Rebate.
7: Confio nos jogadores, na qualidade, no talento deles, esse grupo já demonstrou que pode ter um espírito muito forte, foi assim contra o Sport, foi assim contra o Fortaleza e são jogadores profissionais. Essa remobilização, ela é normal quando vem um resultado adverso, nós precisamos até mentalmente poder demonstrar aquilo que a gente precisa corrigir para ter um nível competitivo maior no domingo, mas a confiança no grupo ela é total. Tenho certeza que vamos fazer de tudo para poder tirar essa imagem que ficou dessa última partida, que realmente ficou aquém.
6: Na classificação, o Náutico é o 13º colocado, ele tem 42 pontos ganhos. Fica a 10 pontos do G6 e a 9 pontos do Z4. Não tem ainda aquele número mágico para escapar de uma vez por todas de uma zona de rebaixamento. Para destacar aqui o Santa Cruz, que joga amanhã lá na Paraíba, na capital. O jogo, inicialmente, houve uma proposta de modificação. A CBF não acatou a ideia de jogar em Caruaru, no estádio Lacerdão. O time do Botafogo passa por algumas dificuldades financeiras e queria fazer dinheiro com a torcida do Santa Cruz presente. Isso não vai acontecer. E como todo mundo já sabe, o Ministério Público da Paraíba, junto com o Ministério Público de Pernambuco,

0: Pernambuco, determinando a presença de apenas uma torcida. Foi assim no jogo da Arena, vai ser assim no jogo no Almeidão, e o Santa Cruz tenta ir para a final da Série C. Um empate leva o tricolor para a grande final da Série C. Só um detalhe, o Santa Cruz, se vence, se fatura a Série C 2026, ele vai direto para a terceira fase da Copa do Brasil, embolsaria mais de R$1 milhão no próximo ano, já na terceira fase da competição, pode subir no ranking da CBF, tem essa pontuação que conta muito, que é título nacional, nos últimos 5 anos essa participação tem um cômputo da CBF que vai contar nessa escalada do Santa Cruz, que no momento está na posição de número 86, e também quebrar o jejum de 10 anos sem um título no futebol. Ano passado ele disputou a final da Série D e perdeu para a equipe do Barra, como todo mundo já sabe. Bem, os jogos do fim de semana, amanhã Botafogo e Santa Cruz no Almeidão, no domingo às 4h10 no Antônio Ascioli, o Sport vai enfrentar o Atlético Goianiense, confronto direto pelo G6, e o outro jogo às 5h30 da tarde, o Náutico recebe o Vila Nova, tentando ainda pontuar já na 33ª rodada da Série B, que está caminhando para a reta final. A gente vai trazer aqui no Assunto Futebol Primeiro Tempo, meio-dia e 35, debates, detalhes, informações, as notícias aqui do nosso futebol. Um abraço a você, Thiago Raposo, boa sexta-feira, um ótimo fim de semana para você e para os nossos ouvintes.
1: Muito obrigado, Alexandre Costa, e um excelente fim de semana para todos que vão estar aqui noticiando o nosso futebol. É a galera do Scratch, é o Scratch de Ouro na área. Acerta a hora comigo, 10h51.
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2: E a hora 10h53.
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2: Seu Márcio, que acompanha nossa programação através da Rádio Jornal Limoeiro, pergunta: gordura no fígado pode virar uma hepatite ou outras doenças mais graves? Doutor Rinaldo Danese Pinto, cirurgião oncológico especialista em fígado e pâncreas, ele responde.
4: Pode, pergunta ótima do Márcio, porque a esteatose simples ela tem alguns graus e é onde a gente pode reverter. Ela, quando ela avança um pouco, ela vira uma esteatohepatite, ou seja, uma hepatite, como ele falou, não alcoólica e não viral, mas pela gordura. E isso é quando começa já a alterar os exames de sangue da função do fígado. E a evolução para isso é uma tentativa do organismo cicatrizar essa inflamação e forma fibrose. E essa fibrose leva à cirrose. Quando chega a cirrose decorrente da esteatose é igual uma cirrose do álcool, cirrose por vírus, ela não tem retorno. Hoje o tratamento da cirrose é o transplante. Então vê como é séria a situação. Uma esteatose não tratada adequadamente, não controlada, ela pode levar o paciente a uma cirrose e ao câncer de fígado e necessidade de transplante.
2: Ok, obrigado, doutor Rinaldo. Vamos aqui para a dúvida da dona Flávia. A dona Flávia do Morro da Conceição. Meu carinho para todos vocês aí dessa área tão maravilhosa. A hanseníase acomete pessoas de qualquer idade? Será? Doutora Amanda Fistarol, dermatologista, responde.
5: Dificilmente vai ter nas crianças, porque o tempo para manifestação é um pouquinho mais longo, né? Mas a partir da adolescência já pode ter a manifestação. Precisam de dois fatores para que a pessoa possa ter a doença. Um, é uma predisposição genética, então tem que ter uma suscetibilidade, não é assim fácil. A maioria das pessoas já tem uma imunidade natural contra a hanseníase, então é difícil pegar. Mas para as pessoas que têm essa suscetibilidade, precisa estar em contato com alguém no meio próximo que tenha hanseníase. E por isso que é importante fazer esse tratamento precocemente. Porque senão a pessoa fica ali contaminando, possivelmente, os contatos próximos, né? Parentes, vizinhos, amigos, enfim.
2: Obrigado, doutora. Muito obrigado. Vamos à dúvida do seu Augusto, do bairro de Piedade, em Jaboatão. Quais os sintomas da pressão alta? Hipertensão, não é isso? Arterial, hipertensão arterial. Dr. Bruno Mioto, cardiologista, responde.
6: Na imensa maioria das vezes, a pessoa não sente nada. E quando sente, a doença normalmente já está mais avançada ou a pressão subiu de uma forma abrupta. É por isso que é uma doença silenciosa e traiçoeira. O problema é que a pressão alta faz com que o coração tenha que exercer um esforço maior do que o normal para fazer com que o sangue seja distribuído corretamente no corpo. A lesão que a hipertensão causa nos vasos sanguíneos pode levar ao desenvolvimento da aterosclerose. A aterosclerose, por sua vez, é a principal causa de morte no mundo e é caracterizada pelo depósito de gordura, cálcio e outros elementos nas paredes das artérias. A hipertensão é um dos principais fatores de risco para infarto do coração e AVC, popularmente conhecido por derrame. Para insuficiência renal, descolamento de retina, problemas vasculares nas pernas, dentre outros.
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2: 10h57.
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5: Produção, Hernani Tavares e João Carneiro. 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Bom dia.
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7: A inteligência artificial está transformando a forma como as empresas contratam profissionais. Ferramentas tecnológicas já são utilizadas para analisar currículos, identificar candidatos, agilizar os processos. Mas esse avanço levanta alguns questionamentos sobre critérios utilizados nas contratações e também possíveis riscos nas decisões que podem ser injustas. E aí, claro que a gente precisa refletir, pensar e ficar se perguntando se a inteligência artificial pode tornar a seleção dos profissionais mais eficiente ou acabar excluindo candidatos que não se encaixam nos padrões definidos pela tecnologia. É um tema bem atual, tenho certeza que lhe atinge também. Talvez você já foi selecionado dentro de uma programação por IA e nem sabe. E a gente vai debater hoje isso aqui, discutindo os impactos da inteligência artificial no mercado de trabalho e os desafios para quem procura emprego e a importância do olhar humano nas contratações. Para a gente fazer esse debate hoje, estou recebendo aqui Catarina Durães, que é sócia da Duma Soluções Inteligentes, uma empresa com foco em educação e implementação utilização de IA, inteligência artificial, nas empresas. Seja bem-vindo ao nosso programa. Bom dia.
0: Obrigada, obrigada pelo convite, Nath. Obrigada. Bom demais estar aqui.
7: Prazer recebê-la. Também Fernando Paiva, sócio da Aldens Group e CEO da Aldens Edu, que é uma escola de educação, né? Que é uma escola de negócios dentro do grupo da Aldens. É isso, essa é a pronúncia, né, amigo?
8: Tá certíssimo.
7: Bem-vindo, bom dia.
8: Obrigado, Natália, mais uma vez.
7: Prazer recebê-lo. Doutor João Galamba, advogado trabalhista, membro da Comissão de Direito do Trabalho, da Ordem dos Advogados do Brasil aqui no estado, a OAB Pernambuco. Bem-vindo mais uma vez. Bom dia.
8: Bom dia, Natália. Obrigado. Obrigado vocês, Fernando e Catarina.
7: Deixa eu, inclusive, revelar aqui para os nossos ouvintes que o debate já tinha começado antes da gente entrar no ar, né? O povo já estava aqui conversando, tirando dúvidas. É, eu deixei ali uns segundinhos eles ainda assentarem os temas, porque realmente tem muitos pontos. E como vocês estão em frentes diferentes, acaba que a gente vai concentrando essas informações, cada um trazendo a sua experiência e, o mais importante de tudo, transformando isso em informação para o ouvinte. Isso. E como eu falei, muitas vezes nem sabe, não tem ideia real do que está acontecendo. E a gente precisa levar essa informação. Eu quero aqui, gente, lembrar rapidinho dos nossos canais para que o ouvinte nos acompanhe, interaja, mande mensagem para a gente. Tem aqui o YouTube, você pode ir lá, YouTube, participar, interagir com a gente, Rádio Jornal ao Vivo, tem uma live, tem imagem, você participa, interage e deixa mensagem. E também tem o nosso WhatsApp, 991478520. 991478520. Eu quero começar com Catarina, porque como ela tem essa expertise, da implementação da IA nas empresas, eu quero entender o que mudou depois desse boom, desse estouro da inteligência artificial nas nossas vidas. Hoje, Catarina, se a gente pegar e fazer uma

0: na parte da seleção, o uso da IA, mas na organização como todo. E acaba que os colaboradores começam a usar IA de uma forma sem regras que a empresa coloca. Todo mundo usa de qualquer jeito, né? Coloca ali os dados da empresa. Então, a gente está vivenciando uma revolução, realmente, com a chegada da IA, né? Eu acho que, Fernando pode até falar isso, novos empregos surgindo, novas vagas, né? Mas é muito mais também uma era de letramento na IA para os colaboradores. Então, a gente tem IA desde a parte de um recrutamento, de uma seleção, mas também todo o restante da organização. E aí, a pergunta que fica é, será que a sua empresa está implantando da forma certa? Uhum. Será que os colaboradores estão usando da forma correta, né? Será que eles entendem o que pode e o que não pode colocar na IA? Existe uma regra para esse uso? Tá usando na conta pessoa física, na pessoa jurídica?
1: Você pode direcionar a inteligência artificial, dizer, eu quero esse perfil, eu quero essa pessoa, eu quero isso e aquilo. E aí, direcionando, muitas vezes você pode também excluir alguns.
0: Isso, exatamente.
1: Ou limitar muito essa busca pelo profissional. Isso pode ser um risco.
0: Pode ser um risco. E uma coisa que eu vejo muito também nessa parte de seleção é onde a IA já entrar como um pré-requisito do candidato, né? Do tipo, ó, eu não quero mais que seja você que sabe Excel, pacote Office, eu quero quem sabe IA generativa. Quem é que está usando o ChatGPT? Quem é que está usando o Cloud? Então, você usa IA para recrutar, para lhe ajudar, mas você também coloca isso como um requisito, né, de um novo colaborador. E aí, a gente tem visto muito isso também na parte de seleção das organizações, né? Escolher pessoas que já estejam usando esse tipo de ferramenta, saibam desse tipo de ferramenta.
1: IA como um pré-requisito, né? A gente fez ontem um programa aqui, gente, sobre questões envolvendo o mercado de trabalho, claro, e o número de MEIs se ampliando. E o que explica isso? Porque tantos MEIs estão aparecendo, Pernambuco tem 400 mil CNPJs ativos só para MEIs. E aí, qual é a explicação? Como fechar esse quebra-cabeça? É porque a pessoa quer empreender e tem condição para isso ou é porque falta oportunidade no mercado formal? Né? A gente fez esse programa ontem. E dentro desse programa, chamou a atenção, gente, que vários ouvintes mandaram mensagem comentando sobre o emprego, a oportunidade de trabalho no mercado formal para pessoas a partir de 45 anos, 45, 50, 60 anos. As pessoas mandando muita mensagem sobre isso. E eu fiquei justamente pensando nesse ouvinte, que ficou fora do mercado, não consegue voltar. Já está com uma idade um pouco avançada, não tem muitas vezes uma familiaridade com a IA, a tecnologia, usa o celular, usa o smartphone, usa o WhatsApp, mas não é um nativo digital, não tem um dia a dia. Como essa pessoa vai participar desse processo? Então, a gente precisa botar tudo isso na balança, né, Fernando? Porque todos estamos utilizando a IA de alguma forma, mas estamos usando como... Alguém vai ser beneficiado porque está sabendo mais. E outro, como os nossos ouvintes de ontem, podem estar sendo prejudicados e não conseguindo trabalho. E aí, como fica essa conta? Difícil.
2: O Nath, deixa eu tentar ajudar. Acho que vale a pena eu dar um pouquinho mais de contexto. Eu estava conversando agora com Catarina e ela descobriu que eu sou headhunter na prática. Né? Então, eu tenho 15 anos como recrutamento e seleção e a minha cadeira é exatamente recrutar e identificar perfil, oportunidade e adaptar esse profissional dentro das grandes corporações. Eu acho que a gente vive uma nova mudança no cenário global, né? Isso impacta muito no que tange a recrutamento e seleção, que eu tenho dois olhares, né? O primeiro olhar é como é que eu acelero o processo de recrutamento e seleção, né? Então, como que eu utilizo inteligência artificial, seja para uma consultoria de executive search, né? de busca, de recrutamento, seja dentro das organizações, como é que eu uso dados, informações e esse processo de transacional de dados para me ganhar velocidade.
1: Todo mundo quer ganhar tempo.
2: Mas certo. O que eu efetivamente, quando eu vou para o mercado de trabalho, o meu principal indicador não é velocidade, é entrega. Minha preocupação de contratar não é a velocidade. É se aquele profissional vai entregar o valor que a companhia precisa. Isso é onde a gente precisa ainda evoluir no que tange a inteligência artificial. Então, isso ainda não está substituindo. E tem um outro prisma que eu posso olhar é quais são as competências desses profissionais no novo mundo com inteligência artificial. E confesso que esse tem sido menos demandado. Quando a gente recebe posições, a Audens hoje é uma consultoria que faz 500 entrevistas por semana de oportunidade de mercado. Né? Então, são 4 mil vagas fechadas ao longo de 10 anos de negócio. Então, a gente tem um volume de transação muito grande e eu não recebo essa demanda num processo

0: processo de recrutamento e seleção. Isso ainda não acontece. O que acontece é ainda tem um mecanismo tradicional, quem é o profissional para a área comercial. Então, ainda não está na mesa essa necessidade. Existe, mas não é falada. Isso não está no instrutivo de cargo. Mas eu acho que daqui a 6 meses vai encaixar. Então, é. Por quê? Porque é uma necessidade que vem surgindo. E quando você fala de etarismo, que você trouxe um ponto agora, também está tendo uma modificação do mercado. Por muito tempo, e eu acho que esse profissional de 45 anos, eu estou me encaixando aí, tá? Esse profissional de 45 anos, quando você fala de novas tecnologias, ele não estava tão adaptado. Só que inteligência artificial, eu posso falar que ela comoditizou o processo de aprendizado de tecnologia. Porque a gente não está falando sobre tecnologia. A gente está falando sobre negócio, no qual um advogado começa a usar inteligência artificial, apesar de ele não sabia programar no processo tradicional. Então, inteligência artificial, ela trouxe acesso muito mais simples, porque ela deixa o processo de aprendizado mais simples, quando eu falo de tecnologia, tá? Mas o que é mais relevante é o conhecimento de negócio. Isso. Porque duas pessoas diferentes com a mesma ferramenta de inteligência artificial, ela dão inputs diferentes, o retorno é totalmente diferente. Você pode usar a mesma aplicação.
1: Uma boa ferramenta, ela não faz um bom escutor, né? Então, sempre vai ter que ter o toque humano. Desculpa te interromper, é só para...
0: Tá certíssimo, porque o repertório faz muita diferença. Então, 45, 50 anos, você concorda que eu construí muito mais repertório. Então, se eu trago uma pessoa com 50 anos que teve experiência de vida e ela aprende uma nova ferramenta, mas aquela muito mais acessível, uma pessoa de 20 que tem muito potencial, mas não tem repertório, o output ele é diferente. Então, IA fez isso.
2: É porque IA não é sobre tecnologia. IA é sobre gestão, é sobre estratégia, é sobre negócio, né? Minha mãe tem 65 anos, é arquiteta e é virada na IA, né? Exato. Então, e aí, muito, muito legal essa sua colocação, que uma pessoa de 60 anos tem muito mais repertório do que uma de 20. Então, quando ela usa a IA daquela forma, é totalmente diferente, né? Ela potencializa muito mais. Então, IA não é só sobre tecnologia.
3: Não vê isso como um bicho de sete cabeças, né, gente? Mas é um trabalho também.
0: Um jabá de seu João Carlos, aproveitando que a gente está aqui, que também é nosso cliente no recrutamento e seleção, o grupo, ele utiliza inteligência artificial no dia a dia. Eu fiquei sabendo que ele é uma pessoa que gosta, que se interessou. Então, assim, imagina aquela cabeça brilhante... uma ferramenta que é acessível e o que é que ele consegue extrair de uma ferramenta como essa. Então, vê o nível de diferença.
3: E aí eu quero já ir aqui com o Dr. João Galamba para a gente estabelecer esses pontos. A gente está saindo, se já não saiu, mas para muita gente ainda não, de um modelo mais tradicional para um modelo que é desafiador para muita gente, até para jovens, né? Até para os jovens que estão começando sua vida no trabalho, de se entender dentro desse contexto. Poxa, eu tenho que ter experiência em IA, mas experiência como? É falar com o chat GPT? Não. Você precisa entregar muito mais do que isso no trabalho, né? Inclusive, a UFPE, por exemplo, e várias universidades hoje já têm curso, graduação de inteligência artificial.
1: Tem escolas que
3: só que nem todo mundo vai ter essa oportunidade, né,
1: esse
3: doutor?
1: É o problema.
3: E aí, como fica esse trabalhador dentro desse novo olhar para o mercado?
1: Então, Natália, Fernando perguntou se ia ter político ou não, né? Tem como desassociar a minha pessoa à política. Mas sem qualquer tipo de viés partidário, a própria Constituição Federal, no artigo 7º, ela traz uma proteção ao trabalho, ao trabalhador em si, contra a automação. E a automação está intimamente ligada à inteligência artificial. Há pouco tempo, as indústrias passaram pelo processo de reformulação e a automação chegou. E aí se perguntava, se automatizar toda a indústria, quem é que vai comprar os produtos que aquela indústria produz? Porque o mercado ele é cíclico, ele é uma roda gigante. Então tem que alguém produzir, tem que alguém receber dinheiro para poder comprar aquele produto, certo? E aí eu venho o questionamento. A inteligência artificial, ela vem, obviamente, que para somar. E como eu disse, não adianta ter uma boa ferramenta sem um excelente... Ou melhor, uma boa ferramenta não torna o cara um bom escutor. Então, se não houver esse repertório, se não houver educação para o povo, e isso tem que ser feito através de regulamentação, porque, como eu disse, a Constituição ela já prevê essa proteção para o trabalhador e para o trabalho. Contudo, precisa de uma lei, que são coisas do Brasil, né? Para regulamentar essa entrada da inteligência artificial. A gente se discute hoje na COP30, por exemplo, a questão do desmatamento, que se... Eu não sou especialista em direito ambiental, mas, por exemplo, se você desmatar uma parte de uma mata, você precisa replantá-la. E a gente precisa ver essa transição também para o trabalho, certo? Porque a IA, assim como a automação, vai trazer, é fato, desemprego. Mas a gente tem que ver como é que essas empresas elas vão fazer essa transição. Há alguns funcionários que são demitidos pela falta de capacidade, precisam ser recapacitados para poder ser recolocado no mercado de trabalho. Então, existem N questões. Por exemplo, a questão sindical. Os sindicatos hoje não discutem o controle algorítmico que existe nas empresas. Sim. Você, como seletor, você sabe como é que funciona a métrica para selecionar. A métrica, por exemplo, tem gente que recebe hoje que não tem mais chefe, tem algoritmo, né? E eu não estou falando de Uber, nada não. Estou falando de empresas grandes que fazem essa métrica. Então, o algoritmo ele não consegue ver, por exemplo, tempo de intervalo, não consegue fazer essas métricas que um ser humano poderia fazer. Então, precisa, sim, é necessário que a gente olhe, inclusive, aí voltando para a política, o plano de governo, inclusive, do Lula, do Bolsonaro, para ver o que é que eles dois falam sobre inteligência artificial. Porque é uma necessidade que urge ao Brasil, é a regulamentação da inteligência artificial para que ela não devasse, desculpa a palavra, mas o nosso mercado de trabalho. Porque a gente já vive aqui uma desigualdade imensa, certo? Que vem já por N coisas, aí escravidão, depois a industrialização e depois a automação, agora a inteligência artificial, dentre outros fatores políticos que não cabe aqui eu tá falando. Mas é necessário que a gente veja isso justamente para que não se aumente a diferença que você vê já no recrutamento, Catarina vê também no dia a dia, Natália, enfim, não precisa ser um especialista, claro, né, para ver que mudou, de né? fato isso aumenta. Mas aí é uma questão de incentivo público e aí é outra situação que a gente precisa discutir.
3: E a vida da gente é assim, as situações vão acontecendo e a lei ela vai se moldando depois. Muitas vezes a lei ela se molda só depois que um problema, um desafio já está estabelecido. Exatamente. Então, regras. Por exemplo, gente, um cidadão, uma cidadã aí que está na mesma empresa há 30 anos, chega a inteligência artificial e aí está todo mundo dançando na roda da IA, fazendo ali, utilizando no dia a dia, otimizando o processo, fazendo tudo mais ágil. Mas ele, não, ele só mexe no WhatsApp, ele olha o Facebook, ele não sabe, ele não tem essa familiaridade. Eu fico me perguntando às vezes, esse cidadão já está contratado, ele não é uma pessoa que vai passar por um recrutamento, mas ele tem a obrigação de utilizar a IA no dia a dia? A empresa hoje não pode obrigar, né, doutor? Por exemplo, a usar. Ou
1: se
3: pode?
1: For uma ferramenta de trabalho, sim. Se o trabalho dele exigir que ele tem que
2: usar, né?
1: Mas isso tudo tem que estar previsto contratualmente, né?
3: Sim, claro.
2: Mas é isso, por isso que a gente está vivendo um letramento em A, gente. A gente está vivendo um letramento
3: em A.
2: Não é
3: como fugir disso, sejamos sinceros.
2: Exatamente. E lá na DUM, essa parte do minimação que a gente faz, a gente fez recentemente numa empresa que tem mais de 60 anos e uma das pessoas que participou tinha mais de 70. E ela virou pra gente e disse, olha, foi o melhor investimento que a empresa fez pra mim. Todos os cursos de captação que eu fiz agora foi esse curso de vocês. Porque é um curso prático. A gente teve aluno de 80 anos que foi fazer. E viu que, tipo, não é um bicho de sete cabeças. Então, o que a gente precisa fazer é mostrar, independente da sua idade, do seu cargo, que é possível, sim, você usar IA. Porque não é sobre tecnologia. É sobre ser uma ferramenta que está disponível ali para todo mundo, seja na sua vida pessoal, profissional, enfim. Então, esse letramento em IA é muito importante. As empresas precisam capacitar os colaboradores a utilizar, dizer quais são as regras para o uso, o que é que vai ser, né? Fazer uma governança ali.
1: Transparência.
2: Uma transparência, né? Para que a IA hoje ela já faz parte do dia a dia de uma organização, né?
3: Inclusive, fale.
1: Posso contar? Me pergunta. Essa IA que a gente fala de... Me perdoem a ignorância, porque eu vim aqui para tocar o terror, né? Só para fazer o caos, mas...
3: Para aprender.
4: Essa é uma oportunidade.
1: Esse GPT que a gente discute, que a gente conversa, eu vejo o teste, faço o teste e tal. Isso é a ponta do iceberg, porque o que prejudica de fato... Eu também não gosto de demonizar absolutamente nada, nem deusar. Eu estou no meio ali. Eu sou um pessimista por natureza. Mas, bom... Veja, o que me preocupa é, não é essa inteligência artificial que a gente trabalha superficialmente, e sim essa outra que mexe na vida das pessoas.
3: Claro.
1: Como é que você seleciona as pessoas? Será que a sua seleção chega lá em Casa Amarela ou só chega em Boa Viagem? Entendeu? Então, a gente tem que... Essa transparência que eu falo de algoritmo é justamente sobre isso. Eu preciso saber como é que tu estás fazendo essa seleção para que a gente consiga diminuir e não aumentar as desigualdades que existem no mundo. Certo? Isso é uma preocupação que existe na União Europeia. A União Europeia já está regulamentando isso. A Espanha uma lei que foi justamente o que originou a lei na a regulamentação da União Europeia, que proibia as empresas de contratarem sem que elas mostrassem transparência no algoritmo.
2: Como tá sendo?
1: Então, a gente precisa, é urgente fazer isso. Aí a minha pergunta é, eu falei que só e não perguntei. Essa inteligência artificial que a gente mexe hoje, o GPT, que hoje eu estava me pegando, eu disse, como é que eu tomo esse remédio?
3: Deixa eu perguntar aqui.
1: Posso mais ler a bula, né? Mas essa é a ponta do iceberg. Existe coisa gigante por baixo, né? Isso. Que a gente, pouca população conhece, correto?
0: Deixa eu tentar ajudar. Primeiro, acho que eu queria trazer um ponto que eu não tinha comentado de Natália, falou sobre o crescimento do MEI. E aí, João, pode complementar. Tem um movimento cada vez mais forte da pejotização. Então você vai ver muito mais MEI aparecendo, porque empresas grandes empresas, cada vez mais têm contratado profissionais no modelo de PJ. Então isso naturalmente você vai ter um incremento do crescimento do MEI no estado, principalmente, mas isso é um movimento que acontece nacionalmente, tá? Não,
3: sim,
0: é só
3: não
0: aqui,
3: é...
0: aí tem uma questão trabalhista discutível, claro. Discutível aberta, mas isso é um fato. Como está sendo tratado é outra discussão, mas isso é um fato que tem acontecido. Quando você vai para a inteligência artificial no mundo corporativo, E muito combinado com o que a Catarina tem trazido, ainda existe um letramento. E aí a alçada jurídica ainda vem tentando se organizar nesse movimento. A IA, ela tem um movimento muito para ganho de produtividade individual. Então, a corporação, ela assina um contrato de um chat GPT, um cloud, que o profissional vai ter acesso, mas ainda é uma produtividade individual. Os grandes movimentos estruturais, ele ainda na prática acontece pouco. Ainda é para...
3: Coletivamente.
0: No coletivo, para modificar o negócio efetivamente, ainda tem acontecido pouco. Meu gerente financeiro começa a usar, o meu gerente de marketing. Então, como é que ele automatiza o que está ali acessível no entorno dele, no dia a dia? Isso de forma estruturada ainda vem a um movimento muito simplista do ponto de vista de crescimento com relação a isso.
3: Boa.
0: E tem um outro dado que é super... O pensamento fatalístico de João, mas assim, quando você olha o movimento histórico, desde as grandes revoluções, desde a Revolução Industrial, a revolução da máquina ali de informatização na década de 80, final de 90, e historicamente, todas as grandes revoluções, elas não reduziram a quantidade de força de trabalho, elas aumentaram a quantidade de trabalho. Então, você teve mais cargos gerados nesses movimentos históricos. Então, eu diferente de João, sou mais otimista. Então, quando eu olho um movimento como esse, inteligência artificial, eu consigo enxergar que vão surgir mais novos postos de trabalho. Só que as atividades, elas precisam se transformar. Quem que saiu do mercado de trabalho na década de 90, que é aquela pessoa que foi contra a máquina, o uso da tecnologia, do computador, não quis largar a calculadora e a máquina de datilografia, esse sim ficou para trás. Mas o profissional que estava disposto a ser inserido no mercado letrado com a nova tecnologia, esse aí tem uma oportunidade. Sempre vai ter uma oportunidade de trabalho para um bom trabalhador.
1: Sem dúvida.
2: Para quem quer.
1: Fernando, aí você, até o exemplo que você usou da calculadora também.
3: Sim.
1: Talvez vocês, na escola, não podiam mexer na calculadora porque o professor dizia assim, então tu vai fazer cálculo complexo. Hoje eu não faço. Eu só sei somar e dividir e tirar 30% só. Acabou. 20% eu tenho aprendido há um dia desse, tem que ser 30% agora.
0: 20% que é o honorário do advogado.
1: Mas a preocupação minha hoje é que eu estava vindo para cá e disse, eu tenho como é que eu vou botar Maria e Francisco numa escola para que eles possam aprender a inteligência artificial. Mas não é só aprender a manusear, é também a perguntar para ela, né? Então, isso cabe também uma educação básica. Que muito da população da gente não teve, não tem ou
3: e
1: não teve acesso.
3: E um exercício crítico,
2: tem um olhar
3: por exemplo. O que eu vou pedir para que a IA faça? Tem gente falando sobre isso. Eu tenho uma pesquisa, inclusive, aqui, gente. Uma doutoranda da USP que fala o seguinte. Inteligência artificial em processo seletivo pode reduzir diversidade e desumanizar a seleção. Por exemplo, eu tenho uma vaga X. Eu quero uma mulher na faixa branca, na faixa etária de tantos anos. A empresa ela pode botar isso. Pega lá o banco de dados. Eu quero só mulheres de cabelo loiro.
0: Ela não deve, mas ela faz.
3: Ela pode. Ela tem a liberdade para fazer isso. Sim. E aí, claro, a gente traz esses elementos, mas é para fazer pensar, entender a responsabilidade também da empresa de ser plural. De
1: por isso que tem que ter um escultor, uma escutora com a ferramenta adequada para
3: isso. E como fazer isso? E essa tese de doutorado, que inclusive está lá no site da USP, com esse nome, gente. IA em processo seletivo pode reduzir diversidade e desumanizar seleção. É a conclusão a qual chegou essa doutoranda. E a gente, é importante a gente ler e pesquisar. Quer dizer que vai ser assim em todos os locais? Não, e a gente espera que não seja. Mas precisamos também problematizar um pouco com isso. Mas vamos fazer o seguinte, eu vou deixar o tema na mesa. A gente vai para o intervalo bem rápido e já já volta com mais debate aqui.
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2: Voltamos com o nosso debate aqui na Supermanhã da Rádio Jornal. Hoje, falando com você sobre inteligência artificial e o mercado de trabalho. E a discussão é boa. O povo fica aqui até durante o intervalo debatendo. É bom demais. E agradecer a todo mundo que está participando também com a gente. Trouxemos aqui alguns pontos antes do intervalo, né? Eu gostaria que vocês colocassem sobre a questão da diversidade, como as empresas devem agir nesse sentido. E eu quero aproveitar aqui também uma fala do seu Ferreira. Do seu Ferreira aqui no YouTube. Diz ele que ainda não falamos sobre agentes de IA. Agentes de IA. IA não foi criada para fazer perguntas e receber respostas rápidas. Ela foi feita para servir a agentes de IA, que automatizam tarefas intelectuais humanas. Eu quero entender aqui, se, seu Ferreira, quero entender esse pensamento aqui com o pessoal que está no dia a dia aí, na IA, aplicando, trabalhando, usando como ferramenta. Catarina Durães. Isso. É por aí essa ideia do seu Ferreira estar correta?
3: É por aí. Agentes de IA hoje, na verdade, são agentes já automatizados que fazem tarefas já programadas, né? De acordo aí com o comando que a gente vai dar. Mas a IA, ela também está disponível para as perguntas, né? Eu estava recentemente falando que hoje o marketing, por exemplo, ele precisa olhar para a verba de marketing. A gente antes investia ali no Google e tudo mais, mas hoje você abre o chat GPT para perguntar. Qual a melhor empresa para fazer tal coisa, né? Então, a IA, ela vem também para essas perguntinhas básicas, mas para a parte corporativa, muito mais para a questão dos agentes, que são tarefas automatizadas que a gente tá. Então, por exemplo, lá na Duma, eu tenho um agente que faz a captação, ele é o SDR ali, a pessoa entra em contato no WhatsApp da gente e tem uma pessoa ali conversando, onde eu já tive perguntas da pessoa fazer: você é um robô ou você é humano mesmo, né? E Lia, que é a nossa assistente, fala: não, eu sou um robô, mas estou aqui à disposição das suas dúvidas. Então, as organizações começam a colocar agentes de IA para determinados trabalhos repetitivos, manuais, né, que podem acelerar o processo dentro da organização. Então, agentes de IA realmente hoje faz parte aí do nosso dia a dia corporativo.
2: A segurança da informação, Catarina, porque, por exemplo, alguém procurou a empresa, fez uma pergunta, muitas vezes informou dados particulares, de algum problema, ou até alguma questão mais de um registro, de um número de CPF, enfim, a gente
4: sensíveis,
2: não sabe, né?
4: Dados sensíveis.
2: Dados sensíveis, perfeitamente. Como funciona com a proteção desses dados nesse ambiente de inteligência artificial, hein?
3: Perfeito. Em alguns desenvolvimentos de plataformas que a gente faz, né, a maioria, os dados são da empresa, são da organização, né? E aí a gente tem a própria IA fazendo a gestão da segurança. É muito engraçado isso, porque quando deu o boom aí da IA em questão do Vibe Code, né, da gente desenvolver aí sem código, tinha muito esse tema da segurança. E hoje, cada vez mais, a própria IA nos ajuda a ter uma segurança maior da informação. Ela faz a gestão do código, ela faz a questão do banco de dados. Então, a própria IA é uma colaboradora nossa para que os dados não tenham vazamento. Então, ela consegue até identificar em relação a isso. E cada vez mais, ela vai ficando melhor ainda nesse processo, né? Recentemente, eu até vi, eu acho que foi até o próprio o pessoal aqui do César falando que hoje... Os próprios desenvolvedores dão o comando para a IA, para ela criar o código e ele faz a revisão. Então, isso serve também para a segurança da informação. A gente tem também agentes de IA que nos ajudam nessa questão de vazamento de dados dentro de um sistema, dentro de uma plataforma também.
2: Isso ter esse cuidado é fundamental, né,
3: Fernando? Tem que existir essa governança.
4: Nath, mas eu vou aproveitar aqui e eu vou puxar a linha de João de ser fatalístico agora. Eu tenho um cliente que é banco, e banco trabalha com muito dados sensíveis.
2: Sim, imagina.
4: E a gente tava conversa...
3: E banco tá usando muito IA também.
4: Tá usando, mas alguns proíbem os colaboradores de utilizarem. E o que é que tava acontecendo? Eu acho que eu tô na linha de João, de assim, ainda é tudo muito novo, a gente ainda não tá pronto para enfrentar isso, e como é que se protege? Primeira proteção que ele fez foi limitar a utilização da inteligência artificial,
3: bloquear,
4: porque ele não conseguia.
3: Né?
4: O que acontecia com o bancário? Ele tirava a foto da tela para poder usar a ferramenta de inteligência artificial. Na pessoa física. E como é que eu controlo isso? Então, ainda existe um mecanismo de preocupação das corporações, como é que elas se protegem. Porque existe ainda o desejo de utilização pelo ganho de produtividade individual. Uhum. Então, ainda é algo que a gente está amadurecendo, existem ferramentas novas chegando cada vez mais, e o processo evolutivo de inteligência artificial ele tem surgido muito, muito rapidamente.
2: Claro.
4: A gente tem uma área de educação lá, e há 2 anos atrás, em janeiro de 24, fevereiro de 24, a gente fez o primeiro curso de formação de inteligência artificial, e eram 60 pessoas. A primeira pergunta que o professor fez para entender o nível da turma foi: quem utiliza ChatGPT
3: gratuito
4: no dia a dia? Eu tinha 10 pessoas que utilizavam o ChatGPT gratuito. Ele: não sei por que vocês não estão utilizando. No curso de um mês atrás, a gente já estava discutindo um mecanismo um pouquinho mais avançado, que é o MCP, que é a integração entre algumas plataformas. Então, as pessoas já começam rapidamente a correr atrás Isso. pelo processo de letramento, porque entende que não dá para utilizar. Como é que eu bloqueio a utilização dentro de uma corporação preocupada com dados sensíveis? Então, hoje está cada vez mais rápido.
3: Mas aí, por isso que eu acho que a empresa ela precisa, sim, disponibilizar para o usuário o uso da IA. Agora, ela precisa disponibilizar de uma forma que...
4: Que ela não vai conseguir bloquear.
3: É, eu acho. Eu acho que é pior. Ela bloqueando, a pessoa vai usar na pessoa física, vai usar...
5: O colaborador.
3: É, o colaborador, ele precisa ter acesso à ferramenta corporativa. Porque se ele não tiver acesso à ferramenta corporativa, ele vai usar na pessoa física.
2: Então, nessa lógica, a empresa deveria estimular.
3: Com certeza.
2: E proporcionar esse ambiente.
3: Com certeza.
2: Porque
3: eu creio muito.
2: Fernando antes falou isso, olha... A IA pode estar de uma forma estratégica em cargos de gestão, no diretor, no gestor, no gerente, mas e o chão de fábrica?
3: Isso.
2: E se ele sai daquele trabalho? E aí ele chega na outra empresa, o povo quer que ele tenha conhecimento de IA. E aí?
5: O próprio gerente, muitas vezes, ele é a produção dele é medida por inteligência artificial. Existem, se discute na justiça de trabalho, por exemplo, se o cargo é de confiança ou não, porque... Só para exemplificar, se o cara tiver um cargo de confiança, uhum. ele não tem direito às horas extras, ele eventualmente não teria o controle de jornada. E o cara que tem controle de jornada, obviamente, por óbvio, assiste, tem direito a... Enfim, o cargo de confiança se desconfigura muitas vezes justamente porque esse trabalhador que é dito de confiança, um gerente de banco, por exemplo, ele está submetido a uma inteligência artificial, que é o chefe dele hoje, o algoritmo. Então, essa preocupação de vocês, das empresas fomentarem o uso responsável pelo trabalhador, me preocupa também os trabalhadores terem ciência de como eles estão sendo analisados pela inteligência artificial, certo?
2: No seu desempenho.
5: No seu desempenho, justamente para que haja uma transparência. Porque hoje, se você for demitido porque uma inteligência artificial te avaliou, tu não tem como contestar isso na Justiça do Trabalho, porque tu não tem acesso, eu não sei nem se é código-fonte, mas as métricas, eu acho que é isso, né? Da inteligência artificial que ocasionou aquela tua demissão.
2: Porque, vamos lá, a empresa pode fazer assim, aí a gente tem os especialistas para ajudar. Olha, eu estou implementando um sistema, eu quero que analise a produtividade, como são as entregas, o volume de entregas, dependendo da profissão, jornalista. Quantos textos produziu por dia? Qual é a qualidade daquele texto? Foi analítico? Foi conciso? Foi, sabe? E aí, ok, a máquina vai analisar, o sistema vai analisar. Mas e o ouvinte, no nosso caso aqui, ele recebeu como? Será que ele recebeu com tanta efetividade do que aquele outro colega que não teve uma produção tão boa como a IA apontou? Então, como receber esse feedback, o famoso feedback ou retorno, né?
5: Ô, Natália, tem um, você me lembrou agora, tem um. Vocês, eu parei o livro no meio, que eu fiquei assustado. Algoritmo de distribuição em massa. Eu acho que é uma tese de doutorado, inclusive, de uma professora americana. Que aí, nos primeiros capítulos, ela fala justamente que a briga nos Estados Unidos porque tem uma seleção de professores que foram demitidos porque houve uma seleção que só media a nota dos alunos. Mas não via como o professor estava passando. Porque você não pode medir...
4: Contexto.
5: Não é, você não pode medir o conhecimento de um aluno pela nota apenas, certo? Existe todo o contexto. E ela não fazia isso. Então, é um dos abismos que existem... Que a IA pode aumentar, inclusive, no mundo como um todo, né? Então, acho que é essa a preocupação. Desculpa, foi só essa...
2: Na ânsia de eventualmente, automatizar e deixar tudo mais rápido, tudo mais ágil, porque a nossa vida é assim, ela é movimento, não é? Ela é muito rápida o
5: tempo
2: todo.
5: Aí traz problema de saúde mental também, né?
2: Algumas questões podem entrar como você não analisar, de fato, tanto o candidato, o desempenho do colaborador, do funcionário... Então, isso é bem importante. E Fernando tem lá na Aldens, esse grupo que é Aldens Edu, e falou já sobre os cursos, qual é a mensagem que fica para o recrutador, que fica para o dono de empresa, para o gestor que está no dia a dia ali com o trabalhador? Diante de tudo isso, gente, que é novo, mas que você pode estar... O seu desempenho, ele pode estar sendo observado e você nem sabe.
4: Deixa eu... Eu vou responder a sua pergunta, mas vou começar com uma frase pronta que o meu setor adora. Você contrata pelo técnico e demite pelo comportamento. Né? Então, assim, o que é que a IA te mostra? O que está escrito. Então, ela de fato... Mas ela não analisa contexto. Então, um diretor comercial de uma grande organização... que performou muito bem numa multinacional, não necessariamente com a mesma cadeira, com o mesmo objetivo, ele vai performar tão bem em uma empresa de dono, sabe? E com o mesmo cargo. Então, o comportamento e contexto vai mudar todo o jogo. Um profissional bom, que tem uma habilidade relacional, crítica, inovadora, disponibilidade, vontade de entregar resultado, ele sempre vai ser um bom profissional. Isso não vai mudar. Não é pela avaliação puramente técnica, é pelo comportamental. Então, na maioria das vezes, quando a gente faz um processo de reposição dessa mão de obra, o grande ponto crítico não é do ponto de vista de entrega prática, que é onde a IA funciona super bem. É pelo comportamento.
2: Existe um campo que talvez muita gente ainda não tenha prestado atenção, que é o das competências. Por exemplo, isso. Você vai lá numa rede social que é de trabalho, que é o LinkedIn, que algumas pessoas usam, muitas até usam, você se vende lá, não é? Você fala do que você faz, do como você pensa o seu trabalho, enfim. E lá existe um item que você pode colocar as suas competências, pedir para que as pessoas que são suas amigas ali naquela rede social também falem sobre as suas competências. Então, isso é também importante observar esses pontos, né, Fernando, Catarina? O que isso, eu estou entregando, o que eu estou oferecendo?
3: É. O que eu ia falar é exatamente isso, que é o seguinte, hoje, o que a IA não faz vale muito, minha gente, né? Que ali o soft skill, que você, as habilidades, né? O comportamental, se posicionar, o presencial. Isso também vai começar a valer muito mais. Porque colocar ali na IA, né, dar um comando e tudo mais, essa parte do que a IA pode medir. Mas e o que a IA não pode medir? O comportamento, a forma de se posicionar, a forma de falar, a forma de participar de uma reunião. Então, isso, eu acho que no recrutamento deve ser o que vocês mais devem estar olhando agora.
5: Vocês,
3: né,
5: olham a rede social para admitir a pessoa? É um ponto.
2: É
5: também
2: um pré-requisito, né, de observar ali.
4: É, como foi falado aqui, LinkedIn hoje é a principal ferramenta de rede social com olhar profissional, né? É o maior banco de dados do mundo hoje. A gente utiliza como um recrutador muito a ferramenta do ponto de vista de busca. E lá, com inteligência artificial, eu consigo fazer um mapeamento e uma avaliação da primeira triagem.
3: Não, mas acho que o João quis dizer foi tipo, tu olha Instagram para ver o que eles estão postando, falar, não, né?
4: Depois não.
5: Se o direito de trabalho tá meio ruim aí, se eu for entrar no mercado, eu tenho que apagar o meu.
2: Porque, veja, olha, a gente até, os meninos falaram mais cedo, vamos falar de político ou não. Pense no momento que a gente tá vivendo de eleição, certo? Aí tá lá Fernando fazendo seleção, Catarina lá selecionando. Aí, ok, o cidadão vai se posicionar na sua rede social, se ele quiser. E tudo isso. Bem, gente, se você isso pode, se você quer, se posicione, tem problema nenhum. Só que ele entra numa seleção. E aí, quem está contratando não gosta daquele lado.
5: De lado
2: e aí não contrata o cidadão, porque...
4: Eu tenho um cliente que
3: mas
4: não
3: existe,
4: contrata...
3: Né, Fernando?
4: Existe,
3: claro,
4: existe.
3: Com certeza.
2: E eu só, não estou querendo dizer para o povo se posicionar, viu? Se quiser, se posicione.
4: Não, está na hora. Criando um pouco de revolução... Hoje, o visto americano, você tem que colocar a sua conta de rede social.
2: No visto americano?
3: No visto americano.
4: Pra tirar o visto americano, você tem que colocar a rede social.
5: Rapaz, eu tenho meu visto, assim, não é... Hoje não me orgulho disso, mas eu certamente acho que eu tô na lista ali, pra quem passa, hein?
2: É porque a gente tem que entender o seguinte, é uma extensão da nossa vida, né, gente?
3: É,
2: o smartphone, a rede social. É uma extensão de como você pensa, de como você se posiciona, independentemente de assunto político, de como você pensa o trabalho. O cidadão bota uma figurinha lá, olha... É, bota um meme, né? Brincando sobre o trabalho, dá a minha hora de partir, eu saio correndo. Tudo bem, ele tem seu direito. Mas as pessoas botam isso, né, doutor João? Tudo bem, legalmente, pela justiça no trabalho, ele sim, deu o horário, exato, ele pode ir. Mas isso também mostra como você encara a vida profissional. São sinais que você vai dando, né? E até que ponto isso a inteligência artificial pega e bota lá, não, esse aqui, se um dia você precisar que ele fique um pouco mais, talvez ele não vai querer.
4: Se você quiser, ela pega.
3: Total, ela faz.
4: Ela pega, ela acessa o Instagram facilmente. Então, ela consegue, alguns Instagrams hoje estão fechados, né? Boa parte é fechado, mas ela consegue acessar o que não é fechado. E você vê um pouco do seu comportamental para o que não está escrito. Porque currículo você escreve o que quer.
5: É, né? O papel aceita tudo, né?
4: Tudo. Então, assim, ela pode acessar, mas isso hoje é muito pouco utilizado.
5: Tá, o meu assim. Currículo tinha lá, é fluente em inglês, espanhol e eita, informática ó. Básica. Pronto, se eu perguntasse, eu tava...
2: Como dizem, lascado, né? Olha, mas são tantas questões, né, Catarina, pra gente olhar pra vida hoje, olhar pro mercado do futuro. Já falamos um tanto aqui, até no intervalo vocês tocaram nesse ponto também. Como as escolas hoje estão se preparando para isso, para essas crianças, isso. esses adolescentes, que isso. logo, logo vão estar no mercado de trabalho.
3: Isso.
2: E para sair desse ambiente e pensar que, no caso deles, não é só para brincadeira.
3: Não, para estudo.
2: Já se preparar para algo muito sério que vem à frente, né? E a gente não sabe como vai ser.
3: Porque a gente pensa em, ninguém vai fazer mais nada, só vai escrever, né? Mas e aí, para ajudar você naquele assunto que você tem dificuldade, né? E a IA para ajudar você a entender algo que você não está conseguindo ali absorver na sala de aula. Então, claro que às vezes vai usar para o lado ruim, né? Mas tem para o lado bom também. Então, a IA também ela vem muito para somar.
2: Eu quero trazer um exemplo aqui para o ouvinte. Porque às vezes a gente... E tem um outro ponto aqui agora da IA nas nossas vidas, no cotidiano. Eu já vi muitas pessoas... que mandam um texto às vezes, dá uma olhadinha, um jornalista, enfim, por exemplo, dá uma olhadinha num texto aí que eu fiz, jogo rápido, não uma coisa, né, gente, que seja uma grande produção.
5: Um livro.
2: Dá uma olhadinha, eu dei uma olhadinha na IA, viu? Como se fosse uma vergonha, como se fosse algo que diminuísse o teu trabalho, não é? Hoje, por exemplo, o que eu fiz aqui para nossa abertura, que vocês ouviram quando eu anunciei aqui os nossos convidados de hoje, eu coloquei numa IA as nossas informações sobre o tema, enviei aí essa IA, o modelo utilizado de texto para apresentação, e eu pedi, faça um modelo semelhante, utilizando essas informações que eu tenho sobre o tema, sobre a pauta, sobre o assunto. E ela me apresentou um texto, essa inteligência artificial, que inclusive eu tenho uma amizade com ela, já batizei ela.
3: Já tem o seu nomezinho.
2: Perguntei qual é o gênero que ela tem, se é menino ou menina, ela disse que posso chamá-la como ela quer, então ela é minha amiga, ela é uma menina. E aí, enfim, né? Na minha rotina ela está presente. E aí ela apresentou esse texto. Eu li o texto, fiz algumas adaptações, mas de uma forma estrutural usei boa parte daquele texto, daquela produção. E está aqui a nossa abertura. Isso diminuiu o meu trabalho? E aí eu pergunto, Fernando, é vergonha utilizar a IA para isso?
4: Eu acho que está mudando. Eu acho que não usar está virando vergonha. Né? Você viu que o João ficou todo encabulado para falar aquilo.
2: Eu tinha muita resistência, inclusive, no início, eu confesso. Eu não queria nem abrir, nem acessar a site, nem acessar chat, nem nada. Porque tinha um pouco de receio. A gente fica com medo, né, gente?
3: Fica.
2: Mas hoje entendo que sim, pode ser usado. Mas... que ela não vai substituir o profissional.
3: Isso.
2: Né? Então, a gente tem que ter esses cuidados também, né? Pensar nesse nosso futuro e no futuro do trabalhador, doutor.
5: A inteligência artificial, me corrija, mas ela é um arcabouço de tudo que já foi feito no mundo. Então, assim, ela não vai pensar nada além do que já foi pensado no mundo. Até porque a inteligência é algo do ser humano, né? É o que nos difere dos seres irracionais. Então, tudo que está ali é novo. Então, se Fernando, o Catarina, o João ou Natália pedir algo inovador, talvez ele traga algo que alguém já pensou, mas nada algo que nunca ninguém já gerou ou criou.
4: Então... O processo de aprendizado da inteligência artificial é baseado no histórico. Então, ela tem uma capacidade de processamento de dados maior do que o ser humano normal. Então,
5: assim, caso não, né? Porque
4: normal. Então, ela processa muito rápido. Então, ela vai ver tendência. Então, ela começa a ver respostas que já aconteceram com uma frequência muito maior. Então, são processos matemáticos e estatísticos. Perfeito. Então, ela não está construindo uma ideia nova. Ela está construindo uma análise de dados fundamentada em coisas que já foram colocadas ao mercado e estão públicas. Uhum. Então, ela não vai construir uma ideia nova. Ela não pensa por você. Estatisticamente, ela processa mais rápido.
2: E talvez seja sempre bom a gente lembrar também, né, gente, de checar. Já aconteceu de eu questionar a IA sobre alguns temas e a resposta não vir correta. E elas, como eu sabia da também, resposta... Hã?
5: Elas são muita puxa-saco também. Não, tá excelente. Se você errou, isso é realmente... Errei.
2: Maravilhoso. Não, não, peraí. Eu sei que não era assim, não. Aí, você tem razão. Então, leia sempre, né? Leia sempre as empresas. Busquem sempre também, vai na hora de recrutar, uma aproximação com o candidato, talvez o olho no olho. Fazer, assim, 500 entrevistas presenciais não seja mais uma possibilidade hoje. Mas tentar sempre, não é, Catarina? Aproximar das pessoas.
3: Isso, e veja, essa questão de, tipo, qual o problema usar? Eu, inclusive, estava falando com uma pessoa que disse que ela já coloca nos textos, assim, com a ajuda da IA, dizendo que realmente usou IA. O problema não é você usar IA, o problema é você não validar o dado que a IA lhe deu. É você não ler o que ela está dizendo, né? Porque aí o pessoal fala assim, saiu errado, foi a IA que fez. Não, A IA fez, mas tu não validou, né?
2: Yeah,
3: então,
2: isso é uma...
3: essa validação, esse olhar crítico, né? Esse complemento, porque ela entrega e você... Eita, a partir daqui ela me deu uma ideia, eu posso colocar isso. Então, isso é muito importante. É você usar a IA como uma colaboradora. Mas você precisa olhar, você precisa ler, você precisa validar, né? Inclusive, estavam dizendo que teve uma faculdade que disse, ó, todo mundo pode usar IA no trabalho, pode usar à vontade. Agora você tem que ler, porque eu vou perguntar a coisa que tá ali e você tem que saber o que tem ali, né? Então, é muito importante isso. Recentemente, a gente fez um evento com o Silvio Meira e ele trouxe, ó, esse livro aqui eu fiz com IA. Tem
2: um
3: 300 páginas, mas... 100 páginas aqui foi meu prompt. Pode perguntar aí qualquer coisa do livro que eu sei, que eu escrevi junto com a IA. Mas eu validei, eu dei a ideia. Então, não é sobre, ah, você não pode usar IA. Não, você pode usar IA, mas você também tem responsabilidade no que ela vai estar lhe entregando ali, né? Validar esses dados é muito importante.
4: Mas eu gosto de parar voltando para a nossa calculadora. Então, assim, eu não tenho que ter receio de utilizar uma ferramenta, o IA, como uma ferramenta de trabalho. Porque imagina que eu e aí, trazendo para a parte trabalhista...
3: Não tem receio, né?
4: Eu não posso. Porque imagina a parte trabalhista. A partir de amanhã eu vou cancelar o meu contrato de partida lá com o escritório de advocacia que atende a companhia, porque ela agora me dá uma informação jurídica. Esqueça, ela não vai fazer isso.
2: Justamente.
4: A forma que João pede e avalia o que ela traz de volta, eu não tenho a competência, a vivência para fazer isso. Então, ela é uma ferramenta de trabalho para ele. Quando você fala do arcabouço jurídico, e não para mim. Agora, se você estiver falando comigo de recrutamento e seleção e eu falar que eu consigo ter a capacidade de usar para recrutamento e seleção melhor do que você, eu vou estar certo. Porque você, com a ferramenta, ela é totalmente diferente do que eu. Porque eu vivi o negócio. Então, assim, ela se tornou, assim como a máquina é para mim, o computador, ela se tornou uma ferramenta que potencializa a minha capacidade. Mas ela não substitui o advogado, nem o jornalista.

0: tá, né? Nem a consultora, nem a professora, nem ninguém. Então, assim, ela é uma ferramenta, assim como o computador entrou na nossa vida e você não consegue viver sem. Então, aí ela vai no mesmo sentido. É, no dia a dia, e até uma curiosidade, eu ontem fiz um experimento, e aí eu tenho alguns agentes que trabalham para mim, né? Tem alguns bots que trabalham, e eu tive uma situação na escola da minha filha que precisava fazer uma feira de doação, que é a semana da criança, eu fiz, rapaz, e a minha esposa ela não pede, ela manda, né? Ela já lá, já fala, e aí eu, tá bom, tem que comprar isso para amanhã levar para a escola. Aí eu pedi o meu bot, entra no grupo do WhatsApp da escola, para ver o que foi demandado lá no grupo. Ela foi no grupo, viu a feira que precisava fazer, ó. E depois já entra no aplicativo de compras que eu tenho
1: e já faz
0: a feira e entrega na minha casa. Daqui a pouco a minha funcionária mandou a foto do pacote. O rapaz, será que ela comprou certo? E eu cheguei em casa e a Brisa estava lá. Então, assim, isso te dá. Agora, isso eu não delegava para ninguém. Eu não tinha um funcionário para fazer isso. Eu ganhei produtividade. Por isso que eu falo, ainda está
2: muito
0: ligado
2: para produtividade. E aí, doutor João, encara essa automatização toda aí.
0: Eu não substituí ninguém, viu, doutor João? Para ficar claro, beleza. O entregador estava lá, o cara do carro estava todo mundo funcionando.
2: Não é. É complexo.
3: Mas, ô, Natália, essa questão da automação, quando a gente leva para o mundo do trabalho também, por exemplo, se discute hoje o fim da escala 6x1, né?
2: Uhum.
3: Porque se trabalha demais, se descansa de menos. Aí você traz a inteligência artificial para o mundo do trabalho, você pode diminuir, sim, o trabalho desse pessoal. Só que o empresário, não de forma pejorativa como um todo, o mundo empresarial, ele quer que o cara sempre produza mais. Então, se a inteligência artificial vai te tirar de um serviço, vai te dar outro. E o pensamento justamente da gente é esse. A gente diminui a jornada de trabalho por conta da escala, ou melhor, por conta da inteligência artificial, automação, o que quer que seja, e deixa para o trabalhador esse espacinho para ele poder descansar e não só trabalhar, como é essa questão da feira, por exemplo.
2: Isso.
3: Mas que eu respondi, Natália, eu tenho que ir lá no supermercado e escolher tudo.
2: Quem sabe no futuro. Intervalo, a gente volta já.
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2: Inteligência artificial, mercado de trabalho e as nossas vidas. Foi tão bom discutir, não é? Debater aqui, aprender com vocês. Eu quero já lembrar o nosso ouvinte que o programa vai ficar no YouTube para você ouvir de novo quantas vezes quiser e agradecer aos nossos convidados. Primeiro, doutor João Galamba, advogado trabalhista. Obrigado, até a próxima.
3: Natália, eu que agradeço, Fernando, Catarina, pelos ensinamentos. Hoje eu certamente aprendi mais do que ensinei. Certamente. E hoje eu vou sair daqui muito mais desanimado com o mundo do trabalho. Mentira. Foi legal demais, obrigado.
2: Bom demais, a gente sempre aprende. Obrigada, doutor Fernando Paiva, obrigada, ele que é da Aldens, obrigada por estar com a gente.
4: Nath, obrigado João, obrigado Catarina. Acho que eu tive do lado de João aqui, João puxando a sardinha pro lado dele, trabalhista aqui. Eu, empresário, me contorcendo aqui na cadeira, mas cara, o papo super, super bacana. Catarina tá super antenada com o tema também, então achei bacana trocar. A gente ainda vive um movimento de muita incerteza, a gente não sabe o que tá acontecendo, mas tem que estar muito aberto à mudança, né? Porque é o que está acontecendo hoje em dia. Acho que não é sobre a competência técnica, mas só a sua habilidade de se adaptar ao mundo que tem. Toda semana a gente tem uma novidade, claro. Tem uma novidade
2: todo
4: nova.
2: Todo dia, aí. Né? Dá para dizer. Obrigada. Catarina Durães, que é da Duma Soluções. Obrigada, até a próxima.
5: Obrigada, foi um prazer estar aqui. Se deixar a gente falar de até outro dia. Olha, João, e vou aproveitar e convidar você pro curso, para você desbravar aí, viu? Você
2: vai. Inclusive, a gente queria ficar mais, mas eu quero lembrar até o nosso ouvinte que a partir de hoje, até o dia 23 de outubro, nesse horário meio-dia, tem guia eleitoral. Então, já tem guia para você. E voltamos. Segunda-feira, nosso encontro de novo. Até lá.
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1: Agora 12 horas, 11 minutos. Muito boa tarde para você que está com a gente nesta sexta-feira, dia 9 de outubro. Já estamos ao vivo também na internet. Vamos aos destaques de hoje do Edição do Meio-Dia. Polícia Rodoviária Federal inicia hoje a Operação Nossa Senhora Aparecida em Pernambuco. Pesquisa do PROCON identifica variações de mais de 200% nos preços de presentes para o Dia das Crianças. Combate à dengue, equipes de saúde visitam casas e orientam moradores. A ação preventiva busca evitar a proliferação do mosquito. E ainda, magia do Natal já toma conta do Rio Mar Recife com o início da montagem da decoração natalina. Tudo isso e muito mais a partir de agora no Edição do Meio-Dia, que está no ar.
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1: E a gente começa com a movimentação do trânsito. Estúdio Volante da Rádio Jornal com o repórter Bruno Araújo. Boa tarde, Bruno.
2: Oi, Vitor. O Estúdio Volante está circulando pelo centro do Recife. Neste momento, a gente passa pela Rua do Imperador, no bairro de Santo Antônio, onde o trânsito está intenso neste momento, mas não há engarrafamento em toda a extensão da via. Cenário bem parecido na Avenida Martins de Barros, ainda no bairro de Santo Antônio, e na Avenida Cais de Santa Rita, no bairro de São José. O cenário muda um pouco, há engarrafamento para quem segue em direção ao Forte das Cinco Pontas. É que nessa área tem o comércio muito forte e tem vários veículos descarregando mercadorias neste momento. E na Rua da Aurora, no bairro da Boa Vista, entre o cinema São Luís e a Assembleia Legislativa de Pernambuco, o fluxo de veículos também é intenso no começo da tarde desta sexta-feira. Vitor, uma ótima sexta-feira para você e para os ouvintes e um bom final de semana. 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
1: Tá certo, Bruno. Obrigado por suas informações. 12 e 13, a gente continua falando de mobilidade, porque a Polícia Rodoviária Federal começou hoje a Operação Nossa Senhora Aparecida no estado. A fiscalização será reforçada até a próxima segunda, dia 12, por conta do aumento do movimento das estradas durante o feriado. A expectativa é de trânsito intenso na BR-101, que é o principal acesso às praias do litoral norte e sul, e também nas BRs 232, 428 e 407, que levam ao interior do estado. Os agentes vão intensificar o combate ao excesso de velocidade, à embriaguez ao volante e às ultrapassagens irregulares. A PRF reforça a importância da revisão dos veículos antes de pegar a estrada. Em caso de emergência, o telefone é o 191. Cristiano Mendonça, assessor de comunicação da PRF, detalha a operação.
3: Começa na próxima sexta-feira, dia 9, a Operação Nossa Senhora Aparecida da Polícia Rodoviária Federal em Pernambuco. Ações de fiscalização e de combater o crime serão intensificadas até a próxima segunda-feira, dia 12, para levar mais segurança a quem vai viajar nesse período. A movimentação de veículos deve ser intensa, principalmente em direção ao litoral norte e sul do estado, pela BR-101. Além disso, as rodovias que levam ao Agreste e ao Sertão de Pernambuco também devem apresentar movimentação maior durante o feriado prolongado. A fiscalização terá como foco aquelas infrações graves, como transitar pelo acostamento, a mistura da bebida e direção e também o excesso de velocidade. Durante as abordagens, os policiais irão verificar se a documentação do motorista e do veículo estão em dia, se todos utilizam o cinto de segurança ou dispositivo de retenção para crianças e também se o veículo está em condições de trafegar com segurança pela rodovia. As ações de combate ao crime irão contar com apoio de grupos especializados para coibir assaltos, receptação, porte ilegal de arma e também o tráfico de drogas. A PRF recomenda quem vai viajar que faça uma revisão prévia no veículo, verifique pneus, sistema de iluminação e de freios, óleo e o combustível. É importante também controlar a velocidade durante todo o percurso e aumentar a distância em relação aos outros veículos. E jamais misture bebida de direção. Em caso de qualquer emergência, a PR pode ser acionada pelo telefone 191.
1: Agora 12 horas 16 minutos, ainda falando do Dia das Crianças, uma pesquisa do Procon Pernambuco identificou variações de mais de 200% nos preços de presentes para a data comemorativa. O levantamento analisou 75 produtos em lojas do Recife, Olinda e Paulista, além de sites de compras. De acordo com o Procon PE, plataformas de comércio eletrônico também foram analisadas e a maior parte dos produtos avaliados está na categoria de brinquedos diversos. Entre os itens pesquisados, um mini laptop infantil foi encontrado por valores entre R$ 97 e R$ 123. Já o PlayStation 5 apresentou preços entre R$ 3.700 e R$ 4.300. O Procon orienta os consumidores a pesquisar preços, verificar a faixa etária dos brinquedos e a conferir as condições de pagamento. A pesquisa completa está disponível no site do Procon Pernambuco. A gente segue falando agora da magia do Natal, que já tomou conta do Rio Mar Recife com o início da montagem da decoração natalina. E para quem deseja se programar com antecedência para vivenciar a experiência em um universo de brinquedos e ativações temáticas, as inscrições gratuitas para o Natal do Rio Mar Recife foram abertas. Quem conta tudo pra gente é o repórter Bruno Araújo. Boa tarde, Bruno.
4: Boa tarde, Vitor Tavares. Boa tarde também aos ouvintes aqui da Rádio Jornal. Uma ótima sexta-feira. O Natal já começou a ganhar forma aqui no Rio Mar Recife. A decoração está sendo montada e quem quiser conferir os preparativos tem uma novidade, tá? 6 fechaduras mágicas foram instaladas nos tapumes da Praça de Eventos 1, que fica no piso L1. A ideia é deixar o público dar uma espiadinha nos bastidores da montagem do Natal. Nós estamos com Daniele Halinski, gerente de marketing do Rio Mar Recife, que vai explicar pra gente como é que funciona essa experiência com as fechaduras mágicas. Bom dia!
5: Bom dia, estamos muito felizes já que a gente, mesmo Natal ainda sendo 24 de dezembro, mas aqui para o Rio Mar, antes um pouquinho do Dia das Crianças, a gente já ativou a montagem do Natal. E como as pessoas ficam muito naquela expectativa, qual vai ser o tema, como vai ser, então a gente lançou 6 fechaduras mágicas, tem alturas diferentes, dá para a criança olhar na sua altura e um adulto. Então você vai ver um pouquinho, né, de uma animação e do estar por vir nesse Natal, que vai ter muita diversão, vai ser um Natal muito lúdico e que inaugura final de outubro.
4: Cada fechadura dessa mostra, digamos assim, um ângulo diferente, um detalhe diferente do que o Rio Mar está preparando para o Natal.
5: Perfeito. Então, assim, aqueles mais detalhistas vão observar a interação de um duende, um detalhe da cenografia, para poder compor toda essa diversão que está vindo no nosso Natal aqui do Rio Mar.
4: E o tema deste ano da decoração é o Natal dos Brinquedos. E para participar da programação natalina aqui do Rio Mar Recife, é preciso baixar o aplicativo do Rio Mar Recife, se não tem ainda, entrar na aba Eventos e procurar a opção Natal dos Brinquedos Rio Mar, que é o tema deste ano, do Natal 2026. A visitação, a participação da programação precisa ser com dia e horários marcados. A gente vai conversar novamente com o Daniele Halinski, que vai explicar para a gente como é que é feita essa inscrição, quantas pessoas, cada pessoa pode trazer, por exemplo, retirar quantos convites?
5: As inscrições, a gente liberou o primeiro lote de inscrições, que são gratuitas, então qualquer pessoa, né, que tem interesse já pode programar a sua vinda à família. Cada CPF dá direito a até 4 pessoas. Então é bacana porque você chega aqui, você escolhe o dia que você quer visitar com sua família, programa o horário, chega na entrada. Toda vez que você faz uma inscrição, ele libera um QR Code e você faz esse check-in na entrada. Então é uma comodidade, é um conforto para você utilizar todas as atrações do Natal de forma gratuita. E é isso. Então, assim, a gente tem essa comodidade. Então é muito simples. é só entrar no aplicativo do Rio Mar e fazer sua inscrição. A gente iniciou início dessa semana, mas já temos várias sessões já esgotadas, mas continue, a gente ainda está com o primeiro lote. Aproveite já para pegar os melhores horários, os dias de sua preferência.
4: E nessa programação, o que é que vai ter?
5: A programação envolve várias ativações nas duas praças de eventos, a Praça 1 e a Praça 2. Cada praça, e Noé, obviamente, vai estar conosco na Praça 2. Então, assim, existe um circuito de atividades para todas as idades. Então, as crianças menores, crianças maiores, enfim, e o adulto também, por que não brincar, né, de ser criança? Então, todas essas atrações estão inclusas nesse, vamos dizer, passaporte que lhe dá direito nesse Natal.
4: E para quem quiser trazer brinquedos também para doar para crianças carentes que estão precisando. Esse ano vai poder?
5: Sem dúvida, a gente vai instalar um baú de doação de brinquedos. Quem puder já vai olhando em casa. São brinquedos que podem ser novos ou em bom estado. Já vai separando em casa, que no final de outubro a gente instala um baú junto ao cenário da decoração e você também vai fazer muitas crianças felizes. Já vai separando aqui que a sua doação será muito bem-vinda.
4: Muito obrigado pela participação aqui na Rádio Jornal. A gente conversou com Daniele Halinski, que é gerente de marketing do Rio Mar Recife, que deu os detalhes da programação natalina do Rio Mar Recife agora em 2026. Bruno Araújo, Rádio Jornal, Rádio Notícia.
1: Tá certo, Bruno. Agora 12h22, vamos a um rápido intervalo. Edição do meio-dia volta já já.
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3: Agora 12 horas 24 minutos, a gente segue falando do combate à dengue e a outras arboviroses, que depende também da participação da população. No Recife, equipes de saúde fazem um trabalho preventivo de casa em casa para identificar riscos e orientar a população. Michael Carvalho.
4: Nós viemos até o bairro da Várzea, onde as equipes de vigilância de saúde estão fazendo o acompanhamento porta a porta, conversando com os moradores. Estou aqui com Vânia Nunes, ela que é gerente de vigilância ambiental da Secretaria de Saúde do Recife. Vânia, essa mudança, né, de notificação também vem sendo percebida aqui na nossa capital?
5: Isso, nós percebemos sim, né? Nós estamos sensibilizando a rede, né, para esse momento que a gente está vivendo, que é o momento da chegada do El Niño forte, né? Então a gente tem altas temperaturas na nossa cidade e alta umidade também, o que faz com que exista uma tendência de maior proliferação dos mosquitos. A gente tem orientado a população, principalmente em relação aos depósitos de reservação de água, né? Na nossa cidade existe um racionamento importante em muitos bairros e também na limpeza dos quintais, né? Com a chuva que ocorre em qualquer momento do dia, isso faz com que os recipientes externos eles se encham de água e basta uma lâmina d'água para a fêmea ir lá e ovopositar.
4: Exatamente, foi o que a gente percebeu muito aqui no bairro da Várzea, esses recipientes que podem deixar a água parada por muito tempo.
5: Isso. Caixas d'água, elas geralmente elas precisam, né, tampar o suspiro, que é um buraquinho que tem do lado, geralmente, né, e fazer uma vedação eficiente. Né? Se você percebe que a sua tampa não faz uma vedação eficiente, você precisa pensar em outra forma ali de fechar bem a sua caixa d'água. A outra coisa que a gente referencia bastante são as calhas. Né? A calha, quando ela não tem o caimento, ela sempre vai formar uma lâmina d'água. Então, calha que não tem caimento, declínio, ela precisa ser limpa pelo menos uma vez na semana.
4: Vânia, qual a orientação para o morador que observar essas larvas? Ele pode jogar algum tipo de produto ou é melhor chamar uma equipe da Vigilância de Saúde?
5: Dependendo do recipiente que o morador encontrar essas larvas, o ideal é que procure um local de areia, né, se for um recipiente pequeno, e jogue esse volume d'água na areia, né? Porque se você tirar a areia, a larva é aquática, ela morre, né? Se for num local que não consegue ser movido pelo morador, é importante a gente ter um canal pelo Conecta Recife, ele pode fazer a denúncia por lá.
4: Muito obrigado, viu, Vânia, pelas informações. Eu volto com você no estúdio.
3: Tá certo, Michael Carvalho, obrigado por suas informações. Agora são 12 horas 27 minutos em Pernambuco e atenção, porque vai faltar água neste sábado. Para você que mora em Olinda, um aviso importante: a Compesa vai realizar amanhã intervenções em algumas estações de tratamento de água para reparo de um vazamento. Durante a execução desses serviços, a companhia informa que poderá ocorrer queda de pressão de água ou ficar sem água por algumas horas. Então, atenção, essas manutenções vão começar a partir das 5 horas da manhã do sábado, dia 10, e estão previstos para serem concluídos por volta das 5 horas da tarde. Das áreas que podem ser afetadas estão Sapucaia, Rio Doce, Bairro Novo, Jardim Fragoso e mais. A gente segue falando agora de mobilidade para falar de mudança para o transporte público aqui na região metropolitana a partir de amanhã. Você que anda de ônibus, presta atenção agora na reportagem de Henrique Lencastre.
6: A partir deste sábado, o embarque e desembarque de 11 das 12 linhas do terminal provisório de Camaragibe passam a ser feitos no terminal Cosme Damião. A mudança é feita para que seja realizada a liberação de todas as faixas do ramal da Arena. Porém, alguns usuários reclamaram da distância e dizem que o tempo de deslocamento vai aumentar.
7: Muito complicado. O transporte, nota zero.
6: E aí, quanto tempo de deslocamento a senhora acredita que vai ser necessário agora?
7: Pelo menos 2 horas e meia. Tem que sair bastante cedo de casa, né?
6: O seu ônibus, diariamente, ele demora para passar rápido?
7: 30 minutos, 30, 40 minutos, Santana.
6: Apenas uma linha que sai de Camaragibe para Conde da Boa Vista é que vai continuar operando no terminal provisório.
8: Com a liberação, né, com a finalização, na verdade, da obra do ramal da Arena, a gente não consegue manter o terminal provisório de Camaragibe aqui onde ele opera hoje. Então, para isso, a gente está trazendo esse terminal para o terminal Conde Damião. As 9 linhas que operam hoje, que é uma troncal e 8 alimentadoras, elas vão ser transferidas para o ramal Conde Damião a partir da manhã, dia 10. Vale ressaltar que a linha 2450, que é a linha que hoje faz Camaragibe com Conde da Boa Vista, que é a nossa linha troncal, que é a nossa linha que carrega uma maior quantidade de passageiros, essa a gente vai manter aqui, onde está aqui atrás de mim, esse ponto de embarque e desembarque para os usuários que não precisam se deslocar até Conde Damião. Então, essa é uma medida que a gente traz aí para mitigar um pouco esse deslocamento negativo aí do usuário no dia a dia.
6: A previsão do governo de Pernambuco é que o terminal de Camaragibe seja entregue no começo do próximo ano.
9: A população fique tranquila que aí em março de 2027 a gente está entregando um equipamento requalificado, climatizado, com acessibilidade, área de descanso para motorista, completamente requalificado, nos moldes do que a gente fez lá no terminal integrado de Igaraçu.
6: Além das mudanças aqui em Camaragibe, em Olinda também tem alteração de itinerário de 3 linhas que vão começar a atender a Via Metropolitana Norte, que é popularmente conhecida como o Canal do Fragoso. A linha TIPE15 Rio Doce deixa de atender as ruas Elisa Saldanha e Professor Humberto de Lima Mendes e atende parcialmente a rua José Alexandre de Carvalho. A linha TIPE15 Rio Doce Fragoso deixa de atender a Avenida Benjamim e a linha Amparo continua com o trajeto até o centro do Recife, mas também passando a atender a Via Metropolitana Norte.
10: Volto com você no estúdio.
3: Obrigado, Henrique Lencastre. Agora 12 horas 31 minutos, a edição do meio-dia fica por aqui. O programa teve trabalhos técnicos de Evandro Chaves, Elivelton Henrique e Edilson Lima. Você fica agora com o comentário de Edinaldo Santos e em seguida o assunto é futebol primeiro tempo. Uma ótima tarde para você, um excelente fim de semana, um bom feriado e até semana que vem. Tchau.
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11: Santos. Boa tarde, amigos e amantes do futebol. Foi uma lástima a atuação do Náutico contra o Novo Horizontino ontem nos aflitos pela 32ª rodada do Campeonato Brasileiro da Série B. O time alvirrubro perdeu por 2 a 0, poderia ter sido mais. Os dois gols paulistas foram marcados em apenas 14 minutos do primeiro tempo. E vocês lembram que no comentário de ontem eu falei aqui dos graves problemas que o Náutico vem atravessando? E todos foram potencializados ao longo desta semana. Vale a pena relembrar. Começou com o problema dos salários atrasados, que já vem aí de alguns meses, mas se agravou também. Esse problema também se agravou. Neste momento, o Náutico deve ao elenco 3 meses de moradia, deve 2 meses de direitos de imagem e 1 da carteira de trabalho. Ainda não há previsão de pagamento em momento algum. A diretoria alvirrubra está buscando recursos para pagar uma parte dos próximos dias. O clube esperava receber essa semana aquele valor pendente da justiça referente à rescisão com o consórcio da Arena de Pernambuco. Isso vem desde 2016, gente. No entanto, os 35 milhões da ação indenizatória que o Náutico ganhou na justiça e que se encontra depositado em juízo, esses valores não foram liberados pela justiça, como vocês sabem. Ontem colocávamos tudo isso aqui. Governo e o Tribunal de Contas do Estado apuram a possibilidade de sobrepreço no contrato e falam até em devolução aos cofres públicos. O próprio Tribunal Regional Federal não reconheceu esse valor que seria destinado ao Clube Náutico Capibaribe. Desses 35 milhões, o Náutico planejava pagar salários atrasados do elenco, da comissão técnica, dos funcionários e cumprir o prazo de pagamentos da recuperação judicial que já está batendo aí a porta. E na última quarta-feira, minha gente, um dia antes do jogo de ontem contra o Novo Horizontino, o elenco do Náutico, como vocês também sabem, decidiu não concentrar para o jogo de ontem. Nem concentrou, nem deu entrevistas, nem mesmo depois do jogo de ontem. Eles resolveram se apresentar no CT do clube somente ontem, na hora do almoço. E ainda teve essa semana uma reunião dos conselheiros na segunda-feira. Essa reunião foi na segunda-feira. Reunião, diga-se de passagem, muito tensa, quando foram cobradas explicações da diretoria do clube sobre valores financeiros pertencentes ao Náutico que transitaram pela conta corrente de pessoa estranha ao clube, sem consentimento e conhecimento da titular da conta. Algo grave que requer urgente esclarecimento da diretoria alvirrubra para toda a comunidade alvirrubra. Então, diante desse cenário, colocamos aqui no comentário de ontem nossa temeridade de como reagiria esse Náutico no jogo de ontem. E o que se viu, gente, foi um Náutico trôpego, opaco, apático e sem nenhuma imaginação na partida. O Novo Horizontino, uma das melhores equipes da competição, foi totalmente dominante e se forçasse mais ganharia com um placar maior. O Náutico até teve mais posse de bola, mas a letargia do time impedia qualquer reação. Jogadores importantes como Vinícius, o Enderson, Muriel, foram figuras apagadíssimas dentro de campo. E o resto do time nem se fala, né? O próprio Jean Carlos até que tentou, mas jogou também muito abaixo do que pode render. O resto do time nem é bom falar, gente, porque foi um apagão geral que aconteceu na equipe do Clube Náutico Capibaribe. E sobre o técnico Bruno Pivetti, sinceramente, gente, ele fez o que tinha que fazer. Escalou melhor o que tinha, substituiu na hora certa e corretamente, mas seu trabalho ficou comprometido com as medíocres atuações individuais do Clube Náutico Capibaribe. Esta foi a primeira derrota do Náutico com o técnico Bruno Pivetti. Antes, somava uma vitória e um empate nos últimos dois jogos. O time alvirrubro também vê a distância para o Z4 se aproximar a 9 pontos de diferença, porque o Náutico tem 42 pontos em 13º lugar e o Botafogo, que é o 16º, tem 38 pontos. Agora, o Avaí, que abre a zona de rebaixamento, está com 33 pontos. Então, mesmo com 9 pontos de distância, o fantasma do rebaixamento ainda está pairando no estádio dos Aflitos e nos bastidores alvirrubros. É isso aí, minha gente. Muito obrigado a todos. Sigam aqui na programação da Rádio Jornal. Vai começar agora o primeiro tempo do assunto é futebol, comando Alexandre Costa. Boa tarde, Recife. Boa tarde, Brasil.
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0: em Pernambuco, 12:39.
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0: Boa tarde, amigos e amigas do Brasil. O assunto é futebol, Primeiro Tempo, aqui no ar pela Rádio Jornal Recife, Caruaru, Garanhuns, Limoeiro, Pesqueira, Petrolina. 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Sexta-feira, dia 9 de outubro de 2026. Destaques do assunto é futebol, Primeiro Tempo.

0: rodada favorável ao Sport. Leão, nesse momento, a 2 pontos do sexto colocado e a 3 do quinto. Presidente rubro-negro fala em unir forças com grandes líderes do Leão da Ilha do Retiro, já pensando no triênio 2027, 2028 e 2029.
1: Igor Moura.
2: Preparação encerrada para jogo de amanhã em João Pessoa, que vale liderança e ida para a final da Série C para o Tricolor. Santa, com desfalque de zagueiro reforçado por lateral esquerdo, já entra em regime de concentração assim que chegar na capital paraibana. Botafogo, já eliminado, dispensou goleiro titular, antecipou férias de zagueiro destaque na temporada. Tricolor do Arruda precisando de um simples empate para decidir terceira divisão nacional.
1: Raldinei Alves.
3: Náutico perde em casa para o Novo Horizontino depois de tomar 2 gols nos primeiros 14 minutos do jogo. Jogadores não participaram de concentração para a partida. Técnico Bruno Pivetti falou sobre isso e respondeu sobre o impacto dos salários atrasados no desempenho e no trabalho do dia a dia.
1: E além dessa derrota em casa, era o time do Náutico para o time do Novo Horizontino por 2-0. O Ceará ontem pela Série B venceu o Criciúma, placar de 1-0, gol do Leme Lobato. Série A do Brasileiro. Santos 2, Flamengo também 2, Atlético Paranaense 2, Atlético Mineiro 2, Fluminense 4, Coritiba 0. E o Palmeiras venceu o Bahia, placar de 1-0. Trabalhos técnicos, Elivelton Henrique, Evandro Chaves e Edilson Lima.
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2: Faltando 12 minutos para uma da tarde em Pernambuco.
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2: Próxima ótima tarde de sexta-feira, você se ligando aqui na Jornal 90.3 e na faixa estendida 76.1. Caruaru 91.3. Garanhuns 107.5. Limoeiro 99.5. Pesqueira 90.9. Petrolina 90.5. 12 minutos para uma da tarde. Notícias do nosso futebol. O Alexandre tem as informações do Leão. Alô, Alex, boa tarde.
4: Valeu, muito boa tarde para você, boa tarde para todo mundo que está ligado aqui no Assunto é Futebol, primeiro tempo. E a 32ª rodada do Campeonato Brasileiro da Série B, ela foi totalmente favorável ao Leão da Ilha do Retiro, a começar pela própria vitória rubro-negra para cima do São Bernardo por 2-1, terminando ontem com a vitória do Ceará para cima do Criciúma, fazendo com que o Tigre catarinense parasse na quinta posição com 53 pontos conquistados. Falando na tabela em si, o Sport está na oitava posição com 50. A 2 pontos do Atlético Goianiense, que é o 6º colocado, e a 3 pontos do Criciúma, que está na 5ª colocação. Então, abrindo aí mais uma possibilidade do Sport de brigar por mais posições nas rodadas que seguem. Lembrando que o próximo compromisso do Sport é confronto direto contra o Atlético Goianiense no final de semana que vem. Mas falando em unificar forças, o presidente do Sport, Matheus Souto Maior, ele acabou se reunindo com grandes líderes rubro-negros, Luciano Bivar, Gustavo Dubê, Branquinho, e a ideia dele é unir, já pensando no próximo ano, já que o estatuto do Sport muda e passa a ser um triênio. Mas vamos ouvir o Matheus Souto Maior para que ele explique detalhadamente como foi essa conversa, qual é o objetivo e qual é a ideia. Boa tarde, presidente.
5: Olá, boa tarde, tudo bem? A ideia surgiu de um movimento que nós já tivemos na última eleição, de tentar unificar o clube. Na sexta-feira passada, tivemos uma reunião, um almoço, na realidade, com o Luciano Bivar. Conversamos com ele sobre essa ideia de unificar todas as frentes do esporte. Ele de imediato, se colocou à disposição, disse que esse era o caminho. Nós entendemos que temos uma sinalização dele de estarmos todos juntos na próxima eleição. E nessa semana, na segunda-feira, nós já sabemos lá na sala, Branquinho e Gustavo, conversamos por mais de uma hora, mostramos a eles a ideia de juntar o clube, né, de unir o clube também, todos dois extremamente receptivos, atentos a tudo que a gente falou, e aí colocando os pontos deles também em relação ao pensamento das dificuldades que nós vamos ter na próxima gestão. Então, nós entendemos que temos um caminho positivo aí para trilhar uma união entre todas as frentes de liderança do esporte.
6: Nós sabemos que o ano que vem vai ser um ano de mudanças, principalmente referente ao estatuto, né? Talvez o torcedor não entenda bem e alguns até desconhecem. Agora, como é que foi essa ideia? Todos receberam bem? Quem vai ficar à frente? Como é que vai funcionar esse processo de sucessão, Matheus?
5: Bom, Alex, primeiro a gente está discutindo a forma, né? Se a gente conseguir unir o clube dessa forma, né, com esse ideal, o nome ele é o de menos. Nós estamos preocupados em unir o esporte. Esse é o primeiro ponto. Quanto à questão da dificuldade do ano que vem, você tem razão. Ano que vem vai ser o primeiro ano que o esporte vai ter um estatuto diferente. Nós vamos ter um conselho de administração formado por 5 membros eleitos pelo voto, né, mais 2 membros do conselho deliberativo. E isso muda a forma estrutural de fazer a gestão do clube. Então, por esse motivo, esse é um dos motivos, né? Mas temos outros, né? Eu posso falar aqui rapidamente sobre outros. O estabelecimento do fair play financeiro é outro ponto muito importante, né? Que coloca o clube sobre uma atenção e responsabilidade muito forte em relação às finanças. Nós temos uma modificação no mercado agora em relação ao posicionamento financeiro de patrocinadores e clubes. Então, o ano que vem é um ano extremamente desafiador para o esporte. Além do que, nesses próximos 3 anos, nós devemos ter na pauta discussões importantes e estruturais para o clube, como o retrofit e a questão da SAF. Então, por tudo isso, seria extremamente importante que o esporte estivesse unido.
6: Você falou em SAF, então esse é um cenário. Durante esses últimos 3 anos, até evitávamos falar sobre a questão de SAF com você, com a própria gestão, mas a partir do ano que vem, existe essa possibilidade mesmo? É real?
5: Veja, nós conseguimos, uma das conquistas que nós tivemos desse ano, ao longo de 2026, foi estabilizar o esporte financeiramente. A duras penas, nós conseguimos estruturar o esporte de maneira profissional e financeira. Então, isso dá, sim, sustentação para você começar a discussão de uma SAF. E essa próxima gestão, ela vai ter 3 anos pela frente para poder iniciar, né? Talvez não do zero, mas iniciar de forma mais efetiva o processo da SAF. E por que não com tempo suficiente para isso?
4: Pronto, aí está o presidente do esporte, Matheus Souto Maior, conversando com a gente aqui no Assunto é Futebol, Primeiro Tempo.
2: Fala da agenda aqui para esta sexta-feira, os jogos pelo mundo. Tem jogo no Brasil também, tem o futebol aí pelo Brasil, tem a Copa Santa Catarina. A bola rola às 15 horas para a Nação e Marcílio Dias. Destacar o futebol internacional. Logo mais, às 16 horas, na La Liga, Málaga e Espanhol. Alemanha, Bundesliga, às 13h30 da tarde, a bola rola para Borussia Dortmund e Werder Bremen. Na França, às 15h04, Lens e Lyon. Em Portugal, 15h03, tem Moreirense e Gil Vicente. E às 4h15, Braga e Sporting. Argentina, o torneio clausura, bola rolando às 14h30, 12h30 da tarde, Aldo Civi Sarmiento, Gimnasia La Plata e Atlético Tucumã, 18 horas, e 7h30 da noite tem Instituto e Boca Juniors, além das 15h10, a bola rolando para União Santa Fé e Defensa e Justiça. São jogos pelo Brasil e pelo mundo em destaque na agenda desta sexta-feira. 5 minutos para 1 da tarde em Pernambuco. Santa Cruz é destaque para você aqui no Assunto é Futebol, Primeiro Tempo. Igor Moura, boa tarde, Igor.
7: Valeu, boa tarde, forte abraço, amigo. Um abraço para todo mundo ligado aqui no Assunto é Futebol, Primeiro Tempo. E hoje, pela manhã, o elenco do Santa encerrou os preparativos, uma preparação curta nessa semana tão especial e cheia de celebrações após o acesso matemático à Série B 2027. Jogadores treinaram pela manhã, estão almoçando nesse exato momento no José do Rego Maciel e seguem a viagem, estrada, para João Pessoa, viagem curta, 2 horinhas apenas com o ônibus do clube até o hotel da delegação, onde o elenco ficará concentrado na capital paraibana para o jogo de amanhã às 5h, última rodada da fase quadrangular final da Série C. Santa Cruz com o principal objetivo já conquistado, o acesso matemático, porém, claro, quer terminar com chave de ouro essa sua campanha na terceira divisão nacional, conquistando o título da Série C, que seria mais um na história do Santa. Em 2013, o Santa Cruz subiu de divisão contra o Betim e disputou a decisão, a final do campeonato, com a equipe do Sampaio Corrêa. O Santa, naquela ocasião, venceu por 3-1 no Arruda e se sagrou campeão brasileiro da Série C. Desta vez, nessa temporada, 13 anos depois, o campeão da Série C tem mais vantagens financeiras até do que aquela temporada que o Santa Cruz conquistou a terceira divisão nacional, né? Isso porque, se o Santa chegar à decisão, vai esperar o seu oponente do outro grupo, que pode ser Ferroviária de Araraquara, Inter de Limeira, que se enfrentam em Araraquara, e o vencedor desse jogo vai ser líder do grupo e vai disputar a final com o Santa e o acesso junto, claro, ou até o Brusque. O caso de vitória sobre o Paysandu em Brusque, dando empate no jogo entre Ferroviária e Inter de Limeira. Mas se o Santa Cruz for campeão brasileiro da Série C, já tem vaga garantida na terceira fase da Copa do Brasil. Ou seja, o Santa Cruz, só para entrar na terceira fase da Copa do Brasil 2027, já tem R$1,5 milhão garantido para todo o seu orçamento na temporada. Hoje, após a movimentação que aconteceu pela manhã, o técnico Christian de Souza concedeu entrevista coletiva para os setoristas presentes no Arruda. E o Christian fala, primeiro, sobre como acompanharam, né, jogadores, comissão técnica, a possibilidade de sair de João Pessoa para Caruaru, esse duelo que vai acontecer no Almeidão, muito provavelmente esvaziado. E o Christian também diz o que pontos, né, a corrigir o time precisa nesse jogo de amanhã em relação ao jogo do acesso contra o Maringá no sábado passado, na Arena Lotada.
8: Não, nós... isso aí a gente deixou para a direção, nós nem se envolvemos nisso. É, o que vai ser diferente é o contexto, né? Esse grupo aqui estava acostumado a jogar nos últimos... todos os jogos, praticamente, dessa reta final, para bastante gente, com a pressão de torcida, com um pré-jogo agitado. E amanhã lá vai ser diferente. Então é essa atmosfera, esse contexto que realmente me preocupa. E eu falei muito com os jogadores a respeito disso. E a gente ainda vai trabalhar nesse pré-jogo. Nós temos uma reunião hoje à noite lá no hotel para falar disso. Amanhã, quando a gente acordar, para não deixar desconcentrar. Eu não gostei nada, né, do nosso primeiro tempo. A gente tomou um gol que foi um erro nosso. Nós não fizemos o que a gente treinou. A gente deu a possibilidade do adversário sair nos pressionando e roubando a bola e com 20 segundos fazer um gol. Que poderia ter nos complicado muito no jogo e na competição. Então isso internamente a gente já conversou com os jogadores, já mostrou, já cobrou. E fizemos um primeiro tempo que eu confesso a vocês que era 10, 12 minutos e eu estava olhando para o relógio e torcendo que acabasse. Essa foi minha fala no intervalo também. É, falei aos jogadores que o Maringá teve a grande chance de encaminhar seu acesso no primeiro tempo e não o fez. Então nós tínhamos mais uma chance de voltar para o segundo tempo com uma outra postura, uma outra concentração para fazer o nosso resultado que nos importava. Então foi o pior primeiro tempo meu aqui no comando do Santa Cruz e me chateou bastante. Então a gente tem que tirar isso aí de lição, iniciar e fazer aquilo que a gente treina para não ser surpreendido pelos adversários.
7: Tá aí, portanto, palavras de Christian de Souza aqui na Rádio Jornal. Alex Juan volta a ser opção, tendência que fique no banco, porque pro lugar do lesionado Eurico, Edson Miranda deve ter sequência no time coral. No mais, mesmo a base que enfrentou o Maringá, que havia enfrentado o Floresta em Fortaleza e também na Arena de Pernambuco. Mais mudanças, na verdade, no Botafogo da Paraíba, time que, se perder para o Santa amanhã, vai igualar a pior campanha da história do quadrangular de acesso desde que a CBF adotou esse modelo em 2020, hoje na campanha do Paysandu em 2021. Botafogo da Paraíba, desde que foi eliminado, dispensou Henrique Dourado, que discutiu com sua torcida. O goleiro Luiz

0: Daniel, que chegou a soltar gracinha para a torcida do Santa na vitória coral sobre o Botafogo 1-0 na primeira rodada, foi dispensado pelo clube. O Igor Maduro, volante, um dos destaques da temporada, rompeu o tendão e passou por cirurgia, está fora desse fim de temporada no Botafogo. E de quebra, o belo paraibano conta com o zagueiro Ian Souto, outro destaque da temporada, conta com ele para a próxima temporada. Dito isso, adiantou as férias desse atleta que fica de fora do jogo de amanhã diante do Santa Cruz no Almeidão. Público diminuto, provável para o jogo de amanhã, menos de 1.000 torcedores, ingressos variando R$ 80,60, R$ 40 para cadeiras, e apenas um setor foi aberto pelo Botafogo, né? O setor sombra, R$ 40 inteira, R$ 20 meia entrada. Lembrando que a torcida do Santa não poderá estar no Almeidão. Ordem do Ministério Público, torcida do Botafogo não esteve no jogo na Arena de Pernambuco. São as últimas do Tricolor, aqui no Assunto é Futebol Primeiro Tempo.
1: Olha, o Grêmio sofreu um transfer ban e está impedido de registrar jogadores. A FIFA publicou autorização na manhã de hoje com a punição ao clube gaúcho e a penalidade se estende aí por 3 janelas de contratações ou até a quitação da dívida. Só o detalhe, a punição decorre da dívida pela contratação de Miguel Monsalve. Meia colombiano chegou em julho de 2024, após ser adquirido do Independiente Medellín. Atualmente, o jogador tem 22 anos e está emprestado ao Estudiantes da Argentina. Antes da punição da FIFA, o Grêmio sofreu um bloqueio preventivo, também conhecido como transfer ban, em agosto. A medida foi tomada pela Agência Nacional de Regulação e Sustentabilidade do Futebol, a ANRESF, órgão independente criado pela CBF para aplicar as regras do fair play financeiro implementado no futebol brasileiro. A punição da ANRESF não proibia o Grêmio de contratar e registrar jogadores. Todavia, novas contratações do clube ficam condicionadas a uma autorização prévia da agência. Olha aí, o Grêmio, que já não vive um momento tão bom, sofreu transfer ban da FIFA e está impedido de registrar jogadores. 1:03 em Pernambuco. Agora vem o Náutico, não se deu bem ontem nos aflitos, perdeu para o Novo Horizontino. Raldinei Alves, boa tarde.
2: Muito boa tarde para você e para todo mundo que está nos acompanhando aqui na Rádio Jornal. Ontem o Náutico perdeu para o Novo Horizontino pelo placar de 2-0. O jogo foi acompanhado por 6.773 torcedores no Estádio dos Aflitos. Com esse resultado, o Timbu segue estacionado na 13ª posição na tabela de classificação da Série B. O Náutico tem 42 pontos. E no domingo vai enfrentar a equipe do Vila Nova às 5:30 da tarde no Estádio dos Aflitos. O pré-jogo de ontem foi marcado por um clima de turbulência no Náutico. É que com os salários atrasados, os jogadores optaram por não fazer o regime de concentração antes da partida. E os atletas, também pelo mesmo motivo, não estão dando entrevistas para a imprensa em forma de protesto até que o clube pague e deixe os salários em dia. O técnico Bruno Pivetti falou sobre isso.
3: Realmente é público, né, que o clube tem hoje atrasos salariais. Agora, o Náutico não é o único clube do Brasil, infelizmente, né, que está passando por dificuldades financeiras. Eu vejo a diretoria correndo atrás, tentando achar recurso para poder quitar. E a gente entende também o lado dos jogadores. Muitos deles, quando vieram para o Náutico, já tinham salários atrasados do clube anterior. Então, é uma situação que gera instabilidade, mas em relação a treinamento, eu não tenho nenhuma reclamação a fazer dos jogadores. Agora, o jogo de hoje, sem dúvida nenhuma, que foi abaixo daquilo que a gente demonstrou, tanto contra o Fortaleza, como também contra o Sport, né? A gente fez a opção, até de uma maneira coerente e lógica, de manter a espinha dorsal da equipe. Afinal, a gente conquistou um excelente resultado contra o Sport, conseguiu competir bem contra o Fortaleza. A gente sabe as dificuldades que é jogar no Castelão. Como eu estou aqui há 2 semanas, resolvi manter a equipe, porque nós tivemos o devido tempo de recuperação também. E depois nós fizemos as trocas para poder buscar o resultado. Isso foi passado, a gente estava desatento, tomou o primeiro gol, depois tomou o segundo de um pênalti sofrido e criamos muito pouco, principalmente no primeiro tempo. Não conseguimos chegar na baliza do adversário, talvez umas 2, 3 chegadas. No segundo tempo a gente aumentou o

0: derrota muito doída e eu, assim, não sei perder, não quero aprender a perder. E nós precisamos remobilizar a equipe para ter condições melhores de competir no domingo.
1: Outro ponto abordado na entrevista coletiva do técnico Bruno Pivetti ontem depois do jogo foi uma frase que teria sido dita pelo treinador do Náutico ao auxiliar técnico dele, o Ricardo Pagani. Essa fala foi captada pela transmissão da TV detentora dos direitos através da repórter Sara Porto. A frase foi a seguinte, abre aspas, se não quiser, me fala que eu não boto para jogar, eu boto sub-20, fecha aspas. Bruno Pivetti respondeu sobre isso.
0: Essa é uma conversa privada e é normal no calor do momento, né, a gente fazer essa comunicação, mas realmente, assim, em alguns momentos que a gente tem a oportunidade de jogar a bola para frente, não joga, joga para trás, isso me deixa extremamente consternado no momento, mas a gente sabe da qualidade do grupo, eu confio em todos os jogadores, mas também confio na base do Náutico, né, não à toa hoje, nós tivemos ali o Samuel à disposição, tivemos o Cauã Maranhão, nós temos uma base de qualidade, fizemos um grande jogo contra o Sergipe, mas confio no grupo, não é possível que a gente desaprendeu em uma semana, porque nós tivemos muito bem contra o Sport, tivemos bem contra o Fortaleza e vamos fazer tudo aquilo que tiver a nosso alcance para poder ter um desempenho melhor contra o Vila Nova.
1: Muito bem, palavras do técnico do Náutico, Bruno Pivetti, são os destaques do Timbu aqui. No assunto é futebol, primeiro tempo.
2: Valeu, agora 1:08. Daqui a pouquinho, outros destaques do nosso futebol.
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3: Uma e 12.
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3: Olá, você se ligando aqui no assunto é futebol, girando com os repórteres do Escrete. O Alex Santos.
5: De volta para informar que surgiu nos bastidores a informação que o Sport conseguiu a liberação da torcida para estar presente no jogo contra o Fortaleza. Entrei em contato com a assessoria rubro-negra, que pediu para aguardar apenas a nota oficial do clube. Mas já dá a entender que o Sport está conseguindo reverter aquela punição de jogos sem a presença do torcedor.
6: Santa!
3: Igor Moura.
7: E para o jogo de amanhã, onde apenas um empate classifica o Santa para a decisão da Série C, se o Santa Cruz perder o jogo e der empate ou vitória do Floresta em Maringá, o Santa ainda assim com a derrota vai decidir a Série C, a arbitragem será a FIFA do Rio de Janeiro. Bruno Arleu de Araújo apita, auxiliado por Luiz Cláudio Regazzoni, Carlos Henrique Alves de Lima Filho, todos do Rio. João Marcos Gonçalves Fernandes, também do Rio, será o quarto árbitro, VAR, sob responsabilidade do paulista Hilbert Estevam da Silva.
3: Valdinei Alves.
8: O Náutico não tem muito tempo para lamentar a derrota. A reapresentação do elenco já acontece hoje, porque no domingo tem o duelo contra o Vila Nova às 5h30 da tarde, no Recife, no Estádio dos Aflitos.
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3: Você ouve na sequência a opinião de Igor Moura. Daqui a pouquinho o debate no segundo tempo do Assunto é Futebol.
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7: Valeu. Boa tarde. Um forte abraço para a maior audiência do norte e nordeste do país. Náutico perdeu ontem para o Novo Horizontino por 2-0, que seria um resultado até não tão fora do contexto, não tão fora da normalidade, não fosse o comportamento alvirrubro em campo. Chegar a dizer
6: que existiu corpo mole, chegar a dizer que o resultado ficou em segundo, terceiro plano para um elenco composto por tanta gente, eu acho que é até covardia. O termo entregar soa até muito forte, soa como covardia. Mas ficou bem óbvio que o Náutico de ontem, na derrota para o Novo Horizontino, foi um Náutico com o mesmo estado de espírito daquela reta final do trabalho de Hélio dos Anjos. O Náutico de ontem não me surpreendeu tanto negativamente, porque entre os times da Série B, talvez o Náutico esteja num top 3 dos que mais oscilam, dos que conseguem fazer um grande jogo, como foi, por exemplo, contra o Sport, de um bom jogo, como foi, por exemplo, no Castelão contra o Fortaleza, e um jogo horroroso, como foi o de ontem, diante do Novo Horizontino. E, sendo bem sincero, eu vou fazer aqui um comparativo dos piores jogos do Náutico nessa Série B do Campeonato Brasileiro. Me lembro bem desses piores duelos do Náutico na segunda divisão nacional, e ontem foi mais do mesmo. Por isso, cai por terra qualquer possibilidade de alguém chegar dizendo: olha, ontem já entraram de maneira premeditada para a derrota. Não, eu acredito que não. Mas estamos falando de um esporte coletivo. Estamos falando de um duelo de um time nível meio de classificação contra um dos melhores times da divisão, o Novo Horizontino. Estamos falando de um duelo em que, se você não estiver no ponto alto de concentração, se você não tiver 100%, você provavelmente vai perder 8 de 10 confrontos. Se Náutico e Novo Horizontino jogarem 10 vezes, nas circunstâncias que entraram em campo ontem, Novo Horizontino sabendo que tem a Ponte Preta pela frente em casa, Novo Horizontino precisando se recuperar de alguns pontos perdidos rodadas passadas, um Novo Horizontino muito bem organizado pelo bom técnico Enderson Moreira, que a gente conhece aqui o seu trabalho no Esporte Clube do Recife. Novo Horizontino, um time que atleticamente é dos melhores da competição, taticamente também, tecnicamente também. Então, praticamente todas as valências que um time de Série B precisa ter, o Novo Horizontino tem. Ah, mas o Náutico empatou com o Novo Horizontino lá em 2-2. E eu lembro desse jogo, o Náutico não foi mal, o Náutico fez um bom jogo, tomou o gol de empate já no fim. Mostra mais uma vez que é um time que oscila. Agora, imaginem um time que oscila tanto como é o Náutico, com 3 meses de imagem e 3 moradias atrasadas. Eu acho que a conta é essa. São 2 imagens e 3 moradias, ou são 3 e 2? É algo assim. Eu sei que o Náutico deve bastante para o seu elenco. No esporte coletivo, com um goleiro e 10 jogadores de linha e outros 5 que entram, estamos falando diretamente de 16 participantes do jogo. Se 3 ou 4 negligenciam a partida, o coletivo sente demais. Se dos 10 de linha, titulares, 2 ou 3 ou 4 fazem um jogo abaixo da crítica, seja do ponto de vista técnico ou seja do ponto de vista de vontade mesmo, não dando tudo de si, é óbvio que o impacto vai ser muito maior num jogo de nível Série B e enfrentando uma das melhores equipes da competição. Com o futebol que o Náutico jogou ontem, o Náutico faria um jogo equilibrado contra os... Vou tirar a Ponte Preta dessa brincadeira, porque a Ponte Preta está numa escala assim, muito, mas muito abaixo de qualquer crítica. Mas Náutico e América Mineiro, ontem, com a bola que o Náutico jogou, seria um jogo equilibrado. Náutico e Londrina, talvez um jogo equilibrado. Náutico e Avaí, seria um jogo para empate. Agora o Náutico enfrentou um adversário que com 7 minutos, 6 para 7 minutos, faz 1-0, já vinha bem, já vinha melhor em campo. Com o Nicolas Careca num gol, numa falha do Muriel, numa falha também do Vinícius. Pouco tempo depois, um pênalti, um lance acidental ao pênalti que o Rômulo converte. Em 15 minutos, com 1/3 do primeiro tempo, o Novo Horizontino já estava ganhando por 2-0. E é um time frio, um time que se defende muito bem, e é um time que tem um contra-ataque dos mais perigosos da competição. Então, o enredo não foi de todo absurdo, mas para mim o que soou absurdo ontem foi o comportamento de boa parte do time. Porque não vou dizer aqui que entregaram, mas eu vou dizer aqui que negligenciaram. Entregar é uma coisa, negligenciar é outra. Podem ter certeza que se de 3 ou 4 jogadores de linha do time do Náutico, se o seu beirada, se o seu ponta não vem fazer a cobertura, se não vem fazer a recomposição devida, o lateral adversário vai ter espaço e o seu lateral vai ficar sobrecarregado. Se o seu atacante de área não

0: volta o suficiente, vai sobrar para volante, vai sobrar para o meia, vai sobrar, caso o seu ponto esquerda não volte, caso o seu lateral esquerdo não faça o serviço bem feito, jogue tudo que se pode jogar, fisicamente falando, entregar intensidade. Se três ou quatro do time não conseguem entregar isso, esqueça. Você vai ter problemas com até a pior das equipes da divisão que você joga. Foi o que aconteceu ontem. Eu só vi, sendo bem sincero, um comportamento de guerrear mesmo, de estar indignado com a situação de Wenderson, de Jean Carlos, até quando o Jean Carlos desistiu, porque o Jean Carlos ia buscar, brigava, gritava, ia bater. Teve um momento que Jean Carlos perdeu a paciência e a fé e esperança na busca pela, quem sabe até pelo empate, depois do 2-0 do Novo Horizontino. O Náutico em nenhum momento esteve próximo de pensar em empatar o jogo, e em determinados momentos o Samuel. No mais, foi um jogo do restante do time que me lembrou demais. Aí eu vou voltar com aquilo que eu falei. Negligência. O Náutico, a negligência de boa parte do time do Náutico de ontem contra o Novo Horizontino, ela foi muito parecida com a negligência do jogo contra o Avaí em Floripa, a negligência do jogo contra o América em Minas, Ponte Preta em Campinas e aquela derrota que culminou na demissão do Hélio contra o Cuiabá em Cuiabá. Eu até achei que o Náutico de ontem, ele esteve mais organizado em campo do que esteve contra o Cuiabá na Arena Pantanal, naquele 3-0, que poderia ter sido 5, se não fosse o Muriel. Só que ontem o Muriel estava numa noite em um nível muito abaixo da média, falhou mal, falhou muito o Muriel, tanto é que foi vaiado em alguns momentos do jogo, assim como grande parte do time do Náutico. A torcida alvirrubra, ela tem total razão de estar indignada com a derrota de ontem. Agora, vou repetir, não que o Náutico em dia, ele obrigatoriamente ele vencesse a partida de ontem, ele iria vencer o jogo de ontem, não, seria equilibrado de toda forma, mas a negligência de parte do time, ao meu ver, ela tem reflexo, ela tem a ver com os atrasados. Depender de dinheiro de arena, eu acho irresponsabilidade, é contar com o ovo que ainda não saiu da galinha. Agora, há de se convir, gente, vamos lá, há de se convir, vamos também ser bem direto nisso aí. O Náutico, ele tem um patrocinador master, o Tinha. O Náutico tem o naming rights dos aflitos, ou tinha, e de repente, não mais do que de repente, uma decisão, 80% dos clubes do país perderam uma cota das mais robustas para o dia a dia e para os pagamentos de salários. Se não resolvesse tudo, ok, aí é irresponsabilidade financeira de quem dirige. Agora, eu tenho certeza absoluta que a situação não estaria tão pesada assim se o Náutico ainda pudesse contar com o seu patrocinador master que está suspenso. Suspenso por uma decisão política. Então, o Náutico está errado de toda forma em dever salário para os jogadores, tá? Está errado de toda forma. O plano B deve existir, o plano C também. Agora, há de se convir que foi algo que impactou o futebol brasileiro de repente e o Náutico está nesse contexto. A derrota de ontem, ela foi dolorosa para a torcida. Ainda bem que o Náutico já tem uma pontuação que, na minha opinião, que se o Náutico jogar até o fim do campeonato só com o Sub-20, ele não cai ainda assim, muito também por conta desse Z5. Eu não vou dizer Z4, porque o Botafogo e o Avaí estão disputando de maneira ferrenha para ver quem vai ser o quarto rebaixado. Mas o Londrina já está praticamente lá e os outros dois já caíram. Então, ainda bem que o Náutico chegou antes desse furacão econômico no Náutico, desse monte de atrasos, ainda bem que o Náutico chegou a uma pontuação relativamente segura na Série B. Amanhã, o Santa Cruz entra em campo contra o Botafogo da Paraíba. Vamos esperar que o Santa, no mínimo, faça o básico, porque se o Santa Cruz fizer o básico, ele empata o jogo em João Pessoa contra o esfacelado Botafogo, que está vivendo um problema parecido com o do Náutico em atrasos, né? Desde de agosto, o Botafogo não paga a folha de imagem dos seus jogadores, não treinaram na última terça-feira, o Botafogo da Paraíba já mandou de férias o seu zagueiro, o Botafogo da Paraíba dispensou seu centroavante, seu goleiro titular, enfim, é o fim de festa do Botafogo. Isso não significa que vai ser um jogo fácil. A parte interessante para o Santa Cruz é que o ambiente não vai ser hostil como o costumeiro quando se enfrenta o Botafogo da Paraíba no Almeidão em João Pessoa, mas é bom o Santa Cruz entrar atento. É bom o Santa Cruz ele entrar levando a sério, para pelo menos colher o empate necessário para classificar para a final. Se vencer, maravilha. Se abre o placar, o Santa vai ter meio caminho andado para a vitória, porque é um time que se defende muito bem e tem toda a motivação necessária, porque está em dia. ontem foram, no quinto dia útil, né? Foi pago tudo, anteontem, né? Não, foi ontem, é verdade. Foi pago tudo que o Santa precisava no quinto dia útil, no dia 7, anteontem. E tá todo mundo em dia e ainda tem o plus de um bicho interessante de R$500 mil para o Santa Cruz terminar essa Série C, além do acesso nas mãos com o título, um novo título. Santa não conquista um troféu desde 16, quando conquistou numa semana só Nordestão e Pernambucano, e é claro que ser campeão vai aumentar ainda mais a autoestima de um torcedor do Santa, que está com a autoestima muito elevada e renovada depois desse acesso e retorno à Série B. Vou terminar o comentário aqui falando sobre algo que eu não tive a oportunidade ainda de falar aqui na rádio, sobre a vitória do Sport sobre o São Bernardo por 2-1. Essa vitória, ela tem que ser muito celebrada, claro. O Sport tem mais um desafio, tem um jogo domingo que estarei comentando, inclusive um jogo importantíssimo contra o Atlético Goianiense em Goiânia, um jogo chave em que o Sport ele precisa voltar sem derrota de Goiás. Se ele volta com um empate, bom, massa, aí começa a focar em Fortaleza e Criciúma. Se ele volta com a vitória, aí é o céu, aí é o espetáculo, aí a gente já pode colocar o Sport muito vivo na briga por G6 nessa reta final de Série B. E eu acredito que o Sousa ainda precisa fazer pequenos ajustes e encaixes para o Sport ter o time titular chamado de seu, que o torcedor do Sport chame de seu. E eu venho há um certo tempo falando aqui a minha escalação ideal do Sport e não acredito que vai fugir disso. Se der errado, eu vou ficar muito impressionado, porque quando eu falo que na minha cabeça a escalação ideal do Sport é essa, é porque pelo que eu conheço desses atletas de outros clubes, pelo que eu vi desses atletas jogando pelo Sport e pelo funcionamento e encaixe das peças quando vi jogarem juntas. Por exemplo, o goleiro é o Thiago Couto. Ok. A dupla de zaga que eu melhor vi funcionar e encaixar no Sport é essa que está jogando. Benevenuto e Aju. Então, Benevenuto, Aju, dupla de zaga ideal. Pela direita, hoje, eu confio mais no Claudinho do que no Pucci. Então, Claudinho, lateral direito ideal. O Raí vai cumprir suspensão. Talvez isso seja bom para o Sousa até observar que o Edson Lucas é muito mais jogador do que o Raí. Mas é muito erro de avaliação até aqui do Mariano Sousa. O Edson Lucas é muito mais jogador do que o Raí. Fechamos a linha defensiva então. Thiago Couto, Claudinho, Benevenuto, Aju e Edson Lucas. Meio campo. Eu jogaria, sendo bem sincero, o Sport não tem ainda alguém que jogue na 10, meia, armador por trás do centroavante e tem uma boa sequência. Sempre é um vagalume, né? Jogo bom, jogo ruim. Jogo bom, jogo ruim. O Depena não tem a intensidade devida para fazer essa função e não consegue ter sequência. Rende mais jogando lado de campo do que por dentro. E o Diego Hernández é um jogador também que, laica, muito inconstante. E não é por natureza, ele não é em sua origem um 10. O Diego Hernández, ele se sente mais confortável jogando como beirada. Então, o meio-campo ideal e o jogo que fez o Patrick de Paula contra o São Bernardo foi um presente magnífico para o Sport nessa reta final de Série B. Foi uma notícia espetacular para o Sport. Primeiro, aspecto físico. O Patrick de Paula aguentou o jogo todo. E aguentou bem. Não é que ele estava andando, se arrastando em campo, não. Ele aguentou bem. O nível físico apresentado pelo Patrick foi ótimo. Primeira grande notícia. Segunda boa notícia. Patrick de Paula, óbvio, ele ganhou um salto de confiança, de autoavaliação, depois do que ele jogou contra o São Bernardo, sendo melhor em campo, fazendo aquele golaço. Então, dito isso, primeiro volante, eu jogaria assim com o meio campo do Sport. Um 5, William Oliveira. 5, o volantão. Dois médios com liberdade para ir e voltar. Ir e voltar, sem meia, camisa 10. Dois médios. Sobral pelo corredor mais da direita, Patrick de Paula mais pelo corredor da esquerda. Óbvio que por questões físicas, normalmente o Patrick vai ficar mais no campo ofensivo do que o Sobral, porque o Sobral tem mais caixa para ir e voltar. Tem mais intensidade, é um jogador que fisicamente entrega mais do que o Patrick. Agora, tecnicamente, o Patrick é um jogador que entrega mais do que o Sobral. Dois médios, dois camisas 8 com liberdade para atacar, pisar na área, fazer gol e voltar para recompor com o William Oliveira de 5. Fechamos o meio campo. Vamos para o ataque ideal do Sport. Pela ponta direita, o Barleta. Centralizado, o Neto Pessoa está com a vaga, fazendo gols. Então fica, mas tem o Perotti como sua sombra. Então, centroavante já não é mais um problema para a gente imaginar o Sport nessa reta final. E na ponta esquerda, testa o Diego Hernández. Ele jogou assim no Clube do Remo, de Belém do Pará, na reta final da Série B do ano passado com o Guto Ferreira, e ele entregou. Entregou gols, mas principalmente assistências, com a perna canhota, fazendo aquele arco, seja para o centroavante, seja para os médios pisando na área adversária, seja para o ponta do outro lado. Então, chegamos aqui, não sei se vocês concordam comigo, a gente vai debater daqui a pouco no assunto é segundo tempo, mas o time ideal é esse, na minha cabeça é esse. Couto, Claudinho, Benevenuto, Aju, Edson Lucas. William Oliveira de 5, dois médios, dois meio-campistas daquele com liberdade. O Patrick de Paulo e o Sobral. Ponta direita, Perotti, centroavante, Neto Pessoa, ponta esquerda, o Diego Hernandes. E que o Sport tem uma boa sequência. O time para isso tem. Basta agora o Sosso da sequência e me parece que ele está conseguindo solucionar alguns encaixes, alguns problemas que eram claros no Sport e que vem pouco a pouco sumindo na reta decisiva, na reta final da Série B do Brasileiro. O jogo será muito duro contra o Atlético Goianiense, mas o Sport já visitou um adversário na época até mais duro do que o Atlético em Goiânia. O Vila, no Oba, tirou a invencibilidade do Vila jogando em Goiás e voltou com 3 pontos. Nada impede do Sport, novamente protagonizando um bom jogo, voltar com esses 3 pontos que podem ser espetaculares para o Leão. Vem aí o assunto é futebol segundo tempo.
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3: Alexandre Costa. Boa tarde para você, continua se ligando aqui na Rádio Jornal, o assunto é futebol, Segundo Tempo, e tem um oferecimento.
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3: Vamos nessa, aqui o Costa, Igor Moura, para a gente fazer o assunto é futebol Segundo Tempo desta sexta-feira. Repercute ainda de ontem para hoje, né, essa derrota do Náutico nos Aflitos. Placar de 2-0 para o time do Novo Horizontino e com aquelas informações de bastidores, o elenco sem concentrar para este jogo, reclamando também direitos de imagem, não dando entrevista tanto para o rádio, para TV, para outros veículos de comunicação, se manifestando aí numa nota, até um tom de repúdio, né? Nem uma nota, mas um tom de repúdio, a não quitação dos vencimentos referentes aí a direitos de imagem na equipe do Náutico. E o futebol também, ontem foi meio que uma greve, né? Porque não jogou nada, o Náutico perdeu o jogo daquela forma, né? Vou usar uma palavra aqui do Igor, estapafúrdia, tomando 2-0 do time do Novo Horizontino sem reação. Os primeiros minutos da partida, o Novo Horizontino foi pro abafa e o Náutico não teve como respirar, né? Tomou uma pressão, tudo bem, a gente tem que avaliar que é o Novo Horizontino, tá brigando para subir, joga bem, tanto em casa como fora, mas nem sequer uma reação o Náutico teve. O Sander fez uma observação sobre isso, viu, Haroldo? Ele disse, não é assim que eles jogam, né? A gente já viu eles jogarem e não é dessa forma, não. O jogo contra o Sport, se impondo, o jogo contra o Fortaleza, aí vem pegar o Novo Horizontino daquele jeito de ontem. Haroldo, boa tarde.
5: Boa tarde para você, Alexandre, Igor, quem nos acompanha aqui na Rádio Jornal. Ficou aquela imagem, né? A imagem era boa do jogo do Sport e do jogo contra o Fortaleza no Castelão. Era de um time que ia guerrear, um time que ia lutar, que tem, hein, as suas dificuldades. Acho que o jogo contra o Novo Horizontino por si só já seria difícil, né? Lá ou em Novo Horizonte ou aqui mesmo nos Aflitos, como foi ontem, a gente já sabia que seria um jogo complicado, mas a gente não esperava que o Náutico não lutasse, né? O Náutico ficou novamente perto daquele time apático que derrubou o técnico Hélio dos Anjos, que não tinha aquela intensidade, que não tinha aquela velocidade, que não conseguia criar, que não conseguia produzir uma expectativa de vitória. Então, novamente, a gente viu aquele Náutico de 3 rodadas passadas, né? Quando o Náutico faz a troca do treinador. Então, Alexandre, foi uma vitória do Novo Horizontino, acho que incontestável. É bom o trabalho do Anderson, né? A gente já sabia que o trabalho dele é bom mesmo. Tá brigando aí para subir. Mas esse Náutico não podia ter lutado um pouco mais, Alexandre, como você falou. Ontem apareceram erros, né, de um time que não tinha aquela compactação que a gente tá acostumado a ver, ou pelo menos vimos, né, no jogo contra o Sport e no jogo contra o Fortaleza. Né, quando os jogadores do Náutico criaram mais, a gente teve mais possibilidade ali de ver um gol a qualquer momento. Acho que ficou aquele Náutico espaçado, né, sem pouca chance, sem empolgar. Foi um Náutico que não empolgou. Aí, esse é um ponto da avaliação do jogo de ontem. O outro, que aí faz com que a gente fique aqui pensando, são essas últimas horas do Náutico, né, Alexandre e Igor? Sem concentração, jogadores decidiram não concentrar, não, a gente se apresenta aqui depois, aí veio a informação que, dos salários atrasados, aí tudo isso faz com que a torcida fique realmente pensativa, né? O que é que está acontecendo nos bastidores do Náutico? Né? Por que essa derrota? Eu acredito que perder para o Novo Horizontino estava dentro do contexto dos dois times no momento. O Novo Horizontino seria um time difícil. Venderia caro, inclusive, uma derrota dentro dos aflitos.
3: Assim como é o Vila Nova.
5: Exatamente, domingo, no próximo domingo. Igor até falou lá atrás, uma espécie de corredor polonês aí que o Náutico estava. Agora, a gente esperava um pouco mais de luta, né? Eu até dei um discurso ontem aqui com Boris, com Ralf, falando sobre isso, né? Porque, não, o salário atrasado vai atrapalhar? Eu disse, não, gente, não é para atrapalhar. Em princípio, não é. Porque a gente pega sempre o exemplo da Ponte Preta do ano passado, né? Um time num verdadeiro caos, né? Numa situação caótica, sob o ponto de vista financeiro, e os caras lá ganhando os jogos. E eu até falei isso, não, eu acho que quem for pros aflitos vai ver o time guerreando, vai ver o time lutando, vai ver o time brigando pelo resultado, vai enfrentar um bom time da competição, mas vai ver um Náutico lutador. E não foi o que a gente viu. A gente viu novamente o Náutico perto da apatia que apareceu lá nos jogos antes do clássico, jogos que inclusive fizeram com que o técnico Hélio dos Anjos e o Guilherme fossem demitidos, Alexandre.
3: O que foi interessante ontem, Igor, além do comentário que você já fez, é o seguinte. O Bruno Pivetti sai com a declaração: quem não quiser jogar, não joga. Eu boto o sub-20. O Haldane fez a pergunta, né? Foi muito preciso, muito cirúrgico lá na coletiva. E ele reconheceu o que falou, admitiu, na verdade. E depois ele vai com um tom para contemporizar a situação. No intervalo que daquela do fim de partida para a entrevista coletiva, certamente o presidente do clube, já sabendo da repercussão, deve ter conversado com o Pivete e disse: olha, se perder o grupo aí fica difícil. Isso a gente está aqui conjecturando. Possa ter acontecido. Porque ele volta com um tom totalmente para contemporizar a situação. Igor, boa tarde.
0: Boa tarde, Alexandre. Abraço. Abraço, Haroldo. Bom fim de semana a todos. Um abraço a todos. Na hora do jogo, cabeça quente, né? Eu me coloco no lugar do Bruno Pivetti. Eu também ficaria indignado vendo o que o time estava protagonizando em campo. Eu vou repetir o que eu disse agora há pouco no comentário. Que entregar é uma coisa, outra coisa algumas peças do seu time negligenciarem o jogo, né? Quando você

0: você, no esporte coletivo, você tem 10 jogadores de linha, dois ou três não estão numa noite inspirada, as coisas já geralmente costumam caminhar errado. Agora imaginem seis ou sete peças abaixo do nível e dessas peças algumas negligenciando. Você não tem a recomposição dos seus pontas, o seu centroavante não volta tanto. Esse Náutico, ele ficou marcado pela pressão extrema com o Hélio dos Anjos, né? Aquele time que sufoca o adversário. Para isso você tem que ter o tempo todo mundo correndo, todo mundo elétrico. E ontem passou longe, né? O Náutico passou longe de jogar assim. Eu acredito que no jogo todo só o Enderson, eu dava para observar que o Enderson tava com indignação do que tava acontecendo em campo. E o Jean Carlos até segunda página. O Jean Carlos correu, correu, correu. Quando ele viu que não dava mais, estava 2-0 e o time não tinha reação alguma, até ele cansou, desistiu. Porque viu que não ia para lugar nenhum naquela noite. Então, tem claro, tem muito impacto do que o Náutico deve ao seu elenco. Não à toa, não concentraram. Mas a gente já viu o Náutico protagonizar isso com muito menos, né? Com salários menos atrasado do que estão hoje. O Náutico fez isso contra a Ponte Preta em Campinas, pô. Jogou a bola que jogou ontem contra a Ponte em Campinas. Jogou a bola que jogou ontem em Cuiabá contra o Cuiabá. Jogou a bola que jogou ontem em Minas contra o América Mineiro. Então é um time que oscila muito. Dessa vez, óbvio, vai ser natural todo mundo fazer o casamento, a ilação, a conexão entre três imagens atrasadas com a bola ridícula que o Náutico jogou ontem, porque foi um jogo ridículo. Perder para o Novo Horizontino, como o Haroldo falou, eu concordo 100%. Perder para o Novo Horizontino em casa não seria algo completamente fora da caixinha, fora do contexto. Seria algo normal, um resultado normal. O Novo Horizontino ganhou de times mais fortes que o Náutico jogando fora de casa. Agora, perder da forma como jogou, sem resistência alguma, é isso que chama a atenção. E o Sander, na entrevista pós-jogo, deixou isso bem claro.
1: Eu acho, Alexandre, a gente não poderia ficar com essa imagem de que o grupo do Náutico é hoje vamos jogar? Vamos. É clássico? Bora. Entra, corre, luta, se esforça, faz gol, ganha o clássico. Vamos jogar contra o Fortaleza? Vamos. Faz 1-0, toma um gol lá no segundo, num belo chute lá de fora da área, mas lutou. E hoje não vamos jogar? Não. Hoje não. Hoje a gente vai tocar a bola aqui, vamos ver o que acontece. Eu não acho que a gente. Isso é muito ruim ficar com essa imagem do time do Náutico, né? Parecia que. Não, hoje não é dia de dar o sangue, hoje não é dia de intensidade, hoje é dia de fazer um jogo mais ou menos. Então, assim, isso é ruim. Eu não quero ficar com essa imagem. Como o Igor falou, Jean Carlos, para mim, lutou, correu, depois viu que não dava mais. O Enderson. Agora, num conjunto como um todo, o time deixou muito a desejar, né? Você tava lá e viu, faltou. Aquela intensidade que a gente espera do Náutico jogando em casa,
2: Foi
1: né?
2: ruim. Ele nem lutou, né? Ele não fez. A derrota foi uma coisa assim. É ruim dizer isso, né?
1: Tomou dois gols e.
2: Merecida.
1: Tá bom.
2: É a verdade.
0: Com 15 minutos a gente sabia que o jogo era do Novo Horizontino. Com 15 minutos.
1: Sabe qual é a sensação de jogos assim? É que se tivesse mais um tempo, não ia acontecer mais nada.
0: Nada, nada.
1: Nada.
0: O time não ia. Não, o jogo ele
2: Exatamente.
0: chegou a ficar entediante. Com
2: Foi.
0: 15 minutos a gente viu que não ia para lugar nenhum.
2: A reta final foi horrível,
0: Novo
2: né?
0: Horizontino com segurança total e o Náutico ali. Especulando, né? Especulando. Aqui um chute, aqui acolá. Mas... O jogo ficou entediante a partir dos 16, a partir do segundo gol do Novo Horizontino, o gol do Robson.
2: É isso, a gente comenta mais aí no fim de semana. Fiz um cálculo aqui rápido, né? Com os cinco jogos que o Náutico perdeu nos aflitos na Série B, estaria com 57 na vaga do Novo Horizontino. Eu não vou colocar nem os cinco, porque talvez ele não vencesse os cinco jogos nos aflitos, né? Porque é muito difícil, mas quatro jogos aí já estaria no G6. Os jogos em casa, viu, gente?
0: Eu acho que o campeonato que o Náutico está fazendo é condizente com a qualidade que ele tem de material humano. Décimo, talvez nono, um 12º. Se estivesse pagando em dia, um 8º, 9º, sonhando com o G6. Mas, assim, não é muito mais que isso, não, assim. Tanto é que ele oscila muito, né? É um time que oscila muito.
1: Oscila demais.
0: Oscila demais e. Quando tá no máximo, quando bate o teto, é time que é bom o suficiente para empatar com Fortaleza lá, para ganhar do Sport como ganhou, passando o trator por cima,
2: Exato.
0: empatar com o Novo Horizontino e Novo Horizonte, quando tá no seu máximo. Agora, quando não
1: Empata
0: tá.
1: com o Criciúma lá.
0: Exato, quando não tá no seu máximo. Fazer seis no Operário em
2: Seis
0: Ponta
2: no
0: Grossa.
2: Operário.
0: Agora, quando não tá no seu máximo, é time que perde. Empata com a Ponte, que perde pro América. Então, a Série B são 38 rodadas. É regularidade. E se tem uma coisa que o Náutico não é regular. Então, se é pra estar tá ou no Tel 100 ou 0 ou 100 ou 0, você vai oscilar, oscilar, oscilar, oscilar e vai ficar nesse meião de tabela.
2: É isso. Vamos fazer um intervalo, a gente volta daqui a pouco.
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5: Faltando 9 para as 2.
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5: Bem, amanhã o Santa Cruz faz o jogo lá na Paraíba contra a equipe do Botafogo no Almeidão. O Botafogo já está resolvendo a situação de alguns jogadores, né? Liberou goleiro, zagueiro destaque. E tem uma situação financeira difícil aí para tentar cumprir com os jogadores os compromissos. Vive um momento parecido que o Náutico nesta reta final de competição. O Náutico a gente comentou há pouco tempo, né? Tem dificuldades aí para pagar. E o Botafogo da Paraíba também se atrapalhou todo lá com a SAF, colocou à venda, tem suas dificuldades. O Santa Cruz não quer saber nada disso, não tem nada a ver com isso, né? Tem suas dificuldades também, mas está quase resolvendo tudo. E vai lá para tentar levar a partida para final, a grande final da Série C. A gente falava até pela manhã rapidamente aqui no Bate e Rebate, o que representa uma final de Série C se o Santa Cruz chegar a ser campeão. Avançaria, né? Avança para a terceira fase da Copa do Brasil do ano que vem. Tem o ranking da CBF, título também, porque está um tempo aí nesse ato sem títulos. Enfim, tem as suas importâncias o jogo para o Santa Cruz, enquanto que o Botafogo está totalmente desmotivado. Haroldo.
7: Santa Cruz na final, Alexandre. Estou muito confiante nisso. Eu acho que o Santa Cruz vai ser finalista da Série C. O cenário que ficou para essa última rodada, ele é muito favorável a isso, né? O Botafogo está desmobilizado, o Botafogo não vai ter nem a torcida lá, né? Uma melancolia total essa última rodada para o Botafogo. Aliás, se esperava muito mais, né? Do Botafogo, por tudo que ele propiciou até ao longo da competição. O Nenê, outros jogadores... O Nenê vindo ser essa, praticamente essa estrela, né, do time do Botafogo, da Série C, né, em si, como um dos jogadores mais importantes aí da divisão. Talvez até tá na seleção da Série C, né, o Nenê. Mas cadê o Botafogo, né? Entrou o quadrangular e desapareceu o futebol do Botafogo. O Botafogo só frustrou. Então chega na última rodada, abriu o Almeidão lá para jogar contra o Santa Cruz, num clima realmente de melancolia. Isso nos faz permitir que o Santa Cruz faça um bom jogo lá, porque o Santa Cruz tem objetivo, né? É muito diferente você no futebol quando você tem um objetivo e o teu adversário não tem objetivo de nada. Então o Santa Cruz tem um objetivo, chegar na final. Então se o Santa Cruz entrar concentrado, ele pode sair até vencedor do confronto, mas nem precisa vencer. O empate vai colocar o Santa Cruz na decisão. Então é essa a sensação que eu tenho. Acho que o Santa Cruz vai ser o finalista da Série C, esperando aí o que vem do outro lado. O que vai coroar, né, o trabalho do Santa Cruz esse ano, do Christian de Souza, do que o Santa Cruz construiu. Então, Eu vejo, Alexandre, com muita confiança a vaga do Santa Cruz na final. Pode ser que não role, seria uma surpresa para mim, porque o panorama do jogo, o cenário da partida, os ingredientes, os rótulos do jogo são outros, né? Um time desmobilizado contra um time concentrado para chegar à final.
5: Igor Moura, como é que você está enxergando essa reta final do Santa Cruz nesse jogo de amanhã, Igor?
8: É uma opinião parecida com a de Haroldo, está muito bem encaminhado, né? Se o Santa Cruz jogar a média que jogou nesse quadrangular, ele consegue ao menos um empate lá contra o Botafogo. Não vai ter ambiente hostil, acredito que o público vai ser inferior a 1.000 pessoas no Almeidão, não vai ter barulho, não vai ter... E a torcida que for provavelmente vai para protestar contra o Botafogo, não vai para apoiar. Não tem Henrique Dourado, que foi dispensado, não tem o goleiro Luiz Daniel, que foi dispensado, né? Foi o goleiro que fez aquele gesto para a torcida do Santos e o Botafogo mandou embora. O Ian Souto, zagueiro, que é um dos destaques da temporada, já anteciparam férias do cara porque contam com ele ano que vem. E Maduro, melhor volante do time, fez cirurgia porque rompeu o tendão. Então só aí a gente já tirou aí meio time titular do Botafogo. Não sei a motivação que vai ter o Nenê para o jogo de amanhã, acredito que quase nenhum. Quando valia muita coisa, o Nenê perdia vez ou outra semana de preparação para ir em Paris, né? Para alguns eventos do PSG. Imagine agora que não vale nada para o Botafogo. Então é fim de festa para o Botafogo e um Santa que sabe que pode dar um título a mais, pode voltar a ganhar um título depois de 10 anos, né? O último título do Santa foi naquela semana em que o Santa ganhou numa semana só Nordestão e Pernambucano. E ainda tem o plus de um bicho de R$500.000, caso o elenco consiga dar o campeonato.

0: A terceira divisão para chegar no ano que vem na terceira fase da Copa do Brasil e angariar aí R$1,5 milhão. Enfim, eu vejo muito mais prós para imaginar um Santa na final do que um tropeço amanhã em João Pessoa com o Maringá ainda ganhando do Floresta. O empate do Maringá ainda vai ter o enredo desse jogo lá no interior do Paraná. Eu acredito que a Rádio Jornal vai cobrir amanhã em João Pessoa, Alexandre, a classificação do Santa para a decisão da Série C.
1: Muito bem, valeu Haroldo, valeu Igor.
2: Valeu, um e lembrando que o fim de semana tem muito futebol, né, Alexandre? Amanhã, com Botafogo e Santa Cruz, estaremos lá no Almeidão. Você, o Igor, o Scratch acompanha tudo, com o Sócrates também. E no domingo, temos uma decisão, que é Atlético Goianiense Esporte e também Náutico e Vila Nova, reservados aí os sábado e domingo para o Campeonato Brasileiro, Alexandre.
1: Valeu, faço o intervalo e volto aqui para fechar o segundo tempo do Assunto é Futebol.
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2: Duas e dois.
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2: Fechando aqui o segundo tempo do Assunto é Futebol. Vem aí o Rádio Livre, primeira hora com o nosso Leonardo Borges, o Kevin Paes, nosso doutor, está chegando aqui com as notícias. E você continua sintonizando a Rádio Jornal. 18 horas tem o Bola Rolando, 19 horas tem o Movimento Esportivo Debate e um fim de semana de muito futebol aqui com o seu Escrete de Ouro. Trabalhos técnicos do programa, Elivelton Henrique e Edilson Lima. 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
6: A equipe econômica do governo federal anunciou nesta sexta-feira que vai ampliar a desoneração de tributos federais sobre a gasolina e aumentar os subsídios ao etanol e ao diesel importado. As medidas ocorrem a 16 dias do segundo turno das eleições e envolvem custos estimados em R$5,2 bilhões em 30 dias. Com a decisão, a redução tributária sobre a gasolina passa de 63 centavos para 89 centavos por litro, zerando as alíquotas de PIS/PASEP, COFINS e CID combustíveis. A medida vale por 30 dias, com possibilidade de revisão ou prorrogação. Além da gasolina, o pacote contempla a manutenção de benefícios ao etanol hidratado e o reforço da subvenção ao diesel importado. E o presidente da República e candidato à reeleição, Luiz Inácio Lula da Silva, do PT, voltou a defender a proposta de emenda à Constituição PEC, que acaba com a jornada de trabalho de 6 dias para 1 dia de folga a 6 por 1 em uma discussão no Senado Federal. O presidente participou de ato de campanha para o segundo turno das eleições em Ceilândia, região administrativa do Distrito Federal, a cerca de 30 quilômetros de distância do centro de Brasília. Acompanhado da primeira-dama, Janja Lula da Silva, do candidato ao governo do Distrito Federal, Leandro Grass, do PT, e da vice na chapa de Grass, Dora Gomes, Lula também defendeu a soberania do país e disse estar ao lado dos que amam a bandeira verde e amarela do Brasil. Kevin Paes, Rádio Jornal, Rádio Notícia.
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7: Olá, boa tarde. Um abraço para você, meu amigo, minha amiga. 2:06. Está começando o Rádio Livre desta sexta-feira, 9 de outubro.

0: Arena, obra prevista para a Copa de 2014. Decisão do Supremo pode provocar corrida por revisão da aposentadoria especial no INSS. No Agreste, Prefeitura de Caruaru oferece 100 vagas gratuitas em cursos de beleza, costura e fotografia. No Sertão, João Gomes participa de ação solidária em Petrolina no Dia das Crianças. E no consultório do Rádio Livre de hoje, direto do JCPM com Anny Barreto, câncer de mama, prevenção, diagnóstico e a importância da detecção precoce. Tem dúvida alguma? Então você não perde tempo, manda a sua pergunta para o nosso WhatsApp 99147-8520. Repito para você, 99147-8520. Eu vou junto com você até as 3 da tarde. Anny Barreto vai junto com você até as 4. O Rádio Livre está no ar.
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0: E nós vamos começar falando da decisão do STF sobre revisão da aposentadoria especial. Advogado, explica quem pode ser beneficiado. Bruno Araújo traz os detalhes. Boa tarde, amigo.
2: Boa tarde a você, boa tarde também aos ouvintes aqui da Rádio Jornal. Uma ótima sexta-feira, isso. A gente vai falar sobre aposentadoria especial. Quem trabalha exposto a produtos químicos, barulho intenso ou outros agentes que fazem mal à saúde pode ter direito a se aposentar mais cedo. E uma decisão do Supremo Tribunal Federal mudou as regras desse tipo de aposentadoria, conhecida como a aposentadoria especial. Antes, além do tempo de trabalho, em condições prejudiciais à saúde, era preciso ter uma idade mínima. Mas o que mudou a partir de agora? Quem vai explicar para a gente é o advogado especialista em direito previdenciário, Dr. Rômulo Saraiva, que está aqui com a gente. Dr. Rômulo, explica para os nossos ouvintes que mudança é essa. Boa tarde.
3: Boa tarde, ouvintes que nos acompanham. O STF finalmente deu uma decisão positiva em relação aos direitos sociais, já que fazia muito tempo que não estava tendo decisões significativas no âmbito previdenciário. A decisão dada pelo STF beneficia as pessoas que se enquadram na aposentadoria especial. São os trabalhadores que se expõem a agentes nocivos, seja periculosidade ou insalubridade, e que poderiam se aposentar aos 25 anos em atividade insalubre, com comprovação mediante o PPP, Perfil Profissiográfico Previdenciário, que é um documento atestando que ele realmente trabalha com agente nocivo. Em 2019, a reforma da Previdência criou a necessidade desse trabalhador ter uma determinada idade. Então, até 2019, bastava os 25 anos de atividade em ambiente insalubre ou periculoso. A partir de 2019, a regra era que também precisaria ter idades que variavam entre 55 a 60 anos. O STF, depois de uma longa discussão, resolveu tirar o requisito da idade para quem fosse aposentar especial. Então, a partir de agora, volta ao que era antes de 2019 e, de certa forma, facilita a vida, porque muitas dessas pessoas correm um risco severo ou de adoecer ou de morrer e, muitas vezes, precisavam esticar o contrato de trabalho até completar o requisito da idade. Então, essa decisão ela começa a valer de forma positiva para quem for atingir o requisito a partir de agora e para quem estava nesse período de 2019 até 2026 indeciso, porque estava tendo que se adequar à regra nova, agora vai poder invocar o direito de se aposentar especial, independentemente da idade, seja homem ou seja mulher. É preciso aí ter atenção, porque muitas pessoas foram prejudicadas pelas mudanças da reforma da Previdência 2019.
2: Doutor Rômulo Saraiva, nesse período de 2019 para cá, quem solicitou ao INSS a aposentadoria especial e teve o pedido negado por causa da idade, pode fazer uma nova revisão?
3: Olha, no âmbito administrativo, as pessoas que vieram a postular aposentadoria especial entre 19 a

0: 2026, certamente tiveram uma resposta negativa, já que o INSS estava obedecendo ali o que determinava a emenda 103 de 2019. As pessoas que entraram com um processo na justiça, também precisa avaliar se houve uma decisão em caráter, final sobre isso. Mas quem entrou com processo no INSS e teve uma resposta negativa poderá repropor ou poderá refazer o pedido no âmbito do INSS, agora de acordo com a decisão do STF. Nesse período, de 2019 a 2026, aquelas pessoas que entraram com processos na justiça e esses processos não estavam suspensos, e tiveram a decisão negativa no âmbito judicial, aí se torna uma situação mais delicada que precisa ser avaliado caso a caso. Existem entendimentos que uma decisão superveniente do Supremo Tribunal Federal pode ter a capacidade de revolver assuntos que foram decididos em sentido contrário. Mas isso é um caso mais particular. A recomendação é procurar assessoria jurídica, um advogado da confiança, para poder analisar caso a caso, porque é uma situação mais delicada.
1: Quais são os trabalhadores, quais áreas as pessoas procuram mais a aposentadoria especial? Tem esse direito concedido?
0: Olha, o aposentado especial é extremamente demandada por diferentes setores de atividades econômicas, dos trabalhadores. Então, pessoas que trabalham no ambiente hospitalar, que estão expostas a agentes de vírus, fungos e bactérias, né? Médico, enfermeiro, auxiliar de enfermagem, técnico de enfermagem, vigilantes armados, os motociclistas, né? Os motoboys que trabalham expostos à violência urbana. Trabalhadores de postos de combustível, com exposição a inflamável, né? Pessoas que trabalham com exposição a ruído, né? Acima de 90 decibéis. Trabalhadores com exposição à eletricidade acima de 250 volts, né? Que também pode causar o risco imediato da morte. Pessoas que se expõem no contrato de trabalho do dia a dia à extremidade do frio, do calor, né, da poeira. Então, existe uma gama enorme de profissionais que saem de suas casas com risco de adoecimento ou de morte, e por conta disso, a legislação previdenciária permite que essas pessoas possam se aposentar mais cedo, porque é justo que elas, pelo fato de se exporem mais ao risco da morte ou do adoecimento, consigam se aposentar mais cedo.
1: Doutor Rômulo Saraiva, muito obrigado pela participação aqui na Rádio Jornal. A gente ouviu o advogado que é especialista em direito previdenciário, Bruno Araújo, Rádio Jornal, Rádio Notícia.
2: Matéria muito interessante. Obrigado, Bruno Araújo. 2h14.
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5: É, já, já.
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5: Na capital pernambucana, 2:20.
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5: Meu amigo, minha amiga, tem alguma reclamação, algum elogio? Quer colocar a boca no trombone? Ah, então você não pode perder a oportunidade. 991478520. Pode rasgar o verbo. 991478520. Nossa Gabriela Bento está prontíssima para receber a sua reclamação, ou mesmo, quem sabe, até um elogio, por que não? 991478520. São 2:21. Lembrando que Anne Barreto estará no JCPM fazendo a segunda parte do Rádio Livre com o consultório. Ramal da Arena é requalificado e liberado para o tráfego em Camaragibe. Minha querida amiga, pequena notável Ingrid Santos, boa tarde.
6: Oi, Boris, muito boa tarde para você, para todo mundo que acompanha a gente no Rádio Livre. É isso mesmo. Após a conclusão da obra planejada para a Copa do Mundo de 2014, o governo de Pernambuco libera amanhã o tráfego de veículos no ramal da Arena em Camaragibe. Ao todo, foram implantados 6 eixos viários, incluindo 2 faixas exclusivas para o sistema BRT, além de drenagem, pavimentação, calçadas, ciclovia, iluminação em LED e sinalização para conectar o ramal à Avenida Belmino Correia e ao Terminal Integrado de Camaragibe. Para o governo do estado, a conclusão da obra é vista como um avanço decisivo para a mobilidade do Grande Recife. Mais de 62 milhões de reais foram investidos para tirar o projeto do papel. Porém, ainda estão em fase final a implantação da sinalização e a pavimentação das calçadas. Também segue em andamento a intervenção no eixo 5000, parte que não integrava o projeto original do ramal em 2014. Pavimentos deteriorados estão sendo requalificados, sistemas de drenagem estão sendo concluídos, ruas laterais de conexão estão sendo pavimentadas e sinalizadas e a iluminação pública está sendo instalada. Essa obra conta com investimento de 15 milhões de reais e a previsão de entrega é para o mês de dezembro. Boris?
5: Ingrid Santos, muito obrigado. Desde 2014, o problema maior daquele trecho que a gente faz jogo, sempre passa por lá, às vezes é um caminho alternativo por Camaragibe, é a iluminação. É escuro, um breu, um verdadeiro breu, e é muito perigoso. Mas espero que o governo do estado complemente, porque primeiro que já tem aí terça-feira um amistoso contra a Argentina, Brasil e Argentina, e depois teremos alguns jogos ano que vem. da Copa do Mundo Feminina. 2 horas 23 minutos, 2h23, e tem Caruaru abrindo 100 vagas em cursos gratuitos de qualificação profissional. Agora só no ar, dando boa tarde por educação, porque a gente já se falou desde a hora que você chegou e entrou na portaria, Gabriela Bento.
7: Exatamente, Boris. Boa tarde para você e para os ouvintes da Rádio Jornal. Tudo de graça. A Prefeitura de Caruaru oferece 100 vagas em cursos de fotografia, costura industrial e técnicas de corte e escovação de cabelos. As oportunidades são destinadas a pessoas a partir de 16 ou 18 anos, dependendo da formação. As inscrições são presenciais nos Centros de Qualificação Profissional dos bairros Salgado e Rosanópolis, conforme o curso escolhido. Os prazos vão até 19 de outubro ou enquanto houver vagas. Os detalhes você pode conferir no site da Prefeitura, caruaru.pe.gov.br. caruaru.pe.gov.br. Boris.
5: E o importante, tudo de graça.
7: Exatamente.
5: Obrigado, Gabriela Bento. 2h24. E tem Petrolina evento solidário com João Gomes, que busca ampliar doações para o Hospital Dom Tomás. Edjane Almeida, boa tarde.
8: Uma excelente sexta-feira para você e para todos que nos acompanham. Está chegando o grande dia, vem aí mais uma edição, a segunda edição do Bora Brincar Petrolina e o Abrace um Denguinho. Estou aqui com três pessoas importantíssimas que estão bem engajadas neste evento e a primeira que vai falar é a nossa primeira dama e coordenadora voluntária do Transforma Petrolina, Aline Durando. E aí, a expectativa, boa tarde.
9: Boa tarde a todos os ouvintes da Rádio Jornal. Muito feliz de estar vindo aqui fazer esse convite especial da segunda edição de Abrace um Denguinho, Bora Brincar Petrolina, que vai acontecer agora dia 12 de outubro, lá no Parque Josefa Coelho. A partir das 14 horas, o Bora Brincar Petrolina vai estar lá com muita brincadeira para as nossas crianças, porque afinal é o dia de celebrar o Dia das Crianças, o dia 12 de outubro. Então vai ter muita pintura de rosto, contação de histórias, oficina de slime, karaokê, circuito de recreação, aula de jump kids, brinquedos diversos, pula-pula, futebol de sabão, pipoca, algodão doce, picolé, tudo que criança gosta, minha gente. Mas também no estacionamento do Parque Josefa Coelho, a partir das 16 horas, já vai ter tio Diego lá no palco, porque às 17 horas o nosso cantor João Gomes vai estar lá dando um show de solidariedade.
8: É, gente, coração a mil, conversamos aqui com a Aline Durando. Agora vamos conversar com outra pessoa de relevantíssima importância para este evento, como falei, Dion, Antônio Dion, gestor administrativo do Hospital Dom Tomás. E a importância desse evento, Dion? Boa tarde.
10: Boa tarde. O Hospital Dom Tomás é só gratidão por esse evento, a segunda edição que está acontecendo. João Gomes decidiu abraçar o Hospital Dom Tomás, abraçar nossas crianças, os denguinhos, que ele assim muito carinhosamente chama. E esse recurso, fruto dessa ação dele, é muito, muitíssimo importante para o nosso trabalho. A gente é entidade filantrópica, sem finalidade lucrativa, e todo o recurso que chega para nós se transforma em vida, se transforma em esperança, em tratamento para os nossos pacientes. Então a gente fica assim muitíssimo feliz e agradecido, né? Nós temos o Pix do Hospital Dom Tomás, que é o 10-730-125-000473. Repetindo, 10-730-125, 4.000 ao contrário, 73.
8: Muito obrigada, Dion. E estamos aqui com ela, gente, a mãe da estrela, do nosso querido cantor João Gomes, que idealizou esse projeto, que foi um sucesso, bateu aí, gente, R$1 milhão em doação. A gente vai conseguir bater essa meta, hein, Kátia?
11: É muito importante, né? Graças a Deus e graças a esse valor arrecadado, o coração de João Gomes, junto com a solidariedade de todos que contribuíram, e eu creio que tudo vai ser em dobro porque as pessoas estão muito motivadas, as pessoas que têm o conhecimento do Hospital Dom Tomás sabem a importância que está acontecendo no Hospital Dom Tomás, pessoas que precisavam se deslocar da sua, de Petrolina ou das suas cidades vizinhas para ir para a capital, já vem fazer esse acompanhamento aqui, então isso é de uma extrema importância. Então, eu acredito muito que as pessoas que amam o João Gomes, que amam ser solidário, porque todo mundo tem um coração solidário, e que você faça a sua doação, não importa o valor, para que esse evento cresça muito mais junto com o Hospital Dom Tomás, que é de extrema importância.
12: A gente agradece aqui as informações à nossa primeira-dama e coordenadora do Transforma, Aline Durando, Antônio Dion, representando o Hospital Dom Tomás, e Kátia Gomes, mãe do cantor João Gomes. Obrigada, gente, sucesso. Não esqueçam, dia 12 de outubro, a partir das 14 já tem brincadeira, e a partir das 17 já tem show dele, nosso querido João Gomes. Edjane Almeida, para a Rádio Jornal, Rádio Notícia.
5: Obrigado, Edjane Almeida. Um abraço a todos de Petrolina. E o Boca no Trombone? Já colocou a boca no trombone? Tem algum elogio? Por favor, faça. Tem alguma reclamação? Por favor, faça. 991-47-8520. É um quadro que disponibiliza aí para você a sua reclamação. E lembrando que Anne Barreto, a Rainha da Tarde, estará direto daqui a pouco às 3 horas da JCPM com o consultório e falando de um tema importantíssimo, que é o Outubro Rosa, o câncer de mama. E sextou, vamos saber o que acontece na agenda cultural.
13: A agenda cultural está recheada de atrações. Nesta sexta-feira, a Denga Love traz para o Recife a quinta edição da Denga Sessions, evento que transforma as conexões virtuais entre pessoas negras em encontros presenciais, pautados pelo afeto e pela cultura. A celebração é realizada no 113 Club, no bairro da Madalena, a partir das 7 da noite, com a apresentação da cantora recifense Bela Maria, além dos sets dos DJs Davis Carter, Zendo e Do Carmo, passeando por ritmos como afrobeat e funk. Os ingressos para a festa estão à venda na plataforma Simpla. Também nesta sexta-feira, o Teatro Guararapes recebe o espetáculo Pink Floyd Symphonic, apresentado pela Atom Pink Floyd. Celebrando 10 anos de trajetória, o grupo reúne banda e orquestra ao vivo em uma edição especial que revisita diferentes fases da obra do Pink Floyd, combinando música, projeções, iluminação e cenografia. Os ingressos estão à venda na bilheteria do teatro e no site Secom Tickets. Neste sábado, a Orquestra Bicho Solto dá continuidade às comemorações alusivas ao Dia das Crianças no Passo do Frevo. Com repertório na medida para agradar a criançada, os músicos proporcionam uma diversão extra. Eles tocam fantasiados de animais, como grandes bichos de pelúcia que emitem sons do frevo. Neste domingo tem Forró do Arlindo. É o quarto encontro do ano, mais uma vez no Empório Barroso, na Rua da Aurora, no Recife. A proposta visa trazer uma tarde de música, dança, reencontros e toda a energia do verdadeiro forró tradicional, com homenagem ao mestre Camarão. Também neste domingo, o Teatro Barreto Júnior, no Pina, recebe a peça Pop e o Jardim Secreto. Com duração de uma hora, o espetáculo conta a história de uma criança que não gosta de escovar os dentes e é completamente apaixonada por doces. Certa noite, ao adormecer, Pop entra em um misterioso jardim secreto, onde encontra figuras cômicas e encantadoras que a conduzem por uma divertida aventura. E para quem curte um cineminha, tem comédia nacional nas telonas com Se Eu Fosse Você 3.
14: Finalmente, a gente vai partir para nossa tão
13: Duas décadas depois da última troca de corpos, Cláudio e Helena vivem uma nova fase da vida ao lado da filha Bia, agora adulta e casada. Tudo parece em equilíbrio, até que uma situação inesperada abala a dinâmica da família e coloca as relações à prova. Quando o raio parece cair mais uma vez no mesmo lugar, a família toda é levada a encarar um novo desafio, aprender a se colocar no lugar do outro, talvez de um jeito bem literal.
15: Não era pra você sair do meu quarto.
13: Também tem terror nas telonas com Outra Mamãe. A história acompanha Bella, uma menina de 8 anos que vive em uma casa marcada por conflitos conjugais entre os pais. A rotina da criança muda drasticamente quando ela passa a ser assombrada por uma entidade sinistra que sai do armário. Essa criatura assume uma aparência idêntica à da mãe de Bella, exigindo entrar na vida da garota e tentando tomar o lugar da mãe verdadeira, o que transforma o pesadelo da menina em uma ameaça a toda a família. Aproveite as dicas e tenha um ótimo fim de semana. Com edição e sonorização de Guto César, Max Augusto, Rádio Jornal, Rádio Notícia.
5: Obrigado, Max Augusto. Deixa eu mandar um grande abraço, um abraço carinhoso ao Dr. Tomás Mesquita, médico cardiologista, ligado no Rádio Livre. Agora 2:34, não esqueça do Boca do Trombone, daqui a pouco. 991478520. Vamos fazer um rápido intervalo e já voltamos.
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6: 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Câncer de mama. Prevenção, diagnóstico e a importância da detecção precoce. Anne Barreto. 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
6: É, já, já.
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6: Agora 2:40.
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6: O Dia Mundial da Saúde Mental, celebrado em 10 de outubro, reforça a importância do cuidado emocional para enfrentar os desafios da vida. Ansiedade constante, alterações no sono e cansaço frequente podem ser sinais de sofrimento psicológico. A psicóloga Keila Silva, do SESI Saúde, explica como reconhecer esses sinais e quando buscar a ajuda. Vamos conversar então com a psicóloga do SESI Saúde, doutora Keila Silva. Muito boa tarde, satisfação, uma honra. E como buscar ajuda e como conhecer esses sinais. Dito que a saúde mental administra todo o resto do corpo.
7: Exatamente. Boa tarde, né? Obrigada pelo convite. Boa tarde a todos os ouvintes também. É muito importante a gente parar um pouco para falar sobre saúde mental, né? Então, como você acabou de falar, a gente é um ser biopsicossocial, né? Então, a gente tem a parte biológica, tem a parte psicológica e tem a parte social. E tudo isso está muito interligado, né? Então, se a gente não estiver bem psicologicamente, consequentemente, acabamos não ficando bem em outras áreas da nossa vida, né? Então, pode afetar no trabalho, pode afetar na vida pessoal, né? Relação familiar, relação acadêmica também. Então, é fundamental ter esse cuidado realmente com a saúde mental.
6: Agora, doutora Keila, quais são os sinais, hein?
7: Os sinais, ele pode ser, por exemplo, ansiedade, né, uma ansiedade mais elevada, pode ser uma irritabilidade, pode ser, por exemplo, insônia, aquela pessoa que ela tá com a dificuldade para dormir, né, pode ser, por exemplo, uma pessoa que tá tendo sudorese, palpitação, esquecimento também, então são vários sinais, né, quando a gente fala de sinais, o nosso corpo, ele é como se fosse um semáforo, né? Então, quando a gente não está bem mentalmente, ele vai sinalizar de alguma forma, então a gente tem até mudança no apetite, né? Então, aquela pessoa que tem uma alimentação regulada, tem uma boa alimentação, ela acaba tendo uma compulsão maior, por exemplo, né? Querendo ali um doce, um certo alimento ali, né? Ou até mesmo ao contrário, né? Aquela pessoa que tem uma alimentação também positiva acaba não comendo, né? Não tendo mais aquela vontade, né? Não tendo mais aquele desejo. Pode ser ter, por exemplo, o que eu já falei, né, que é a questão do esquecimento, tá, de falta de ânimo, né, então a gente tem um comportamento, se geralmente eu funciono de determinada forma e eu estou me preocupar, né, não necessariamente bastante acelerado, né? Então, tudo é para ontem, tudo é para agora, utilizando telas. Então, tudo isso que aquela pessoa está tendo, que pode estar trazendo ali um impacto para o dia a dia. Então, eu sempre digo que ter esse cuidado com a saúde, ter essa prevenção, promover a nossa saúde é fundamental.
6: A senhora diz, o nosso corpo é um verdadeiro semáforo.
7: Procurar ajuda de um profissional, né, de um psicólogo. É, aqui, por exemplo, né, no Sede Saúde, a gente tem profissionais, né, a gente ajuda. Né. Ter também uma rede de apoio também é fundamental. E não precisa enfrentar aquilo que você está passando de forma alguma sozinho. Né. O famoso não normalizar aquilo que não é normal. Então, muitas vezes, é natural que aconteça. Né? Está me incomodando para a minha atividade diária. Então, a partir do momento que estiver trazendo esse impacto, procurar ajuda.
6: Uma questão muito interessante é porque o psiquiatra ou dos dois, às vezes...
7: De forma alguma. Né? Isso é uma cultura que a gente tem, né, para quebrar. Tá? Porque, na verdade, o psicólogo, todo mundo pode vir a procurar um psiquiatra, estilo de vida. Às vezes não se tem nenhum diagnóstico, né? Mas é de se compreender, do autoconhecimento, por ajuda naquele momento. Então, sim, que fique aí de alerta possível, pedir ajuda, né? E nós, profissionais de saúde, estamos à disposição.
6: E, com certeza, em outras oportunidades, Anne Barreto, para conversar sobre o assunto de... Saúde, a Keila Silva do SESI Saúde, muito obrigado, e a importância de um dia como amanhã de ressaltar essa questão, porque tem dia para tudo, né? Mas é bom que tem dia para tudo, porque dá um sinal de alerta, né, doutora?
7: Exatamente. Né? Então, o dia de amanhã é, né, um dia para a gente parar um pouquinho e refletir, né? Colocar aquela pergunta: como eu estou? Né? Como é que a minha mente ela tem reagido aos acontecimentos do dia? Você falou sobre saúde mental, e aí só para a gente trazer um fechamento, saúde mental ela não é a ausência de um problema, né? De algo que está acontecendo, de um incômodo.

0: Na verdade, ela é o equilíbrio, né? Então, é a gente conseguir lidar com aquilo que está acontecendo da melhor forma possível, né? Então, fica aí como dica, por exemplo, fazer uma prática de atividade física, né? Ter uma boa alimentação, buscar fazer ali uma higiene do sono, e a questão de telas perto do horário de dormir, né? Buscar estar com pessoas que você gosta de estar. Buscar fazer atividades que você goste de fazer também é fundamental.
1: Muito obrigado, doutora Keila Silva, psicóloga e do SESI Saúde. Uma boa tarde.
0: Muito obrigada.
1: 12h48.
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3: Inflação oficial sobe 0,82% em setembro. E agora a gente fala sobre os preços dos alimentos. O que ficou em setembro?
4: A gente explica.
5: O resultado do Índice Nacional de Preços ao Consumidor Amplo, IPCA, contrasta no mês anterior. Em agosto, o IPCA teve uma deflação, ou seja, uma diminuição nos preços de 0 de agosto de 2022. Mas o que ficou no mês de setembro? Quais os motivos para o aumento no preço de alguns alimentos? A gente explica. Todos os grupos tiveram uma leve alta de preços em setembro, sendo habitação com a maior de 2,31% e o maior peso na inflação. Na sequência, vieram transporte e alimentação e bebidas com 0,83%. Após três meses, dos alimentos e bebidas tiveram a baixa subida. Os produtos consumidos em casa ficaram 0,96% mais caros, puxados pelas altas do tomate, com 37,76%, da batata inglesa, com 24,07%, da cebola, com 10,14%, do arroz, com 4,56%, e das carnes, com 0,63%. Por outro lado, ficaram mais baratos o frango inteiro, com menos 1,96%, o frango em pedaço, 1%, e as frutas, com menos 1,12%, o que ajudou a conter a alta do grupo. A explicação para a alta começa no campo. A menor oferta de tomate ao longo de setembro elevou os preços recebidos pelos produtores e reduziu o volume disponível para comercialização, pressionando 36% em agosto para 0,48% em setembro. Refeições acelerou de 0,49% em passando de 0,62% para 0,47%. A preocupação do mercado agora está voltada para os próximos meses. Embora a resistência dos compradores possa limitar novas altas em alguns atacados, a queda mais consistente dos preços ao consumidor dependerá, sobretudo, da normalização da oferta e das condições climáticas nas regiões produtoras. O fenômeno climático El Niño pode alterar os padrões de chuva e temperatura nas lavouras, a produtividade e o ritmo de colheita. A realização depende de um abastecimento regular e da qualidade dos frutos tendem a se refletir rapidamente nos preços. O principal risco para os próximos meses é que a pressão sobre os alimentos não fique restrita ao tomate, mas alcance outros produtos agrícolas sensíveis às condições climáticas. Com isso, é importante que o governo federal observe com cuidado as questões climáticas para evitar uma escalada do preço dos alimentos. 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

0: 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Kevin Paes para o Rádio Livre.
1: E não se esqueça, se você tiver alguma dúvida sobre qualquer assunto, mande pelo nosso WhatsApp 99147-8520.
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1: Senhor Cícero de Fragoso.
3: Tudo bom? Aqui
1: tudo
3: quem
1: bom.
3: Fala é Cícero Rodrigues da Silva. Eu quero fazer uma reclamação com a Compesa. A Compesa, eu moro ali na Tiga Funeso, a subida, conhecida como subida da Funeso, em frente à minha antiga faculdade, desde fevereiro, que não chega. Veja aí com a Compesa, já fiz diversas reclamações. A Compesa disse que vai resolver o problema e até hoje nada. Veja o que você pode fazer, por favor, me dê essa força. Obrigado.
1: Claro. Alô, Compesa. A Compesa deve ser campeoníssima em reclamações. Seu Zé Marco do Totó.
4: Boa tarde, aqui é Zé Marques do Totó.
1: Boa tarde.
4: Eu quero parabenizar um médico muito bom, dermatologista, doutor Adilis, né? Ele atende no Hospital do Câncer e também dá plantão no IMIP. Eu, como paciente dele, de problema de pele, né? Então, eu quero parabenizar ele, porque ele trata o paciente, tanto do SUS como particular, por igual. Ele chega, conversa com você, e aí, como é que está o senhor? Vamos ver como é que está a sua pele, vamos ver como é que estão os seus problemas. Então, ele e também doutora Julie do Otávio de Freitas. São todas, né? Eles tratam os pacientes com carinho, né? Independente de classe social. Parabenizar o médico, né? E sua equipe. Uma boa tarde para você e a todos da Rádio Jornal. Zé Marcos do Totó.
1: Parabéns ao médico, à médica, parabéns à expertise de atendimento. Edilson, seu Edilson de Curcurana.
5: Boa tarde, meu querido. Aqui quem está falando é Edilson de Curcurana. Estou sempre ligadinho na Rádio Jornal. Vocês da Rádio Jornal é um povo excelente. Acorda quem está dormindo e alegra quem está doente. O Senhor é o meu pastor e nada me faltará. Só deixe de escutar a Rádio Jornal quando o nosso Deus voltar. Tá aqui eu e o...
1: É minha. Vamos ao giro de notícias.
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1: Kevin Paes.
0: E dos Estados Unidos, Donald Trump impôs sanções ao Tribunal Penal Internacional, o TPI, nesta sexta-feira, poucas horas depois que uma ex-juíza ganhou o Prêmio Nobel da Paz. A decisão coloca Washington em rota de colisão diplomática com os aliados europeus. A vice-promotora do TPI, Nazat Shamen Khan, condenou as sanções e afirmou que elas não impedirão o trabalho do tribunal. O governo Trump há muito tempo mantém postura hostil em relação ao Tribunal Penal Internacional e já havia imposto da hoje vai muito além, pois poderia punir empresas que prestam serviços ao próprio tribunal. Kevin Paes, Rádio Jornal, Rádio Notícia.
1: Na sequência tem Anne Barreto, direto e ao vivo do JCPM com o consultório do Rádio Livre. Obrigado, até já. 3 e 2.
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1: Em um cotidiano marcado por vídeos curtos e estímulos constantes, criar o hábito de ler pode ser um desafio. Mas a escola pode contribuir nessa construção. A proposta é aproximar o estudante dos livros a partir da curiosidade e do interesse, sem transformar a leitura em uma obrigação. Para isso, é importante ampliar as possibilidades, apresentar diferentes gêneros, conhecer os interesses e criar espaços para que o aluno possa compartilhar sua experiência de leitura. Audiolivros, e-books e conteúdos digitais também podem funcionar. E a família pode ajudar pelo exemplo, reservando um momento do dia para ler e reduzindo as distrações digitais.
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3: Agora são 3h08.
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3: O consultório de hoje fala para as mulheres. Nós estamos no outubro, mês de outubro, que tem a grande e famosa campanha Outubro Rosa, né? De alerta, de prevenção, conscientização sobre o câncer de mama. Mas eu estava vendo uma pesquisa, inclusive nacional, do Instituto Datafolha, dizendo que 1 em cada 3 mulheres que participaram dessa pesquisa disseram que sentem falta de uma maior clareza na comunicação sobre o câncer de mama, sobre os exames, sobre tratamento. Então a gente faz esse consultório hoje direto do Instituto JCPM de Compromisso Social, que fica no bairro do Pina, zona sul do Recife, para esclarecer essas questões sobre o cuidado que as mulheres devem ter, sobre câncer de mama, sobre exames, prevenção, tratamento, tudo que vocês quiserem saber. Inclusive, estou aqui com 3 especialistas no assunto. Doutora Mirella Ávila é médica radiologista, tem residência em radiologia e diagnóstico por imagem, membro titular do Colégio Brasileiro de Radiologia e diretora médica do Centro Diagnóstico Lucilo Ávila. Doutora Mirella, muito boa tarde, seja bem-vinda.
4: Muito obrigada, Anne. Mais uma vez, é um prazer estar aqui, principalmente aí com essa plateia maravilhosa na nossa frente.
3: Obrigada também, doutora Mirella, por estar com a gente nesse momento tão importante. Doutora Márcia Pedrosa também está com a gente. Doutora Márcia, ela é médica, ela é mastologista, tem residência também em ginecologia e obstetrícia, membro titular da Sociedade Brasileira de Mastologia, tem pós-graduação em oncogenética e é coordenadora da mastologia do IMIP. Então, doutora Márcia Pedrosa, obrigada por estar com a gente também. Muito boa tarde.
5: Boa tarde, Anne, boa tarde a todos. Agradecer mais uma vez, né, a honra e a oportunidade de estar aqui para a gente conversar um pouquinho com os ouvintes e com essas lindas que estão aqui na frente da gente, mais uma vez, para a gente tirar todas as dúvidas.
3: Para você que nos acompanha pelo rádio, pelo YouTube, a gente está fazendo esse consultório direto do auditório do Instituto JCPM. Tem muitas mulheres aqui, tem homens também, de todas as idades, a gente está vendo aqui esse público. E claro que você que está nos ouvindo, que está nos vendo no YouTube, também pode participar do consultório. Fica à vontade. O número do nosso WhatsApp é o 99147-8520. E temos uma outra convidada. E talvez essa especialidade médica seja a primeira que as mulheres procuram. A gente está com a doutora Maria Carolina Valença, que é médica ginecologista e obstetra. Doutora Maria Carolina Valença é mestre em ginecologia obstetrícia, doutoranda em ciências da saúde, preceptora de ensino da disciplina de tocoginecologia e da residência médica de ginecologia e obstetrícia da FCM CISAM da UPE. Boa tarde, doutora Maria Carolina Valença, seja também muito bem-vinda.
6: Obrigada, Anne. Boa tarde a todos vocês aqui presentes. Obrigada pela confiança de estar aqui mais uma vez com vocês. E vamos em frente desmistificar e tirar dúvidas a respeito do que é seguro e não é seguro para as mulheres com relação à prevenção e aquelas que já tiveram câncer de mama.
3: É isso. Então, vou começar pela doutora Maria Carolina Valença, simplesmente pelo fato de... A gente vai na ginecologista, né? E quando a gente vai na ginecologista, a gente vai pensando assim, ah, vou pegar meus exames, né? Os meus exames de prevenção, é assim que a gente fala. Doutora Maria Carolina Valença, como transformar, então, esse momento da consulta, que para um exame de prevenção, por exemplo, exames de prevenção de doenças ginecológicas, no momento de prevenção também ao câncer de mama?
6: O ginecologista geralmente é o primeiro.

0: Primeiro que a paciente vai com maior regularidade. Ninguém marca uma consulta anual com um mastologista, nem ninguém chega na doutora Mirella ou qualquer outro colega radiologista sem ter uma solicitação do médico. Então, é muito importante que nessa consulta a gente veja a idade da paciente, os fatores de risco que ela apresenta, ou seja, histórico familiar de câncer de mama, apesar da maioria dos cânceres não virem de quem tem parente com câncer de mama. Né? E aí eu vou deixar para a Marcinha depois entrar nesse porém. E a gente vê aquilo que a gente identificou naquela paciente que coloca ela num risco aumentado de câncer e que a gente possa corrigir. Ou seja, paciente se alimenta bem, paciente tem um peso maior do que eu deveria ter, estimular a prática de exercícios físicos, né? Além de pedir exame. A gente tem todo um processo educativo na paciente, de os fatores que ela precisa modificar, não é só simplesmente entregar o pedido dos exames. E esse exame, ele tem que ser feito com uma certa regularidade. Quando a gente diz, vá ao médico todo ano, porque tem determinados exames, que é o caso da mamografia acima dos 40 anos, que a paciente tem que fazer uma vez ao ano. Porque ir ao ginecologista não é só fazer exame de prevenção do câncer de colo de útero. Inclusive, algumas não vão mais ao ginecologista porque acham que o exame de prevenção do câncer de colo de útero é a mesma coisa da consulta ginecológica, quando, na verdade, são coisas diferentes. Então, mesmo que aquela paciente não precise mais, ela tem que ir na consulta ginecológica para poder coordenar toda a saúde de uma forma geral dela, desde dessas orientações gerais que a gente precisa da solicitação dos exames, e diante do resultado dos exames é que a gente vai ver se aquela paciente, junto dos resultados, precisa de um especialista a mais, no caso de mama, um mastologista, para que atuemos no rastreio, identificação precoce do câncer de mama e a paciente seja devidamente tratada de forma menos traumática possível.
1: É, e tem uma coisa também importante da gente falar aqui, é que a gente, mulher, a gente corre para tudo e para todos, menos muitas vezes para a gente mesmo, né? A gente fica assim, sempre deixa, ah, não, mas é porque tem o trabalho, ou não tem o trabalho, tem os filhos, tem os netos, tem a casa, tem a família, mas a gente vai deixando passar. E essa coisa da mamografia, ela é muito importante da gente falar aqui, porque, assim, hoje, doutora Mirella, a mamografia é indicada no SUS a partir de 50 anos, não é isso?
2: Hoje, a gente já tem, agora baixou, conseguimos no ano passado, foi uma vitória, porque a gente realmente tem uma incidência ainda de câncer de mama mais elevada, abaixo de 50 anos, e agora a partir dos 40 anos já está incluído pelo SUS também. Então, a partir dos 40 anos, a mulher deveria realmente realizar a mamografia periodicamente.
1: Agora, se eu faço a mamografia a partir dos 40 anos e ela deu normal, não tem nada, assim, não exame, tranquilo. Não tenho sintomas, não saiu nada ali muito suspeito. Posso ficar tranquila?
2: Então, primeiro a gente escutou aqui a ginecologista falando que você vai na consulta e aí ela pede exames. E a gente vai, faz o exame e volta para mostrar o exame. Muitas vezes esse caminho é todo quebrado por nós, porque a gente não tem tempo e a gente não arruma tempo para se priorizar, né? E aí a gente vai na consulta, pega as guias, às vezes não vai fazer. Ou às vezes vai fazer e não leva de volta para mostrar. Isso é muito comum. E aí, tem esse contexto que realmente um médico precisaria ver. Se sua mamografia foi normal, um médico precisa ver isso. Porque, às vezes, existe um achado já palpável e a mamografia não conseguiu detectar. Existe uma variabilidade muito grande da qualidade do exame. E existem tipos de mamas diferentes. Tem mama que é uma mama mais densa. Quando a gente fala de mama densa, quer dizer que é uma mama muito fibrosa e ela tem muito tecido glandular e tecido fibroso. E aí, nessas mamas, a mamografia não vê tudo que tem que ver. E, às vezes, a gente precisa do complemento com um exame, por exemplo, de ultrassom e, às vezes, até uma ressonância magnética. Então, é muito importante que tenha um exame de mamografia em mãos. O exame que fizer, não só de mamografia, que existe um retorno para mostrar ao médico. Para que aí a gente possa, o médico possa, junto com o exame clínico, definir se o seu padrão de mama precisa de um exame a mais, se o que ele está palpando precisa de um exame a mais. Esse ponto é muito importante. Então, ter uma mamografia normal não quer dizer, opa, já li aqui que está normal, joguei no chat GPT, já disse que está normal, vamos botar aqui embaixo da cama, dentro da gaveta e pronto, acabou.
1: Aí, muitas vezes a gente vai depois, se for para o médico, pode ser que você vá para mastologista. A doutora Márcia está aqui para pegar essa mamografia, né? Porque a ginecologista pode indicar, olha, vai para uma mastologista, porque ela é especialista em mama e ela vai explicar tudo bem direitinho. Às vezes tem até nódulo. E se tiver nódulo lá, a gente já fica muito preocupado. Mas todo nódulo já é, assim, um caminho de um câncer, doutora?
3: Bom, Vamos lá, né? Primeiro, toda paciente acima de 40 anos, ela deveria, além da ginecologista, passar com a mastologista também, né? A gente acaba muitas vezes vendo, vai na ginecologista, mostra, vê o laudo, tá tudo normal, e a gente não, a gente examina, vê o exame que a radiologista laudou, vê as imagens e avalia junto com a radiologista para ver se esses exames estão normais ou não. Então, muitas pacientes têm o mastologista como um dos médicos anuais. Vai no ginecologista e vai realmente no mastologista. Bom, e voltando à sua pergunta, nem todo nódulo é câncer. Então, muitas vezes a paciente faz a mamografia, dependendo da quantidade de glândula que tem na mama, como Mirella falou, se é uma mama densa ou não, a gente precisa complementar com ultrassom. E na hora que a gente complementa com ultrassom, quando vem o nódulo, a gente vê as características do nódulo. Então, por essas características, a gente consegue ver se ele é mais suspeito, ou seja, se a gente precisa prosseguir a investigação desse nódulo com a biópsia, ou se a gente faz só o segmento desse nódulo com exame de imagem a cada 6 meses ou conforme a necessidade da alteração. Mas nem todo nódulo é suspeito de câncer e nem todo nódulo é câncer.
1: Mas a gente também pensa assim, tudo bem, agora não é, mas será que daqui, eu vou ter que acompanhar, daqui a 6 meses, 8 meses, 10 meses, será que já vai ter virado um câncer? Esse acompanhamento é por causa disso, por causa desse risco?
3: Isso. Normalmente, um nódulo, quando ele é benigno, ele não se transforma em maligno. Mas algumas células ao redor daquele nódulo, elas podem vir a se transformar e serem malignas. Então, a gente precisa acompanhar esse nódulo. Se a gente biopsia ele e a gente já sabe que ele é benigno, então a gente deixa ele ali, mas uma vez por ano a gente tem que dar uma olhadinha nele. Por quê? Tem um nódulo, mas tem as células ao redor. E muitas vezes aquele nódulo ele é benigno, mas ele fica irregular, ele cresce, então a gente precisa voltar a prosseguir a investigação dele. Então, quando a gente faz o diagnóstico do nódulo em si, a gente precisa, às vezes, fazer uma avaliação para ver se ele vai crescer, se ele vai se modificar, se as características dele, se ele é redondinho, se ele vai ficar irregular. E aí, sim, ele tem uma suspeita maior.
1: Agora, a gente está falando aqui de uma faixa etária, né, da mulher mais madura, a partir dos 40 anos, e com todos esses exames que são necessários serem feitos. E a mulher mais jovem? Doutora Maria Carolina Valença, a mulher mais jovem, não precisa fazer esses exames todos, não tem risco, não tem câncer de mama?
0: Tem sim. E aí eu digo, o que é a mulher jovem para a gente? É aquela que nem chegou aos 50 anos ainda, né? Não que as acima de 50 sejam velhas, tá, gente? Mas assim...
1: Acima de 50, mais maduras, né?
0: No Brasil, existe uma estatística muito clara. 40% dos cânceres de mama no Brasil acontecem em pacientes com menos de 50 anos. Por isso que aconteceu desde o ano passado, após muita luta, isso que Mirella falou, tá? A partir dos 40 anos, a mulher minimamente tem que se fazer uma mamografia. E é uma faixa de idade entre 40 e 50 anos que, nesse exame que a gente identificou os fatores de risco comigo, lá no consultório com qualquer outro ginecologista, a gente examine a mama dessa paciente. Isso. Porque ela pode nunca ter percebido o nódulo que a gente vai direcionar. Junta com o nódulo que ela nunca percebeu, que a maioria das vezes esse que a gente palpa, móvel, ele é benigno, mas essa paciente tem que ser mais vista, é uma mama mais densa. Uhum. Né? Então, a partir dos 40, é importante juntar esses elementos e, junto com a história familiar, apesar de que história familiar aumenta o risco de câncer de mama, mas a maioria dos cânceres de mama não vem em pacientes que a família teve câncer de mama. É importante reforçar, porque às vezes o povo descarta assim, não pode ser câncer porque minha família não tem histórico de câncer. Sim. Mas tudo isso a gente tem que examinar.
3: Só 10%, Carol, das pacientes que têm diagnóstico de câncer de mama são por causa genética, ou seja, por história familiar.
0: Exatamente. Inclusive, eu tive uma paciente jovem, de 32 anos, que descobriu o câncer de mama porque a mãe teve aos 50 e pouquinhos e ela sempre fazia os exames, ia para o médico, examinava, fazia ultrassom, porque ela tinha um histórico familiar. E aí ela teve um câncer de mama muito jovem, aos 32 anos. E depois de tratado de tudo, a família foi fazer a questão de estudo genético e viu-se que o câncer da filha nada tinha a ver, inclusive, com o da mãe. A despeito da mãe ter tido câncer de mama, o dela ia acontecer de toda forma. E talvez ela descobriu de forma precoce, porque, diante do histórico familiar dela, ela ficou ligada em não deixar de ir para o ginecologista. Ela já tinha a mastologista dela para chamar de sua, né? Porque essas pacientes que a gente pega com mama densa no exame físico, vem, mira, ela olha a mamografia e diz lá, mamas heterogeneamente extremamente densas, 45 anos, né? Está um pouquinho com peso avantajado, faz pouco exercício, essa que não pode largar a mão do mastologista junto com o ginecologista.
1: Mas eu estou vendo aqui que tem umas jovens aqui no auditório do Instituto JCPM, bem mais jovens, bem menos que 40 anos, até que 30 anos, pelo menos aqui todo mundo parece ter uns 20 e poucos anos. As mulheres nessa faixa etária, e aí também, para quem está nos ouvindo, nos acompanhando aqui, tanto no Instituto quanto pelo YouTube, que é mãe, que é avó, e olha assim para a sua neta, para a sua filha, você é jovem, mas tem que se cuidar. Mas claro. Tem que se cuidar como, doutora Maria Carolina Valença?
0: Pronto. Consulta ao ginecologista. As mamas devem ser examinadas. Identificação de fatores de risco. E se há alguma coisa suspeita nesse exame físico da mama, essa paciente tem que ser submetida a um exame de ultrassonografia de mamas, né? Porque a mama jovem é uma mama muito densa, que às vezes a mamografia não vai ver bem, né? E se tiver muito alto risco, às vezes a gente tem que lançar mão de outros tipos de exame de imagem. E a essas alturas eu já tenho uma mastologista pegada na minha mão, porque essa paciente precisa de uma ressonância, né? E às vezes até essa paciente assim, menos de 50, que ainda está na faixa da juventude, com 35, 40, que faz uma mamografia e que dá essa mama densa e fica na ansiedade de repetir a mamografia com menos de um ano, se essa paciente tem a demanda de repetir uma mamografia com menos de um ano na cabeça dela, na verdade ela precisa de um exame de ressonância, se me corrijam aqui, a mastologista e a radiologista, se tivesse errado. E aí a gente já tem que dizer, olha, você é jovem, mas sua mama e sua clínica tem fatores de risco para câncer de mama, você tem que também estar junto de um mastologista. Porque muitas vezes, gente, o povo fica com medo do câncer. Mas o mais complicado, muitas vezes, não é ter o câncer. Às vezes, é a demora do diagnóstico. Então, se essa paciente já tem assim, a fumaça mostrando que pode haver realmente ainda fogo por ela ter toda uma clínica sugestiva. Então, ela tem que ser acompanhada mais de perto. E muitas vezes, essas pacientes jovens também demandam fazer ultrassom de mama ou qualquer outro exame a cada 6 meses, dependendo do grau de risco que ela tenha. Não é porque ela é jovem que ela está isenta de risco. Então, é todo um conjunto de informações e de exame físico e de exame complementar de imagem que a gente tem que juntar para aquela paciente.
1: Eu quero até que a doutora Mirella Ávila fale um pouco sobre a diferença desses exames, porque realmente, às vezes a gente vai no ginecologista, pede ultrassom, depois vai, não, agora eu quero que você faça uma mamografia ou até pede os dois exames juntos, como a senhora já tinha falado. Explica um pouquinho para quem é mais indicado, o que a senhora vê na ultra que não vê na mamografia ou ao contrário, para a gente entender, assim, porque são várias ferramentas, né, para examinar essa mulher.
2: Então, eu vou aproveitar e falar só um pouquinho da mulher jovem.
1: Claro.
2: Antes a gente começar a explicar os diferentes métodos. O melhor dos mundos seria que toda mulher conseguisse fazer um ultrassom de mama de rotina uma vez ao ano, antes dos 40 anos. Como a gente faz com mamografia a partir dos 40 anos? A gente faria ultrassom na mulher, começando aí mais ou menos os 20 aos 25 anos, um ultrassom por ano. Mas essa não é uma realidade da saúde pública, não é uma realidade que a gente consiga oferecer esses exames para todas as meninas mais jovens. E, por conta disso, a gente tenta selecionar quem são aquelas que têm o maior risco, que estão com o exame clínico alterado e vão fazendo ultrassom dessa forma. Mas o ideal realmente era que fizesse pelo menos um ultrassom ao ano, mesmo sem fatores de risco, porque a gente teria a possibilidade de detectar coisas mais precocemente. E aí a gente tem 3 tipos de exames básicos para ver a mama, para examinar a mama. Por que que a gente fala de fazer exame de mama e não simplesmente tocar a mama? Porque é nos exames que eu consigo ver o que está pequenininho, o que não está palpável, o que você não sentiu ainda um caroço, porque já está visível lá no exame, mas ele não chegou a ser ainda perceptível no seu toque. E aí o primeiro exame seria a mamografia para mulheres acima de 40 anos. E fica a mamografia um pouco limitada, como eu expliquei, nas mamas que são mais densas. Nessas, a gente deixa de ver algumas coisas que precisariam ser vistas. E aí são exatamente exames complementares à mamografia que vão me dar essa possibilidade. A ultrassonografia, que é mais fácil, é mais acessível. A gente consegue com ultrassom ver cistos, nódulos, e a gente tem uma possibilidade maior de detectar algumas estruturas. Mas ela vai substituir a mamografia? Não. Porque a mamografia é o único exame que me permite detectar um achado muito específico, que é as microcalcificações. Calcificação é como se fosse uma poeirinha, um grãozinho, que vai aparecendo na mama de forma normal, mas quando elas se aglomeram numa área, a gente vê aquilo ali como um tecido que está muito provavelmente formando um princípio de câncer. E aí a gente tem que ir lá e biopsiar. o ultrassom não me mostra a calcificação, só a mamografia. Então, a gente não pode deixar de fazer pensando que, ai, minha mamografia não deu nada e o ultrassom deu nódulo. Mas a mamografia não deu o que realmente seria o possível câncer. E aí a gente vai para um terceiro exame, que é a ressonância magnética. Não sei se alguém aqui já entrou, fez alguma ressonância magnética. É um exame bem mais complexo. Entra num tubo, usa contraste na veia. Então, assim, não é um exame que você vai dizer, bora ali na esquina fazer todo dia, não vai fazer. Mas é um exame espetacular. Ele consegue visualizar praticamente 100% de qualquer câncer ou até um pré-câncer que está, poderia vir ali a começar aquele terreno a se preparar para receber um câncer. A ressonância tem a capacidade de mostrar muitas vezes. Mas ela fica indicada para situações específicas. Mamas muito densas, mulheres que têm maior padrão de risco genético, outros fatores de risco importantes que vão ser detectados numa consulta com mastologista ou ginecologista. E, nesse caso, mulheres que já tiveram câncer, principalmente aquelas mais jovens, a gente acaba acompanhando também com ressonância. Mas, como eu falei, é um exame mais complexo e aí ele tem que ter as indicações específicas para ele.
1: Bem, para você que está nos acompanhando aqui no consultório do Rádio Livre, se você tiver alguma dúvida, pode participar mandando suas perguntas pelo nosso WhatsApp. O número é o 99147-8520, tá? 99147-8520. Eu vou fazer um rápido intervalo, mas daqui a pouco a gente volta com a doutora Mirella Ávila, também com a doutora Maria Carolina Valença e com a doutora Márcia Pedrosa nesse consultório hoje para tirar dúvidas, para esclarecer tudo sobre câncer de mama. Até já! Agora 3:28.
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3: Agora são 3 horas e 33 minutos.
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3: O consultório do Rádio Livre hoje está trazendo informações, esclarecendo dúvidas sobre câncer de mama, prevenção, tratamento, conscientização mesmo sobre essa doença, que é um dos cânceres mais prevalentes nas mulheres. Toda mulher sabe do risco que a gente tem mama. Se tem mama, tem a possibilidade de ter o câncer de mama. Mas a gente, muitas vezes, acaba deixando passar o cuidado conosco, por causa de tudo que acontece na nossa vida, mesmo na nossa correria. Mas hoje a gente está aqui para tirar essas dúvidas. Doutora Mirella Ávila está com a gente, médica radiologista. Doutora Márcia Pedrosa, médica mastologista. Doutora Maria Carolina Valença, médica ginecologista e obstetra. Se você quiser participar, 991478520, número do nosso WhatsApp. Temos uma ouvinte e hoje telespectadora, né, aqui com a gente, participante do consultório. Nós estamos fazendo esse consultório direto do auditório do Instituto JCPM de Compromisso Social, no bairro do Pina, zona sul do Recife. Dona Maria Luísa, não é isso?
4: Isso.
3: Pode fazer sua pergunta, dona Maria Luísa.
4: É para a doutora Maria Carolina.
3: Tá certo, pode falar.
4: Olha, é porque eu já tive a oportunidade de ir para mais de um médico. E ele me disse que aos 65 anos não precisa fazer a prevenção. Aí eu gostaria de tirar essa dúvida.
5: Olá, como isso faz parte do cuidado 40+, essa sua pergunta é extremamente importante, né? Porque isso aí faz parte do protocolo, e protocolo a gente faz para a população em geral. Mas a gente, como médico, enquanto está atendendo uma paciente de 65 anos, a gente não pode dizer que ela nunca mais, ou que ela não precise fazer prevenção. É o mesmo caso que acontece também para a mamografia. A gente estava, inclusive, discutindo isso antes do rádio, do programa começar. Eu tenho 65 anos, eu não tenho mais relação sexual, todos os meus exames ao longo da vida foram negativos, eu posso deixar de fazer a prevenção, mas eu tenho que continuar indo ao ginecologista com regularidade, porque seu risco de câncer de colo de útero, ele é muitíssimo baixo. Alguma coisa de colo de útero que venha a aparecer, ou na sua vulva, que é a parte de fora, tá, gente? A vagina é o canal, a vulva é externa. No exame físico, ginecológico, que a médica for fazer na senhora, ela vai ver. Então, a gente pode até deixar de fazer prevenção, mas a gente tem que continuar indo ao ginecologista, até porque a gente precisa rastrear o câncer de mama, o câncer de intestino e fazer os outros exames da saúde geral. Agora, se a senhora tem 65 anos, tem vida sexual ativa, acabou o namoro mês passado, mas já está paquerando outro, ou seja, vai ter um novo parceiro. Então, a senhora vai continuar exposta ao risco de ter câncer de colo de útero, que ele vem de um vírus chamado HPV, que a gente pega esse vírus através da relação sexual. Então, aos 65, aos 68, aos 70, 75, se a senhora vai para o baile toda segunda, tem um namorado e tem relação sexual. Estou dizendo a senhora, não necessariamente a senhora, de uma forma geral. Então, assim, não vai precisar. Agora, se a senhora é viúva, não tem mais relação, o exame físico está bem, não precisa. Só é ir para o ginecologista para os cuidados gerais anualmente.
3: Vai no médico.
4: A minha pergunta era essa. Sou viúva, não tenho mais atividade sexual.
3: Pronto.
4: E ela disse que eu não precisava.
5: Não precisa da prevenção. Mas a senhora precisa ser examinada.
4: De uma ginecologista.
5: Não, essa informação ela não é correta. A senhora precisa ir para o ginecologista. A senhora vai para o ginecologista, ele vai conversar tudo aquilo que no primeiro bloco a gente tenta captar do paciente, a gente pede os exames, a senhora é examinada, aí depois a senhora marca de volta para a sua ginecologista ou para algum outro especialista que ela encaminhar para mostrar os exames, como a doutora Mirella falou, quer dizer, não pode fazer o exame e está tudo bem, né? Tem que ter um desfecho dessa consulta. Mas uma coisa é o exame de prevenção, a outra é a consulta com o ginecologista. O exame de prevenção, assim como a solicitação da mamografia, né, o encaminhamento para o mastologista, eles são procedimentos que nessa consulta a gente faz o que a paciente precisa. Mas não precisar de prevenção não exclui a consulta com o ginecologista a partir dos 65 anos.
4: Eu estou já com 73, né? Aí ela me orientou. Pronto.
6: Mas aí a senhora agora já sabe, né? Vai para o ginecologista. Obrigada, dona Maria Luísa.
4: Muito obrigada.
6: Muitas das nossas ouvintes estão lhe ouvindo também, devem ter tido a mesma dúvida. Olha, já respondeu a outra ouvinte que está aqui com a gente. E aí, pegando esse gancho da idade, quero aqui conversar com a doutora Mirella e doutora Márcia Pedrosa. Doutora Mirella é médica radiologista, doutora Márcia é médica mastologista. E sobre a idade de fazer mamografia, né? Vocês falaram a idade que começa. Tem alguma idade que termina? Doutora Márcia.
7: Bom, a idade que começa é isso. Acima de 40 anos, todas as pacientes devem fazer mamografia anual. A gente sempre fala isso, bate muito nessa tecla, porque quanto mais precoce for o diagnóstico, mais chance de cura essa paciente vai ter. A gente não tem idade para terminar de fazer a mamografia. A gente vai fazer essa mamografia da paciente até a gente achar que ela tem 10 anos de sobrevida. Ou seja, se a paciente chega para a gente com 80 anos de idade, saudável, rígida, sem nenhuma doença, fazendo exercício, trabalhando, cuidando dos netos, ela precisa continuar fazendo a mamografia anual. Então, essa idade de término da mamografia a gente vai avaliar de acordo com cada paciente. A gente nunca vai dizer, não, essa paciente, ela vai fazer... A gente até tem uma idade, mais ou menos, no SUS, até 74 anos. Mas se essa paciente chega para mim no SUS com essas, toda essa especificidade, Isda, conversando, doutor, eu faço exercício 3-4 vezes por semana, eu cozinho, eu trabalho, ando sozinha, ando de ônibus, cuido das minhas netas. Então, veja, por que eu vou deixar de fazer a mamografia nessa paciente? Podendo fazer um diagnóstico precoce de câncer de mama nela, fazendo um tratamento conservador, tirando só um pedacinho da mama dela e devolvendo a qualidade de vida dela, para a gente fazer um diagnóstico lá na frente, ela com 90 anos, com um tumor localmente avançado, que a gente tem que fazer outros tratamentos. Então,
6: perfeito. Doutora Mirella, a senhora tem pacientes assim? Com mais de 80, com mais de 90 anos?
8: Menina, tem paciente minha de 90, 95, o que me coloca no bolso. Isso.
6: Olha aí, tá
8: impressionante. Esses dias eu atendi uma, a gente tem uma junto, né? Que ela é incrível, ela
7: é,
8: ficou com 94.
7: 94 anos.
8: E a gente fez uma biópsia nela. Quando terminou, que a gente pensa que vai ajudar ela a levantar, ela dá um pinote, já tá em pé. E é uma memória incrível. E você vai parar de investir, que a gente fala, você vai parar de investir, de rastrear. Na hora que a gente tá falando de mamografia anual, a gente está falando de rastreio. Rastreio é investigar milimetricamente se eu acho um câncerzinho pequenininho que ainda não está sendo visível. E é aí que a mamografia entra na história da mamografia anual. Por que eu vou deixar de fazer isso numa mulher que está tão bem? Porque ela tem que viver bem, ela tem qualidade de vida. Se a gente achar um tumorzinho nela, é isso que a doutora Márcia falou. É a gente pegar ali e fazer uma cirurgia pequenininha, não precisar de quimioterapia. E a gente vai continuar dando a ela essa qualidade de vida, que ela já continua, assim, que ela já vem mostrando, né? Então é isso, manter a mamografia sim, mas isso vai depender do quadro de saúde e a expectativa de vida que essa mulher tem.
7: Até porque câncer de mama, né, Mirella, cada vez é uma doença que a gente precisa tratar de acordo com cada paciente. Então, a gente vai levar em consideração o tipo do tumor, as características da doença, as características da paciente. Então, por isso que a gente precisa analisar cada caso e dizer para cada paciente a idade que ela tem que parar, não a idade generalizada.
6: Eu acho que é assim, ó, depois de tudo que a gente ouviu aqui das doutoras, enquanto há vida, tem que ter cuidado.
7: Isso,
6: a gente exatamente. Tem que se cuidar, né? Para a gente viver e viver bem. Você vai viver mais um ano, dois anos, só Deus que sabe. Pode viver mais 20 e a gente tem que estar se cuidando. Eu estou vendo que tem ouvinte participando, mas deixa eu fazer mais uma pausa rapidinha aqui no consultório. Daqui a pouco a gente volta com a doutora Mirella Ávila, a doutora Márcia Pedrosa, a doutora Maria Carolina Valença, inclusive falando sobre reposição hormonal. Porque nessa fase da vida tem muita mulher na menopausa que foi com medo de fazer reposição para não dar câncer, será? Que a reposição realmente vai aumentar o risco de câncer? A gente vai falar sobre isso já, depois do intervalo. 3 horas 42 minutos.
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18: Um dos assuntos do Balanço de Notícias nesta sexta-feira, às 16h. Como evitar ataques de cães? Uma mulher morreu depois de ser atacada pelo próprio cachorro da raça Pitbull dentro de casa. Segundo relatos, ela dava banho no animal quando foi atacada. O caso levanta um alerta. Como identificar um comportamento de risco e o que fazer diante de um ataque? 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
6: Agora, 3 horas 46 minutos.
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6: Consultório do Rádio Livre hoje falando sobre câncer de mama, essa campanha do Outubro Rosa que é tão importante. Acontece no mês de outubro, mas é um alerta para o ano inteiro. A gente precisa se cuidar, parar um pouquinho e se cuidar. Estamos conversando com a doutora Mirella Ávila, médica radiologista, doutora Márcia Pedrosa, médica mastologista, e doutora Maria Carolina Valença, médica ginecologista e obstetra. O consultório de hoje é especial, está sendo transmitido ao vivo do auditório do Instituto JCPM de Compromisso Social, que fica no bairro do Pina, zona sul do Recife. Temos algumas mulheres aqui também nos acompanhando ao vivo. E a dona Auxiliadora é quem vai fazer a pergunta agora. Boa tarde, dona Auxiliadora.
12: Boa tarde. É o seguinte, há mais de um ano, eu fui uma ginecologista e ela passou uma ultrassom mamária e uma... Como é o nome daquela que aperta?
6: Mamografia.
12: Mamografia. Passou as duas. Há mais de um ano que eu dei entrada na central de regulamentação, até hoje eu não recebi o chamado para fazer esse exame. Eu fico preocupada porque eu tenho uma irmã mais nova do que eu, que ela teve câncer, a mama foi retirada lá no hospital do câncer, não, no IMIP, a médica dela é do IMIP. Eu também sou paciente do IMIP há 19 anos. Eu tirei um câncer no intestino, 15 centímetros, e a vesícula. O meu médico lá é Dr. Rodrigo Pinto, no terceiro andar. Então, eu fico com essa preocupação pelo caso da minha irmã. Eu não sinto nada, mas a médica pediu esses dois exames e eu estou com dificuldade de conseguir.
6: Foi no ano passado que ela pediu ou foi esse ano?
12: O ano passado, já fez um ano.
6: Já fez um ano, doutora Márcia, isso é que preocupa mais também,
7: onde,
6: né?
7: Onde foi que esse exame foi solicitado, Anne? Desculpe.
6: Não, pode falar.
7: Onde foi? Foi prefeitura? Foi estado?
12: Foi prefeitura.
7: Pronto, existe o serviço, eu sou da professora do Prefeitura do Recife também, existe o serviço de ouvidoria da prefeitura.
12: Eu conheço.
7: A senhora tem o direito de simplesmente pedir que seus direitos sejam... executados.
12: Eu acho que tanto tempo, eu acho que meu exame está no arquivo morto. Porque, porque eu
7: não. Mas depois de um ano, a senhora chegou a fazer ou só está com a solicitação?
12: Não, eu estava com a solicitação, mas agora eu não sei mais onde está.
7: Pronto, então eu acho que aí tem que voltar em nova consulta, pedir uma nova solicitação. Mas onde a senhora deixou aquela solicitação antiga, é bom que a senhora vá lá, antes de, até de entregar a nova, para saber em que pé está.
12: Eu estive lá, em Santo Amaro, na central de regulamentação. Diz que não tem nada solicitado.
7: Ah, como se assim pegou.
12: Porque é assim, você recebe a solicitação, aí vai o posto encaminha... para regulamentação. E até agora, eu acho que se perdeu no meio do caminho, não sei.
7: Então não, dona auxiliadora, a senhora, como paciente, inicialmente da prefeitura, o ideal era que se fizesse esse exame numa instância primária, esse médico do posto de saúde avaliasse e depois a senhora fosse encaminhada para o hospital terciário. Mas a senhora é uma paciente diferente, é uma paciente que já é paciente do IMIP por um câncer de intestino. Então, a senhora pode fazer a mamografia. Lá no IMIP, a mamografia, toda paciente que tem uma solicitação de mamografia, ela pode realizar a mamografia.
12: Não.
7: Mas a senhora pode pegar essa solicitação da prefeitura e lá no IMIP, com essa solicitação, consegue fazer a mamografia. A gente não consegue atender todas as pacientes, nem fazer o exame de ultrassom de todas as pacientes. Mas a mamografia, qualquer paciente de Recife que tenha solicitação, ela consegue ir lá fazer o exame de mamografia. Infelizmente, a gente tem uma cobertura mamográfica, né, de exame de mamografia muito deficiente, não só aqui no Recife ou em Pernambuco, mas no Brasil inteiro. Então, a gente tem uma quantidade de mamógrafo inferior à quantidade que a gente precisaria para fazer, por exemplo, os exames anuais de todas as pacientes acima de 40 anos. É isso que Carol falou, realmente é um direito. Então, toda paciente acima de 40 anos, ela tem que ir atrás dessa mamografia para fazer. A gente vem tentando reestruturar essa realização de mamografia anual, mas para isso a gente precisa reestruturar desde o posto de saúde, que é esse que a senhora tem a solicitação, porque a gente não consegue, como o CACOM, por exemplo, como o Hospital Terciário do IMIP, abraçar todas as pacientes do estado inteiro. Então, a gente está tentando fazer essa educação inicial do posto de saúde para essa paciente chegar melhor estruturada no IMIP. Mas a senhora, como é paciente lá do IMIP e tem essa solicitação, a senhora vai lá no terceiro andar mesmo, é bem do ladinho ali onde o Dr. Rodrigo lhe atende, e vai lá e pede para as meninas e elas agendam a sua mamografia. No dia agendado, a senhora vai lá realizar o exame.
6: Pronto, dona auxiliador, resolvido. Vá sim, bora lá, viu?
12: É. Obrigada.
6: Obrigada também. Agora, a gente estava falando aqui da reposição hormonal. Dá câncer? Não dá câncer? Mulheres 40 mais, 50 mais entram na menopausa e muitas vezes tem indicação. Doutora Maria Carolina Valença, tem muita paciente com medo de fazer reposição hormonal por causa do câncer de mama?
19: Ainda. Ainda tem muita paciente com medo de fazer a reposição hormonal, achando que a reposição vai dar câncer. E, às vezes, aquela paciente, ela é obesa, ela é sedentária. Se a gente for ver para números, a população, a cada 1.000 habitantes, em média, eu tenho 23 casos de câncer de mama, que vai acontecer em 1.000 mulheres. Se eu coloco a terapia de reposição hormonal, eu aumento de 23 para 27 a cada 1.000 mulheres. Se eu faço exercício físico, eu diminuo de 23 menos 7, ou seja, é uma diminuição significativa. Se eu perco peso, eu diminuo mais ainda. Se eu não bebo, não tomo nada com bebida alcoólica, eu diminuo. Então, será que, se a paciente precisa de reposição hormonal, é muito mais importante que, visto a proteção da terapia de reposição hormonal do ponto de vista de proteção cardiovascular, neuroproteção, proteção óssea, qualidade de vida com melhora dos sintomas vasomotores, que são aqueles calores, melhora do sono. Então, o benefício da terapia de reposição hormonal segura, adequada, na paciente que não tem contraindicação, nem nunca teve câncer de mama, arrumando a vida dela de forma que ela melhore a alimentação, controle o peso, pratique exercício físico e diminua ou até fique sem beber álcool. Então, o que é que faz mais mal? Será que de fato é a terapia de reposição hormonal? Porque se a gente voltar para os números, a terapia de reposição hormonal aumentaria o risco de câncer de mama tanto quanto tomar uma pílula contraceptiva. Então, assim, não existe esse medo, justificando matematicamente em números da paciente com indicação, visando a proteção de não fazer.
6: Bem, eu tenho aqui uma mensagem da dona Rosália Luthier para a doutora Mirella. Ela disse assim, ó: gostaria de parabenizar a doutora Mirella pela médica e um ser humano ímpar. Lembrar para ela o quanto ela é essencial na vida de tantas mulheres que têm a sorte de ter ela por perto. Olha aí. Ela vai além de laudos, pois tudo que ela realiza é com maestria e amor. Doutora Mirella, te carrego no coração. Ela pediu para ler essa mensagem. Essa sua paciente...
20: Essa minha paciente
6: é uma
20: me emociona,
6: fã, não é?
20: Ela tem um dom da palavra. Ela é muito linda, muito querida.
6: Mas é também o reflexo do seu trabalho, do seu cuidado com todas as pacientes. Parabéns, doutora.
20: Obrigada. Sou muito feliz pelo que faço. Me sinto muito honrada e muito grata por poder fazer todos os dias e sentir que eu estou fazendo a diferença. Me senti muito mesmo instrumento de Deus. E a gente vai sendo instrumento no que a gente pode fazer, né? Cada um no seu... Seja você fazendo um bolo, cada um que pode ajudar da forma que você tiver, a sua expertise que seja. E eu me sinto muito abençoada por poder exercer dessa forma. Muito obrigada, viu, também pelos espaços que você nos dá para que a gente possa trazer informação segura.
6: Ah, eu que agradeço demais. E para a gente finalizar esse consultório, a gente já falou de muita coisa aqui. Doutora, tem gente que acha que se levar uma pancada no seio pode dar câncer. Tem gente que acha que se botar uma prótese não vai conseguir ver se tem um nódulo, se tem um tumor de câncer de mama. Tudo isso é verdade ou não?
20: Então, hoje a gente fez uma gincana aqui de manhã e aí eu fiz várias perguntas. E a pergunta da pancada no seio era assim: você acha que pancada no seio dá câncer? E todo mundo errou, porque todo mundo disse que sim. E, na verdade, não. Trauma não leva a câncer. Às vezes, a gente vai perceber ali, depois de um trauma, um câncer, porque a gente passou a ficar tomando mais conta daquele lugar. A gente ficou talcando aquela região, olhando aquele local. O local estava doloroso, botando a mão e acabou achando um câncer que já estava ou que se desenvolveu ali. Mas não, pancada não causa câncer. E em relação à prótese, a gente tem muita segurança de fazer a mamografia numa paciente com prótese. Então, não tem nenhuma contraindicação. A gente faz mamografia com prótese do mesmo jeito da mulher que não tem prótese. A única diferença é que existe a habilidade da pessoa técnica que vai fazer aquela compressão e existe uma técnica um pouquinho diferente. E ali a maioria das pessoas que fazem, as técnicas são bem treinadas, então não tenha medo. Tem uma prótese, é para fazer seu rastreamento, seus exames de mamografia normalmente.
6: Não tenha medo da prótese, não tenha medo da reposição hormonal. É. Tenha medo de não descobrir um câncer no início. Então, exatamente. Você que está nos ouvindo, que está nos vendo pelo YouTube, vocês que estão aqui no Instituto JCPM, se cuidem e vão atrás dos seus direitos, mas procurar o médico e fazer tudo direitinho, porque a gente está aqui, enquanto a vida tem que ter cuidado, né? Então, a gente precisa se cuidar. Eu vou precisar encerrar aqui o consultório do Rádio Livre hoje, deixando essa mensagem para vocês, mas também, claro, agradecendo muito as doutoras. Doutora Mirella Ávila, muito obrigada mais uma vez por esse consultório.
20: Muito obrigada. Fico muito feliz.
6: Obrigada também. Doutora Maria Carolina Valença, bom demais lhe ver novamente. Muito bom tê-la nesse consultório. Obrigada, viu?
20: Obrigada a você, Anne.
6: E doutora Márcia Pedrosa, que sempre está com a gente também. Obrigada pela parceria, viu?
0: Obrigada também, Anne. Esse espaço aqui para a gente levar mais informação.
6: Gente, o outubro é rosa, mas tem o ano todo para a gente se cuidar. Então, vamos se cuidar. Vamos achar um tempinho para a gente poder fazer os nossos exames e, claro, cuidar da nossa saúde. Este foi o consultório do Rádio Livre de hoje.
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6: O Rádio Livre de hoje fica por aqui. A produção foi de Gabriela Bento, trabalhos técnicos de Livelton Henrique, Edilson Lima e Berg Oliveira. Na coordenação de jornalismo, Vitor Tavares. Vem aí o Balanço de Notícias com Edinaldo Santos. Para quem está no interior, o Forró na Jornal. Uma ótima tarde, gente. Bom fim de semana e até segunda.
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7: Um forte terremoto de magnitude 7.7 atingiu nesta sexta-feira o Panamá e um alerta por risco de tsunami foi ativado para quase toda a costa do Pacífico da América Central. O tremor foi fortemente sentido na cidade do Panamá, segundo o Serviço Geológico dos Estados Unidos. O epicentro ocorreu em terra no sul do país, na região de Quebro, a 12 quilômetros da superfície, uma profundidade considerada rasa e que aumenta a intensidade em terra. O Sistema de Alerta de Tsunami dos Estados Unidos afirmou que há risco de grandes ondas de tsunami em praias e ilhas de uma faixa que vai do México até o Peru, passando por Guatemala, El Salvador, Nicarágua, Costa Rica, Colômbia e o Equador. O terremoto aconteceu às 2h56 da tarde, pelo horário de Brasília. Cerca de meia hora depois, um segundo tremor de magnitude 5.5 também foi registrado mais a sul do país, na localidade de Barro Corral. Ainda não há informações sobre danos ou vítimas. E o número de chaves Pix cadastradas no Brasil ultrapassou a marca de 1 bilhão em setembro, segundo dados do Banco Central. Ao todo, o sistema contabiliza 1 bilhão e 8 milhões de registros no dia 30, ante 998 milhões em agosto. O total representa um crescimento de aproximadamente 80 milhões de chaves desde o fim de 2025, quando havia 920 milhões. O número de chaves, porém, não corresponde à quantidade de usuários do sistema. Como a mesma pessoa pode cadastrar mais de uma chave, o Pix reúne cerca de 170 milhões de clientes entre pessoas físicas e jurídicas. E isso significa uma média próxima de 6 chaves por cliente, considerando os números aproximados. Do total de registros, 956 milhões e 700 mil estavam vinculados a pessoas físicas e 51 milhões e 200 mil a empresas, conforme os dados do Banco Central.
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7: Pois é, vamos saber como é que está o trânsito agora no Recife, região metropolitana, na Zona Oeste, trânsito intenso na Avenida General San Martín. Na Zona Sul, a Rua Barão de Souza Leão tem movimentação intensa de veículos. Em Jaboatão dos Guararapes, retenções intensas na Avenida Governador Agamino Magalhães, nas imediações do Mercado de Cavaleiro. Em Olinda, fluxo de veículos intenso na Avenida Pan-Nordestina para quem segue sentido paulista. Kevin Paes, Rádio Jornal, Rádio Notícia.
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8: São 16h, mais 7 minutos.
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8: Eita, minha gente, chegou a sexta-feira. Boa tarde para você, boa tarde Recife, boa tarde Brasil.

0: só. Chegou a hora, hein? E o Balanço de Notícias começa agora.
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0: Muito obrigado pela sua companhia, pela sua participação e audiência aqui no programa. Saibam todos que vamos colocar aí no seu rádio ou na plataforma em que você nos acompanha tudo de Pernambuco, do Brasil e do mundo. Bom, Dia das Crianças, como todos sabem, marcado para a próxima segunda-feira, dia 12. E vamos celebrar com entusiasmo. Esse entusiasmo a gente verifica em diversos países do mundo. Vai muito além de presentes e brincadeiras. Esse dia convida a uma reflexão sobre algo que, por vezes, parece escapar na correria da vida moderna: a importância de permitir que as crianças sejam, de fato, crianças no mundo super acelerado, repleto de pressões, expectativas. Resgatar a pureza da infância é uma responsabilidade que todos devem carregar. Ser criança, minha gente, é um direito. É a fase da vida em que as descobertas são feitas de forma leve. Os sonhos são ilimitados. E a imaginação não encontra barreiras. No entanto, muitas vezes, sem nos dar conta, cobra-se dos pequenos que cresçam mais rápido do que deveriam, que adotem posturas e responsabilidades de adultos antes do tempo. Ao fazer isso, gente, acabam por retirar deles uma das partes mais preciosas da vida: a vivência plena de cada etapa. A infância é uma época de construção, de brincar, de aprender, de errar, tentar de novo. É nesse período que os vínculos mais profundos são formados, que o caráter começa a ser moldado e que as experiências se tornam alicerces para o adulto de amanhã. Pular etapas da infância é perder a oportunidade de fortalecer esses pilares de forma saudável e natural. Há uma beleza indescritível na simplicidade de uma criança correndo num parque, se sujando de lama, se encantando com uma borboleta ou rindo de uma piada boba. Essas pequenas experiências são as que ficam gravadas na memória e alimentam a alma. São nesses momentos que se constrói a felicidade genuína, a autoconfiança e o senso de pertencimento ao mundo. Os adultos têm o dever, minha gente, de proporcionar às crianças um ambiente onde possam ser livres para experimentar sem pressões desnecessárias, onde os erros sejam aceitos como parte do crescimento e onde a fantasia ainda tenha espaço. Devem incentivá-las a brincar, a criar, a explorar, sem antecipar as exigências da vida adulta. Neste Dia das Crianças, o presente mais valioso que se pode dar é o tempo. Tempo para estarem juntos, para ouvir suas histórias, para brincar ao lado delas e, acima de tudo, para lembrá-las de que ser criança é um privilégio que deve ser vivido em toda a sua totalidade. Cada fase tem seu tempo, e o tempo da infância é único, é insubstituível. Agora um detalhe, gente, que não podemos esquecer, e é a parte mais ruim: é que os crimes sexuais contra a criança aumentam cada vez mais no Brasil. Olha, são 150 crimes contra crianças que são cometidos todos os dias nesse país. O Fórum Brasileiro de Segurança Pública aponta que 82% deles são cometidos por conhecidos e 77% das vezes dentro dos próprios lares. E as novas tecnologias estão agravando a situação. Uma em cada 5 crianças e adolescentes de 12 a 17 anos diz ter sido vítima de exploração ou abuso sexual com o uso de tecnologia no Brasil. O índice desse tipo de crime chega a 19% no país, o que corresponde a cerca de 3 milhões de meninas e meninos atingidos no período em 12 meses. É preciso levar a sério e é preciso livrar essas crianças desse horror. É isso aí.

0: Ok, Dia das Crianças chegando, né? Próxima segunda-feira. E acho que a gente tem realmente essa responsabilidade de deixar as crianças brincarem, criar, explorar, sem antecipar as exigências da vida adulta. Criança precisa disso. Precisa de felicidade, de autoconfiança, senso de pertencimento. É tudo isso que criança precisa. A gente falou sobre essa beleza que é a infância, mas a gente falou também do momento difícil que o Brasil atravessa com tantos crimes sexuais contra crianças. Alertamos para isso e é preciso livrar nossas crianças desse horror. Perguntas simples para vocês hoje, ante a proximidade do Dia da Criança, que é na próxima segunda-feira. Eu pergunto, você tem saudade dos tempos de criança? Você teve uma boa infância? E o que você mais lembra desse período que não volta mais? Vou repetir. Você tem saudades dos tempos de criança? Você teve uma boa infância? E o que você mais lembra desse período que não volta mais? Vamos conversar daqui a pouco. Você já pode mandar o seu e-mail para participar aqui do programa. Afinal de contas, você tem um minuto para dar sua opinião, que é muito bem-vinda aqui na Rádio Jornal. Por esse WhatsApp aqui, ó.
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0: São 4h15, além da sua opinião, a gente vai contar também com a presença de uma grande especialista nesse assunto. Ela é advogada especialista em direito de família. Doutora Fabiana Leite vai conversar com a gente daqui a pouquinho, aqui no Balanço de Notícias. Chegou a hora de chamarmos nossos repórteres, redatores e produtores com as notícias da tarde. Olha, minha gente, 10 dos 15 candidatos jovens mais engajados nas redes são eleitos em 2026, aponta levantamento. Esses detalhes vão ser apresentados agora pela nossa Gabriela Bento. Alô, Gabi, boa tarde.
2: Oi, Ed, boa tarde para você e para os ouvintes da Rádio Jornal. Novos tempos, né, Ed? As redes sociais ajudaram a impulsionar campanhas de candidatos jovens nas eleições de 2026. Um levantamento do Instituto Democracia em Xeque, em parceria com pesquisadores da PUC de São Paulo, mostra que 10 dos 15 jovens com mais interações nas redes sociais conquistaram uma vaga no Legislativo. A pesquisa analisou mais de 65 mil publicações de 691 candidatos com até 29 anos. No Instagram, TikTok, X, Facebook e YouTube. Entre os eleitos estão o Lucas Pavanato, do PL de São Paulo, que liderou o ranking de engajamento, e Anelisa Santos, do PT de Minas Gerais. No total, 59 dos 831 candidatos jovens aptos foram eleitos, o equivalente a 7,1%. É a maior taxa de sucesso desse grupo nas quatro últimas eleições. O estudo, porém, destaca que a repercussão digital não garante votos. Financiamento, trajetória política e capital político familiar também pesam na disputa, Ed.
0: Bom, engajamento, influência. Tem vida inteligente nesse mundo?
2: Tem umas revelações assim incríveis. Eu particularmente conheço alguns nomes daqui. Por exemplo, tem Anelisa, de Minas Gerais, que ela já era famosa nas redes sociais. Ela estuda direito, ela tem 21 anos, inclusive.
0: Coisa boa.
2: Faz vídeos esclarecendo.
0: Eu acho que eu vi a entrevista dela.
2: Isso, ela tem
0: acho
2: dado
0: foi
2: bastante.
0: Na Globo News, se eu não me engano.
2: Ela tem dado bastante entrevistas.
0: 21 anos, né?
2: Isso. E agora está colaborando com a equipe de Lula. A gente também tem outros destaques, como Lucas Pavanato, do PL de São Paulo, que liderou o ranking de engajamento e foi eleito deputado federal com votação recorde. Mas a gente também tem algumas informações interessantes, como Eduarda Campopiano, do PL São Paulo, que ficou em sétimo lugar no ranking.
0: Essa é a que disse que no Brasil não há feminicídio.
2: É, pronto. Ela é bem polêmica, né? Inclusive, não apresentou
0: não
2: nenhum projeto de lei.
0: Não há feminicídio no Brasil, é brincadeira, né?
2: E o projeto de governo dela, né, não traz grandes propostas. Ou melhor, não traz propostas. E aí a gente também tem Pedro Rousseff, do PT de Minas Gerais, que é sobrinho neto de Dilma Rousseff. Então, além das redes sociais, ele também trouxe esse capital político da tia-avó.
0: Quando eu fiz essa pergunta se existe vida inteligente, não é... achando que não existe. Eu fiz a pergunta só para provocar. A gente sabe que tem, você citou aí alguns nomes. Agora, que tem muita gente que não fala nada, não diz nada, e tem milhões de seguidores, é brincadeira, né?
2: Mas a gente tem boas revelações. Aqui de Pernambuco tem o eleito agora deputado estadual Emerson Freitas, do MDB, e não entra nesse levantamento, porque ele tem mais de 29 anos, mas também tem Jones Manuel, que foi eleito pelo
0: Fantástico PSOL. Candidato.
2: Exatamente.
0: Votei nele, hein?
2: Foi?
0: Votei nele. O cara é bom.
2: É.
0: Ok?
2: Certo,
0: Ed. Você gostou?
2: Gostei, eu também votei nele.
0: Ótimo. Ó, tá vendo aí? Daqui a pouco a gente tem um timaço aqui dizendo, eu também votei nele. Mas votamos mesmo. É uma liderança nova que está surgindo aí na política brasileira. Valeu, Gabi.
2: Valeu, Ed. Bom fim de semana para todo mundo.
0: Bom fim de semana, um abraço. São 4 da tarde, mais 20 minutos. 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Governo zera imposto federal da gasolina e renova subsídio do etanol. E aí, Roberta, me traz essa informação. É nova, né?
3: Exatamente. Boa tarde, Edinaldo. Boa tarde aos nossos ouvintes. E é isso. Há 16 dias do segundo turno, o governo Lula zera impostos federais da gasolina. O anúncio foi hoje e traz novas medidas que vão tentar conter a alta dos combustíveis em meio à disparada, mais uma vez, do petróleo, que voltou a passar de $100 por barril. A renúncia fiscal será de R$ 5,2 bilhões de reais por mês, sendo R$ 2,8 bilhões referentes à gasolina. O desconto nos impostos federais do combustível sobe de 63 centavos para 89 centavos por litro. Já o subsídio ao etanol aumenta de 25 centavos para 43 centavos por litro. Essas medidas, elas são temporárias, valem apenas para 2026, ou seja, somente este ano, e podem ser revistas conforme a situação econômica e a disponibilidade de recursos do governo federal. Edinaldo.
0: Roberto, você sabe que até não estão falando muito, né? Mas a guerra continua.
3: Exato.
0: E ela é um dos principais fatores
3: desse aumento. É o calo, exatamente.
0: E aí busca-se algumas alternativas como essa do presidente Lula, né?
3: Exato.
0: Para aliviar um pouco o impacto do aumento.
3: Exatamente, dando desconto aí, né, no preço da gasolina. E é isso, tem que buscar estratégias.
0: Valeu, Robertinha.
3: Até segunda!
0: É mesmo, é?
3: É.
0: E não vai trabalhar no fim de semana, não?
3: Graças a Deus, não.
0: Você já está na redução do 5x2, né?
3: Exatamente.
0: Agora são 4 da tarde, 22 minutos. Pernambuco cresce 3,6% e puxa avanço econômico do Nordeste. Quem traz os detalhes é Gabriel Correia.
4: O desempenho de Pernambuco puxou a economia do Nordeste, que registrou um crescimento de 2,5% no acumulado de 12 meses. Juntos, os 9 estados nordestinos lideraram, ao lado do Sul, o desempenho entre todas as 5 regiões do país. O destaque do Nordeste entre agosto de 2025 e julho deste ano foi principalmente por causa da expansão de 3,6% de Pernambuco. Isso é mais que o dobro da média nacional, segundo o Escritório Técnico de Estudos Econômicos do Nordeste. O bom desempenho pernambucano foi acompanhado principalmente pelo Rio Grande do Norte, Ceará e Maranhão, todos acima da média nacional de 1,5%. Para o superintendente do Banco do Nordeste, Hugo de Queiroz, o crédito tem sido uma das principais ferramentas para manter a economia de Pernambuco. No ano passado, a instituição financiou 7,8 bilhões de reais, quase 25% a mais que em 2024. Segundo o responsável pelo estudo, Biagio Mendes Júnior, o bom desempenho do Rio Grande do Norte foi pela trajetória mais consistente de recuperação econômica e do Ceará por causa do crescimento gradual. Já o crescimento da região sul foi puxado pela recuperação da soja no estado do Rio Grande do Sul. O estudo é baseado no Índice de Atividade Econômica do Banco Central. Na comparação com outras partes do país, a região sudeste avançou menos 1,7% e o norte teve crescimento igual à média nacional. O centro-oeste foi a única região que desacelerou ao longo do ano. No cenário nacional, a agropecuária teve o maior crescimento no acumulado dos últimos 12 meses, 2,3%, seguida pelos serviços, 1,9%, que é o setor que mais emprega, e depois a indústria, 0,7%.
0: Agora são 4h24.
1: Brasília.
0: Vamos a Brasília. Alô, alô, Romualdo de Souza, boa tarde.
5: Salve, salve, Edinaldo Santos, boa tarde. Você sabe que tem um amigo nosso, um amigo em comum, que esteve em três cafeterias do Recife e achou que tem firula demais para café de menos. Eu volto já, já.
0: Agora são 4h24.
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0: Bom, minha gente, nós vamos conversar agora aqui no Balanço de Notícias com a treinadora positiva e médica veterinária comportamentalista Aynia Bosch, que está com a gente para conversar. Já estou vendo aqui a doutora Aynia no nosso telão. Prazer, um grande abraço. Seja bem-vinda. Um abraço para a senhora.
6: Prazer também. Boa tarde para todos.
0: Muito obrigado. Veja só, eu queria falar sobre essa questão de ataques de cães, porque de vez em quando está aparecendo um assunto relacionado a isso. Teve um acidente que teve consequências fatais, inclusive dentro de casa e com animais, que já convivia com esse animal há mais de dois anos com a família. Um caso recente em que a mulher morreu após ser atacada pelo próprio cachorro enquanto dava banho no animal. E isso, se eu não me engano, Aynia, isso acende o alerta para os cuidados com a segurança. O que é que você pode acrescentar para a gente sobre isso? Seja bem-vinda.
6: Nós temos a questão das raças, né, que tem alguns uns pensamentos de que raças de grande porte são mais perigosas. De fato, eles têm um potencial de lesão maior, mas, na minha visão, nós estamos pedindo que eles tenham habilidades as quais eles não foram ensinados a ter. E a gente precisa, enquanto sociedade, rever isso com muita seriedade. Né? Então, habilidades de tolerância, de tolerância ao toque, de tolerância à frustração. A forma de educar esses animais também causa impacto no resto da vida deles. Então, são N fatores que podem culminar em acidentes assim. E para que a gente cada dia tenha menos acidentes dessa forma, nós precisamos mudar uma cultura.
0: Agora, me informe o seguinte, doutora Aynia. Como é que a gente consegue identificar sinais de desconforto ou agressividade do cachorro?
6: Perfeita colocação, né? Eles ficam mais tensos, eles emitem sinais, rosnados, muitas vezes eles são repreendidos em rosnar, e o rosnado é um aviso. Quando eles são repreendidos em rosnar, eles podem aprender a não rosnar mais, e aí já partir, escalonar a resposta para algo mais agressivo, como uma mordida. Então, eles emitem vários sinais, e existem estudos que mostram que, se nós estudássemos, se nós realmente entendêssemos essa comunicação, cerca de 90% dos casos de mordida conseguiriam ser evitados. Estatística dos Estados Unidos, porque nos Estados Unidos qualquer pequena mordida já é notificada e é levada muito a sério. Aqui a gente relativiza os mínimos sinais e eles escalonam, e aí a gente, de repente, pode estar numa situação mais complicada.
0: Que coisa, né? Muito importante ficar alerta com referência a isso que a doutora Aynia Bosch está colocando para a gente aqui no programa. Agora, teve um desses casos que eu acabei de citar, doutora Aine, que é com referência a essa história do cão adulto, né? Os cães adultos, que às vezes são adquiridos pelas pessoas. É mais complicado uma pessoa ter um cão adulto do tipo do pitbull, por exemplo?
6: Sim, porque o histórico dele é muito importante para a gente entender a capacidade social e as habilidades que ele desenvolveu naquela primeira infância, uhum. que é o que ele vai recrutar em diversas situações da vida deles.
0: Certo.
6: Né? Então, ele já ser adulto, a gente não tem essa janela de trabalho. Mas, de qualquer forma, não é inviável ou fator determinante. Então, tem que se avaliar esse animal, né? se ele tem sociabilidade, se ele tem habilidades para lidar com frustração, O que esse indivíduo especificamente está apresentando. Não é uma questão só do ser adulto, né? Agora, na infância, a gente tem uma margem de resultado, de desenvolver essas habilidades muito maior, que de qualquer forma, na maioria das famílias, de qualquer forma, não é aproveitada, né? Então, tem pessoas que recebem os filhotes, passam pela infância e não desenvolvem essas habilidades, e adultos que já chegam na casa sem essas habilidades também.
0: Ainda há pouco a senhora fez aqui uma advertência sobre a agressividade do cão. Essa história de orelhas posicionadas para trás, corpo rígido, olhar fixo, isso tudo corresponde à agressividade do animal para que a gente detecte alguma coisa?
6: São sinais de comunicação, sim. E se nós aprendermos, a gente consegue evitar acidentes. E aprendermos a respeitar os sinais de comunicação, porque na cultura do adestramento aversivo, clássico, que usa punições, os animais, quando comunicam, são repreendidos. E isso é muito complicado. Isso gera medo, dor e agressividade. Agora, então, sim, esses sinais que você está falando são sinais de comunicação. E a gente não pode pedir que eles não comuniquem. Né? Então é importante que eles possam comunicar. A gente tem que entender por que eles estão comunicando isso e ensinar eles, existem técnicas positivas para que eles se sintam confortáveis nas situações e com isso não precisem comunicar que estão, por exemplo, fazendo uma ameaça de que vão fazer uma investida, né? Que vão fazer um ataque.
0: Doutora Aine, as pessoas mais comuns no dia a dia, quando acompanham uma notícia como essa, que sem dúvida causa impacto, elas costumam dizer, mesmo sem nenhum exemplo científico, é mais chute, mas elas costumam dizer que o lado selvagem do animal vai permanecer sempre com ele e em algum momento, por mais cuidado que seja, isso vai aparecer. Há alguma razão de dizer isso ou não?
6: Não, é porque comportamento é visto muito ainda como uma experiência pessoal para cada pessoa, elas interpretam muito, né? Mas a gente tem conhecimento sobre comportamento, conhecimento cientificado e formação para isso, certo? Então não é que é a natureza, a gente pode desenvolver essas habilidades sociais para termos convivência segura com os cachorros.
0: Outra coisa...
6: Com cachorros especificamente. Se fosse um animal silvestre, não. Mas eles são animais domesticados há muito tempo.
0: Pois não. Doutora Aine, deixa eu ver se a senhora faria um resumo para a gente. Eu estou chamando de senhora, mas eu estou vendo você aqui na
6: Pode
0: imagem.
6: Pode chamar de você.
0: É absolutamente jovem para estar falando a senhora, por favor. Então, me diga uma coisa. Como é que se age diante de um risco de ataque? Como é que eu devo me comportar num momento como esse?
6: Primeiro, se for possível, após que ocorra essa comunicação, que a gente perceba que esse animal está tenso, que ele está fixando o olhar, que ele está com o dorso, com os pelos arrepiados, né? Tensionado a testa. Então, todos esses sinais, o primeiro passo é evitar conflito. Né? Então, ceder, não entrar no conflito, não repreender o comportamento, não correr de preferência, certo? Ficar em estátua e não encarar o olhar, certo? Se conseguir um afastamento, procurar o máximo possível elementos físicos para criar um muro, né? Uma barreira entre o animal e a pessoa.
0: Agora, me diga uma coisa, Aine. Se a pessoa, de repente, querer correr, isso é perigoso? Correr de perto do animal?
6: É, sim, porque no instinto de perseguição, esse animal ele pode entrar num comportamento de caça. Uhum. Né? Então, isso estimula. O correr estimula esse animal a perseguir.
0: E se não for possível impedir o ataque, qual a recomendação nesse momento para separar o animal, por exemplo?
6: Evitar colocar a mão na boca. Essa coisa de tentar pegar no pescoço também não é seguro. Se possível, ter algum elemento físico que a gente possa causar essa interferência entre a pessoa e o animal.
0: Uhum.
6: E, após o ataque, ir imediatamente lavar com água abundante, sabão, e imediatamente atrás de um atendimento para medidas preventivas em relação a doenças.
0: É importante, é muita coisa, né? Muito detalhe que as pessoas precisam ter. Afinal de contas, quem quiser ter um pitbull, um rottweiler, outras raças, tem que se cuidar com isso, né, Aine?
6: Exatamente. Essas raças grandes, o ideal seria que a escola daquele filhote fosse obrigatória.
0: Uhum.
6: Porque a gente tem, em todas as raças, o mesmo potencial. A gente tem um potencial de agressividade, mas pelo tamanho, pelo porte, pela mandíbula, a avaliação de risco é muito maior em raças grandes.
0: Uhum.
6: Então, seria fundamental que todos os cachorros passassem por uma escola.
0: Minha gente, nós estamos ouvindo aqui no programa de hoje a presença da treinadora positiva e médica veterinária comportamentalista, que é a nossa Aine Bosch, nos dando aqui uma aula de informações. Aine, muito obrigado, foi um prazer grande poder ouvi-la. Se tiver mais algo a acrescentar, até para alertar quem tem esse tipo de raça de cachorro, por favor, fique à vontade.
6: Eu que agradeço essa oportunidade, essa seriedade, né, com esse assunto, de trazer informações cientificadas, embasadas, e considero que é isso que nós precisamos, porque precisamos ir mudando essa cultura de entender que comportamento não é uma vivência pessoal, é uma ciência. Grata Maravilha. Pela oportunidade.
0: Muito obrigado. Um abraço, Aine. Tudo de bom. Bom fim de semana.
6: Para vocês também. Tchau,
0: tchau.
6: Muito
0: obrigado. Um abraço. Agora são 16h, mais 36 minutos. Conversamos então com a doutora Aine Bosch, que esteve presente aqui no programa de hoje, falando sobre esse assunto importante, né? Como tratar cães perigosos, assim como pitbull, rottweiler, para não falar em outras raças. É importante a educação, o aprendizado. Quem for ter um pitbull, procure conversar com uma veterinária, como a doutora Aine Bosch, para você ter uma criação tranquila, para não, no futuro, você ter o dissabor de repente ter um ataque de um cão tão forte como esses. Ok? Agora são 16h37.
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3: Agora 4h43.
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3: Pois é, estamos falando hoje do Dia das Crianças, na próxima segunda-feira, dia 12, que é celebrado, né, com tanto entusiasmo em várias partes do mundo. Agora é um dia que vai muito além de presentes, de brincadeiras, né? É um dia em que a gente precisa refletir sobre muita coisa do Dia das Crianças. Que as crianças sejam de fato crianças num mundo acelerado, repleto de pressões, de expectativas. É preciso resgatar a pureza da infância. Isso é uma responsabilidade minha, sua e de todos nós. É uma responsabilidade que tem que ser feita. Ser criança é um direito, né, gente? Ser criança é um direito. Ao mesmo tempo que a gente fala dessa fase tão importante das

0: nossas vidas, que é a infância, a gente fala também, lamentavelmente, dos inúmeros crimes sexuais que são cometidos contra as crianças, principalmente crianças e adolescentes de 12 a 17 anos. Para vocês terem uma ideia, a informação é que uma em cada cinco crianças e adolescentes de 12 a 17 anos diz ter sido vítima de exploração ou abuso sexual. E um outro problema agora é o uso da tecnologia, né? Que está também levando a esse tipo de horror. Mas a pergunta foi simples e direta para você. Você tem saudades dos tempos de criança? Você teve uma boa infância? E o que você mais lembra desse período que não volta mais? Vamos saber agora desse primeiro giro de ouvintes, é o primeiro do programa? Alô, boa tarde!
1: Fala, Edinaldo Santos, Robson do Janga aqui participando. Sinto, sim, saudade. E muita, do orelhão de ficha, da fita cassete, das brincadeiras, dos banhos de rio, lá em Maranguapeum, Paulista.
0: Eita.
1: E dos ensaios da quadrilha Pisa no Espinho. E as pisas que meu pai me dava quando ia me buscar. E eu correndo do cinturão e a música tocando. Ui, ui, ui, ai, ai, ai, uma louca gemedeira, ui, ui, ui, ai, ai, ai, ai. Esse é meus tempos de infância. Valeu, Edinaldo.
0: Valeu. Valeu, meu amigo. Um abraço forte. A gente está perguntando a todo mundo que está entrando aqui no WhatsApp da Rádio Jornal. Você tem saudade dos tempos de criança? Você teve uma boa infância? E o que você mais lembra desse período que não volta mais? Alô, boa tarde.
2: Boa tarde, Ed. Cascato do Poço da Panela.
0: Fala, parabéns, Cascato,
2: pelo tema. Quem não tem saudade, né, do tempo de criança, né, do peão, da bola de gude, da pipa que eu empinava de vez em quando, mas não tinha esse negócio de seró, de linha chilena, né, que tá ceifando muita vida. Isso já deixou de ser um brinquedo, né, uma arma, né? A bola de gude, boneco de casca de melancia, os banhos de açude no interior. Tudo isso, Ed, lembra o nosso tempo de criança, né? Então, parabéns pelo tema, uma boa tarde e um bom final de semana, meu querido.
0: Muito bem, esse é o nosso Cascato. Grande abraço, meu irmão. Cascato deve ter passado uma infância maravilhosa, principalmente por ele gostar muito da zona rural, né? E quem gosta disso é porque já de criança amava essas paisagens maravilhosas do nosso interior, principalmente. Mais participações. Alô, boa tarde.
3: Boa tarde, Ednaldo Santos. Boa tarde, amigos e ouvintes da Rádio Jornal. É Alexandre, rubro-negro do Detran.
0: Fala, meu amigo.
3: Sim, tenho boas lembranças da minha infância. Hoje eu estou com meus 50 anos. Sempre brinquei de bola de grude, joguei bola, pinipipa, rodei peão, certo? A parte ruim da minha infância que eu me lembro, que meu pai era trabalhador, já faleceu, que Deus bota ele em bom lugar, mas às vezes chegava em casa e não tinha... Chegava de mão vazia, modo de dizer, dia de hoje. E a gente comia farinha com açúcar, às vezes eu botava café e farinha, misturava e comia.
0: Poxa.
3: Porque quem dominava o país era esse pessoal aí, que tá querendo voltar ao poder, tá certo? Um abraço aí.
0: Ok, meu amigo. Agora, quanta gente não passou por isso também, né? Muita gente. Nosso Brasil, em determinadas épocas, tinha muito disso. Ainda tem nos dias de hoje, né? Mas ainda bem que existem programas sociais que já tiraram, programas que já tiraram muita gente do mapa da fome. Bom, deixa eu ouvir mais. Alô, boa tarde.
4: Edinaldo Santos, muito boa tarde. Geraldo Magela de Lagoa Encantada.
0: Fala, Geraldo.
4: Como eu tenho saudade do meu tempo de criança, como diz aquela música. Como eu tenho saudade das brincadeiras que meu pai, meu tio, minha avó fazia comigo. Como eu tenho saudade do tempo de adolescência também. Aquelas músicas da década de 80, os flashbacks nacionais e internacionais. As brincadeiras que eu mais gostava era bola de gude e aquela que era barra bandeira. Era muito bom, jogava bola também.
0: Barra bandeira,
4: eu muito. Encho os olhos d'água quando eu volto a lembrar desse tempo, Edinaldo. Um abraço.
0: Um abraço, querido, muito obrigado. Barra bandeira, eu também brinquei muito de barra bandeira. Agora, não sei se vocês conhecem uma brincadeira chamada peia quente? Rapaz, era um cinturão que se escondia. Ninguém sabia onde estava o cinturão. E saía todo mundo para procurar o cinturão. O primeiro que achasse o cinturão, ele saía dando porrada em todo mundo que encontrasse pela frente. Eu levei muita lapada, cara. Eu levei muita lapada. Essa brincadeira era meio agressiva, né? Mas na época de criança, você não quer nem saber dessas histórias. Mas é isso, gente. Os adultos têm um dever de proporcionar às crianças um ambiente onde eles possam, onde elas possam ser livres para experimentar, sem pressões desnecessárias, onde os erros sejam aceitos como parte do crescimento, de onde a fantasia ainda tem espaço. Então, é importante incentivá-las a brincar, a criar, a explorar, sem antecipar as exigências da vida adulta. O que é que temos aí pela frente? Mais uma participação? Alô, boa tarde!
5: Reinaldo Santos, boa tarde, Cristiano de Petrolina. Eu tive uma excelente infância. Eu brincava, estudava, ia para a igreja, cidade do interior. Mas eu vi, quando eu me mudei para a capital novamente, eu sou natural de Brasília, quando eu me mudei para a capital, eu vi que os meus filhos eram presos. Então eu fazia o possível para brincar com eles. Então, o que não volta e o que eu tenho saudade era das brincadeiras que tinha naquela época, que hoje as crianças não têm. Brincadeiras mesmo que
0: não tem
5: ajudam
0: mesmo.
5: No desenvolvimento
0: verdade.
5: Físico e motor. Obrigado, Edinaldo.
0: Bem colocado, é verdade. Mudou muita coisa, né? Hoje é só a tela do computador, do celular, etc. e tal. Para a gente lembrar um pouco dos tempos de criança, que tal o inesquecível Noite Ilustrada? Um pedacinho dele.
6: Em 1957, Ataúfo Alves fez essa composição. 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

0: Éramos felizes e não sabíamos, né? Daqui a pouco tem mais ouvintes falando sobre o Dia da Criança e eu tô perguntando, você tem saudades dos tempos de criança? Você teve uma boa infância? E o que você mais lembra desse período que não volta mais? Daqui a pouco a gente coloca mais ouvintes mandando áudios aqui pro WhatsApp da Rádio Jornal. São 4h53.
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0: Sempre às sextas-feiras, nós falamos sobre a nossa coluna de segurança com a socióloga, coordenadora executiva do Gabinete de Assessoria Jurídica às Organizações Populares Gajop, a nossa Edna Jatobá. Alô, Edna, boa tarde.
2: Boa tarde, Edinaldo. Boa tarde a todo mundo que está nos ouvindo agora na Rádio Jornal.
0: Edna, o tema da coluna de hoje, eu queria que você falasse sobre esse impacto dessa polarização política nas discussões sobre segurança pública, que nós temos aí uma disputa ideológica muito grande, propostas para enfrentar a violência, correndo o risco de se transformar num instrumento de confronto em vez de resultar em soluções concretas. Me diga aí, como esse cenário afeta a formulação de políticas públicas e a construção de estratégias eficazes para reduzir a criminalidade, Edna?
2: Então, Edinaldo, eu estava pensando muito nesse tema desde quando eu estive aí nos estúdios da Rádio Jornal, no domingo, para comentar um pouco sobre as propostas da segurança pública na eleição, né? E que a gente viu e tem percebido todos os dias o quanto essa polarização ela tem afetado o tema da segurança pública, tem capturado essa discussão para dar um caráter ideológico para um tema que afeta todo mundo todos os dias. E daí, essa é a preocupação. A polarização que está colocada, ela tem impedido o eleitor, a eleitora, de pensar com racionalidade sobre esses temas da segurança pública. Uhum. É como se tudo fosse ou uma coisa ou outra, ou polícia ou direitos humanos, ou repressão ou prevenção, ou prisão, ou política social, ou força, ou inteligência, entende? É como se existissem também polos na segurança pública. Se você tem uma proposta que defende mais polícia, você está sendo contra os direitos humanos. Se você tem uma proposta que avança para a garantia dos direitos humanos, você está sendo contra a polícia. E isso é extremamente danoso para a segurança pública. O que a gente tem visto é que, a partir da popularização, da polarização, por exemplo, Edinaldo, eu estava acompanhando aí a discussão que você estava fazendo antes de eu entrar sobre como era a sua infância e que infância, né, a gente também espera que nossos filhos tenham.
0: Claro.
2: E a gente está prestes a conviver com essas limitações na infância de ter, por exemplo, mais armas nas ruas em circulação. Para mim, mais armas em circulação não torna o ambiente mais seguro, torna o ambiente mais inseguro, sobretudo para as crianças, para as mulheres que são reiteradamente vítimas de violência doméstica. Então, um tema simples que eu estou trazendo aqui, que é o controle de armas e a tentativa de diminuição da circulação de armas, ele é capturado por essa polarização e é como se quem defendesse a menor circulação de armas e o controle e o rastreio de armas e munições tivesse uma coloração ideológica que não deve, essa discussão não deve ultrapassar essa barreira, entende? Uhum. E que a gente sempre está no meio desse fogo cruzado. Então, essa polarização ela tem colocado uma venda nos olhos do eleitor e da eleitora, tem impedido as pessoas a pensarem com clareza, tem impedido de perguntarem aos seus candidatos a política que eles querem trazer, qual resultado pretende alcançar. Uma circulação, tomando isso como exemplo, que é a proposta de um dos candidatos, com o aumento da circulação de armas, qual o resultado isso vai alcançar para melhorar a segurança pública? Qual o indicador que vai mostrar que esse resultado funcionou? Em quanto tempo esse resultado vai funcionar? Qual a evidência, né, que existe de que essa medida funciona? E aí a gente vai deixando aos pouquinhos essa discussão ser cada vez mais capturada e a gente vai, sem querer, aumentando a criminalidade em vez de combater a violência.
0: Muito importante esse tema, viu, Edna? E eu diria o seguinte, eu sempre dou esse exemplo. Não é exemplo que eu inventei e que eu estou inventando. Foi dito pelos próprios candidatos à presidência da República, dos candidatos de direita, eles foram claros ao longo da campanha. A proposta deles é aquela punitivista mesmo, aquela que tem apelo popular, mas falta a ela aquele suporte em evidências sem a qual políticas públicas também não tem o mínimo de eficácia. É o que a gente vai ver se isso acontecer e o que a gente já está vendo aqui na América Latina, com orientações, inclusive, do homem-guerra Donald Trump. Isso é muito perigoso, viu, Edna?
2: Exatamente, Edinaldo, porque veja, se alguém promete construir milhares de vagas prisionais, essa pessoa ela precisa explicar qual será o impacto esperado sobre os homicídios, sobre a reincidência, sobre as organizações criminosas e quanto essas vagas vão custar permanentemente para o Estado. Se alguém está pregando a redução da maioridade penal como uma medida que vai acabar com a violência, essa pessoa ela tem que explicar em que evidências, em que estudos isso está baseado, né? Em que condições essas pessoas com entre 16 e 18 anos vão cumprir penas nesse sistema prisional falido que a gente tem, que está sendo utilizado como recrutamento para facções criminosas. Então, com isso, eu também não estou dizendo que tudo deve se resolver longe da responsabilização, não. A gente tem que pensar em medidas, por exemplo, de investigação de homicídios. A gente precisa de um instrumento forte, de condições objetivas, de dotar a polícia para investigação de homicídios, para diminuir esses homicídios. Para que a gente tenha na prisão pessoas que devem, de verdade, estar afastadas do convívio da sociedade por prática de crimes graves. A gente não pode encher a prisão de adolescentes e de jovens por crimes de menor potencial ofensivo, por crimes que podem ter uma outra alternativa penal. A gente precisa investir com o desmonte da cadeia do roubo do celular. Se existe o roubo de celular está sendo atrativo, é porque existem condições logísticas que não são os ladrõezinhos, né, que circulam roubando celular que têm se beneficiado. Eles alimentam uma cadeia com gente muito mais rica e muito mais influente por trás. Então, essas medidas de inteligência, elas são medidas que precisam ser olhadas com racionalidade. A gente precisa sim investir na polícia, mas investir na polícia com melhores condições de trabalho, não investir em polícia para prender todo mundo, investir na polícia para que ela consiga fazer o uso progressivo da força, para que a gente consiga diminuir os índices de suicídio policial, que tem sido uma causa de morte até maior do que o exercício da sua função nas ruas, né? No combate à criminalidade. Então, todas essas discussões, elas precisam ser melhor trabalhadas dentro dos programas de governo. E o que a gente tem visto, Edinaldo, eu falava isso com o Boris lá no estúdio da Rádio Jornal, é que a gente não tem tido condições de escutar o que os candidatos debatem sobre segurança pública, porque a gente está preso na lógica de torcida organizada. Então, quando a gente começa a olhar para as propostas de um e de outro, a gente e com racionalidade, a gente consegue entender melhor por onde deve passar o caminho que vai resolver. Então, eu queria trazer para fechar, Edinaldo, que tem muitas propostas interessantes em candidatos que não foram para o segundo turno. Por exemplo, tem muitas propostas de integração de polícias e de sistema de base de dados que vieram do Caiado. Até o Renan Santos, que eu tenho muita diferença com ele, existem propostas de alinhamento com a política de segurança pública que seja mais efetiva do ponto de vista de controle das fronteiras, dos aeroportos, né? Por onde a gente sabe que tem circulado também a coisa do crime e do tráfico de drogas. Então, vejam, tem propostas de segurança em outros programas que a gente precisa fazer um debate com maior racionalidade. Agora, propostas como aumento de circulação de armas, pelo amor de Deus, Edinaldo. Aqui eu estou cansada de vir conversar com você sobre os dados do fogo cruzado de crianças atingidas por bala perdida, que não é por outra coisa, é por essa frouxidão na circulação de armas em nosso país.
0: É verdade. É, você falou nessa questão da integração das polícias. Isso é que deve acontecer, porque o que a gente precisa é incrementar a inteligência investigativa da polícia, com cruzamento de dados, recursos tecnológicos. Porque de que adiantou aquela ação da polícia do Rio de Janeiro? Que adiantou o que aconteceu no Rio de Janeiro quando mataram mais de 100 pessoas? O que é que mudou? Mudou absolutamente nada, né, Edna?
2: Exatamente, vamos combinar, vamos comparar os resultados dessa desastrosa operação contenção que acabou com a vida de 122 pessoas com os resultados da operação Carbono Oculto, Fluxo Oculto, que combinou inteligência, que fez a integração também com outros órgãos, como a Agência Nacional do Petróleo, para investigar e rastrear o combustível adulterado, né, e bancado pelo PCC. A gente precisa de prevenção, polícia profissional, investigação, inteligência, perícia, controle de armas, combate ao dinheiro das facções, um sistema prisional que não fortaleça as organizações criminosas, e a gente precisa um controle democrático da força estatal. Então, tem muitos caminhos, Edinaldo. A gente precisa de vontade política e a gente precisa ter paciência para discutir segurança pública e discutir com racionalidade e não com essa cabeça de torcida organizada que não vai levar a gente para lugar nenhum.
0: É verdade, é preciso propor políticas racionais acima de tudo. Gostei muito do tema, viu, Edna? Um grande abraço, bom fim de semana.
2: Bom fim de semana para você, Edinaldo, e até a próxima sexta.
0: Muito obrigado. Nós ouvimos a Edna Jatobá, que é socióloga, coordenadora executiva do Gabinete de Assessoria Jurídica às Organizações Populares, o GAJOP. Edna Jatobá, sempre às sextas-feiras, com a coluna Segurança. Aqui no Balanço de Notícias. 5 e 5.
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0: Olha as notícias chegando com Kevin Paz. Alô, alô, Kevin. Alguém
3: Olá,
0: lhe chama de
3: Edinaldo.
0: Paz? Não, não, né? Só lhe chamam de Kevin.
3: Pode me chamar de Kevin, de paz, tanto
0: Vamos lá, Kevin, fica à vontade.
3: Vamos lá, vamos com as informações. Com mandado de prisão aberto, o deputado federal cassado, Eduardo Bolsonaro, do PL, consta no Banco Nacional de Medidas Penais e Prisões como pessoa com pena pendente de cumprimento. O mandado de prisão foi determinado após o ministro do Supremo Tribunal Federal, STF, Alexandre de Moraes, determinar a execução da condenação de Eduardo Bolsonaro a 4 anos e 2 meses de prisão pelo crime de coação no curso do processo. A pena foi definida na ação que trata do tarifaço do governo de Donald Trump contra as exportações brasileiras. Moraes também determinou o cancelamento dos passaportes do ex-parlamentar que está nos Estados Unidos. Na prática, Eduardo não deve cumprir a pena enquanto estiver no exterior. O ex-deputado é aliado de Trump e um eventual pedido de extradição dificilmente será cumprido pelo governo norte-americano. E as Nações Unidas, ONU, classificaram nesta sexta-feira como repugnante o plano dos Estados Unidos de transmitir ao vivo a execução de Nidal Hassan, atirador que matou 13 pessoas na base militar de Fort Hood em 2009, e afirmaram que isso poderia constituir uma violação das proibições contra a tortura. O porta-voz da ONU, Stephanie Duhamel, disse que esse tipo de execução pública que temos visto em outros países, seja no Irã ou no Afeganistão, pode constituir uma forma de tratamento ou punição cruel, desumana ou degradante. Hassan deve se tornar a primeira pessoa a ser executada por um pelotão de fuzilamento das Forças Armadas dos Estados Unidos desde 1945.
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3: Pois é, vamos saber como é que tá o trânsito agora no Recife, região metropolitana, na Zona Oeste, trânsito intenso na Avenida Doutor José Rufino. Na Zona Norte, movimentação intensa de veículos na Estrada do Arraial. Em Camaragibe, retenções intensas na Avenida Doutor Rubelmino Correia, nas imediações do Terminal Integrado do município. Kevin Paes, Rádio Jornal, Rádio Notícia.
0: 5:08.
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7: 5h12.
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7: Chegou Ana Maria Miranda, editora do seu Jornal do Comércio. Alô, Aninha, boa tarde.
9: Oi, Ed, boa tarde. Boa tarde também para nossos ouvintes.
7: Melhorzinha da gripe?
9: Tô melhorando. Tá melhor do que ontem.
7: Tomou uma com mel? É bom, viu?
9: É?
7: Uma com mel.
9: Vou seguir essa dica. Hoje é sexta-feira, né?
7: Hoje mais é tarde. Sexta, já sextou, é verdade. É. Mas, Ana, Pombos Correio. Como advogados ajudavam líderes de facções a manter o comando mesmo atrás das grades? Como é que era isso?
9: Então, a gente está trazendo essa reportagem lá na coluna Segurança, uma reportagem de Rafael Guerra. É sobre uma investigação do Ministério Público do Ceará, que falou, né, sobre essa que estava acontecendo, essa situação. Seria uma conversa, né, entre advogados e pessoas ligadas a facções criminosas que estão presas, né, em presídio de segurança máxima, né, e aí essa orientação jurídica, que é comum, né, normal, inclusive previsto em Constituição, porque todo mundo, claro, tem o direito de defesa, né, de se defender. E aí, o que acontecia, segundo essa investigação? as pessoas,

0: Os que estão presos, né, muitas vezes não têm acesso ao celular, na verdade, por ser um presídio de segurança máxima, há uma dificuldade maior, né, que a gente sabe que, infelizmente, mesmo sendo proibido em todos os presídios, tem muitos presídios em que as pessoas têm acesso, né? Mas no caso do presídio de segurança máxima, é um pouco mais dificultado. Mas aí esse líder da facção, ele utiliza, o advogado também como um meio de passar ordens, né, para outras
1: Passaram a ser
0: pessoas
1: chamado de
0: da...
1: pombo-correio, né?
0: Exatamente, para outras pessoas ligadas, né, ao crime, né, trazendo recado sobre quem vai assumir determinada função ali na organização criminosa, qual território que vai ser disputado, como é que obtém arma de fogo, drogas, enfim, várias questões relacionadas, né, essa investigação do Ministério Público do Ceará,
1: Maravilha.
0: que a gente está trazendo os detalhes dessa investigação que tem lá no jc.com.br.
1: Muito bem. Mas tem mais uma aqui, ó. Abre e fecha. Confira o funcionamento dos serviços no feriadão de Nossa Senhora Aparecida, no Recife. Diga aí, Aninha.
0: Isso, a gente vai entrar para um feriadão agora, né? E aí isso vai alterar alguns serviços, né? Alguns equipamentos de lazer também vão estar ou funcionando em um horário diferenciado ou então fechados. E a gente traz lá no JC o atendimento com relação aos shoppings, né? Aqui da capital pernambucana. Só que aí tem alguns serviços que não podem parar, né? Por exemplo, serviços de saúde, de emergência, urgência, que vão continuar
1: SAMU.
0: funcionando normalmente em 24 horas, exatamente. E aí, com relação à programação cultural, né, vai ter algumas atividades gratuitas para a família inteira, né, para crianças também. Sempre tem programação voltada para esse público. E aí, no bairro do Recife, vai ter no Passo do Frevo algumas programações. No Parque 13 de Maio também vai ter programação. A ciclofaixa vai estar montada tanto no domingo como na segunda-feira, naquele horário de 7
1: Esse é um
0: da
1: feriadão
0: manhã
1: cheio
0: às
1: de
0: 4 da
1: eventos,
0: tarde.
1: né?
0: Exatamente. E lá no JC a gente tem isso tudo que a gente falou mais detalhado, além de outras questões que
1: Quer
0: não dá
1: se
0: para trazer
1: programar?
0: aqui.
1: Dá uma olhadinha no JC, não é isso, Aninha?
0: Exatamente.
1: Você vai folgar
0: JC.com.br.
1: esse feriadão?
0: Vou folgar nesse e vou pegar o
1: Privilegiada,
0: próximo.
1: privilegiada.
0: a gente na escala, né? Folga um,
1: Como é bom
0: trabalha no
1: ser
0: outro.
1: editora do Jornal do Comércio.
0: Já pensou?
1: Um abraço, Aninha. Bom feriado.
0: Tchau, bom feriado para você também e para o ouvinte.
1: Valeu. Agora são 5 da tarde e 17 minutos.
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1: Agora são 5 da tarde, 17 minutos, na capital pernambucana. Nós vamos conversar agora com a advogada especialista em direito de família, Fabiana Leite, que está chegando aqui para a gente conversar sobre um tema interessante. Já estou vendo ali a Fabiana. Boa tarde, Fabiana. Tudo de bom? Seja bem-vinda. Boa tarde.
4: Boa tarde. Boa tarde a todas e todos. Uma honra estar aqui mais uma vez, Edinaldo. Obrigada pelo convite.
1: Muito obrigado, dizemos nós. Muito obrigado por ter atendido aí a nossa reportagem. Doutora Fabiana, o Estatuto da Criança e do Adolescente garante direito à proteção, ao lazer, ao desenvolvimento saudável, não é? Como a justiça, como é que a justiça pode agir quando a própria família desrespeita esses direitos? Por favor.
4: Edinaldo, precisamos primeiro compreender o que a criança não é propriedade dos pais, dos genitores. A criança, o adolescente, é um sujeito de direitos. E esses direitos eles precisam ser respeitados, inclusive, dentro de casa. A Constituição Federal e o ECA estabelecem que é dever da família, da sociedade e do Estado assegurar com absoluta propriedade os direitos à vida, à saúde, à educação, ao lazer, à dignidade e à convivência familiar. E quando a própria família viola esses direitos, o Estado tem o dever de intervir. E essa intervenção pode começar pelo conselho tutelar, com medidas de orientação, de acompanhamento e de encaminhamento da família à rede de proteção. E nos casos mais graves, a justiça, né, o poder judiciário, pode determinar medidas protetivas, afastar o agressor da residência, restringir convivência, né, de algum dos genitores, ou de algum parente, e em situações excepcionais, suspender ou até destituir o poder familiar mediante ação judicial. É importante, Edinaldo, destacar que o objetivo da justiça não é simplesmente punir os pais. Uhum. Na verdade, aqui o objetivo do poder judiciário é proteger a criança e interromper a situação de violação de direitos. A autoridade dos pais, é preciso lembrar, não é absoluta. Ela deve ser exercida sempre em benefício dos filhos.
1: Muito bem. E a gente observando, por exemplo, a proximidade agora do Dia da Criança, doutora Fabiana, que a gente sabe que é um dia celebrado em vários países, inclusive aqui no Brasil, mas a gente observa que com essa correria da vida moderna, a importância de permitir que as crianças sejam de fato crianças nesse mundo acelerado e repleto de pressões, de expectativas, eu acho que resgatar a pureza da infância é uma grande responsabilidade de todos, né?
4: É isso, é uma grande responsabilidade de todos. Eu costumo dizer que quando falamos no Dia das Crianças, e você ressaltou o Dia das Crianças, normalmente a gente pensa em presentes, não é, Edinaldo? Em brincadeiras e comemorações. Mas precisamos lembrar que o maior presente que podemos oferecer a uma criança é o direito de viver plenamente a sua infância.
1: Isso.
4: Não é? E a infância com segurança. Então, proteger a infância não é um favor, não é uma escolha, e muito menos uma responsabilidade exclusiva só dos pais. Na verdade, é um dever de todos nós.
1: E é uma época de construção, né, doutora Fabiana? A época dela brincar, dela aprender, de errar, tentar de novo. Mas hoje, poucas crianças se submetem a isso, né?
4: Isso, é essa questão da cobrança da maturidade excessiva, né, dos filhos. Uhum. Então, existe aí uma grande diferença entre educar uma criança para ter responsabilidade e obrigar essa criança a assumir responsabilidade que, na verdade, pertence aos adultos. É saudável com a criança, ela, respeitada a sua idade, ela aprenda, sim, a organizar seus brinquedos, a cuidar dos materiais escolares, a colaborar com pequenas tarefas domésticas, sim, isso é importante. O problema começa, Edinaldo, quando ela passa a assumir funções incompatíveis com seu desenvolvimento. Né? Por exemplo, uma criança que precisa faltar à escola, já vê isso muitas vezes, infelizmente, precisa faltar à escola para cuidar dos irmãos menores, né? Que assume diariamente responsabilidades domésticas excessivas, o que é colocado na posição de resolver os problemas, problemas emocionais, inclusive, ou até financeiros dos pais. Isso, na verdade, é uma grande violação dos seus direitos. O ECA assegura o direito ao lazer da criança, à educação, à liberdade e ao desenvolvimento saudável. E o direito de brincar, já que você falou aí do Dia das Crianças e da brincadeira e de brincar, o direito de brincar também está expressamente previsto no ECA. É importante lembrar que a adultização, quando a gente fala de adultização, de cobrança excessiva, não acontece apenas pela exposição precoce à sexualidade. A gente só fala, quando fala de adultização, fala só no aspecto sexualidade. Uhum. Mas a adultização também ocorre quando antecipamos responsabilidades emocionais e materiais que uma criança ainda não tem condições de suportar. Então, educar é preparar para a vida adulta e não obrigar a criança a viver como adulta antes do tempo. A infância tem seu próprio tempo, né? E esse tempo ele precisa ser respeitado.
1: Que maravilha. Agora, doutora Fabiana, a gente observa o seguinte, cobra-se muito dos pequenos hoje para que cresçam mais rápido do que deveriam, né? Para que adotem posturas e responsabilidades de adultos antes do tempo. Você acha que, ao fazer isso, termina tirando deles essa parte preciosa da vida, que é a vivência plena de cada etapa?
4: É exatamente, eu ressalto e reafirmo, né? A criança, ela não pode ser adultizada, ela precisa brincar, ela precisa ir à escola, ela precisa viver o tempo dela, né? Então, essas responsabilidades de adultos não podem ser passadas para as crianças. Então, quando a gente fala de criança, a gente precisa respeitar a idade emocional, a idade física, né? Então, a gente, sim, eu tenho filhos e eu na idade muito tenra, muito novinha, eu sim fazia com que ela arrume sua cama, lave seu prato. É lógico que isso é importante, fazer com que ela organize e cuide, né? E faça tarefas domésticas e pequenas tarefas domésticas. Mas assumir funções incompatíveis com seu desenvolvimento, isso é o problema. E aí é uma violação dos direitos da criança. É preciso que a gente tenha esse olhar, esse cuidado, para não obrigar a criança a viver como adulta antes do tempo de ser adulta.
1: Sem dúvida. Agora, só para a gente encerrar, é impossível a gente não falar desse lado tão importante da infância das crianças, e não falar dos crimes sexuais que cresceram muito com as crianças no, de ponta a ponta do Brasil, né, Fabiana?
4: Edinaldo, esse é um dos temas mais delicados e preocupantes quando falamos em proteção da infância. Precisamos romper com a ideia de que o perigo está sempre fora de casa. A violência sexual, infelizmente, a violência sexual contra as crianças, infelizmente, também acontece no ambiente familiar e pode ser praticada por pessoas próximas, né, nas quais a criança confia. E quando existe suspeita ou confirmação de violência sexual, a prioridade absoluta deve ser interromper o risco e proteger a vítima. A gente tem uma lei de 2022, que é conhecida como a Lei Henri Borel, que estabelece mecanismos importantes de proteção. A justiça pode determinar o afastamento do suspeito da residência, a proibição de aproximação e contato com a criança, a restrição ou suspensão da convivência e outras medidas protetivas adequadas ao caso. Também é possível assegurar atendimento psicológico e acompanhamento especializado. E um ponto fundamental é evitar a revitimização. A criança não pode ser obrigada a repetir inúmeras vezes o relato da violência, revivendo o trauma a cada atendimento. Por isso, a legislação prevê procedimentos como a escuta especializada e o depoimento, né, especial realizados por profissionais capacitados. Lembrando que a denúncia pode ser feita ao Conselho Tutelar, à polícia, ao Ministério Público ou pelo Disque 100. E quero destacar, não é necessário ter provas definitivas para comunicar uma suspeita fundamentada. Cabe ao Estado, né, através das autoridades policiais, investigar com os cuidados necessários para proteger as nossas crianças.
1: Que bom, foi muito bom ouvi-la mais uma vez, doutora Fabiana. Muito bom mesmo. Obrigado por nos atender. Ótimo fim de semana, ótimo feriadão.
4: Obrigada, Rinaldo. Boa tarde para todas e todos.
1: Grande abraço, muito obrigado. Foi mais uma entrevista que nós tivemos aqui no nosso Balanço de Notícias pela Rádio Jornal, agradecendo sempre essas participações maravilhosas, né, porque afinal de contas a gente está sempre conversando e informando. E hoje a gente teve o prazer de conversar com a advogada especialista em Direito de Família, Fabiana Leite. Agora são 5h26.
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5: Em 1957, Adolfo Alves fez essa composição. E em 1968, ele me dizia ser a sua melhor composição.

0: essa inesquecível Noite Ilustrada, uma música belíssima, né? Belíssima, de Ataúfo Alves, hein, gente? Ataúfo dizia que era a sua melhor composição. Essa música foi um sucesso retumbante ao longo das décadas 60, 70 e foi por aí afora. Bom, vamos voltar para o nosso ouvinte. Afinal de contas, nós estamos perguntando ao grande público da Rádio Jornal: você tem saudades dos tempos de criança? Você teve uma infância boa? E o que você mais lembra desse período que não volta mais, como diz aí o autor da canção? Alô, boa tarde.
1: Boa tarde, Edinaldo Santos, Roserval Ferreira.
0: Diga, amigo.
1: Aqui de Bomba da Metéria.
0: Pois não.
1: É, por incrível que pareça, Edinaldo, com a benção do Senhor, dia 12 estarei completando aniversário, 57 anos.
0: Opa, parabéns.
1: E tive uma infância de criança mesmo, né, que a gente... Nunca deixei de estudar, joguei muita bola, pinei pipa, jogo de bintão, aqueles capatinhos, né? Os patins que tinha antigamente, aqueles patinhos de madeira. Tive o que as crianças de infância não têm hoje, né? Que é celular, jogos eletrônicos e a condição que eles têm hoje não usufrui do estudo. Hoje ele está em passagem de graça. Eu trabalho no setor de transporte, que mais a gente vê é os meninos, a juventude fardada pulando catraca e recebe o cartãozinho deles. É incrível. Mas graças a Deus, vivi, meu irmão. Viu? Tive minha infância, graças a Deus.
0: Ok, meu amigo,
1: um abraço,
0: muito obrigado.
1: Deus te abençoe, irmão.
0: Você também, grande abraço, gostei da opinião. Quem chega mais? Alô, boa tarde.
2: Boa tarde, grande brincador, meu amigo Ednardo Santos. A todos os ouvintes, aqui é Zacarias do Brega Ednardo. O que me lembra quando eu era criança, Ednardo, eu sinto saudade, é que a gente brincava tranquilo, certo? É aqueles carros de lata, né? Peão, essas coisas, entendeu? E não existia essas violências que tá tendo aí. É criança matando o outro, entendeu? Entendeu? E deixa só a saudade aí, né? Entendeu? É assim mesmo. Além do Dia das Crianças, né? Que é segunda-feira. E meus parabéns aí pra Bic, viu? Saúde, paz pra ele. Muitos anos de vida. Valeu, Edinaldo. Fica com Deus. Saudade
0: da... Aliás, fala aí, Zacarias Obrega. Quem me mandou aqui uma nota de uma festa interessante no dia 12 de outubro, dia da criança, foi o nosso Pedrão, ao vivo, Pedrão da Paixão Brasileira do Brega, anunciando que na Galeria do Ritmo vai ter a festa intitulada De Volta ao Passado, feriado do dia 12, segunda-feira, né? Paixão Brasileira do Brega, Magno Souza e Maninho, DJ Eduardo, DJ Daniel, DJ Luciano Silva, um monte de DJ por lá. E você vai aproveitar, olha, ele e ela grátis até às 14 horas, entendeu? Pega sua namorada, até às 14 horas você tem entrada gratuita nessa grande festa. Um abraço ao nosso Pedrão ao vivo!
3: Vá, mesmo que eu sofra, olha ele aí. Pode ir, mas quando voltar não estarei aqui.
0: Quem fala mais com a gente? Alô, boa tarde!
4: Boa tarde, Adinaldo.
0: Opa!
4: Eita, meu querido, eu sou Lourdinha Oliveira.
0: Boa Lourdinha!
4: Todos que estão na escuta da nossa querida Rádio Jornal.
0: Um abraço,
4: Adinaldo,
0: querida.
4: Eu não tenho, porque eu não tive infância. Uhum. Minha infância foi trabalhando, cabo da enxada, plantando roça, plantar feijão, raspar mandioca para fazer farinha, desde pequenininha, 6, 7, 8 anos, essa idade... Era trabalhar na roça, então não tive infância, né?
0: Uhum.
4: Agora sim, lembranças do rio, né? Chovendo, e a gente saía para tomar banho no rio, pegar peixinho, isso sim. Um abraço, meu querido. Sou Lourdinha,
0: Lourdinha
4: Oliveira.
0: Obrigado, querido. Lourdinha, grande cantora pernambucana, falando das dificuldades que teve na infância. Muita gente, né? Muita gente igual a você teve infâncias assim. Eu conheço inúmeras pessoas. A minha infância também não foi muito fácil. Mas eu tive sempre o carinho dos meus pais, da minha família, isso é fundamental. Isso é de fundamental importância. Deixa eu ver quem fala mais com a gente. Alô, boa tarde.
5: Boa tarde, Edal Santos. Ô, meu filho, é uma infância abençoada. Naquele tempo era infância.
0: Uhum.
5: Infância que a gente aprendia as coisas boa, brincava uns com os outros, não tinha maldade de nada. Sinto muita saudade dessas infâncias. Hoje em dia, os nossos filhos não têm infância, não. É só a era digital toma espaço das crianças todinho. Eu sinto muita falta das brincadeiras, de bola de gude, de jogar peão. Muita coisa boa naquele tempo, tomar banho de rio, brincar na chuva. Era bom demais. Muita saudade daquele tempo. Muita saudade, Edinaldo. Muita saudade.
0: Eita,
5: mas são tempos
0: boa.
5: Que não voltam mais.
0: É verdade.
5: Né? Boa tarde, boa tarde.
0: Boa tarde, amigo. Ele fala com emoção porque a gente se emociona quando lembra das coisas da infância, né? Porque por mais dura que tenha sido, tem aquele momento especial. Como o Lurdinha falou, né? Um banho de rio, um passeio dentro da própria cidade, etc e tal. Mas vamos lá, são 5h34, mais participações. Alô, boa tarde.
6: Boa tarde, Edinaldo. Me chamo Marciele, sou do Janga.
0: Oi, querida.
6: Eu não sinto muita saudade da minha infância, não. Tudo foi muito complicado. A gente tinha que trabalhar para poder trazer o sustento para casa, porque só a mão de obra dos pais não dava vencimento. Hoje em dia eu sou formada, consigo folgar no sábado e no domingo. Dou graças a Deus por isso. E hoje sim eu consigo ter uma vida mais tranquila. Mas naquela época a gente trabalhava muito.
0: É verdade.
6: Estudava para tentar ter um bom futuro. E no mais brincava-se muito pouco.
0: Uhum. Ok, filha, muito obrigado. Mas olhe, por mais dura que tenha sido a nossa infância, tem sempre algo que a gente lembra com carinho, com saudade. E você superou tudo, né? E graças a Deus está hoje numa situação bem confortável. Muito obrigado, um abraço para você. O nosso Elivelto, que está operando aqui comigo, está comandando a parte técnica do programa, estava falando que sempre foi apaixonado pelo rádio na infância e ficava imitando os comunicadores, era isso, Elivelto? Olha só. E o homem arranhou aí nas rádios comunitárias, participou e é um excelente, extraordinário profissional da nossa técnica. Valeu, meu irmão. Quem fala mais? Alô, boa tarde.
7: Aldo, Anderson de Turitama. Sinto saudade, sim, Edinaldo. Quando morava no sítio,
0: sim,
7: com meus avós, tomando o café da noite, escutando a Ave Maria na luz do lampião. Muitas saudades.
0: Ei, tô ouvindo a Ave Maria das 6 horas, né? Que ainda hoje é uma tradição aqui na Rádio Jornal. Quantos mais? Acabou? Pronto, muito obrigado a todos que participaram, tanto na primeira rodada como nessa segunda rodada. Na próxima segunda-feira tem mais. Agora são 5h35.
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0: Turma do Escrete de Ouro. Alô, Alex Santos e o Leão.
1: Valeu, Edinaldo. Boa tarde para você, boa tarde para todo mundo que está ligado aqui no Balanço de Notícias. E daqui a pouco no Bola Rolando, nós vamos trazer as últimas informações do Esporte Clube do Recife, que treinou hoje pela manhã aqui no CT Leonino e já viajou com destino a Goiás. Domingo tem partida decisiva contra o Atlético Goianiense. E o detalhe, vencendo lá e o CRB no mínimo empatando o jogo, o Leão entra de novo no G6. O Esporte é Destaque, aqui na Rádio Jornal, Rádio Notícia.
0: Santa, Igor Moura.
2: Valeu, boa tarde, um abraço para todo mundo ligado aqui na Rádio Jornal. Delegação do Santa já chegou em João Pessoa, onde está com todo o seu elenco profissional devidamente concentrado no hotel da concentração na capital paraibana. Santa que amanhã entra em campo 5 da tarde diante do Botafogo da Paraíba. Um já promovido para a Série B, o Santa Cruz, contra uma equipe já eliminada, o Botafogo, que mandou de férias um zagueiro que vai renovar o seu contrato, o Ian Souto. Dispensou o goleiro titular, o Luiz Daniel, assim como já havia dispensado o centroavante Henrique Dourado. Outra peça que esteve durante toda a Série C no Botafogo que não joga amanhã, o volante Maduro, que passou por uma cirurgia. Portanto, o Santa enfrentando um Botafogo desmobilizado, provavelmente perante um público diminuto no estádio Almeidão, tendo em vista que apenas torcida mandante está liberada para o jogo de amanhã, às 5 da tarde. Eurico, a única baixa no tricolor, que pode classificar para a decisão da Série C apenas com um simples empate. 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
0: Olha o Náutico, chegando Leonardo Boris.
3: Boa tarde para você, Edinaldo Santos. Boa tarde para você que está ligado no Balanço de Notícias. E bastou 14 minutos para o Novo Horizontino vencer o Náutico por 2-0, o que criou um clima de animosidade entre o técnico Bruno Pivetti, que teria dito na borda do gramado: quem não quiser jogar, eu coloco o sub-20 e também o elenco.

0: Boa. Agora, o Náutico se prepara para a partida contra o Vila Nova no próximo domingo. Não conta com três atletas, Betão, Léo Índio e Júnior Todinho, suspensos pelo terceiro cartão amarelo. Daqui a pouco, no Bola Rolando, tem outras do Náutico, Ed.
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3: 5:39.
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2: Agora 5h44. Vamos às principais manchetes do Brasil e do mundo que acabaram de chegar. Governo zera impostos federais sobre a gasolina. Suposto patrocínio a filme de Lula não é citado no celular de Vorcaro. A AGU pede direito de resposta à Veja por reportagem. Lula abre campanha do segundo turno em reduto bolsonarista e faz apelo contra o 6x1. Corinthians abre conversas com Sampaoli. Multa de Carilli é o entrave. PT pede cassação de chapa de Flávio por uso de perfil de Marçal para disseminar fake news e propaganda. Deixa eu ver aqui esse terremoto terrível, né, gente? De magnitude 7,6%, atingiu o Panamá. Alerta de tsunami é retirado. Avião de pequeno porte cai perto do aeroporto de Ipatinga, Minas Gerais. Tabata Amaral diz que mãe se supera e se recupera após acidente e cirurgia. Está acordando, diz ela. Patrão atira 5 vezes contra funcionário em briga sobre demissão no interior de São Paulo. Deixa eu ver aqui sobre Pernambuco, o que é que nós temos chegando agora no final da tarde, para a gente dar uma atualizada geral nas notícias de Pernambuco. Vamos lá. Ministra anuncia 40 milhões de reais para repor equipamentos destruídos em incêndio na Universidade Federal de Pernambuco. Triste esse incêndio, né? Que prejuízo para a universidade. Idosos a partir de 85 anos podem receber vacina Pneumo 20. Tribunal de Justiça de Pernambuco nega recurso e rejeita ação de Sari Corte Real contra Luana Piovani por danos morais. Agricultor de Fernando de Noronha relata perda de 76 mil pés de hortaliças após início de obra solar. Incêndio é registrado em vegetação fora da cerca da Universidade Federal de Pernambuco, em Caruaru. Ok, essas são as principais que acabaram de chegar, outras que já estavam circulando. Está repercutindo muito esse terremoto de 7,7 atingindo o Panamá. Alerta de tsunami ativado para 7 países vizinhos, mas já amenizaram o alerta do tsunami, como a gente já falou ainda há pouco. Por que a América Latina enfrenta tantos terremotos, hein, gente? Que coisa, né? Governo Trump sanciona tribunal penal após juiz ganhar Nobel da Paz. Sul-africana vencedora de Nobel da Paz ironiza Trump e cita genocídio em Gaza. Toma, Trump! Ó, são 5h48. Vamos confirmar daqui a pouquinho as outras notícias que nós temos para passar para vocês. Daqui a pouco.
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4: Às vezes é melhor recorrer ao simples. Ao simples que o consumidor conhece. Agora, se o barista quiser dar mais algumas explicações, até pode. Mas se o cliente chega na cafeteria e pede um café coado, e aí o barista chega com um café filtrado e vai dar 1000 explicações para aquele café ou para aquele método de café, talvez o cliente, o consumidor, nem está querendo muito ouvir muita história, não. Ele só está querendo tomar um café. Ficar um pouco, digamos, desligado do que está acontecendo no mundo, porque senão vai virar uma polêmica. Foi o que aconteceu com um ouvinte nosso, o Gabriel Garcia, um pernambucano que mora aqui em Brasília e vez ou outra vai ao Recife. Ele disse que chegou em mais de uma cafeteria, em três cafeterias do Recife, e o atendimento é mais ou menos nesse nível. Pede um café coado, uma coisa simples. E aí é toda uma linguagem para explicar que aquele filtro é dessa ou daquela condição e que extrai mais doçura, mais acidez. Meu amigo, eu só quero um café simples, sem muita firula, disse o nosso ouvinte. Portanto, meu amigo, minha amiga, você que tem uma cafeteria, preste muita atenção. É fundamental ter informação. Só dê essa informação além do necessário se o cliente pedir. Se não, não venha com firula, porque o consumidor só quer tomar um café. Simples assim. Um abraço, bom café, bom fim de semana.
2: Leo Romualdo, agora são 5h49.
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6: 5h55. Rapaz, eu estava vendo aqui essa notícia, né? Que a gente já divulgou lá no começo do programa. Da tentativa de Donald Trump filmar ao vivo a execução de um condenado à morte. Pra que filmar um caso como esse ao vivo, gente? Ter prazer em ver alguém ser morto? A ONU já se pronunciou, a ONU diz que a execução ao vivo anunciada pelos Estados Unidos é uma forma de tortura e tem razão. É uma forma de tortura, isso é uma loucura, né? O Alto Comissariado da ONU para os Direitos Humanos afirmou nesta sexta-feira que considera uma forma de tortura a decisão anunciada pelos Estados Unidos de transmitir ao vivo o fuzilamento de um condenado à morte marcado para 3 de dezembro. A execução do autor de um massacre que deixou 13 mortos no Texas em 2009 será transmitida, ou seria, né, transmitida ao vivo. Aliás, não transferiram ainda não, ela está mantida pelo que eu estou vendo aqui. Ó. Será transmitida ao vivo, anunciou na quinta-feira o Departamento de Defesa dos Estados Unidos. Sua execução será a primeira realizada pelas Forças Armadas desde 1961 e a primeira conduzida por um pelotão de fuzilamento desde a Segunda Guerra Mundial. Como o Alto Comissariado ressaltou em reação às execuções públicas no Afeganistão e no Irã, as execuções públicas constituem uma forma de tratamento ou pena cruel, desumano e degradante, afirmou o escritório do Alto Comissariado em mensagem enviada à imprensa internacional. A transmissão ao vivo de uma execução equivale a uma execução pública e violaria a proibição absoluta da tortura. O Alto Comissariado lembra que, segundo o Pacto Internacional sobre Direitos Cívicos e Políticos, a proibição absoluta da tortura proíbe as execuções públicas. Que coisa, né, rapaz? Qual é o prazer que se tem em colocar numa rede de televisão uma cena como essa, de um condenado sendo executado por um pelotão de fuzilamento? Isso é coisa dos tempos bárbaros, gente. Esse presidente não tem um mínimo de juízo, esse Donald Trump. Impressionante. Cada dia mais aparece um fato novo. Ok, são 5 da tarde, mais 58 minutos. Olha, o detalhe é o seguinte, o historiador revela que existe sim uma explicação científica para tantos ataques ao Nordeste nas redes sociais quando o assunto é eleição presidencial. Vamos aos detalhes com a reportagem de Kevin Paes.
7: Um estudo especial, O Nordeste no Banco dos Réus, elaborado pela Ativa Web Data Lab, registrou 32 milhões e 800 mil menções, links e compartilhamentos que associavam o Nordeste ou os nordestinos ao cenário eleitoral nas primeiras 72 horas após a votação do primeiro turno das eleições presidenciais de 2026. Do volume total monitorado, 82,2% apresentaram tom crítico ao voto da região, o que equivale a 27 milhões de manifestações hostis em apenas 3 dias. Apenas 17,8%, com 5 milhões e 800 mil das menções, foram classificadas como neutras ou saíram em defesa do povo nordestino. O historiador e diretor do Museu da Cidade do Recife, Disseu Marroquim, fala sobre a representatividade do Nordeste no país.
8: Quando a gente olha para a ideia de Nordeste, parece que é uma ideia naturalizada, né? Que sempre existiu. Parece que quando a gente fala Nordeste, parece que se uma pessoa, se nós estivéssemos no século XIX, falasse Nordeste, talvez isso não soasse tão familiar para quem vivesse naquela época do que para a gente hoje. Enfim, hoje a gente tem a ideia de que Nordeste é uma região, mas também tem um conjunto cultural que representa essa identidade, né? Se você buscar no Google Nordeste, vai aparecer gente com gibão, vai aparecer sanfoneiro, vai aparecer rapadura, vai aparecer um monte de coisa que foi associada historicamente a essa ideia de Nordeste, né?
7: A análise, baseada em amostragem, revelou que o ataque raramente recorre a palavrões explícitos. Em vez disso, a hostilidade se estrutura na construção de estereótipos de inferioridade e dependência. Disseu Marroquim analisa o preconceito contra os nordestinos.
8: Quando você está fora do seu torrão natal, da sua terra de Pernambuco, de um dos estados que compõem a região nordeste do Brasil, e você está fora dele, você está em São Paulo, você está no Rio de Janeiro, veja, o grau de violência, ele tem muitas camadas. Você tem camadas que passam a violência extrema, que está associado a uma certa xenofobia, mas também a outras camadas, né? Mas quando você olha sobre uma identidade regional, essa violência, ela é muito travestida de cotidiano. Ela é muito travestida de uma violência diária que tenta inferiorizar o seu lugar, você pelo seu lugar de nascimento.
7: O relatório lembra que incitar a discriminação ou preconceito de procedência nacional é crime com pena agravada pela Lei nº 14.532 de 2023, quando cometido no ambiente de redes sociais. Kevin Paes, Rádio Jornal, Rádio Notícia.
6: Rapidamente aqui, as últimas que chegaram, nós temos aqui a governo zera impostos federais sobre gasolina para segurar o aumento, porque com essa guerra que não acaba nunca, né, essa encrenca que o Donald Trump criou, que seria uma guerra só de 7 dias e já está gerando esse tempo todo, cada vez mais a gasolina aumentando e o governo aqui tentando de alguma forma amenizar o impacto desses aumentos que afetam a economia não só do Brasil como de todo mundo. Em reestreia de campanha à TV, Flávio e Lula travam embate sobre benefícios. Ibovespa bate novo recorde após Flávio aparecer à frente no Datafolha. Dólar cai para 4,98. Deixa eu aproveitar aqui rapidamente para mostrar os indicadores da Bolsa de Valores para quem acompanha isso todos os dias. O Ibovespa, principal índice da Bolsa Brasileira, avançou 1,38% nessa sexta-feira. bateu um novo recorde. Já o dólar fechou em queda de 0,79%, cotado a 4,984. Fim do balanço de notícias. Estamos chegando ao final de mais um programa. Muito obrigado. Uma semana inteira com a sua participação, com a sua audiência, com a sua companhia. Um grande abraço a todos. Muito obrigado. Estamos juntos sempre, agradecendo aqui aos trabalhos da produção de Ingrid Santos, os trabalhos técnicos de Adilson Lima, Erivelto Rick, daqui a pouco assumindo a nave da Rádio Jornal, o nosso famoso gladiador Aldo, daqui a pouquinho. A coordenação de jornalismo na Rádio Jornal é de Vitor Tavares. Obrigado, um abraço a todos. Na sequência tem a oração da Ave Maria e depois o futebol do Escrete de Ouro.
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Esta é a hora do Angelus, a hora da Anunciação. A humanidade esquece por um momento a sua luta em glória. Deixa de lado os pensamentos pecaminosos, a perseguição desenfreada dos homens contra os próprios homens e contempla, na paz da natureza, uma sombra pálida do olhar de Maria. Nos templos, nas ruas e nos campos, as preces brotam espontâneas de todos os lábios. Esta é a hora do Ângelus, a hora da Anunciação. Nós vos suplicamos, Maria, que olheis por nós, vossos filhos ingratos. Dai-nos a graça do arrependimento e a vossa bênção materna. Porém, mais do que nós, Maria, outros necessitam do vosso apoio nesta hora. Os que morrem de necessidade, os que blasfemam, os que não creem. Iluminai-os, Virgem Santíssima. Vós que fizestes os homens semelhantes a Deus, porque foste mãe de Jesus, olhai para os que perderam a fé. Protegei-os. Deslumbrai-os como um relâmpago aos olhos de Paulo. Lembrai-vos deles nesta hora, Maria, e sede para todo sempre louvada e bendita. Ave Maria, cheia de graças, o Senhor é convosco. Bendita sois vós entre as mulheres, bendito é o fruto do vosso ventre, Jesus.

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0: 18:07.
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0: Já é noite na capital pernambucana e o Bola Rolando está no ar. Bola Rolando, a mais completa resenha esportiva do rádio de Pernambuco. Atenção para as principais manchetes do programa de hoje.
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0: Esporte, o Alex Santos.
4: Com jogadores recuperados de lesão, técnico Mariano Sosso tem o que há de melhor hoje no esporte para o jogo do próximo domingo. Jogo decisivo. Atacante que vive bom momento no esporte fala que tem que ter cautela e pensar em jogo a jogo.
0: Santa, Igor Moura.
5: Delegação do Santa já em João Pessoa para duelo de amanhã que vale ida, a grande decisão da Série C do Brasileiro. Santa, com prováveis mudanças no time titular. Botafogo da Paraíba já pensa em 2027 e deve ter mudanças em seu time, comandado por Vitor Ferraz. Daqui a pouco, Christian de Souza fala como focar

0: de cair e não tem quase possibilidades de entrar no playoff.
1: 18 horas, 9 minutos, vai começar o show!
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0: Tem bola rolando para o esporte. Alô, alô, Alex Santos.
4: Alô, alô, Edinaldo Santos. Boa noite para você, boa noite para a torcida rubro-negra que está ligada aqui no Bola Rolando. E a finalização da rodada foi boa para o esporte, viu, Ed? A 32ª rodada.
0: Sei.
4: Favoreceu e muito o esporte.
0: Mesmo com o papelão do Náutico, né?
4: É. Seria... Só não foi 100%, podemos assim falar, porque o Novo Horizontino venceu e avançou, ficando mais distante ainda do esporte, né? Mas, em contrapartida, a vitória do Ceará para cima do Criciúma segurou o Tigre Catarinense, viu? O Criciúma, na quinta colocação, está com 53 pontos, a 3 pontos do Sport.
0: Uhum.
4: Você sabe perfeitamente que nós, durante as duas últimas semanas, só falávamos da diferença do Sport para o Atlético Goianiense.
0: Isso.
4: Que era o foco, porque era o sexto colocado do G6. Só que hoje, nós podemos colocar também o Criciúma dentro desse jogo.
0: Porque era um concorrente já, né?
4: Era um concorrente.
0: Já vinha correndo por fora.
4: Mas agora ficou mais real, né? Mais possível de se aproximar do Criciúma, porque a distância dele para o Sport são de apenas 3 pontos. Então, entrando nessa briga aí por duas vagas, Criciúma, Atlético Goianiense, CRB e o próprio Sport Clube do Recife. Só para lembrar, a rodada

0: Começou muito bem com a vitória do próprio Sport para cima do São Bernardo. A vitória do CRB para cima do Atlético Goianiense foi um bom resultado. A derrota do Operário dentro de casa para o Botafogo de Ribeirão Preto foi um bom resultado. Ótimo resultado, na verdade. E a vitória do Ceará ontem para cima do Criciúma também, colocando tudo nesse balaio aí.
1: O Ceará tem que posição, o Ceará?
0: O Ceará, com a vitória de ontem, foi para a 14ª posição, chegando a 42 pontos, se afastando...
1: Mas está atrás do Náutico, ou não?
0: Está atrás do Náutico. Inclusive, ele, na verdade, ele empata em número de pontos com o Náutico. Tem 32 pontos. Ele leva vantagem...
1: O Náutico ficou em 13º, né?
0: O Náutico leva vantagem por conta do saldo de gols. Agora, vê só. Menos um contra menos quatro. O Ceará hoje, ele só está atrás do Náutico na tabela pela questão do saldo de gols.
1: É verdade. A vitória foi significativa para o Ceará.
0: Muito importante.
1: Muito significativa.
0: Muito importante. E praticamente aí também ratificando a permanência na Série B, né?
1: Exatamente.
0: O Vozão que estava ameaçado aí com essa possibilidade. E como são as coisas? O Atlético, há 3 rodadas, brigava pelo G6. Hoje o Atlético está de olho no Z4. A 4 pontos...
1: Fazendo tudo para correr de perto,
0: do
1: né?
0: Botafogo, de Ribeirão Preto.
1: Na zona de rebaixamento.
0: Mas é porque ainda a distância é um pouco... São 9 pontos, na verdade, o Avaí tem para o Atlético. O Avaí, que é o primeiro time a figurar na zona de rebaixamento, tem 33 pontos. Esse cenário, é por isso que o Náutico, mesmo com a derrota de ontem, está bem, né? Mas aí é uma outra história. Mas vamos lá, falando do Sport Clube do Recife, quando o assunto é G6, a possibilidade de ser nesse final de semana é real também, viu, Ed? Se ele vencer o Atlético Goianiense jogando fora de casa, lá no Antônio Ascioli, e o CRB, no mínimo, empatando o jogo, o Sport entra no G6, ficando ali, mais uma vez, entre os 6 melhores classificados.
1: É um confronto grande, né? Porque é direto, o Atlético de Goiás está correndo atrás também, né?
0: E veio da derrota para o CRB, né? Uma derrota que acabou atrapalhando um pouco...
1: A cobrança vai ser redobrada, principalmente depois dessa derrota, né?
0: E eles não vão jogar com o Gustavo Coutinho, né? Que é o principal jogador deles por conta de um acordo envolvendo as duas diretorias. Tanto a diretoria do Atlético quanto a diretoria...
1: O Gustavo vai para campo?
0: Não, não vai para campo. Ah, não, tá. Joga o...
1: Questão contratual.
0: Questão contratual. Então, é um reforço a mais para o Sport, já que o Gustavo Coutinho, nessa Série B e lá... vestindo a camisa do Atlético, tá fazendo muito gol. Que
1: o
0: coisa, Chef, né?
1: O Coutinho só não acerta no Esporte,
0: só,
1: né?
0: Só não acerta no Esporte.
1: Para todo clube que ele vai, ele, se não faz grande campanha, mas pelo menos marca gols, ajuda na classificação do time. Mas aqui no Esporte, impressionante. Ele não rende o futebol que ele costuma mostrar em outras equipes. Uma contratação cara na época do Yuri Romão. O Esporte desembolsou ali quase 8 milhões de reais para trazê-lo.
0: Ele veio... Fez alguns gols, foi emprestado. Aí depois voltou de novo, fez alguns
1: sempre
0: gols.
1: Sempre uma irregularidade.
0: Irregularidade,
1: né?
0: E foi emprestado. E a boa notícia, podemos assim falar, é que no treinamento de hoje, 3 jogadores já estão à disposição do Sport. 3 jogadores que eram titulares nas últimas rodadas, se machucaram e agora recuperados ficam à disposição do técnico Mariano Sosso. Os meias Fernando Sobral e Diego Hernandes e o atacante Marlon Douglas. Os 3 recuperados de lesão estão à disposição do Mariano Sosso.
1: Eles entram de frente ou vão ficar no banco?
0: Acredito que o Sobral e o Diego Hernandes devem pitar como titulares nesse jogo. O Lopes está fora, suspenso pelo terceiro amarelo. Aí o Edson Lucas deve ganhar a titularidade. Então podemos dizer que tem uma dúvida no meio de campo. Para mim vai o Fernando Sobral, o Patrick de Paula e mais um. Não sei se o William Oliveira ou o Juan Alano. E na frente, para formar o trio de atacante, Diego Hernandes ou Juan Alano, Neto Pessoa e Barreto.
1: É bem provável ele colocar o Alano, né? Porque você já tem um jogador pegador ali no meio, que é o Fernando Sobral. O William daria realmente uma consistência mais forte ao meio de campo, sem dúvida nenhuma. E o Sport tá jogando fora de casa, né?
0: E detalhe.
1: Vai precisar disso.
0: E o Atlético vai partir para cima, né?
1: Pode ser que ocorra isso, mas ele pode colocar um time mais leve ali no meio de campo, até para melhorar a criatividade, com o Alano, né?
0: Mas
1: optando pelo Alano.
0: Vai ter que ser muito cauteloso o Sport nesse jogo de domingo.
1: Vai. Porque mas não pode também abdicar de atacar,
0: não,
1: né?
0: Não, eu concordo com você. Mas aí vai aquela velha...
1: E o Sosso gosta de atacar, né?
0: Mas vai aquela velha assim, ele vai colocar o time pra cima? É melhor ele esperar um pouco, porque o Atlético, o Sport tem que ser inteligente nesse jogo, Adinaldo. Tem que ser inteligente nesse jogo. O que é inteligência na partida? Ele vai ter que realmente ter cautela, porque o Atlético precisa do resultado, tá jogando dentro de casa e vai pressionar o Sport.
1: Se bem que botando o Alano, que é um jogador mais leve, mais criativo, não vai tirar a precaução que o time deve ter dentro de campo. É só orientar o cara para também ajudar na recomposição.
0: Exatamente.
1: Agora, ficaria realmente mais consistente com a permanência do William Oliveira, né?
0: O William Oliveira. Formaria Fernando Sobral.
1: Aí você tiraria Fernando Sobral, o William Oliveira e
0: O Patrick de Paula. O Patrick, para mim, é titular, ganhou essa condição.
1: Fez uma belíssima partida, né?
0: Nos últimos jogos ele entrou bem e nesse último jogo que ele foi titular, jogou muita bola, né? Jogou muita bola e mostrando realmente que, tecnicamente falando, ele é muito bom.
1: E aquilo que a gente falava aqui o tempo todo, né, Wallace? No momento que ele conseguisse melhorar a sua forma física, porque tecnicamente ele tem de sobra.
0: Exatamente.
1: E é o que aconteceu. Eu me surpreendi quando eu vi ele disposto, tocando a bola com rapidez, participando da maioria dos lances, acertando o passe o tempo todo. Quando eu vi, eu digo, o cara tá bem agora. O cara tá bem. Diferente daquele cara que a gente viu, que estava realmente muito fora de forma física. Muito fora de forma física. Precisava daqueles jogos para embalar, não é?
0: Precisava e jogou muita bola contra o São Bernardo. Tanto que foi felicitado ali com um gol, né? Um gol belíssimo, um gol que deu a vitória à equipe do Sport para cima do São Bernardo. E eu verificando aqui a sequência que o Leão tem, depois do Atlético Goianiense, vai pegar o Fortaleza. Surgiu uma informação nos bastidores, Edinaldo. Eu até entrei em contato com a assessoria do Sport para ter uma informação mais concreta referente a essa informação que eu obtive. Que o Sport jogaria com a presença da torcida contra o Fortaleza. Só lembrando daquela punição que o Sport teve.
1: Sim, dois jogos.
0: Pronto. Aí surgiu a informação dos bastidores que o Sport teria conseguido reverter. Mas falta a confirmação. Eu entrei em contato com a assessoria, fiz essa pergunta e eles responderam o seguinte. Vamos aguardar a nota oficial do clube.
1: Bom, mas se conseguiu reverter o caso, já era para ter sido divulgado, né?
0: Eu acredito que sim, a não ser que ele esteja esperando alguma informação ser publicada em algum local específico, mas a informação que nós temos, estamos apurando ainda, é que o Sport conseguiu reverter essa questão. Mas aí vamos aguardar.
1: Para um jogo ou para os dois?
0: Justamente essa é a questão. A minha pergunta foi justamente sobre isso. Conseguiu reverter para um jogo ou conseguiu reverter a punição no todo, no caso, nos dois jogos, nas duas partidas. Então, a gente está só aguardando, eu estou aguardando principalmente, a informação oficial do clube. Até o presente momento, só para que o torcedor que está nos escutando entenda que são informações, tá? Não tem nada confirmado oficialmente, eu estou apurando, estamos buscando informações, mas as primeiras informações que surgiram para a gente é que houve sim essa reversão. Eles conseguiram, na verdade, reverter essa pena, só que eu preciso entender como é que foi feito isso e se foi feito realmente.
1: É, porque quando a justiça aceita o parecer do clube, o clube entra só fazendo a sua solicitação, é imediatamente divulgado, né? Porque não saiu, essa fica a interrogação. E se vai ser um jogo ou dois, como você está
0: propondo fazer? Essa é a dúvida também, né? E se realmente aconteceu, né? Se a punição vai ser mantida, ou se a punição realmente foi anulada, eu acho que não vai ser. Se ela foi revertida em alguma situação, se o Sport entrou com algum pedido
1: pagamento de multa.
0: Se postergada, por exemplo, se pode colocar essa pena para outras competições nacionais, pode acontecer, não sei. Então vamos apenas aguardar a posição oficial do clube para que a gente possa realmente confirmar essa informação referente à presença ou não da torcida contra o Fortaleza.
1: Diego Hernandes está liberado, né?
0: Diego Hernandes está liberado. Agora você imagina a situação, Edinaldo. O Sport vai para a Goiânia domingo que vem, vence o Atlético lá, aí volta para pegar o Fortaleza em casa. São dois jogos seguidos na Ilha do Retiro. Fortaleza e Criciúma. Então, se acontecer do Sport não conseguir reverter essa punição, que prejuízo, hein?
1: Que prejuízo, cara. Mas é isso, né? São as ações maléficas sempre das gangues organizadas. Mas é como eu sempre digo, Vá lá agora ver se eles não estão lá dentro. É impressionante, cara. São acolhidas da mesma forma, mesmo que o time fique com essa punição, como já aconteceu em vezes anteriores. Os caras vão estar lá sendo paparicados, como sempre. É lamentável que isso ocorra com os clubes, lamentável.
0: É, mas
1: e haja prejuízo.
0: E haja prejuízo. Eu falo na questão até, não apenas financeiro, porque vai ser um prejuízo financeiro considerável. Não,
1: gigantesco, né?
0: É porque
1: Perde duas grandes arrecadações.
0: Se esse cenário que eu falei há pouco, inclusive, nós estamos falando na vitória, mas o empate também é um bom resultado.
1: Bom resultado. Então, o negócio é não perder.
0: O negócio é não perder, exatamente. Aí você imagina esse cenário que nós falamos agora, o Sport precisando vencer em casa. Tem dois jogos seguidos, joga sem a presença da torcida. Aí você perde renda os dois jogos para no mínimo ali 18, 19 mil torcedores do Sport.
1: Volta com a vitória nessa partida contra o Atlético de Goiás, é público para ultrapassar isso aí, viu?
0: É. Fácil.
1: O estádio da Ilha está comportando até quantas mil pessoas?
0: São 22 mil, deixa eu confirmar aqui oficialmente.
1: É em torno disso mesmo, 22 mil. É público para chegar a isso, gente. Se o Sport ganhar do Atlético de Goiás, ele vai engatar aí uma sequência boa dentro da competição e essa vitória vai, sem dúvida nenhuma, refletir na presença dos torcedores na Ilha do Retiro.
0: 27.325 torcedores é o que é liberado hoje.
1: Pode contar aí com 25 mil torcedores.
0: Fácil.
1: Nessas duas partidas.
0: Fácil. Isso, pense em renda, pense em dinheiro desperdiçado.
1: Pois é, e são dois jogos, né? É impressionante. Vamos lá.
0: Vindo o atacante Neto Pessoa. Neto Pessoa que é destaque em 3 jogos, 3 gols e é titular absoluto do técnico Mariano Souza.
2: Trazido ano passado para cá, eu creio que eu vivi uma fase muito parecida com o que o Sport está vivendo no momento. Eu lembro que a Chapecoense ano passado, ela na última rodada estava em quinto, né? Então nós entramos no último jogo ali. Então isso é a prova que nessa reta está se afunilando as coisas, elas tendem a se definir mesmo nos últimos jogos ali. Eu creio que até a última rodada vai ter muita coisa ainda para acontecer, né? Muitas oscilações da galera que está em cima e de quem está embaixo também. Então é jogo a jogo, cara. Eu acho que algo que a gente conseguiu colocar em mente é que cada jogo realmente é uma final, né? Cada jogo tem como você fazer uma projeção daqui para a última rodada, sendo que é melhor você ir no jogo a jogo. Então, pelo aquilo que eu vi ano passado, eu creio que a gente também está bem próximo daquilo que foi vivido, né? E jogo a jogo, eu creio que é o segredo.
0: Pronto, tá aí o atacante Neto Pessoa, destaque do Sport nas últimas rodadas, viu, Ed?
1: Ainda há pouco a gente falava sobre o Diego Hernandes, que fez boas partidas nesse campeonato, mas teve uma queda de produção, né, cara?
0: Nos últimos três jogos, na verdade.
1: Três jogos, ele não tá rendendo aquilo que pode render ainda. Vamos ver se ele volta melhor agora, né?
0: Vai aqui, né?
1: Porque até aqueles belos gols que ele vinha fazendo, não fez mais, né, até agora.
0: Faz tempo. Na verdade, ele tem umas 4 ou 5 rodadas que não marca, mas pelo menos tenta e pelo menos chuta. Para mim, é titular nesse time do Sport, viu, Adinaldo?
1: Sem dúvida. Agora ele precisa voltar a ser o Diego que a gente viu lá no princípio, né?
0: Ele precisa voltar, o Perotti precisa voltar.
1: Perotti.
0: O Barreta nesse último jogo também ficou a desejar.
1: Perotti nesse momento já perdeu a posição para Neto Pessoa, né?
0: Perdeu. 3 jogos, 3 gols, fica difícil tirar.
1: Exatamente.
0: E ele ainda chega junto, chega bem. Sim, para a gente finalizar, o Sport treinou hoje pela manhã no CT Rubro-Negro, viajou para Goiás. Amanhã tem um último treinamento antes desse jogo decisivo contra o Atlético, treinamento que acontece também na cidade de Goiânia, viu, Ed?
1: Então o time volta com Diego Hernandes, volta com
0: Fernando Sobral e o Marlon Douglas, todos à disposição. Titulares eu acho que Fernando Sobral e o Diego Hernandes. O Marlon vai como opção.
1: Marlon vai para o banco, ok.
0: Essa é a opção.
1: Valeu?
0: Sextou?
1: Isso.
0: Mais tarde?
1: Como sempre.
0: Opa.
1: Ok, pronto, minha gente. Você acaba de acompanhar aqui dentro do Bola Rolando a sexta-feira rubro-negra. 18h30.
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10: Oi, 18h35.
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0: Tem bola rolando para o tricolor do Arruda. Alô, alô, Igor Moura.
1: Alô, alô, Edinaldo Santos. Boa noite, um abraço para todo mundo ligado aqui no Bola Rolando. Pois é, Edinaldo, Santa Cruz hoje realizou a última atividade pela manhã nas Repúblicas Independentes do Arruda. Depois do treinamento que aconteceu, o treinamento matinal, o Christian de Souza conversou conosco na sala de imprensa do Arruda, antes de toda a delegação, comissão técnica, departamento de futebol e lógico, elenco, todo mundo almoçar no Arruda e seguir viagem, uma viagem curtinha de 2 horas, para João Pessoa, para um jogo que por Botafogo não vale nada. E para o Santa não vou dizer que vale tudo, porque o principal já foi conquistado no último sábado, naquela festa tremenda com acesso. Mas é claro que o Santa Cruz quer chegar à final, né? São vários motivos que fazem o Santa desejar estar numa decisão da Série C do Campeonato Brasileiro. Primeiro, o Santa não conquista um título desde 2016, né? O último troféu que o Santa levantou foi em 2016, chegou a disputar o troféu da Série D ano passado, perdeu para o Barra. Uhum. Em 2016, o Santa em uma semana papou Copa do Nordeste e Pernambucano, numa tacada só. Ganhou a Série C em 2013 contra o Sampaio Corrêa naquela final, depois de subir. Agora é bom lembrar que hoje é muito mais valioso um troféu de Série C do que naquela época. Por quê? 13 anos atrás. Porque a Série C, se o Santa Cruz for campeão, ele já vai garantir, só de entrar na terceira fase da Copa do Brasil ano que vem, 1 milhão e meio. Uhum. Passando desse jogo, que pode ser, por exemplo, um jogo único no Arruda contra algum clube de Série C, de Série D, enfim, como foi, por exemplo, contra o Souza esse ano e o Santa tropeçou. Se ele passa dessa terceira fase, um jogo, partida única no Arruda, que pode acontecer, você soma 1 milhão e meio pelo jogo, pela participação, mais 1.700. Ou seja, em um jogo ganho numa Copa do Brasil, mais de 3 milhões o Santa pode somar. Entrando já na terceira fase da Copa do Brasil, dando sorte com o sorteio, claro, tem tudo isso. É bom lembrar também que os clubes da primeira divisão, eles chegam depois, né? Então, a tendência é o Santa pegar um adversário mais acessível.
2: Série C, Série B, talvez?
1: Talvez um B, mas geralmente é Série C ou Série D. O mais difícil que pode acontecer é pegar algum carne de pescoço fora de casa. Dá um exemplo aqui, um Asa de Arapiraca em Arapiraca. O próprio Souza, no interior da Paraíba, um 13 em Campina Grande, dando um exemplo de clubes tradicionalmente difíceis nos seus territórios. Então, o Santa vale isso também. Outra situação, o Santa passando de fase, ele vai ter mais um jogo de ida e jogo de volta. Empatando, o Santa já garante a melhor somatória de pontos de todo o campeonato, melhor classificação geral. Ou seja, primeiro jogo fora na final, segundo jogo em casa. Imagine a renda de uma final de Série C, a arena novamente lotada com o Santa Cruz podendo levantar o troféu da terceira divisão. Então, mais uma renda milionária.
2: A única preocupação que a gente sente, e isso acontece sempre no futebol, é que depois de uma conquista de acesso, principalmente nas condições do Santa Cruz...
1: Dá uma arrefecida, né?
2: Dá uma arrefecidazinha. Não sei se isso vai acontecer no Santa Cruz.
1: Olha,
2: tá havendo alguma preocupação nesse sentido, não? Ou ninguém fala nisso?
1: Arrefecida em qual situação, assim? De
2: entrar torcida, no campeonato com outro espírito, mais leve e tal.
1: Jogadores?
2: Sim.
1: Foi uma pergunta feita primeira, feita pelo Christian de Souza hoje, na entrevista coletiva.
2: Ah, ele falou sobre isso?
1: Falou sobre isso. Daqui a pouco a gente vai escutar, inclusive, o que é que ele vem fazendo, o que é que ele vem conversando com o grupo, a opinião dele sobre...
2: Pra manter a chama acesa.
1: Não, né? Deixar os jogadores darem aquela... Porque é o seguinte, o que é que ele fez, o Christian? Subiu, beleza. Folga geral no domingo de eleição pra todo mundo, folga geral na segunda-feira pra todo mundo, na terça-feira a rapaziada fez uma festa entre eles com funcionários, com jogadores... Brega com medo no centro, lá na festa lá do jogador e todo mundo. Foi uma farra danada. Agora, na quarta, todo mundo tava treinando. Na quinta-feira, todo mundo treinando. E ontem, todo mundo treinando. Só um desfalque para esse jogo. Eurico. Por conta daquele problema muscular que ele voltou a sentir.
2: Hoje teve movimentação, não?
1: Teve pela manhã. E o Eurico tá fora desse jogo, não viajou para João Pessoa. No mais, todo mundo... Eu tenho uma dúvida, na verdade, o Everaldo. O Everaldo tava com um inchaço no tornozelo. É uma dúvida que eu tenho. No mais, Thiago Coelho no gol. Dúvida na lateral direita. Thiago Enes, no jogo contra o Floresta lá em Fortaleza, não foi bem. Nesse jogo, por estratégia do Christian, o Thiago Enes saiu no intervalo, o Santa melhorou um pouco, mais com linha de 3 zagueiros, né? Conseguiu encaixar. O Thiago Enes pode perder posição pro Renato sem o lateral.
2: Renato.
1: Aí seria um Santa mais agressivo, mais ofensivo. A dupla de zaga com Edson Miranda, com William Alves e Matheus Vinícius na lateral esquerda. Meio campo, Pedro Favela, Silva e Everaldo. Se não der para o Everaldo, William Alves, por conta desse tornozelo inchado do Everaldo. E o ataque com Ronald Heron.
2: Patrick Helena ninguém fala, né?
1: Não. Perdeu muito espaço. Esse
2: cara até bom de bola, mas não consegue se firmar, né?
1: No
2: cara?
1: Santa, agora com a chegada do William, por exemplo, do William Júnior e do João Pedro, Patrick e Alan, que era a segunda ou terceira opção, virou quinta opção. Então, perdeu completamente espaço. É. E o ataque, Ronald Heron, e a dúvida. Se o Renato for lateral, pode jogar o João Pedro. Agora, se for o Renato na ponta, o Thiago Enes é o lateral. É basicamente, e o João Pedro fica como opção no banco. Esse é o Santa Cruz. Poucos problemas, um time ainda motivado. A gente aproveita para escutar agora a fala do Christian de Souza sobre isso, para não perder o fio da meada. Como focar após o principal objetivo do clube ser conquistado na semana passada?
3: Você viu que eu nem comemorei muito, né? Você não me viu lá subindo no trio elétrico, comemorando. Eu estou focado porque segue o campeonato. É muito importante para nós fazermos uma final. O objetivo do clube, do torcedor, ele foi atingido, mas o nosso, dos profissionais, não. A gente quer fazer essa final, a gente precisa fazer essa final. E vamos ter um jogo que amanhã é bastante perigoso. É um jogo que vai estar com pouco torcedor, um adversário que já não tem muito a fazer no campeonato, então vai jogar solto, livre. E a minha preocupação desde o início do trabalho aqui essa semana foi a nossa concentração. Como é que a gente vai estar focado para fazer esse jogo, não se deixar levar pelo ambiente, pelo contexto, porque para nós vale bastante.
1: Pronto, então aí o Christian dizendo que para o Santa vale bastante para o Botafogo é cumprimento de tabela e os problemas do Botafogo para o jogo de amanhã. Primeiro que, assim, público diminuto, né, Edinaldo? Esqueça ambiente hostil. Botafogo só colocou o setor de ali abaixo das cabines de imprensa do Almeidão à disposição. Arquibancada sombra, 40 inteira, 20 e meia. E a cadeira, R$80 inteira, 40 e meia. Eu não acredito em mais de 600 pessoas amanhã. Porque é só torcida mandante. Se tiver mais que isso, pode ser que seja infiltrado.
2: Não tem motivação nenhuma.
1: Nenhum. Agora vamos para os problemas do Botafogo, do time em si. Lembra do goleiro Luiz Daniel, titular, aquele cara que fez gestos para a torcida do Santa, na arena, fazendo aquele sinal de pequeno e tal? Pronto, Luiz Daniel foi dispensado do Botafogo, goleiro que tirou onda com a torcida do Santa, dispensado do Botafogo, tá sem clube, não vai pro jogo amanhã. O Botafogo já havia dispensado o Henrique Dourado, ceifador, ex-Palmeiras e Flamengo, que discutiu com torcida, deu dedo pra torcida depois de receber uma garrafada e um tropeço do Botafogo lá no Almeidão. Foi dispensado. O volante Igor Maduro, que pra mim é o melhor jogador do Botafogo nessa temporada. Ele e o Nenê, vai. O Igor Maduro passando por uma cirurgia porque rompeu o tendão. Tá fora do resto da temporada. E o melhor zagueiro do time, o Ian Souto, o que é que acontece? O Botafogo tem interesse em contar com ele no ano que vem. Contrato pro ano que vem já tá ficando ok. O que é que o Botafogo fez, Ian? A gente vai cumprir tabela, vai para tuas férias, que a gente vai terminar aqui, a gente vai antecipar suas férias, porque a gente quer você no primeiro dia de pré-temporada. Ou seja, melhor zagueiro do time não joga contra o Santa amanhã, porque o Botafogo vai antecipar as férias dele. Leandro Matias no gol, goleiro reserva. Aí o cheio de ouro, porque aí pode jogar reserva, os mais jovens podem ganhar chance com o Vitor Ferraz, enfim. Diogo Matheus ou Eric, Igor Moraes na zaga ao lado ou do experiente Simon ou do jovem Otávio, e na lateral esquerda, PK, o titular, ou o Bull, que é o reserva. Meio campo, Jonathan Varela, é bom jogador esse cara. Ao lado dele, Thalisson, ex-Sport, ou Lucas Cândido e Nenê. Ainda tenho minha dúvida se o Nenê vai jogar. Se quando o Botafogo tava brigando por acesso, vez ou outro o Nenê aparecia em Paris pra evento do PSG e não treinava, imagine com o Botafogo eliminado. Tenho minhas dúvidas. O ataque deve ter o Gustavo ou o Caion, que tá emprestado pelo Náutico, Dudu Ratamoto, que também é bom jogador, ou o Diego Tavares, e Rodolfo no comando de ataque, o vice-artilheiro do time atrás apenas do Nenê na temporada. Então, é essa a situação de Botafogo e Santa. Amanhã, 5 da tarde, é bom lembrar aqui. Se o Santa Cruz ganhar o jogo, tá na final. Se o Santa empatar, garante a melhor campanha no acumulado, tá na final matematicamente, independente do que aconteça em Maringá. Agora, se o Santa perder o jogo, aí o Maringá vai, com o estádio lotado, receber o Floresta jogando pelo empate ou até perdendo por um gol, o Maringá sobe. Se o Maringá não vencer, mesmo com a derrota, o Santa vai estar na final. Agora, se o Maringá ganhar, o Santa é ultrapassado para enfrentar na decisão Ferroviária de Araraquara ou Inter de Limeira, se tiver vencedor no duelo entre eles em Araraquara. Agora, se esse jogo der empate, a Ferroviária sobe, e se o Brusque ganhar do Paysandu, os dois vivos, o Brusque toma a primeira posição da Ferroviária e será o adversário do Santa na decisão da Série C.
2: O caminho tá todo feito aí pro Santa Cruz ganhar esse jogo, né? Vai pegar um time totalmente desclassificado de tudo e de todos.
1: Eu acho que se o Santa Cruz...
2: Vai pegar um time desmotivado, cheio de problemas, salário atrasado.
1: Pois é, sem motivação, cumprindo tabela. Se o Santa Cruz estiver num dia pouco inspirado, é jogo para empate. E o empate serve.
2: E se não se acomodar, né? Não entrar acomodado.
1: É o que eu tô falando. Se o Santa estiver num dia não tão bom, se tiver num primeiro tempo contra o Maringá, aquele primeiro tempo péssimo, que o próprio Christian falou que foi o pior tempo de jogo dele no comando do Santa, é jogo para empate.
2: Vamos ver. O Santa Cruz vai ter essas vantagens que você relacionou ainda há pouco, conquistando esse campeonato. E tem que correr atrás, né, cara? É mais um título pro clube.
1: Isso.
2: Aproveitar essas vantagens que são dadas na competição e lutar. Agora, se entrar com aquela história, já estamos classificados, tal.
1: Vou usar uma palavra que você usa muito, letargia. Se entrar letárgico, um clima de letargia, aquela coisa.
2: Aí lascou.
1: Agora, que coisa, né? O futebol, como ele muda rápido. No começo do ano, eu lembro que o executivo de futebol do Botafogo chegou a dizer que o Santa não disputava o mesmo mercado que o Botafogo, que o Santa tava...
2: Ele é muito abaixo, pedante,
1: aquela,
2: né?
1: Coisa.
2: Muito pedante.
1: Pouco tempo depois, esse cara foi demitido. Hoje, o Botafogo tem 5 milhões de débitos.
2: Pois é.
1: Botafogo não paga imagem pro elenco que não treinou porque fez greve quarta. Desde agosto, o Santa tá com tudo em dia. Anteontem, pagou no quinto dia 8, dia 7... Pagou tudo, absolutamente tudo, desse mês que passou. Em dia, completamente, com funcionários e além. Futebol muda muito.
2: Eu fico impressionado com as punições desse contrato, né? Porque o cara, do jeito que tá fazendo, ele não tá cumprindo absolutamente nada que o contrato deve estar mandando. Porque o cara tá devendo, o time tá sem motivação nenhuma, devendo 5 milhões de reais. É muita coisa para um time como o Botafogo, mesmo estando com FAS.
1: Com certeza.
2: Com o SAF.
1: Uma folha de 1 milhão e 600 mil para o Botafogo é uma folha recorde, mas que ele não conseguiu lidar com essa folha, né?
2: E a direção do clube não se revoltou com isso até agora, né? Pelo menos não esboçou nada na imprensa.
1: Pois é. Possivelmente o dono da SAF vai vender a SAF para outro investidor. Que até o Nenê está tentando...
2: Eu sugiro.
1: Que até o Nenê pode liderar um grupo para comprar a SAF.
2: Atenção, pessoal da Paraíba, eu sugiro O ex-flamenguista, o argentino, como é que é?
1: Mancuso.
2: Não, peraí, amigo. Isso é brincadeira, logicamente, né? Porque o que o Mancuso vem fazendo é brincadeira mesmo.
1: Nem coloca aquele mineiro da SAF do Santa aqui na conversa
2: também. Também. Era outra sugestão que eu ia falar pra brincar, viu, torcedor? Mas não é brincadeira, não.
1: Botafogo é um time simpático, não merece ter o Mancuso liderando a SAF lá, não.
2: Sério,
1: Deus me livre.
2: Foi só pra relaxar. Tá ok, Igor?
1: Valeu, Edinaldo. Um abraço.
2: Um abraço, bom fim de semana. Agora são 18h48, você acaba de acompanhar a sexta-feira tricolor aqui no Bola Rolando.
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12: Tem bola rolando para o Náutico. E aí, Leonardo Bore?
13: A sua tonalidade de voz já diz tudo. Boa noite para você, Edinaldo Santos. Boa noite para o amigo e para a amiga ligados aqui no Bola Rolando. 14 minutos foram suficientes para que o Novo Horizontino fizesse placar e o Náutico não apresentasse absolutamente nada. Quanta o que patinha, deixou irritado, cara. O Bruno Pivetti, o torcedor, todos que estiveram lá ficaram irritados com o time do Náutico.
12: Que é o seguinte, né, gente? A gente teve essa greve momentânea para não comparecer no CT do clube, não participar da
13: concentração.
12: Os jogadores fizeram isso e ficou aquela dúvida. O que é que vai valer aí? O profissionalismo, mesmo estando com salários atrasados, o profissionalismo vai superar a indignação do atraso de salários? Porque isso aconteceu com Santa Cruz. Santa Cruz com salários atrasados e os caras se matando dentro de campo. Esperava-se que o Náutico fizesse isso, mas o que a gente viu, gente, não estou pontuando aqui definitivamente que houve isso, mas ficou uma coisa muito pendente para isso que a gente está falando. Porque, olha, individualmente, ninguém jogou bola, ninguém. O único que tentou sobressair foi Jean Carlos, porque o resto não fez absolutamente nada. Individualmente, estou falando, né? Mas, em termos de conjunto, também não aconteceu nada no time do Náutico. A revolta do treinador tem razão, cara. Porque uma coisa é você estar enfrentando um momento difícil, estar enfrentando um atraso de salário, mas você fazer valer a sua profissão, a sua personalidade dentro de campo. O Náutico não fez isso. O Náutico foi de uma letargia absurda. Eu nunca vi um negócio daquele.
13: É, parece que foi recado dado, né? Mas a diretoria do Náutico correndo para fazer algum tipo de pagamento. Vamos ver se ainda hoje acontece alguma coisa, no que eu acho bem improvável. E aí vamos esperar o dia de amanhã.
12: Agora, acho que o presidente falha quando ele conta com uma coisa que ainda não está definitivamente certa. Não é o fato do Náutico ter vencido a batalha judicial, não, para receber o dinheiro. Ele conseguiu, entrou com a ação indenizatória, ganhou na justiça, mas deveria ter esperado um pouco mais, porque começou a bronca aqui, né? Tribunal de Contas do Estado, Governo do Estado, Tribunal Regional Federal, todo mundo sem querer reconhecer esse dinheiro do Náutico, inclusive o governo, que está cobrando explicação sobre o sobrepreço desse valor de 35 milhões de reais, alertando, inclusive, que o Náutico pode até devolver dinheiro público para o governo do Estado. Então, você garante ao jogador, pelo menos é o que estão informando nos bastidores do Náutico, que vai ter dinheiro antes do jogo e não tem, aí o cara que já está atrasado há um certo tempo se revolta realmente, né?
13: E para o Náutico, o bom é que o Náutico, a chance de cair são diminutas, né? 1,6%. O Náutico colocou 9 pontos na frente do 17º colocado, que é o Avaí, com 33, o Náutico tem 42. Hoje o ponto de corte é 39 pontos, e aí o Náutico já tem 42. Náutico que pega 5:30 da tarde, domingo, o Vila em casa, nos Aflitos, Goiás fora, Juventude fora, aí tem um jogo decisivo, Náutico e Avaí em casa, CRB em casa e Londrina fora. São os próximos jogos do Náutico. E vai enfrentar domingo o Vila Nova que tem os seguintes números. Para o playoff, o Vila Nova tem de chance, probabilidade 64,1%. Para o acesso direto, 33%. E para o título, na Série B, 15,1%.
12: É um time que está muito bem posicionado na tabela. Agora veja só, 9 pontos de chance do Z4, tudo bem.
13: Diferença. Mas,
12: de diferença, né? 9 pontos de diferença do Náutico para o
13: Avaí.
12: O Avaí. O Avaí é o 17º e cabeça a lista. Uhum. Mas observe que o 16º tem apenas 4 pontos de diferença.
13: O 16º é o Botafogo de Ribeirão Preto.
12: Botafogo de Ribeirão Preto.
13: Com 38.
12: Exatamente. 4 pontos é coisa muito pequena.
13: Mas
12: aí
13: é o 16º, né?
12: Porque... Mas o 16º já é parede meia com a zona de rebaixamento.
13: Certo.
12: Né?
13: Mas é parede meia, mas são 9 pontos, Reginaldo.
12: Mas,
13: 9 pontos mas do primeiro da zona de rebaixamento.
12: Tu sabes como muda a história quando um time perde esse campeonato.
13: Mas...
12: Muda consideravelmente, tanto para mais como para menos.
13: Eu acredito
12: Não, eu acho que o Náutico tem muita chance.
13: Eu acho que o Náutico não cai.
12: Eu acho que o Náutico tem muita chance
13: de
12: ficar,
13: não tenho
12: dúvida
13: nenhuma.
12: Eu acho que o
13: Náutico pode até ficar na 16ª posição, mas cair não cai.
12: Agora, se não melhorar esse clima, tudo pode acontecer, cara. Se não melhorar esse clima que está dando.
13: Inclusive nada.
12: Inclusive nada, mas tudo pode acontecer num momento como esse. A gente está acostumado a ver como são as coisas.
13: Eu fiz o ponto de corte agora, tem 39 pontos o ponto de corte, o Náutico já tem 42. Enfim, para a partida contra o Vila Nova, 5:30 da tarde, no domingo, o técnico Bruno Pivetti tem problemas, viu? Porque não vai contar com Betão, Léo Índio e Júnior Todinho. Todos suspensos pelo terceiro cartão amarelo.
12: Ontem, que pelo amor de Deus, hein?
13: Engraçado, fez uma partida espetacular contra o Fortaleza.
12: Exatamente. Foi um dos melhores
13: da
12: partida.
13: Incrível, né? Ele e o Betão fizeram uma partida
12: espetacular. Ele, o Betão, Muriel, Vinícius, Os caras não jogaram nada, gente. Eu tô falando só de estrelas do time. É. Quando a gente vai pro resto, não é bom nem falar. Não é
13: quem
12: bom nem
13: quis
12: falar.
13: Muito o jogo foi Jean Carlos, né?
12: Jean Carlos é que se esforçou, tentou, mas estava muito abaixo também do que ele poderia render.
13: A arbitragem é do Pará. Fernando Antônio Mendes de Sales Nascimento Filho, assistido por Joverton Wesley de Souza Lima de Rondônia. O árbitro assistente 2 é o Acácio Menezes de Leão, do Pará. O VAR é o Diego Pombo Lopes, da Bahia. Vamos ouvir o técnico Bruno Pivetti sobre essa questão de contas. O senhor faz contas, professor Bruno Pivetti?
0: Então, eu costumo não fazer conta, sabe? Eu trabalho jogo a jogo, eu fiz tudo aquilo que estava ao meu alcance para chegar aqui e ganhar o jogo do Novo Horizontino. Acredito que pela qualidade do elenco era algo factível de se fazer, de chegar aqui e ter o rendimento contra o Sport, o rendimento contra o Fortaleza, ou quem sabe até superar esses rendimentos, ter um rendimento ainda melhor e vencer o jogo. Já que não venceu, nós vamos fazer tudo que tiver à nossa disposição para poder buscar os 3 pontos contra o Vila Nova. E depois lá no final da tabela, trabalhando jogo a jogo, a gente vai verificar em que posição vamos estar na tabela. Mas, de novo, nós temos que trabalhar jogo a jogo, porque a gente viu que o rendimento que nós tivemos contra o Sport, o rendimento que tivemos contra o Fortaleza, depois de uma semana, a gente realmente oscilou para baixo e perdemos um jogo aqui de 2-0. E agora é buscar as melhores condições para render bem contra o Vila Nova e ganhar os 3 pontos.
13: Pronto, aí a palavra do técnico Bruno Pivetti. Amanhã, últimos preparativos para a partida contra o Vila, 5:30 PM, no domingo.
12: Quais são as alternativas que o presidente vai buscar para ter dinheiro para pagar o elenco?
13: Olha, pelo que eu soube ontem, Haldner, que está fazendo o Náutico, ia se tentar alguma coisa e até às 20h não tinha se conseguido absolutamente nada. Vamos ver quais serão as tratativas. Porque tem também o seguinte, né? O naming rights do Náutico poderia até adiantar alguma coisa, mas agora empacou. Uhum. Entendeu? Porque não existe. Se você colocar ao pé da letra, o naming rights do Náutico não existe mais. Desde o dia 5 de outubro.
12: Não pode se buscar alternativa por aí.
13: Por aí. E aí vamos aguardar, vamos ver.
12: O que preocupa mesmo é não ter dinheiro para pagar o elenco, para pagar os profissionais, os funcionários.
13: Só para relembrar.
12: E não ter dinheiro para cumprir os compromissos com a recuperação judicial que já está batendo a porta. Olha, cadê o dinheiro?
13: Exatamente, porque o Náutico já fez a convenção, né? Já fez a Assembleia Geral de Credores. Então o Náutico está devendo 2 imagens, 3 moradias e uma carteira que venceu essa semana.
12: Complicado. Ok, Boris.
13: Ok.
12: Fim do Bola Rolando. Na sequência tem o debate do movimento esportivo, com a apresentação de Marcelo Araújo, o locutor esportivo que todo mundo gosta. E também a participação de grande equipe. Boa noite, Recife. Boa noite, Brasil.
5: Brasil!
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0: Em Recife, 7:06. 7:06 agora.
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0: Vamos juntos a partir de agora com o programa Movimento Esportivo Debate. Chegamos à sexta-feira. Grande Edinaldo Santos fechando o Bola Rolando, né? O último da semana. Grande abraço, Ed, e toda a equipe da Rádio Jornal. 7:06, estamos começando o Movimento Esportivo Debate desta sexta-feira, dia 9 de outubro de 2026. Onde você estiver, um grande abraço, muito obrigado pelo carinho da audiência. Leonardo Borges, boa noite, meu amigo, tudo bem?
2: Boa noite para você, Marcelo, boa noite, Igor, boa noite, Aldo, Emílio Guga Bezerra, a todos os amigos e amigas.
0: Maravilha. Igor Moura, boa noite, bem-vindo, amigo.
3: Valeu, Marcelo, boa noite para você, abraço, Borges, um abraço para todo mundo, Aldo, Guga, e para todo mundo que nos escuta nesse momento, um ótimo fim de semana a todos.
0: Geralmente nós começamos o programa na sexta-feira, quando a gente tem um final de semana de muito futebol, começamos pela ordem cronológica, né? Mas temos um assunto sério para debater que vai além do resultado do jogo de ontem, vai além da classificação, porque tem algo acontecendo. A gente, quando conversa com o torcedor alvirrubro, aquele, pelo menos os que eu encontrei, não sei, Igor e Boris, a reclamação principal é pela postura. E aí fica uma pergunta que é a seguinte: o clube está errado? Tá errado. O clube tem que pagar aos seus funcionários, aos seus trabalhadores. Jogador é trabalhador também. Mas o jogador tem direito de fazer, e aí eu não posso acusar, mas ficou muito nítido. Até Haldney captou aquela história durante no final do jogo, e levou e perguntou ao técnico Bruno Pivetti sobre a fala, né, o que ele teria dito ao auxiliar. Olha, se não quisessem, era melhor botar o sub-20. E acho que isso acabou repercutindo bastante. E queria ouvir os amigos sobre essa questão, que é bem filosófica, viu, Boris? É bem filosófica. Um tem que pagar, o outro tem que receber, mas ele tem o direito de não trabalhar o máximo que ele possa, cumprir a sua função por conta desse atraso, como é que ficaria? Boa noite, desculpa, mais uma vez um abraço.
2: Não tem problema, boa noite sempre é bom dar. Boa noite, um mais abraço, uma amigo. Vez. Olha, eu vou dizer uma coisa para vocês com toda sinceridade. Na minha pouca estrada de futebol, já há uns 30 anos aqui em Pernambuco, eu já vi um time derrubar treinador, propositadamente. Eu já vi, inclusive, jogador perder pênalti de propósito num clássico. Prefiro não comentar qual foi o clássico, não, já passou. Agora, é difícil acreditar, sinceramente,

0: O Novo Horizontino não precisava que entregasse o jogo, porque o Novo Horizontino é uma boa equipe de futebol. Eu não acredito que os jogadores tenham feito corpo mole. Sinceramente, eu vou... não acho que seria direito também, mas porque são profissionais, mas eu não acredito que tenha feito corpo mole. Coincidiu uma série de coincidências, e coincidências que foram infelizes, como a questão da não concentração, da falta de pagamento, e aí coincidiu com um jogo terrível do Clube Náutico Capibaribe. Agora, é um jogo de mandou recado, entregou. Eu, sinceramente, não acredito.
1: Deixa eu ouvir, Igor Moura, qual sua leitura dessa situação do jogo de ontem, Igor?
2: Olha, Marcelo, eu até cheguei a dizer hoje no Assunto é Futebol Primeiro Tempo que o termo entregar, ele é muito forte, né? Entregar sim, é muito forte. Agora, negligenciar, eu acho que é um termo que...
1: Mais adequado.
2: Mais adequado, mais sutil do que o entregar, porque é o seguinte, o que é negligenciar? Negligenciar, você pode negligenciar o jogo sem bola, mas você jogar. Por exemplo, a bola vai chegar no seu pé e você vai tentar fazer o gol. Você vai tentar conquistar o resultado. Você vai tentar servir um companheiro. Agora, o negligenciar é o seguinte. Você tem a obrigação de voltar com o lateral adversário? Você vai até meio campo. Desiste mais fácil da jogada.
1: Sim.
2: O cara vai ter uma postura...
1: Correr menos.
2: E mais do que eu, você, Boris, e quem está nos escutando agora, quem sabe mais sobre isso? É o Pivete e todo o departamento de fisiologia dele, porque eles têm todo o GPS.
1: Perfeito.
2: Eles têm o GPS na mão dele de quem correu menos ou mais do que a média. Só compara, faz o seguinte, compara aí o jogo do Fortaleza e do Sport com o jogo de ontem. Eu tenho certeza que o Náutico, ele deve ter corrido, se estabelecermos uma média por jogador, ele deve ter corrido tranquilamente 1,5 km, 2 km a menos.
0: Foi um tesão abaixo.
2: Então, a partir do momento em que você é menos competitivo do que você foi contra um Sport da vida, do que você foi contra um Fortaleza da vida, enfrentando um time do nível desses dois, ou até melhor, que eu acho que o Novo Horizontino hoje ele tem mais artifícios.
0: E coincidentemente com o fato de não ter concentrado.
2: Também.
0: Isso tudo vai juntando.
2: Exato. Agora, você enfrentar o Novo Horizontino, o Náutico enfrenta o Novo Horizontino com salário em dia, sem salário em dia, com negligência ou sem negligência, seria um jogo que o Novo Horizontino poderia tranquilamente ganhar nos aflitos. Eu não tenho dúvidas que o Novo Horizontino, num dia bom, ele ganha nos aflitos. Eu não tenho dúvida. O Novo Horizontino tem time para ganhar o Náutico nos aflitos, em Novo Horizonte, no Morumbi, onde quer que seja. É mais time que o Náutico. Agora, o que mais me chateou no jogo de ontem é que o Novo Horizontino não precisou fazer força para ganhar o jogo.
1: Você viu a resposta de Sander,
2: para o Wallace? Para o Wallace. Eu falei, ó, a gente sabe, não sei o que está acontecendo, a gente sabe que o Náutico joga mais do que isso. E joga. Então, tudo isso aqui que eu estou falando são componentes que quando você joga no caldeirão, na panela, vai dar o que a gente viu. A diferença de um time que parecia ser muito melhor que o outro, só que o Novo Horizontino não é tão melhor que o Náutico como foi ontem. Novo Horizontino, gente, com todo o respeito, ele parecia a Copa do Brasil quando um time de Série A visita o time de Série D. Ele faz logo 2-0 fora de casa, segura, toca a bola, um chute aqui, acolá, um susto. Então, vai muito da postura que o Náutico teve.
0: Na minha opinião, o time do Náutico, perdão, Igor, estava abatido e batido.
2: Sim, quando
0: leva 2-0... Entrou abatido e batido.
2: Quando leva 2-0... Olha, o Náutico, ele teve pouco espírito de Wenderson no jogo todo, que eu acho que o Wenderson foi quem mais lutou. E o Náutico me pareceu o seguinte, ele teve muito espírito do Jean Carlos. O que é que eu quero dizer com isso? O Jean Carlos, ele tentou lutar até onde deu. Quando o Jean Carlos viu que não dava pra fazer as coisas sozinho, mover a onda sozinho, ele desistiu do jogo também. Ele correu pra um lado, correu pro outro, voltava pra buscar o jogo. Lançava alguém não brigava pela bola. Aí voltava pra recompor, começou a ficar desgastado porque ninguém do ataque tava voltando com ele. Só quem correu normal ontem, na minha visão, o Anderson Jean Carlos. Samuel também. Agora, só. Então, levando tudo isso em conta, quando você, num esporte coletivo como é o futebol, com a intensidade que se tem o futebol hoje, quando você, dos 10 jogadores de linha, você tem 3 ou 4 negligenciando sem correr o máximo, você, ó, se lasca. Você se dá mal. Até pegando Londrina ontem, o

0: Náutico poderia ter problema. Até pegando um Avaí da vida, que são equipes piores que a do Náutico. Agora imagina pegando um time
1: com
0: melhor.
1: Com aquele futebol de ontem,
2: sofreu isso com o Cuiabá. Né?
0: Que não é lá, não foi o todas. Primeiro exemplo do Náutico correndo menos e negligenciando, tá?
2: E era outra
0: Cuiabá, situação, né? América Mineiro, exato. Ponte Preta, Avaí. O Náutico teve pelo menos 5 exemplos de negligência total da pessoa tá nem aí pro jogo. Alheio ao jogo. E ontem o Náutico esteve alheio ao jogo contra uma equipe boa que em 15 minutos fez 2-0 e matou.
1: Eu concordo muito com o Igor, que essa palavra entregar é muito forte. É muito forte. Para você falar isso, você tem que provar.
2: É.
1: Entendeu? Você estaria sendo de uma irresponsabilidade ética tremenda.
2: É.
1: Por isso que eu já vi um jogo entregar e me mantenho no direito de não comentar qual foi o jogo para não criar nenhum tipo de polêmica. Agora, que o Náutico estava apático, o Náutico estava abatido. Por quê? Porque a gente tinha dois jogos para comparar, que foi Sport e Fortaleza.
2: Exato.
1: E ele estava completamente fora do azimute dessas duas partidas. E em 14 minutos o Novo Horizonte não acabou com o jogo.
2: Agora, deixa eu colocar vocês numa cadeira bem quente agora, bem quente. A cadeira da presidência. Como administrar essa situação, como equilibrar...
1: É arranjando dinheiro.
2: E aí tem uma coisa que eu não sei, eu confesso aos amigos, não ouvi. O Náutico tem um patrocinador forte, um naming rights.
1: É, né? Mas o naming rights, esqueça.
2: Pronto, perfeito, era isso que eu ia entrar. No momento em que desabou, né? Desabou o teto do naming patrocinador rights, também.
0: Esqueça. Primeiro refúgio seria esse, ué. O Neymar seria a empresa, né?
2: Sim.
0: Patrocinador macho. Seria o primeiro refúgio. Pra onde é que você ia correr? Mesmo que você, sabendo contra... Olha, me antecipa aqui, eu quero terminar o ano. Sim. Ano que vem a gente vai buscar outras formas. A gente vai ter Copa do Brasil de novo, Copa do Nordeste de novo. O Náutico é vice-campeão pernambucano. É. Vai voltar a jogar Copa do Brasil. Ele pode se garantir, quem sabe, numa quarta fase, somar 3 milhões, que é o que o Náutico deve dever atualmente de imagem para o seu elenco. Sim. Copa do Brasil, Copa do Nordeste, é uma competição que paga bem, paga muito melhor do que estadual, que não paga praticamente nada. O Náutico pode se garantir numa Copa do Nordeste. Agora o Náutico não tem mais. Qual foi o valor, seria o principal refúgio do Náutico ir atrás da questão da Bet. Tava devendo antes da Bet. Eu sei que tava devendo antes da Bet. Eu não tô aqui entrando em tema político. Se é certo, se é errado, não tô querendo dizer isso aqui. Sim, agora, perfeito. 80, 70% dos clubes do futebol brasileiro, eles, obviamente, o Flamengo, que é bilionário, tá perguntando como é que eu vou pagar o Paquetá? Como é que eu vou pagar o West Ham pelo Paquetá? Tem muito dinheiro e tá precisando desse valor. Por quê? Porque foi algo muito repentino, né? Como foi algo rápido, repentino, de fato... atrapalhou o planejamento de muito clube e o Náutico entre eles. Então, é difícil você bater palma para um clube que tem uma única e exclusiva fonte de receita? Deveria ter outras. Agora foi muito repentino, eu acho que o resultado está aí, Náutico sem ter quem contar nesse momento para tentar pelo menos atenuar essa situação de imagem.
2: Por falar em atenuar, um atenuante, Boris, é que...
1: meu amigo, a informação chega.
2: Opa, então vamos lá.
1: Tem uma informação que fizeram um empréstimo pessoal e o presidente vai falar disso amanhã.
2: Uhum.
1: Deram um número para essa pessoa. Essa pessoa fez um empréstimo e vai pagar aí o que o Náutico, só para repetir, são...
0: Duas imagens, né?
1: Duas imagens, 3 direitos de moradia e uma CLT. A pessoa só não quis me dizer quanto foi o valor, porque tem um negócio de por dentro, é por fora, entendeu?
0: Cláusula de confidencialidade.
1: Não é nem cláusula de confidencialidade.
0: Essa questão toda é dos juros.
1: Não, e tem também a questão, eu peço X, mas eu preciso de menos X.
0: Entendi.
1: Entendeu? Então, eu não quero...
0: Foi resolvido.
1: Não quero me meter.
0: Foi resolvido, provavelmente.
1: Eu tô dando é uma boa notícia.
0: Claro.
2: Ótimo.
1: Uma boa notícia.
0: E quem vai provavelmente pagar o pato, acredito
2: eu... A cadeira já não tá tão quente
0: assim. É o Vila Nova, né?
2: É.
0: Porque vão receber, então... e vão ter que mostrar um espírito diferente total.
1: Mais uma vez, a gente vai colocar aquele papo que a gente teve antes da partida contra o Sport, quando o técnico Hélio dos Anjos foi demitido.
2: Sim.
1: Vai ter que 80%, acho que é Igor que estava aqui, ou Haldney, 80% começa a voltar a responsabilidade do elenco e 20% do técnico.
2: É, exatamente. É, menos mal que em termos de pontuação, o Náutico está a 9 pontos do Avaí, né? Você teme ainda?
0: Não, né? O Náutico ele se salvou quando ganhou do Sport, na minha visão. Ganhou do Sport e ali acabou.
1: Eu fico impressionado com uma pessoa fazer um empréstimo pessoal, né?
2: É.
1: Caramba, bicho.
2: Mas, resolvida a questão, ou pelo menos se encaminhando para resolver.
1: Resolvido momentaneamente, né? Porque o problema apenas se afastou um pouco, né? É minha opinião, né?
2: É. E assim, e é empréstimo, né? Não é doação, é empréstimo. Em algum momento você tem que repor, né?
1: Em algum momento. E se tratando de pessoal...
2: É. Amigos, Boris e Igor, vamos falar do jogo de amanhã, o Santa Cruz já na Série B, torcida está em estado de graça, depois de 10 anos, né, a volta para a Série B, que não deixa de ser muito simbólico. E esse jogo, eu queria começar pelo mando de campo, eu acho que muito já foi falado, mas sempre é bom falar, né? Que pena, Almeidão vazio,
1: mas é a regra,
2: né?
1: Mas é a regra, né?
2: É,
1: tá cumprindo a determinação do CBJD, é a regra.
2: Agora, vamos entrar nisso, Boris.
1: Agora, eu quero me ater ao ponto de origem da questão. Isso tudo está acontecendo porque, no ponto de origem, o Ministério Público da Paraíba proibiu a presença da torcida do Santa Cruz. Por quê? Porque seria uma bagunça, seria cheio de briga. E a mesma coisa aconteceu no Ministério Público daqui, proibindo a torcida do Botafogo da Paraíba. Quer dizer, veja que no final das contas, o ponto de origem são as torcidas.
2: Concordo com você. Agora, nessa questão específica do grupo, Igor até citou no último jogo aquela questão lá do Democrata, do governador Valadares.
0: Sete Lagoas,
2: que nós todos falamos aqui, e no ano posterior a CBF corrigiu a questão. Eu acho que essa é outra. Vamos lá. A regra que Boris citou, ela existe, ela está lá escrita. Mas poderia e pode caber um parágrafo. Por exemplo, quando for de comum acordo entre as duas equipes e não houver prejuízo para qualquer outra, por que não?
0: Mudança do jogo?
2: Sim.
0: Só que aí tem prejuízo para uma outra. Tem um terceiro envolvido. Mas Maringá. Eu, diretor do Maringá, eu ficaria...
2: Mas no mesmo horário.
0: Eu ficaria indignado. Se eu fosse diretor do Maringá, eu por exemplo, eu ia dizer para meus jogadores...
1: Eu não estava nem lembrando disso.
0: Claro, porque se o Maringá ganhar o jogo do Floresta, ele não só sobe, mas se o Botafogo ganhar do Santa, ele passa o Santa.
1: Eu não estava nem lembrando disso.
0: Porque se não tivesse o Maringá envolvido, ia virar a Copa do Brasil. Ó, vocês se virem aí.
1: É.
0: Agora, não tem um terceiro envolvido, tem o Maringá.
1: Aí não pode.
0: Tendo o Maringá, eu, diretor do Maringá, ou eu, se eu fosse da imprensa de Maringá, eu estaria falando, gente, isso é um escândalo, porque ainda tem como o Maringá chegar a uma decisão. Porque campo neutro, pode ser que até o Santa Cruz, que é mais time, entre e mole, aquela coisa, já subiu, muita festa, e o Botafogo da Paraíba vence o jogo 1-0. Maringá ganhar 1-0 do Floresta, que vai para a final o Maringá. Então eu acho que por ter um terceiro envolvido na história... eu acho que a CBF fez por bem. Eu acho que a CBF acertou.
1: Eu não estava nem lembrando disso.
0: Agora, do Maringá. Se o Maringá não tivesse chance em matemática de alcançar o Santa, aí com os dois. Se virem aí os dois. Onde que vocês querem jogar? Querem jogar em Xangai? Tem dinheiro para...
1: Se não tivesse um terceiro, poderia até colocar domingo, um dia antecipado, não teria problema. Mas eu concordo com o Igor.
2: Mas mesmo assim, eu concordo também. Eu levantei a bola, mas não tinha visto desse outro ponto de vista. Agora, acho que cabe o parágrafo do mesmo jeito com essa especificação.
1: Se um sem terceiro não...
2: terceiro.
1: Se um terceiro não for envolvido.
2: Aí não se aplicaria a este caso, mas pode se aplicar
1: Eu acho que eu vou mudar até meu raciocínio depois disso que o Igor falou.
2: E foi bem pertinente.
1: Além da regra, tinha um terceiro envolvido.
0: Sim.
1: É que talvez, se não tivesse um terceiro envolvido, poderia se conversar.
0: É porque é o seguinte...
2: Mas não estava isso lá na regra, então já barrou, né?
0: Eu não gosto de alteração de mando de campo, eu não gosto, é coisa minha. Ah, mas esse aqui tá ali... Bicho, se vira, é incompetência.
2: Sempre tem um interesse, né?
0: Geralmente eu não gosto. Ah, mas é pra levantar dinheiro no futebol, futebol é dinheiro, dinheiro é futebol e tal. Uhum. Não gosto, coisa minha. Não gosto. Tendo em vista que só esse ano, se eu não tô errado, teve Jacuipense mandando o jogo com o Palmeiras em Londrina, na Copa do Brasil. Não são os dois. O Fortaleza, por exemplo, não enfrentou na Copa do Brasil. Acho que o próprio Palmeiras. Foi isso. Fortaleza e Palmeiras. Fortaleza mandou o jogo na Arena Pantanal, eu acho. Enfim. Se são os dois, se vira então, ok, mas tem um terceiro.
2: Não, tem razão.
0: No mais, se vai levantar dinheiro,
1: importante. Igor Moura, dinâmico, você foi perfeito.
2: Agora,
1: aliás, no grupo, o outro grupo, o grupo C, é fantástico, porque eu estava vendo umas contas nas redes sociais, pode acabar até no sorteio.
0: Pode. Todo mundo pode classificar.
1: Porque tem um tal de 2x2, Paysandu e Inter de Limeira, e o Brusque empatando não sei com que, com a Ferroviária, e aí tem um cartão, aí termina todo mundo igual, aí tem no cartão vermelho, se... O cara também tomar cartão vermelho, aí vai pro amarelo, aí no amarelo é igual. É dinâmico e movimentado.
2: Você me lembrou, Náutico e Santa Cruz nos aflitos, só não lembro o ano. A galera gritando por cada
1: jogo.
2: Cartão amarelo.
1: Eu
2: lembra
1: fiz
2: disso,
1: esse
2: né?
1: jogo.
2: Nos aflitos, só não lembro o ano.
1: E aí? O Santa Cruz ganhou de 3-1. Se eu não me engano, era Marcelo Martelotti, o técnico.
0: Essa questão de regulamento de cartão geralmente não fica bloqueada na minha memória. Eu odeio tanto quando o dirigente começa a inventar a moda, querendo inventar regra
1: não,
0: nova.
1: Não, mas veja só.
0: Que eu bloqueio
1: você
0: na memória.
1: Você tem número de pontos,
0: sim.
1: Correto, legal. Você tem número de vitórias, sim. Bacana.
0: Saldo de gols.
1: Você tem saldo de gols.
0: Gols pró.
1: E aí, se tá tudo igual,
0: aí
1: você vai cartão vermelho
0: e depois cartão amarelo.
1: Cartão amarelo.
0: Antes do sorteio. Só que é o seguinte, nesses campeonatos teve época, o Campeonato Paulista foi a mesma coisa, que o cartão amarelo tava valendo mais que o número de vitórias, não foi?
1: O peso era
0: maior pro amarelo.
1: Aí
0: por isso que eu tô dizendo. Esse tipo de absurdo bloqueia na minha memória.
1: Aí é uma distorção, né?
2: Vamos pro time do Santa Cruz, o Botafogo desmontado. Isso torna o Santa Cruz favorito?
1: Olha, o Santa Cruz... pouco foi favorito na competição e continua sendo pouco favorito. Para mim, o Santa Cruz é uma agradável surpresa, entendeu?
2: Uhum.
1: Então, o Santa Cruz vai depender muito de como o Santa Cruz vai entrar em campo, com a ressaca de quem já subiu para a Série B ou o ímpeto de quem quer chegar a uma final de Série C.
2: Igor Moura, e aí eu vou aproveitar e deixar à vontade os amigos falarem também sobre o panorama da partida. Vai ser melancólico. Eu imagino assim. Eu não acredito que a torcida do Botafogo vá...
1: Não vai.
2: 3 mil pessoas. Não vão. Os caras estão irritados mesmo. O clima é muito ruim.
1: Vai nada.
2: Qual a tua leitura, Igor, para esse jogo e para o Santa Cruz dentro de campo? É favorito ou é no jogo mesmo que a gente vai ver?
0: Eu acho que o Santa é ligeiro favorito à vitória. Não acho que o Santa vai vencer atropelando, não acho que o Santa vai ganhar com facilidade, como foi a do Novo Horizontino ontem contra o Náutico, até em situações parecidas, né? O Santa tem um objetivo maior e o Botafogo vai cumprir tabela, não que o Náutico estivesse cumprindo tabela, mas o Náutico tá com a vida praticamente resolvida. O Botafogo com problema financeiro. Se o Náutico não concentrou antes do jogo, o Botafogo não treinou anteontem, por conta do atraso de imagem. E o Santa tá em dia.
1: E hoje começou a dispensar.
0: Dispensou o Luiz Daniel, goleiro. Mandou de férias o zagueiro melhor do time, porque vai contar com ele na pré-temporada. O Igor Moraes deve jogar. O Dourado, ceifador já tinha sido dispensado porque brigou com torcida. O Maduro, um dos bons jogadores desse time, passou por cirurgia porque rompeu o tendão. Não sei se o Nenê joga. Enfim, é um time que vai perdeu metade da sua identidade. É um
1: time costurado.
0: Costurado. Acredito que o Vitor Ferraz vai colocar para jogar um ou outro atleta considerado reserva para dar uma última chance. Jogador titular, por exemplo, que já sabe que não fica para a próxima temporada, esse deve ficar no banco, contrato acabando, enfim. É fim de festa, fim de feira. Agora, é um time que tem qualidade e potencial suficientes para complicar a vida do Santa se o Santa entrar na morosidade que entrou no primeiro tempo contra o Maringá.
1: É verdade.
0: O Santa Cruz
1: dito precisa, isso, né? A você pelo
0: Christian, é verdade. Souza. Santa entrar moroso, entrando, aquele banho-maria, aquela coisa. Botafogo num lance, numa bola parada, num chute fora da área, abre o placar. Aí o jogo começa a ter uma tendência de suspense, uma tendência de dificuldade maior para o Santa.
2: Tem uma coisa que sempre é bom a gente lembrar, e hoje todo mundo tem acesso à internet daí, a pontuação do Botafogo do quadrangular não diz o que o time apresentou em campo.
0: Com certeza.
2: Não é isso?
0: Com certeza.
2: Até o último jogo contra o Floresta, o Botafogo perdeu o gol... Não é isso, Igor? Produz, cria,
0: foi a
2: cria
0: melhor, chance. Foi a melhor campanha da primeira fase desse ano e pode, em caso de derrota amanhã para o Santa, igualar a pior campanha da história dos quadrangulares de acesso.
2: Olha só.
0: Que é do Paysandu de 2021. 2 pontos, igual o Botafogo tem hoje. Então daí você tira. Então o Santa, por isso, para mim, é time ligeiramente favorito a vencer. Agora, o Santa de novo joga pelo empate, por mérito próprio, pelo que construiu. E eu acredito que se o Santa tiver numa jornada bem mais ou menos, ainda assim ele consegue empatar para
1: 300 pessoas. O Botafogo não jogou mal, mas não foi eficaz.
2: É, exato. Quando, na hora de definir...
1: Não foi eficaz. O Santa Cruz falha. Não jogou bem, mas foi eficaz.
2: Foi resultado mesmo. Foi pragmático, né?
1: Pragmático.
2: Até agora. Amigos, e esse outro grupo, vamos voltar a ele pelo seguinte, que aí tem um interesse do Santa Cruz, né, de passar adiante. São 2 jogos, 2 finais. Contra, e aí eu quero ouvir a leitura de vocês, Ferroviária que tem 8, Inter de Limeira que tem 7, Brusque que tem 30, Paysandu que tem 4. E aí entram vários aspectos, né, gente? Não é só a bola, a região, 2 em São Paulo, 1 em Santa Catarina, no extremo sul do país, e outro lá no norte. E aí, Boris, você tem alguma torcida?
1: Não, torcida não. Deles? Torcida não, mas eu acredito que o Santa Cruz defina... O título contra a Ferroviária.
2: Ferroviária.
1: Ou contra o Brusque.
2: Ferroviária joga em casa com a Inter, né? É um jogo... Deve para os padrões da Série C, deve ser um jogão. E Brusque e Paysandu, e quem diria, o Paysandu vivo na última rodada, né?
1: É, eu acho vivo. Que sobe Ferroviária e Brusque.
0: Torcida do Paysandu foi se despedir do elenco, né? Indo pro aeroporto lá de Belém, em massa, assim, a torcida do Paysandu foi... E o Paysandu, ele só sobe, se eu não estou muito errado, se der empate lá no...
2: Isso.
0: Ferroviária e isso. Inter, se der empate, ele ganhar do Brusque, né? Exato. Aí ele sobe. Agora...
2: Ou então a Ferroviária vencer também.
0: É verdade. Vencer, se a Ferroviária ganhar, ele ganhar do Brusque, isso. Ele sobe, aí é verdade.
2: Como segundo.
0: Então, eu acredito que a Ferroviária com o Inter de Limeira vai ser um jogo muito equilibrado. É jogo para empate. 0-0, 1-1. Aí o Paysandu se vira com o Brusque, jogando em Brusque. Pelo fato do Brusque, eu não considerar o Brusque um grande mandante... Eu acho o time do Brusque bom, tem um meio campo alto, forte, bons jogadores, uma zaga rápida também, de boa estatura. Só que eu acho, do meio pra frente, o Brusque é um time muito negligente. Tem muito jogador que acha que joga mais do que joga. Teve até confusão no jogo contra a Ferroviária, que o Brusque tava ganhando 2-1. O cara, o jogador do Brusque, nem lembro quem foi um pontinha lá deles, fez uma muganguinha, tava 2-1 o Brusque, faltando 5 minutos pro jogo acabar. Fez uma muganga. Daqui a pouquinho, gol da Ferroviária, 2-2. Daqui a pouquinho, 3-2 Ferroviária. O elenco todo da Ferroviária foi imitar a muganga que ele fez quando tava 2-1 pro Brusque. Ou seja, sim. Se eu sou treinador desse cara, esse cara faz em campo o que ele fez, meu amigo, mínimo que ele... Eu não vou nem dizer aqui porque é incitação à violência. Eu não vou incitar a violência aqui. Agora, se eu sou treinador, capitão do time desse cara, esse cara tava frito comigo.
2: Esse é o Pitbull lá do... Lembra do Pitbull?
0: Exato. Né? Porque o jogo tava ganho. O Brusque tava ganhando 2-1. Ele fez uma muganga, aquele negocinho de colocar a perna aqui e segurar com a mão. Rapaz, deu uma
2: revigorada na galera.
0: Sangue no olho dos caras da Ferroviária. E a Ferroviária virou pra 3-2 em 5 minutos. Incrível.
1: E mais uma vez, uma das melhores campanhas não tá balançando, que é a Inter de Limeira, né?
2: É, exato. Vamos falar de...
0: Que dispensou o preparador de goleiro, né? Porque tinha um goleiro titular, começou a falhar, perdeu posição. Aí entrou o Saulo. Saulo, que o Santa até tentou alguns anos atrás. Começou a jogar, falhou. Aí contrataram o Renan Bragança, que jogou no Náutico, que foi do América do Natal agora.
1: Lembro dele.
0: Renan
1: jogou
0: Bragança.
1: No Botafogo.
0: E começou a jogar, começou a jogar, começou a jogar. Daqui a pouco, o gol do empate da Inter de Leão. A Inter tava subindo. No último lance, praticamente, o Renan Bragança falhou de uma maneira bizonha. O Brusque empatou em 2-2 e demitiram o preparador de goleiro.
2: Olha só.
1: Imagina.
2: Vamos falar de geografia. O programa de futebol, o cara puxa do nada geografia. Mas é importante. É importante. Imaginando sem final. E aí, lembrando que tem o jogo amanhã. O Santa tem que empatar ou vencer. Ou o Maringá não vencer para o Santa carimbar a vaga nas finais. Amigos, o que é melhor para o Santa Cruz ter uma boa...
1: Aliás, diga de passagem, o Maringá, porque o Floresta também está na parada.
2: Também,
1: tá?
2: também. Floresta agora, também tá na ele parada. Precisa de saldo de 2 gols, o Floresta.
1: É, mas está na parada.
2: Tá vivo. E aí, Boris, São Paulo com Ferroviária ou Inter, Brusque, Santa Catarina ou Paysandu, Pará, do ponto de vista de deslocamento? Ou você não contaria esse aspecto?
1: Não, de deslocamento, evidentemente que... O melhor seria Belém do Pará, né?
2: Belém?
1: É. Deslocamento.
0: Mas eu acho que o Paysandu não tem como ser primeiro do grupo, não.
2: Ah, tem não.
0: Afinal, vai ser ou em São Paulo, em Limeira, Araraquara, ou em Brusque, né?
2: Isso. Pronto. O Paysandu classificando é em segundo,
1: então,
2: com
1: 7. Então, como o Igor já fez...
2: Então, São Paulo,
1: eu,
2: né?
1: Eu, sinceramente, do ponto mim, de vista de Paulo, Brusque. Pra mim, tanto faz.
2: Tanto faz, isso aí, não.
1: Pra mim, tanto faz.
2: Você contaria com isso também, Igor, não? Ficaria aquela torcidinha, você lá
1: já
2: na comissão técnica.
1: Já tá no final de temporada.
0: Eu nunca fui a Limeira, também nunca fui em Araraquara. Araraquara é mais distante que Limeira, né? Limeira eu acho que é mais fácil de chegar perto ali de Campinas do que Araraquara.
1: Eu já fui a Limeira.
0: Eu já fui em Brusque. Brusque também não é outro mundo.
1: Brusque é maravilhoso.
0: Você desce no aeroporto Navegantes, em Floripa, você 1h30 de ônibus, 2 horas de ônibus, subir ali, passando pelo vale, uma vista linda. Você chega na cidade de Brusque, que é muito bonita, inclusive. Então, eu acho que, do ponto de vista de desgaste, vai ser igual em todos os quesitos. Agora, se for do ponto de vista de time por time, na ordem, o melhor dos três, eu acho que é a Ferroviária. O segundo melhor dos três, eu acredito, seja a Inter de Limeira e o Brusque, o mais fraco, o menos forte dos três, porque eu acho que é todo mundo nível Santa Cruz aí, tá? Mesmo nível, praticamente. Todo mundo quase igual.
1: Logística agora...
2: É o mínimo, né?
1: É o mínimo.
2: A não ser, e aí esse tempo já passou, né, Boris? A não ser Iguatu, Pacajus, quando nós temos a Rádio Jornal chega lá com o carinho dos amigos de lá.
1: Passou,
2: mas,
1: né?
2: Mas pra gente chegar lá...
1: Pra você ver.
2: Exato.
1: Pra você ver que a gente...
2: Muita história.
1: A gente tava, desde 2023, a gente tava nessa...
2: Não, e nessa parada. Se você volta um pouco, desde 2018, né? Porque 2017, o Santa ainda joga Série B, né, Igor? Joga 17
1: Série B. Igor foi pra Iguatu.
2: A partir do... Pacajus.
1: Eu fui pra Pacajus. Né?
2: E aí Juazeiro, amigo. Da Bahia, enfim.
1: Você vai,
2: Riachão do Jacuípe.
1: Aí você vai. Aí quando você fala Santa Catarina, Limeira, Araraquara, o céu, né?
2: Então.
1: Mas eu acredito que o Santa Cruz, se não tiver com aquela ressaca de já conquistei o acesso, eu não vou dar um tiro no pé. A torcida do Santa Cruz, que me perdoe, eu sei que a torcida quer o título, porque se vive de título, o clube se vive de título, mas o grande feito já foi conquistado, na minha opinião, entendeu? Na minha opinião, um grande feito já foi conquistado. Tirou um peso das costas. E quando você tira um peso das costas, naturalmente você relaxa, né?
2: E é bom a gente prestar serviço de utilidade pública. Galera, tem paciência e guarda pra final. Guarda teu dinheirinho pra final. Jogo é torcida única. Não vá. Não acredito que vai ter gente que vai fazer, cara. Não vá.
1: Não acredito que não.
2: Deve estar problema, né? Já tem um ranço enorme lá. Já houve problemas com a Polícia Militar da Paraíba. Então, pode-se evitar. Né? E aí tenha paciência, escuta o jogo aqui
1: pra
2: com o Alexandre
1: pra
2: Costa.
1: Quem for, vai para se machucar.
2: É. O Igor Moura tá lá também, viaja amanhã pela manhã, né, Igor? Já vai pela manhã, não é uma viagem curtinha.
1: É, né? Pra quem vai, pra quem for teimoso, vai para se machucar. Vai para levar cacetada, vai para levar bombada.
2: Primeiro, tem uma situação, vai ser muito nítida se tiver uma torcida estranha. Mesmo se os caras não forem padronizados
1: lógico,
2: de tricolor.
1: Lógico,
2: por quê?
1: Lógico.
2: Porque a torcida do Botafogo vai ser muito pequena. É, e eu estava lendo hoje, eles vão restringir ali aquela localidade das cadeiras. Deve abrir dois portões, são dois portões. Então,
1: Botafogo e Floresta... É, o Botafogo jogou contra quem quando o Santa Cruz estava jogando com o Maringá?
2: Floresta.
1: Foi contra Floresta. O Floresta. É. E era lá, né? No Almeidão.
2: Isso.
1: Não tinha quase ninguém.
2: É, pois é.
1: Já não tinha quase ninguém.
2: Já foi a decepção porque eles perderam lá, né?
1: É, não tinha quase ninguém. É. E se o Botafogo ganhasse, ele ainda ia ter chance.
2: Exatamente. Então, Botafogo, Paraibano e Santa Cruz, amanhã 5 da tarde, ao mesmo tempo que no Willie Davids, Maringá e Floresta. Os outros dois jogos do Grupo C também no mesmo horário, hein? Plantão vai estar aqui com 4 telas ao mesmo tempo. Vou vestir a capa de Igor Moura, colocar 4 óculos diferentes aqui, amigos, para ver esses jogos, para acompanhar. Brusque, Paysandu, Ferroviária e Inter de Limeira. 7h41 agora.
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7: Agora 7h46.
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5: De volta com o Movimento Esportivo Debate, junto com Igor Moura e Leonardo Boris. Boa noite, amigos. Torcedor pelo futebol pernambucano, recifense, morando em Goiânia. Vocês falaram do Náutico de ontem, mas se fizerem um resgate não dessa temporada, mas das anteriores. Vira e mexe, há notícias do Náutico com jogadores indisciplinados, uns querendo sair, como se o Náutico fosse um time, até enquanto não aparecer outro. Não há amor pela camisa. Os jogadores não vestem a camisa do Náutico, não é de hoje. Há problemas na genética organizacional do time. Eu não sei se vocês já detectaram assim ou se isso acontece nos três. Uma temporada em um clube ou em outro. Ele diz que é um problema do Náutico, Igor, do jogador que chega e o cara diz assim, não, é como se eu vou passar um tempo aqui.
6: Não, acho que é algo
5: é
6: muito...
5: impressão,
6: não,
5: né?
6: Acho que é mais pontual, depende muito de temporada, depende muito de diretoria, comissão técnica.
7: Depende muito de comissão técnica que, às vezes, o jogador quer ficar e manda embora.
6: De jogador também. Por exemplo, eu vi ano passado na Série C um plantel comprometido.
5: Sim.
6: Um plantel comprometido. Teve até jogador que recebeu proposta que ele convenceu a ficar. Aí quando subiu, o Hélio não quis ficar com o cara, que foi a questão do Hélio Borges, por exemplo, foi pro Novo Horizonte.
7: Jogou ontem.
6: Jogou ontem, entrou em campo. Então, depende muito disso, é muito circunstancial, né?
7: O Yuri Silva no Atlético Goianiense.
6: Exato. Acontece muito isso mais, dá a impressão de acontecer muito mais com os nossos clubes, porque, infelizmente, o Náutico teve muita temporada na C e o Santa teve muita temporada em C e D. Você com um clube na B, como é o caso do Sport, na pior das hipóteses está na B, ou jogando a tendência é você não ter tanto jogador insatisfeito, porque sabe, vai sair para onde? Você tá quase no teto, né? Do seu potencial técnico. Você não é jogador para estar em Palmeiras, Flamengo, hoje assim, em nível Atlético Mineiro, Cruzeiro. Então você tem que estar num patamar que nossos
7: bota clubes... Bota Fusão também.
6: Também, Fluminense tá num patamar mais alto.
5: Então não é o clube pelo clube, é a situação.
6: É a situação, vivida. Eu vejo como a situação. Então, graças a Deus, teremos na pior das hipóteses ano que vem, os três na B. Porque eu ainda acho que o Sport vai ter uma reta final bem forte na Série B.
5: Vai brigar
6: até o fim para estar na A. Agora, a gente vai ver muito menos jogador forçando saída dos nossos clubes com o Santa, Náutico na B e o Sport possivelmente na A.
5: Até porque diminui o mercado deles, de quem tiver aqui no próximo ano.
6: É o que eu tô falando. Né? Você tem um potencial. Você é um jogador que tem, você tá na prateleira de ou Série B, primeira metade, ou Série A, metade para baixo. Você vai ser disputado por... Vamos colocar o que está hoje no cenário nacional. Mirassol, Chapecoense. Você vai ser disputado pelo Vitória.
5: Sim.
6: Você vai ser disputado por Novo Horizontino, pelo Sport, pelo Fortaleza, pelo Ceará, pelo Goiás, pelo Atlético. Então
7: ou,
6: você está nesse patamar.
7: Descendo o sarrafo, você vai ser disputado por times de Série C.
5: Perfeitamente.
6: Muito isso dificilmente, é né? Porque o jogador que é de B ou de A, ele dificilmente sai para... Ele cai para C. Porque
5: só quando falta o mercado.
6: Eu mesmo. Vejo...
7: Não, o A tudo bem, mas o B... Depende do atleta.
6: Depende da idade.
5: E aí é o seguinte, é uma perda para ele, né?
6: Sim.
5: É isso que estamos falando, é uma perda para ele.
6: Até questão contratual, porque a B ela vai até novembro. Você sabe que tem contrato até novembro, dezembro, soma férias 13º. A C, o seu contrato, se é até o final da C, o seu contrato vai até fim de outubro. A gente tá falando de um mês, dois meses a mais de recebimento salarial, de contrato, enfim.
7: Eu também não vejo, eu concordo muito com o Igor, eu não vejo esse... Eu vejo, às vezes dá certo, às vezes não dá, às vezes o técnico não se agrada e ele mesmo traz e segue a vida.
5: Não é o clube, né, Boris? É o momento que o clube vive, é diferente,
7: é
5: né?
7: É o momento que o clube vive, né?
5: O amigo Alvimar da R7 Várzea diz, boa noite, amigos, o Sport tem pela frente um desafio, mas o meio campo atual com Patrick e Sobral, mais Hernandes na meia, é mais sólido e mais técnico. Vou guardar aqui esse meio campo. Patrick, Sobral e Hernandes. Com eles a bola chega com mais qualidade no ataque e tem mais chutes a gol. Com isso a bola chega mais no ataque com Barleta e Neto aparecendo mais nas bolas cruzadas. É um time bem diferente do que Dalpozo colocava para jogar. Leonardo Boris, Atlético Goianiense e Sport, um confronto direto. Aliás, o Sport tem, são seis decisões pela frente, começando por essa, né, Boris?
7: Se você fizer umas contas rápidas de seis... O Sport tem que vencer 4 para começar a falar assim, cheguei. O Atlético Goianiense do Roger Silva, ele gosta de ter a bola.
5: Uhum.
7: Vamos ver o comportamento do Sport. O Sport é um time que ainda não me inspira confiança. Aliás, nenhum dos três São pragmáticos. Concordo Santa Cruz contigo. Foi pragmático, mas no futebol não é aquele que eu vou para ver isso, vitória, isso, entendeu? É. O torcedor foi desconfiado nos jogos de Santa Cruz, mas conseguiu êxito maior.
5: Ele foi pelo clube, né?
7: É.
5: Foi pelo clube.
7: Mas conseguiu êxito maior. O Sport, sinceramente, eu não vejo um futebol regular. É, esse meio campo que ele falou, também não vejo ele como um meio campo titular. Eu vejo William Oliveira, o Fernando Sobral, o Patrick de Paula, que como o Igor muito bem diz, são 2-8, eu falo 8,5, e o Diego Hernandes talvez aberto na ponta esquerda, aí tudo bem. Mas a questão é ser regular, para mim falta regularidade.
5: E aí, Igor, tua perspectiva para esse jogão de amanhã?
6: Para mim, o Sport ele só vai subir se ele conseguir ganhar os 3 jogos na ilha, tá?
5: Domingo, isso. Amanhã é
6: domingo, 4 e 10. Santa Cruz. Domingo, né? 4 e 10. É uma questão inegociável. Eu só vejo o Sport entrando no G6 ganhando os 3 jogos em casa. Ponto. Não tenho que negociar aí, ganhar do Fortaleza, ganhar do Criciúma e na última rodada, ganhar do Goiás. Dos 3 jogos fora de casa, quando você está escalando a montanha, você tem uma pedra aqui que você só consegue chegar em um ponto mais alto se você alcançar essa pedra. Uhum. Alcançando essa pedra, você consegue chegar naquele ponto ali próximo do cume da montanha. E essa pedra aqui é Atlético Goianiense. Se o Sport não perder para o Atlético Goianiense, ele consegue chegar a duras penas nessa pedra. Uhum. Se ele ganha do Atlético Goianiense, essa pedra vai dar um impulso muito grande. Porque se ele ganha do Atlético, ele vai a 3 vitórias seguidas. E na sequência, dentro da ilha, ele pega Fortaleza, que não tá com futebol cambaleante, Fortaleza, a gente viu contra o Atlético, a gente viu contra o Náutico, e depois pega o Criciúma na ilha. E na ilha, obrigação do Sport é ganhar o jogo. Eu tenho certeza que o Fortaleza e o Criciúma, eles vão jogar na ilha com muito receio.
7: Aí, se ele ganha do Atlético Goianiense, é a terceira vitória, você já emplaca uma sequência.
6: Aí sim, uma sequência que ele não teve até aqui, 3 vitórias seguidas.
7: Aí você, né, pegou oxigênio.
6: Isso, aí outro detalhe sobre o jogo do Atlético Goianiense. Trinca, o trio de ataque do Atlético Goianiense vem funcionando muito bem. Geralmente, quarteto, vamos colocar um quarteto, vai. Marrone, como o articulador, gosto muito desse jogador, Marrone. Giovani Soares, ex-Santa, tá voando baixo, tá jogando muita bola. Sim. Gustavo Maia e Gustavo Coutinho. O Gustavo Coutinho não pega o Sport por força contratual, o Gustavo Maia não pega o Sport por força contratual. Do quarteto ofensivo titular, o Atlético perdeu a metade, 50%. Vai sentir, ele vai sentir, principalmente sem o homem gol dele, que é o Gustavo Coutinho. Ah, mas o Gustavo é grosso. Sim, é um homem gol dos caras. É um homem gol do Atlético Goianiense.
5: Nesse momento ele é importante.
6: Sim, é importante. Então, já é um plus pro Sport enfrentar um adversário muito duro, difícil. O Atlético Goianiense, ele vai entrar pressionado, não tanto pela torcida, que não é grande, mas pelo Adson Batista, que eu conheço bem, o presidente do Atlético. Vixe. Ele é rinto, jogador que não vai bem com ele, ele tá o tempo todo buzinando. Eu acho muito bom esse tipo de dirigente. Porque o primeiro cara que relaxa, ele é o primeiro a buzinar no ouvido do cara e se brincar, se
7: discutir. É um cara que dá tudo, mas...
6: É difícil até trabalhar com ele.
7: Tudo tem um preço.
6: É difícil até trabalhar com ele. Agora, é um cara que cobra muito, mas quando você dá, ele dá moral.
7: E ele não manda recado, não. Ele fala na lata.
6: Dito isso, o Sport tem as peças que, pra mim, é o time titular do Sport e pronto. O Boris acabou de falar. Não tem pra onde correr. Thiago Couto no gol. Na lateral direita é o Claudinho, não tem pra onde correr, porque é o Claudinho ou o Pulse, mesmo nível. A Benevenuto, a Ju e Edson Lucas na esquerda. Tem que parar de inventar Raí, gente. Parar de inventar Raí, pelo amor de Deus. Raí deve ter uns 8 tempos de jogo com a camisa do Sport, só em um ele jogou decentemente. O Edson Lucas é muito mais jogador que o Raí. Não é porque o Raí veio da Europa, da Moldávia, que ele tem que chegar e ser titular, gente. Pelo amor de Deus, tem diretor lá, chega em um Sosso. Sosso, poxa, não é possível que o Raí treina muito bem e joga aquilo em campo. Nada contra o rapaz, ele chegou sem ritmo. O último jogo dele foi em junho, julho. Já colocaram o cara jogando com o Edson Lucas, que é muito mais lateral que ele aqui, no banco. Então, Edson Lucas, não tem discussão nessa história. Edson Lucas na esquerda, meio campo. O 5 é o William Oliveira. 5, volantão, sem subir muito. Você vai tomar conta ali junto com os dois zagueiros para que quando o lateral subir, você vai fazer cobertura. Aí você não tem meia, porque o Depena não tem a devida intensidade e o Hernandes não se sente confortável jogando por dentro, joga com 2-8, né? Como o Boris acabou de falar, 2 médios, com liberdade para subir, como o Patrick de Paula fez o jogo todinho e muito bem contra o São Bernardo. E do outro, Sobral, que tem pulmão daqueles. Corre pra caramba, tem fôlego pra fazer 12, 13 km por jogo. Porque o Sobral, ele consegue ir e voltar, pisar na área, voltar pra recompor. Mesma forma, o Patrick de Paula, fisicamente, me parece muito bem. Jogou muito contra o São Bernardo, foi melhor em campo. Ponta direita, Barleta. Ponta esquerda, Diego Hernandes. O Remo de Guto Ferreira embalou no fim da Série B do ano passado. Com o Hernandes jogando de ponta esquerda, canhotinho. Fazendo aquela, sempre aquela parábola, aquele cruzamento, né? Fazendo um gancho no cruzamento para o centroavante. Tinha lá um cabo verdiano no Remo, altão, que fazia gol pra caramba com esse tipo de jogada com o Hernandes. E aí você escolhe. Hoje é o Neto Pessoa, daqui a dois jogos pode ser o Perotti de novo, enfim. Mas, taticamente falando, eu acho que o Sport ele não pode sair disso.
7: Eu também acho que não tem o que inventar.
6: Quando simplificar você... o João Pedro. João Pedro, o nome do cabo verdiano, do africano, que fez muito gol no Remo ano passado.
20: Não lembro.
6: João Pedro, tem 1,90m.
7: Você não tem o que inventar. O Mariano Sosso, de vez por outra, gosta, mas não tem. É isso aí que o Igor colocou.
20: Nós
7: não
20: temos
7: que inventar.
20: Temos outro bloco. Eu já vou liberar os amigos, porque temos as inserções políticas e aí vamos em cima do horário. Igor Moura, um grande abraço. Ótima viagem para você. Traga 3 pontos. Bom final de semana, amigo.
6: Valeu, Marcelão. Um abração para você, para o nosso Leonardo Borges. Um ótimo fim de semana para todo mundo. Valeu.
7: Traga final.
6: Já não tá de todo ruim, a final já tá boa.
20: Aliás, vamos dar palpites aqui. Bora. Se quiser, eu começo. Quem quer comer? Vamos lá.
6: Eu acho que começar. O Santa ganha amanhã 1-0.
7: Eu acho 2-1 o Santa.
20: Eu vou no 2-1, tava com esse placar na cabeça. Atlético Goianiense Sport, pra mim 1-1.
6: Eu tô com 1-1 também.
7: Eu temo pelo Sport, mas pra não ser diferente, eu vou ficar no 1-1.
20: Náutico...
7: Mas com um asterisco. Eu tô temendo pelo Sport.
20: Náutico e Vila Nova, eu vou no 1-1. Vai ser um jogo complexo
7: pro Náutico. Aí que agora eu vou 1-0 Náutico.
6: Pagando, né? Fica mais fácil.
7: Saindo
6: o salário, antes do jogo. É. Porque amanhã é sábado, né? Pode ser que não dê pra.
20: Mas tem o Pix.
7: Mas você ouviu que falou
6: sim,
7: que.
6: Sim, sim.
7: Hoje pode pingar.
6: Entrando dinheiro, eu acho que o Náutico ganha do Vila Nova. Porque os jogadores vão entrar babando pra tentar mostrar alguma coisa diferente do que mostraram ontem.
7: Eles foram muito criticados.
6: Pra mostrar que eles têm algum sangue, né? Porque ontem foi um absurdo.
20: Agora é chato demais essa oscilação de. Eu não gosto do treinador.
6: Mas acontece. Acontece. Dito isso, eu acho que o Náutico ganha o jogo 2-1, né? Porque deve sair dinheiro. Porque senão meu placar ia ser 0-0.
20: Valeu, um abraço, Igor, meu querido Leonardo Borges.
7: Um abraço querido, irmão. Um abraço.
20: Bom final
7: tudo
20: de semana
7: pra você, pra nós todos.
6: Paparazzi tá lembrando aqui que vai ter telão no Arruda amanhã.
20: Grande paparazzi.
6: Ele vai vender pôster do acesso. Genival Paparazzi, tá? R$12 o pôster do acesso. Pronto, paparazzi. Pronto.
20: Tá bom, preto. Paparazzi, tá bom, bicho. Valeu, um abraço, amigos.
7: Tchau.
20: Daqui a pouquinho tem o Movimento Cultural após a Agência Nacional Voz do Brasil. Comigo mesmo, euzinho aqui.
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33: Está no ar a Voz do Brasil. As notícias do governo federal que movimentaram o país no dia de hoje.
34: Olá, boa noite.
35: Boa noite para você que nos acompanha em todo o país.
34: Sexta-feira, 9 de outubro de 2026.
35: Vamos aos destaques do dia.
34: Preço dos combustíveis.
35: Impostos federais sobre a gasolina são zerados por 30 dias e desoneração do etanol é prorrogada.
34: Medidas incluem subvenção ao óleo diesel e fiscalização contínua. Thaís de Araújo.
36: Com a decisão, fica zerada por 30 dias a cobrança dos impostos PIS, COFINS e CID sobre a importação e a comercialização de gasolina.
35: Santuário de Aparecida espera mais de 500 mil fiéis nas celebrações da Padroeira do Brasil.
34: Movimentação de peregrinos e visitantes deve injetar mais de 3 bilhões e meio de reais na economia.
35: E a Polícia Rodoviária Federal intensifica a fiscalização nas rodovias. Luciana Colares de Holanda.
37: Os corredores rodoviários de São Paulo e do Pará ganham atenção especial em direção ao Santuário Nacional de Aparecida e ao Círio de Nazaré.
34: Segunda-feira é dia das crianças e quem vai comprar presente de última hora deve ficar atento.
35: Em Metro alerta para cuidados na escolha dos brinquedos. Márcia Fernandes.
38: Segundo o Inmetro, um dos cuidados importantes é observar o selo que indica se o presente corresponde à idade da criança. É preciso observar também se há peças pequenas ou produtos tóxicos na composição.
34: Hoje na apresentação da Voz do Brasil, Luciano Seixas e Mariana Júnior.
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34: Na próxima segunda-feira é dia de Nossa Senhora Aparecida, padroeira do Brasil.
35: E a Polícia Rodoviária Federal já está nas rodovias com operações de fiscalização e orientação aos condutores.
34: Com atenção especial para as estradas do interior de São Paulo, onde acontecem romarias em homenagem à Nossa Senhora Aparecida.
35: E também no estado do Pará, com as celebrações do Círio de Nazaré.
34: Com a movimentação, haverá reforço de policiamento para prevenir acidentes graves e aumento da criminalidade.
37: Todas as rodovias federais do país terão reforço na fiscalização entre 9 e 12 de outubro. E os corredores rodoviários de São Paulo e do Pará ganham atenção especial por causa da grande mobilização em direção ao Santuário Nacional de Aparecida e ao Círio de Nazaré. A Polícia Rodoviária Federal vai ampliar o policiamento nos dois estados com emprego de policiais de diferentes regiões, que vão atuar na fiscalização de trânsito com foco no controle de velocidade e nas condutas que possam aumentar os riscos de acidentes. E a PRF faz recomendações aos romeiros e motoristas, como detalha Natália Guimarães, da Comunicação Social da Polícia Rodoviária Federal.
2: Aos romeiros, a orientação é de usar roupas claras, materiais refletivos, deslocar no sentido contrário da via e mantendo distância dos veículos. Os ciclistas devem utilizar o capacete, se deslocar no fluxo dos veículos e manter distância deles. Aos motoristas, a atenção é redobrada, principalmente em trechos com presença de romeiros e ciclistas, evitando o excesso de velocidade, o uso do celular no volante e, claro, se beber, não dirige.
37: Em São Paulo, uma das novidades da operação será o emprego de drones no apoio ao trabalho. Os equipamentos vão ampliar a capacidade de observação das rodovias e pontos de maior concentração de pedestres e veículos. A operação também vai contar com o apoio de um helicóptero. E em caso de emergência, ligue 191. Reportagem Luciana Colares de Holanda.
35: E o Santuário Nacional de Aparecida, no interior de São Paulo, se prepara para receber uma multidão de devotos na próxima segunda-feira, dia dedicado à padroeira do Brasil.
34: De acordo com o Ministério do Turismo, mais de 500 mil fiéis são esperados para as celebrações e o feriado prolongado deve movimentar cerca de 3 bilhões e 590 milhões de reais na economia da região.
35: Neste ano, a rota de peregrinação Caminho da Fé, que termina no Santuário de Aparecida, passa a ser reconhecida por lei como rota turística nacional, com o objetivo de estimular o turismo religioso, cultural e rural.
34: Para quem vai à região, a recomendação é redobrar a atenção nas estradas, que recebem grande número de romeiros a pé e de bicicleta.
35: Centenas de estudantes e pesquisadores tiveram seus trabalhos interrompidos pelo incêndio que atingiu laboratórios da Universidade Federal de Pernambuco na noite da última quarta-feira.
34: A Polícia Federal instaurou um inquérito e iniciou a perícia para apurar o caso.

0: previsão é que a obra comece após a conclusão da perícia e das investigações sobre o ocorrido. Também será feita a recomposição dos equipamentos dos laboratórios atingidos. O ministro da Educação, Leonardo Barchini, esteve na universidade para acompanhar de perto a situação.
1: A minha vinda aqui, primeiro, para prestar solidariedade aqui à comunidade acadêmica da universidade, em especial aos professores, aos cientistas, aos estudantes que faziam suas pesquisas aqui no prédio, e tudo aquilo que for necessário nós faremos para que os prejuízos sejam os mínimos possíveis, principalmente o prejuízo na pesquisa e principalmente no bem-estar dos estudantes.
0: No local atingido funcionavam laboratórios de diferentes áreas, como fármacos, genética e inovação terapêutica. Nesses espaços, estavam em andamento pelo menos 200 trabalhos acadêmicos. A CAPES anunciou que, com o incêndio, as bolsas de pesquisadores serão prorrogadas pelo tempo necessário à continuidade dos trabalhos. Estudantes de doutorado e mestrado poderão dar andamento às pesquisas em instituições estrangeiras e nacionais, em parceria com a UFPE. A Polícia Federal está investigando as causas do incêndio. Foi instaurado inquérito e iniciados os trabalhos de investigação e perícia. Por enquanto, o trabalho é feito com a ajuda de robôs e drones, já que as condições do prédio ainda não permitem a entrada dos peritos. A ideia é identificar a origem do fogo e reconstruir a dinâmica do incêndio. Reportagem Graziela Mendonça.
2: Abastecer o carro deve ficar mais barato a partir desse mês.
3: O governo federal zerou os impostos sobre a gasolina por 30 dias e ampliou os subsídios ao etanol e ao diesel importado.
2: As medidas buscam conter a alta dos combustíveis gerada pela crise internacional do petróleo, em razão dos conflitos no Oriente Médio.
3: Além dos subsídios, postos e distribuidoras passam por fiscalização reforçada para garantir que a redução chegue ao consumidor sem abusos.
4: Com a decisão, fica zerada por 30 dias a cobrança dos impostos PIS, COFINS e CID sobre a importação e a comercialização de gasolina. Esse período pode ser prorrogado. No caso da gasolina, o desconto será de 89 centavos por litro. Também foi prorrogada a desoneração do etanol hidratado, de 19 centavos por litro. Além disso, foi anunciada uma subvenção extra aos importadores de óleo diesel. Agora, eles passam a receber R$ 1,40 por litro a mais, além dos R$ 2,12 que já estavam em vigor. O montante, que deixará de ser arrecadado, será compensado com receitas extraordinárias do petróleo da União. O ministro do Planejamento e Orçamento, Bruno Moretti, explica os impactos das medidas.
5: Isso vai trazer ainda mais tranquilidade para a garantia de abastecimento interno para a nossa oferta e de estabilidade de preço. O custo, repito, dessa subvenção vai no valor de R$ 1,6 bilhão por esse período de 30 dias.
4: Também foi apresentado um balanço da Operação Carga Pesada, que fiscalizou os preços praticados nos postos de combustíveis. Na primeira fase da operação, foram fiscalizados 11.140 postos e 463 distribuidoras. Já na segunda fase, foram realizadas 676 ações. O secretário nacional de Consumidor do Ministério da Justiça e Segurança Pública, Ricardo Morishita, afirmou que o trabalho de combate às práticas abusivas continuará.
6: Foram realizadas 271 medidas nessas duas semanas e meia pela Senacom, sendo compreendidas 142 notificações, que é o acompanhamento e monitoramento de preço documentado, mas também 129 processos administrativos sancionatórios, onde há uma acusação formal sobre a elevação dessa margem de preço. Essas medidas vão continuar, elas são de natureza permanente e a gente espera cada vez mais encontrar uma normalidade ou pelo menos uma adequação.
4: As ações buscam conter a alta dos preços dos combustíveis provocada pelo conflito no Oriente Médio. O preço do petróleo passou de 100 dólares por barril, mais de 40% acima do valor registrado antes da guerra. Com locução de Thaís de Araújo, reportagem Márcia Fernandes.
2: Pois é, e abastecer o veículo com etanol ou diesel no Brasil vai além da escolha na bomba. Movimenta uma ampla cadeia produtiva, gera empregos e tem impacto na renda no país.
3: Com mudanças recentes no percentual de biocombustíveis misturados à gasolina, os motoristas também exercem papel fundamental na fiscalização, podendo denunciar irregularidades.
2: Confira na reportagem de Luana Karen.
7: Os carros ainda eram raros nas ruas quando o etanol começou a ser pesquisado no Brasil. Era a década de 1920 e a ideia era reduzir a dependência do petróleo que vinha do estrangeiro.

0: Mas foi na década de 1970, com o encarecimento dos combustíveis fósseis após sucessivas crises, que surgiu no Brasil o Programa Nacional do Álcool, o Proálcool, como explica o professor de Química da Universidade de Brasília, Paulo Anselmo Soares.
1: Na década de 70, quando tem aquelas crises do petróleo, e aí a gente tem várias iniciativas, uma delas é o etanol, mas a gente teve outros também, como o carvão vegetal, também teve a iniciativa do óleo e o biodiesel para substituir o diesel de petróleo.
0: Atualmente, o Brasil produz etanol anidro, que é misturado à gasolina, e etanol hidratado, disponível diretamente nos postos de combustível. Desde 1º de agosto, a mistura de etanol anidro à gasolina passou de 30% para 32%. Já o biodiesel está disponível apenas na mistura com o diesel. Em cada litro de diesel, está autorizada a adição de 15% de biodiesel. O professor Paulo Soares, da UNB, explica que a maior parte da matéria-prima para a produção do biodiesel vem da soja.
1: 70, 75% que vem da soja. Aí temos mais um pouquinho aí que vem de outras commodities agrícolas, como, por exemplo, o caroço de algodão. Mas a gente também tem o processamento aí de um monte de resíduos do frigorífico.
0: A diretora do Departamento de Biocombustíveis do Ministério de Minas e Energia, Lorena Mendes de Souza, destaca que o uso de biocombustíveis reduz impactos ambientais e movimenta toda uma indústria nacional criada em torno das produções de etanol e biodiesel.
2: Porque eles são uma das principais ferramentas que a gente tem para reduzir emissões de gases de efeito estufa. Mas, na verdade, eles acabam fazendo muito mais do que isso. Fortalecem a segurança energética, a segurança do abastecimento. Acaba gerando emprego, renda, desenvolvimento em todas as regiões do país.
0: No Brasil, a Agência Nacional do Petróleo, Gás Natural e Biocombustíveis, ANP, é o órgão responsável por definir as especificações dos combustíveis e também por fiscalizar a qualidade de toda a cadeia de abastecimento. O consumidor também pode contribuir para a identificação de possíveis irregularidades, fazendo denúncias no telefone da ANP, o 0800 970 0267. Reportagem Luana Karen.
3: Atenção, pescadores artesanais de todo o país. Foi ampliado o prazo para solicitar o seguro defeso.
4: Agora, os trabalhadores podem fazer o pedido entre 30 dias, pedido 30 dias antes e até 90 dias depois do início do período de restrição da pesca. A mudança busca facilitar o acesso e garantir o benefício a quem tem direito.
3: O período é marcado pela pausa temporária na pesca para proteger a reprodução dos animais.
4: Além do novo prazo, o INSS confirmou o pagamento do quarto lote do seguro defeso para mais de 21 mil pescadores.
3: Os depósitos acontecem entre os dias 13 e 17 de outubro. Para consultar a data exata da liberação, o trabalhador deve acessar o aplicativo da Carteira de Trabalho Digital.
4: Se preferir, a consulta também pode ser feita pelo telefone pela Central Alô Trabalho, no número 158.
3: Quem trabalha por conta própria encontra no acesso a novos clientes a oportunidade de aumentar a renda dos pequenos negócios.
4: E na Semana do Empreendedor, uma ferramenta gratuita conecta prestadores de serviço a demandas de órgãos públicos. É a plataforma Contrata Mais Brasil.
3: E ainda tem a possibilidade de crédito e renegociação de dívidas para pequenos empresários. Confira na reportagem.
5: Quem trabalha por conta própria sabe. Encontrar um novo cliente pode fazer diferença no fim do mês. Assim foi com Gutenberg, que presta serviços gerais em Pernambuco e conseguiu uma oportunidade de trabalho em um posto de saúde no Recife. A contratação aconteceu por meio do Contrata Mais Brasil, plataforma que aproxima pequenos negócios de órgãos públicos e envia ao empreendedor, pelo WhatsApp, avisos sobre oportunidades de contratação de acordo com a atividade e o município.
6: Eu identifiquei uma demanda que eu poderia realizar o serviço. Contactei o gerente, realizei a visita técnica. No outro dia já fui contratado, que foi para troca de película fumê. para colocar nas janelas do posto de saúde, emitir a nota fiscal e o gerente já realizou o pagamento no Pix.
5: Desde o ano passado, o Contrata Mais Brasil registrou R$ 68 milhões de reais em contratos firmados. Atualmente, há 602 oportunidades disponíveis para prestação de serviços. Nesta Semana do Empreendedor, marcada pelo Dia do Empreendedor no último dia 5, a experiência de Gutenberg mostra como o acesso a oportunidades pode abrir caminho para quem já está pronto para trabalhar. Mas quem trabalha por conta própria também precisa de apoio para organizar o negócio. Sobre esses serviços, fala o ministro do Empreendedorismo, da Microempresa e da Empresa de Pequeno Porte, Paulo Henrique Pereira.
7: Quando um pequeno negócio consegue chegar a um novo cliente, isso pode representar mais renda, mais trabalho e uma oportunidade de crescimento. E hoje, já existem ferramentas disponíveis para ampliar essas possibilidades e também facilitar o acesso a crédito e outros serviços importantes para quem empreende.
5: Entre essas opções estão o Procred 360, linha de crédito para MEIs e microempresas, e o Desenrola MEI, voltado à renegociação de dívidas. Para conhecer essas e outras opções, basta acessar o portal do empreendedor no endereço gov.br/empreendedor. Reportagem Andressa Conde.
4: Segunda-feira é Dia das Crianças e quem vai comprar os presentes nesse final de semana precisa ficar atento com a qualidade dos brinquedos.
3: Desde setembro, o Inmetro tem realizado operações de fiscalização em todos os estados para averiguar se os produtos atendem aos requisitos técnicos e de segurança antes de chegar ao consumidor, inclusive nas vendas pela internet.
4: Confira os cuidados que você deve ter na hora das compras, na reportagem de Márcia Fernandes.
8: Na hora de escolher o brinquedo ideal para o Dia das Crianças, tem gente que leva em conta se o objeto vai ser divertido, se vai agradar o presenteado, mas é preciso ter atenção na escolha. Segundo o Inmetro, um dos cuidados importantes é observar o selo que indica se o presente corresponde à idade da criança. É preciso observar também se há peças pequenas ou produtos tóxicos na composição. Valnei Cunha é chefe da divisão de fiscalização do Inmetro. Ele explica que uma das principais medidas que devem ser tomadas é verificar se ele possui o selo de identificação da conformidade do Inmetro.
9: Quando um produto ele é certificado pelo Inmetro, ele obrigatoriamente vai passar por vários ensaios, vários testes, para que possa caracterizar a segurança do uso desse produto.
8: O Inmetro destaca que é preciso ter cuidado também com os chamados squishes e slimes, brinquedos macios, que muitas vezes imitam alimentos e possuem texturas atraentes. Diferente do que muitas vezes é divulgado nas redes sociais, esses materiais não podem ser aquecidos no micro-ondas, forno ou outras fontes de calor. Vale também a regra que deve ser seguida na escolha de qualquer brinquedo: observar a procedência, a faixa etária e as informações de segurança, como o selo. É o que aponta Valnei Cunha, do Inmetro.
9: Quando você tem um brinquedo, ele apresenta o selo do Inmetro, o Inmetro está atestando que ele passou por vários ensaios para mostrar a qualidade e a segurança no uso daquele produto.
8: Outra dica importante é comprar sempre no mercado formal, evitando camelôs e feiras, um cuidado que o aposentado Antônio Elcio faz questão de tomar.
10: Eu compro sempre na loja, que é mais seguro, né? A gente vê selo de Inmetro, vê tudo, né?
8: Daniel Carnaúba é diretor do Departamento de Proteção e Defesa do Consumidor. Ele destaca que o consumidor pode procurar órgãos competentes no caso de comprar um produto falsificado.
11: Primeiro, fazer uma reclamação direta para a loja ou para o site aonde ele adquiriu. É importante também que o consumidor reporte esse caso para os órgãos de defesa do consumidor, fazer uma denúncia para os PROCONs.
8: Empresas e estabelecimentos que comercializam produtos não regulamentados estão sujeitos a penalidades. Se o consumidor identificar um brinquedo falsificado ou sem o selo do Inmetro à venda, pode comunicar o caso à ouvidoria do Inmetro pelo telefone 0800-285-1818. Reportagem Márcia Fernandes.
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3: Imagine fazer uma viagem e ao invés de se hospedar em um quarto, você vai ficar numa cabine. Os corredores ganham outro nome, são decks. E pelas janelas do hotel flutuante, uma cidade diferente da costa brasileira no horizonte.
4: É chegada a temporada de cruzeiros, que vai de outubro a abril do ano que vem.
3: Os navios podem chegar a receber mais de 6 mil passageiros em uma só viagem.
4: A previsão dessa temporada é de mais de 830 mil leitos com diferentes roteiros.
3: E quem já viveu a experiência garante. Além da estrutura de lazer a bordo, viajar de cruzeiro é a oportunidade de conhecer vários destinos sem precisar desfazer as malas a cada parada.
13: Uma luz azul me guia, com a firmeza e os lampejos do farol. Mais de 7 mil quilômetros do território brasileiro são banhados pelo mar, formando praias paradisíacas e paisagens de tirar o fôlego. E já que estamos falando de mar, que tal viajar por ele? O mês de outubro abre oficialmente a temporada de cruzeiros no Brasil. Até abril, estão previstos 8 navios que vão oferecer 187 roteiros e 675 escalas. Os dados do Ministério do Turismo mostram um aumento de 24% em relação à temporada anterior. Viajar por diferentes destinos sem trocar de hotel, carregar malas ou abrir mão do lazer. Essa opção tem atraído cada vez mais gente e de todas as idades. É o que conta o Daniel Marrocos, especialista no segmento.
14: O melhor custo-benefício dentro de uma viagem, você já inclui a alimentação, hospedagem, deslocamento, todo o entretenimento. Então, dentro de um pagamento só, a gente consegue englobar todos os serviços. Acaba sendo muito prático e econômico.
13: Há quem avalie o cruzeiro como um resort flutuante. A bordo, os passageiros encontram piscinas, restaurantes, além de shows e festas. E uma viagem de cruzeiro também pode ter um significado especial. Para além do turismo, a experiência pode realizar um sonho. O Raimundo Feitosa embarcou no cruzeiro temático do cantor Roberto Carlos. Fã do músico, ele já repetiu a viagem, mas na segunda vez fez uma surpresa para a esposa.
15: Achei que ia vir de navio, ela olhou para minha cara assim e disse: "O que nós vamos fazer aqui?" Eu disse: "Te acorda, mulher, nós estamos no navio de novo." Ela disse: "Eu não acredito." Aí foi uma emoção, tipo assim, resumindo, principalmente quem nasceu aqui no Aço, interior e tal. Poxa, passar 5 dias no cruzeiro do Roberto Carlos é como se estivesse no paraíso, como se estivesse no céu, né? Eu te amo.
13: Além da estrutura de lazer, a possibilidade de conhecer várias cidades durante uma mesma viagem também atrai passageiros. O navio segue o roteiro previsto, enquanto os viajantes podem desembarcar para conhecer os destinos e retornar à mesma cabine no fim do passeio. A Lilian Feitosa também é fã desse tipo de turismo. Ela gosta do conforto de não precisar desfazer as malas cada vez que o navio atraca em uma nova cidade.
16: As paisagens são lindas, né? A gente pode conhecer vários locais sem você ter necessariamente que se hospedar naquele local. Você pode passar o dia, muitas vezes até 2 dias. Então é muito bacana. Eu acho assim, eu sou uma entusiasta de cruzeiros.
13: E para quem pensa em embarcar, a dica é comparar os roteiros, verificar quais serviços estão incluídos no pacote e calcular os gastos extras, como bebidas, excursões e outras atividades cobradas à parte. Assim, dá para escolher a viagem que combina com o orçamento e aproveitar a experiência de conhecer novos destinos sem precisar trocar de hotel a cada parada e curtir muito a vista do nosso delicioso litoral brasileiro. Eu sou a Raquel Mariano e até a próxima viagem.
4: E na semana que vem, do alto mar, nós vamos direto para as serras de Minas Gerais.
3: A gente celebra o Dia do Patrimônio Cultural e Material, instituído pela Unesco para falar de uma iguaria que está na mesa de muitos brasileiros, o queijo Minas.
4: Então, prepare o paladar e acompanhe A Voz pelo Brasil.
3: Essas foram as notícias do governo federal.
4: Uma realização da Secretaria de Comunicação Social da Presidência da República.
3: Com produção da empresa Brasil de Comunicação.
4: Fique agora com as notícias do Poder Judiciário e do Congresso Nacional. Boa noite.
3: Lembrando que segunda-feira, feriado nacional, não tem A Voz do Brasil. A gente volta na terça-feira. Boa noite, bom feriado.
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19: Presidente do STF, do CNJ, defende fortalecimento da magistratura e preservação das garantias constitucionais.
20: STJ define critérios para penhora de salário por dívidas não alimentares.
19: Parceria entre TSE e MEC vai levar educação política para as escolas brasileiras.
20: Boa noite, eu sou Marcela Luiza.
19: E eu sou Walter Lima.
20: O presidente do Supremo Tribunal Federal e do Conselho Nacional de Justiça, ministro Edson Fachin, participou nesta sexta-feira do encerramento da 22ª reunião do Conselho Nacional de Presidentes de Tribunais de Justiça, CONSEPRE. O evento ocorreu no Tribunal de Justiça do Paraná, em Curitiba.
19: Na ocasião, o ministro Fachin afirmou que a modernização do judiciário deve conciliar eficiência, independência judicial e respeito à Constituição. O ministro defendeu o fortalecimento da magistratura e a preservação das garantias constitucionais.
21: Valorizar a magistratura por transparência e sob regras bem informadas não se trata de defender corporações, trata-se sim de defender a qualidade da jurisdição que é cidadã e que o cidadão recebe.
20: Fachin destacou várias medidas adotadas para fortalecer o sistema de justiça, como o grupo de trabalho coordenado pelo desembargador Francisco de Oliveira Neto para analisar propostas legislativas relacionadas à remuneração da magistratura.
19: O presidente do STF do CNJ também ressaltou o projeto de modernização do sistema de justiça, conduzido pelo Centro de Estudos Constitucionais do Supremo. A iniciativa reúne contribuições de 87 instituições para a formulação de propostas de aprimoramento do judiciário.
20: STJ decide que, em casos excepcionais, salários e outras verbas remuneratórias podem ser penhorados para pagar dívidas não alimentares, independentemente do valor recebido pelo devedor.
19: O entendimento foi firmado em recurso repetitivo. Fátima Uchoa.
22: A tese definida servirá para orientar juízes e tribunais de todo o país na análise de casos com a mesma questão jurídica. Ainda segundo o STJ, a penhora só será permitida quando frustrados outros meios de cobrança e, mesmo assim, deve sempre preservar o mínimo necessário para o sustento do devedor e da família dele. O relator ministro Raul Araújo afirmou que a obrigação de provar o comprometimento do sustento digno é do próprio devedor, que detém maior possibilidade de apresentar em juízo informações sobre despesas essenciais como moradia, alimentação, educação e saúde.
20: O Tribunal Superior Eleitoral e o Ministério da Educação fecharam uma parceria para levar educação política e o direito da cidadania às escolas.
19: O assunto passou a ser obrigatório na educação básica depois de uma mudança na Lei de Diretrizes e Bases da Educação Nacional, aprovada em julho. Vitor Struck.
23: O presidente do TSE, ministro Cássio Nunes Marques, e o ministro da Educação, Leonardo Barchini, firmaram compromisso de parceria para levar a educação política e o direito da cidadania às escolas de todo o Brasil. Os dois órgãos irão definir como esses conteúdos vão ser trabalhados. Temas como a história do voto e como as eleições acontecem devem entrar em discussão. O TSE vai fornecer material didático e indicar especialistas para apoiar professores e estudantes.
20: O Brasil tem 1.650.000 crianças e adolescentes em situação de trabalho infantil.
19: A Justiça do Trabalho está atenta e atua para combater esse tipo de exploração. Simone Moura.
24: A lei proíbe o trabalho antes dos 16 anos, exceto como aprendiz a partir dos 14. Os últimos dados do IBGE apontam mais de 500.000 de crianças e adolescentes nas piores formas de trabalho infantil, como as que oferecem riscos à saúde e ao desenvolvimento. Por isso, o TST e o Conselho Superior da Justiça do Trabalho reforçam a prevenção e o combate ao trabalho infantil em todo o país.
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20: Uma boa noite
19: e um bom fim de semana.
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1: Eu sou Paula Groba.
2: E eu sou Humberto Pinheiro.
1: E estes são os destaques de hoje do Jornal do Senado, que começa agora.
2: Votação em segundo turno da PEC sobre fim da escala 6x1 pode ter calendário acelerado.
1: Senado fica sem representantes da Constituinte pela primeira vez desde 1988.
2: Senadores discutem se suspensão de salário de agente público afastado por violência contra a mulher é constitucional.
1: Boa noite.
2: Boa noite.
1: O fim da escala 6x1, que pode garantir mais dias de descanso aos trabalhadores, avança no Senado.
2: Os senadores realizaram a terceira sessão de discussão da proposta em primeiro turno. E o calendário de votação em segundo turno pode ser acelerado. Repórter Pedro Pincer.
6: As duas últimas sessões devem ocorrer na próxima semana, quando também é esperada a votação em primeiro turno. A votação em segundo turno depende da aprovação de um requerimento de calendário especial, mais curto, que está sendo elaborado pela liderança do governo no Senado. O documento está em fase final de coleta de assinaturas e deverá ser apresentado na próxima semana. A líder do governo, Tereza Leitão, do PT de Pernambuco, acertou com o presidente da Casa, Davi Alcolumbre, que vai encaminhar o pedido. Ele disse que vai enviar o requerimento para votação no plenário logo que o receber. Se aprovado, o calendário especial poderá permitir a votação da PEC em dois turnos na mesma semana. Para o senador Paulo Paim, do PT do Rio Grande do Sul, o Senado deveria aprovar o texto por unanimidade. Segundo ele, nenhum parlamentar deveria querer ter no currículo um voto contra a redução da jornada.
7: Não podemos aceitar que alguém passe a vida inteira trabalhando 6 dias e descansando 1 dia. Chegou a hora da mudança. Não podemos aceitar jornadas que afastem pais, mães, filhos, netos e bisnetos. Não podemos aceitar que o trabalhador chegue à aposentadoria doente, cansado, sem forças para aproveitar a vida.
6: Uma PEC precisa ter ao menos 3/5 dos votos favoráveis nas duas votações, o que representa o apoio de pelo menos 49 senadores.
1: A senadora Zenaide Maia, do PSD do Rio Grande do Norte, também se manifestou a favor da redução da jornada de trabalho, que, segundo ela, é especialmente importante para as mães solo. De acordo com a parlamentar, essas mulheres precisam conciliar o trabalho, a educação dos filhos e a responsabilidade pelo sustento da família.
2: Ao citar que algumas empresas já adotam voluntariamente a jornada de 40 horas semanais, Zenaide Maia ressaltou que o fim da escala 6x1 também pode estimular o consumo, pois trabalhadores com mais tempo disponível teriam melhores condições de participar da economia.
25: Nós temos no Brasil 10 milhões e 300 mil mulheres que são mães solo, ou seja, cuida dos seus filhos sozinhas. Essa mulher só tem um domingo para olhar seus filhos, para fazer sua feira, adoece qualquer ser humano normal, mentalmente, exaustivamente.
1: Na mesma linha, a senadora Leane Lemos, do PSB do Distrito Federal, afirmou que 57% das pessoas que seriam beneficiadas pela redução da jornada de trabalho são mulheres, que também enfrentam jornadas de trabalho doméstico e de cuidados com a família. De acordo com a parlamentar, desde 1935, a Organização Internacional do Trabalho fala em 40 horas como a carga ideal a ser alcançada por todos os países. Segundo ela, atualmente 50% dos países já adotam essa carga horária semanal.
2: Para Leane Lemos, a redução da jornada não significa necessariamente queda de produtividade e acrescentou ainda que há uma tendência mundial de buscar maior equilíbrio entre a vida profissional e a pessoal. Na avaliação da senadora, o fim da escala 6x1 pode beneficiar principalmente trabalhadores de menor escolaridade e em situação de maior vulnerabilidade.
26: Os mais afetados são aqueles que têm menor escolaridade, maior vulnerabilidade, analfabetos e pessoas com ensino fundamental incompleto. 91% das pessoas trabalham mais do que 40 horas semanais nessas condições.
1: Um projeto em análise no Senado prevê a suspensão da remuneração de agente público afastado por violência contra a mulher.
2: O texto está pronto para a votação na Comissão de Direitos Humanos, mas o relator considera que a medida pode ser inconstitucional. A reportagem é de Luísa Mello.
5: A proposta do senador Nelsinho Trade, do PSD do Mato Grosso do Sul, inclui a suspensão de salário de agente público enquanto estiver afastado por violência doméstica contra a mulher. O texto muda a Lei Maria da Penha com o objetivo de ampliar a proteção de mulheres vítimas de violência. A senadora Damaris Alves, do Republicanos do Distrito Federal, disse em plenário que é preciso revisar as políticas públicas de proteção feminina.
8: Nós temos mecanismo de defesa, proteção, e nós não estamos dando conta. O que está acontecendo? Nós vamos ter que parar tudo e a gente vai ter que rever a violência contra a mulher no Brasil.
5: A proposta está pronta para votação na Comissão de Direitos Humanos. O relator, sargento Reginauro, do PSDB do Ceará, apresentou em setembro um parecer pela rejeição porque a considera inconstitucional. Segundo ele, seria uma espécie de punição antes da sentença definitiva.
1: A geração de parlamentares que ajudou a escrever a Constituição Brasileira de 1988 não terá mais representantes no Senado a partir de 2027.
2: A mudança marca uma transição histórica na Casa, que pela primeira vez desde a promulgação da Carta não contará com nenhum constituinte entre seus integrantes. Repórter Rodrigo Rezende.
9: Depois de quase 40 anos da promulgação da Constituição Cidadã, em 1988, pela primeira vez em 2027, o Senado não terá entre seus integrantes pelo menos um representante que participou da Assembleia Constituinte na década de 80. O senador Renan Calheiros, do MDB de Alagoas, era um dos integrantes daquele colegiado, mas perdeu a eleição para Arthur Lira, do PP, e Marina JHC, do PSDB. Outro constituinte que deixa o Congresso a partir de 2027 é o senador Paulo Paim, do PT do Rio Grande do Sul. Ele não disputou as eleições de 2026. Paim destaca que a constituinte foi um dos marcos de sua carreira política.
10: Por decisão de um congresso de trabalhadores, liguei deputado federal constituinte, que escolhi um para ser deputado federal constituinte. Eu fui eleito pelo Rio Grande do Sul. Depois de 40 anos, deixarei o congresso.
9: No caso da Câmara dos Deputados, apenas um representante da constituinte de 1988 conseguiu mandato a partir de 2027. É o deputado federal Sérgio Brito, do PSD da Bahia.
18: Eleições 2026.
1: Quem não votou no primeiro turno e ainda não justificou tem até o dia 3 de dezembro para regularizar a situação. O pedido pode ser feito pelo aplicativo e-título, pelo autoatendimento eleitoral, na internet ou presencialmente em qualquer cartório eleitoral. É necessário apresentar documento que comprove o motivo da ausência.
2: Quem não justificar ou não pagar a multa fica com o título irregular e pode ter restrições, como a impossibilidade de obter passaporte, tomar posse em concurso público e renovar matrícula em instituição pública de ensino. A multa é de R$ 3,51 por turno não votado. Quem não votar no segundo turno terá até 8 de janeiro de 2027 para justificar a ausência. Com edição de Paula Groba e trabalhos técnicos de Eliseu Caires, o Jornal do Senado fica por aqui. Acompanhe agora as notícias do Tribunal de Contas da União e da Câmara dos Deputados. Boa noite.
1: Uma boa noite e um bom fim de semana.
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12: Plenário pode criar assentamentos agrícolas nas periferias das cidades.
13: Outubro Rosa alerta sobre prevenção e tratamento do câncer de mama.
12: Comissão aprova pena maior para feminicídio em situações específicas.
14: Boa noite. A Comissão de Constituição e Justiça aprovou o aumento da punição para feminicídio em determinadas situações. O objetivo é modernizar a legislação para não dar chance de o criminoso receber uma pena mais leve. Quem tem os detalhes é a repórter Paula Bittar.
15: A Comissão de Constituição e Justiça da Câmara aprovou uma proposta que prevê o aumento de pena para o crime de feminicídio em determinadas situações. O feminicídio é o assassinato de mulheres no contexto de violência doméstica ou por discriminação por elas serem mulheres. A versão aprovada pela CCJ foi um texto apresentado pela relatora, deputada Laura Carneiro, do PSD do Rio de Janeiro. O original da deputada Érica Hilton, do PSOL de São Paulo, torna mais rigorosa a punição para quem agredir mulheres com o objetivo de causar lesões, mutilações ou traumas em áreas como rosto, pescoço, cabeça, seios e genitália. Mas Laura Carneiro argumentou que o Código Penal já prevê como circunstâncias agravantes o motivo fútil ou torpe, o emprego de tortura ou outro meio cruel e a prática de violência contra a mulher. Isso já abrangeria o objetivo do projeto, segundo ela. O texto apresentado por Carneiro, segundo a relatora, busca modernizar a legislação, fazendo com que o feminicídio passe a ter total consonância com o crime de homicídio de mesma natureza, não deixando nenhuma brecha legal que possa resultar numa punição mais leve ao criminoso.
16: Boa parte dessas situações cruéis e covardes já encontram amparo e punição severa nas agravantes gerais, nas qualificadoras do nosso Código Penal, na Lei Maria da Penha. Ou seja, o sistema jurídico já reprova duramente essa violência. Então, nós adequamos nosso relatório, mudamos um pouquinho o texto da deputada Érica Hilton para dar um recado social ainda mais firme. É o Estado endurecendo a lei para dizer que a vida, a integridade, a dignidade das mulheres brasileiras não serão toleradas se forem violadas dessa maneira.
15: De acordo com o texto aprovado, a pena para o crime de feminicídio, que atualmente é de reclusão de 20 a 40 anos, será aumentada em um terço se o crime for cometido por motivo torpe ou fútil nas dependências de instituição de ensino ou por integrante de organização criminosa ultraviolenta, grupo paramilitar ou milícia privada. Hoje, o Código Penal já prevê esse aumento quando o feminicídio for cometido em outros casos, como durante a gestação, nos 3 meses posteriores ao parto, se a vítima é a mãe ou a responsável por criança, adolescente ou pessoa com deficiência de qualquer idade, contra pessoa menor de 14 anos ou maior de 60 anos, ou em descumprimento das medidas protetivas de urgência previstas na Lei Maria da Penha, entre outros. A proposta que aumenta a pena para o crime de feminicídio em determinadas situações ainda depende de análise pelo plenário. Da Rádio Câmara de Brasília, Paula Bittar.
27: Projeto de Fausto Pinato, do União de São Paulo, cria o programa Mulher Segura para prevenir o feminicídio por meio de um sistema de alerta precoce e sigiloso. Pelo texto, familiares, vizinhos ou serviços de saúde poderão informar sinais de risco e violência doméstica antes mesmo do registro de boletim de ocorrência.
14: De acordo com Fausto Pinato, a aproximação será feita de forma discreta em locais que a vítima já frequenta, como postos de saúde ou escolas dos filhos. Ele reforça que a medida busca agir antes da tragédia, oferecendo proteção, suporte psicológico e ações de autonomia financeira para as mulheres.
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0: Segurança Pública.
27: Gilvanda Federal, do PL do Espírito Santo, apresentou o projeto que aumenta as penas para o crime de estupro de vulnerável. O texto também prevê castração química como condição para benefícios na execução penal, mediante avaliação médica e decisão judicial.
14: O projeto de Gilvanda Federal também estabelece o uso de tornozeleira eletrônica por no mínimo 5 anos após a soltura de condenados por crimes sexuais. Para ele, a medida reforça a segurança de crianças e adolescentes, mantendo o devido processo legal.
27: Projeto de Pinheirinho, do PP de Minas Gerais, torna obrigatória a realização de campanhas educativas permanentes nas escolas públicas e privadas sobre a prevenção da violência contra crianças e adolescentes. O deputado propõe foco especial no mês do Maio Laranja, com orientações para cada faixa etária.
14: Pinheirinho avalia que as denúncias são subnotificadas porque a maioria dos abusos acontece dentro do ambiente familiar. Ele reforça que a escola é essencial na identificação precoce dessas situações e defende a capacitação dos educadores para reconhecer sinais de violência.
27: Daniel Freitas, do PL de Santa Catarina, defende a aprovação da proposta que reorganiza o sistema de segurança pública para ampliar a integração entre União, Estados, Distrito Federal e municípios. O texto que cria o Sistema Único de Segurança Pública foi aprovado pela Câmara e está em análise no Senado.
14: Daniel Freitas entende que a medida pode tornar mais eficiente o enfrentamento ao crime organizado, com o planejamento conjunto e o compartilhamento de informações entre os órgãos de segurança das 3 esferas de poder.
27: Jadiel Alencar, do Republicanos do Piauí, apresentou o projeto que obriga provedores de serviços digitais a comunicar às autoridades situações que indiquem risco concreto e grave à vida ou à integridade física. A medida alcança também informações de sistemas de inteligência artificial.
14: Segundo Jadiel Alencar, a proposta determina que situações de risco identificadas pelas plataformas sejam analisadas por uma pessoa antes da comunicação às autoridades. Ele aponta que o objetivo é prevenir ameaças, mas sem permitir vigilância generalizada ou decisões baseadas apenas em sistemas automatizados.
0: Transportes.
27: A Comissão de Viação e Transportes aprovou a remarcação gratuita de exames e aulas para tirar a carteira de motorista. A repórter Raquel Kewi nos conta como deve funcionar.
7: No processo de tirar a carteira de motorista, as aulas práticas e os exames são presenciais. Quando o aluno fica doente, é possível justificar, mas é necessário pagar a taxa para refazer o exame. Por situações como essa, a Comissão de Viação e Transportes aprovou o projeto de lei da deputada Benedita da Silva, do PT do Rio de Janeiro, que busca gratuidade para remarcar exames e aulas desde que o aluno apresente a justificativa médica em até 5 dias úteis. O objetivo é garantir o direito dos alunos que precisarem se ausentar por motivos médicos. O projeto foi aprovado com alterações feitas pelo deputado Beto Preto, do PSD do Paraná, que afirma a necessidade dos exames e aulas gratuitas.
17: Há uma completa pertinência daqueles alunos que, eventualmente, nos cursos de formação de condutor, eventualmente fiquem doentes ou não possam comparecer, que eles, de alguma forma, possam ressarcir essas aulas sem a necessidade de pagamento de novos volumes financeiros.
7: As regras para habilitação mudaram em 2026. Atualmente, as aulas teóricas são obrigatórias, mesmo que o curso teórico possa ser feito online. Já as aulas práticas e os exames são feitos de forma presencial, como o de aptidão física e mental, a avaliação psicológica, o exame teórico e o prático. Agora, o projeto será analisado pela Comissão de Constituição e Justiça e, caso aprovado, será encaminhado ao Senado. Da Rádio Câmara de Brasília, Raquel Kewi.
0: Consumidor.
14: Áureo Ribeiro, do Solidariedade do Rio de Janeiro, defende a criação do rótulo digital acessível em embalagens de produtos de consumo contínuo. Segundo o deputado, a ideia é incluir um QR Code nas embalagens para direcionar o consumidor a uma página com a íntegra das informações do rótulo.
27: Áureo Ribeiro acrescenta que a ferramenta permite o uso de recursos como leitura por voz e ajuste de fonte e contraste no celular, o que, segundo ele, beneficia idosos e pessoas com deficiência visual. Para o deputado, a novidade garante autonomia nas compras.
14: Celso Russomano, do Republicanos de São Paulo, apresentou o projeto que obriga fabricantes a produzir papel higiênico capaz de se dissolver rapidamente em contato com a água. O objetivo é facilitar o descarte pelo vaso sanitário sem causar entupimentos nas tubulações e redes de esgoto.
27: Pela proposta, o papel higiênico terá de se desfazer na água em até 30 segundos depois da descarga. Celso Russomano avalia que a medida pode reduzir o volume de resíduos enviados à coleta de lixo e aos aterros sanitários.
18: Previdência.
14: Diego Andrade, do PSD de Minas Gerais, é autor da proposta que permite a manutenção temporária do Bolsa Família para quem conseguir emprego com carteira assinada e renda de até 3 salários mínimos. A ideia é facilitar a entrada desses beneficiários no mercado de trabalho.
27: Diego Andrade argumenta que a medida reduz o receio de perder o benefício ao aceitar um emprego formal. Pelo projeto, o empregador deve informar a contratação aos sistemas oficiais e depositar o valor correspondente ao benefício durante o período previsto na proposta.
18: Saúde.
14: A campanha Outubro Rosa já está em curso em todo o país para conscientizar a população sobre a importância da prevenção e do tratamento precoce do câncer de mama e de colo de útero.
27: A repórter Silvia Munhato ouviu a procuradora adjunta da Secretaria da Mulher da Câmara sobre os desafios de levar assistência às mais de 78 mil mulheres que devem ser diagnosticadas com câncer de mama somente neste ano.
6: Outubro é o mês de conscientização sobre a prevenção e tratamento do câncer de mama e também do câncer de colo de útero. É o Outubro Rosa. A deputada Flávia Moraes, do MDB de Goiás, procuradora adjunta da Secretaria da Mulher da Câmara dos Deputados, afirma que já ocorreram muitos avanços na legislação, como a fixação de prazo de 30 dias para a realização de exames após a consulta inicial e de 60 dias para o início do tratamento de qualquer tipo de câncer após o diagnóstico. Flávia Moraes citou as projeções do Instituto Nacional de Câncer para o câncer de mama no triênio 2026-2028.
19: A previsão do INCA para esse ano é de mais de 78 mil novos casos no Brasil. No meu estado de Goiás, mais 2.150 casos, novos casos também. Então, a gente tem uma preocupação muito grande de poder ter esse diagnóstico precoce.
6: A deputada explicou a importância da prevenção para as mulheres e para o Sistema Único de Saúde.
19: Quando o paciente é diagnosticado no estágio mais avançado, o custo para o sistema é muito maior. E o que a gente tem hoje é mais de 50% dos diagnósticos são tardios. Então, a gente precisa investir na prevenção. O colo de útero também é outro tipo de câncer. Tem uma janela de mais de 5 anos. Então, é possível que esse paciente, se ele fizer de 2 anos em 2 anos a prevenção bem feita, ele dificilmente vai ter essa lesão avançando para um câncer.
6: Flávia Moraes disse que ainda há muito o que fazer, porque muitos estados não têm conseguido cumprir os prazos legais. Da Rádio Câmara de Brasília, Silvia Munhato.
14: Antônio Andrade, do PSDB do Tocantins, votou favorável ao projeto aprovado no Congresso e transformado em lei, que permite manter em 2026 incentivos tributários destinados a ações de combate ao câncer e de atendimento às pessoas com deficiência.
27: A proposta inclui as medidas entre os casos que ficam fora das limitações fiscais previstas. Antônio Andrade explica que, pelo texto, os incentivos poderão financiar ações de prevenção e tratamento do câncer, além de serviços de habilitação e reabilitação de pessoas com deficiência.
14: Raimundo Santos, do PSD do Pará, propõe a criação da Carteira Nacional de Identificação da Pessoa com Fibromialgia. A ideia é agilizar a comprovação da condição de saúde e reduzir a necessidade de apresentar laudos médicos repetidamente.
27: Raimundo Santos ressalta que, pela proposta, a carteira pode ser emitida em formato físico ou digital. Segundo o parlamentar, a medida também visa facilitar o acesso a serviços e políticas públicas, sem criar benefícios ou alterar direitos já previstos em lei.
18: Votação.
14: Os deputados podem incluir na pauta de votações o projeto que cria assentamentos agrícolas nas periferias das grandes cidades. A reportagem é de Antônio Vital.
5: Ganhou regime de urgência e pode ser votado a qualquer momento no plenário da Câmara, projeto que prevê a criação de assentamentos nas periferias das cidades, entre a zona urbana e rural, regiões conhecidas como áreas periurbanas. A proposta cria um programa de regularização de imóveis rurais localizados em áreas de transição entre o campo e a cidade, com foco na produção familiar de alimentos e no abastecimento local. O programa tem o objetivo de beneficiar famílias em situação de vulnerabilidade social, agricultores sem terras, trabalhadores rurais, mulheres chefes de família e jovens vocacionados para o